0: Gabriela Noronha. Boa noite, Gabriela.
1: Boa noite, Luciano. Boa noite a todos os ouvintes da Voz do Brasil. Boa noite, Luciana. Olha, é isso mesmo. Bancos públicos, Correios e outras entidades federais, como o Fundo Nacional de Desenvolvimento da Educação, o FNDE, vão utilizar a plataforma Contrata Mais Brasil para contratar microempreendedores individuais em serviços de manutenção e pequenos reparos e também outros serviços. Com a assinatura do termo de adesão nesta segunda-feira, as instituições públicas se somam aos demais órgãos federais, como escolas, prefeituras, governos estaduais e também que já utilizam, né, a ferramenta para contratar os serviços. A lista inclui profissionais de diferentes áreas, como explica o ministro do Empreendedorismo, da Microempresa e da Empresa de Pequeno Porte, Paulo Henrique Pereira.
2: É a possibilidade de uma escola contratar o pedreiro, pintor do bairro, que às vezes tem a filha ou o filho estudando na escola, para fazer o serviço público, ao invés de mandar esse dinheiro para uma grande empresa. É um hospital que vai comprar comida de um produtor local, ou uma agência do Banco do Brasil que vai buscar lá a cozinheira para fazer um evento, que é uma empreendedora local, deixando o dinheiro nos territórios, nas localidades.
1: E olha, para participar, o MEI e microempresas devem acessar a plataforma com a conta gov.br, informar o CNPJ, realizar o cadastro no sistema de cadastramento unificado de fornecedores e, quando necessário, selecionar os serviços que oferecem. A partir daí, eles poderão enviar propostas para oportunidades disponíveis em seu município ou região. E a contratação é realizada toda de forma digital e pode ser concluída em até 5 dias após a publicação da demanda pelo órgão público. A secretária-geral do Ministério da Defesa, Sinária Wagner Fredo, conta como o sistema auxilia a contratação de serviço nas Forças Armadas.
3: Há uma conexão com os fornecedores locais para serviços de pequena monta. Então, a partir desse valor, que são aquisições até 13 mil, são feitas essas contratações. E hoje, dessas 390 unidades cadastradas, 148 já fizeram pelo menos uma aquisição.
1: E olha, a plataforma e o formulário de cadastro para fornecedores e órgãos públicos estão disponíveis no endereço oficial contratamaisbrasil.sistema.gov.br. Luciano.
4: Muito obrigada, Gabriela Noronha, pelas informações ao vivo aqui na Voz do Brasil.
0: O governo federal publicou no Diário Oficial resolução que define os segmentos que têm direito a crédito pelo Plano Brasil Soberano.
4: Tem direito a solicitar empréstimos ao BNDES, Banco Nacional de Desenvolvimento Econômico e Social, exportadores afetados pelas tarifas extras impostas pelos Estados Unidos e companhias e fornecedores que estão sofrendo com os conflitos no Oriente Médio.
0: Também podem acessar os recursos, projetos industriais e tecnológicos nas etapas de lavra associadas a beneficiamento, refino ou transformação de minerais.
4: E ainda produtores de fertilizantes e setores industriais de relevância para a balança comercial brasileira.
0: Quem usa o pedágio eletrônico nas rodovias, aquele que você passa sem parar na cancela e efetua o pagamento depois, agora pode acompanhar seus registros por aplicativo.
4: Em um só local será possível conferir as passagens em pedágios, os valores e até dar uma entrada em contestação.
5: O pedágio eletrônico, chamado de Free Flow, permite a passagem de veículos pelos pontos de cobrança sem a necessidade de parada em cancelas ou cabines fiscais. E a partir de agora, o motorista que usa esse sistema vai poder consultar todos os registros de passagem por meio do aplicativo CNH do Brasil, que tem mais de 81 milhões de usuários. Será possível consultar registros nas rodovias que utilizam o sistema, sejam elas federais ou estaduais. O ministro dos Transportes, Jorge Santoro, deu detalhes sobre a plataforma.
6: Qualquer pessoa pode consultar as suas passagens nos portos de Free Flow no país inteiro. Com o aplicativo ela vai ter a noção exata se passou ou não passou, quando ela passou, em qual rodovia ela passou. Agora ele tem um órgão oficial que é a Senatran que diz, ele passou ali realmente. Ah, mas eu não passei. Então ele vai lá no aplicativo, ele pode fazer a contestação, eu não passei, não concordo com aquela cobrança. Até nisso o aplicativo é mais moderno.
5: Hoje, 14 concessionárias já

0: estão integradas à plataforma. O aplicativo envia notificações sobre a cobrança e o motorista tem até 30 dias para pagar pela passagem no pedágio. Mas atenção, o pagamento não é feito pela plataforma. O CNH do Brasil direciona o usuário ao canal disponibilizado pela concessionária. Reportagem Luciana Colares de Holanda.
1: Parentes de desaparecidos contam com a tecnologia para ajudar na localização dessas pessoas.
2: Em todo o país, postos de coleta de DNA do Ministério da Justiça e Segurança Pública estão preparados para receber os familiares que ainda não tenham doado material genético.
1: A doação é simples e aumenta as chances pela busca da pessoa que desapareceu.
3: São 342 postos de coleta disponíveis em todo o país. A coleta é uma forma de ampliar as chances de identificação de pessoas desaparecidas. O secretário nacional de segurança pública, Chico Lucas, explica que o DNA do familiar é incluído em bancos de perfis genéticos e pode ser comparado com materiais de pessoas encontradas vivas ou mortas, cuja identidade ainda não foi confirmada.
4: Existe, então, um universo de pessoas que ainda possam ser identificadas. Por quê? Porque muitas vezes os parentes não vão atrás, os parentes não sabem. A amostra só pode ser usada para fins de localização de desaparecidos, porque a pessoa pode ter receio de ser, por exemplo, comparado com um criminal. Então, essa identificação não serve a fins criminais, só civis.
3: Desde 2021, foram 815 identificações de pessoas desaparecidas através dos bancos de DNA. A recomendação é que participem da campanha, preferencialmente familiares biológicos diretos, pai ou mãe, filhos ou irmãos da pessoa desaparecida. Menores de idade também podem participar, acompanhados e autorizados por um responsável. A coleta é simples, feita com um cotonete ou uma pequena esponja na parte interna da bochecha. Não é necessário estar em jejum. Simone de Jesus, da Coordenação de Políticas sobre Pessoas Desaparecidas do Ministério da Justiça, defende que o procedimento ajuda na identificação.
5: Quem tem um familiar desaparecido, que doe seu material, que isso é uma possibilidade muito importante de poder resolver e ter uma resposta numa situação que a gente sabe que é tão desesperadora para todos os familiares.
3: Quem já forneceu DNA em campanhas anteriores não precisa repetir o procedimento. O perfil continua armazenado e pode ser comparado em novos registros. O familiar deve procurar os postos indicados pelo Ministério da Justiça, munidos de documento de identificação, o memorando de encaminhamento da delegacia e, se possível, documentos da pessoa desaparecida. Reportagem Pablo Mundim.
2: Os endereços dos postos de coleta podem ser consultados em gov.br/mj.
1: Escuta, acolhimento e orientação a mulheres em situação de vulnerabilidade.
2: A partir de hoje serão disponibilizados 100 mil teleatendimentos a elas pelo SUS.
1: Conheça os detalhes na reportagem de Graziele Bezerra.
6: O serviço é voltado a mulheres em situação de violência, mães atípicas e mulheres que cuidam de familiares com deficiência ou doenças raras. A expectativa é realizar até 100 mil teleatendimentos por mês a partir desta segunda-feira. As consultas poderão ser agendadas via Meu SUS Digital, como explica a secretária de Atendimento Especial da Saúde do Ministério da Saúde, Ana Luísa Caldas.
7: Essa oferta de maneira remota, de maneira na palma da mão, para a gente facilitar e, de fato, conseguir superar algumas barreiras de acesso. A gente sabe que a gente ainda não consegue ter a capilaridade que a gente gostaria de ter de serviços especializados em todos os territórios nacionais. Então, por que não utilizar também da saúde digital, atendimento remoto, a favor e em prol dessas pessoas no território?
6: Para agendar um atendimento, basta acessar o aplicativo Meu SUS Digital com a conta gov.br, selecionar a opção Acolhe Mais e realizar o cadastro. Em até 24 horas, a paciente receberá o contato da equipe do SUS para escolher a data e o horário da consulta. Cada usuária poderá realizar até 10 sessões, com possibilidade de realizar um novo ciclo quando necessário. Especialistas em saúde mental foram capacitadas para identificar situações de risco em que a paciente esteja, como explica o ministro da Saúde, Alexandre Padilha.
8: Começa com a psicóloga, combinando com aquela mulher, qual que é a palavra que você pode usar como código
9: para interromper a consulta, se sentir uma situação de risco, se o agressor passar por aqui, entrar por aqui, né? O papel vai ser acolher e buscar construir um conjunto do cuidado junto ali com o município, junto com a rede local, com as potências que a rede local tem, né?
6: Ao final das sessões, a mulher poderá ser encaminhada para a continuidade do cuidado em um centro de atenção psicossocial ou em um outro serviço da rede. O teleatendimento está disponível de segunda a sexta-feira, das 8 da manhã às 8 da noite, e aos sábados, das 8 da manhã às 2 da tarde. Reportagem Graziele Bezerra.
2: E uma ferramenta digital ajuda quem deseja se livrar do vício em bebidas alcoólicas.
1: Disponível no Meu SUS Digital, o Modera Brasil disponibiliza testes, dicas e informações e pode recomendar o usuário a procurar ajuda médica.
2: O tratamento para o alcoolismo está disponível no Sistema Único de Saúde.
10: Davi Alves de Souza, morador de Brasília, é filho de um pai alcoólatra e perdeu a mãe aos 7 anos de idade. Ele conta que encontrou na bebida uma forma de preencher o vazio deixado pela mãe. Aos 42 anos, decidiu buscar ajuda para abandonar a dependência.
11: Pedi trabalho, pedi esposa, falei assim, eu não quero mais, eu acho que eu vou conseguir, eu tenho certeza que eu vou conseguir.
10: Dados do Ministério da Saúde apontam que cerca de 20% dos brasileiros com mais de 18 anos ingerem pelo menos 6 doses de álcool em uma única ocasião. O consumo excessivo é um dos principais fatores de risco para diversas doenças. Também provoca prejuízos emocionais e sociais, como lembra a gerente do Centro de Atenção Psicossocial, Álcool e Outras Drogas de Samambaia, Gabriele Tereza de Jesus.
12: Normalmente a família chega um momento que não quer mais, nem os filhos, nem a esposa, então eles vêm na questão do trabalho, deixam de ir ao trabalho ou perdem o emprego, ficam em situação de rua.
10: A ferramenta Modera Brasil, disponível no Meu SUS Digital, oferece meios de prevenção ao uso exagerado de bebidas alcoólicas. O aplicativo permite ao cidadão avaliar o padrão de consumo e recomenda, quando necessário, procurar os serviços da rede pública de saúde. O Modera Brasil foi desenvolvido pela Universidade de São Paulo em parceria com o Ministério da Saúde, como explica a secretária de Atenção Primária à Saúde, Ana Luísa Ferreira Caldas.
13: O aplicativo ele vem como uma ferramenta de autocuidado apoiado para fazer a avaliação do nosso consumo alcoólico enquanto cidadãos, mas também traz diversas ferramentas dentro do próprio aplicativo para educação e saúde, traz o consumo, né? De quanto que custa esse consumo alcoólico que as pessoas acabam utilizando na sociedade de maneira geral, exatamente para a gente poder fazer promoção da saúde, levar o autocuidado apoiado e conhecimento técnico baseado em evidência para a população se sentir também segura com as informações na palma da mão.
10: E para quem precisa de ajuda para enfrentar problemas relacionados ao consumo de álcool, a unidade básica de saúde é a primeira porta de entrada para o cuidado no SUS. As equipes orientam como reduzir ou interromper o consumo e oferecem ainda tratamento de saúde para doenças associadas ao uso de bebidas e, quando necessário, encaminham para um atendimento especializado nos centros de atenção psicossocial, álcool e outras drogas, CAPs. Reportagem Cleide Lopes.
1: A vacinação de crianças e adolescentes menores de 15 anos segue em todo o país até 1º de setembro, dentro da campanha nacional de multivacinação.
2: Pais e também responsáveis devem procurar uma unidade de saúde e levar a caderneta de vacinação em papel ou pelo Meu SUS Digital para conferir se há doses em atraso e manter a proteção contra mais de 20 doenças.
1: No último sábado, o Dia D reforçou a mobilização com atendimento em unidades de saúde, pontos móveis e espaços públicos.
14: Em Brasília, o servidor público Daniel Moreira aproveitou o dia de folga para atualizar a caderneta de vacinação dos filhos.
15: Eu trouxe as crianças para verificar se a cobertura vacinal estava adequada, se não. E aproveitei e também verifiquei se as minhas vacinas estavam em dia.
14: Famílias inteiras reservaram o sábado para ficar em dia com a saúde. Unidades básicas de todo o país abriram as portas para a campanha de multivacinação. O ministro da Saúde, Alexandre Padilha, falou da importância da vacina.
16: Vocês, pais e mães atuais, só não têm paralisia infantil, só não tiveram meningite, só não tiveram sarampo, porque um dia o seu pai e a sua mãe saiu de casa e te levou para vacinar. Hoje a vacina está o ano inteiro lá. Se tiver dificuldade de levar na unidade de saúde, faz uma autorização para tomar a vacina na escola, que as equipes de saúde da família de todo o país vão até as escolas vacinar as crianças. Então tem toda a oportunidade para vacinar, manter sua criança protegida.
14: Por causa do surgimento de um surto de sarampo em vários países das Américas, a vacinação contra a doença está sendo reforçada, como destacou o ministro Alexandre Padilha.
16: Quem é de São Paulo, São Bernardo e Guarulhos, são três cidades que hoje têm pouco mais de 20 casos identificados desde o começo de julho, precisa tomar a vacina do sarampo, mesmo se achar que está com a caderneta atualizada.
14: O dia D de vacinação também atraiu idosos e gestantes aos postos de vacinação. Foi o caso da aposentada Dalva Dourado.
17: Sem as vacinas, né, como que a gente vai se livrar das epidemias, das doenças? Tem que vacinar.
14: Já a bancária Ana Paula Medeiros trouxe o filho e acabou também sendo vacinada.
18: Eu tomei três, todas que estavam em atraso, e aí agora já está tudo em dia.
14: A pequena Maria Clara de Andrade, de 10 anos, resumiu bem o sentimento de estar imunizada.
19: Se você pegar uma doença, pode ser pior do que vacinar, bem pior.
14: A campanha segue até o dia 1º de setembro com a oferta de 20 vacinas do calendário nacional. A estratégia protege contra doenças graves como meningite, tuberculose, hepatite e cânceres associados ao HPV. Reportagem Luana Karen.
2: Já está disponível para consulta o quarto e último lote da restituição do Imposto de Renda 2026.
1: O valor pode ser creditado na conta do contribuinte até o dia 31 de agosto.
2: A consulta ao lote pode ser feita no portal ou no aplicativo da Receita Federal.
20: A consulta ao quarto lote de restituição do Imposto de Renda à Pessoa Física de 2026 começa nesta segunda-feira, dia 24 de agosto. O lote também inclui restituições residuais de anos anteriores. São 521.935 restituições, que somam quase R$1.240.000. O crédito será realizado em 31 de agosto e é feito somente em conta do titular da declaração. Entre os beneficiados estão contribuintes com prioridade legal, como idosos, pessoas com deficiência ou doença grave e contribuintes cuja a principal fonte de renda seja o magistério. A consulta pode ser feita no portal da Receita Federal, gov.br/Receita Federal, em Meu Imposto de Renda e depois em Consultar Minha Restituição. Também é possível verificar a situação pelo aplicativo da Receita Federal. Se houver pendências na declaração, o contribuinte pode corrigir as informações por meio de uma declaração retificadora. Dilson Santa Fé, para a Voz do Brasil.
1: Foi apresentada esse mês a versão atualizada de uma publicação com o mapeamento de riscos para a prevenção de desastres naturais no país.
2: O texto traz avanços científicos e técnicos das últimas décadas, desde a obra original publicada em 2007.
1: O objetivo é apoiar os municípios na elaboração de planos, projetos e obras de redução de riscos diante dos impactos trazidos pelas mudanças climáticas.
2: Entre elas, o fenômeno do El Niño, que traz impactos como chuvas acima da média na região sul e seca e calor acentuados na porção norte.
1: Foi o que apontou Rodolfo Moura, diretor do Departamento de Mitigação e Prevenção de Risco do Ministério das Cidades.
21: Isso é possível atuar nos desastres, a gente conhece o risco. No momento que a gente está vivenciando agora, de crise climática, de possível intensificação dos processos com El Niño que se avizinha. Então a gente entende que é um documento que pode já surtir efeito como um documento que pode trazer ações de prevenção de norte a sul do Brasil.
2: A publicação está disponível no site gov.br/cidades.
1: A música brasileira e suas partituras agora na internet.
2: Um espaço onde notas, acordes e melodias que fazem parte da nossa história estão a um clique de distância.
1: O novo portal de partituras amplia o acesso a esse patrimônio musical, colaborando também para o ensino musical brasileiro.
0: Chico Buarque, Tom Jobim, Hermeto Pascoal, nomes da música brasileira que agora têm partituras de suas composições reunidas na plataforma online Partituras Brasileiras. A diretora do Centro de Música da Fundação Nacional de Artes, Funarte, Eulícia Esteves, explica o que é possível encontrar no site.
4: Partituras do nosso cancioneiro popular, partituras de música de concerto, de compositores brasileiros, ou seja, é uma plataforma de partituras de compositores nacionais, para várias formações, para orquestras, para bandas e para instrumentos solo também.
0: O acervo contempla materiais voltados ao ensino musical. Além das partituras, é possível também conhecer obras da música brasileira em formato digital. Na plataforma, o usuário pode pesquisar em itens como catálogo geral, ensino musical e Bienal da Música Brasileira Contemporânea. Eulícia Esteves, da Funarte, destaca quem pode usar o material.
4: Músicos, professores, pesquisadores, amantes da música brasileira de uma forma geral.
0: A plataforma vai permitir o aumento gradual do acervo, como explica o músico, pesquisador e professor Renato Borges.
22: Porque já existe uma quantidade razoável de repertório que é disponibilizado, né, em projetos digitais a tendência é que essa quantidade vai aumentar com o passar do tempo.
0: A pesquisa da partitura pode ser feita pelo nome do compositor, título da obra e formação instrumental, como banda marcial, por exemplo. Também é possível pesquisar por diferentes instrumentos e tipos de voz, como soprano e tenor. O endereço da plataforma é partiturasbrasileiras.funarte.gov.br. Reportagem, Márcia Fernandes.
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2: A lista de espera do programa Universidade para Todos, o ProUni, para o segundo semestre do ano, recebe manifestações de interesse nos dias 26 e 27 de agosto, quarta e quinta-feira.
1: Podem participar os candidatos que não foram pré-selecionados nas chamadas anteriores e aqueles que não conseguiram vaga por falta de formação de turma.
2: O processo é gratuito e deve ser feito pelo Portal Único de Acesso ao Ensino Superior.
1: E essas foram as notícias.
2: Diário do Congresso Nacional, uma boa noite.
1: Boa noite para você, até amanhã.
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26: Supremo inicia audiência pública para debater a constitucionalidade de dispositivos da lei antifacção.
27: TST discute o controle do uso de banheiro no trabalho.
26: STJ decide que judiciário só pode determinar tratamento pelo SUS no exterior em situações excepcionais.
27: Boa noite, eu sou Arthur Filho.
26: E eu sou Walter Lima.
27: O Supremo iniciou hoje uma audiência pública para debater a constitucionalidade de dispositivos da lei antifacção.
26: Ao todo, 48 expositores foram admitidos para apresentar argumentos técnicos sobre dispositivos da nova legislação, que são questionados em 4 ações diretas de inconstitucionalidade em tramitação na corte.
27: Oficialmente denominada Marco Legal do Combate ao Crime Organizado, a lei que entrou em vigor em março alterou o Código Penal, o Código de Processo Penal e outras leis penais.
26: O texto define como facção criminosa o agrupamento de pelo menos 3 pessoas que empreguem violência, grave ameaça ou coação para exercer controle territorial ou social, intimidar a população e autoridades ou atacar serviços estruturais essenciais. A audiência será retomada amanhã pela manhã e se estende na parte da tarde.
27: Judiciário só pode obrigar o SUS a custear tratamento médico no exterior em casos excepcionais, como comprovação de que não há tratamento eficaz disponível no Brasil.
26: Para o STJ, o direito à saúde não garante acesso à melhor tecnologia médica disponível no mundo.
3: Fátima Uchoa.
5: Com esse entendimento, a segunda turma do STJ manteve a negativa do TRF4 para que a União custeasse o transplante intestinal e o tratamento de uma menina de 11 anos em hospital dos Estados Unidos. O ministro relator Marco Aurélio Belize explicou que havia dados técnicos sobre hospitais brasileiros habilitados para o referido transplante. O ministro também ressaltou que a proteção integral assegurada a crianças e adolescentes não afasta a necessidade de observar os critérios técnicos.

0: A organização do SUS e a igualdade na distribuição de recursos, devendo a proteção integral ser harmonizada com a sustentabilidade do sistema e com as escolhas legítimas de política pública.
1: O TST faz audiência pública nesta terça-feira para debater o controle e a limitação do uso de banheiro por empregados durante o trabalho.
2: O assunto diz respeito principalmente a setores específicos como teleatendimento e frigoríficos. Simone Moura.
3: Para muitos trabalhadores, o tempo de trabalho é tão cronometrado que é difícil até ir ao banheiro durante o serviço. Mas essa é uma necessidade básica de qualquer pessoa. Por isso, o assunto virou tema de audiência aqui no TST. O Tribunal Superior do Trabalho quer ouvir trabalhadores, empresários, médicos, para discutir a possibilidade de acordos e convenções coletivas flexibilizarem regras relacionadas ao uso de banheiros em atividades como teleatendimento e frigoríficos. A audiência será realizada às 14h desta terça-feira na sede do TST, com transmissão ao vivo pelo canal do Tribunal no YouTube.
1: Participação dos eleitores é destacada pelo presidente do TSE durante a eleição simulada no Maranhão.
2: O teste reuniu mais de 1000 eleitores e reproduziu as condições de uma eleição real. Vitor Struck.
4: A participação dos eleitores é fundamental para garantir a força e a legitimidade da democracia. A avaliação é do presidente do TSE, ministro Cássio Nunes Marques, que acompanhou uma eleição simulada em Paulino Neves, no Maranhão. A iniciativa, promovida pelo TRE do Maranhão, é acompanhada pelo TSE. Funcionou como um ensaio para as eleições gerais de 2026. A simulação reproduziu as etapas de uma eleição real, desde o primeiro voto até a emissão do boletim de urna no fim do dia. Técnicos e observadores do TSE acompanharam a operação. Segundo o presidente do tribunal, o uso da tecnologia na justiça eleitoral tem como objetivo garantir que a vontade do eleitor seja registrada de forma exata, transparente e segura.
5: A tecnologia, para essa justiça especializada, nunca representou um fim em si mesmo, mas sim o meio pelo qual garantimos que a vontade do eleitor seja registrada de forma exata, transparente e inviolável.
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1: A você, uma boa noite.
2: E até amanhã.
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8: Eu sou Paula Groba.
9: E eu sou Ricardo Nakaoka.
8: E estes são os destaques de hoje do Jornal do Senado, que começa agora.
9: Fim da escala 6x1 é defendida em sessão de homenagem ao Tribunal Superior do Trabalho.
8: PEC com mudanças na segurança pública chega ao Senado.
9: Campanha mobiliza familiares de desaparecidos para coleta de DNA.
8: Boa noite.
9: Boa noite.
8: O mundo do trabalho mudou, os desafios também. A inteligência artificial, a automação e as plataformas digitais estão transformando profissões, jornadas e relações entre trabalhadores e empregadores. Em meio a tantas mudanças, velhos problemas permanecem, mas ganham novas formas.
9: Uma sessão especial do Senado celebrou nesta segunda-feira os 80 anos do Tribunal Superior do Trabalho. Durante o evento, parlamentares e representantes da Justiça Trabalhista defenderam o fim da escala 6x1 e o combate à precarização no mercado laboral. A repórter Marcela Diniz traz os detalhes.
10: Em 1946, o então Conselho Nacional do Trabalho passou a integrar oficialmente o Poder Judiciário e a se chamar Tribunal Superior do Trabalho. De lá até hoje, muita coisa mudou nas relações entre patrões e empregados. Terceirização, trabalho intermitente e outros tipos de contrato que não abrangem direitos que eram consagrados em outros tempos, como férias remuneradas e auxílio-doença. A tecnologia também impactou o mundo laboral. Diante dessa realidade, a Justiça do Trabalho precisa compreender os novos cenários e assegurar proteção ao elo mais fraco, o trabalhador. O presidente do TST, ministro Luiz Felipe Vieira de Melo Filho, comentou esse desafio.
11: A inteligência artificial, a automação, a economia digital e o trabalho intermediado por plataformas já fazem parte da realidade de milhões de pessoas. A própria noção de tempo e local de trabalho passa por profundas mudanças. A velha exploração do trabalho assume novas faces e desafia, cotidianamente, o mistério de distribuir justiça social.
10: O senador Paulo Paim, do PT do Rio Grande do Sul, defendeu que o Congresso aprove leis que garantam proteção trabalhista e o direito de viver para além do trabalho.
12: É urgente que o Brasil ponha o fim da escala 6x1 e promova a redução da jornada de trabalho para 40 horas semanais sem redução salarial. Isso é modernizar as relações de trabalho.
10: Ministros do TST já defenderam publicamente a aprovação da proposta de emenda à Constituição que acaba com a escala 6x1 e reduz a jornada máxima para 40 horas semanais. A PEC está na Comissão de Constituição e Justiça do Senado.
8: O Senado analisa o projeto de lei que torna obrigatória a realização do teste do bafômetro ou exames toxicológicos para todos os condutores envolvidos em acidentes de trânsito.
9: A proposta também estabelece que o crime de homicídio culposo ao volante sob efeito de álcool ou drogas seja inafiançável. A reportagem é de Bruno Lourenço.
13: O projeto torna obrigatória a testagem de alcoolemia ou de outras substâncias psicoativas em motoristas envolvidos em sinistros. O autor, senador Fabiano Contarato, do PT do Espírito Santo, que já foi delegado, afirma que a medida busca evitar dúvidas na perícia e agilizar a identificação de casos de embriaguez logo após a ocorrência.
14: O que o projeto faz é que, em estado flagrancial, ele vai ser preso em flagrante. Aí o juiz, na audiência de custódia, é que vai avaliar se ele vai manter a prisão em flagrante ou se ele vai converter a prisão em flagrante preventivo.
13: Além da testagem compulsória, a proposta veda a concessão de fiança nos casos em que o motorista alcoolizado ou drogado causar a morte de outra pessoa. A medida já foi aprovada na Comissão de Segurança Pública.
8: E a segurança pública pode ganhar novas regras diretamente na Constituição. A chamada PEC da Segurança Pública começa a avançar no Senado após ser enviada à Comissão de Constituição e Justiça. Entre outros pontos, a proposta prevê maior integração das ações de segurança entre União, estados e municípios.
9: Com a escolha de um relator, o texto poderá entrar na fase de discussão. Os detalhes com o repórter Herman Kulitz.
15: A chamada PEC da Segurança Pública busca modificar a Constituição com o objetivo de combater com mais rigor o crime organizado, de ampliar a atuação da Polícia Federal, de criar polícias municipais, de aumentar os recursos para a segurança pública e para o sistema penitenciário, além de trazer outras medidas que ajudem no enfrentamento da criminalidade. Como destacou o relator da proposta, senador Rogério Carvalho, do PT de Sergipe.
16: Para que a gente possa aprovar definitivamente uma emenda constitucional que defina claramente o financiamento do sistema prisional brasileiro, que a gente possa integrar os órgãos de segurança pública, municipais, estaduais e federal, que a gente possa integrar as inteligências e com isso ter mais financiamento e mais gestão da segurança pública, responsabilizando todos os entes federados e assim garantir ao povo brasileiro direito à segurança, à liberdade de ir e vir.
15: Após análise na comissão, o texto poderá seguir para o plenário do Senado, onde precisará de pelo menos 49 votos favoráveis em 2 turnos para ser aprovada.
8: E familiares de pessoas desaparecidas podem procurar até a próxima sexta-feira pontos de coleta em todo o país para fornecer o material genético.
9: O DNA poderá ser comparado com bancos de dados e auxiliar na identificação e localização de desaparecidos. Repórter Rodrigo Rezende.
17: Até a próxima sexta-feira, 28 de agosto, familiares de pessoas desaparecidas podem entrar em contato com as secretarias de segurança dos 26 estados do país e do Distrito Federal para que profissionais façam a coleta de DNA e outros materiais que permitam o auxílio na busca pelos desaparecidos. A presidente da Comissão de Direitos Humanos do Senado, senadora Damaris Alves, do Republicanos do Distrito Federal, afirma que a situação é urgente.
18: A Comissão de Direitos Humanos tem dado uma atenção especial porque hoje no Brasil nós estamos com mais de 100 mil pessoas desaparecidas. E mais de 55 mil são crianças. Onde estão nossas crianças?
17: A coleta de DNA é indolor e deve ser preferencialmente feita por familiares de primeiro grau da pessoa desaparecida, caso de pai, mãe, filhos ou irmãos. Para mais informações, acesse gov.br/mj.
8: O projeto que transforma em lei o mapa do caminho para zerar o desmatamento e fazer a transição energética no Brasil está em análise nas comissões do Senado.
9: A ideia de mapa do caminho foi apresentada pelo Brasil na COP30 no ano passado em Belém. Repórter César Mendes.
19: O projeto do senador Beto Faro, do PT do Pará, inclui na Política Nacional sobre Mudança do Clima os mapas para uma transição justa à economia de baixo carbono e para o desmatamento zero. Segundo o autor, a medida transforma essas diretrizes em política de Estado e pode servir de referência a outros países em desenvolvimento. O climatologista Carlos Nobre também defende ações de restauração florestal em grande escala.
20: 4 biomas brasileiros estão na beira do ponto do retorno: Amazônia, Cerrado, Pantanal e Caatinga. É essencial que o Brasil vá nessa linha desses mapas.
19: O mapa do caminho vai permitir um planejamento de longo prazo para o Brasil reduzir suas emissões e combater o desmatamento, alinhado com os compromissos internacionais assumidos no Acordo de Paris.
21: Eleições 2026.
8: O dinheiro é um dos combustíveis das eleições. É ele que ajuda a financiar campanhas, pagar equipes, produzir materiais e levar candidatos até os eleitores. Neste ano, quase 5 bilhões de reais estarão disponíveis para a disputa eleitoral.
9: Mas afinal, de onde vem todo esse dinheiro? E como ele é dividido entre partidos e candidatos? A repórter Patrícia Oliveira explica.
22: O fundo eleitoral é formado por dinheiro público e é destinado apenas para as campanhas em ano de eleições. Em 2026, dos quase 5 bilhões de reais para os 30 partidos registrados no TSE, o PL é que vai ficar com a maior fatia, cerca de 882 milhões de reais. A divisão leva em conta o tamanho das bancadas na Câmara e os votos recebidos pelos partidos na eleição anterior para deputado federal. Também considera a representação no Senado e 2% são divididos igualmente entre todas as legendas. Os partidos definem como distribuir a sua parcela entre os candidatos, como explica o cientista político Rafael Favetti.
23: Os partidos, a rigor, podem usar livremente, tal qual a sua diretoria executiva queira usar na campanha. Porém, os partidos prestam contas à Justiça Eleitoral terminadas as eleições.
22: O eleitor pode acompanhar essa prestação de contas dos partidos pelo site do TSE.
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9: Com a edição de Paula Groba e trabalhos técnicos de João Lira, o Jornal do Senado fica por aqui. Acompanhe agora as notícias da Câmara dos Deputados. Boa noite.
8: Boa noite e até amanhã.
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24: Projeto estimula energia limpa em assentamentos da reforma agrária.
25: Deputados atualizam regulamentação dos profissionais da radiologia.
24: Propostas ampliam controle sanitário sobre suplementos alimentares.
25: Boa noite. Projetos que ampliam o controle sanitário sobre suplementos alimentares estão prontos para serem incluídos na pauta de votações do plenário da Câmara. Saiba mais sobre o assunto na reportagem de José Carlos Oliveira.
26: O deputado Felipe Carreiras, do PSB de Pernambuco, acredita em rápida aprovação de propostas que ampliam o controle sanitário e as punições para fraudes e publicidade enganosa em torno dos suplementos alimentares. Os três projetos de lei foram recomendados pelo grupo de trabalho que ele coordenou na Câmara dos Deputados, já tiveram o regime de urgência aprovado e, portanto, estão prontos para votação no plenário. Além de criminalização e aumento de multa diante de irregularidades, as propostas têm foco em segurança alimentar.
27: Nós temos a grande chance de ter uma legislação moderna, de referência internacional, na medida que nós procuramos enxergar todos os mercados mundiais que comercializam um suplemento. A gente pensa uma proibição e uma multa para a rede social que estiver possibilitando esse tipo de propagação indiscriminada, assim como as big techs que ofertam no Mercado Livre, no Amazon, na Shopee, esse tipo de produto. pior do que a suplementação inadequada é a substância falsificada. E está entrando no Brasil, sendo sugerida por esses digital influencers que não tem nem informação médica.
26: Entre 2000 e 2025, 63% dos processos analisados pela Agência Nacional de Vigilância Sanitária foram relacionados a suplementos, envolvendo uso de anabolizantes, manipulação do teor de proteínas e rótulos irregulares. Nas audiências públicas promovidas pelo grupo de trabalho entre outubro do ano passado e março deste ano, técnicos da Anvisa relataram casos de suplemento ômega 3 feito apenas de óleo vegetal com aroma de peixe, whey protein e creatina à base de farinha com saborizante e substâncias tóxicas do agronegócio em laboratório de suplemento alimentar. Felipe Carreiras deverá ser o relator das propostas de controle sanitário dos suplementos alimentares no plenário da Câmara. O deputado lembrou que as audiências no grupo de trabalho ouviram todos os setores envolvidos, desde as empresas até médicos e nutrólogos. Da Rádio Câmara de Brasília, José Carlos Oliveira.
0: Saúde.
1: Baleia Rossi, do MDB de São Paulo, apresentou o projeto que estabelece diretrizes para ampliar a atenção à saúde da mulher durante o climatério e a menopausa no SUS. Ele explica que a ideia é qualificar o atendimento, ampliar o diagnóstico e facilitar o acesso a tratamentos.
2: O texto também institui a Semana Nacional de Conscientização sobre o Climatério e a Menopausa, a ser realizada na primeira quinzena de março. O objetivo, segundo Baleia Rossi, é ampliar a informação sobre o tema, reduzir estigmas e fortalecer as ações de educação em saúde.
0: Previdência.
1: Júnior Lourenço, do Maranhão, é favorável ao projeto que regulamenta a aposentadoria especial de agentes comunitários de saúde e de combate às endemias. Para ele, a medida é importante para garantir direitos previdenciários àqueles que atendem diretamente à população.
2: Júnior Lourenço explica que a proposta prevê aposentadoria com integralidade e paridade aos 50 anos para mulheres e aos 52 para homens, após 20 anos de atividade. O texto também estabelece regras para quem tem tempo de serviço em outras funções.
0: Trabalho.
1: Projeto de Rodrigo Valadares, do PL de Sergipe, cria uma modalidade de aprendizagem voltada a jovens egressos do serviço militar obrigatório. O texto permite que empresas de segurança privada substituam a cota de aprendizes pela concessão de bolsas preparatórias a esses jovens.
2: Rodrigo Valadares explica que o projeto reduz para 19 anos a idade mínima para atuação como vigilante de quem comprovar a prestação do serviço militar e dispensa. Para ele, a medida amplia a inserção de ex-militares no mercado de trabalho e reduz a vulnerabilidade desses jovens.
0: Votação.
1: O projeto que amplia o reconhecimento de profissionais da radiologia foi alterado na Câmara e retorna ao Senado para análise das modificações. Saiba mais com a repórter Sofia Peçanha.
3: A Comissão de Constituição e Justiça aprovou o projeto que atualiza a regulamentação das profissões de técnico e tecnólogo em radiologia e de bacharel em ciências radiológicas. A proposta, já aprovada pelo Senado, altera a lei que regula o exercício das profissões da área desde 1985. Entre as mudanças está o reconhecimento formal das categorias de bacharel, tecnólogo e técnico em radiologia, além da ampliação das áreas de atuação profissional. O texto busca adequar a legislação às novas tecnologias utilizadas em exames e tratamentos de saúde, além de atividades industriais e de segurança que utilizam radiação. O projeto já havia sido aprovado pela Comissão de Saúde. Na reunião, o relator, o deputado Ricardo Silva, do PSD de São Paulo, destacou a importância desses profissionais para o funcionamento dos serviços de saúde.
4: Eles buscam beneficiar os profissionais técnicos em radiologia, os quais têm atuação relevante nos serviços de saúde, principalmente na produção de exames radiológicos indispensáveis ao diagnóstico de patologias.
3: Além de atualizar as regras para o exercício da profissão, o texto determina quem pode obter registro nos conselhos regionais de técnicos em radiologia, estabelece regras para a supervisão das técnicas radiológicas e reforça exigências relacionadas à proteção radiológica e à segurança dos trabalhadores e usuários dos serviços. Na prática, a proposta busca dar mais segurança jurídica aos profissionais ao definir quem pode atuar em cada atividade e quais são as responsabilidades de cada função. Durante a votação na Comissão de Constituição e Justiça, a deputada Érica Cocai, do PT do Distrito Federal, defendeu a proposta, afirmando que uma das principais mudanças é o reconhecimento dos tecnólogos em radiologia na legislação.
5: E por fim dizer que nós temos uma legislação que é uma legislação antiga, que não previa o tecnólogo, e tecnólogo agora vai poder fazer concurso público. Tecnólogo vai poder adentrar na saúde como tecnólogo. Portanto, é um reconhecimento.
3: Como a proposta que atualiza a regulamentação dos profissionais das técnicas radiológicas sofreu alterações durante sua análise na Câmara, ela retorna agora ao Senado para análise dessas modificações. Da Rádio Câmara de Brasília, Sofia Peçanha.
0: Desenvolvimento Regional.
25: Suco do PL do Rio Grande do Sul defende a criação de um regime excepcional para agilizar obras e compras em estados e municípios atingidos por calamidades climáticas. A medida flexibiliza regras de licitação e reduz prazos para acelerar a reconstrução da infraestrutura pública.
24: O projeto também permite contratações simplificadas para obras de prevenção, como drenagem, contenção de encostas e sistemas de alerta. Zuco explica que a intenção é reduzir a burocracia sem abrir mão da transparência e da fiscalização dos recursos públicos.
0: Meio Ambiente.
25: Mário Negromonte Júnior, do PSB, pede que a Comissão de Finanças e Tributação realize uma audiência pública para discutir os impactos econômicos, fiscais e patrimoniais da atuação do ICMBio e das unidades de conservação federais em Una, no sul da Bahia.
24: Segundo Mário Negromonte Júnior, as restrições ambientais afetam atividades agropecuárias, investimentos, acesso ao crédito e a arrecadação do município. Ele defende o debate para conciliar a preservação ambiental com segurança jurídica dos proprietários e o desenvolvimento da região.
0: Transportes.
25: A Câmara aprovou e encaminhou para análise do Senado o projeto que prorroga até 2032 a dispensa do adicional ao frete para a renovação da marinha mercante em transportes com origem ou destino nas regiões Norte e Nordeste. André Abidon, do PP do Amapá, observa que a cobrança pode representar de 8% a 40% do valor do frete.
24: De acordo com André Abidon, a prorrogação ajuda a reduzir os custos de transporte e dá mais segurança para empresas planejarem investimentos nas duas regiões. O benefício vale para a navegação entre portos brasileiros e para o transporte por rios e lagos.
0: Economia.
25: Afonso Florenci, do PT da Bahia, assina projeto que cria a Lei de Proteção da Soberania Econômica Nacional contra sanções estrangeiras. A proposta proíbe que sanções unilaterais impostas por outros países produzam efeitos no Brasil.
24: De acordo com Afonso Florenci, a medida protege a autonomia do país e impede o encerramento injustificado de contas bancárias e contratos por exigências externas. O deputado sustenta que o objetivo é proteger a economia e a legislação de interferências estrangeiras.
25: A proposta de emenda à Constituição que amplia a imunidade tributária de organizações religiosas foi aprovada na Câmara. Gabriel Mota, do União de Roraima, explica que o texto também impede a cobrança de impostos na aquisição de bens e serviços necessários ao funcionamento das instituições.
24: Gabriel Mota avalia que a mudança dá mais segurança jurídica à aplicação do benefício tributário. A proposta se estende a creches, asilos, orfanatos, monastérios, seminários e comunidades terapêuticas sem fins lucrativos geridas por essas organizações.
0: Agricultura.
25: Uma comissão aprovou o projeto que institui incentivos à geração de energia limpa em assentamentos da reforma agrária. A repórter Maria Neves tem mais detalhes.
6: A Comissão de Minas e Energia da Câmara aprovou o projeto do deputado Mercinho Lucena, do PSD da Paraíba, que cria incentivos para a geração de energia elétrica de fontes renováveis em áreas da União destinadas à reforma agrária. Pelo texto, poderão se beneficiar da lei pessoas físicas ou jurídicas organizadas em cooperativas e associações que representem assentados. Para viabilizar a geração de energia limpa nos assentamentos, a proposta assegura acesso prioritário a linhas de financiamento em bancos públicos e prioridade no licenciamento de obras de rede elétrica. O projeto também permite que o excedente de energia de microgeração e de minigeração distribuída seja adquirido por distribuidoras ou órgãos públicos. De acordo com o relator, deputado Júlio Lopes, do PP do Rio de Janeiro, o projeto cria a possibilidade para que cerca de 1 milhão de famílias acessem novas fontes de renda por meio da comercialização de excedentes energéticos. Na opinião do parlamentar, ao permitir que essas famílias instalem e operem usinas de energia limpa, o projeto cria um ambiente de negócios favorável ao cooperativismo e ao associativismo rural.
7: É um projeto que tem um mérito muito especial de dar àquelas pessoas que estão em áreas destinadas à reforma agrária. Portanto, pessoas que não têm propriedade, que não têm terra, que não têm outras possibilidades de desenvolverem projetos de energia. E a partir desses projetos terem uma capitalização, terem uma renda. E eu entendi que isso será de grande valia para a capitalização dessas áreas mais pobres do Brasil, ajudando essas populações menos assistidas.
6: O projeto, que cria incentivos para a geração de energia renovável em assentamentos da reforma agrária, ainda será analisado pelas comissões de Agricultura, de Finanças e Tributação e de Constituição e Justiça. Da Rádio Câmara de Brasília, Maria Neves.
1: Marcelo Moraes, do PL do Rio Grande do Sul, é favorável ao projeto que atualiza as regras do crédito fundiário para a compra de imóveis rurais. Segundo o deputado, a proposta torna a política de acesso à terra mais justa ao considerar as diferenças de preços entre as regiões do país.
2: Marcelo Moraes afirma que os limites atuais estão defasados e dificultam o acesso de agricultores familiares ao programa. Para ele, a medida fortalece o crédito fundiário, amplia a inclusão produtiva e contribui para o desenvolvimento regional e a segurança alimentar.
0: Esporte.
1: Arthur Oliveira Maia, do União da Bahia, é autor da proposta que proíbe a publicidade, a propaganda e o patrocínio de apostas de cota fixa, as chamadas bets, em todo o país. O projeto ainda veda a contratação de influenciadores, atletas e celebridades para divulgar as apostas.
2: O texto proíbe também o patrocínio de eventos e a utilização de marcas de bets em estádios, arenas e outras instalações. Arthur Oliveira Maia acrescenta que 20% da área de exposição das plataformas de apostas deve ser destinada a alerta sobre os riscos do jogo.
0: Ciência e tecnologia.
1: Fernanda Coelho Filho, do União de Pernambuco, solicita a criação da Frente Parlamentar em Defesa do Programa Espacial Brasileiro. O deputado entende que o colegiado pode colaborar com a formulação de políticas públicas voltadas para o setor espacial e de inovação tecnológica.
2: Fernando Coelho Filho afirma que a iniciativa visa fortalecer a soberania nacional com o desenvolvimento de programas em telecomunicações e monitoramento climático e territorial. Ele argumenta que a frente vai atuar para garantir recursos orçamentários para o setor.
1: Antônio Doido, do MDB do Pará, celebra a aprovação na Câmara de projeto que impede o bloqueio de recursos do Fundo de Universalização dos Serviços de Telecomunicações. Ele ressalta a importância do FUST no financiamento de ações para ampliar o acesso à internet no país.
2: Antônio Doido avalia que a medida pode assegurar mais recursos para levar internet de qualidade a escolas públicas, áreas rurais e comunidades que ainda não têm atendimento adequado. O texto também prevê mais investimentos para a infraestrutura das próprias operadoras.
1: Juscelino Filho, do Maranhão, é favorável ao projeto que estabelece novas regras para o compartilhamento de postes de energia elétrica por empresas de telecomunicações. A proposta busca ampliar a organização das redes e garantir acesso isonômico à infraestrutura.
2: O texto atribui à ANEEL e à Anatel a definição das regras técnicas e econômicas do compartilhamento e prevê prazo de 5 anos para a regularizar ocupações irregulares. A proposta, que tem o apoio de Juscelino Filho, também incentiva a modernização da infraestrutura.
0: Segurança Pública.
1: Mário Frias, do PL de São Paulo, defende ampliar o prazo da prisão temporária em investigações de organizações criminosas e associações criminosas de alta complexidade. A medida vale para casos que dependam de provas como quebras de sigilo e análise de dados digitais.
2: Pela proposta, a prisão temporária poderá durar até 40 dias, com possibilidade de prorrogação por igual período, mediante decisão judicial fundamentada. Segundo Mário Frias, o texto também estabelece prazo de 30 dias para o Ministério Público se manifestar após a conclusão do inquérito.
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0: Justiça.
1: Felipe Francischini, do Podemos, do Paraná, quer reforçar a proteção patrimonial da mulher na dissolução do casamento ou da união estável. Ele defende que medidas de bloqueio e proteção de bens não poderão atingir imóveis ou outros bens dados como garantia em financiamentos.
2: Felipe Francischini afirma que a medida evita que bens que ainda pertencem juridicamente ao banco ou a outro credor sejam incluídos na proteção patrimonial. Segundo o deputado, a intenção é assegurar que as medidas incidam apenas sobre bens efetivamente disponíveis.
0: Últimas notícias.
1: O jornal Câmara dos Deputados irá a Salvador nesta sexta-feira para mais uma gravação itinerante da Voz do Brasil nos estúdios de emissoras da Rede Câmara de Rádio.
2: Lado a lado, um âncora da Rádio Câmara de Brasília e um âncora da emissora local vão apresentar as principais notícias do dia. O programa gravado em Salvador irá ao ar na próxima segunda, dia 31.
1: Termina agora o jornal Câmara dos Deputados, produzido pela Rádio Câmara, com trabalhos técnicos de Everson Urani e apresentação de Márcio Aquiles Sardi e Val Monteiro. Boa noite.
2: Uma ótima noite. Você fica agora com o Minuto do TCU.
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0: 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Boa noite.

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1: Opa, 10 horas mais 2 minutos. Muito boa noite para você que sintoniza agora na TMC. Seja muito bem-vindo, muito bem-vinda. Eu sou a Alexia Marília e começa mais uma edição do nosso Resumo TMC. Segundou, semana tá só começando, dia 24 de agosto. A partir de agora você confere os principais destaques do Brasil e do mundo da política, da cultura, do entretenimento, da música. Seguimos juntos em Shallow Now até a meia-noite com um programa bem leve, bem informativo para você que sintoniza aí no seu rádio ou também aí no nosso WhatsApp. Não se esqueça que você sempre pode participar aqui da nossa programação. Manda aí uma mensagem no DDD 11 97221 1001. É isso mesmo, você sempre pode mandar a sua mensagem, você que sintoniza aí também no seu rádio em São Paulo e Brasília no 100.1 FM, no Rio de Janeiro 101.3, Curitiba 100.3, BH 88.7 e também em Recife no 92.7. Tem também a nossa transmissão youtube.com/TMCNewsBR. Inclusive, atingimos hoje uma marca aqui, né? 200 mil inscritos no YouTube. Você participa disso com a gente. Então, bora lá. Vem que eu vou adorar ter a sua companhia. Vamos para os destaques de hoje.
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1: 10 horas mais 4 minutos, vem você também se informar no Resumo TMC. O ministro Flávio Dino, do Supremo Tribunal Federal, autorizou a Polícia Federal a acessar dados apreendidos em uma operação contra a produtora do filme Dark Horse, filme que conta sobre a vida do ex-presidente Jair Bolsonaro. A PF investiga possíveis irregularidades no uso de emendas parlamentares ligadas.

pela residência e intermediado interesses de um empresário junto ao governo. A defesa de Lulinha nega irregularidades e afirma que a Polícia Federal não encontrou dinheiro dessas empresas nas contas dele. Agora falando de eleições, a campanha de Flávio Bolsonaro ofereceu a Tarcísio de Freitas um acordo para acabar com a reeleição presidencial caso Flávio vença a eleição. A proposta prevê apenas um mandato para Flávio e abriria caminho para Tarcísio disputar a presidência em 2030. O senador Rogério Marinho, coordenador da campanha, afirmou que a ideia ainda é uma possibilidade, não um acordo fechado. E o cochilo de Gilberto Kassab durante o debate da Band virou motivo de brincadeira na campanha de Ronaldo Caiado. Nas redes sociais, Caiado publicou que, se for eleito, os brasileiros poderão, abre aspas, dormir tranquilos, fecha aspas, como o Kassab fez durante o evento. E o candidato à presidência, Augusto Cury, criticou a polarização política no Brasil e afirmou que o país precisa de uma cirurgia para superar a divisão. Durante sabatina na TMC, Cury disse que Lula e Flávio Bolsonaro são prejudicados pela radicalização de seus próprios apoiadores e afirmou que, se eleito, pretende atuar como um pacificador. O Centrão e a oposição ainda não definiram posição sobre a chamada taxa das blusinhas no Senado. As bancadas aguardam a articulação entre Lula, Alcolumbre e Mota. O governo quer acelerar a votação para acabar com a cobrança de 20% sobre compras internacionais de até 50 dólares. E durante sabatina na TMC, Simone Tebet afirmou que as emendas PIX deixam um, abre aspas, lastro de corrupção, fecha aspas, e criticou o avanço das chamadas pautas-bombas no Congresso. A candidata ao Senado também disse que a agenda econômica vem perdendo espaço para interesses políticos e que, apesar de apoiar as pautas sociais de Lula, diverge da forma como o governo conduz a economia. E a Justiça Eleitoral manteve a inelegibilidade de Pablo Marçal por 8 anos, até 2032, por uso indevido dos meios de comunicação na campanha de 2024. O Tribunal Regional Eleitoral de São Paulo também manteve multa de R$ 420 mil e rejeitou o recurso da defesa. Marçal ainda enfrenta restrições do Tribunal Superior Eleitoral, que suspendeu o acesso a recursos públicos, rádio, TV e debates eleitorais. Bora falar de economia agora, porque o mercado reduziu de 1,98% para 1,95%. Tudo isso falando sobre a previsão de crescimento da economia brasileira neste ano de 2026, segundo o boletim Focus. A projeção para a inflação ficou em 5,02% e a expectativa para a Selic permaneceu em 13,75% ao ano. Para o dólar, a previsão é de R$ 5,20 no fim de 2026. E a Braskem anunciou um pedido de recuperação extrajudicial para reestruturar cerca de US$ 10,09 bilhões em dívidas. O plano terá apoio de parte dos credores e pode incluir uma oferta de ações. A empresa terá 90 dias para apresentar a proposta de reestruturação. Olha só, São Paulo confirmou os 2 primeiros casos de febre do Nilo Ocidental no estado. Com isso, o Brasil já registra 4 casos e 1 morte pela doença. A transmissão acontece pela picada de mosquitos. Então, informação que a gente recebe aqui, uma das pacientes de São Paulo está curada e a outra segue internada. Já em Santa Catarina, uma mulher morreu e um homem recebeu alta. Agora vamos para o noticiário internacional, porque o primeiro-ministro de Israel, Benjamin Netanyahu, afirmou que o Irã tentou assassinar um de seus filhos, sem revelar qual deles teria sido o alvo. A suposta tentativa teria acontecido há meses e estava sob sigilo judicial. A declaração aconteceu em meio à disputa eleitoral em Israel, marcada para outubro. Ainda no noticiário internacional, os Estados Unidos anunciaram novas sanções contra empresas e países que mantêm relações comerciais com o Irã. O governo Trump chamou a medida de dia D econômico e aplicou sanções a quase 60 pessoas, empresas e navios ligados aos setores de petróleo, tecnologia, ouro, aviação e transporte marítimo.

0: 10:10.
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0: Agora vamos à previsão do tempo, assim você já termina o seu dia, o seu segundo informado de como que vai estar a previsão do tempo para essa terça-feira, para amanhã. Então bora lá, começando pelo sudeste, em São Paulo, o dia é nublado, mas o sol aparece de vez em quando. E olha só, pode garoar à noite, típico da nossa terra da garoa, mínima de 13 graus com máxima de 20 graus. Em Belo Horizonte, o sol aparece entre nuvens. E olha só, tem pancadas de chuva previstas no período da tarde e também à noite. Vale a pena você separar o seu guarda-chuva. Mínima de 15 graus com máxima de 27 graus. 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Agora é hora do nosso quadro. Trago muitas curiosidades. E olha só, imagina você contar os dedos de um gato. É, de um gato. E perceber que tem dedo sobrando. E não é um ou dois não, viu? Olha só, um gato da raça Maine Coon, chamado Erebus Anomaly, entrou para o Guinness World Records por ter 29 dedos nas patas. O maior número já registrado em um felino. E a gente está falando de uma raça aqui de gato. Eles são grandes, né? Esse o Maine Coon, né? Aquele gato imenso, basicamente. Bom, agora falando dos dedos, a maioria dos gatos tem 18 dedos, né? O Erebus tem 29 por causa de uma alteração genética chamada polidactilia, que faz o animal nascer com dedos extras. E essa característica é relativamente comum, viu? Principalmente nessa raça que eu mencionei, o Maine Coon. Os responsáveis pelo criador perceberam a diferença logo depois que ele nasceu e foram atrás do recorde. E deu certo. Erebus superou o Jake, um gato do Canadá que tinha 28 dedos. Então, numa diferença ali de um dedo a mais, ele passou ali este gato canadense. Então, na maioria das vezes, ter dedos extras não traz grandes problemas de saúde, mas é preciso ficar de olho, né? De olho ali nas unhas, porque os dedos adicionais podem crescer demais e machucar o bichinho. Então, tem uma história curiosa por trás disso, né? Porque gatos polidáctilos são mais comuns no leste dos Estados Unidos, no Canadá e também em partes do Reino Unido. Muitos chegaram a essas regiões em navios porque os marinheiros acreditavam que eles davam sorte. Olha só essa curiosidade histórica. E talvez o gato mais famoso com essa característica seja o escritor Ernest Hemingway. A antiga casa dele, em Key West, ali na Flórida, hoje abriga cerca de 50 gatos, muitos descendentes dos bichanos do escritor. Então, olha só, imagina ter um gato com 29 dedos nas patas. Curioso, hein? Ainda falando dos animais, olha essa notícia. Até as marmotas entraram na onda do OnlyFans. Meu Deus, hein? Um projeto científico dos Estados Unidos, que pesquisa esses bichinhos já há décadas, encontrou uma maneira bem inusitada de conseguir dinheiro depois de sofrer cortes no financiamento. Então, criou uma conta chamada Only Marms. É isso mesmo, Only Marms, com fotos e vídeos das marmotinhas. Olha só que bonitinho. E funcionou, viu? Porque a iniciativa arrecadou cerca de $6 mil. Depois, apoiadores ainda criaram uma criptomoeda inspirada no projeto que movimentou mais de $88 mil em apenas 2 semanas. Então, as taxas dessas transações já passavam de $120 mil. Muitos dinheiros aí com essa plataforma aí, né? Only Marms. Mas afinal, o que as marmotas têm de tão importante para estar rolando esse financiamento diferentão, né? Então, o projeto, ele acompanha as chamadas marmotas de barriga amarela no Colorado desde 1962. Os pesquisadores observam ali a reprodução, o comportamento, evolução e as mudanças ali na população de marmotas. E esse acompanhamento de longo prazo já revelou efeitos ligados ao aquecimento global, inclusive, a importância aí de acompanhar esses animais. Um exemplo é que as marmotas estão ficando mais pesadas durante períodos de verão mais longos. Então, com o dinheiro arrecadado, os cientistas devem conseguir manter a pesquisa por pelo menos mais 1 ano. Que notícia boa! Ponto para a ciência. Mas eles fazem um alerta, viu? Porque por mais criativa que seja essa ideia, e olha que criatividade não faltou mesmo, hein? criar ali uma conta no OnlyFans de marmotas. Bom, mas campanhas como Only Marms e a criptomoeda não substituem um financiamento científico estável, né? Então, cientistas alertam aí que ainda é importante ter outros tipos ali de financiamento neste caso. Então, pelo visto, as marmotas entenderam ali de marketing digital antes da gente, né? Quem diria que um bichinho tão fofinho já podia até virar influencer e até virar, movimentar, no caso, as criptomoedas. Trago mais curiosidades para você. Agora imagine só, você abre um pacote de biscoito, sabe quando dá aquela fominha? Ai, você... Nossa, é assim, maravilhoso, né? Quando dá uma fome, você tem ali um biscoitinho para dar uma apaziguada nas lombrigas, né? Agora imagina só, você abre um pacotinho de biscoito e descobre que entre os ingredientes tem plástico e resto de planta de milho. É, parece coisa de filme de ficção científica, enfim. Mas pesquisadores dos Estados Unidos estão trabalhando justamente nisso. Eles desenvolveram um biscoito feito a partir de resíduos plásticos e agrícolas. E calma, a ideia não é simplesmente triturar uma garrafa PET, por exemplo, e colocar na massa, não. Calma, os cientistas usam micro-organismos para transformar esses materiais em substâncias que podem depois virar ingredientes para o alimento. Então, a pesquisa recebeu o financiamento do programa Deep Space Food Challenge da NASA e foi apresentada em um encontro da Sociedade Americana de Química, em Chicago. Para fazer os testes, os pesquisadores usaram plástico PET, aquele mesmo das garrafas de água que você compra, e refrigerante também, né? Além também de restos de plantas de milho. Então, esses materiais passam por um processo que quebra tudo em moléculas bem pequenininhas, né? E aí entram essas estrelas, entra na verdade ali a estrela dessa receita, né? Que são as leveduras. Então, elas são programadas para transformar essas moléculas em proteínas, gorduras, vitaminas e até compostos que dão um sabor e aroma ao alimento. Então, depois a mistura recebe ali outros ingredientes, faz-se ali uma mistureba e vai parar em uma impressora 3D, que transforma tudo em pequenos biscoitinhos, né? O resultado até ganhou nome. O nome é Mi Bites. E antes que você pense em experimentar esta iguaria, calma lá, porque eles ainda não estão liberados para o consumo ao público. Então, não dá para você ir ali no mercado comprar, né? Nos primeiros testes, os pesquisadores indicaram que as versões experimentais eram seguras. Então, quem provou parece ter gostado principalmente do cheiro. E tem uma parte ainda mais curiosa, porque uma das leveduras consegue produzir aroma de baunilha. É, a partir de restos vegetais. Então, outra consegue transformar componentes do plástico em beta-caroteno, que o organismo pode converter em vitamina A. Ou seja, aquilo que hoje iria para o lixo pode no futuro virar parte de uma refeição. E é justamente aí que a pesquisa fica interessante, né? Porque a ideia é desenvolver alimentos para lugares onde conseguir comida é mais complicado. São áreas atingidas por desastres, submarinos e até missões espaciais. Lembrando aí que tudo isso também ali com o dedinho da NASA participando desse programa de financiamento, né? Até com o nome ali Deep Space Food Challenge, né? Então, afinal, se der certo, será que no futuro a pergunta não seja mais, né, o que tem para comer, mas sim o que tem no lixo que dá para transformar em comida? E você provaria esta iguaria aí? Ah, eu, ó, NASA, pode mandar pra cá, pra TMC, que eu também tô experimentando, viu? E você, ouvinte, curte um vinhozinho? Ah, então, sensual, né, tomar um vinho? Então, presta atenção nessa história, porque esse aqui é daqueles que já passaram e muito do tempo, do ponto também, de envelhecer bem. Tem aquele ditado, né, que fala que com o tempo o vinho fica mais gostoso, enfim... É, arqueólogos encontraram cerca de 3,7 litros de uma bebida alcoólica preservada há mais de 2 mil anos, dentro de uma tumba no norte da China. Então, a descoberta aconteceu no sítio arqueológico de Shanjinbao, perto de um trecho da antiga Grande Muralha de Qin. E olha o recipiente, né? A bebida estava dentro de um vaso de bronze em formato de cabeça de alho. Para você que acompanha aí no youtube.com/TMCNewsBR, consegue visualizar com seus olhos, né, estas imagens. Mas para você que está ouvindo aqui no rádio, é basicamente um vaso ali de bronze em formato de cabeça de alho. Então, uma espécie de alho gigante de bronze guardando uma bebida milenar. Você não ouviu errado, é isso mesmo. E tem mais, porque o vaso tinha duas camadas de proteção. Por dentro, tecido. Por fora, argila. Então, foi essa combinação que ajudou a conservar, então, o líquido por tanto tempo. Os pesquisadores analisaram a bebida e descobriram que ela não era feita de uvas. A base era o painço, um cereal muito comum no norte da China. Mais de 92% dos resíduos de amido encontrados no recipiente vinham desse grão que eu mencionei, que é o painço, né? Então também tinham ali vestígios de trigo e cevada fazendo essa composição. A composição, que é muito parecida com a de bebidas de cereais conhecidos como vinho amarelo chinês, basicamente. Então, o vaso foi encontrado em uma tumba que fazia parte de um cemitério com 183 sepultamentos do período dos reinos combatentes, ali na China, né? Que é uma época em que a China era dividida em vários reinos que viviam uma guerra, basicamente. Então, entre os séculos 5º e 3º antes de Cristo. Então faz tempo, hein, basicamente. E os arqueólogos acreditam que a bebida foi colocada ali como uma oferenda para acompanhar a pessoa enterrada na vida após a morte. Como acontece bastante também com os egípcios, né? Aconteceu muito. Agora, se você está pensando, será que ainda dá para tomar? Melhor não, viu? Porque encontrar uma bebida líquida preservada por mais de 2.000 anos é algo extremamente raro. Até porque uma coisa é você gostar de um vinho envelhecido, né? Outra coisa é você pedir a safra de 300 antes de Cristo. Aí já não é bom negócio. 10 horas mais 22 minutos e você gosta de cinema? Então já pode começar a fazer a sua torcida, porque o Brasil já tem uma lista de candidatos para tentar voltar ao Oscar. Então, a Academia Brasileira de Cinema divulgou, nessa segunda-feira, os 15 filmes que disputam a indicação do Brasil ao Oscar de 2027, na categoria de melhor filme internacional. Então, a próxima etapa acontece no dia 9 de setembro, quando uma comissão vai selecionar 6 filmes que continuam na disputa. O representante brasileiro será anunciado no dia 16 de setembro. Então, daqui a pouquinho a gente já tem aí, né, essa decisão do representante. Então, os 15 filmes selecionados são 100 Dias, de Carlos Saldanha, A Conspiração Condor, de André Sturm, A Fábula Pequena, A Fabulosa Máquina do Tempo, de Elisa Capai, A Natureza das Coisas Invisíveis, de Rafaela Camelo, Ato Noturno, de Márcio Reolon e Felipe Matzin-Bacher, 5 Tipos de Medo, de Bruno Bini, e outros nomes também ali que estarão nesta lista. Teremos o veredito no dia 16 de setembro dos filmes ali que serão, né, no caso, o filme que será escolhido como representante brasileiro. Então, o filme escolhido pela Academia Brasileira de Cinema será submetido à Academia de Artes e Ciências Cinematográficas, ou seja, a responsável pelo Oscar, né? E olha que o Brasil chega para essa nova disputa em um momento muito especial de valorização do cinema brasileiro, né? Lembrando que em 2025, Ainda Estou Aqui fez história ao conquistar o primeiro Oscar brasileiro de melhor filme internacional. Então, aí no ano seguinte, o cinema brasileiro mostrou que não foi sorte de uma noite só, porque teve ali O Agente Secreto, que chegou esse ano com 4 indicações ali de melhor filme internacional também, melhor ator também para o Wagner Moura. Então, o filme, no caso, O Agente Secreto, infelizmente não levou a estatueta, deixou a gente aqui hashtag chateado, mas colocou o Brasil novamente entre os grandes nomes da premiação. Então, agora fica a pergunta, né? Será que vem aí, no ano que vem, corrida do Oscar? Pelo jeito, tá só começando. E a gente acompanha tudo aqui no Resumo TMC, na nossa programação da TMC. E trago mais curiosidades. Você já assistiu aquela série Black Mirror? Aquela série que faz você terminar o episódio pensando, pronto, agora que eu vou desligar o celular, né? Porque realmente tecnologia dá medo. Então, você já pode se preparar, você que curte a série, porque ela tá voltando, basicamente. A gigante do N Vermelho, tô falando da Netflix, começou a produção da 8ª temporada. A informação foi confirmada pela revista Variety. Então as gravações já começaram, mas a plataforma ainda não divulgou a data de estreia. Então não abemos essa informação ainda. Então, lembrando, você que não conhece, né, criada por Charlie Brooker, a série estreou em 2011 e ficou famosa por transformar a tecnologia e situações do nosso dia a dia em histórias que muitas vezes dão até um certo medo, né? Na verdade, faz você refletir sobre os limites da tecnologia, muitas vezes sobre um futuro que você pensa, nossa, será que isso vai acontecer? Mas muitas vezes já está até acontecendo, né? Com o avanço da tecnologia, das diferentes tecnologias. E esse é justamente o charme sombrio de Black Mirror, né? Porque cada episódio conta uma história diferente, mas quase sempre deixa aquela pulga atrás da orelha, né? Será que essa tecnologia tá ajudando a gente? Ou complicando mais a nossa vida? Ou até pior, será que tá supervisionando a gente? Enfim, são muitos questionamentos. Então a 7ª temporada, que foi lançada ali em abril de 2025, trouxe nomes como Paul DiMatteo e Peter Capaldi, né? Além de retomar o universo de USS Callister, que é um episódio muito famoso ali da série, em que o programador cria uma realidade virtual e transforma cópias digitais dos colegas de trabalho em prisioneiros. Então a história fez tanto sucesso que agora ganhou uma continuação. Inclusive lembra muito aquele outro seriado também, Ruptura, né? Onde a pessoa ela desliga o cérebro enquanto ela está no trabalho e a vida dela é o trabalho e a casa, mas de forma separada, né? Então, lembra um pouco esse outro seriado, trazendo uma outra referência aí sobre esse assunto. Agora, sobre a nova temporada. Ainda é tudo segredo, viu? Não temos muitas informações, apenas, né, essa informação de que a série vai voltar aí numa 8ª temporada. Não tem informação ainda de elenco, número de episódios, nem sobre as histórias, né, que serão aí englobadas nesta nova temporada. Então, fica um alerta para você que é fã, né? Vem aí, 8ª temporada, vem aí. E conhecendo Black Mirror, talvez seja melhor assistir ao primeiro episódio antes de aceitar aí qualquer atualização no celular, porque, né, nunca se sabe. Agora, 10 horas mais 27 minutos.
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1: 10h32, vamos para os principais destaques do mundo da política, de tudo que rolou no Brasil e no mundo. Começando por Brasília, porque o Senado acelerou a tramitação da proposta que acaba com a escala de trabalho 6-1. O relator Omar Aziz prevê uma ampla maioria a favor da mudança. E quem tem os detalhes para você é o Murilo Hernandes.
2: O relator da Comissão de Constituição e Justiça, senador Omar Aziz, afirmou ao All News que pretende apresentar o relatório da escala 6-1 nesta quinta-feira, no dia 27. A votação na CCJ deve acontecer na próxima semana e Aziz prevê uma ampla maioria de aprovação. Segundo o senador, a expectativa é de mais de 65 votos favoráveis. Para aprovar uma PEC, são necessários pelo menos 49 votos em dois turnos. Aziz também avalia manter o texto aprovado pela Câmara, que reduz a jornada semanal de 44 para 40 horas, com 2 dias de descanso, sem redução de trabalho. O governo Lula quer votar a proposta durante o esforço concentrado do Senado entre o dia 31 de agosto e 4 de setembro. O avanço acontece depois da reaproximação entre Lula e Davi Alcolumbre, que voltaram a negociar pautas do governo. Nesta quarta-feira, Lula se reúne com Alcolumbre e Hugo Mota. A pauta oficial é a medida provisória da chamada taxa das blusinhas, mas o governo também deve avançar nas negociações sobre o fim da escala 6-1.
1: Olha só, ainda em Brasília, a Rumble e a Trump Media não pretendem apresentar uma nova resposta à Advocacia Geral da União em uma ação movida nos Estados Unidos contra o ministro do Supremo, Alexandre de Moraes. As empresas avaliam que a juíza responsável pelo caso deve decidir em breve sobre o pedido da AGU para encerrar o processo. Quem traz os detalhes é o Rodrigo Vicente.
3: Pois é, a ação ela foi apresentada pelas empresas de tecnologia lá na Justiça da Flórida e envolve decisões do ministro Alexandre de Moraes relacionadas a essas plataformas, né? O governo brasileiro passou a atuar no processo por meio de um escritório contratado nos Estados Unidos para defender os interesses do Brasil. Mas agora, Rumble e Trump Media avaliam que não é necessário responder novamente à AGU, porque na visão dos advogados, o órgão tem repetido os mesmos argumentos apresentados já anteriormente à Justiça da Flórida. Bem, na última manifestação, a AGU pediu o encerramento da ação. O argumento é que, embora o processo seja formalmente contra Alexandre de Moraes, os atos questionados foram praticados por ele no exercício do cargo. Por isso, o Brasil seria a verdadeira parte interessada e estaria protegido pela chamada imunidade soberana prevista na legislação americana. Bem, as empresas, por outro lado, sustentam que a ação é contra Moraes como pessoa física e não contra o Estado brasileiro. A disputa também envolve uma troca de acusações. O governo afirma que as empresas mudaram sua estratégia, enquanto Rumble e Trump Media já haviam acusado a AGU de alterar sua própria versão para defender Moraes lá nos Estados Unidos.
1: O presidente Lula falou novamente em entrevista que não vai interferir nas investigações contra o filho, o Fábio Luiz Lula da Silva, o Lulinha, e o ex-chefe de gabinete, Marco Aurélio Ribeiro, conhecido como Marcola. Os detalhes você confere com Rafael Felitti.
4: Lula afirmou que não pretende interferir na Polícia Federal ou no andamento do caso, reforçando que se alguém cometeu algum erro, terá que pagar pelo que fez. Essa fala do presidente da República foi dada em uma entrevista à Record sobre as investigações da Polícia Federal envolvendo o filho mais velho dele, Fábio Luiz Lula da Silva, Lulinha, o ex-chefe de gabinete Marco Aurélio Santana Ribeiro, mais conhecido como Marcola. Lula disse ainda que todo mundo tem o direito de provar se é inocente e, se isso acontecer, eles serão perdoados. Contudo, se alguém cometeu erro e esse erro trouxe prejuízo aos cofres públicos, essas pessoas terão que pagar. A apuração da Polícia Federal foca na relação da lobista Roberta Luxinger com o ex-assessor e o filho do presidente para apurar possível tráfico de influência e facilitação de contratos com o governo federal. Durante a entrevista, o presidente disse que existem muitas conclusões antecipadas em torno dos vazamentos do caso. Contudo, destacou que todos têm o dever de agir corretamente. Lula também pontuou que não é o tipo de governante que tenta barrar investigações, nem ameaçar demitir ministros ou até punir delegados da corporação. Ele concluiu dizendo que todos possuem o direito de provar a inocência para serem perdoados, mas reafirmou que eventuais desvios que tragam prejuízos aos cofres públicos serão punidos.
1: E o Supremo Tribunal Federal retoma essa semana o julgamento que pode definir se motoristas de aplicativo têm ou não vínculo empregatício com as plataformas. A decisão deve estabelecer parâmetros para milhares de processos na justiça. De Brasília, o Rodrigo Vicente atualiza o caso.
3: Pois é, o julgamento trata da chamada uberização das relações de trabalho. O Supremo vai analisar se existe vínculo de emprego entre motoristas e as empresas responsáveis pelas plataformas digitais. A discussão ela começou a ser analisada pelo STF, mas foi interrompida. Agora os ministros retomam o caso, que tem repercussão geral. Isso significa que a decisão deverá servir de referência para outros processos semelhantes em todo o país. A questão central é a seguinte: definir a natureza dessa relação. Se os motoristas devem ser considerados trabalhadores autônomos ou se existe uma relação de emprego com as plataformas digitais. O julgamento é considerado relevante porque pode estabelecer, claro, parâmetros aí para milhares de ações que discutem o vínculo entre esses trabalhadores e entre as empresas de tecnologia. A decisão também deverá orientar a justiça brasileira sobre como tratar as relações de trabalho nesse modelo que se expandiu com o uso de aplicativos de transporte e outras plataformas digitais.
1: Agora, mudando de assunto, a gente recebeu no estúdio da TMC o Fernando Vieira, que já trabalhou na campanha de Sérgio Moro e agora está à frente da estratégia de comunicação do Podemos. Vídeos, inteligência artificial e publicações nas redes sociais ganharam espaço nas campanhas eleitorais. Mas, segundo o estrategista político, né, esses recursos representam apenas uma parte do processo. Vamos conferir então como foi o bate-papo.
5: E nesse trabalho com o Podemos Nacional, já tivemos diversos desafios, desde o reposicionamento do partido em si, de PTN para Podemos, ao lançamento do Álvaro Dias à presidência da República, depois ao pré-projeto do hoje senador Sérgio Moro à presidência da República, e hoje colaborando também, todos os projetos sejam majoritários em relação ao Podemos, especialmente no estado de São Paulo, e que aí tem esse desafio do Sérgio, do Geraldo Rufino, nessa candidatura ao Senado, trazendo um perfil diferente para a política. Acho que essa é a grande diferença que faz dentro de todo esse cenário político em São Paulo.
6: Fernando, nós vivemos um momento de polarização nacional das eleições, né? E essa polarização desembarcou aqui, de alguma forma, na eleição para o Senado de São Paulo. Se a gente for dar uma olhada, Simone Tebet e Marina Silva mais à esquerda, Derrite,
5: Salles
6: e André do Prado para a direita, e o Rufino no meio de uma bagunça. Qual a estratégia que o Rufino tem que adotar, ou qual a estratégia que vocês estão adotando para o Rufino romper essa bolha?
5: Acho que o Rufino traz um elemento diferente para essa candidatura, porque ele vem como o slogan, acho que resume de maneira bem assertiva, que é o senador do povo. Então ele foge à regra de ser ou um político de carteirinha ou ter um estereótipo de polarização, como você bem colocou. Não é uma figura que você vai conseguir enquadrar dentro de uma caixinha. Esse cara é um cara de direita porque ele é empresário. Esse cara é um cara de esquerda porque ele veio de baixo. Então ele vem como uma representação autêntica do que é a população brasileira.
7: Ô Fernando, como é que funciona na hora que vocês vão iniciar o planejamento de uma campanha? O marqueteiro, o especialista de marketing, ele acaba funcionando como um treinador ali, se a gente fizer uma comparação, um paralelo com o futebol. Só que no futebol, a última palavra é do técnico e ponto final. O jogador pode até opinar, pô, eu gosto mais de jogar por aqui, não seria melhor a gente defender mais do que atacar? Mas o técnico é quem traz a palavra final. Como é que funciona na política? E se o candidato entender que o que vocês estão pensando não é exatamente o que ele quer, como é que fica esse diálogo e quem tem a palavra final?
5: Veja, acho que cada um tem uma metodologia de trabalho. No meu caso, eu entendo que a palavra final sempre é do candidato. Afinal, é ele que depois vai colocar o rosto na urna, ele que vai dar o nome para o eleitor. Mas eu acredito que o primeiro passo, e nisso você toca num ponto importante, é ter sinergia. Então, antes de qualquer projeto, é você entender se você consegue gerar entre candidato e os profissionais que trabalham com ele uma conexão que permite a confiança plena entre os dois. E acredito que sempre o melhor resultado vai ser aquele que provém de uma, de um diálogo, de uma discussão, de uma avaliação técnica profunda, porque todo o trabalho profissional se baseia em números, em dados, em pesquisas, e o que não está representado em números está representado qualitativamente por meio de pesquisas. Então acho que isso é muito importante. A palavra mágica talvez seja conexão para a gente aproveitar esse momento, inclusive de tecnologia tão aflorado.
7: Mas já aconteceu de você no meio do caminho pensar, não vai ter essa sinergia, não vai ter essa conexão, melhor parar por aqui, ou nem aceitar um convite por entender que não rolaria?
5: Já aconteceu, inclusive, num caso parecido. Eu deixo a pré-campanha, então, presidencial do pré-candidato Sérgio Moro, justamente por a gente pensar de maneira diferente.
8: Entendi. Não, e aí eu já quero emendar uma coisa na outra aqui. A gente teve recentemente, agora, né? Flávio Bolsonaro trocando sua equipe de marketing. Os marqueteiros, desculpa. O próprio Augusto Cury também. Caiado também. Isso é normal nessa época ou esse ano tá um pouco mais essa troca de pessoal? Porque um pega o do outro. Por exemplo, o Augusto Cury dispensou a equipe dele e o Flávio já estava interessado. Isso é comum ou tem acontecido mais do que o normal? Como é que você tem percebido isso?
5: Eu não consigo te dizer se está acontecendo mais.
8: Mas isso é comum?
5: Mas com certeza não é comum.
8: Né?
5: Há uma anormalidade quando você tem trocas ao longo do seu processo. Até porque uma candidatura é uma construção. E a gente utiliza essa expressão, a construção de candidatura. Esse ano, felizmente, eu não estou diretamente envolvido em nenhum projeto específico. Né? Eu colaboro com alguns projetos como consultor, como, por exemplo, os projetos que envolvem o Podemos. Mas no caso de um projeto que eu assuma e que eu vá trabalhar nele, geralmente a gente começa um trabalho com 12 meses de antecedência, no mínimo. Então a gente começaria um trabalho um ano antes.
8: Então, e trocar a equipe
5: lá
8: agora
5: na
8: faltando
5: pré-candidatura.
8: Agora em outubro, tá aí? Realmente é.
5: Maiara, você sabe que a gente até tem uma expressão que durante os 45 dias, na verdade, é o período de consolidação do voto. A conquista do voto ocorre muito antes, ocorre naquele período pré-eleitoral, quando você já está naquele processo de construção do que vai se tornar uma candidatura. Tanto é que a convenção, ela é apenas a consagração daquele nome, é tornado público e oficializado aquele nome. Mas praticamente não há dúvidas de qual seria o personagem que iria disputar a eleição. Agora você veja como a gente está num momento atípico, hein? Hein, Wilson? Isso não aconteceu, inclusive, em Minas Gerais. Nós tivemos um anúncio do candidato a governador, depois a senador, depois novamente a governador, o Cleitinho.
8: Cleitinho, exato.
5: Nós temos uma surpresa em cima da hora, com uma pretensa candidatura do Pablo Marçal. Nós vivemos tempos diferenciados.
8: E a gente tem também a recusa dos dois candidatos, os principais candidatos à presidência, de ir a debates, né? Desistindo de debates. E no primeiro debate, pelo menos, Lula e Flávio Bolsonaro parece que não vão mesmo, não vai ter jeito. Tá tudo meio novo.
5: Eu acho que até mesmo cabe a crítica. Nós estamos aqui falando se eles vão ou não a debates e em nenhum momento a gente está vendo ser apresentado efetivamente os planos de governo, os debates por segmentos, por áreas, né? Então, o que será feito em relação à economia, a desenvolvimento, a educação, a saúde, a segurança, muito pouco tem se debatido ou tem se tido argumento para debate. A gente fica na picuinha, no briga-briga, num UFC político generalizado e pouco se fala sobre projeto de país.
6: Muito se fala, você mesmo disse por umas duas vezes a palavra tecnologia, e muito se fala sobre a inteligência artificial. A inteligência artificial veio para facilitar o trabalho da comunicação, do marketing de campanhas, ou veio para atrapalhar?
5: Sabendo usar, eu acho que tudo que a tecnologia nos traz tem o seu aspecto positivo. Então, do ponto de vista do marketing político, a IA pode nos facilitar e pode nos ajudar em de várias formas, em várias maneiras. Por exemplo, a gente precisa fazer uma avaliação rápida de um cenário e de uma percepção pública. Tem ferramentas de IA que te favorecem e você consegue fazer um apanhado grande, uma amostragem grande e uma avaliação rápida para que você tome uma postura e tenha uma reação de comunicação em cima daquilo. Então, esse é um aspecto positivo. Agora, óbvio, né? Nós também entendemos que a IA pode sim, se não for regulamentada, mas não no sentido da proibição por censura. Nós não estamos falando aqui, nós não estamos sendo excessivamente puritanos, mas nós temos que estabelecer regras, né? Um regramento mínimo dentro do que são as quatro linhas que pode ser utilizada a inteligência artificial.
7: Fernando, e a televisão? Qual a importância dela hoje? Me refiro, claro, ao horário eleitoral, porque antes ela provavelmente era fundamental, era onde basicamente o eleitor conhecia um pouquinho melhor os candidatos. Hoje você tem as redes sociais, que talvez sejam muito mais fortes. Como tirar proveito da televisão, sendo ela talvez hoje menos forte do que a rede social, e qual o papel dela, se ainda tem relevância numa corrida eleitoral? Relevância sempre vai ter, mas é pouca. Ainda é muita? Como você enxerga isso hoje?
5: Eu entendo que a relevância da televisão ainda é muito grande num país continental e tão diferente quanto o Brasil, em que a acessibilidade digital, ela é bem... de muito contraste. Ela é bem contrastante,
7: muito, né?
5: entre várias regiões. Sim. E eu entendo que cada canal de comunicação tem sua função. A gente está aqui com o digital no dia a dia, no acompanhamento, naquela construção, no tijolinho por tijolinho. Mas a hora do vamos ver, nós olhamos, e o Brasil ainda é um país que olha muito e tem a sua cultura muito enraizada via televisão. Te digo mais, quando a gente fala de tempo de TV, isso é importante que as pessoas que não trabalham no dia a dia da política compreendam. Nós não estamos pensando no tempo de TV daquele horário político eleitoral blocado, que você tem sequencial num período da manhã e outro no período da noite. Mas o tempo de TV são aquelas inserções, aqueles comerciais que você é pego de surpresa ao longo da programação.
7: Sim.
5: Esses sim fazem grande diferença e que são alvo de disputa, porque quanto mais inserções ao longo do dia a candidatura tenha, maior é o grau dela de eficiência na comunicação. Uma hora é a surpresa, você está ali no meio da novela, de um jornal ou de uma programação de entretenimento que você gosta de acompanhar na televisão, e você é impactado por aquele comercial curto, direto e com uma mensagem forte.
8: E como é que está sendo fazer campanha em rede social hoje? Dá para dizer que é quanto por cento dos esforços de um candidato? É que também, ou talvez depende também do perfil do candidato. A gente tem candidatos hoje que são influenciadores, então obviamente que a campanha vai ficar um pouco mais retida ali nas redes sociais. Mas em geral, quanto que vocês estão despendendo de energia e de fundos para a rede social e outros meios?
5: Sem dúvida, ao longo dos últimos anos, a energia e os gastos concentrados no ambiente digital como um todo cresceu muito. Agora, pobre do pessoal que trabalha com rede social, viu? Porque é o tempo todo, não come, não dorme. E olha, tem que lidar com uma série de vaidades, de egos, e eu gostei dessa cor, eu não gostei dessa cor, eu gostei dessa foto, não gostei dessa foto. É uma loucura, viu?
8: Olha, eu só um comentário aqui.
9: O adversário aqui, cresceu, o adversário postou.
8: Exato.
9: O meu não postaram nada, o meu não cresce. Não,
8: e eu já vi, tá? Obviamente, não vou dizer quem, mas eu já vi candidato assim. Não, deixa eu ver como é que ficou o vídeo aqui. Ah, não gostei que aqui minha testa tá muito oleosa. Aí ela vai e grava de novo. Aí ela grava de novo errado. Aí o assessor fala, não, mas você errou. Não, mas agora tá bonito. Não, mas você errou, grava de novo. Ah, não quero mais gravar, não. Eu tô com preguiça, tô cansado. É difícil lidar, viu?
5: É difícil. E olha, tem aquele entorno ainda que fala assim, nossa, mas você tá vendo essa crítica que fizeram ao senhor ou à senhora, candidata, na rede social, a pessoa vê. Provavelmente a audiência foram as duas, três pessoas em volta do candidato que tinha visto.
8: Exato.
5: Ninguém faz a edição para saber qual é o tamanho deste impacto. E por vezes, inclusive, as candidaturas erram, tá? Porque elas entram nessa, né, Wilson? Elas acabam entrando nesse desespero, nesse afã de responder, e elas dão publicidade para aquilo que ninguém sabia. Não, nós temos que responder. E aquilo sequer tinha audiência necessária para chegar ao conhecimento das pessoas.
8: Zé ninguém ali no meio, né?
6: Fernanda, voltando um pouco às mudanças dos marqueteiros nas campanhas presidenciais, isso pode ser um pouco reflexo também da polarização?
5: Eu acho que pode ser reflexo da ansiedade que nós temos hoje. Podem ser, é tudo hipotético, né? Mas eu pensando agora aqui de imediato com a sua pergunta, eu lhe diria que pode ser reflexo da ansiedade, de uma busca por resultados rápidos que não acontecem de um dia para o outro, como a gente já disse com a expressão, é uma construção, e uma construção não se faz de um dia para o outro, você não levanta uma parede de um dia para o outro, tijolinho por tijolinho. E outra coisa também que pode estar acontecendo é que as campanhas estão chegando mais desestruturadas perto do período eleitoral. Então, sem uma estruturação prévia, e aí vem um problema grave em relação ao sistema mesmo eleitoral e político, que está concentrando toda a campanha em 45 dias, inclusive na liberação do fundo eleitoral, já que ele existe, por que que ele não pode ser utilizado num período de pré-campanha, mesmo que fosse de maneira... poderia ser faseado, né? Poderia ser faseado isso, mas não se manter uma concentração nos 45 dias finais de campanha para que você libere bilhões em recurso, e aí você perde justamente a capacidade de fazer uma estruturação prévia que desse consistência para os projetos se manterem de pé.
7: Muito bem, vocês ouviram Fernando Vieira, estrategista de marketing, a gente sempre falando dos bastidores das campanhas nesse ano tão importante de eleições para presidente, para governador, para o Senado, deputado federal e deputado estadual. Muito obrigado, viu, Fernando, por ter vindo até o nosso estúdio, pela sua atenção, sempre bom contar com a sua participação.
5: Eu que agradeço, Tomás, Maiara, Wilson, pelo convite, aproveito aqui para deixar um abraço para dois queridos amigos que queria muito parabenizá-los pela iniciativa, pela TMC, que é o João Camargo e o Neneto, e em nome deles eu cumprimento toda a equipe, eu sei técnicos, profissionais gigantescos que estão aí fora e fazendo isso se tornar realidade.
1: 10 horas mais 54 minutos.
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1: E dois vereadores paranaenses foram flagrados com dezenas de canetas emagrecedoras e outros itens importados ilegalmente do Paraguai. Quem tem as informações diretamente de Curitiba é o Ângelo Sfayer.
10: O vice-presidente da Câmara Municipal de Rolândia, José Luiz Polvani, do PL, e o vereador Vilmar Fonseca da Silva, conhecido como Vilmar Boy, do PSD, foram abordados na PR-323 em Umuarama. A ação fiscalizou dois veículos ocupados pelos parlamentares e outros dois passageiros. No carro conduzido por Paul, os policiais recolheram 32 ampolas de tirzepatida, medicamento usado para a perda de peso, além de bicicleta elétrica, patinetes, eletrodomésticos

0: Pois é, nós tivemos nos últimos dias as Olimpíadas dos Robôs Humanoides. E como você pode imaginar, esses Jogos Olímpicos aí dos robôs aconteceu na China. E pela primeira vez nós tivemos um robô humanoide que bateu o recorde dos humanos dos 100 metros rasos. Eu estou falando daquele lendário recorde do Usain Bolt, que ele fez os 100 metros rasos em 9,58 segundos. E agora nós tivemos o robô da Tiangong Ultra, esse modelo, que fez em 9,39, ou seja, mais rápido que o Usain Bolt. E aí eu queria colocar em perspectiva o que esse número quer dizer. A primeira edição desses jogos aconteceu no ano passado e nesses mesmos 100 metros rasos o recorde tinha sido de 21 segundos. E em 2022 essa marca superava os 25 segundos. Então imagina só, o número caiu para menos da metade em um ano, ou seja, uma progressão absolutamente geométrica. O mesmo nós estamos vendo com o custo desses robôs, com a quantidade de unidades que são vendidas mundo afora, e é por isso que muita gente tem falado que nós estamos chegando naquele chamado momento ChatGPT dos robôs. O que que isso quer dizer? A inteligência artificial, que surge lá ainda na década de 50, levou muito, muito tempo até ter esse momento de ruptura, de uma transgressão tecnológica e que entra na vida das pessoas. E por isso que é chamado de momento ChatGPT, que, como nós sabemos, isso aconteceu no final de 2022. E agora, aparentemente, isso está acontecendo com os robôs também. Preços caindo rapidamente, recursos ficando absolutamente impressionantes, e um símbolo disso é justamente essa marca alcançada aí nos jogos dos robôs humanoides na China. E aí a pergunta que fica é o seguinte: qual será a marca que nós veremos no próximo ano? Vale lembrar que também a Unitree, que é a maior fabricante chinesa, recentemente divulgou um vídeo em que um robô também superou a marca de salto mais alto em altura, né? Então o robô tá parado e ele dá um salto de mais de 2 metros, isso sem pegar impulso, né? Então realmente é um avanço absolutamente impressionante. E aí, claro, fica aquela pergunta: quais serão os impactos no mercado de trabalho, nas fábricas, enfim, nas nossas vidas? Mas o fato é que os robôs realmente estão passando por uma fase de evolução impressionante.
1: Você viu, gente? Robô Forrest Gump, hein? Aí sim. Agora, 11 horas em ponto.
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1: Vamos para mais um giro de notícias aqui no Resumo TMC, porque o ministro Flávio Dino, do Supremo Tribunal Federal, autorizou a Polícia Federal a acessar dados apreendidos em uma operação contra a produtora do filme Dark Horse, que fala sobre a vida do ex-presidente Jair Bolsonaro. A PF investiga possíveis irregularidades no uso de emendas parlamentares ligadas à produção. A decisão não comprova crimes, mas permite que os dados sejam usados para aprofundar a investigação. A Polícia Federal investiga se Lulinha usou influência para facilitar contatos com o governo em troca de vantagens como passagens aéreas e o pagamento de um imóvel. Segundo a investigação, a lobista Roberta Lutzinger teria pago R$100 mil por mês pela residência e intermediado interesses de um empresário junto ao governo. A defesa de Lulinha nega irregularidades.

irregularidades e afirma que a Polícia Federal não encontrou dinheiro dessas empresas nas contas dele. E a campanha de Flávio Bolsonaro ofereceu a Tarcísio de Freitas um acordo para acabar com a reeleição presidencial caso Flávio vença a eleição. A proposta prevê apenas um mandato para Flávio e abriria caminho para Tarcísio disputar a presidência em 2030. O senador Rogério Marinho, coordenador da campanha, afirmou que a ideia ainda é uma possibilidade, não um acordo fechado. O cochilo de Gilberto Kassab durante o debate da Band virou motivo de brincadeira na campanha de Ronaldo Caiado. Nas redes sociais, Caiado publicou que, se for eleito, os brasileiros poderão, abre aspas, dormir tranquilos, fecha aspas, como fez Kassab durante o debate da Band. Ainda falando de eleições, o candidato à presidência Augusto Cury criticou a polarização política no Brasil e afirmou que o país precisa de uma cirurgia para superar a divisão. Durante sabatina, na TMC, Cury disse que Lula e Flávio Bolsonaro são prejudicados pela radicalização de seus próprios apoiadores e afirmou que, se for eleito, pretende atuar como um pacificador. O Centrão e a oposição ainda não definiram posição sobre a chamada taxa das blusinhas no Senado. As bancadas aguardam a articulação entre Lula, Alcolumbre e Mota. O governo quer acelerar a votação para acabar com a cobrança de 20% sobre compras internacionais de até 50 dólares. Durante sabatina na TMC, Simone Tebet afirmou que as emendas PIX deixam um lastro de corrupção e criticou o avanço das chamadas pautas-bombas no Congresso. A candidata ao Senado também disse que a agenda econômica vem perdendo espaço para interesses políticos e que, apesar de apoiar as pautas sociais de Lula, diverge da forma como o governo conduz a economia. A Justiça Eleitoral manteve a inelegibilidade de Pablo Marçal por 8 anos, até o ano de 2032, por uso indevido dos meios de comunicação na campanha de 2024. Portanto, ele se mantém inelegível até este ano de 2032. Então, o Tribunal Regional Eleitoral de São Paulo também manteve multa de R$ 420 mil e rejeitou o recurso da defesa. Marçal ainda enfrenta restrições do Tribunal Superior Eleitoral, que suspendeu o acesso a recursos públicos, rádio, TV e debates eleitorais. Falando de economia agora, o mercado reduziu de 1,98%. Para 1,95% a previsão de crescimento da economia brasileira neste ano, de 2026. Tudo isso segundo o boletim Focus. A projeção para a inflação ficou em 5,02% e a expectativa para a Selic permaneceu em 13,75% ao ano. Para o dólar, a previsão é de R$ 5,20 no fim de 2026. Braskem anunciou um pedido de recuperação extrajudicial para reestruturar cerca de 10 bilhões e 9 milhões de dólares em dívidas. O plano terá apoio de parte dos credores e pode incluir uma oferta de ações. A empresa terá 90 dias para apresentar a proposta de reestruturação. E São Paulo confirmou os dois primeiros casos de febre do Nilo Ocidental no estado. Com isso, o Brasil já registra 4 casos e 1 morte pela doença. A transmissão acontece pela picada de mosquitos. Uma das pacientes de São Paulo está curada e a outra segue internada. Já em Santa Catarina, uma mulher morreu e um homem recebeu a

0: marcada para outubro. E os Estados Unidos anunciaram novas sanções contra empresas e países que mantêm relações comerciais com o Irã. O governo Trump chamou a medida de dia D econômico e aplicou sanções a quase 60 pessoas, empresas e navios ligados aos setores de petróleo, tecnologia, ouro, aviação e transporte marítimo. 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
0: Sabia que em 2026 a apreensão de canetas e ampolas emagrecedoras vindas de fora do país cresceu mais de 1000%, é isso mesmo, 1000% em relação ao ano passado. E boa parte desse crescimento tem um motor específico, viu? Porque influenciadores brasileiros gravando vídeos dentro das farmácias paraguaias, incentivando ali os seguidores a comprar. Então a TMC conversou com exclusividade com um influenciador que chegou a receber a proposta da publicidade, mas negou. Além disso, foi atrás das autoridades para entender os riscos e os crimes envolvidos por trás desse tipo de publicação. A reportagem especial você confere agora diretamente de Curitiba com a nossa repórter Isabela Miranda.
2: Esse é o que tira a gordura e mantém a massa magra?
3: É
2: nóis, patiós.
3: Maravilhosa.
2: Gente, então vem pro Paraguai. Em algumas dessas farmácias, se o cliente chega sem a receita, não tem problema. Um médico fica de plantão só para assinar o documento na hora, ali mesmo, antes da compra atravessar a fronteira. É esse tipo de estabelecimento que aparece nos vídeos de influenciadores brasileiros contratados para divulgar o comércio.
4: Aqui no Paraguai, para nós, a maioria é liberada pela Dinavisa, que é a Anvisa para vocês no Brasil. Então, a gente vende sem receita médica aqui.
5: Se eu quiser comprar aqui... Eu posso comprar.
4: Pode chegar, falar pra mim e eu entrego pra você. Mas pra passar a fronteira, você precisa da receita médica.
2: Mas não é bem assim que funciona na realidade. Além de vender os medicamentos proibidos, induzem os clientes ao erro. Isso porque a Anvisa proibiu, em janeiro deste ano, a entrada e o uso de marcas específicas desses medicamentos no Brasil. E parte delas é justamente o que aparece sendo divulgado.
6: Esse é o famoso pele, cabelo e unha.
2: Entre os produtos oferecidos está um combo apelidado de pele, cabelo e unha. Nome comercial para o que, na prática, é um emagrecedor que promete tirar a gordura e manter a massa magra. Esse comércio já deixou de ser informal. Segundo o levantamento do Instituto de Desenvolvimento Econômico e Social de Fronteiras, o lucro chega a 415% sobre o valor investido, perdendo apenas para o contrabando de cigarro. O mercado também deixou de ser pulverizado para ser controlado por facções como o PCC e o Comando Vermelho, que estruturam rotas próprias de distribuição. Nas gravações, as farmácias garantem que os produtos são originais e ainda oferecem um site para entrega em qualquer lugar do Brasil.
6: E os produtinhos que tem scanner para garantir a autenticidade dele.
2: Sem médico, sem bula e sem fiscalização. Nem todo influenciador procurado topa fazer esse tipo de divulgação. Um deles contou à TMC que já recebeu esse tipo de proposta 3 vezes e recusou em todas. Pediu para não ser identificado e por isso a voz dele foi alterada.
7: As propostas que recebi, elas são voltadas para divulgação de marcas, né? Então, tanto divulgação com associação de marcas com um estilo de vida saudável, né? Quanto uso, experiência do uso no dia a dia. E aí eu recusei de baixo pronto, porque eu não teria como justificar ter esse produto no Brasil ser um produto ilegal.
2: Para entender os riscos de tomar esse tipo de medicamento sem acompanhamento médico, a reportagem ouviu a endocrinologista Lívia Ottoboni.
8: Para garantir que uma medicação é equivalente à outra, são necessários testes específicos para assegurar as concentrações e as características idênticas. Análises laboratoriais recentes apontam divergências graves em relação às concentrações, podendo aumentar o risco de efeito colateral grave e até intoxicação.
2: Do lado jurídico, o problema é mais sério do que parece. A advogada Soliane Simon explica que a lei brasileira só permite propaganda de remédio em situações bem específicas.
9: O Brasil, ele regulamenta bastante a propaganda de medicamentos. Então, a propaganda de medicamentos, ela pode ser feita exclusivamente para médicos e, em caso de outros medicamentos, eu posso vincular falando que tal medicamento tem registro na Anvisa.
2: Para a advogada, o problema não para na propaganda irregular.
9: Além disso, esses influencers,

0: estão estimulando um contrabando. Então, eles estão estimulando um crime.
1: É caso que reforça aí uma questão muito importante, né? Medicamento para emagrecer não é produto de prateleira, muito menos uma compra para seguir indicação de influenciador, né? Existe dose, indicação, contraindicação e acompanhamento médico necessário aí, especialmente com endocrinologista, né? Não adianta você seguir ali uma coisa que você vê na internet, ah, resolvi testar. Não, pode sair muito mais caro do que parece. Bom, procurada pela reportagem, a Anvisa informou que não poderia se manifestar porque o tema pode voltar à discussão da diretoria colegiada da agência. A Receita Federal preferiu não comentar o caso. Já o Ministério Público Federal, a Polícia Federal e o CONAR não responderam até o fechamento desta matéria.
2: Geralmente eu vou.
1: 11 horas mais 11 minutos.
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1: E como eu acabei de mencionar aqui no meu comentário, a automedicação é um hábito comum entre os brasileiros, mas pode trazer riscos à saúde, viu? Para explicar os principais cuidados e os perigos de tomar remédios por conta própria, o repórter Júnior de Castro preparou um material especial para você. Vamos conferir.
4: Geralmente eu vou ao médico depois que toma aqueles remédios para dor de cabeça, né?
5: Às vezes sim. Principalmente quando a gente vai no posto lá, a gente fica esperando horas e horas.
6: Minha mãe me fala que é bom, aí eu já vou lá e compro.
7: Normalmente sim, às vezes eu sinto uma dor assim, aí eu tiro o remédio das vozes da minha cabeça.
8: Pois é, e olha só, segundo uma pesquisa divulgada pelo Jornal da USP, cerca de 90% dos brasileiros já tomaram algum medicamento por conta própria. E o problema é que mesmo remédios vendidos sem receita podem sim trazer riscos quando usados de forma errada ou por tempo indeterminado.

0: até aliviar o sintoma, mas também esconder sinais importantes de uma doença e até atrasar a procura por atendimento. Além disso, misturar medicamentos ou acrescentar um novo remédio à rotina pode provocar interações perigosas, principalmente em idosos e em quem já faz algum tratamento contínuo.
1: Misturar medicamentos pode sim ser perigoso. Por quê? Os medicamentos eles podem ser somados seus efeitos ou podem ainda ter seus efeitos anulados um pela presença do outro. Então, o que que acontece? Muitas vezes a pessoa, por exemplo, toma um medicamento lá, o anti-inflamatório, vai tomar um medicamento anticoagulante, aumenta a chance de sangramento, né? Pode acontecer que um medicamento impeça a absorção do outro medicamento e com isso esses medicamentos não têm efeito. Então, tomar muito cuidado. Um cuidado especial deve ser tomado também naquelas pessoas que fazem tratamentos crônicos. Toda vez que ela vai introduzir um novo medicamento e ela já faz uso de outros medicamentos, isso deve ser feito com muito cuidado, com muita cautela. Deve ser feito com orientação do médico, do farmacêutico, para evitar esses problemas que eu acabei de falar, né? Da interação medicamentosa.
0: Por isso aquela ideia de que é só um remedinho pode ser perigosa. Analgésicos, anti-inflamatórios e até medicamentos sem receita precisam ser usados com responsabilidade.
2: É isso aí, gente. Eu sei que dá preguiça, mas passa no médico para não ter problema, não faz as misturas aí sozinho, para não dar problema para sua saúde. Fica o alerta aí da nossa reportagem de Belo Horizonte, produzida pelo Júnior de Castro. Bom, agora mudando de assunto, basicamente, o caso do influenciador de aviação, Lito Souza, tem ganhado grande repercussão nas redes sociais depois da divulgação do diagnóstico com uma doença rara. Para explicar mais sobre esse caso, o TMC 360 conversou ao vivo com a Ana Gandolfi, médica e neurocirurgiã da Escola Paulista de Medicina. Vamos ouvir.
3: A doença de Creutzfeldt-Jakob ou Jakob, né, tem dessas duas possíveis pronúncias, é uma doença que é causada por uma modificação, uma proteína modificada, e que essa proteína, ela funciona mal, ela começa a funcionar mal, ela é produzida de forma anormal e ela começa a causar uma destruição no cérebro, tá? É uma doença rapidamente progressiva, degenerativa e efetivamente é uma doença sem cura. Existem alguns estudos experimentais sendo feitos nos Estados Unidos, principalmente, mas é uma doença até o momento sem cura.
4: Inclusive vendo nas redes sociais, doutora, quem está mergulhado nesse assunto e quem não está, vê esse ponto, esse apelo por um tratamento experimental alternativo que a senhora citou. Queria que, se pudéssemos, né, entrássemos mais nesse assunto, até porque todo tratamento experimental leva a uma comoção, né, e comentários pró e contra, e infelizmente muitos comentários pró e contra de gente que não tem o menor fundamento para discutir e se colocar pró ou contra, né? Então, já que nós entramos nessa polarização, nessa onda das redes sociais, o que é sério e sabido acerca desse tratamento até agora?
3: O que acontece, né? O que a gente sabe é que a proteína, toda proteína, ela usa um RNA para se formar. O RNA é como se fosse um mapa que vai ser usado para criar essa proteína. O que acontece é que os dois estudos experimentais que estão sendo conduzidos, eles atacam exatamente esse RNA, ou seja, eles atacam exatamente o mapa que está sendo usado para formar essa proteína anormal. Os estudos ainda estão em fase de teste, mas já estão em teste em humanos, tá? Então, existe aí uma possibilidade de sobrevida. Um deles, inclusive, ele já teve o grupo que era comparado, o grupo que recebia o tratamento com o grupo que recebia o que a gente chama de placebo, né? Teve uma resposta positiva e agora eles estão recrutando, né, recrutaram, na verdade, mais pacientes, e talvez em outubro eles tenham inclusão de novos pacientes, para receber só a medicação. Isso, na verdade, vai levar a parada da progressão da doença. Provavelmente não deve ser cura, mas leva a uma parada da progressão da doença.
5: A gente está falando de uma doença extremamente rara. Quando a gente olha para os números, eles chamam muita atenção. 1 a 2 casos por milhão de habitantes. Aqui no Brasil, a gente tem ali uma faixa etária que é mais crítica, que concentra 60% das notificações. É entre 55 e 74 anos, justamente essa a faixa etária do influenciador, Lito Souza. E

0: 90% dos pacientes evoluem para óbito em até um ano depois do início dos sintomas. A gente está falando de uma situação muito, muito grave, doutora.
1: Isso, bastante, é uma doença bastante grave e bastante rara. A gente tem aí, porque é uma doença de notificação compulsória, a gente tem mais de 1.000 casos no Brasil desde quando foi descrita a doença, de suspeitos, mas confirmados são pouco mais de 500. Então é uma doença bastante rara, não só no Brasil, mas mundo afora.
2: E um dos maiores campeonatos de fisiculturismo do mundo está chegando. O Mr. Olympia acontece no fim de setembro em Las Vegas e tem forte presença de atletas brasileiros. Para entender a rotina por trás desse tipo de preparação, os apresentadores do Link TMC ouviram o fisiculturista e nutricionista Guilherme Abomai, que também atende pacientes que querem seguir nesse ramo do esporte. Ele falou sobre dieta, o treino e o uso de anabolizantes na modalidade. Vamos ouvir.
3: Diferente dos outros esportes que o atleta ele tá naquele tempo lá do treinamento dele, que ele tá naquelas 2 horas que ele passa na academia, o bodybuilder ele passa o dia inteiro pensando nisso, né? Então é a dieta, a hidratação, o descanso, o treinamento, então envolve bastante coisa. E para você chegar nesse nível é uma dedicação de uma vida inteira e também uma genética privilegiada, né?
4: Guilherme, uma questão, curiosidade minha aqui, quando o cara faz fisiculturismo com essa musculatura toda, ele tem uma tendência a querer usar essa força e ele tem uma tendência a ser mais brigão, vamos dizer assim, ou o contrário, fica tão forte que fica mais confiante e não quer saber disso?
3: Pô, isso aí acontecia muito antigamente, não sei se era por causa dos filmes que passavam, né? Ou porque os atletas, eles eram meio broncos, né? Passavam uma imagem muito agressiva, mas eu que vivo nesse meio, eu acho todo mundo muito tranquilo, viu?
5: O Guilherme, a gente tenho aqui algumas informações, né, sobre você. Você é vegano há 5 anos. Como é que um fisiculturista consegue chegar no físico de um grande campeão sendo vegano, sem comer carne, sem comer ovo de repente? O que que você come?
0: É, porra.
3: É isso mesmo. Eu me tornei o primeiro atleta vegano a se tornar um atleta profissional dentro do bodybuilding no mundo. Então é um feito aí que é único. E na verdade tudo isso aconteceu por causa que eu tinha muitos problemas estomacais, né? Ao longo da minha carreira, claro, eu comia ovos, comia derivados de leite, como whey, que a gente suplementa bastante carne. E ao passar dos anos, eu comecei a desenvolver uma gastrite, sempre com uma distensão abdominal, que sempre me atrapalhava bastante. Então, eu fui buscar alternativas e encontrei como alternativa a dieta vegetal. Eu apliquei essa dieta vegetal aí na minha rotina e eu tô até hoje, me sinto muito bem. E até, como eu falo, meu físico até melhorou ao ponto de eu conseguir me tornar profissional, né?
6: Gente, o Guilherme, ele é gigantesco. A gente tá vendo pelas imagens aqui do YouTube, eu não tenho como descrever de outra forma.
5: Assustadoramente gigantesco.
6: Exato, isso é um elogio, tá?
5: É
6: assim.
3: Tá bom.
6: Gente, é um caminhão, é uma minivan, tá? Só pra vocês poderem entender. Todos os músculos super definidos ali e tal. E eu queria entender
5: não,
6: um pouquinho.
5: Tem músculo ali que eu nem sabia que existia.
6: Exato, que aparece ali, tem veia que você não sabe que existia. É realmente você consegue ver o corpo da pessoa ali perfeitamente, a anatomia humana ali. Mas, Guilherme, me conta. Então, como é que você faz? Quanto você come por dia? Água, o quanto você toma de água? E quais as opções que você tem? Já que, por exemplo, a gente sabe que a Graciane Barbosa come 340 ovos por dia, né? Já que você não pode, como é que você suplementa isso? Como é que você faz?
3: na verdade, assim, a gente busca essas fontes como ovos, leite e carne como fontes de proteína, principalmente como proteína. E no reino vegetal a gente sabe que tem várias outras fontes também de proteína que vão ajudar a gente a construir músculos, né? Então, por exemplo, a gente tem a soja, eu uso muito soja texturizada. Eu tenho a suplementação também de proteínas de origem vegetal, como de ervilha, arroz integral. Tem produtos feitos de soja, como o tofu, o tempê também. E sem falar nas leguminosas, né? Que são os feijões. aqui a gente no Brasil, a gente é privilegiado porque a gente tem acesso a vários tipos, né, de leguminosas, e eu aproveito tudo isso aí na minha dieta. Você falou da quantidade de comida, vai depender muito da fase que eu tô, né? Por exemplo, eu tô numa fase de descanso, eu fui competir em Portugal em julho, agora recentemente, é uma competição profissional, então eu tô naquele período de recuperação ainda, então eu tô comendo de maneira mais tranquila ali, mas eu acho que pra maioria das pessoas já é um volume bem alto, né? Eu tô comendo cerca de 4.000 calorias, mas assim, já teve épocas, dependendo da época, ali eu já cheguei na faixa de 8.000 calorias, que é o dobro que eu tô comendo agora.
6: Caramba!
3: É bastante comida. E em todas as fases a gente se hidrata muito bem, né?
4: Dele.
6: Como é que é, Vanessa?
5: Como é que é?
4: O problema é a gente que come as mesmas 8 mil calorias e não faz o exercício dele. Aí dá ruim, né?
5: É, aí fica ruim.
6: 4 mil calorias é uma ida minha ao McDonald's tranquilamente, né? Você tá tranquilo. Dá pra garantir de boa.
3: Ô, louco, 4 mil calorias no McDonald's é bastante coisa.
5: Ah,
3: pô.
5: Mas a Mayara...
3: Vai dar os dois lanches ali, sorvete... Ô,
6: sorvete, milkshake. Dá facinho, né? Facinho.
4: Eu tô te ouvindo falar aqui, Guilherme. Eu tô me lembrando de uma música que eu adoro, que é do Noel Rosa. Tem 100 anos, mais ou menos, essa música. Que ela fala do Tarzan, o filho do alfaiate. Você já ouviu essa música?
3: Não, infelizmente. Eu vou anotar aqui.
4: Cara, se puder rolar aí a música...
5: Eu tô na...
4: No começo do século passado não tinha fisiculturismo no Brasil, nem sei se tinha no mundo, mas tinha uma onda das pessoas usarem uma roupa que fazia o cara fingir que tinha músculo. Então era moda no Rio de Janeiro as pessoas andarem com armaduras por dentro da camiseta pra parecer musculoso.
6: Naquele calor do Rio.
4: Essa música do Noel Rosa aí, que era um sucesso na época, ó.
3: Chegou a usar ou não?
4: O Noel Rosa não, cara. O Noel Rosa não usou, não. Eu?
6: Você morou no Rio?
4: Não, eu já fui forte, cara. Eu lutava jiu-jitsu, eu jogava meu futebol, mas já foi. Aí foi pra outros mares, né? Outros ares.
5: Muito bem.
6: E ainda falando sobre fisiculturismo, bom, milhares de calorias, litros de água e, em alguns casos, como foi mencionado, anabolizantes, né? A rotina de um fisiculturista pode impressionar pelo esforço e pela disciplina também, mas também leva uma pergunta importante: até onde o corpo consegue suportar uma preparação extrema como essa? Então, depois de ouvir um atleta sobre essa rotina, os apresentadores do Link TMC conversaram com um especialista para entender os riscos e o que pode acontecer quando os limites são ultrapassados. A gente ouve então o endocrinologista e membro do corpo clínico do Hospital Sírio-Libanês, Dr. Renato Zilli. Vamos ouvir.
7: Segue o posicionamento da Sociedade Brasileira de Endocrinologia, que é igual ao do Conselho Federal de Medicina. Desde 2023 é proibido o uso de anabolizantes para fins estéticos e fins de performance. O que a gente vê na prática é que muitas pessoas acabam conseguindo, né, através de médicos que não seguem essa orientação, né, de forma ilegal, ou mesmo internet e afins, e acabam colocando sua saúde em risco. A gente sabe que o anabolizante cria uma série de problemas, né, você tem aí infertilidade, aumento de mortalidade, risco de infarto, risco de câncer de fígado, e a pessoa se coloca num risco porque esse corpo ele não pode ser mantido por muito tempo, né? O corpo ele não aguenta tanta droga.
6: Pois é, e inclusive a gente teve, infelizmente... Patrícia, pode falar, Vanessa.
4: Fale.
6: Eu digo assim, né, a gente tem visto, infelizmente, né, a morte de muitos fisiculturistas, porque o anabolizante, ele é fato a gente dizer que ele aumenta também o tamanho do coração, o que ele faz no corpo das pessoas, e porque nem com acompanhamento médico, a gente pode dizer que usar anabolizante é seguro.
7: Muito boa pergunta. Então, o anabolizante, a gente fala, o que é o anabolizante? É o que faz, aumenta a síntese proteica. Então, muitas vezes, eles acabam usando vários tipos de sal de anabolizante, né? Então, tem um decanoato, cipionato. Esses exames acabam não pegando no ensaio do laboratório. O ensaio do laboratório foi feito para testosterona normal. Então, muitas vezes, né, no laboratório de 900, ele ensaia em 3.000. Mas pode ser muito mais que isso, né? Então, isso gera ansiedade, crise de pânico. Então, tudo que é anabólico, né, tanto esse fisiculturista que morreu, que tomava insulina, né, suspeita da insulina, então você faz um hiperestímulo do corpo, né, então ele aumenta a síntese proteica, né, então você aumenta o músculo do coração, aumenta o risco de infarto, né, você tem o risco aí do câncer de longo prazo, de ficar infértil, né, então você vê que essas pessoas acabam tendo uma alteração não só comportamental, como de exames que muitas vezes fica irreversível. O problema é que muitas vezes a pessoa ela vai em algum tipo de profissional, acaba usando anabolizante e nem sabe muito, algumas vezes que está tomando anabolizante.
4: Doutor Zilli, uma curiosidade que eu, antiga que eu tenho, é, a gente conversou com um fisiculturista agora há pouco, e ele comentou o seguinte: quando você está fazendo fisiculturismo, se preparando para um Mr. Olímpia, né, como vai acontecer agora, você não pensa em mais nada, você só faz isso. Aí eu queria perguntar, é fato que quando você canaliza todo o seu sangue para os músculos, você acaba prejudicando o desempenho cerebral ou isso é mito?
7: Não, o coração bate sem distribuído, né? Então isso não tem uma relação direta, né? O que esses hormônios fazem, você tem uma alteração de comportamento, né? Então você tem uma agressividade, você tem uma mudança do comportamento cerebral, mas que vá canalizar para os músculos, não, né? Eu acho que o recado que fica aqui hoje em dia, né? Os profissionais sérios, eles estão prescrevendo anabolizante, né? Então não usa anabolizante, né? Existem estudos que mostram aí um risco de mortalidade até 3 vezes. A gente tem uso indiscriminado de anabolizante, porque hoje em dia você consegue na academia, na internet, no Paraguai, e muitas vezes a pessoa não sabe nem o que está aplicando. Né? Então a gente vê de vez em quando a morte de algum fisiculturista, mas isso é um problema de saúde pública, né? Porque é proibido pelo Conselho de Fisiculturismo desde 2003.
2: Fico alerta aí, então. Daqui a pouquinho eu volto com o nosso quadro Tem Música Chegando, para falar de Pitty, Maria Bethânia, Luísa Sonza e até de Turma da Mônica. É isso mesmo, 11 horas

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1: 11 horas mais 34 minutos e agora é hora do nosso quadro. Tem música chegando e abrimos aqui para falar de glam metal, que é aquele rock pesado dos anos 80, que também apostava e muito ali no visual de cabelo comprido, maquiagem, roupas chamativas e refrões que grudavam na cabeça. Mas para dar aí uma notícia triste, porque o cantor Bret Michaels, vocalista da banda de glam metal Poison, anunciou uma pausa por tempo indeterminado na carreira por motivos de saúde. E quem atualiza e tá comigo aqui no estúdio da TMC é o Márcio Donizete, que explica melhor a situação pra gente. Boa noite, Márcio.

0: Boa noite, Alexia. Boa noite, ouvintes da TMC. Cantor Bret Michaels, vocalista da banda de glam metal Poison, anunciou uma pausa por tempo indeterminado na carreira por motivos de saúde. O comunicado foi publicado nas redes sociais do artista no sábado. A decisão ocorreu após o primeiro show do retorno de Michaels aos palcos, realizado em 21 de agosto no The Ball de Sugar Hill, nos Estados Unidos. Antes da apresentação, o cantor enfrentou um quadro grave de pedras nos rins e precisou ser internado. Ele passou por procedimentos para remoção e desobstrução dos cálculos e utilizou um catéter temporariamente. Segundo a equipe de Michaels, os médicos recomendaram que ele permaneça afastado dos palcos nos próximos meses para se recuperar das cirurgias. Os médicos afirmaram, abre aspas, "Vamos tirar Bret da estrada por enquanto. Ele queria tentar fazer este show, mas acreditamos que há um período necessário de descanso e recuperação gradual pela frente", fecha aspas. Michaels também tem diabetes tipo 1. Segundo a equipe, o calor e a umidade durante o verão podem afetar os níveis de açúcar no sangue e interferir no período de recuperação. O afastamento altera a agenda de shows do cantor prevista para este ano, incluindo apresentações em festivais e eventos privados. Em uma publicação nas redes sociais, Michaels agradeceu as mensagens de apoio e afirmou que pode ter retornado aos palcos antes do momento adequado, ou seja, ele confessou que não era o momento certo ali e não priorizou como deveria a saúde. Então é isso, torcemos para a recuperação do Bret Michaels, que em breve ele volte para as turnês do Poison, né, Alex? É uma situação aí meio chata.
1: É, com certeza. Roda de oração meia-noite aí, roqueiros de plantão, para que o Bret Michaels se recupere e volte aí com tudo, né, protagonizando aí a banda Poison. Você ouve, inclusive, agora a música Unskinny Bop. Então, melhoras para ele. Obrigada pelas informações, Márcio.
0: Valeu, até a próxima.
1: 11 horas mais 37 minutos. E seguimos aqui no Tem Música Chegando. Se você é fã de rock brasileiro, prepara o coração, porque tem novidade da Pitt chegando. É isso mesmo, a cantora anunciou a turnê Pitt, que marca a volta dela aos palcos com um álbum de músicas inéditas depois de 7 anos. E São Paulo vai ser o ponto de partida, viu? Pra você que tá aí no 100.1 em São Paulo, olha só, a música da Pitt tocando aqui no fundo, na sua estante. Toca o som.

Só você não viu. Isso mesmo, um clássico da Pitty tocando então na sua estante. O primeiro show acontece no dia 17 de outubro no espaço Unibed em São Paulo, um dia depois do lançamento do novo álbum, que também se chama Pitty, leva o nome da cantora. Depois ela pega a estrada e passa por cidades como Leopoldina, Curitiba, Belo Horizonte, Recife, Porto Alegre, Vitória, Ribeirão Preto, Sorocaba e Balneário Camboriú. Então, a gente até volta um pouquinho no tempo com essa notícia, né? Porque se você conhece a Pitty só pelos grandes sucessos, grandes hits, vale lembrar que a carreira dela tem muita história, né? Tem ali o primeiro álbum solo dela, admirável Chip Novo, que chegou em 2003 e virou um dos discos mais importantes do rock brasileiro dos anos 2000, né? É dele que saíram músicas como Máscara, Equalize e Teto de Vidro. Depois vieram Anacrônico, de 2005. Teve também o Chiar Oscuro, de 2009. Sete Vidas, de 2014. E Matriz, né? Seu álbum de 2019, que foi, inclusive, seu último álbum de músicas inéditas até agora, pelo menos. E tem uma curiosidade muito bacana da Pitty, né? Porque ela começou a carreira musical ainda adolescente, bem novinha, passou ali por bandas de punk e hardcore também. É, tudo isso antes de se tornar um dos principais nomes aí do rock nacional, sobretudo do rock nacional feminino, né? Então o novo álbum será justamente o primeiro trabalho de estúdio com músicas inéditas desde Matriz. É, então, segundo a cantora, essas novas canções começaram a nascer depois de um período marcado por colaborações, turnês e mudanças na maneira de criar. Então, depois de 7 anos, Pitty está voltando com um disco novo, turnê nova e, pelo jeito, bastante coisa para colocar para fora. Então, para quem estava com saudade daquele rock com cara de Pitty, pode preparar o volume porque vem coisa nova por aí. Ainda não tem música chegando? Olha só essa combinação, que talvez você não esperasse, né? Tô falando de Maria Bethânia e Turma da Mônica. É isso mesmo, a cantora contou que é fã de histórias em quadrinhos e desenhos animados, principalmente da turma criada por Maurício de Souza. Então, Bethânia falou isso durante uma participação na conversa com Bial, que rolou no dia 18 de agosto. Então, ao falar sobre as referências culturais que fazem parte da vida dela, a cantora citou personagens da Disney e depois revelou seu carinho pela Mônica, pelo Cebolinha e companhia. Então, para você que está aí no youtube.com/tmcnewsbr, consegue então visualizar com seus olhinhos uma ilustração que tem ali a Maria Bethânia com a Mônica. Então, ali juntamente nesta animação, nesta ilustração, no caso, ali, produzida, né, pela produção ali do Maurício de Souza. Então, para Bethânia, ler gibi não é só uma diversão, ela contou que é uma forma de descansar também. Diz que é apaixonada pela Mônica e que aquela leitura faz muito bem para ela. Então, quando perguntaram qual personagem ela prefere, a Bethânia escolheu a própria Mônica, mas fez questão de destacar também o Cebolinha. Então, sendo ali a mocinha de vestido vermelho, a favorita de Bethânia. E isso não é uma paixão recente, porque em 2019, também no Conversa com Bial, ela já tinha comentado que costumava ler gibis antes de dormir, incluindo o da Turma da Mônica, mas também em outras histórias, como histórias de super-heróis e personagens de faroeste. Então, olha que interessante, a Turma da Mônica vai muito além da brincadeira, né? Pelo menos os gibis de Maurício de Souza, pra mim e pra muitos também, tenho certeza que provavelmente pra você, ouvinte, mas ajudaram ali a aproximar várias gerações das histórias em quadrinhos e também do próprio hábito de ler. Então muita gente aprende a ler com os gibis da Turma da Mônica, né? Então é aquela leitura que muita gente começa ainda criança e anos depois continua lembrando dos personagens, né? Então não por acaso a obra de Maurício de Souza é reconhecida, inclusive, olha só, como patrimônio cultural e material de São Paulo, né? Teve até uma notícia recente, né, que nesse ano a cidade ganhou nada menos que 91 estátuas dos personagens espalhadas ali por praças, parques, bibliotecas e espaços culturais. Você provavelmente que está ouvindo aqui o Resumo TMC, próximo à sua aqui. Estátua no centro, né? Teve gente fazendo foto, aquela coisa toda, criança procurando personagem pela cidade. E teve até recentemente aí um registro de personagem aparecendo com um corote, né?

apresentada ao espírito, né, do centro de São Paulo. Então, depois do programa, o perfil oficial da Turma da Mônica publicou uma ilustração de Betânia ao lado da Mônica, com o farol da Barra em Salvador ao fundo, como na imagem que nós mostramos aqui, para você que está ouvindo visualizar. Então, um desenho ali de Betânia com Mônica e o farol da Barra no fundo. É, a Betânia respondeu agradecendo, que fofa, dizendo que ama a Mônica e toda a turma. E a homenagem combina bastante com a história da cantora, né? Porque a Betânia completou 80 anos recentemente, já soma aí 6 décadas de carreira. Então, um presentaço ali da produção da Turma da Mônica, do Maurício de Souza, presenteando ela com essa ilustração. Então, dos palcos aos gibis, tem coisa que acompanha a gente por uma vida inteira, né? E pelo visto, a Mônica é uma dessas companhias na vida da Maria Bethânia. Ainda não tem música chegando, mudando de assunto agora. Olha só, tem música brasileira com K-pop chegando. Então a Luísa Sonza vai participar de uma nova versão de Bloody Paradise, do N-Rappin, que é uma banda de K-pop. Então a música será lançada no dia 26 de agosto. A parceria começou durante a passagem da turnê Blood Saga, do grupo, por São Paulo. Inclusive aí no youtube.com/tmcnewsbr tem videozinho da Luísa Sonza fazendo ali dancinha, né, dancinha do TikTok com ali um integrante, né, desta banda de K-pop, N-Rappin. Então, segundo Luísa, o convite partiu da equipe deles durante o encontro. Ela ainda gravou um desafio de dança com o Sangrun para as redes sociais. Então, que circula aí, né, no seu celular, provavelmente. Mas o que chamou a atenção mesmo foi a coincidência nos nomes, né? Porque Bloody Paradise lembra bastante o Tropical Paradise, que foi o último álbum de estúdio lançado pela Luísa Sonza. E aí você já deve estar pensando, né? Será que tem algum crossover planejado? Não. A assessoria da cantora diz que os nomes são apenas uma coincidência. Então, o Paradise ali não tem nada a ver. Tem relação nenhuma. Ou seja, temos aí dois paraísos, mas nada de universo compartilhado, pelo menos por enquanto. Mas vem aí, né, essa mistura de versão, né, com Luísa Sonza em Bloody Paradise, protagonizada ali na banda de K-pop N-Rappin. Eu chego agora com mais destaques do mundo da música. Agora uma novidade para quem gosta de Olivia Rodrigo. A cantora lançou uma música que tem literatura, crítica social e até um festival criado por ela no meio dessa história toda. Olha só, você ouve agora Serena Joy, de Olivia Rodrigo.

acaba de ouvir um trechinho aí deste lançamento, né? A faixa que se chama Serena Joy foi lançada como parte dos preparativos para o Daisy Chan Fields, que é um festival criado pela própria Olivia, com uma proposta bem específica, né? Que é um line-up ali formado exclusivamente por mulheres. Então, line-up feminino com mulheres em peso ali na programação. O festival acontece no dia 29 de agosto e parte do dinheiro arrecadado com a música vai para o fundo do próprio evento. Então, tem uma curiosidade, né? Porque Serena Joy quase entrou no terceiro álbum de estúdio da cantora, o Guts, mas acabou ficando de fora. Então, em entrevista à E! Talk, Olivia explicou que a música não combinava com a sequência das outras faixas. Então, ela preferiu guardar ali a canção para lançar depois, no caso, para lançar agora, né? Meses depois do lançamento aí do seu novo álbum, Guts. O lançamento foi bem diferente do que a gente está acostumado hoje, né? Então, porque não teve streaming ali nesse lançamento. A música saiu exclusivamente em CD por meio de uma loja independente de discos da Califórnia. Foram produzidas apenas 500 cópias e todos acabaram no mesmo dia. Para quem gosta de item raro, foi quase uma corrida ali contra o tempo para conseguir, né? E o título da música entrega uma pista importante, né? Porque Serena Joy é uma personagem de O Conto da Aia, que é o livro ali da escritora canadense Margaret Atwood. Na história, Serena Joy é esposa do comandante Fred Rutherford e vive no regime de Goliath, uma sociedade em que as mulheres perdem direitos e

0: tem o próprio corpo controlado pelo Estado. Qualquer semelhança com a realidade, fica aí o questionamento. Então, essa referência combina com a trajetória da própria Olivia Rodrigo, né, que costuma misturar ali pop com letras sobre relacionamentos, amadurecimento e conflitos ali com a juventude, dessa vez com uma pegada mais crítica, né, trazendo ali questões da liberdade feminina, dos direitos das mulheres. Então, lembrando para você que não conhece, né, ela estourou com o álbum Sour em 2021. Então, trouxe ali músicas como Driver's License e Good For You, né? Good For You, You Happen In Hell, né? Ela bem assim, aquele rockzinho, bem jovem. E também uma música que fez muito sucesso dela foi a Deja Vu, né? Depois veio o Guts, álbum aí de 2023, com faixas como Vampire e Bad Idea, right? Então, agora com Serena Joy, Olivia pega uma referência literária muito marcante, né? Que até virou seriado também posteriormente, colocando uma música e transforma ali de uma forma para apoiar um festival voltado para artistas femininas. Ponto então para Olivia Rodrigo. Agora 11:50.
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0: Mudando de assunto agora, a inadimplência empresarial no Brasil atingiu um novo recorde em junho deste ano, com mais de 9 milhões de CNPJs negativados e 232 bilhões de reais em dívidas, de acordo com dados, no caso aí divulgados pela Serasa Experian. O avanço é concentrado principalmente entre micro e pequenas empresas, que enfrentam aí um cenário de crédito mais restrito e custos financeiros, ó, elevados, além de um ambiente com juros altos. Então, por isso, o TMC 360 recebeu o ministro do empreendedorismo, da microempresa e da empresa de pequeno porte, Paulo Henrique Rodrigues Pereira, que comentou o cenário e como isso causa impactos na nossa economia. Vamos ouvir.
2: A vida do empreendedor não é uma vida fácil no Brasil, né? O crédito é alto, é custoso, os juros são muito altos no Brasil. Por mais que o Estado brasileiro tenha avançado muito, a gente tem muita burocracia ainda, muitas dificuldades. E o dia a dia do empreendedor é um dia a dia de muito trabalho, né? Isso é uma coisa que está própria da formação econômica do nosso povo, né? O nosso povo é um povo muito empreendedor. Está na vida de todo mundo, né? Aquela tia que vende roupa por catálogo, a mãe que vende comida para fora, o tio que é chaveiro, dirige por aplicativo e assim por diante. Então, a realidade do empreendedorismo é uma realidade muito presente na vida das pessoas, né? De um lado, você tem uma melhoria muito grande desse ambiente nos últimos 20 anos, viu, Joana? Olha, há 20 anos, quando alguém abria um pequeno bar, ele tinha que pagar mais de 20 tributos. Uma empresa demorava mais de 250 dias para ser aberta. O crédito era praticamente inexistente. A maior parte dos empreendedores estavam totalmente na informalidade. De 20 anos para cá, a partir de uma série de reformas, criação do Simples, a criação do Rede Sim, a criação do MEI, todas essas, gente, Lula, muita coisa mudou. Então, hoje, uma empresa demora algo como 25 horas para ser aberta, né? A gente tem as primeiras linhas de crédito para pequenas e microempresas, a gente tem um esforço grande de redução de burocracia, os tributos estão concentrados num único tributo nacional, ao invés de ter que pagar 20 e tantos tributos em 3, 4 diferentes órgãos. Então, melhorou muito. Agora, você chamou atenção a uma coisa na tua inteligente pergunta que é muito verdadeira, quer dizer, o que a gente percebe hoje é um certo romantismo acerca do mundo do empreendedorismo, né? E mascara um pouco o que é a realidade do empreendedor, da empreendedora brasileira, quer dizer, é evidente que existem grandes ganhos, os empreendedores têm mais flexibilidade, podem naturalmente crescer, mas a vida do empreendedor é uma vida muito dura. Então, esse romantismo que disfarça um pouco a realidade desse mundo é um problema para o país, porque faz com que muitas pessoas, muitas vezes, sem o devido preparo, se arrisquem nesse mundo e depois se endividem e tenham problemas para seguir a vida.
3: Agora, ministro, quando a gente fala de empreendedores e empreendedoras com dificuldades, a gente acaba caindo nos micro e pequenos, né? Porque geralmente são eles que têm menor capital de giro, enfim, menor jogo de cintura, para falar um português mais comum, mais corriqueiro, né? Existe um perfil geral dessas pessoas? Varia muito com relação ao Estado, grandes cidades, pequenas cidades, regiões metropolitanas, área rural. Eu queria entender um pouco isso. Tem ou é muito grande, muito complicado para sintetizar em poucas palavras?
2: Então, olha, é bem bacana falar disso, Lili, porque esse é um pouco o coração desse setor, é o que você acabou de mencionar. Então, vamos olhar para os MEIs, né? Quem que são os MEIs, os microempreendedores individuais? Esses são aqueles que têm renda até R$ 6.500 por mês, R$ 81.000 por ano. Eles podem ter no máximo um funcionário. Esse é o jardineiro, a manicure, a esteticista, aquelas pessoas que têm clientes e que fazem a vida por conta própria, né? Esse grupo passou a ser formalizado a partir do ano de 2009 e hoje é um grupo que tem renda formal, portanto acessa crédito, pode tomar um empréstimo, pode alugar uma casa, assim por diante, e tem todos os direitos, né, previdenciários, do INSS e tal. Onde está essa gente? Que é o que você está perguntando, Felipe. Esse é um grupo bastante heterogêneo na sociedade brasileira. Ele está nos grandes centros urbanos, especialmente, são pessoas de classe T e D em geral, profissionais liberais, mas isso não tira o fato de que você tenha vários MEIs que, com atividade rural, isso é muito comum. A gente hoje, Felipe, você tem ideia, faz um esforço muito grande de melhorar a contratação dos MEIs pelo serviço público. A gente tem um grande programa que é o Contrata Mais Brasil, que busca trazer os MEIs para o serviço público. E lá a gente percebe a heterogeneidade desse grupo. Tem desde trabalhadores urbanos tradicionais, chaveiros, encanadores, mestres de obra, pedreiros, até profissionais que estão dedicados à produção rural e que hoje fornecem produtos para as escolas, para os hospitais e para os espaços e equipamentos públicos de modo geral. Então, é um grupo bastante homogêneo, em geral estão mais concentrados nos centros urbanos, classe C e D, e um grupo para o qual as políticas de empreendedores precisam ser mais cuidadosas, porque aqui está o grupo mais, né, sensível, que mais sente as crises, que mais sente o aumento do crédito, e portanto a gente tem que estar mais atento e mais preparado para ajudar em momentos como esse, que são momentos de alto de endividamento, como vocês trouxeram na chamada de vocês.
4: Pois é, então a gente está num momento de alta de endividamento e de juros também muito alto. Então, o encarecimento do crédito. Que dica a gente pode dar para pessoas que estão enfrentando uma dificuldade neste momento, que já chegaram àquele momento em que estão, ok, eu tô numa fase difícil. O que que é importante fazer para não deixar desandar totalmente?
2: Olha, Joana, vou fazer só um olhar macro, depois uma coisa micro, olhando um pouco para o que a gente pode sugerir, né, para esses grupos. Então, primeira coisa é ressaltar isso, quer dizer, o problema do endividamento não é real no Brasil. Quando você olha os números, ele vem se estendendo desde os anos próximos à pandemia. Então, ali a gente teve uma explosão do endividamento que não foi mais recuperada pela sociedade brasileira. O governo fez muitos esforços fiscais, de um lado, para que a gente pudesse baixar a curva de juros, e também esforços de construção de linhas de crédito. Então, hoje a gente tem as primeiras linhas de crédito com juros mais baixos para pequenos e médios empreendedores. Então, são linhas de crédito que o governo garante a adimplência do crédito, que permite que os bancos possam baixar os juros. Mas a verdade é que, enfim, né, as tensões internacionais, a manutenção dos juros altos, né, na escala global, as guerras, o tarifaço, impediram uma redução dos juros. Então, a primeira coisa é essa, quer dizer, a gente só vai conseguir, do ponto de vista estrutural, ter uma melhoria significativa na taxa de inadimplência quando a gente tiver a redução dos juros, embora a gente vá trabalhando com os programas, né, de parcelamento, com oferecimento de créditos mais baratos e assim por diante para reduzir. A solução para isso, do ponto de vista macro, como eu disse, trabalhar para redução de juros e depois dois grandes esforços. O primeiro é o que o governo está fazendo, que acaba agora em agosto, que é o segundo grande programa retirada das famílias e das empresas do endividamento exacerbado na história do Brasil, que o Estado brasileiro se apresenta para ajudar as pessoas a sair das suas dívidas privadas. Isso nunca tinha acontecido. Tivemos lá o desenrola em 2023, e agora nós temos aberto um outro desenrolo. Então, se você é uma pessoa física, você tem a possibilidade de pagar a sua dívida bancária com até 80, 90% de desconto, pode estender o pagamento no tempo, se você é uma pessoa jurídica também. A gente tem, como segunda grande ação, Joana, a possibilidade de oferecer um crédito mais barato. Veja, o crédito é o coração do empreendedorismo, desde que ele seja bem usado, de que você tome um empréstimo para que esse empréstimo te gere renda e não para pagar um fluxo de caixa ou para gastar ali numa despesa que não vai voltar para você em forma de renda, e que os juros sejam factíveis, sejam juros que você tem condição de suportar. E esse é um pouco o problema. Quer dizer, de um lado, nós temos dificuldade na formação dos empreendedores, quer dizer, a gente precisa qualificar o conhecimento dos empreendedores sobre qual é a melhor linha de crédito para qual situação, que crédito eu devo tomar, que crédito eu não devo tomar. De outro lado, fazer os esforços para redução de juros, para que o empreendedor não tome um empréstimo que ele não vai ter depois condição de arcar. Então, ressaltar isso, quer dizer, nós estamos agora no mês de agosto ainda com a possibilidade aberta de inclusão de todo mundo nos desenrolas, desenrola pessoa física, desenrola pessoa jurídica, em que o governo dá uma linha de crédito mais barato para que a pessoa saia daqueles juros de 300%, 400% ao ano para um mais barato, e desenrola MEI também para as dívidas dos MEIs. Mas o foco é esse, quer dizer, informação, cuidado com juros abusivos, cuidado com sugadores de renda, cujas BETs são o maior exemplo. Hoje isso é uma pandemia no Brasil, uma coisa muito séria, porque um crédito bem dado pode ser maravilhoso para o teu negócio, mas mal organizado pode ser, vamos dizer, o sinal definitivo do fracasso de um empreendedor.
0: Análise sobre a inadimplência no Brasil. E só uma correção aqui do nosso quadro Tem Música Chegando. Eu mencionei que esse lançamento da Olivia Rodrigo, Serena Joy, entraria no seu álbum de estúdio, só corrigindo aqui, que na verdade entraria no último álbum de estúdio dela, You Seem Pretty Sad for a Girl So In Love. E com isso finalizo aqui o nosso Resumo TMC, ponto final. Você ficou aí com uma programação completa, né, do que mais importa pra você nessa segunda-feira. A semana tá só começando. Um beijo pra você, bom descanso. Agora você fica com o Diego Andrade, que te acompanha durante a madrugada aqui da TMC. Um beijo, tchau, tchau.
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6: Olá, semana começando e a coluna Marcas e Consumidores chega com novidades. Hoje eu conto para você que a Porto é a nova patrocinadora do Parque Ibirapuera, administrado pela Urbia. Com um contrato de 5 anos, a companhia vai oferecer iniciativas com foco no bem-estar, na prática esportiva. Já no último sábado, a Porto promoveu uma manhã de ativações abertas ao público no Ibirapuera. A programação incluiu aulas de diferentes modalidades, como yoga, funcional, dança e alongamento. A vertical Porto Saúde também passa a nomear os 4 quilômetros da ciclofaixa do Ibirapuera e levará ao parque borrifadores de água para refrescar os visitantes. Já a Porto Seguro levará ao parque 5 totens carregadores de celular gratuitos para os visitantes, e as bicicletas e quadriciclos do sistema Ibirabike também recebem personalização da marca.
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6: Muito bom dia, uma ótima terça-feira para você que sintoniza a TMC. Hoje é dia 25 de agosto. Seja muito bem-vindo e muito bem-vinda ao Amanhã TMC. Eu sou o Diego Andrade, eu te faço companhia ao vivo até as 5 da manhã. Aqui no Amanhã TMC você fica por dentro de tudo que aconteceu de mais importante no noticiário do Brasil e do mundo, além de saber das primeiras notícias que vão impactar aí a sua terça-feira. Se você está em Belo Horizonte, acompanha a nossa programação em 88.7. Em Recife, 92.7. Em São Paulo e Brasília, 100.1. Em Curitiba, 100.3. E no Rio de Janeiro, estamos no 101.3. O meu muito obrigado a você que sintoniza a TMC. O WhatsApp está aberto para você participar. Manda sua mensagem, comenta sobre as principais notícias aqui do programa no 119-7221-1001. 119-7221-1001. Vamos às principais manchetes do programa de hoje. O ministro Flávio Dino, do Supremo Tribunal Federal, autorizou a Polícia Federal a acessar dados apreendidos em uma operação contra a produtora do filme Dark Horse sobre Jair Bolsonaro. A PF investiga possíveis irregularidades no uso de emendas parlamentares ligadas à produção. A decisão não comprova crimes, mas permite que os dados sejam usados para aprofundar a investigação.
7: A Polícia Federal investiga se Lulinha usou influência para facilitar os contatos com o governo em troca de vantagens, como passagens aéreas e o pagamento de um imóvel. Segundo as investigações, a lobista Roberta Luschinger teria pago R$100 mil por mês pela residência e intermediado interesses de um empresário junto ao governo. A defesa de Lulinha nega irregularidades e afirma que a Polícia Federal não encontrou dinheiro dessas empresas nas contas dele. A campanha de Flávio Bolsonaro ofereceu a Tarcísio de Freitas um acordo para acabar com a reeleição presidencial caso Flávio seja eleito. A proposta prevê apenas um mandato para Flávio e abriria caminho para Tarcísio disputar a presidência em 2030. O senador Rogério Marinho, coordenador da campanha, afirmou que a ideia ainda é uma possibilidade, não um acordo fechado. E o cochilo de Gilberto Kassab durante o debate da Band virou motivo de brincadeira na campanha de Ronaldo Caiado. Nas redes sociais, Caiado publicou que, se for eleito, os brasileiros poderão dormir tranquilos como Kassab. O candidato à presidência, Augusto Cury, criticou a polarização política no Brasil e afirmou que o país precisa de uma cirurgia para superar a divisão. Durante sabatina na TMC, Cury disse que Lula e Flávio Bolsonaro são prejudicados pela radicalização de seus próprios apoiadores e afirmou que, se eleito, pretende atuar como um pacificador. Centrão e oposição ainda não definiram posições sobre a chamada taxa das blusinhas no Senado. As bancadas aguardam a articulação entre Lula, Alcolumbre e Mota. O governo quer acelerar a votação para acabar com a cobrança de 20% sobre

0: de R$420 mil e rejeitou o recurso da defesa. Marçal ainda enfrenta restrições do Tribunal Superior Eleitoral, que suspendeu o acesso a recursos públicos, rádio, TV e debates eleitorais. E o mercado reduziu de 1,98% para 1,95% a previsão de crescimento da economia brasileira em 2026, segundo o Boletim Focus. A projeção para a inflação ficou em 5,02% e a expectativa para a Selic permaneceu em 13,75% ao ano. Para o dólar, a previsão é de R$ 5,20 no fim de 2026. A Braskem anunciou um pedido de recuperação extrajudicial para reestruturar cerca de US$ 10,90 bilhões em dívidas. O plano terá apoio de parte dos credores e pode incluir uma oferta de ações. A empresa terá 90 dias para apresentar a proposta de reestruturação. São Paulo confirmou os dois primeiros casos de febre do Nilo Ocidental no estado. Com isso, o Brasil já registra 4 casos e uma morte pela doença. A transmissão ocorre pela picada de mosquitos. Uma das pacientes de São Paulo está curada e a outra segue internada. Já em Santa Catarina, uma mulher morreu e um homem recebeu alta. E no noticiário internacional, o primeiro-ministro de Israel, Benjamin Netanyahu, afirmou que o Irã tentou assassinar um dos seus filhos, sem revelar qual deles teria sido o alvo. A suposta tentativa teria ocorrido há meses e estava sob sigilo judicial. A declaração acontece em meio à disputa eleitoral em Israel, marcada para outubro. Os Estados Unidos anunciaram novas sanções contra empresas e países que mantêm relações comerciais com o Irã. O governo Trump chamou a medida de Dia D econômico e aplicou sanções que quase 60 pessoas, empresas e navios ligados aos setores de petróleo, tecnologia, ouro, aviação e transporte marítimo. Vamos à previsão do tempo para todo o país nesta terça-feira. Em Curitiba, o sol aparece entre nuvens, mas não chove. Máximas de 18 e mínimas de 10 graus. Em São Paulo, dia nublado, mas o sol aparece de vez em quando. Pode garoar à noite. Máximas de 20 e mínimas de 13 graus. No Rio de Janeiro, chove o dia todo, com máximas de 21 e mínimas de 18 graus. Já em BH, o sol aparece entre nuvens, pancadas de chuva à tarde e à noite, máximas de 27 e mínimas de 15 graus. Na capital federal, Brasília, o sol aparece entre nuvens, não chove, máximas de 31 e mínimas de 17 graus. Para fechar em Recife, o dia de sol com chuva de manhã e diminuição das nuvens à tarde, com máximas de 30 e mínimas de 23 graus. E o Senado acelerou a tramitação da proposta que acaba com a escala de trabalho 6x1. O relator Osmar Assis prevê uma ampla maioria a favor da mudança. O Murilo Hernandes traz os detalhes.
1: O relator da Comissão de Constituição e Justiça, senador Omar Aziz, afirmou ao All News que pretende apresentar o relatório da escala 6x1 nesta quinta-feira, no dia 27. A votação na CCJ deve acontecer na próxima semana e Aziz prevê uma ampla maioria de aprovação. Segundo o senador, a expectativa é de mais de 65 votos favoráveis. Para aprovar uma PEC, são necessários pelo menos 49 votos em dois turnos. Aziz também avalia manter o texto aprovado pela Câmara que reduz a jornada semanal de 44 para 40 horas, com 2 dias de descanso, sem redução de trabalho. O governo Lula quer votar a proposta durante o esforço concentrado do Senado entre o dia 31 de agosto e 4 de setembro. O avanço acontece depois da reaproximação entre Lula e Davi Alcolumbre, que voltaram a negociar pautas do governo. Nesta quarta-feira, Lula se reúne com Alcolumbre e Hugo Mota. A pauta oficial é a medida provisória da chamada taxa das blusinhas, mas o governo também deve avançar nas negociações sobre o fim da escala 6x1.
0: a Rumble e a Trump Media não pretendem apresentar uma nova resposta à Advocacia Geral da

0: União em uma ação movida nos Estados Unidos contra o ministro do Supremo Alexandre de Moraes. As empresas avaliam que a juíza responsável pelo caso deve decidir em breve sobre o pedido da AGU para encerrar o processo. De Brasília, o Rodrigo Vicente traz os detalhes.
1: Pois é, a ação ela foi apresentada pelas empresas de tecnologia lá na Justiça da Flórida e envolve decisões do ministro Alexandre de Moraes relacionadas a essas plataformas, né? O governo brasileiro passou a atuar no processo por meio de um escritório contratado nos Estados Unidos para defender os interesses do Brasil. Mas agora, Humble e Trump Media avaliam que não é necessário responder novamente à AGU, porque na visão dos advogados, o órgão tem repetido os mesmos argumentos apresentados já anteriormente à Justiça da Flórida. Bem, na última manifestação, a AGU pediu o encerramento da ação. O argumento é que, embora o processo seja formalmente contra Alexandre de Moraes, os atos questionados foram praticados por ele no exercício do cargo. Por isso, o Brasil seria a verdadeira parte interessada e estaria protegido pela chamada imunidade soberana prevista na legislação americana. Bem, as empresas, por outro lado, sustentam que a ação é contra Moraes como pessoa física e não contra o Estado brasileiro. A disputa também envolve uma troca de acusações. O governo afirma que as empresas mudaram sua estratégia, enquanto Rumble e Trump Media já haviam acusado a AGU de alterar sua própria versão para defender Moraes lá nos Estados Unidos.
0: O presidente Lula falou novamente em entrevista que não vai interferir nas investigações contra o filho, Fábio Luiz Lula da Silva, o Lulinha, e o ex-chefe de gabinete, Marco Aurélio Ribeiro, Marcola. Mais detalhes com o repórter Rafael Felitti, direto de Brasília.
2: Lula afirmou que não pretende interferir na Polícia Federal ou no andamento do caso, reforçando que se alguém cometeu algum erro, terá que pagar pelo que fez. Essa fala do presidente da República foi dada em uma entrevista à Record sobre as investigações da Polícia Federal envolvendo o filho mais velho dele, Fábio Luiz Lula da Silva Lulinha, e o ex-chefe de gabinete Marco Aurélio Santana Ribeiro, mais conhecido como Marcola. Lula disse ainda que todo mundo tem o direito de provar se é inocente e, se isso acontecer, eles serão perdoados. Contudo, se alguém cometeu erro e esse erro trouxe prejuízo aos cofres públicos, essas pessoas terão que pagar. A apuração da Polícia Federal foca na relação da lobista Roberta Luxinger com o ex-assessor e o filho do presidente para apurar possível tráfico de influência e facilitação de contratos com o governo federal. Durante a entrevista, o presidente disse que existem muitas conclusões antecipadas em torno dos vazamentos do caso. Contudo, destacou que todos têm o dever de agir corretamente. Lula também pontuou que não é o tipo de governante que tenta barrar investigações, nem ameaçar demitir ministros ou até punir delegados da corporação. Ele concluiu dizendo que todos possuem o direito de provar a inocência para serem perdoados, mas reafirmou que eventuais desvios que tragam prejuízos aos cofres públicos serão punidos.
0: E o Supremo Tribunal Federal retoma esta semana o julgamento que pode definir se motoristas de aplicativo têm ou não vínculo empregatício com as plataformas. A decisão deve estabelecer parâmetros para milhares de processos na Justiça. De Brasília, o Rodrigo Vicente conta mais pra gente.
1: Pois é, o julgamento trata da chamada uberização das relações de trabalho. O Supremo vai analisar se existe vínculo de emprego entre motoristas e as empresas responsáveis pelas plataformas digitais. A discussão ela começou a ser analisada pelo STF, mas foi interrompida. Agora os ministros retomam o caso, que tem repercussão geral. Isso significa que a decisão deverá servir de referência para outros processos semelhantes em todo o país. A questão central é a seguinte: definir a natureza dessa relação. Se os motoristas devem ser considerados trabalhadores autônomos ou se existe uma relação de emprego com as plataformas digitais. O julgamento é considerado relevante porque pode estabelecer, claro, parâmetros aí para milhares de ações que discutem o vínculo entre esses trabalhadores e entre as empresas de tecnologia. A decisão também deverá orientar a justiça brasileira sobre como tratar as relações de trabalho nesse modelo que se expandiu com o uso de aplicativos de transporte e outras plataformas digitais.
0: Em pergunta estimulada, a chapa de Sérgio Moro e Edson Vasconcelos mantém liderança na corrida eleitoral, aponta a pesquisa TMC Instituto Alfa. Sandro Alex e Rafael Greca aparecem em segundo lugar. Quem traz os detalhes é a repórter Isabela Miranda.
3: O senador Sérgio Moro, do PL, lidera com 38% as intenções de voto na pesquisa estimulada TMC Instituto Alfa. Ainda com a citação dos nomes dos candidatos ao governo do estado, Sandro Alex, do PSD, apresentou 26%, seguido por Requião Filho, do PDT, com 20%. Em seguida, o maior percentual foi de entrevistados não sabendo ou não respondendo a pergunta, com 10%. Votos brancos e nulos somaram 4% na pesquisa encomendada pela TMC ao Instituto Alfa Inteligência. A amostra de eleitores ainda apresentou a intenção de votar em Tainá Miessa, do Unidade Popular, e em Luiz França, do Missão, que tiveram 1% cada. Quando apresentados os nomes dos candidatos a vice-governo, Sérgio Moro e Edson Vasconcelos tiveram 37% das intenções. Já a chapa Sandro Alex e Rafael Greca, do MDB, pontuou 27%, seguida por Requião Filho e Michele Caputo, do Solidariedade, com 21%. Não sabe ou não respondeu, representou 10%. As candidaturas de Luiz França e João Adolfo, do Missão, e de Tainá Miessa e William Araque, do Unidade Popular, tiveram 1% das intenções cada. Votos brancos e nulos somaram 3%. A pesquisa TMC Instituto Alfa ouviu 1.200 pessoas entre os dias 18 e 22 de agosto. O nível de confiança é de 95% e a margem de erro é de 2,8 pontos percentuais para mais ou para menos. O estudo está registrado no Tribunal Superior Eleitoral sob o número PR-05032-2026. 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
0: E a TMC, em parceria com o Instituto Alfa, divulgou uma pesquisa sobre as intenções de votos para o governo do Paraná. Entrevista ao TMC 360, Emanuelton Borges, fundador do Instituto, comentou sobre a pesquisa. Vamos ouvir a entrevista.
4: Como é que você define a situação da corrida eleitoral no Paraná?
5: Bom dia, Joana. Bom dia, Felipe. Prazer novamente estar com vocês aqui. O Paraná, ele traz uma situação bastante interessante, né? Sui generis, até diria, onde o governador Ratinho Júnior alcança cerca de 80% de aprovação, 78% para ser mais preciso. 64% dos eleitores afirmam que gostaria que o modelo, né, de gestão do Ratinho continuasse. Entretanto, né, o seu candidato, Sandro Alex, aparece com 26%, o Sérgio Moro com 38% e o Requião Filho com 20%. Cerca de 60% do eleitorado ainda está com voto indefinido, ou seja, ele pode mudar o voto. Então, um cenário em que o eleitor quer continuar com o modelo de gestão, o candidato do incumbente, né, aparece com 26 pontos, somado com o Requião Filho, já dá a segurança de um segundo turno, onde o Moro vai ter esse duelo junto com o Sandro Alex, em quem será o capaz ou o mais legítimo a representar esse projeto nesse passo de continuidade. É algo assim, acho que no Brasil é o único caso, né, que traz um cenário nesse status, né, digamos assim.
0: Agora, Emanuelton, de que maneira, né, você enxerga reflexos da disputa presidencial na disputa no estado do Paraná? A gente vê, né, que ainda tem uma abertura de possibilidades lá para segundo turno. No caso nacional, a gente já vê uma polarização muito grande desde o começo, desde a nossa primeira conversa, desde quando a gente se conheceu aqui na TMC. Então, tem em parte um reflexo, em parte ecos da disputa presidencial, ou a coisa vai se resolver regionalmente mesmo?
5: Lá tem um outro caso específico. O Ratinho era candidato a presidente há pouco tempo atrás, né? Já aparecia aí, até na nossa pesquisa aí, com 8 pontos, né? Tem um cenário específico, né? É um estado muito mais à direita, né? Cerca de 60% a 70% do eleitor, ele se diz de direita ou direita bolsonarista, e os dois principais candidatos estão no campo da direita. Então é uma briga dentro desse espectro. O Requião Filho corre por fora ali naquele espectro da esquerda, mas a tendência é que o segundo turno ele seja entre dois candidatos aí desse campo, né? E a disputa local, ela vai sobrepor a nacional, porque o cabo eleitoral Ratinho Júnior é um cabo eleitoral muito forte, né? A própria aprovação de praticamente 80% traz isso. Então, eu não acredito que a disputa nacional ela vá interferir fortemente para decidir o jogo no Paraná, até porque, né, não podemos esquecer, é um estado extremamente esclarecido, um estado de economia pujante, né? Tem uma classificação de renda é maior do que a média dos outros estados do país, e estamos tratando de um eleitor muito mais consciente, muito mais disposto a não abrir mão das conquistas, né? O paranaense, quando enxergamos dentro das demandas sociais, é um estado que as principais demandas já foram atendidas. Eles querem manutenção, né? Eles querem olhar para o amanhã, e o maior medo do paranaense, né, pelos dados da pesquisa e dos cruzamentos, é não perder essas conquistas. Então, o campo de batalha vai se dar, né, novamente, entre quem é mais capaz de manter e fazer mais, quem tem mais pluralidade de competências para poder administrar essa máquina estadual tão complexa e tão pujante, né?
0: A Polícia Civil mudou os rumos das investigações sobre a morte de Douglas Paglulia no bairro de Embaré, em Santos, no litoral de São Paulo. Câmeras de segurança que flagraram o momento foram primordiais para que os investigadores entendessem a dinâmica da morte. A repórter Luísa Mutoni explica o caso.
6: As imagens mostram Douglas atingindo o para-brisa de um carro de entregas que estava estacionado. O motorista, que estava dentro do veículo, sai e há um princípio de confusão. Um segundo carro, que também estava estacionado, também foi atingido. Depois, Douglas aparece ajoelhado no chão e com as mãos na cabeça. Ele também derrubou um vaso de plantas e bateu no portão de um imóvel localizado na rua. Neste momento, ele é imobilizado por três homens. Pelo menos um teria aplicado o golpe conhecido como mata-leão. Douglas morreu depois de ser imobilizado. A Polícia Civil já identificou um dos envolvidos no caso e ainda tenta identificar os outros dois. O caso é investigado como homicídio, mas inicialmente era tratado pelos investigadores como morte suspeita. O laudo do Instituto Médico Legal de Santos confirmou que a causa da morte foi asfixia mecânica. O motivo do surto de Douglas foi porque ele descobriu que o pai havia morrido.
0: A Polícia Civil tenta identificar um quinto suspeito de participar do ataque que terminou com a morte de um ciclista em Copacabana. O laudo do IML apontou que a vítima sofreu múltiplas fraturas no crânio. A repórter Beatriz Trindade traz as informações.
7: Um dos homens presos por envolvimento na morte de um ciclista em Copacabana, na zona sul do Rio, chegou à delegacia para prestar depoimento pedalando a bicicleta usada pela vítima no dia do espancamento. As imagens foram registradas na última segunda-feira, quando o segurança de rua Davi Santos Machado foi ouvido inicialmente como testemunha. Na ocasião, ele negou participação no ataque. No dia seguinte, voltou à delegacia e mudou a versão e acabou confessando o crime. O laudo de necrópsia do Instituto Médico Legal, ao qual a reportagem da TMC teve acesso, aponta que Cláudio morreu por hemorragia interna e traumatismo crânioencefálico, além de lesões no baço e no rim esquerdo provocadas por ação contundente. O documento também aponta múltiplas fraturas no crânio e um extenso hematoma no couro cabeludo. Segundo a perícia, um dos ferimentos é compatível com uma agressão provocada por barra de ferro, cabo de vassoura ou porrete. O crime aconteceu na noite do dia 11 de agosto. Cláudio estava com a bicicleta da irmã quando foi abordado por um grupo que suspeitou que o veículo tinha sido roubado. As câmeras de segurança registraram quando dois seguranças de rua e dois entregadores de aplicativo cercam Cláudio. O advogado da família de Cláudio, Brian Rotenberg, afirma que a família pede que cada um dos envolvidos seja responsabilizado.
8: Nós recebemos com muito respeito a decisão do Tribunal de Justiça pela manutenção das prisões temporárias. Entendemos que ela representa um passo importante para o esclarecimento dos fatos. A expectativa da família da vítima é que o inquérito policial seja relatado o mais brevemente possível, com a completa individualização das condutas de cada um dos envolvidos, para que o Ministério Público possa analisar o caso e adotar as medidas que entender cabíveis.
7: A investigação também apura como funcionava a estrutura de segurança clandestina que atuava naquela região de Copacabana. Segundo a Polícia Civil, os seguranças de rua não trabalhavam dentro de um estabelecimento ou prédio, como prevê a legislação para a segurança privada. Dois dos investigados disseram que eram contratados por um homem responsável pela segurança de determinada área. Um deles também citou grupos de WhatsApp usados para organizar o trabalho e mencionou a participação de um policial militar em um desses grupos. A informação ainda é investigada pela Polícia Civil.
0: A Polícia Civil de São Paulo realizou a Operação Ouro Reverso 2 contra um grupo de suspeitos de roubar joias, derreter as peças e recolocar o ouro no mercado. Foram cumpridos 4 mandados de prisão e 28 de busca e apreensão na capital paulista, em Guarulhos, na Grande São Paulo. A Luísa Mutoni acompanhou e conta tudo.
6: Dois dos mandados de prisão foram cumpridos contra pessoas que já estavam presas. Pelo menos outros 2 presos foram trazidos aqui para a sede do Departamento Estadual de Investigações Criminais. Os mandados foram cumpridos na capital paulista e também em Guarulhos, na Grande São Paulo. Entre os locais que foram alvos de buscas está a região conhecida como Círculo de Fogo, que fica no centro da capital e onde, segundo os investigadores, ficam as lojas às quais os donos compram o ouro roubado, derretem e recolocam esse material no mercado. A operação de hoje contou com a participação de fiscais da Secretaria de Fazenda e Planejamento do Estado e também com avaliadores da Caixa Econômica Federal, que são as pessoas que autentificam o ouro e os materiais que são roubados. A justiça determinou o bloqueio de R$ 34.600.000 dos investigados. Na primeira fase da operação, que aconteceu em maio do ano passado, o homem apontado como o maior negociador de material roubado, de metais roubados, foi preso. Ele é Rony Gonçalves e integra o esquema comandado por Suedna Barbosa Carneiro, conhecida como a Mãinha do Ouro.
0: O parlamentar detido enquanto transportava ampolas de medicamentos para emagrecer usou a tribuna para se pronunciar sobre o caso no norte do Paraná. O Luiz Fernando traz as atualizações sobre o caso.
9: O vereador Vilmar Fonseca da Silva, do PSD, conhecido como Vilmar Boy, se pronunciou pela primeira vez depois de ter sido detido com canetas emagrecedoras trazidas irregularmente do Paraguai. A fala aconteceu durante sessão plenária da Câmara Municipal de Rolândia, na região de Londrina, norte do Paraná. Durante o pronunciamento, Vilmar alegou estar sendo chamado de bandido e atribuiu a dificuldade de acesso aos medicamentos aos impostos cobrados para importações regulares.
10: Enquanto não tiver governante lá em cima, presidente da República, senadores, deputados federais, que briga pelo povo, vai continuar o povo indo, às vezes, buscar um monjaro lá no Paraguai, sabe por causa do quê? Porque eles não têm governante decente nesse país. Um pobre que ganha R$ 1.500, R$ 2.000, R$ 3.000, não tem condições com esse problema de saúde, de obesidade, de tomar o seu monjaro, porque aqui no Brasil, por causa dos impostos, meu pai não para de chorar, por quê? Porque estão me chamando de bandido, e bandido eu não sou.
9: Vilmar viajava com o também vereador e vice-presidente da Câmara de Rolândia, José Luiz Polvani, do PL. Os parlamentares foram abordados por equipes da Receita Federal na BR-323, na região de Umuarama. Nos veículos foram localizadas mais de 30 ampolas de tirzepatida, medicamento para perda de peso, sem registro na Anvisa. Embora possa responder por crimes como contrabando e descaminho, Vilmar Boy diz que deve continuar usando o medicamento.
10: Agora quem me conhece, quem vai ver minha foto no jornal, eu tava bem mais gordo. Ó, tá filmando, tô bonito e vou continuar tomando a tirzepatida para emagrecer, eu preciso emagrecer mais 20 quilos.
9: Durante a abordagem, as equipes também apreenderam uma bicicleta e patinetes elétricos nos carros dos vereadores. Uma ampola de GHK-CU, medicamento que também não possui aprovação da Anvisa, e outra de anabolizante, também estão entre os remédios irregulares. Após a apreensão desses produtos, os políticos e os acompanhantes foram liberados, mas podem responder criminalmente. O vereador José Luiz Polvani ainda não se posicionou sobre o caso.
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2: Vamos às principais manchetes do programa de hoje. Os sorvetes Häagen-Dazs deixaram de ser comercializados no Brasil. A decisão faz parte de uma reformulação da multinacional norte-americana, dona da marca. A marca estava no Brasil, no mercado brasileiro há quase 30 anos. A saída acontece em meio à reestruturação das operações da General Mills no Brasil. Em março, o grupo Três Corações anunciou a compra de ativos da multinacional por R$800 milhões, incluindo marcas como Iochi e Kitano. O INSS informou que segurados sem biometria facial cadastradas nas bases do

0: governo poderão validar os dados bancários para acessar o aplicativo Meu INSS, que autoriza amplia o serviço para beneficiários que ainda não possuem cadastro biométrico. A mudança busca aumentar a segurança na contratação de empréstimos por aposentados e pensionistas e também atende a uma recomendação do Tribunal de Contas da União para reduzir fraudes. O Discord apresentou nesta segunda-feira um recurso contra a suspensão de lives da plataforma determinada pela Autoridade Nacional de Proteção de Dados. A empresa solicita efeito suspensivo imediato com o objetivo de reativar as transmissões e pede a anulação da medida cautelar, alegando falta de competência da agência para aplicar as restrições. O debate sobre a segurança no ambiente digital ganhou força nas últimas semanas, após a primeira-dama Janja da Silva dizer que o Discord deveria ser retirado do ar imediatamente, ao se referir a uma adolescente que tirou a própria vida durante transmissões em grupos da plataforma.
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0: Em 2026, a apreensão de canetas e ampolas emagrecedoras vindas de fora do país cresceu mais de 1000% em relação ao ano passado. E boa parte deste crescimento tem um motor específico: influenciadores brasileiros, gravando vídeos dentro de farmácias paraguaias, incentivando os seguidores a comprar. A TMC conversou com exclusividade com um influencer que chegou a receber a proposta da publicidade, mas negou. Além disso, foi atrás das autoridades para entender os riscos e os crimes envolvidos por trás desse tipo de publicação. A reportagem especial é da Isabela Miranda, direto de Curitiba.
3: Esse é o que tira a gordura e mantém a massa magra?
4: É
3: nóis, quatiós.
4: Maravilhosa.
3: Gente, então vem pro Paraguai.
1: Em algumas dessas farmácias, se o cliente chega sem a receita, não tem problema. Um médico fica de plantão só para assinar o documento na hora, ali mesmo, antes da compra atravessar a fronteira. É esse tipo de estabelecimento que aparece nos vídeos de influenciadores brasileiros contratados para divulgar o comércio.
5: Aqui no Paraguai, para nós, a maioria é liberada pela Dinavisa, que é a Anvisa para vocês no Brasil. Então, a gente vende sem receita médica aqui.
6: Se eu quiser comprar aqui, eu
5: você
6: posso comprar.
5: Pode chegar, falar pra mim e eu entrego pra você. Mas pra passar a fronteira, você precisa da receita médica.
1: Mas não é bem assim que funciona na realidade. Além de vender os medicamentos proibidos, induzem os clientes ao erro. Isso porque a Anvisa proibiu, em janeiro deste ano, a entrada e o uso de marcas específicas desses medicamentos no Brasil. E parte delas é justamente o que aparece sendo divulgado.
7: Esse é o famoso pele, cabelo e unha.
1: Entre os produtos oferecidos está um combo apelidado de pele, cabelo e unha. Nome comercial para o que, na prática, é um emagrecedor que promete tirar a gordura e manter a massa magra. Esse comércio já deixou de ser informal. Segundo o levantamento do Instituto de Desenvolvimento Econômico e Social de Fronteiras, o lucro chega a 415% sobre o valor investido, perdendo apenas para o contrabando de cigarro. O mercado também deixou de ser pulverizado para ser controlado por facções como o PCC e o Comando Vermelho, que estruturam rotas próprias de distribuição. Nas gravações, as farmácias garantem que os produtos são originais e ainda oferecem um site para entrega em qualquer lugar do Brasil.
7: E os produtinhos que tem scanner para garantir a autenticidade dele.
1: Sem médico, sem bula e sem fiscalização. Nem todo influenciador procurado topa fazer esse tipo de divulgação. Um deles contou à TMC que já recebeu esse tipo de proposta 3 vezes e recusou em todas. Pediu para não ser identificado e por isso a voz dele foi alterada.
8: As propostas que recebi, elas são voltadas para divulgação de marcas, né? Então, tanto divulgação com associação de marcas com o estilo de vida saudável, né? Quanto o uso, a experiência do uso no dia a dia. E aí eu recusei de bate pronto, porque eu não teria como justificar ter esse produto no Brasil, ser um produto ilegal.
1: Para entender os riscos de tomar esse tipo de medicamento sem acompanhamento médico, a reportagem ouviu a endocrinologista Lívia Ottoboni.
9: Para garantir que uma medicação é equivalente à outra, são necessários testes específicos para assegurar as concentrações e as características idênticas. Análises laboratoriais recentes apontam divergências graves em relação às concentrações, podendo aumentar o risco de efeito colateral grave e até intoxicação.
1: Do lado jurídico, o problema é mais sério do que parece. A advogada

0: A Soliane Simon explica que a lei brasileira só permite propaganda de remédio em situações bem específicas.
1: O Brasil, ele regulamenta bastante a propaganda de medicamentos. Então, a propaganda de medicamentos, ela pode ser feita exclusivamente para médicos e, em caso de outros medicamentos, eu posso vincular falando que tal medicamento tem registro na Anvisa.
0: Para a advogada, o problema não para na propaganda irregular.
1: Além disso, esses influencers estão estimulando um contrabando. Então, eles estão estimulando um crime.
2: Procurada pela reportagem, a Anvisa informou que não poderia se manifestar porque o tema pode voltar à discussão da diretoria colegiada da agência. A Receita Federal preferiu não comentar. Já o Ministério Público Federal, a Polícia Federal e o CONAR não responderam até o fechamento dessa matéria. A automedicação é um hábito comum entre os brasileiros, mas pode trazer riscos à saúde. Para explicar os principais cuidados e os perigos de tomar remédios por conta própria, o repórter Júnior de Castro preparou uma matéria especial e a gente confere agora.
3: Geralmente, eu vou ao médico depois que toma aqueles remédios para dor de cabeça, né?
4: Às vezes, sim. Principalmente quando a gente vai no posto, lá a gente fica esperando horas e horas.
5: Minha mãe me fala que é bom, aí eu já vou lá e compro.
6: Normalmente, sim. Às vezes eu sinto uma dor assim, aí eu tiro o remédio das vozes da minha cabeça.
7: Pois é, e olha só, segundo uma pesquisa divulgada pelo Jornal da USP, cerca de 90% dos brasileiros já tomaram algum medicamento por conta própria. E o problema é que mesmo remédios vendidos sem receita podem sim trazer riscos quando usados de forma errada ou por tempo indeterminado. O médico toxicologista Álvaro Puccinelli explica quais os cuidados precisam ser observados.
8: Nós devemos assim, usar o medicamento de venda livre, né, essa automedicação, para sintomas corriqueiros e, ao notarmos que ele não se resolve, procurar assim, auxílio especializado para que possa nos orientar quanto ao que fazer.
7: E tem outro risco que muita gente nem imagina. O remédio pode até aliviar o sintoma, mas também esconder sinais importantes de uma doença e até atrasar a procura por atendimento. Além disso, misturar medicamentos ou acrescentar um novo remédio à rotina pode provocar interações perigosas, principalmente em idosos e em quem já faz algum tratamento contínuo.
8: Misturar medicamentos pode sim ser perigoso. Por quê? Os medicamentos eles podem ser somados seus efeitos ou podem ainda ter seus efeitos anulados um pela presença do outro. Então, o que que acontece? Muitas vezes a pessoa, por exemplo, toma um medicamento lá, o anti-inflamatório, vai tomar um medicamento anticoagulante, aumenta a chance de sangramento, né? Pode acontecer que um medicamento impeça a absorção do outro medicamento e com isso esses medicamentos não têm efeito. Então, tomar muito cuidado. Um cuidado especial deve ser tomado também naquelas pessoas que fazem tratamentos crônicos. Toda vez que ela vai introduzir um novo medicamento e ela já faz uso de outros medicamentos, isso deve ser feito com muito cuidado, com muita cautela. Deve ser feito com orientação do médico, do farmacêutico, para evitar esses problemas que eu acabei de falar, né? Da interação medicamentosa.
7: Por isso aquela ideia de que é só um remedinho pode ser perigosa. Analgésicos, anti-inflamatórios e até medicamentos sem receita precisam ser usados com responsabilidade.
2: E o caso do influencer de aviação Lito Souza tem ganhado grande repercussão nas redes sociais após a divulgação do diagnóstico de uma doença rara. Para explicar mais sobre isso, o TMC 360 conversou ao vivo com a Ana Gandolfi, que é médica e neurocirurgiã da Escola Paulista de Medicina. E a gente confere agora.
9: A doença de Creutzfeldt-Jakob ou Jakob, né, tem dessas duas possíveis pronúncias, é uma doença que é causada por uma modificação, uma proteína modificada, e que essa proteína ela funciona mal. Ela começa a funcionar mal, ela é produzida de forma anormal, e ela começa a causar uma destruição no cérebro, tá? É uma doença rapidamente progressiva, degenerativa e efetivamente é uma doença sem cura. Existem alguns estudos experimentais sendo feitos nos Estados Unidos, principalmente, mas é uma doença até o momento sem cura.
10: Inclusive vendo nas redes sociais, doutora, quem está mergulhado nesse assunto, e quem não está, vê esse ponto, esse apelo por um tratamento experimental alternativo que a senhora citou. Queria que, se pudéssemos, né, entrássemos mais nesse assunto, até porque todo tratamento experimental leva a uma comoção, né, e comentários pró e contra, e infelizmente muitos comentários pró e contra de gente que não tem o menor fundamento para discutir e se colocar pró ou contra, né? Então, já que nós entramos nessa polarização, nessa onda das redes sociais, o que que é sério e sabido acerca desse tratamento até agora?
9: É, o que que acontece, né? O que a gente sabe é que a proteína, toda a proteína, ela usa um RNA para se formar. O RNA é como se fosse um mapa que vai ser usado para criar essa proteína. O que acontece é que os dois estudos experimentais que estão sendo conduzidos, eles atacam exatamente esse RNA, ou seja, eles atacam exatamente o mapa que está sendo usado para formar essa proteína anormal. Os estudos ainda estão em fase de teste, mas já estão em teste em humanos, tá? Então, existe aí uma possibilidade de sobrevida. Um deles, inclusive, ele já teve o grupo que era comparado, o grupo que recebia o tratamento com o grupo que recebia o que a gente chama de placebo, né? Teve uma resposta positiva e agora eles estão recrutando, né? Recrutaram, na verdade, mais pacientes, e talvez em outubro eles tenham inclusão de novos pacientes para receber só a medicação. Isso, na verdade, vai levar a parada da progressão da doença. Provavelmente não deve ser cura, mas leva a uma parada da progressão da doença.
11: A gente está falando de uma doença extremamente rara. Quando a gente olha para os números, ele chama muita atenção. 1 a 2 casos por milhão de habitantes. Aqui no Brasil, a gente tem ali uma faixa etária que é mais crítica, que concentra 60% das notificações. É entre 55 e 74 anos, justamente essa a faixa etária do influenciador, Lito Souza, e 90% dos pacientes evoluem para óbito em até 1 ano depois do início dos sintomas. A gente está falando de uma situação muito, muito grave, doutora.
9: Isso, bastante, é uma doença bastante grave e bastante rara. A gente tem aí, porque é uma doença de notificação compulsória, a gente tem mais de 1000 casos no Brasil desde quando foi descrita a doença, de suspeitos, mas confirmados são pouco mais de 500. Então é uma doença bastante rara, não só no Brasil, mas mundo afora.
12: Um dos maiores campeonatos de fisiculturismo do mundo está chegando. O Mr. Olympia acontece no fim de setembro em Las Vegas e tem forte presença de atletas brasileiros. Para entender a rotina por trás desse tipo de preparação, os apresentadores do Link TMC ouviram o fisiculturista e nutricionista Guilherme Abomai, que também atende pacientes que querem seguir esse ramo do esporte. Ele falou sobre a dieta, o treino e o uso de anabolizantes na modalidade.
13: É diferente dos outros esportes que o atleta está naquele tempo lá do treinamento dele, que ele está naquelas 2 horas que ele passa na academia, o bodybuilder ele passa o dia inteiro pensando nisso, né? Então é a dieta, a hidratação, o descanso, o treinamento, então envolve bastante coisa. E para você chegar nesse nível é uma dedicação de uma vida inteira. E também uma genética privilegiada, né?
14: Não. Guilherme, uma questão, curiosidade minha aqui. Quando o cara faz fisiculturismo com essa musculatura toda, ele tem uma tendência a querer usar essa força e ele tem uma tendência a ser mais brigão, vamos dizer assim, ou o contrário, fica tão forte que fica mais confiante e não quer saber disso?
13: Pô, isso aí acontecia muito antigamente, não sei se era por causa dos filmes que passavam, né? Ou porque os atletas, eles eram meio broncos, né? Passavam uma imagem muito agressiva, mas eu que vivo nesse meio, eu acho todo mundo muito tranquilo, viu?
15: Ô Guilherme, a gente tenho aqui algumas informações, né, sobre você. Você é vegano há 5 anos, como é que um fisiculturista consegue chegar no físico de um grande campeão, sendo vegano, sem comer carne, sem comer ovo, de repente, o que que você come?
13: É isso mesmo. Eu me tornei o primeiro atleta vegano a se tornar um atleta profissional dentro do bodybuilding no mundo. Então é um feito aí que é único. E na verdade tudo isso aconteceu por causa que eu tinha muitos problemas estomacais, né? Ao longo da minha carreira, claro, eu comia ovos, comia derivados de leite, como whey, que a gente suplementa bastante carne, e ao passar dos anos eu comecei a desenvolver uma gastrite, sempre com uma distensão abdominal que sempre me atrapalhava bastante. Então eu fui buscar alternativas e encontrei como alternativa a dieta vegetal. Eu apliquei essa dieta vegetal aí na minha rotina e eu tô até hoje, me sinto muito bem, e até, como eu falo, meu físico até melhorou ao ponto de eu conseguir me tornar profissional, né?
16: Gente, o Guilherme, ele é gigantesco. A gente tá vendo pelas imagens aqui do YouTube, eu não tenho como descrever de outra forma.
15: Assustadoramente gigantesco.
16: Exato, isso é um elogio, tá?
15: É
16: assim.
13: Tá bom.
16: Gente, é um caminhão, é uma minivan, tá? Só pra vocês poderem entender. Todos os músculos super definidos ali e tal. E eu queria entender um pouquinho.
15: Tem músculo ali que eu nem sabia que existia.
16: Exato, que aparece ali, tem veia que você não sabe que existia. É realmente um... Você consegue ver o corpo da pessoa ali perfeitamente, a anatomia humana ali. Mas, Guilherme, me conta. Então, como é que você faz? Quanto você come por dia? Água, o quanto você toma de água? E quais as opções que você tem? Já que, por exemplo, a gente sabe que a Graciane Barbosa come 340 ovos por dia, né? Já que você não pode, como é que você suplementa isso? Como é que você faz?
13: na verdade, assim, a gente busca essas fontes como ovos, leite e carne como fontes de proteína, principalmente como proteína. E no reino vegetal a gente sabe que tem várias outras fontes também de proteína que vão ajudar a gente a construir músculos, né? Então, por exemplo, a gente tem a soja, eu uso muito soja texturizada. Eu tenho a suplementação também de proteínas de origem vegetal, como de ervilha, arroz integral. Tem produtos feitos de soja, como tofu, o tempeh também, e sem falar nas leguminosas, né, que são os feijões. Aqui a gente, no Brasil, a gente é privilegiado porque a gente tem acesso a vários tipos, né, de leguminosas, e eu aproveito tudo isso aí na minha dieta. Você falou da quantidade de comida, vai depender muito da fase que eu tô. Né? Por exemplo, eu estou numa fase de descanso. Eu fui competir em Portugal em julho, agora recentemente, uma competição profissional. Então eu estou naquele período de recuperação ainda. Então eu estou comendo de maneira mais tranquila ali, mas acho que para a maioria das pessoas já é um volume bem alto, né? Eu estou comendo cerca de 4 mil calorias, mas assim, já teve épocas, dependendo da época ali, eu já cheguei na faixa de 8 mil calorias, que é o dobro que eu estou comendo agora.
16: Caramba!
13: É bastante comida. E em todas as fases a gente se hidrata muito bem, né?
15: Dele.
16: Como é que é, Vanessa?
15: Como é que é?
14: O problema é a gente que come as mesmas 8 mil calorias e não faz o exercício dele. Aí dá ruim, né?
15: Aí fica ruim.
16: 4 mil calorias é uma ida minha ao McDonald's tranquilamente. Né? Você tá tranquilo. Dá pra garantir de boa.
13: Louco, 4 mil calorias no McDonald's, bastante coisa.
15: Ah, pô. Mas a Mayara.
13: Vai dar os dois lanches ali, sorvete.
16: Sorvete, milkshake. Dá facinho, né? Facinho.
14: Eu tô te ouvindo, falar aqui, Guilherme. Eu tô me lembrando de uma música que eu adoro, que é do Noel Rosa, tem 100 anos mais ou menos essa música, que ela fala do Tarzan, filho do alfaiate. Você já ouviu essa música?
13: Não, infelizmente. Eu vou anotar aqui.
14: Cara, se puder rolar aí a música. No começo do século passado não tinha fisiculturismo no Brasil, nem sei se tinha no mundo, mas tinha uma onda das pessoas usarem uma roupa que fazia o cara fingir que tinha músculo. Então era moda no Rio de Janeiro as pessoas andarem com armaduras por dentro da camiseta para parecer fosse musculoso.
16: Naquele calor do Rio.
14: Essa música do Noel Rosa aí, que era um sucesso na época, ó.
13: Chegou a usar ou não?
14: O Noel Rosa não, cara. O Noel Rosa não usou, não. Eu?
16: Você morou no Rio?
14: Não, eu já fui forte, cara. Eu lutava jiu-jitsu, eu jogava meu futebol, mas já foi. Aí foi pra outros mares, né? Outros ares.
15: Muito bem.
12: Milhares de calorias, litros de água e, em alguns casos, anabolizantes. E a rotina de um fisiculturista pode impressionar pelo esforço e pela disciplina, mas também levanta uma pergunta importante. Até onde o corpo consegue suportar uma preparação extrema? Depois de ouvir um atleta sobre essa rotina, os apresentadores do Link TMC conversaram com um especialista para entender os riscos e o que pode acontecer quando os limites são ultrapassados.
2: é o endocrinologista e membro do corpo clínico do Hospital Sírio-Libanês, Dr. Renato Zilli. Vamos acompanhar.
17: Te segue o posicionamento da Sociedade Brasileira de Endocrinologia, que é igual ao do Conselho Federal de Medicina. Desde 2023 é proibido o uso de anabolizantes para fins estéticos e fins de performance. O que a gente vê na prática é que muitas pessoas acabam conseguindo, né, através de médicos que não seguem essa orientação, né, de forma ilegal, ou mesmo internet e afins, e acabam colocando sua saúde em risco. A gente sabe que o anabolizante cria uma série de problemas, né, você tem aí infertilidade, aumento de mortalidade, risco de infarto, risco de câncer de fígado, e a pessoa se coloca num risco porque esse corpo ele não pode ser mantido por muito tempo, né, o corpo ele não aguenta tanta droga.
16: Pois é, e inclusive a gente teve, infelizmente... Doutor Zilli, pode falar, Valência.
14: Fale, fale.
16: É, eu digo assim, né, a gente tem visto, infelizmente, né, a morte de muitos fisiculturistas, porque o anabolizante, ele é fato a gente dizer que ele aumenta também o tamanho do coração, ele, o que ele faz no corpo das pessoas, e porque nem com acompanhamento médico, ele, a gente pode dizer que usar anabolizante é seguro.
17: Muito boa pergunta. Então, o anabolizante, a gente fala, o que é o anabolizante? É o que faz, aumenta a síntese proteica. Então, muitas vezes, eles acabam usando vários tipos de sal de anabolizante, né? Então, tem um decanoato, cipionato. Esses exames acabam não pegando no ensaio do laboratório. O ensaio do laboratório foi feito para testosterona normal. Então, muitas vezes, né, no laboratório de 900, ele vem ensaio em 3.000. Mas pode ser muito mais que isso, né? Então, isso gera ansiedade, crise de pânico, né? Então, tudo que é anabólico, né, tanto esse fisiculturista que morreu, que tomava insulina, né, suspeita de insulina, então você faz um hiperestímulo do corpo, né? Então ele aumenta a síntese proteica, né? Então você aumenta o músculo do coração, aumenta o risco de infarto, né? Você tem o risco aí do câncer de longo prazo, de ficar infértil, né? Então você vê que essas pessoas acabam tendo uma alteração não só comportamental, como de exames que muitas vezes fica irreversível. O problema é que muitas vezes a pessoa ela vai em algum tipo de profissional, acaba usando anabolizante e nem sabe algumas vezes que está tomando anabolizante.
14: Doutor Zilli, uma curiosidade que eu tenho, a gente conversou com um fisiculturista agora há pouco, e ele comentou o seguinte: quando você está fazendo fisiculturismo, se preparando para um Mr. Olímpia, né, como vai acontecer agora, você não pensa em mais nada, você só faz isso. Aí eu queria perguntar, é fato que quando você canaliza todo o seu sangue para os músculos, você acaba prejudicando o desempenho cerebral ou isso é mito?
17: Não, o coração bate sem distribuído, né? Então isso não tem uma relação direta, né? O que esses hormônios fazem, você tem uma alteração de comportamento, né? Então você tem uma agressividade, você tem uma mudança do comportamento cerebral, mas que vai canalizar para os músculos, não, né? Eu acho que o recado que fica aqui hoje em dia, né, os profissionais sérios, eles estão prescrevendo anabolizante, né? Então não usa anabolizante, né? Existem estudos que mostram aí um risco de mortalidade até 3 vezes. A gente tem uso indiscriminado de anabolizante, porque hoje em dia você consegue na academia, na internet, no Paraguai, e muitas vezes a pessoa não sabe nem o que está aplicando. Né? Então a gente vê de vez em quando a morte de algum fisiculturista, mas isso é um problema de saúde pública, né? Porque é proibido pelo Conselho de Medicina desde 2003. 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
2: Depois de comemorar 50 anos de trajetória, o grupo Corpo volta aos palcos de São Paulo para mais uma temporada no teatro BTG Pactual Hall. Dessa vez, com o espetáculo inédito Piracema e com a remontagem do famoso balé Lecouna, uma das maiores campanhas de teatro, companhia de teatro do mundo, tem Paulo Pederneiras como diretor artístico. A Estela Ribeiro conversou com ele, com os bailarinos, e registrou com exclusividade trechos dos números do espetáculo. Vamos conferir.

0: Paulo Pederneiras, diretor artístico do Grupo Corpo. Uma honra poder falar com você aqui. Esse teatro, que já foi Teatro Alfa, agora BTG, Pactual, é a casa do Grupo Corpo aqui em São Paulo, né?
1: Exatamente. A gente inaugurou, fez parte da temporada de inauguração desse teatro. E é um teatro que realmente faz parte da nossa vida e é um lugar que a gente tem o maior carinho. A gente adora essa cidade e adora esse público, porque é um público também exigente, e isso é muito bom, né? Um público acostumado a ver, enfim, tudo que acontece de melhor no mundo, e isso pra gente é muito importante.
0: E o Grupo Corpo tem um repertório que é revisitado a cada tempo, inclusive esse ano vocês estão fazendo uma revisita a espetáculos que já foram montados.
1: É quase uma tradição do Grupo Corpo, sempre com o último espetáculo, a última produção, né? A gente faz o programa junto com um espetáculo mais antigo e que a gente considera dentro do repertório e que para a gente é importante como linguagem, foi importante como desenvolvimento da companhia artisticamente. E agora a gente está vendo com, além do espetáculo da última produção, Piracema, esse programa juntamente com Lecuona, que é uma obra de 2004 e a gente considera assim uma joia dentro do nosso repertório. É uma obra que foge completamente a tudo que a gente vinha fazendo, que é uma obra feita exclusivamente de pas de deux. Tem uma atmosfera meio canastrona, às vezes, machista, de vez em quando, muito romântica, né? Muito cubana, né? E que é, além de divertido, é muito, muito bonito.
0: Karen Rangel, uma das bailarinas do Grupo Corpo, como é fazer parte de um elenco de uma das maiores companhias de dança do mundo?
2: Especialíssimo, eu não tenho nem palavras. Na verdade, é uma realização de um sonho. Eu quis muito dançar no Grupo Corpo. Fui atrás, fiz audição, entrei, realizei um sonho e agora estou realizando um outro sonho, que é dançar Lecuona, porque ainda não tinha tido essa oportunidade.
0: Quem estuda balé clássico está acostumado com os clássicos de repertório. Então, o Lago dos Cisnes, Gisele e o Corpo tem um repertório próprio, que são clássicos do repertório do Corpo. Então, Lecuona faz parte desse imaginário dos bailarinos que querem fazer como um bailarino clássico quer fazer o Lago dos Cisnes.
2: Com certeza. Lecuona, a gente fica ali, a gente entra querendo dançar, é isso. Eu entrei em 2017, só estou tendo a oportunidade agora, porque é um clássico. Então, o Paulo demora a colocar ele, assim, né, para jogo. E eu acho que ele precisa também, né? O Paulo gosta que o elenco esteja bem preparado. É um balé muito difícil. É um balé que tem muitos detalhes. Então, eu acho que a companhia tem que estar bem, tem que estar firme, tem que estar forte para ele ir para a cena.

0: Rafael Bittar, bailarino do Grupo Corpo.
1: Fiz parte da primeira remontagem depois da estreia, que é um espetáculo emblemático, né, e muito simbólico do Grupo Corpo. E assim, eu sou mineiro, sou de BH, então eu já tinha assistido antes de entrar na companhia, né, assim, antes de me profissionalizar como bailarino. E eu lembro de assistir e falar assim, que encanto, né, assim, eu quero entrar dentro desse universo, eu quero, né, dançar esse espetáculo também, assim. E aí quando remontou pela primeira vez, eu falei, nossa, que desafio, que responsa ao mesmo tempo, né, porque é um balé que são só duas pessoas no palco, né, você e seu parte, né, a sua parte, né. Então é uma responsabilidade muito grande, igual o Paulo fala, igual bater um pênalti, né, assim, eu acho que todo mundo deve ter falado um pouquinho disso. Você tem aquela chance na frente daquela plateia de acertar, assim, né.
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3: 1 e 1, bom dia. Vamos às principais manchetes do programa de hoje. O ministro Flávio Dino, do Supremo Tribunal Federal, autorizou a Polícia Federal a acessar dados apreendidos em uma operação contra a produtora do filme Dark Horse sobre Jair Bolsonaro. A PF investiga possíveis irregularidades no uso de emendas parlamentares ligadas à produção. A decisão não comprova crimes, mas permite que os dados sejam usados para aprofundar as investigações. A Polícia Federal investiga se Lulinha usou influência para facilitar contatos com o governo em troca de vantagens, como passagens aéreas e o pagamento de um imóvel. Segundo a investigação, a lobista Roberta Luschinger teria pago R$100 mil por mês pela residência e intermediado interesses de um empresário junto ao governo. A defesa de Lulinha nega irregularidades e afirma que a Polícia Federal não encontrou dinheiro dessas empresas nas contas dele. A campanha de Flávio Bolsonaro ofereceu a Tarcísio de Freitas um acordo para acabar com a reeleição presidencial caso Flávio vença a eleição. A proposta prevê apenas um mandato para Flávio e abriria caminho para Tarcísio disputar a presidência em 2030. O senador Rogério Marinho, coordenador de campanha, afirmou que a ideia ainda é uma possibilidade, não um acordo fechado. E o cochilo de Gilberto Kassab durante o debate da Band virou motivo de brincadeira na campanha de Ronaldo Caiado. Nas redes sociais, Caiado publicou que, se for eleito, os brasileiros poderão dormir tranquilos como Kassab. O candidato à presidência, Augusto Cury, criticou a polarização política no Brasil e afirmou que o país precisa de uma cirurgia para superar a divisão. Durante sabatina na TMC, Cury disse que Lula e Flávio Bolsonaro são prejudicados pela radicalização de seus próprios apoiadores e afirmou que, se eleito, pretende atuar como um pacificador. Centrão e oposição ainda não definiram posição sobre a chamada taxa das blusinhas no Senado. As bancadas aguardam a articulação entre Lula, Alcolumbre e Mota. O governo quer acelerar a votação para acabar com a cobrança de 20% sobre compras internacionais de até $50. Durante sabatina na TMC, Simone Tebet afirmou que as emendas PIX deixam um lastro de corrupção e criticou o avanço das chamadas pautas-bombas no Congresso. A candidata ao Senado também disse que a agenda econômica vem perdendo espaço para interesses políticos e que, apesar de apoiar as pautas sociais de Lula, diverge da forma como o governo conduz a economia. A Justiça Eleitoral manteve a ineligibilidade de Pablo Marçal por 8 anos até 2032 por uso indevido dos meios de comunicação na campanha de 2024. O Tribunal Regional Eleitoral de São Paulo também manteve multa de R$420 mil e rejeitou o recurso da defesa. Marçal ainda enfrenta restrições no Tribunal Superior Eleitoral, que suspendeu o acesso a recursos públicos rádio, TV e debates eleitorais. O mercado reduziu de 1,98% para 1,95% a previsão de crescimento da economia brasileira em 2026, segundo o boletim Focus. A projeção para a inflação ficou em 5,02% e a expectativa para a Selic permaneceu em 13,75% ao ano. Para o dólar, a previsão é de R$ 5,20 no fim de 2026. E a Braskem anunciou um pedido de recuperação extrajudicial para reestruturar cerca de US$ 10,90 bilhões em dívidas. O plano terá apoio de parte dos credores e pode incluir uma oferta de ações. A empresa terá 90 dias para apresentar a proposta de reestruturação. São Paulo confirmou os dois primeiros casos de febre do Nilo Ocidental no estado. Com isso, o Brasil já registra 4 casos e uma morte pela doença. A transmissão ocorre pela picada de mosquitos. Uma das pacientes de São Paulo está curada e a outra segue internada. Já em Santa Catarina, uma mulher morreu e um homem recebeu alta.

0: E os Estados Unidos anunciaram novas sanções contra empresas e países que mantêm relações comerciais com o Irã. O governo Trump chamou a medida de dia D econômico e aplicou sanções a quase 60 pessoas, empresas e navios ligados aos setores de petróleo, tecnologia, ouro, aviação e transporte marítimo. Uma hora, 7 minutos pelo horário de Brasília. Muito bom dia a você que sintoniza a TMC. No primeiro bloco do A Cidade é Sua desta semana, a TMC conversou com Daniel Gustavo, fundador do Olaria Verde. Em pauta, o projeto voltado para reflorestar os bairros da Zona Norte do Rio. No segundo bloco, o papo é com Danilo Costa, diretor executivo do grupo Afro Reggae. Em pauta, o projeto que leva a cultura em forma de arte e oficinas para as comunidades cariocas. Eu te faço o convite para você aumentar o volume e curtir esse bate-papo agora.
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2: Bem-vindos a mais um episódio do Cidade é Sua. Eu me chamo Rebeca Renzi e dessa vez a gente vai conversar com duas pessoas representantes de projetos pra lá de inspiradores. Um deles é o Olaria Verde, um projeto que trabalha o reflorestamento ali no bairro de Olaria, na zona norte da cidade. Eles vêm fazendo esse trabalho de replantar árvores em áreas que estavam muito precárias de arborização. A gente sabe que esse tipo de trabalho ajuda não só a trazer mais vida, mais cor para o bairro, mas também melhorar a qualidade de vida das pessoas, já que o ar fica melhor, as árvores proporcionam sombras para quem está passando e principalmente, né, combate aí as altas temperaturas que podem atingir a cidade. Então eles vêm fazendo esse trabalho muito inspirador em Olaria e também expandindo essa ideia para os bairros vizinhos, que é a melhor parte, né? A parte de você difundir essa inspiração e esse trabalho lindo em prol do meio ambiente da sociedade aqui do Rio.
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2: Seja bem-vindo ao Cidade é Sua, que é esse programa que a gente fala sobre projetos, iniciativas públicas, privadas, que ajudam a população aqui do Rio de Janeiro, seja de forma sustentável, seja com ações sociais. Então eu queria te pedir para se apresentar e começar a falar o que é o Olaria Verde.
3: Oi, minha amiga, prazer. Eu sou Daniel Gustavo, cofundador do coletivo ambientalista Olaria Verde e presidente também. Eu e um amigo chamado Vitor Viana, a gente começou com essa ideia há mais ou menos uns 7 anos atrás. Depois de fortes ventanias, como a gente teve mais recente agora, só que lá na época era 2018, 2019, por aí, e aí caiu muita árvore. E aí a gente começou com a ideia de levantar as árvores para tentar salvá-las. Muitas a gente não conseguiu e a gente começou a plantar. E aí o que antes era dois lunáticos, dois doidos levantando e plantando árvore, começou a passar os outros moradores e começaram a participar. E hoje, graças a Deus, a gente tem cerca de 80, 90 membros, todos voluntários, e a gente vai se revezando para fazer mutirões semanais, manutenção diária e plantio, e vamos plantar. É basicamente isso. E aí o nosso coletivo foi se desenvolvendo. Hoje a gente tem gente de diversas áreas de formação acadêmica, e também de não formação, né, acadêmica, né, tem conhecimento empírico, e aí a gente vai tocando, trazendo um olhar multifacetado para a causa da arborização urbana. Seguindo essa ideia, a gente começou a entender que não bastava só plantar, a gente começou a ver que a educação ambiental tinha que andar lado a lado, senão não ia dar certo. Então a gente começou a ter mais um braço que é dentro das escolas municipais e particulares também. Onde abrirem as portas, a gente está indo dar aula de educação ambiental. Teórica e prática, levando também elementos e insumos para as crianças também criarem hortas dentro das escolas e ferramentas para manter e tal. Então foi mais um braço que acabou surgindo do Olaria Verde, educação ambiental e o plantio.
2: E esse plantio, vocês fazem assim, seguindo uma linha de raciocínio? Como é que vocês pensam assim, qual planta plantar? Como é que funciona isso?
3: Ah, então, isso foi um desenvolvimento que a gente acabou tendo, porque no início a gente, na empolgação, a gente plantava árvore. Ponto. Qual árvore? Aí é outra história.

0: Mas aí, com o tempo, a gente começou a ter um olhar mais técnico, começamos a ter contato com pessoas que têm formação nessa área, começamos a ter acesso ao pessoal da parte de jardins, porque até então não tinha, e aí a gente começou a aprender bastante também, passar os conhecimentos que a gente tem para eles. Assim, a gente foi desenvolvendo um padrão nosso, e que futuramente a gente acabou seguindo o padrão da parte de jardins, padrão oficial, que tem até no plano de arborização urbana nacional, né? E aí a gente começou a fazer plantios de maior qualidade, começou a vingar mais as mudas, graças a Deus. E basicamente assim, essa loucura. Foi tudo no caminho. Foi uma insatisfação da sociedade local, dos moradores, e aí a gente começou a se mobilizar para tirar essa pedra do lugar e começar a ter arborização urbana na região que é mais conhecida como assim, a mais devastada. De desmatamento, etc. Então a gente foi seguindo nessa linha.
1: E como é que é essa
0: Hoje.
1: troca com a Parque dos Jardins? Me fala.
0: Ia complementar nisso. Hoje a gente consegue ter uma parceria muito boa com a Parque dos Jardins. A gente faz um mapeamento. A gente já fazia um mapeamento de locais propícios para plantio, onde tem gola aberta, mas também onde pode ser aberta golas. E aí a gente vai batendo essa bola há um tempão, e aí depois surge a Parques e Jardins buscando uma parceria conosco, e a gente começa a trazer esse contraponto também colocando certos limites, né, de tempo e tal, para ser atendido, para colocar pressão mesmo, senão ia ficar estagnado. E aí a gente começou a fazer um plantio em conjunto, e a gente começou a fazer um mapeamento da nossa área. Rua por rua, esquina por esquina, batendo na porta de cada morador, perguntando se queria árvore ou não queria. É um trabalho gigantesco, mas que a gente viu que é o caminho para dar certo a arborização urbana. Porque o plantio, em determinados locais do Rio de Janeiro, existia, ainda existe, mas sem a tutela ali, sem o auxílio do morador, é jogar dinheiro em vão. Eu vejo dessa forma. Tem que ter alguém ali para fazer uma manutenção, tem que ter alguém ali para, até se alguém for mexer na árvore, colocar a pessoa, não, para aí, não é bem assim, sabe? Então, se não tiver alguém ali que adote aquela árvore, não vinga.
1: E como é que
0: Ou é muito.
1: funcionam os mutirões de vocês? Tipo assim, na prática, as pessoas se juntam ou tem que se inscrever, tem que levar o material, tem que levar a semente? Como é que é?
0: Então, a gente tem. Na minha casa, inclusive, tem árvore pra caramba. E eu consigo de doações, às vezes a gente compra, às vezes a gente vai a alguns outros projetos que tem no estado do Rio de Janeiro, e a gente consegue doações mais de grande escala, assim, de mudas nativas, com raiz pivotante e propícias para ser plantado em perímetro urbano. E aí a gente tem essa parte, a gente consegue terra, a gente vai conseguindo um pouco com cada coisa, concentra tudo. Lá na nossa sede, que é a minha casa, e aí de lá a gente se reúne e parte para fazer o plantio em determinada rua do bairro. E aí a gente tenta pegar, por exemplo, está aqui perto da rua Firmino Gameleira. Aqui nessa rua a gente plantou, se eu não me engano, mais 50 árvores, mais ou menos. Mas foram 2 a 3 mutirões que a gente fez, mas a gente pegou a rua inteira. E aí foi falando, tem um mutirão antes, falando com os moradores, aí depois tem um outro mutirão para arrumar os insumos. Aí depois tem um outro mutirão para fazer o plantio. Então, quer dizer, o plantio é a cereja do bolo. Começa o trabalho bem antes, que vem da parte da conscientização ambiental, de falar os benefícios da arborização urbana, de falar também, desmistificar muita coisa de que a árvore dá sujeira, pois é, não é sujeira, entendeu? Então a gente vai desconstruindo alguns pensamentos que, infelizmente, o pessoal tem muito, às vezes por falta de orientação. Então, a educação ambiental a gente também faz na rua, assim. E aí a gente começa a fazer o plantio, a gente se reúne pelo menos uma vez a cada mês, um plantio assim de uma escala maior, depois em pegar uma rua, e a gente tem um grupo de WhatsApp, a gente vai vendo qual é o melhor dia para o máximo de pessoas, né? Todo mundo nunca dá, mas uma parte das pessoas, para a gente conseguir ter também mão de obra para resolver as coisas. A gente tem ferramentas próprias. É isso, todo mundo de coletinho verde, e vem todo mundo com boa vontade, coração aberto. E mão na terra, só isso.
1: Mão na terra é muito bom. E em que momento vocês começaram a perceber essa necessidade de fazer educação ambiental, assim, tanto com as pessoas quanto expandir para as escolas, assim, qual foi essa viradinha de chave?
0: É, foi que a gente começou a plantar, ó, a gente já tinha plantado, deixa eu ver, umas cerca de umas 200 árvores. E aí tinha vingado um terço delas, por aí. E a gente começou a analisar, paramos um pouco, aí começamos a analisar por que que não deu certo. Aí a gente começou a ver as formas de plantio, mas também a gente começou a entender que muita gente estava vandalizando, furtando, entre outras formas de depredação do vegetal. E aí a gente entendeu que só através da educação. Através da educação que a gente conseguiria ter o um maior êxito. E aí eu também trabalho na área da educação, sou professor de artes, e aí eu falei assim, pô, a hora é essa, vou usar minha pedagogia aí. E aí a gente começou a bolar planos de aula, oficinas, palestras, e aí a gente começou a difundir esse conhecimento que a gente tem, claro, embasado tecnicamente, até para não falar nenhuma besteira e tal, para propagar a informação certa, segura. E aí foi nesse caminho, foi nesse caminho.
1: E vocês veem muito retorno, assim, das crianças? Elas gostam, chegam em casa, falam com os pais, assim, como é que é isso?
0: Então, a criançada é maravilhosa. Criança é um negócio assim. A melhor parte do ser humano é a criança. Que eles não estão ainda com esse ódio todo, com essa aversão toda, com todos esses problemas que a gente acaba criando com a tal da maturidade. Então, a infantilidade, ela traz um coração aberto, que é o que a gente precisa. Então, eles conseguem abraçar muito bem as ideias, se divertem, porque é divertido, a endorfina para dentro, todo mundo pintando. A gente também faz oficina de pintura de plaquinha, a gente tem feito intervenção artística nos muros aqui do bairro, colocando conscientização ambiental. Então fica um negócio lúdico também, não fica maçante nem nada nesse sentido. E aí as crianças acabam sendo um agente multiplicador, porque às vezes eu chegar e abordar um pai, às vezes ele nem vai me dar atenção. Agora o filho dele chegar e falar assim, pai, vamos plantar uma árvore junto? Isso é ter um poder gigantesco. Então a gente foca muito também nessa parte da criançada. Claro que a gente também fala com as pessoas mais idosas. Inclusive os idosos também, pô, são show de bola. Que eles vêm trazendo um monte de ensinamentos ancestrais, inclusive. Tem muita coisa que a gente aprendeu com os mais idosos assim, aqui do bairro, que vieram muitas das vezes de locais mais assim do interior e tal. Então, conhece planta que a gente nem faz ideia. Então, tem muito conhecimento aí, tem muita gente boa e gente verde que pode contribuir. Mas se não tiver esse movimento para tirar a pedra do lugar, não vai.
1: E como é que foi essa conversa com a prefeitura, assim, com a Parques e Jardins, com as escolas municipais? Vocês sentiram eles abertos para isso? É, teve alguma resistência? Tipo assim, tem alguma integração? Como é que é?
0: Então, a Parques e Jardins, ela ficou um tempo ausente aqui da nossa região. Tanto que surge o nosso coletivo, surgem outros no estado do Rio de Janeiro, no município do Rio de Janeiro. E aí a gente começa a colocar aquela briga de forças, né? Daquela forma, se você não fizer, eu vou fazer. E aí a Parque Jardins, ela começou a buscar parcerias, muito através da engenheira ambiental, engenheira florestal Priscila Marinelli, isso, Priscila Marinelli, que ela enxergou os coletivos não como um problema, mas como parte da solução. E aí ela começou a buscar parcerias com os outros coletivos, um deles foi o nosso. E aí, pô, foi, no início foi truculento, claro, né, que a gente tem toda uma, né, eu tô fazendo o que você tinha que fazer, você tá fazendo certo, tá fazendo, enfim, aquelas coisas puramente de movimentos sociais, movimentos ambientais. E aí, com o tempo, a gente foi também amadurecendo essa conversa e hoje a gente tem uma boa relação com eles. A gente tem feito um monte de plantio junto com eles, plantio de larga escala. Então, tem fluído de uma forma muito boa, graças a Deus.
1: E os
0: Muito por
1: moradores
0: causa.
1: também dão esse retorno. Desculpa.
0: Sim. Sim. Os moradores têm abraçado a ideia, graças a Deus também.
1: Já sentem aquela mudança, né, pelo bairro, que vai ficando mais fresco, vai tendo mais sombra.
0: A árvore ela não dá assim tanta visibilidade em um ano, seis meses, nada disso. Por exemplo, agora a gente está cheio de árvore grande e continuamos plantando, mas isso foram 7 anos. Então, quer dizer, a gente plantou para 7 anos depois ter uma árvore de um porte pequeno que ela ainda vai chegar a ser uma árvore bem grande. Então é um trabalho a longo prazo, tem que ter paciência, tem que ter resiliência, tem que ter apoio. É uma causa nobre e tal, mas se o pessoal não abraçar, não vai para frente. A gente tem conseguido essa aderência das pessoas aqui do bairro. Às vezes o cara não ajuda em nada, assim, não rega, não, sabe? Mas pelo menos não atrapalha, então já melhorou, porque antes o pessoal quebrava, tinha ódio da árvore, não sei por quê. Aí isso está melhorando. Está melhorando. A gente está aumentando a cobertura vegetal. E eu tô vendo que os moradores também estão entendendo a natureza de outra forma.
1: Isso que eu ia te perguntar, qual é o seu maior obstáculo, assim, pro coletivo, no dia a dia mesmo?
0: O maior obstáculo é falta, assim, de uma autonomia para fazer em grande escala. Porque aí, com grande escala, a gente consegue ter um impacto maior, mais forte, né? Mas o entrave que a gente tinha, que era muito com falta de suporte, agora a gente está tendo. A parceria está fluindo. Vamos ver, tá indo.
1: E como é que você imagina o Olaria Verde daqui a 5 anos, assim? Qual o seu sonho para ele?
0: Meu sonho era o Olaria Verde contagiar positivamente os outros bairros, para que cada bairro tivesse um coletivo. Cada bairro com um coletivo. Eu estou tentando fazer essa ideia já virar prática. Eu estou falando com alguns moradores de alguns bairros, tentando ver se eu incentivo eles e dou suporte a eles para eles começarem. Para cada bairro ter. Não tem uma história que fala assim, o olho do dono é que guarda o cavalo? Se não tiver ninguém para lutar por essa causa fragmentadamente por região, não vai. Então, nada melhor do que ter essa representatividade do próprio morador. Por exemplo, a gente está aqui em Olaria. Se tivesse um em Ramos, um em Bom Sucesso, um em Manguinhos, sabe? Acho que poderia trazer mais atenção até para essa pauta, para trazer mais investimento, para trazer obrigatoriedade na inclusão de educação ambiental, por exemplo, na rede de ensino. Entendeu? Então, são coisas que, se reverberar, pode ter um tamanho maior, porque até então a gente tem o nosso microcosmos aqui, tem coletivos no Rio de Janeiro espalhados e tal. A gente se reúne, mas não são bairros vizinhos, ainda faltam muitos bairros a ter. A gente se reúne, conseguir assim, representar a galera na COP30, foi um grande passo para a arborização urbana, mas ainda falta muita coisa. Ainda falta muita coisa.
1: Como é que foi essa ação na COP30?
0: A COP30 foi um sonho pessoal assim, que eu realizei, sabe? Eu nunca imaginei que eu estaria num momento daquele. E a gente fez rifa, fez de tudo para conseguir a passagem, que a passagem que era X virou 30X. E aí a gente começou a ir para lá, acabou que só eu consegui ir. E aí eu fui como representante não só do Olaria Verde, mas como representante dos outros coletivos daqui da região, do Rio de Janeiro. E aí consegui fazer contato com pessoas de grandes organizações governamentais, mas também empresas, não só do Brasil, mas do exterior, para trazer mais atenção a essa pauta. E tem projetos que eu apresentei, reuniões que ainda podem rolar, para ver se traz mais investimento. Não tem jeito, tudo é dinheiro. A gente precisa de mais dinheiro nessa pauta para poder ter mais ação, para poder ter mais profissionais, para poder capacitar mais gente, entendeu? Acho que nesse sentido, acho que foi uma grande vitória da COP30, assim. E eu fiquei muito orgulhoso de ver a COP30 do jeito que foi linda. Galera de Belém tirou muita onda. Mas algumas coisas ficaram pendentes, que não depende só do Brasil, né? Depende também dos acordos, multilateralismo e tal. Vamos ver. Vai ter a COP31 agora na Turquia, né? Não sei se eu vou tentar ir, mas Turquia é mais longe.
1: Imagina.
0: Aí não sei.
1: Pularia verde na COP na Turquia.
0: Vai que.
1: Não custa sonhar, né? E me conta, assim, as pessoas que querem ajudar o projeto, como é que funciona, assim, para ter doações, se aceitam doações, aceitam investidores, as escolas que querem receber as oficinas, como é que funciona isso tudo?
0: Por enquanto a gente está no modelo de ser um coletivo, a gente ainda não se formalizou como ONG, mas a gente aceita doações, tanto financeira quanto de insumos, ou reuniões, assim, para a gente ter ideias em conjunto, a gente está sempre aberto a buscar novos caminhos que levem à arborização urbana, à educação ambiental. O nosso canal de contato mais é o Instagram também, mas também a gente pode falar pelo WhatsApp, eu posso disponibilizar meu número de boa, e aí a gente pode ir se organizando. Quem quiser participar, é só falar no WhatsApp ou no Instagram do nosso grupo, e a gente vai colocando a par das ações. E é só aparecer, não é burocrático, não é nada. É só aparecer, como eu te falei, coração aberto, disposição, para cavar um buraco tem que ter disposição. E quem quiser ajudar o coletivo também com financiamento e tal, vai ser uma ótima, a gente está precisando.
1: E não precisa saber, só chegar e ajudar. Ou precisa saber mexer com jardinagem. Só força de vontade.
0: Com uma parada mais técnica para orientar também. Então é tranquilo, sabe? Tem a ferramenta, tem os insumos, é só chegar. E também, se a pessoa vier de outro bairro, eu também fico muito feliz, porque ela também acaba levando alguma coisa pro bairro dela, sabe?
1: É isso, Daniel. Muito obrigada por participar aqui do Cidade é Sua. Foi ótimo ouvir um pouquinho mais sobre a Olaria Verde. Eu espero que vocês consigam ir para a COP31, eu espero que vocês consigam mais investidores e espalhar esse movimento tão bonito aí pelo Rio de Janeiro.
0: Eu também espero. Com a ajuda de vocês para irradiar essa ideia vai ajudar bastante. Muito obrigado aí pelo espaço. Agradeço a paciência, que a gente não estava se encontrando, mas era para ser hoje. Então, está dando tudo certo. Valeu, minha amiga.
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1: E agora a gente vai conhecer o projeto chamado AfroReg. E olha, para ser sincera com vocês, nem eu imaginava a abrangência desse projeto. Eles trabalham com a parte cultural dentro das comunidades aqui do Rio de Janeiro, fazem shows, fazem eventos, oficinas culturais. Além disso, eles têm aulas de dança, de atuação, de várias artes. Eles também trabalham com a parte de digital, ou seja, eles ensinam para as pessoas, se capacitam as pessoas das comunidades aqui do Rio de Janeiro a atuarem com programação, atuarem no meio digital, para conseguir assim desenvolver aquela autonomia financeira que todo mundo busca. Além disso, eles também têm um projeto voltado para pessoas que foram detentas, ou seja, para dar essa segunda chance para as pessoas que saíram da prisão e estão em busca de um emprego. Para você que é jogador dos e-games ou jogos online, também tem times profissionais. Enfim, o AfroReg realmente é um projeto que me surpreendeu ao longo da entrevista. A atuação deles é muito abrangente, é um trabalho muito lindo e muito inspirador que eles fazem aqui nas comunidades do Rio de Janeiro. Eu espero que vocês gostem de ouvir sobre eles, tanto quanto eu gostei de perguntar. Vamos ouvir.
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1: Seja bem-vindo, Danilo, ao Cidade é Sua, que é um programa que a gente fala semanalmente sobre projetos, iniciativas, tanto públicas quanto privadas, aqui do Rio de Janeiro, que sejam de fato voltadas para a população. É um prazer ter o AfroReg aqui para falar com a gente. Eu queria te pedir para se apresentar e contar um pouquinho do projeto. O que é o AfroReg?
4: Perfeitamente. Primeiramente, eu que agradeço aí o convite, a oportunidade por poder falar um pouquinho sobre o AfroReg, né? O AfroReg, na verdade, é uma organização com 33 anos já de grande, forte atuação em favelas e áreas periféricas do Rio de Janeiro. E aí nós temos um catálogo com diversas ações diretamente nas favelas, né, nas comunidades, um projeto de atuação social muito forte, tanto do ponto de vista social, como também artístico e cultural, em diversas linguagens. Hoje, inclusive, nós estamos com, né, com um dos nossos grandes projetos, que é o Conexões Urbanas. É, estamos com um show do Belo hoje na Nova Holanda. Esse é um projeto super importante porque ele permite que a gente leve um entretenimento que nós chamamos de entretenimento inclusivo para dentro da favela, com uma estrutura de ponta, uma estrutura que seria vista, né, em qualquer outra parte da cidade. A população, então os moradores têm a oportunidade de receber um grande artista e uma grande infraestrutura, uma estrutura de qualidade próximo de suas casas. Isso tem uma importância gigantesca para a comunidade, isso sem contar, né, geração de renda para os moradores no entorno e diversas outras questões de desenvolvimento social.
1: Muito legal, então vamos começar do começo. Da onde o Afro-Reggae surgiu? Qual foi a motivação, assim, para trazer ele para a vida?
4: Perfeito. A história do Afro-Reggae é uma história um pouco longa. Ela começa, na verdade, em 92, com a proibição da realização de bailes funks no Rio de Janeiro, e aí o Júnior, que é o fundador do Afro-Reggae, acaba que, por contingência, promovendo uma festa que era de funk, ele transforma em festa de reggae. Essa festa, justamente por aquele momento de proibição, acaba desenvolvendo, chamando diversas outras pessoas que também sentiam a necessidade de discutir o que estava acontecendo na cidade naquele momento, tá? A partir justamente dessa festa e deste grupo, eles têm uma ideia de criar um jornal para que pudesse discutir as questões da cidade. Então o Afro-Reggae, desde o início, vem com esse desejo, com essa vontade de discutir as questões da cidade, de gerar canais em que esse espaço pudesse, né, que houvesse um espaço em que esse debate pudesse ser feito. Hoje nós estamos aqui tendo a tranquilidade de falar sobre diversas questões sociais, mas isso em 92, 93 não era possível, né? É importante, inclusive, relembrar que em 92, 93 nós ainda vivíamos ali sobre algumas questões relacionadas ao processo de redemocratização. Então havia necessidade desse espaço. Todas as outras ações foram realizadas em função disso, né, criando meios para se levar uma mensagem de inclusão, de diversidade, certo? Ocorreu, porém, que no meio do ano de 93 houve a chacina da Candelária e 30 dias depois a chacina em Vigário Geral. Então, as ações que estavam sendo pensadas, elas foram remodeladas, repensadas em função da chacina de Vigário Geral. Tanto que Vigário Geral é a principal, né, a sede, a principal unidade do Afro-Reggae. Nós temos lá um centro cultural. Esse centro cultural, a estrutura que nós temos hoje é uma estrutura de ponta, né, um espaço com mais de 1.500 metros quadrados, considerando os quatro andares. Nós temos um estúdio de gravação gigantesco, uma qualidade que poucos lugares no país, não só em favela, poucos lugares no país possuem um estúdio de tamanha qualidade.
1: E aí, falando um pouquinho desse trabalho de vocês, então, hoje, vocês atuam principalmente na parte de cultura, de música, quais são as frentes de atuação do Afro-Reggae?
4: Essa é uma pergunta muito interessante, porque nestes 33 anos, nós observamos a necessidade de irmos nos atualizando, né? Aquela forma de fazer dos anos 90 não funcionam hoje. Então, nos últimos 10 anos, nós iniciamos um processo de reorganização programática das nossas ações. Os nossos objetivos institucionais, a nossa finalidade permanece a mesma, que é a transformação de vidas por meio da arte, da cultura, da geração de emprego e renda. Porém, a forma de fazer mudou. E o que é que mudou, Danilo? De exemplo, antes nós tínhamos bandas residentes, que nós não temos hoje. O que nós temos hoje é esse estúdio em Vigário Geral, aonde, por meio de parceria, por exemplo, com a Universal e com a Verge, nós produzimos artistas jovens de favelas e áreas periféricas ou com algum marcador social, como da comunidade LGBTQIAPN+, negros entre pretos e pardos, e oportunizamos que esses jovens possam produzir suas obras, né, nós editar da maneira correta, gravar da maneira correta e recolher, inclusive, os direitos autorais sobre isso. Então, nós brincamos que antes nós falávamos da favela para o mundo, hoje nós falamos da favela para as plataformas digitais, porque esse processo de reorganização programática exigiu da gente a inserção da vertical digital de forma muito contundente. Né? Hoje, se nós queremos trabalhar protagonismo, por exemplo, eu preciso que esse jovem esteja no ambiente digital. Então, o exemplo da música, que nós tínhamos bandas residentes e hoje nós temos artistas diversos produzindo conteúdo para o streaming, para as plataformas digitais, da mesma forma, eu tenho hoje o Afrogames. O Afrogames, que inclusive é nosso carro-chefe, é o maior programa de formação em games e esportes do Brasil hoje. Nós temos cerca de 450 jovens aprendendo a jogar e aprendendo a jogar da maneira correta. Tem um dado super interessante, as pesquisas apontam para a gente, que cerca de 63% da população brasileira hoje utilizam os games como ferramenta de lazer e entretenimento. E para esses 63%, 83% diz que essa forma é, inclusive, a principal forma de lazer e entretenimento, sabe? Então, foi preciso reorganizar todas as atividades considerando essas novas informações, certo? Nós iniciamos o Afrogames com o letramento digital na faixa ali de 8, 9, 10 anos, vai até os 11 anos também, onde nós iniciamos com ferramentas que são em que nós conseguimos trabalhar de forma educativa. Eu estou falando basicamente de Roblox, Minecraft. Depois eu vou para o público adolescente, faço a inserção daqueles outros jogos, onde eu vou trabalhar de fato a questão do esporte, onde nós trabalhamos questões como esporte competitivo, de alto rendimento, né, competição saudável, inclusive, e a partir dos 16 anos tem opção, inclusive, de aprender uma profissão por meio dos cursos de desenvolvimento de games. Tá? Então nós estamos falando de desenvolvimento de games e designer para games, porque a proposta é a favela, né, o subúrbio, a periferia, a classe C e D, ela é hoje a maior consumidora de games do Brasil. Ela precisa ser também uma produtora. Então, a ideia é levar, né, trazer esse mundo dos games para dentro da favela e levar essa estética de favela para dentro dos games. Na semana que vem, possivelmente, nós já vamos lançar os nossos primeiros jogos produzidos pelo estúdio Afrogames.
1: Nossa, que legal, né? E principalmente trazer essa realidade para dentro das comunidades, né? Essa parte da educação de uma área tão nova e tão atual é também muito importante.
4: E nós temos aí uma questão que é super importante, que está acontecendo neste momento, inclusive, isso na vertical de esporte, né, que são os esportes eletrônicos, porque para além de ensinar, para além de desenvolver, nós também mantemos times de esporte, certo? Porque eu não vou conseguir levar 450 para dentro desse grande mercado. Então, nós temos os times que jogam de forma profissional, são pro players, certo? Formado por jovens de favela, em sua maioria formados por nós nos últimos 5 anos, entende? E que, neste momento, inclusive, foram convidados para poder compor, participar da FFWS. A FFWS é a maior, principal e oficial competição de Free Fire do país. Então, nós temos esses jovens de favela que, se não fosse por meio do Afrogames, não conseguiriam acessar esse espaço. E por que isso é importante? Que espaço é este? É o espaço, primeiro, que é a competição nacional. Quem ganha vai para a competição internacional, fora do Brasil. E um espaço de visibilidade gigantesco, certo? Então, são esses jovens que não teriam condições de sair da favela e que estão hoje em São Paulo jogando e se relacionando com uma audiência gigantesca, mantendo e criando relações que serão duradouras, que vão permitir que eles, de fato, de forma realmente sustentável, consigam atravessar e estabelecer conexões com pessoas e com marcas, inclusive, que vão permitir que eles atravessem, promovam a mobilidade social que nós tanto buscamos.
1: Nossa, muito legal. Aproveitando que a gente está falando assim, de conectividade, a parte digital, me fala um pouquinho sobre o projeto Antenar.
4: Então, o Antenar é super interessante porque dentro dessa nossa organização, reorganização programática, em que nós passamos a utilizar o vertical como principalmente como janela de voz e protagonismo, nós começamos com a produção de conteúdo, né, para o streaming. Então, eu estou falando sobre produção musical, sobre games, estou falando sobre audiovisual também. Agora, no Brasil, nós ainda enfrentamos o que nós chamamos hoje, tecnicamente, de pobreza digital gigantesca. Então, é preciso produzir o conteúdo, mas é preciso também acessá-lo. É preciso dar condições de acesso. Então, a Antenar, ela soma com a questão da conectividade, mas no outro viés. Enquanto aqui a gente está, né, nos outros projetos sociais, nós estamos falando sobre produção de conteúdo, a Antenar está permitindo nós levarmos o sinal de alta conectividade para dentro da favela. Isso foi possível com o advento do 5G, porque o 5G eu vou precisar de muito mais antenas, mas posso ter antenas mais baixas, né, e de menor tamanho. Então, nós estamos alugando as lajes dos moradores, instalando um modelo de antena um pouco menor, né, um modelo pocket, e permitindo que esse sinal de alta conectividade chegue. É incrível, porque nós estamos falando aqui sobre o acesso, nós estamos falando aqui sobre a pavimentação de infraestrutura tecnológica, e junto a isso chega tudo, porque a maquininha de cartão de crédito que não funcionava passa a funcionar. O garoto que não conseguia acessar um determinado conteúdo digital para estudar passa a acessar. O ponto .gov, que é tão falado e que, né, sem uma infraestrutura adequada ele não vai carregar, passa a funcionar. Né? A carteirinha do SUS, que ele não conseguia no celular, ele passa a acessar. Então, a pavimentação dessa infraestrutura promove o desenvolvimento social de diversas outras frentes, inclusive econômica.
1: E é muito legal que, olhando o site de vocês, a gente percebe que vocês têm essa preocupação com a conectividade, com o atual, com o digital, que de fato é a fronteira mais recente, né, que a gente está se encaminhando. Mas vocês não deixaram de lado oficinas culturais, né? Como aulas de zumba, de percussão, de dança, até formação, né, de atores e atrizes. Como é que funciona manter esse outro lado dentro das comunidades? Tem muita procura? Como é que é?
4: A procura é gigantesca, né? Gostaríamos, inclusive, de fazer mais. Nós mantemos essas ações que nós chamamos de a raiz, né? A percussão, o balé, a zumba, está no Afro-Reg desde o início. Diversas outras ações passaram e acabaram, mas essas se mantiveram mesmo após a inserção do vertical, da vertical, do viés digital. Sabe, isso de fato é impressionante, porque nós trabalhamos o digital, mas sem esquecer a importância da mobilização local. Essas ações têm um potencial de mobilização comunitária gigantesco, sabe? E é interessante que essas ações se mantiveram. Hoje nós até trabalhamos para não ter tanta essa divisão de sexo e de idade, mas acaba que naturalmente, né, tem. Então, a percussão eu ainda atendo muitos meninos, o balé eu atendo muitas meninas, e a Zumba me permite atender principalmente as mães e as mulheres da comunidade. Então eu tenho aí um leque, né, cada um segmento, eu consigo atender aí praticamente todos os segmentos sociais, sabe? Enfim, é impressionante, tem que conhecer.
1: E falando nesse leque, tem também a agência Segunda Chances, né? Me conta um pouquinho.
4: Tudo que nós falamos aqui até agora, basicamente nós estamos falando de prevenção, né? Nós estamos criando meios, caminhos de prevenção social. O segunda chance já vai trabalhar no viés da ressocialização, certo? Vai trabalhar junto àqueles que ou não tiveram uma oportunidade, né, ou não souberam aproveitar uma determinada oportunidade. E aí eles estão, então, digamos que numa segunda chance. O que é o segunda chance? É uma agência de emprego voltada a egressos do sistema prisional. Ela, inclusive, é a primeira do mundo também conduzida, dirigida por egressos do sistema prisional. Ela foi criada em 2008 como um projeto de empregabilidade, depois ela foi reformulada como um serviço contínuo, fica na Lapa, e isso é importante porque ela atende toda a região metropolitana do Rio de Janeiro. Desde 2012, nós temos os dados a partir de 2012, desde 2012 já foram atendidos na agência mais de 20 mil pessoas, já colocamos no mercado de trabalho mais de 4 mil egressos do sistema prisional. Tá? É um trabalho enorme, mas feito de forma meio formiguinha, assim, todos os dias, batendo na porta das empresas, pedindo uma oportunidade, sensibilizando o empresário, né, mostrando a importância, porque é importante, né, inclusive, que todos aqui escutem ou se conheçam a agência, porque é uma oportunidade para a pessoa, mas é também uma oportunidade para a sociedade. Nós estamos falando aqui da construção de uma sociedade mais justa e mais segura, né? Onde pessoas deixam de reincidir na criminalidade e vão para o mercado de trabalho formal através de uma oportunidade dada. Então isso muda toda a vida de uma pessoa, toda a vida de uma família e a nossa sociedade como um todo também.
1: É porque muitas vezes o emprego é a diferença entre a pessoa reincidir no crime e, de fato, voltar para a sociedade de forma ativa, né?
4: Faz total diferença. Inclusive, a maior parte das pessoas, tendo uma oportunidade de emprego, de trabalho, elas optam em seguir por essa oportunidade ao invés de reincidir. Porque a criminalidade, nós sabemos que são poucos... Os caminhos, né, acaba muitas vezes numa tristeza, numa tragédia. E as pessoas têm noção disso, sabe? Tendo oportunidade, evidentemente, né, a maior parte delas acabam agarrando a oportunidade e indo, sabe?
1: Qual é um dos maiores obstáculos, assim, que a Afro-Reg ainda enfrenta depois de tanto, tanto tempo, né? Já está bem consolidada. Mas eu imagino que a sociedade ainda tenha um certo tabu para algumas das ações de vocês. O que que você acha?
4: Olha, com 33 anos, nós, de fato, nossas atividades estão muito consolidadas, nós temos projetos já bem reconhecidos, né? Nós temos dificuldades diversas, comuns, inclusive, a outras organizações. Por exemplo, a dificuldade de financiamento, que é um trabalho contínuo, perene, de busca, né, de diversificação de financiamento. Nós temos dificuldades que são sociais diversas, né? Então, por exemplo, neste trabalho social, produzir mobilidade social é um desafio permanente. Como é que eu consigo, de fato, tirar um jovem de uma situação de inércia, né, e dar para ele uma perspectiva de vida, certo? E temos essas dificuldades, por exemplo, com o trabalho com o egresso, tá? Mas, por exemplo, segunda chance, que nós estamos desde 2008 com essa ação, já passamos, né, por diversas situações e tudo muito bem, sempre com muito respeito. Então nós temos uma relação muito próxima do Tribunal de Justiça, da Vara de Execuções Penais. Nós temos um apoio gigantesco das polícias, tanto civil como militar, né? Eu acabei, inclusive, recentemente de assinar um termo de cooperação com a Secretaria de Polícia Penal, antiga Secretaria de Administração Penitenciária. Então, nós temos diversos... Recebemos recentemente a visita de membros do CNJ, Conselho Nacional de Justiça, e temos também uma... que tem que ressaltar aqui, né, uma parceria gigantesca, um respeito gigantesco por parte da imprensa, que demonstra, né, que vem cotidianamente demonstrando, dando visibilidade ao nosso trabalho, mostrando que a ressocialização, ela é real, ela é concreta, ela não, não faz parte de uma ideia utópica, não. Vem aqui para poder ver todos os nossos, né, todos os nossos atendidos, todas as pessoas que nós reinserimos no mercado de trabalho e que a transformação é realmente real.
1: É verdade, imagino que seja mesmo. E onde é que você vê o AfroReg daqui a 5 anos, daqui a 10 anos? Assim, qual o seu sonho para a organização?
4: Olha, essa é uma pergunta muito interessante, e nós precisamos, da mesma forma que nós tivemos atenção com a mudança na atuação e inserimos o viés digital, hoje o maior questionamento que nós fazemos é sobre a questão da inteligência artificial, tá? E por que isso? Nós estamos falando de uma inteligência artificial generativa. O que é isso? É uma inteligência artificial que cria. Não apenas uma inteligência artificial que, de alguma forma, ali produz um conteúdo médio a partir de outros. Não, nós estamos falando de conteúdo generativo. E por que que isso é importante? Porque isso vai remodelar toda a nossa sociedade, principalmente do ponto de vista laboral. E nós sabemos que a criatividade humana, ela não vai ser superada. Então, nós temos aqui algumas, nós acreditamos que atividades operacionais vão se reduzir, mas atividades que demandam maior criatividade vão aumentar. Tá? E outras skills passam a ser necessárias uma vez que o trabalho operacional, né, muito possivelmente vai ser tomado aí por essa inteligência. Então, nós já sabemos que parte das nossas atividades nós precisamos reformular para poder trabalhar ainda mais essas skills. Hoje, por exemplo, nós mantemos a formação técnica, mas o inglês é obrigatório a todos os alunos e alunas, tá? E a formação humana e social também é obrigatória. Hoje eu vou falar de outros conteúdos, vou falar, por exemplo, comportamento digital, cyberbullying, letramento racial, diversidade, responsabilidade socioambiental. Então, esta nova sociedade, há uma nova sociedade sendo montada silenciosamente, mas toda essa estrutura laboral, ela está aí sendo questionada e nós precisamos estar preparados para isso. Daqui a pouco, né, a gente vai falar, olha, há 10 anos atrás nós iniciamos um trabalho de reorganização e mais uma vez foi necessário remontar e repensar as ações para continuar produzindo os mesmos resultados no sentido de transformação de vidas, de forma diferente, né, mas produzindo os mesmos resultados.
1: Você sente que a própria população demanda essas novidades, essas atualizações, principalmente agora na área de tecnologia?
4: Sem dúvida nenhuma. Ainda mais com o trabalho que nós estamos desenvolvendo ligado à questão digital, né, isso fica ainda mais forte, ainda mais contundente. É impressionante porque muitas vezes as pessoas... É comum nós ouvirmos aí, né? Eu tinha um chefe que falava assim, juventude não é um problema, juventude é solução. Definitivamente é verdade, porque a juventude, ela está antenada, parece que não está, mas está antenada. Então, no trabalho diário, cotidiano, nós recebemos todos esses feedbacks, todos esses inputs de para que direção nós devemos ir, o que, que é que está gerando interesse, o que, que não está gerando interesse, o que pode ser importante, o que não deve ser importante. Então, isso também, naturalmente, tem a ver com a forma com que, né, nós trabalhamos. É uma organização social, então o processo de escuta ativa é muito intenso. Nós estamos dentro das comunidades, nós estamos dialogando com as pessoas, com as crianças, adolescentes, jovens, pais, mães, associações de moradores e toda essa rede. Então, isso para a gente é muito, muito, muito forte, sabe? Natural e muito forte, porque ali no approach, no dia a dia, as demandas são diversas e são apresentadas.
1: Deixa eu finalizar, então, te perguntando, quem tem interesse em participar do AfroReg, quais são os pré-requisitos, quais regiões vocês atendem, onde se inscreve, enfim.
4: Perfeito. Veja bem, Aí depende muito das ações que a pessoa tem interesse, tá? O Segunda Chance fica na Lapa, Rua da Lapa 180, atende a toda a região metropolitana e é voltado a egressos do sistema prisional que queiram uma oportunidade de trabalho, emprego e renda, ok? Funciona no horário comercial, Rua da Lapa 180. Em vigário geral, funciona o nosso Centro de Cultura Digital. É lá que quem tem interesse, por exemplo, em gravar sua música na Crespo Music, no estúdio de gravações do Afro-Reg, deve procurar, tá? É lá também que ocorrem essas ações como balé, zumba, percussão. O curso de atores funciona em vigário geral também, porém ele tem um ciclo diferente, ele não é contínuo, né? Porque como nós precisamos, nós abrimos as matrículas, fazemos um curso de 10 meses, encerramos e abrimos novas inscrições. A formatura vai ser na semana que vem, então ainda antes do final do ano a gente divulga novas vagas para o curso de atores, tá bem? E o Afro Games, né, hoje a nossa maior ação, o Afro Games nós temos também em vigário geral, três unidades na Maré, uma na Nova Holanda, outra no Morro do Timbal e a terceira na Vila do João. O Afro Games também no Mandela, na região de Manguinhos, no Cantagalo, certo? E no Salgueiro, em São Gonçalo, tá bem? Procurar uma das nossas unidades para poder se inscrever em um dos nossos centros de treinamento do Afro Games para poder se inscrever.
1: Perfeito, Danilo. Muito obrigada por ter, enfim, dado esse espaço aqui para a gente conversar, para divulgar um pouquinho do que é o Afro-Reg. É um prazer receber você e essa organização aqui no Cidade é Sua.
4: Olha, eu que agradeço mais uma vez a oportunidade. Seguimos aí à disposição da sociedade, das comunidades e de vocês, tá bem?
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1: E esse foi o episódio dessa semana. Lembrando que a gente vai subir essas entrevistas na íntegra lá no nosso YouTube, o TMC News BR. E além disso, alguns cortes também vão ao longo da semana para o nosso Instagram, o TMC Rio de Janeiro. Então a gente conta com a sua participação. Chega lá, curte, comenta, compartilha com aquele seu amigo que você tem certeza que ia gostar desse tipo de conteúdo, para conhecer também essas instituições, esses projetos incríveis que só ajudam aqui a população do Rio. E não deixa também de deixar o seu feedback, o seu comentário, a sua crítica e a sua sugestão. Você conhece um projeto que faz a diferença aqui para o Rio de Janeiro, que só ajuda a cidade a crescer cada vez mais, que ajuda a população do Rio? Manda pra gente, a gente quer ouvir, a gente quer conhecer mais. Manda lá no @TMC Rio de Janeiro, segue a gente nas redes sociais. E esse foi o episódio dessa semana. Eu espero muito que vocês tenham gostado. Nos vemos na Cidade é Sua da semana que vem. Até a próxima.
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7: Duas da manhã, bom dia. Vamos às principais manchetes do programa de hoje. O ministro Flávio Dino do Supremo Tribunal Federal autorizou a Polícia Federal a acessar dados apreendidos em uma operação contra a produtora do filme Dark Horse sobre Jair Bolsonaro. A PF investiga possíveis irregularidades no uso de emendas parlamentares ligadas à produção. A decisão não comprova crimes, mas permite que os dados sejam usados para aprofundar a investigação. A Polícia Federal investiga se Lulinha usou influência para facilitar contatos com o governo em troca de vantagens, como passagens aéreas e o pagamento de um imóvel. Segundo a investigação, a lobista Roberta Luxinger teria pago R$ 100 mil por mês pela residência e intermediado interesses de um empresário junto ao governo. A defesa de Lulinha nega irregularidades e afirma que a Polícia Federal não encontrou dinheiro dessas empresas nas contas dele. A campanha de Flávio Bolsonaro ofereceu a Tarcísio de Freitas um acordo para acabar com a reeleição presidencial caso Flávio vença as eleições. A proposta prevê apenas um mandato para Flávio e abriria caminho para Tarcísio disputar a presidência de 2030. O senador Rogério Marinho, coordenador da campanha, afirmou que a ideia ainda é uma possibilidade e não um acordo fechado. E o cochilo de Gilberto Kassab durante o debate da Band virou motivo de brincadeira na campanha de Ronaldo Caiado. Nas redes sociais, Caiado publicou que, se for eleito, os brasileiros poderão dormir tranquilos como Kassab. O candidato à presidência, Augusto Cury, criticou a polarização política no Brasil e afirmou que o país precisa de uma cirurgia para superar a divisão. Durante sabatina na TMC, Cury disse que Lula e Flávio Bolsonaro são prejudicados pela radicalização de seus próprios apoiadores e afirmou que, se eleito, pretende atuar como um pacificador. Centrão e oposição ainda não definiram posição sobre a chamada taxa das blusinhas no Senado. As bancadas aguardam a articulação entre Lula, Alcolumbre e Mota. O governo quer acelerar a votação para acabar com a cobrança de 20% sobre compras internacionais de até 50 dólares. E durante sabatina na TMC, Simone Tebet afirmou que as emendas PIX deixam um lastro de corrupção e criticou o avanço das chamadas pautas-bombas no Congresso. A candidata ao Senado também disse que a agenda econômica vem perdendo espaço para interesses políticos e que, apesar de apoiar as pautas sociais de Lula, diverge da forma como o governo conduz a economia. A Justiça Eleitoral manteve a ineligibilidade de Pablo Marçal por 8 anos até 2032 por uso indevido dos meios de comunicação na campanha de 2024. O Tribunal Regional Eleitoral de São Paulo também manteve multa de R$ 420 mil e rejeitou o recurso da defesa. Marçal ainda enfrenta restrições do Tribunal Superior Eleitoral, que suspendeu o acesso a recursos públicos, rádio, TV e debates eleitorais. O mercado reduziu de 1,98% para 1,95% a previsão de crescimento da economia brasileira em 2026, segundo o boletim Focus. A projeção para a inflação ficou em 5,02% e a expectativa para a Selic permaneceu em 13,75% ao ano. Para o dólar, a previsão é de R$ 5,20 no fim de 2026. A Braskem anunciou um pedido de recuperação extrajudicial para reestruturar cerca de US$ 10,90 bilhões em dívidas. O plano terá apoio de parte dos credores e pode incluir uma oferta de ações. A empresa terá 90 dias para apresentar a proposta de reestruturação. São Paulo confirmou os 2 primeiros casos de febre do Nilo Ocidental no estado. Com isso, o Brasil já registra 4 casos e 1 morte pela doença. A transmissão ocorre pela picada do mosquito. Uma das pacientes de São Paulo está curada e a outra segue internada. Em Santa Catarina, uma mulher morreu e um homem recebeu alta. No noticiário internacional, o primeiro-ministro de Israel, Benjamin Netanyahu, afirmou que o Irã tentou assassinar um de seus filhos sem revelar qual deles teria sido. A suposta tentativa teria sido há meses e estava sob sigilo judicial. A declaração acontece em meio à disputa eleitoral em Israel, marcada para outubro. E os Estados Unidos anunciaram novas sanções contra empresas e países que mantêm relações comerciais com o Irã. O governo Trump chamou a medida de Dia D econômico e aplicou sanções a quase 60 pessoas, empresas e navios ligados aos setores de petróleo, tecnologia, ouro, aviação e transporte marítimo. Muito bom dia a você que sintoniza a TMC. Vamos à previsão do tempo para todo o país nesta terça-feira. Em Curitiba, o sol aparece entre nuvens, mas não chove. Máximas de 18 e mínimas de 10 graus. Já em São Paulo, dia nublado, mas o sol aparece de vez em quando. Pode

0: com chuva de manhã e diminuição de nuvens à tarde. Máximas de 30 e mínimas de 23 graus. 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A gente acompanha esse bate-papo agora.
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2: Olá, olá! Sejam muito bem-vindos ao Corre TMC. Eu sou Mirelle Moschella. Quem cedo madruga já correu 2 quilômetros. E eu já pergunto pra você, já correu hoje? Vai correr? Vai tirar esse popô do sofá para fazer alguma atividade física? Não sei você, mas eu pretendo correr hoje um pouco mais pro final do dia. Aproveitei ali a sexta-feira, sabe, parça, André Galvão?
3: É mesmo, é?
2: É,
3: tá com essa moleza agora, hein? Quem diria, hein?
2: Como eu não tô com nenhum objetivo, né?
3: Tudo bem.
2: Agora a gente consegue dormir um pouquinho mais tarde na sexta, não precisa madrugar no sábado e corre mais pro final do dia.
3: Olha, eu tô aprendendo com a Mimi que a gente pode se adaptar, não é assim?
2: Não é?
3: Em todo dia, 5 da manhã, essa coisa aí de, né? Tem muita gente que faz e a gente aplaude o esforço dessa rapaziada toda, mas é que eu sou mais da turma da 9, 9:30, né?
2: Pra correr?
3: É, também.
2: Ah, de manhã.
3: De manhã.
2: Inclusive, a Paula Ponte estava aqui e falou que é da sua turma aí nesse horário.
3: Eu gostei, já tô com a Paula como uma das minhas principais inspirações e a gente vai junto nesse Corre TMC, Mimi. Vamos falar muito com duas convidadas que são super especiais nessa sexta-feira.
2: De altíssimo nível, mas a minha primeira pergunta é pra você, Galvão.
3: Pois não.
2: Qual foi o seu recorde na esteira? Quanto você já correu na esteira?
3: 0, eu nunca corri na esteira.
2: Sério?
3: É verdade, eu nunca corri na esteira, não é mentira. Eu nunca corri na esteira, na minha vida. E eu tenho uma esteira dentro de casa, e que a Camila, minha esposa, ela corre só na esteira. Ela gosta
2: de usar
3: a esteira. Eu nunca usei na vida, nunca.
2: Pois é, olha, eu acho que eu devo ter corrido ali no máximo uns 15 quilômetros, mas hoje o nosso bate-papo é com ela que bateu o recorde. Ela é simplesmente sensacional, a Débora Simas, ultramaratonista. Sabe quanto ela correu?
3: Quanto?
2: 866 quilômetros em 7 dias da esteira. Meu Deus, Débora!
3: Que isso, mano?
2: Seja muito bem-vinda ao Corre TMC.
4: Muito obrigada, obrigada pelo convite. E já de primeira mão eu quero dizer que ninguém precisa ser uma louca como a Débora Simas e ficar 7 dias na esteira. Pode fazer seus 2 km, 5 km, o importante é tirar o popô do sofá e fazer alguma atividade física.
2: Débora, impressionante. Parabéns para quem acompanhou, para quem é apaixonado pelo mundo da corrida e esteve ali com você torcendo. Aconteceu dentro de um shopping, numa esteira. Você já tinha, na verdade, participado, né, desse mesmo desafio, mas não conseguiu. Ficou ali com 800 quilômetros, estava muito perto. O recorde mundial escapou, mas dessa vez, depois de 8 anos, é isso? 7 anos, você volta e fala...
4: 7 anos.
2: Depois de 7 anos, você volta e fala, não. Esse recorde é meu. Conta pra mim como é que foi essa decisão de voltar depois de 7 anos.
4: Então, em 2019, eu realizei a primeira tentativa, né? Na época, o recorde era de uma britânica, era 833 quilômetros e 5 metros, e eu bati na trave. Depois de ter corrido 7 dias consecutivos, deu 800 quilômetros e 610 metros, eu fiquei com o recorde sul-americano na época, que me fez muito feliz, me trouxe muitas portas assim abrindo durante esse período, mas eu tinha convicção quando eu desci daquela esteira que eu podia bater esse recorde, que eu cheguei muito próximo, era só baixar a cabeça.

0: cabeça e trabalhar firme novamente. Só que daí veio pandemia, eu não consegui realizar nem 2020, nem 2021. É, em 2022, eu saí de Florianópolis, onde eu morei por 26 anos, e me mudei para Barra Velha, então minha vida deu uma guinada de 360 graus. E as coisas não foram saindo como eu imaginava que ia ser. Então eu tive muitos altos e baixos nesse período, mas o sonho estava ali. Eu sempre dizia para mim mesmo, eu sou capaz, eu só preciso treinar e eu preciso de pessoas que acreditem ainda nesse sonho como eu acredito. E as coisas foram indo e há dois anos e meio atrás, no caso, eu estava assim, muito forte fisicamente, mentalmente, porque nesse período eu não deixei de treinar, não deixei de competir. E eu disse, não, agora eu vou começar a correr atrás de parceiros para a realização dessa tentativa novamente. Aí, claro, nesse percurso a gente já tem um não, né? Mas a gente vai atrás do sim. E nessa de ir atrás do sim, foram muitas promessas vagas, aí sobe o volume de treino, baixa volume. E nessas promessas foram 6 vezes assim que me fizeram ficar mais forte, mas assim, quase desistir do sonho. Aí na última vez, em novembro do ano passado, eu disse para mim mesma, agora chega. Eu vou entrar em contato com o Shopping Beira-Mar e seja o que Deus quiser. Se não for com eles, não vai ser com mais ninguém, eu vou fechar essa página e vou procurar um outro recorde para bater. Mas muito pelo contrário, assim, quando eu marquei reunião com o pessoal do shopping, nossa, eles ficaram assim muito felizes e de cara assim, vamos realizar, vamos marcar uma data. Aí olharam a agenda de eventos deles, porque o shopping tem vários eventos durante o ano, né? E agosto seria a data ideal porque não tinha nenhum evento. Então a primeira semana de agosto seria perfeita. E depois que eu saí lá do shopping, assim, tudo se concretizou, apoios, patrocínios para a realização dessa tentativa. É, as pessoas que estavam lá, a minha equipe, que a grande maioria, pelo menos 90%, era a equipe que estava comigo em 2019, então era mais fácil, porque eles já sabiam como a engrenagem funcionava. E foi tudo perfeito. Claro que assim, são 7 dias, então muita coisa pode acontecer, mas sempre, eu estava muito lúcida o tempo inteiro, eu estava muito feliz. É, quando eu botei o pé na esteira, eu falei para mim mesma que eu ia ter um mantra aquela semana. Então, o Shopping Beira-Mar ia ser a minha casa durante 7 dias. Vocês seriam meus convidados e eu queria estar feliz para receber cada uma das pessoas que fossem lá no shopping.
1: Bonito,
0: isso aconteceu. Isso foi tão bom para mim que, mesmo eu estando ali sorrindo, as únicas pessoas que sabiam das minhas dores era a minha equipe médica. Demais, todo mundo que passou lá no shopping só via o meu sorriso, só via a energia. Eu cantava, eu dançava, até meu treinador tinha que ficar me podando muitas vezes, porque isso é gasto de energia.
2: Débora, assim, desculpa te cortar, mas assim, dá pra imaginar realmente a sua felicidade, né, André Galvão? Imagina 7, assim, felicidade, eu digo mais ou menos, porque assim, 7 dias. Na esteira. É muita bravura, é muita coragem, né, Galvão?
1: Muita coragem, né? Parabéns a Débora, fantástico. Agora, eu sempre fico curioso, né? Quando bate esses tipos de recordes, né? Que são absurdos, né? São coisas que ninguém nunca imaginava que alguém pudesse fazer. Eu sempre fico curioso quando você diz assim, foram 7 dias em que o shopping se tornou a minha casa. Primeiro de tudo, quais são as regras estabelecidas para você fazer um recorde como esse? São 7 dias consecutivos, mas não são 24 horas nos 7 dias, né? Porque como é que faz? Você
2: explica
1: tem...
2: Explica pra gente, como é que funciona? Pra ir pro banheiro?
1: É isso!
2: Era isso que você queria saber?
1: Eu
2: te
1: saber
2: conheço,
1: isso.
2: Galvão, como eu te conheço.
1: Como é que come, como é que
2: toma
1: dorme?
2: Então,
1: são 7 dias no shopping? Mano, explica isso aí pra galera.
0: São 7 dias. E eu acho que eu já tinha que entrar pro livro dos recordes só por ser uma mulher, ficar 7 dias no shopping e não comprar nada. Acho que aí eu já tinha que entrar pro Guinness. Assim, ó, eu tinha 20 horas para ficar em cima da esteira, não que é determinado pelo regulamento, mas assim, eu poderia dormir 6, 8 horas, mas a gente sabe que se eu dormisse 6, 8 horas... eu ia ter que aumentar uma velocidade para fechar aquela quilometragem diária que a gente tinha que fechar a cada 24 horas. Então, a programação era 20 horas em cima da esteira, correndo e parte caminhando, né, para dar uma recuperada no corpo, para se alimentar. E as outras 4 horas, eu tinha 3 horas para dormir e 1 hora para revezar as idas ao banheiro.
1: Caramba.
0: E um detalhe, eu tinha 2 banheiros lá no shopping. Um que eu usava antes do shopping abrir e depois do shopping fechar, que era o banheiro comum de todo mundo. E tinha um banheiro que era o banheiro dos funcionários do shopping. Aí a gente descobriu que as minhas idas ao banheiro dos funcionários, eu demorava 6 minutos entre ir, fazer o que eu tinha que fazer e voltar. E no outro banheiro eu demorava metade desse tempo. Então, o meu treinador começou a fazer os cálculos e a gente conversou com o pessoal meu, conversou com o shopping para disponibilizar um banheiro para mim no banheiro que tinha menor tempo. O banheiro, no caso da galera.
2: Que estivesse,
0: né,
2: ali um pouco mais rápido. Olha só, né, Galvão?
1: Mas você
2: legal,
1: dormia,
2: né,
1: na casa do colchão?
0: Porque senão eu ia perder muito tempo. Ia perder muito tempo, o tempo que, digamos, em 1 hora eu ia estar perdendo de 6 a 7 quilômetros devido à ida nesse banheiro de 6 minutos.
2: E dormia onde, Débora?
0: Tudo isso foi muito... Eu tinha uma barraca atrás da esteira, tinha uma barraca, aí eu e a Magda, a gente dormia. Então, geralmente eu deitava antes, ela ficava organizando as coisas para o outro dia... E eu apagava, simplesmente eu deitava, era como desligar um disjuntor. Quando ela chegava, eu já estava apagada, que eu não nem via a hora que ela deitava. E até mesmo assim, porque eu tô ali num esforço físico muito grande, né? Então tem que estar alguém próximo de mim para ver o meu sono, né? Tudo isso são cuidados que a gente tem. É a mesma coisa o pós-tentativa. Ela foi pro hotel comigo, porque eu não conseguia ficar sozinha no hotel, até mesmo porque as pernas estavam bem avariadas, né? Eu não estava conseguindo fazer o movimento da caminhada, então era difícil para mim ir tomar um banho, para mim ir até o saguão para me alimentar. Então eu precisava de alguém. E até mesmo porque tu tem uns rompantes de tontura, sabe? Tudo isso é um pós-prova devido ao esforço que tu faz. Então,
2: nossa,
0: é
2: Débora,
0: necessário uma pessoa ficar contigo.
2: Incrível, Débora, sua história é assim maravilhosa. Estamos muito felizes de conversar contigo e sem contar que você então bateu esse recorde com 55 anos, onde, né, idade para mim é apenas um número para quem tem mente e corpo forte. Como você. Eu quero muito te convidar para quando você vier a São Paulo, para você participar ao vivo aqui do nosso programa, para a gente conhecer um pouquinho mais da sua história, da sua trajetória. Mas fica aqui o nosso abraço e o nosso parabéns, a nossa pequena e singela homenagem do Corre TMC para você, que conseguiu então esse recorde maravilhoso. Obrigada, Débora.
1: Ó, já dá para vir aí de Florianópolis até São Paulo correndo.
2: Olha aí.
1: Porque 868 quilômetros. É mais ou menos a mesma coisa, até um pouco menos, né, Débora?
2: Débora, obrigada, viu? Um beijo pra você e até a próxima.
0: Até a próxima. Eu
2: beijo,
0: te agradeço.
2: Obrigada.
0: Bom fim de pra vocês.
2: Obrigada pra todos nós. Meu Deus, olha só. É muito tempo correndo, 866 quilômetros. E eu já passo agora, vamos conversar com a nossa super... convidada que tá aqui com a gente, porque sim, ela com certeza deve ter feito mais que a gente na esteira, né?
1: Ah, sim, também.
2: Com certeza.
1: Tá bom, mais do que eu, basta correr um quilômetro. Na esteira eu nunca corri.
2: Eu esqueço que você odeia correr na esteira, você nunca correu na esteira.
1: Não, não.
2: A nossa convidada, gente, eu sempre vejo ali correndo no Ibirapuera, sabe? Toda maravilhosa. Eu falei, ai, gente, eu preciso levá-la um dia pro Corre TMC. Ela que tem um arroba que eu acho muito legal, que é o arroba Diário da Corredora. Giovana Damasio, bem-vinda, Gi!
3: Obrigada, é um prazer estar aqui com vocês. Muito obrigada pelo convite, eu fico muito, muito, muito feliz.
2: Ai, que bom. A Giovana, ô Galvão, você acredita assim, com quem... Primeiro que ela já tem duas grandes referências na família dela. Pai e a mãe são maratonistas. Como é que fica a pressão pra filha, hein?
1: Aí, amigo, aí você não tem pra onde correr, né? Literalmente, né?
3: Eu brinco que ou eu corria com eles, ou eu corria deles. Assim, não teve jeito.
1: É, então.
2: E a atividade física sempre, então, acabou fazendo parte da sua vida desde pequenininha.
3: Sempre, vários esportes. É, a corrida acabou vindo junto, mas antes mesmo de pensar em correr, eu fazia outros esportes que envolviam a corrida. Então, eu já tava com um pezinho ali e não sabia.
2: Quais eram esses esportes, Gi?
3: Olha, voltando de tudo, a minha mãe, ela é professora de dança, de jazz. Ela foi bailarina do Teatro Municipal.
2: Uau! Então, eu cresci respeita.
3: Vendo a dançar, né? Vendo dançar e sempre quis fazer. Então, eu desde pequena tava ali com um pezinho no balé, um pezinho no jazz, na dança contemporânea, mas também queria fazer outros esportes. Então, junto com a escola, né, com a educação física, fazia um pouco de handball, fazia um pouco de tudo. Aí inventei, na verdade meu irmão fazia rugby, eu inventei de acompanhar uma aula dele.
2: Nossa.
3: Peguei a vaga dele, porque ele não queria.
2: Mentira.
3: Eu falei, mãe, então deixa eu fazer. Então, desde pequena fazia um pouco de rugby, quase segui carreira no
1: Olha
3: rugby.
1: Olha só, que
3: pequenininha.
1: Legal.
3: Aí, bom, minha mãe acabou falando, faz outra.
2: Pô, e o rugby, ele precisa ter um pouco ali, né, de assim como fala, de agressividade.
3: Exato, esse era o medo da minha mãe.
2: E você, né, ali toda, né, princesinha, mas você tinha essa agressividade.
3: Eu sempre gostei de correr. E aí o meu papel no rugby era correr o máximo que eu pudesse.
2: Vai,
3: e depois,
2: Giovana!
3: A responsabilidade era dos outros, entendeu?
1: Tá. É então, tipo Forrest, né? Run, Forrest, run!
3: Então essa parte agressiva não acontecia comigo, porque eu corria e ninguém pegava. Mas era o medo da minha mãe. É, dos meus pais, né? Aí eu acabei fazendo outros esportes junto. Meu irmão queria fazer futsal, aí eu resolvi fazer futsal, mas pra fazer futsal eu tinha que ficar no balé. Era uma condição que a minha mãe, porque tadinha, né? Eu queria fazer futsal, eu não ia seguir a profissão dela.
2: Sim.
3: Então eu fiz um pouco de tudo. É, também fiz handball, mas aí em paralelo participando de provas kids, né? Desde pequenininha. Então, 50, 100 metros, 150, 200, até fazer acho que 12 ou 13 anos que deixa de ser kids. E foi aí que eu comecei a treinar para correr
2: provas adultas, adulto, assim. É. Aí, então a partir dos 14, 15 anos aí já tem esse...
1: 12, 13, ela falou.
3: É, assim, eu acho que kids vai até 13. Aí, para fazer 13 corridas kids. De adulto, tem que conferir regulamento, mas eu acho que é... Fazendo 14 anos naquele ano, você já pode correr corridas adultas, tendo autorização de pais, né, de responsáveis, fazendo os exames, conferindo que tá tudo certo, você já pode fazer. E aí foi o que eu fiz.
1: Nossa, muito louco isso, né? Mas é porque você ter pai e mãe maratonistas, a gente já entrevistou muitos aqui, pais... Sim. Maratonistas, né? Então é curioso a gente ter
2: o
1: agora...
2: O Vanderlei com a Giza, né? O Vanderlei com a Giza, estavam aqui.
1: E pais que carregam os filhos, né? Que correm empurrando os carrinhos.
2: Sim, a Sofia e o Edivaldo também estiveram aqui, maravilhosos.
1: Então é curioso a gente ter esse outro lado, essa visão de quem tá sendo empurrado no início,
2: Mas como
1: né?
2: é ter a própria mãe e o pai como treinadores? É faca na caveira ou é passa a mão na cabeça?
3: Não, ninguém nunca passou na minha cabeça, não. Mas também não foi terrível. Eu nunca senti aquela pressão. Eu acho que foi muito mais ter uma referência e inspiração em casa. Então, eu sempre fiz esporte sem pressão nenhuma, né? Óbvio que era uma regra de casa que eu tinha que me movimentar. Mas não necessariamente tinha que ser a corrida, porque eles correm. Ou o balé, porque minha mãe dança. Então, eu experimentei vários esportes.
2: Perfeito.
3: Quando eu comecei a olhar um pouco mais pra estética, querer ficar um pouco mais saudável também, porque... Criança, não tem jeito, né? Come besteira o tempo inteiro. E eu
2: Não, até você... hoje, né, Gino? Não precisa ser mais criança, né?
1: Você e o mundo.
3: É, mas eu continuo comendo. Então, eu comecei a olhar também pra academia, pra spinning. Até mais, quando eu resolvi correr de fato, a academia eu não podia abrir mão. Então, eu tinha essas regrinhas de casa, muito mais pra manter um estilo de vida saudável. Mas nunca fui pressionada a nada. E aí, me encontrei na corrida... Ao mesmo tempo, levava a dança até onde deu. Eu dancei por muito tempo. Eu só saí da dança quando entrei no ensino... Quando eu saí do ensino médio, entrei na faculdade. Porque eram muitos pratinhos pra equilibrar. E a corrida ganhou meu coração.
2: E na faculdade, você fez educação física ou não?
3: Não, sou publicitária.
2: Ah, publicitária. Mas a parte da... Na nossa parte, na área da comunicação.
1: Exato. Isso. Por isso, comunica bem. Agora, deixa eu só te matar uma curiosidade, né? Você tem um irmão, é isso?
3: Eu tenho um irmão mais velho.
1: E o seu irmão?
3: Ele é artista, não tem nada. Tanto de casa não faz milagre também, né? Aí ele é ator, cantor.
2: Olha,
3: e
2: que legal.
3: Eu tô saindo, a gente tava. Aconteceu muito, né? Da gente acordar super cedo pra treinar, ir pra prova, a gente se encontra no elevador. Que ele tá chegando, a gente tá saindo.
2: Sim, artista. Foi Romana, assim. É artista. Troca o dia pela noite.
1: É isso, exato. Tá vendo? A Mimi já se identificou.
2: É, meu marido é baixista, né? Então, assim, como sabe é que é bem. Essa vida de artista?
1: Nossa amiga argentina. Argentino, grande Romano. Pois é. E como é que é o nome do seu irmão? Manda um abraço
3: Lucas,
1: pra ele.
3: Lucas Damásio.
1: E os pais?
3: É, Alessandra e Alexandre. Era muito pra chamar bem. Alexia, era pra ser Ale. Só que aí acabou ficando Giovana e hoje eu penso, ainda bem, imagina se eu fosse Alexia.
2: É verdade. Nossa, bullying até não queria mais.
1: É, hoje.
3: Nossa, imagina.
1: Acho que hoje não seria tão legal assim.
3: Não ia ser uma boa ideia.
2: Hoje, em qual momento a corrida deixou de ser uma diversão pra você e você começou a enxergar ali, não como uma certa cobrança, mas de repente vendo um caminho assim, nossa, eu levo o jeito pra coisa.
3: Olha, eu sempre fui muito competitiva, de um lado saudável, mas sempre gostei muito de me superar. Então, desde pequena, estava participando de diversas competições, né? O rugby foi assim, handball foi assim, tudo foi assim. Mas acho que quando eu comecei a treinar para fazer meus primeiros 5 quilômetros, eu sempre tive esse olhar de querer ser melhor. Não a cada prova, porque a gente sabe que não dá para bater RP em toda prova. Mas querer sempre buscar uma melhor versão. Eu acho que quando eu entrei... Acho que eu comecei a entrar na faculdade ou olhar para o vestibular, eu comecei a entender que... Eu tava muito bem pra minha idade, eu tava muito bem pro que eu tava fazendo. Então eu falei, se eu começar a treinar mais e levar isso a sério, eu acho que dá pra melhorar um pouquinho.
2: Ô, Galvão, você não vai perguntar pra ela assim, eu estava indo bem. Bem assim.
1: Bem quanto?
2: Bem quanto?
1: Porque todo mundo que chega e fala assim, tô indo bem e tal, mas não é tão bom assim. Aí quando você vê, é aquele número que você... Dá vontade de bater a cabeça no
2: quando
1: vidro.
2: Quando você fala assim, eu estava indo bem, isso em relação a pace, a ritmo?
3: Tudo.
2: É você se sentir bem correndo,
3: então,
2: não fatigar, né?
1: O quanto era o seu bem que não era tão bem assim?
3: Eu acho que eu comecei a realmente me sentir mais segura quando eu comecei a acompanhar os meus pais, o ritmo dos meus pais. E também eu já entrei em assessoria, né? Então meus pais, minha mãe me treinou por bastante tempo, até a gente entrar em assessoria. E aí quando eu comecei a acompanhar o grupo, aí eu falei, eu tenho... 17 anos e eu tô acompanhando a galera que já corre há muito tempo.
1: Com então, quanto de ritmo?
3: Olha, minha primeira meia foi quando eu olhei pra fazer a primeira maratona. Eu fiz pra 1:40. Isso dá
2: 1:45
3: de ritmo.
2: Que isso? E com quantos anos você fez a sua 17, primeira meia?
1: 17, ela falou?
2: 17
1: cara, anos!
2: Chega, eu vou embora.
1: 1:40, tá vendo, Mimi? Tá vendo?
2: Eu aqui me sentindo como a minha 1:58, meu
3: RP. Tá bem demais.
1: 1:40, eu tava bem. Não era tão bom assim, né? Mas eu tava bem, já vi que você
2: hoje,
1: viu, né?
2: Hoje o seu RP é melhor ainda que 1:40?
3: Sim, eu tenho 1:30.
1: 1:30.
3: Buscando subir 1:30 agora.
2: Nossa, 21 quilômetros em 1:30. Não, realmente condicionamento físico assim...
1: Privilegiado, né?
2: Privilegiado total. E aí você fez algumas meias.
3: Fiz muito.
2: Até chegar na sonhada maratona. Era realmente um objetivo? Porque muita gente também chega aqui e fala, olha, eu nunca fiz maratona, nunca tive esse objetivo, não quero me desgastar, eu acho que o ciclo... É muito cansativo e realmente a gente sabe que o ciclo, né?
1: Está aqui ao seu lado também alguém que acabou de fazer a sua segunda maratona. Ai,
2: temos uma maratona em comum, que é Buenos Aires.
3: Ai, maravilhosa essa prova.
2: Já a gente vai falar sobre isso. Maravilha. Então, em qual momento você chegou e falou, estou pronta. I'm ready to go to 42 quilômetros.
3: Ai, então, eu sempre quis fazer, né? Tá. Desde pequena, acho que muito por acompanhar os meus pais. Uma coisa que eu fiz muito, quando eu comecei a correr, era acompanhar os meus pais, principalmente meu pai, que faz 2 maratonas, 3 maratonas no ano, pegar o final da prova com eles. Então, antes, quando eu não corria, eu via chegadas.
2: Tá.
3: E já, putz, já tava muito envolvida ali. Quando eu comecei a correr, fazia os últimos 5, os últimos 10. Então, eu pegava meus pais ali no finalzinho da prova e corria. E,
2: terminava
3: assim,
2: os últimos metros com eles.
3: Exato. Finalizar uma maratona com eles é bizarro, assim. É uma sensação indescritível.
1: Mas pode? Eu não sabia. Você pode entrar no meio, assim?
2: Se poder.
3: Eu era criança, eu não sabia.
2: Deixa abaixo.
3: Mas eu não fechava, não. Eu não passava pelo pórtico, né? A galera sempre faz esse controle de quem tá com o número de peito, quem não tá.
2: Ah, corri um pouquinho ali pra acompanhar. Às vezes um maratonista
3: precisa
2: vê ali
3: de um apoio.
2: Às vezes vê ali um filho, aí às vezes pega o filho também no colo.
3: Ai,
2: corre
3: lindas.
2: Alguns metros e depois devolve, né, pra mãe. Só pra ter aquele momento registrado. Tá. Mas não que ela
3: não passava pelo pórtico, não, né? No finalzinho, assim, a gente ia pro final do alambrado e eles seguiam. Isso. Mas eu ia até onde dava pra dar aquele gás, então.
2: Não vamos cancelar a Giovana aqui, ó.
1: Não, só queria saber, né?
3: Tá certo. É importante a gente falar disso também. Mas, então, desde pequena eu queria fazer uma maratona, mas não olhava, tipo, ai, quero fazer ano que vem, quero fazer agora. Eu sabia que em algum momento isso ia chegar. Mas é isso, criança, na escola, depois na faculdade, não tinha como eu equilibrar todos esses pratinhos. E aí eu comecei a olhar pra isso no meu último ano de faculdade. E era Buenos Aires que eu queria fazer. E aí, na época, eu falava com o meu treinador: olha, eu tô querendo fazer uma maratona. Ele: ai, segura um pouco mais. Agora não, segura um pouco mais. Eu: ai, tá bom. Aí chegou uma oportunidade pra mim de fazer a maratona de Sevilha, a convite. Aí eu falei: ah, eu não vou perder essa oportunidade jamais. Já queria fazer uma maratona, então agora vem.
2: Dizem que é muito legal Sevilha.
3: Nossa, baita prova.
2: Mas pra você, foi legal?
3: Eu tive alguns percalços no meio do caminho.
2: Aconteceu?
3: Não estava pronta. Eu tive uma fratura por estresse. Eu me precipitei. Eu acho que, assim, eu fiz muitas meias. Tava preparada para pensar em longas distâncias, maiores do que meia. Só que é isso, né? Eu tava no último ano da faculdade e a conta não tava fechando. Tava dormindo pouco, porque universitário, eu estudava à noite, acordava cedo para treinar. Minha faculdade acabava perto das 11 da noite. Aí eu chegava em casa meia-noite. Aí eu acordava para estar no Ibirapuera às 6. Então, assim, 6 horas de sono, no máximo, com uma alimentação mais ou menos, porque, de novo, universitário come o que dá, do jeito que dá. É. Dormindo mal, comendo mal, estagiando, trabalhando, estudando, cortisol lá no alto. Então, realmente, assim, eu fazia tudo que eu podia em relação ao fortalecimento e treino de corrida, só que o meu corpo não estava preparado para aguentar todo esse impacto.
2: Esse baque, né?
3: E pouco suporte que eu tava dando para ele. Então, eu tive uma fratura por estresse, foi algo muito rápido, assim.
2: No ciclo? Na maratona?
3: Não,
2: no ciclo.
3: Eu fiz a prova sem a lesão, mas eu tive a lesão no começo, no primeiro mês.
1: Você tava treinando, se preparando.
3: Comecei a aumentar o volume, já comecei a sentir dor. E foi assim, senti a dor, não consegui correr no dia, fiz a ressonância. Já era uma fratura. Não foi nem porque eu insisti na dor. Foi, nossa, eu estou sentindo uma dor esquisita. Uhum. Deixa eu ver o que é. Fratura. Aí eu não consegui mais correr e fiquei 3 meses.
2: E foi aonde? Fratura aonde?
3: Na tíbia. Foi a famosa canelite, né?
1: Olha só. E não foram poucos os que passaram aqui já pelo microfone do Corre TMC. E falaram que o sono é sempre o melhor remédio, né, Mimi?
3: Muita diferença.
1: É.
2: Com certeza.
3: Muita diferença.
2: É o corpo descansado, né? A nossa famosa bateria ali no 100%. A gente precisa estar no 100%.
3: Não é luxo. O sono não é luxo.
1: É o melhor suplemento, inclusive, né? Exato. Se você tiver bem dormido, você consegue ter uma performance melhor, né?
2: Gi, então você tratou essa canelite.
1: Durante 3 meses.
3: Foram 3 meses que eu tinha
2: pra treinar. Muita fisioterapia,
3: fiz ondas de choque, fazia 2 sessões de fisioterapia por semana. E todos os treinos de corrida eu fazia no elíptico. Tudo. Então, assim, eu não parei de treinar, fazia muito fortalecimento.
2: Peraí, treino de corrida você fazia no elíptico?
3: Eu fiz tudo no elíptico.
2: Peraí, Não.
1: Me explica isso aí.
2: O elíptico, ele tem um outro nome também, qual que é?
3: Transporte.
2: O transporte. Ah, sabe igual, o transporte, né? Aquele? É porque às vezes no nome não conhece o elíptico. Sabe aquele que você fica assim, ó, tá, quem tá me vendo no YouTube,
3: parece
2: acompanhando?
3: Um simulador de corrida,
2: mas isso, não sabe, é uma que você
3: corrida.
2: Não tem impacto.
1: Sim.
2: Então você fica assim, como se fosse, exatamente. É, ele chama elíptico, bota aí, gente, no site aí de busca pra vocês entenderem, é o transporte.
1: A gente pode até colocar, né?
2: Isso, vamos colocar pra quem tá acompanhando no YouTube.
1: Isso.
2: Mas peraí, Gi, você fez assim, tipo, 20 quilômetros.
3: 30.
2: No elíptico?
3: Treinos de tiro.
2: Eu nunca escutei
3: tudo
2: isso.
3: No elíptico, porque eu queria muito fazer a prova. E assim, desde o começo, assim, quando eu tive a fratura e eu comecei a tratar, eu sabia que se eu fosse fazer a prova, seria pra completar, né? É, seria realmente pra me divertir, aproveitar o percurso, mas eu tinha que fazer alguma coisa pra não deixar meu corpo parar, descondicionar tanto. Descondicionar ele ia, porque eu não ia estar correndo, né? Foram 3 meses. Mas eu fiz todos os treinos, tudo. Então, no regenerativo, eu fazia levinho no elíptico, fartlek eu fazia treino de tiro e os longões.
2: Então, tiro você pegava mais forte ali no elíptico.
3: Era muito sofrido.
2: Gente, eu nunca escutei. Primeira vez.
1: Eu não consigo nem imaginar como é que é isso.
3: Aí, nos dias que eu não fazia o elíptico, né, nos dias que eu não tinha treino de corrida, eu fazia um cardio na bike.
2: E você decidiu fazer a Maratona de Sevilha e deu bom?
1: Não, mas peraí.
3: Deu bom, completei a prova.
1: Então, só pra gente arredondar isso. Você ficou 3 meses fazendo esse treino aí especial.
3: No elíptico.
1: E aí, a maratona era quando?
3: 23 de fevereiro a prova. Foi no finalzinho de fevereiro, então eu fiquei de dezembro até começo de fevereiro fazendo treinos elípticos até eu ser liberada a voltar a correr.
1: E você voltou. A prova foi dia 23, você voltou a correr tipo quando?
3: 10, 5 de fevereiro.
2: Esse é o elíptico, ó. Olha
1: eu
2: aqui,
1: tô
2: ó.
1: Vendo. Eu tô
3: esse
1: vendo.
3: Aqui, foi bem em cima. Foi bem em cima. Mas eu tinha acompanhamento de físio, de ortopedista e de todos, né? Todos os profissionais. E todas as orientações que eu tive foi, né, Gi, eu fiz outras ressonâncias, tipo, Gi, você não tem mais a fratura, tá consolidada, você não vai ter esse problema na prova, mas você vai sofrer na prova porque você não tá treinada pra correr 42 quilômetros. Você vai encarar?
1: Você pensou isso, menino?
2: Você vai encarar?
3: Não, tinha que fiz 3 meses no elíptico, mas não vou desistir agora.
1: Ela treinou na pista, digamos assim, né? Ela treinou na pista 10 dias.
2: Não.
3: Eu fiz um longo de 16 quilômetros e fui.
2: Por isso que eu falo que todos os atletas que passam aqui, eles são loucos, mas loucos conscientes.
3: Não, ninguém bate bem na cabeça, não. Mas eu tinha permissão, não foi
2: hoje,
3: uma
2: então, Sevilha, você fez, concluiu, sem pensar em performance.
3: Exato.
2: Sem pensar em absolutamente nada.
3: Foi
2: pra
3: me divertir.
2: Tô aqui,
3: exato.
2: Me diverti, depois curti Sevilha, Espanha, aproveitei, exato. Né?
3: Foi
2: que isso é bom demais. E aí você pensa, agora eu vou fazer uma maratona bem boa, 100%, né, de condicionamento físico. E
3: exato.
2: Qual foi a maratona escolhida?
3: Buenos Aires. Ah. Eu terminei a maratona de Sevilha, quando eu voltei pra vida, né, voltei aqui e falei, não, isso não vai ficar assim, eu preciso passar por cima do quilômetro 32. Eu fiquei extremamente vidrada no quilômetro 32, que foi onde tudo mudou pra mim na prova, né. Na maratona de Sevilha, eu corri até o 32. Eu consegui correr até os 32. Aí depois caiu o disjuntor, né?
1: Mas você ficou caminhando até o final.
3: Caminhei até o final. Aí eu fui dos 32 aos 42 caminhando. Porque não tinha mais condição de correr. Deu. Eu não tava treinada.
1: Pô, você treinou 10 dias só?
3: Aí eu fui andando.
2: Voltou com a medalha, para.
3: Voltei com a medalha.
2: Maravilhosa.
3: A viagem. Depois passei pra caramba. Então assim... Voltei pro Brasil.
2: Mas já lá no fundinho fica, né? Não, eu vou completar
3: não, eu
2: um 40.
3: Com raiva, eu com raiva no quilômetro.
2: Te conhecendo um pouquinho agora que você é bem competitiva.
3: Nossa, eu
2: tipo,
3: queria me
2: andar 8 quilômetros, 9 quilômetros, foi assim, xingando até não querer mais, né?
3: Foi.
2: Tá.
3: Foi mesmo. E aí eu voltei e falei, não, eu preciso passar por cima do quilômetro 32, isso não vai ficar assim. Não, no dia que eu cheguei, eu já falei, ó, eu vou me inscrever pra maratona de Buenos Aires e eu não quero nem saber, eu vou fazer e eu fiz. Aí eu comecei a treinar pra Buenos Aires.
2: Aí
3: e
2: foi
3: ano passado.
2: O ano passado. 25.
1: É, foi com você, Mimi.
2: Sim,
1: foi com você.
2: Mesmo ano de 2025. Então me conta, o que você achou da maratona de Buenos Aires?
3: Não, maravilhosa essa prova. Essa prova é maravilhosa, clima bom, tem muito o que fazer, ela é linda. É muito gostoso, né? Eu fiz a meia, né, em 24. E aí, quando eu fiz a meia em 24, eu falei, não, essa prova é maravilhosa, eu preciso fazer.
2: Igual eu. Eu fiz a meia em 24.
3: Essa prova é muito boa.
2: É isso.
3: Essa prova é muito boa. E aí, eu resolvi fazer a prova, né, os 42. E comecei a treinar pra ela, acho que em maio, né? Comecei já a olhar pra maratona em maio, aumentar o volume bem aos poucos, porque, né, depois do meu histórico. Então a gente foi bem devagarinho e foi uma prova maravilhosa do começo ao fim.
2: Maravilhosa.
1: E assim, só pra gente fazer aquela comparação, sem nenhuma maldade, claro.
3: Lá vem.
1: Não tem assim nenhuma intenção.
2: Não, de jeito
1: de
2: nenhum.
1: De expor ninguém e tal.
2: Jamais.
1: Né? Quanto que foi seu tempo na maratona de Buenos Aires em 2025?
3: 3 horas e 13.
1: Olha só,
2: Mimi. Ela passou por mim assim, ó. Foi. E conseguiu índice, é isso?
3: Consegui índice. É, com essas 3 horas e 13, como Buenos Aires é logo depois que fecha a janela de Boston, eu não conseguiria aplicar pra Boston em 26, só Boston 27. Só que esse tempo também me dava índice pra fazer a maratona de Chicago.
2: Uau.
3: E aí, então, eu apliquei pra fazer maratona de Chicago em 2026, que eu estou treinando agora. E vou jogar esse tempo pra maratona de Boston pra fazer em 2027. Já olha, tá só validado o tempo, já passei pela aquela pré-seleçãozinha lá. Então já tô encaminhada também.
2: Então Chicago, aí vamos nós.
3: Sim.
2: Muito em breve, outubro?
3: Outubro.
2: Então me conta como é que tá a preparação, ai, como tá é que ótimo. Tá o ciclo. Já começou, né?
3: Já começou, tem 7, 8 semanas. Acho que tô na 8ª semana, preciso conferir. É um ciclo de 16. Tá sendo muito bom. O que eu fiz com o meu treinador dessa vez foi fazer 5 semanas de adaptação, então a gente foi subindo o volume bem aos poucos. Eu já tô acostumada a ficar com volume mais alto, depois da maratona de Sevilha e de tudo. Ficou tudo bem, porque eu saí, né, finalizei a faculdade, me formei, então tudo mudou. Melhorei o sono, melhorei a alimentação, tudo que tava ruim eu consegui ajustar. E sigo me cuidando sempre, faço físio sempre. Então, de lá pra cá, muita coisa mudou, eu melhorei bastante. Cuidei muito do sono, alimentação e o volume foi subindo aos poucos. Então, nessas 5 primeiras semanas, o volume subiu um pouco mais, mas sem muita intensidade, só pro meu corpo acostumar a ficar ali mais exposto, né, com volume de treino. E agora que eu tô começando a entrar em ritmos mais intensos e ritmos de maratona. Então, agora eu estou
2: famosos longões.
1: Então você tem duas maratonas?
3: Duas maratonas.
1: Ah, e os seus pais, só por curiosidade, eles fazem quanto?
3: Olha, eu confesso que se eles tivessem vindo isso agora, eles iam me xingar, porque eu não sei. Mas meu pai fazia muitas, 2 por ano. Acho que meus pais têm mais de 20, assim. Acho que meu pai tá na 22ª, talvez. A minha mãe indo pra 20ª, ou fez a 20ª ano passado.
1: Não, mas e o tempo deles em maratona, você sabe?
3: Meu pai, acho que tem 3:21.
1: Olha, ela já bateu o pai!
3: Na maratona de São Paulo, inclusive, porque ele é meio maluco, mas sim, eu tive meu pai, somos dois competitivos.
2: Então, assim, tô vendo!
3: Falei pra ele, eles vão fazer Berlim, né? Aí eu falei, agora tá contigo, responsabilidade, te vira.
2: Joguei!
3: Vira. É. Agora você que lute. E a minha mãe, eu acho que ela tem 3:30. Acho que é 3:30 ou 3:31.
2: Não, todos abaixo de 3 horas, abaixo de 3:30.
1: É, mas a...
2: É uma vida treinando.
1: A novinha já passou por cima dos dois. Já foi, amigo, já era.
3: Mas eu tenho a junção, né? Eu peguei a melhor parte dos dois ali.
2: Hoje, e o que significa hoje correr Chicago pra você? Porque faz parte da Major, né?
3: Sim.
2: 6 Majors, uma das maratonas mais concorridas aí, até pra futura mandala lá na frente.
3: Sim, sonho.
2: É um sonho ter a mandala?
3: É um sonho. Bom, a primeira Major é algo completamente indescritível, né? Eu não consigo trazer em palavras a emoção que é estar fazendo uma prova como essa. Acho que só de fazer uma maratona já é algo completamente fora do comum, assim, extraordinário. Mas uma Major é algo bizarro. Eu sempre quis fazer. Não sei quais vão ser as próximas, não consigo pensar nisso agora, mas todo mundo sempre falou muito bem de Chicago pra mim, que é uma prova maravilhosa, a torcida é indescritível, é algo surreal, então eu vou viver um sonho. Eu tô muito animada, e não só pela prova, óbvio, né, pelos 42 também, mas por toda a experiência. Então, eu já tô vivendo agora, né, então eu já tô sonhando com essa prova desde que eu me inscrevi, desde o ano passado.
1: Mas você fazia outras distâncias antes, como sim, a meia que você nos contou, uhum, né? E hoje você meio que foca só na maratona, ou como é que
3: faço
1: ficou?
3: Um pouquinho de tudo.
2: Oi? E não, né? Ela super competitiva, adora atividade, imagina, vai fazer de tudo um pouco.
3: Faço um pouco de tudo, acho que depende de cada fase. Eu sigo muito o que meu treinador fala, eu não fico fazendo essas loucuras de me inscrever.
2: Quem é o seu treinador?
3: Eu treino na BR Sports, o Pedro Keller, que é o meu treinador hoje.
2: Pedro, um beijo, Pedro.
3: Mais de um ano já, acho que desde a maratona de Sevilha. Quando eu voltei pro Brasil, eu entrei pra BR, então desde fevereiro, março do ano passado, tô treinando com o Pedro. Então, eu sigo tudo que ele fala. Não fico me inscrevendo em provas antes do aval dele. Mas às vezes ele me manda fazer umas loucuras que não tava no meu radar.
2: Ai, assim. Tipo quais?
3: Às
2: adoro.
3: Vezes eu falo pra ele, ó, tem tal prova daqui 3-4 semanas. Eu pego pra fazer um regenerativo, né, fazer um treino de luxo. Ele só vai fazer força nessa prova. Eu, não!
2: Então, por exemplo, vamos explicar pro André, pro Galvão entender um pouco. Por exemplo, Galvão, a gente tá num ciclo de maratona.
1: Sim.
2: Então, de repente, no final de semana tem um longão de 30K.
3: Exato.
2: Só que tem uma prova em São Paulo, por exemplo, a Run the Bridge.
3: Que eu vou fazer.
2: Perfeito, olha aí. Que são 30 quilômetros. Você vai fazer 30 ou não?
3: Vou fazer os 30.
2: 30. Então, ao invés de você ficar correndo ali no Ibirapuera,
3: dando volta.
2: Sem estrutura, sem água, sem nada, você acaba participando de uma prova, uhum, que tem estrutura, onde as pessoas fecham ali, né? A organização fecha as ruas, tem segurança. É, então a gente chama de treino de luxo. Ela vai fazer o 30K, mas tem a estrutura dos poços de água, dos géis, né? Às vezes tem um gel,
3: sim,
2: ali de carboidrato,
3: tem tudo, suplementação,
2: de hidratação.
3: Às vezes tem até realmente isotônico, depende de cada prova, mas já vi prova. Acho que até no Liberty ano passado tinha até aquelas esponjinhas, sabe?
2: Isso,
3: então você tem uma baita estrutura, tem um baita suporte.
1: E quando o seu treinador fala que você vai fazer força, o que que isso significa?
2: Ai. Que a casa caiu, o bicho caiu, pegou, faca na cadeira.
3: Zona 5. Como eu comentei, né, eu tô em fase de ciclo de maratona agora. Então, o meu foco principal é a maratona de Chicago. Mas às vezes acontece, a gente tem uma provinha ou outra. Então, antes de eu, de fato, começar, ele me mandou fazer um teste de 5 quilômetros numa prova. Então, eu peguei uma prova, fiz os 5 quilômetros, aí bati meu RP, dei a vida… E aí, ele usou esse tempo, frequência cardíaca, tudo, esses dados, essas métricas, pra planejar as minhas zonas do ciclo de maratona.
1: Ah, entendi.
3: Então, às vezes, acontece de… Ah, Gi, faz uma prova de 15 quilômetros dia tal, né, que eu vi que vai ter, pra gente testar a limiar 2, por exemplo. Então, a gente, às vezes, coloca umas provinhas muito mais de forma estratégica pra eu treinar pra maratona. Mas, às vezes, acontece de fazer, por exemplo, fiz a SP City… E aí, eu fiz a SP City forte, assim, os 21. Mesmo estando em ciclo pra maratona, entrei numa prova de 21, às vezes acontece.
1: E qual que é o seu RP de 5 km que você acabou de bater?
2: Pelo amor de Deus, ó. Ai, não quero nem ter aqui.
3: Tenho 19,54.
1: Tá vendo, Mimi?
2: Por que você fica perguntando isso?
1: É, porque é legal, né? A gente gosta de saber,
2: é
1: né?
2: Não, mas é demais, né? 19 minutos, 5 quilômetros.
3: Queria muito fazer o sub-20. E foi muito gostoso porque eu fiz sem estar no radar, né? Eu queria muito fazer esse sub-20 nos 5 quilômetros.
2: Pega pódio, pega pódio, né? Peguei.
3: Depende, né? Às vezes tem provas que a mulherada tá correndo muito, tá muito forte. Eu já vi, pode fechar abaixo de sub-20. Mas peguei.
2: Não tem como, 19 pega pódio.
1: Cara, muito legal, né? Muito
2: bacana.
1: E
2: é legal a gente falar também, como a Gi acabou de falar, olha, eu tenho que fazer força, eu vou lá pra zona 5, né? Pro né, Z5 e tal. Uhum. Então é bom a gente explicar também sobre a zona. Você conhece essa coisa de zona?
1: Não.
2: Pois é.
1: Negócio de zona aí.
2: Calma aí, peraí.
1: Zona ofensiva, zona defensiva, né?
2: Essa você sabe do futebol, né? Tá. A gente tem as zonas do pace, as zonas dos ritmos, né? Gi, quer explicar? Porque tem zona 1, que é a zona de trote, de recuperação, e aí vai aumentando, né?
3: Exato. De forma mais leiga,
2: isso.
3: Né? Com o que eu venho aprendendo enquanto eu venho vivendo, né, trabalhando nisso. Bom, a zona 1 são realmente treinos bem leves, em que você tem total controle e conforto enquanto você tá correndo. Então, até a zona 2, né, de 0 a 5, de 1 a 5 nível de esforço, até a zona 2, você tá ali conversando tranquilamente. Eu faço
2: pace fofoca.
3: Eu faço muitos treinos em zona 2 e eu acho uma delícia.
2: É gostoso.
3: Aí, geralmente, eu combino com uma amiga, um grupo, e a gente vai trotando, conversando, é uma delícia. Zona 3 já é um pouco mais moderado, que você tá ali ok ainda, tá controlando, mas você já não consegue falar
2: muito. É um ritmo forte,
3: né? Frases um pouco mais curtas, você já tá um pouco mais ofegante. Zona 4 eu não converso mais, e a zona 5 a gente entrega pra Deus, e a gente tá realmente no nosso limite, não tem condição nem de olhar pro lado.
1: Acho que tá bem explicado.
2: Isso, tiro, velocidade, né?
1: Eu fiquei pensando nisso. Agora, essa semana eu tive a experiência de correr na altitude lá de La Paz, né?
2: Ah, como é que foi? loucura.
1: Dos 3.600 metros de La Paz, Jesus, eu sempre tive essa curiosidade, né? O ano passado eu tive a chance de correr em Quito e Bogotá, que eram menos de 3 mil metros. La Paz, 3.600. Fui lá e falei, não, vou tentar, né? Legal. E aí eu agora me identifiquei, porque assim, quando eu comecei, eu acho que eu tava na minha zona 4, que é já, aquela empolgação,
2: já
1: né?
2: Começou assim.
1: Não, aquela empolgação, né? Vou assim, ver, mano, quanto tempo eu faço na altitude de La Paz. Cara, tipo, acho que não durou 1 quilômetro na zona 4. Não durou 1 quilômetro. Não dá.
2: Não tem oxigênio.
1: Não dá. Eu fiquei nessa, acho que na zona 2.
2: Mas aí, o que você sente, Galvão? O que, que é? Falta de ar?
1: É.
2: Assim, o corpo, a mente tá boa, mas o corpo não responde.
1: Não, é assim, eu nessa viagem pra La Paz, né, nessa cobertura que eu fiz de Bolívar e São Paulo, eu realmente tive mais dificuldades que das outras vezes que eu fui a La Paz, que eu não corria antes. Né? Essa foi a primeira vez que eu fui correr, mas eu tive assim dificuldade para dormir, do nariz ficar trancado, muita dor de cabeça, por conta
2: isso,
1: da pressão.
2: A altitude é perigosa.
1: Então simplesmente na hora que eu comecei a correr, eu simplesmente percebi que eu não terminaria. Eu só corro 5 quilômetros, tá, Gil?
2: Não é só. Então, mas então, vamos lá, eu queria defender, mas já são quantos anos correndo 5 quilômetros?
1: 7 anos correndo 5 quilômetros. Quilômetros felizes.
2: Dá pra defender agora?
1: Não, mas vou falar uma coisa pra você.
2: Eu acho que tá dando pra aumentar, né?
1: Eu vou falar pra você, tá? Aí, quando eu percebi que eu não ia conseguir os 5 quilômetros, se eu continuasse na zona 4, eu não ia. E aí,
2: sair
1: eu
2: lá no chão.
1: Jogo lá de. Logo de cara, eu já baixei, acho que pra zona 2.
2: Uhum.
1: Né? Eu tô aprendendo agora isso aí.
2: Ah, eu tô adorando.
1: Aprendi isso, tá agora.
2: Que bom.
1: Esse negócio aí. E aí, eu fui de zona 2 até o final, né? E eu fiz 34 minutos, RP. Ótimo. É 28.
2: Não, mas na altitude é bizarro. A dificuldade. Pô, 28, abaixo de 30, querido.
1: É, isso foi na Copa, bom. Em Los Angeles.
2: Em Los Angeles.
1: É, foi na Aqui Copa.
2: É outra vibe.
1: Mas esses 34 que eu fiz na altitude de La Paz, quando eu terminei. Eu pensei nessa figura aqui, acho que agora dá pra aguentar 10 quilômetros, viu?
2: Ai, nossa. Olha, desde o começo, do primeiro dia aqui do Corre TMC, que eu descobri que André Galvão corre 5, eu falei, cara, fó demais, né? Falei um palavrão, até porque, como você disse, são 5 quilômetros, pessoas normais não correm 5 quilômetros. Pessoas normais não correm nem 2 quilômetros, tá, gente? Não correm. E aí ele falou, não, mas eu corro já fazer 6 anos. Eu falei, não, vamos dobrar essa meta, né?
3: Então a gente estivesse falando pra alguém que fez os primeiros, assim, cara, tudo bem, eu super respeito, cada um no seu tempo. Mas você já tem uma maturidade
2: Mas ele também gosta de nadar e pedalar. Vou puxar o saco aqui, é tipo um mini atleta.
3: Daqui a
2: mini
3: pouco ele tá no triatleta.
2: Isso.
1: Não, é porque eu realmente não correr. Eu uma vez por semana só, pedalo uma vez por semana e nado uma vez por semana. Então não tem essa loucura que vocês têm pela corrida de todos praticamente os dias.
3: Talvez eu só goste um pouquinho.
1: Só um pouquinho. Não, mas assim, mas eu tô mais com coragem agora.
2: Gosto. Até porque nós temos o Zé Renato, lá da Pique. Um beijo pra galera da Pique, atleta que ganhou lá no Lago de Garda, na Itália, os 21 quilômetros.
1: Gente boa.
2: O Zé disse pra nós corrermos a corrida da Minalba em novembro, 10K. Já está com as nossas inscrições em mãos. E eu falei que nós iríamos correr. Então, Zé, ó, a gente vai correr aqui 10 quilômetros em novembro.
1: Que dia que é mesmo, Mimi? Você lembra?
2: Ainda,
1: eu vou estar de férias.
3: Tem que dar um banho no meu peixe.
1: Não, eu vou com a Mimi nessa aí. Não, eu vou.
2: Tem 21 quilômetros, tem Vênus também.
1: Não, exagera, pô. Pelo amor de Deus, hein?
3: Calma.
1: Uma coisa de cada vez, hein?
3: Mas a Vênus ele não pode fazer.
2: Não pode, é só música.
1: Graças a Deus.
2: Se livrou aí.
1: Olha só que. Mas nossa, é linda essa prova.
2: Livrou.
1: As mulheres maravilhosas correndo. Eu vou admirar.
3: Ele apoia. Já tá torcido.
2: Ô, Gi, bora de bate-bola aqui do Corre TMC?
3: Vamos lá.
2: Correr sozinho ou correr em grupo?
3: Ai, que difícil. Sozinho, eu corro mais sozinho.
2: Tá.
1: Treino de tiro ou longão?
3: Longão.
2: Esteira ou rua?
3: Indiscutível, rua. Eu tô traumatizada com treino indoor.
2: E depois de fazer o ciclo no elíptico,
1: depois
2: meu Deus,
1: dessa.
2: Não, é incrível.
1: Subida ou descida?
3: Subida.
1: É mesmo?
3: Ah, é tudo que sobe e desce, né? Mas eu acho que treinar a subida, eu gosto mais. descida, a gente acaba dando uma forçada em tudo, né?
2: E dizem que é pior também. É, ficar pior, muito machuca. Tempo descendo machuca mais, né? Machuca. É isso
3: mesmo.
2: Então
3: eu prefiro sofrer na subida, que pelo menos eu colho benefícios depois.
2: Treinar de manhã ou à noite?
3: Manhã.
1: Agora, acho que essa pergunta tem uma resposta óbvia, mas vamos lá. Prova Será? De 5 quilômetros ou maratona?
3: Ai, maratona.
2: Ah, foi óbvia, tá bom, maratona. Ixi, eu acho que os dois aqui, né? Mas ter uma medalha legal ou um troféu bacana?
3: Ai, eu gosto dos troféus.
2: Troféu? Que não, você deve ter muitos, né?
3: Eu tenho uma estante que é o meu cantinho preferido, assim.
2: Sabe assim, quantos? Mais ou menos? Mais de 20?
3: Mais de 20.
2: Nossa Senhora!
1: Uau. Melhor sensação, cruzar a linha de largada ou de chegada?
3: Ah, acho que de chegada.
2: É.
3: Às vezes, o que bom que acabou, ou eu não acredito no que eu fiz.
2: É, passar pelo pórtico é outra coisa. Apesar que eu me emociono muito na largada, você se emociona?
3: Eu fiquei pensando, eu falei, ah, a emoção da largada é muito boa, realmente. Principalmente em provas longas, ou que a gente se esforçou muito pra estar ali, né? Só a gente sabe o que a gente passou pra estar em cada prova.
2: É.
3: Então eu acho que essa sensação de largada é muito emocionante, principalmente em provas grandes, maiores, assim.
2: Não, e quando começa We Are The Champions...
3: Eu já vou chorar, eu já começo a chorar.
1: Isso é na largada?
2: É, começa umas músicas assim bem, né? É, seu maior sonho na corrida?
3: Acho que correr até ficar velhinha, fazer um monte de maratona.
2: Maravilhosa!
1: E uma palavra que define a corrida na sua vida?
3: Superação.
2: Superação, maravilhosa. Essa é Giovana Damasio, que participou com a gente. Muito rapidamente, eu quero falar o calendário para você, corredor, para você marcar aí. A gente tem no dia 24 de setembro a corrida da Purple. 27 de setembro a corrida da Purple Run, que é o segundo lote de inscrição, que vai acontecer no dia 24. É uma caminhada, gente. Ela é curtinha, uma caminhada na Paulista, mas o propósito, ele é muito importante, porque todo o lucro arrecadado com as inscrições do evento, ele é destinado às instituições de apoio a pacientes com câncer e à ONG Cabelegria. Então é muito legal também. E aí tem Praia Grande, né?
1: É, tem Praia Grande lá, cidade do meu pai, dia 30 de agosto, 5 quilômetros.
2: Olha que legal pra você, 100% de linha reta pra bater seu recorde.
1: Rapaz,
2: eu acho legal, hein?
1: Que dia que é dia 30 de agosto?
2: Já não sei. 100% linha reta, tá bem?
1: 30 de agosto? Peraí, 16, 23, 30.
3: Segunda?
1: É um domingo.
2: Não, é domingo.
1: É um domingo que não tem corrida.
2: É domingo? É
3: domingo? 29 de agosto é
2: domingo. Ah, então é 29, né? Então é 29, né? Então deve ser 29. 29 de agosto.
1: Não, acho que é. Não, dia 30, gente. É domingo. Domingo, dia 30, 16, 23, 30 de agosto, domingo, na Praia Grande. E não tem corrida de Fórmula 1 que me impediria pelos meus compromissos familiares.
3: Pronto, é um bom sinal, tá
2: e
3: vendo?
2: E dia 30 de agosto tem a corrida que a Gi estará, que é Run the Bridge, 30 quilômetros, tem 5, 10, 15 e 30. Uma corrida super tradicional aqui em São Paulo, patrocinada pela galera da Brooks. Inclusive, um beijo, Tamara, Paiva maravilhosa, que é lá da Brooks. Valeu, a Brooks é assim, uma marca de tênis que eu amo, uso. Você gosta de Brooks?
3: Eu tive poucas experiências com Brooks, eu usei no começo da minha corrida. Hoje eu não tive a oportunidade de testar ainda, mas eu sei que é uma marca muito boa.
2: Maravilhosa, olha aí, Brooks, dá um teste aí, ó, pra Gi que ela vai gostar.
3: Vou correr a prova.
2: Olha aí, ó, vai correr a prova, tem tudo a ver.
3: Não sei, só
2: soltou pro universo. Gi, obrigada,
3: muito
2: adorei.
3: Obrigada, foi um prazer.
1: Valeu, Gi, parabéns.
2: Muito obrigada por compartilhar essa história aqui com a gente. E boa prova.
3: Muito obrigada.
2: Boa prova em Chicago. Depois
3: obrigada.
2: Você conta pra gente como é que foi.
3: Conto sim. Muito obrigada.
2: Meu parça, amigo.
1: Tamo junto, hein?
2: É isso, gente. Muito obrigada. Obrigada pela parceria de sempre. O Corre TMC fica por aqui. Valeu, fui! Porque a gente tá sempre no Corre. Até a próxima. Tchau.
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10: Três e um, bom dia.
9: 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Vamos às principais manchetes do programa de hoje. O ministro Flávio Dino, do Supremo Tribunal Federal, autorizou a Polícia Federal a acessar dados apreendidos em uma operação contra a produtora do filme Dark Horse sobre Jair Bolsonaro. A PF investiga possíveis irregularidades no uso de emendas parlamentares ligadas à produção. A decisão não comprova crimes, mas permite que os dados sejam usados para aprofundar a investigação. A Polícia Federal investiga se Lulinha usou influência para facilitar contatos com o governo em troca de vantagens, como passagens aéreas e o pagamento de um imóvel. Segundo a investigação, a lobista Roberta Luxinger teria pago R$100 mil por mês pela residência, intermediado interesses de um empresário junto ao governo. A defesa de Lulinha nega irregularidades e afirma que a Polícia Federal não encontrou dinheiro dessas empresas nas contas dele. A campanha de Flávio Bolsonaro ofereceu a Tarcísio de Freitas um acordo para acabar com a reeleição presidencial caso Flávio vença a eleição. A proposta prevê apenas um mandato para Flávio e abriria caminho para Tarcísio disputar a presidência em 2030. O senador Rogério Marinho, coordenador da campanha, afirmou que a ideia ainda é uma possibilidade, não um acordo fechado. O cochilo de Gilberto Kassab durante o debate da Band virou motivo de brincadeira na campanha de Ronaldo Caiado. Nas redes sociais, Caiado publicou que, se for eleito, os brasileiros poderão dormir tranquilos como Kassab. O candidato à presidência, Augusto Cury, criticou a polarização política no Brasil e afirmou que o país precisa de uma cirurgia para superar a divisão. Durante sabatina na TMC, Cury disse que Lula e Flávio Bolsonaro são prejudicados pela radicalização de seus próprios apoiadores e afirmou que, se eleito, pretende atuar como um pacificador. Centrão e oposição ainda não definiram sobre a sua posição sobre a chamada taxa das blusinhas no Senado. As bancadas aguardam a articulação entre Lula, Alcolumbre e Mota. O governo quer acelerar a votação para acabar com a cobrança de 20% sobre compras internacionais de até $50. E durante a sabatina na TMC, Simone Tebet afirmou que as emendas PIX deixam um lastro de corrupção e criticou o avanço das chamadas pautas-bombas no Congresso. A candidata ao Senado também disse que a agência econômica vem perdendo espaço para interesses políticos e que, apesar de apoiar as pautas sociais de Lula, diverge de forma como o governo conduz a economia. E a Justiça Eleitoral manteve a inelegibilidade de Pablo Marçal por 8 anos até 2032 por uso indevido dos meios de comunicação na campanha de 2024. O Tribunal Regional Eleitoral de São Paulo também manteve multa de R$420 mil e rejeitou o recurso da defesa. Marçal ainda enfrenta restrições do Tribunal Superior Eleitoral, que suspendeu o acesso a recursos públicos, rádio, TV e debates eleitorais. O mercado reduziu de 1,98% para 1,95% a previsão de crescimento da economia brasileira em 2026, segundo o boletim Focus. A projeção para a inflação ficou em 5,02% e a expectativa para a Selic permaneceu em 13,75% ao ano. Para o dólar, a previsão é de R$ 5,20 no final de 2026. E a Braskem anunciou um pedido de recuperação extrajudicial para reestruturar cerca de US$10,90 bilhões em dívidas. O plano terá apoio de parte dos credores e pode incluir uma oferta de ações. A empresa terá 90 dias para apresentar a proposta de reestruturação. São Paulo confirmou os dois primeiros casos de febre do Nilo Ocidental no estado. Com isso, o Brasil já registra 4 casos e uma morte pela doença. A transmissão ocorre pela picada de mosquitos. Uma das pacientes de São Paulo está curada e a outra segue internada. Em Santa Catarina, uma mulher morreu e um homem recebeu alta. Vamos ao noticiário internacional. O primeiro-ministro de Israel, Benjamin Netanyahu, afirmou que o Irã tentou assassinar um de seus filhos, sem revelar qual deles teria sido alvo. A suposta tentativa teria ocorrido há meses, estava sob sigilo judicial. A declaração acontece em meio à disputa eleitoral em Israel, marcada para outubro. E os Estados Unidos anunciaram novas sanções contra empresas e países que mantêm relações comerciais com o Irã. O governo Trump chamou a medida de Dia D econômico e aplicou sanções a quase 60 pessoas, empresas e navios ligados aos setores de petróleo, tecnologia, ouro, aviação e transporte marítimo. Muito bom dia a você que sintoniza a TMC. Um cachorro foi morto a tiros após se aproximar de homem que passeava com outro cão na Tijuca, na zona norte do Rio de Janeiro. O cãozinho chamava Batata, escapou da casa quando a tutora abriu a porta. E quem conta pra gente mais detalhes é a Rebeca Renz.
10: A Polícia Civil tenta esclarecer a motivação de um agente aposentado da corporação que foi o responsável por matar a tiros um cachorro na tarde de sábado, na Tijuca, zona norte do Rio. Câmeras de segurança registraram o momento em que um homem que passeava com outro cão sacou uma arma e atirou contra...

0: agentes do Batalhão da Tijuca foram acionados para uma ocorrência de maus tratos a animais e encontraram o cachorro já morto. A ocorrência foi encaminhada para a delegacia da região. A reportagem da TMC tenta contato com a defesa do policial civil aposentado.
1: 3:08 pelo horário de Brasília. Muito bom dia a você que sintoniza a TMC. Para você que curte um bate-papo descontraído e com muita informação, não troque de estação, viu? Vai para o ar agora o seu programa favorito. Tô falando do Sobremesa. Essa edição teve como convidado e agora quadro fixo do programa, o jornalista que sabe todas as fofocas dos famosos, Bruno de Simone. Comando do programa estão eles, Lucas Salles, Marcelo Batista e a Mini Ruth. Fique agora com o Sobremesa.
2: Pra você que tá sintonizado na TMC, ó, Sobremesa vai começar e o programa de hoje vai trazer um fofoqueiro bom, hein? Ele é tão bom que ele é agenciado pela Marlene Matos. Senhoras e senhores, Bruno de Simone no programa de hoje pra trazer fofoca quentinha, não é não, Batista?
3: Opa, e sempre temos a nossa enquete pra você participar. Vocês viram que tá na moda agora, todo mundo postando no Instagram, eu acho chique, e aí posto uma gracinha, né?
4: Eu vi isso.
3: Então, eu vou querer saber de você, ouvinte da TMC, uma coisa do dia a dia que você acha chique. E tem fofoca, tem notícia boa hoje?
5: Claro, vamos ter muitas fofocas com o nosso convidado, mas temos também muita notícia e informação, inclusive você aí que tá ouvindo, que tá dirigindo. Ih, meu filho, acho que você pode ser pego agora no novo bafômetro, viu? Daqui a pouco a gente fala disso.
2: Tudo isso e muito mais aqui no Sobremesa. Solta a vinheta, Cuca!
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2: Caro ouvinte que nos ouve com seu ouvido, começa agora o Sobremesa, o seu programa favorito. E no programinha de Meu Deus de hoje, a gente vai receber ele, Bruno de Simone, já, pra trazer notícia. Notícia não, notícia. É. Pra trazer fofoca, babado, confusão. A gente quer saber tudo que tá rolando. E o Bruno de Simone é confiável. Ele é um multiartista agenciado pela Marlene Matos, a eterna diretora do programa da Xuxa e, dentre outros, também muito famosos, né, Batistinha?
3: Exatamente, meu caro Lucas. O Lucas hoje, você tá tranquilo hoje, tô gostando.
2: Você gostou?
3: Você foi bom o final de semana?
2: Mais ou menos.
5: Você tomou um chá no final de semana?
2: É isso, menino.
5: Camomila.
3: Ó, é o seguinte, o nosso WhatsApp é o 11972211001. E por lá e também pelo nosso YouTube, nosso canal do YouTube TMC News BR, estamos em imagem, você pode responder a nossa enquete, aliás, se inscreve lá no YouTube. Agora virou modinha na internet, o povo tá tudo postando lá, eu acho chique, e aí a pessoa põe atitudes, hábitos que a pessoa acha elegante.
5: Exato.
3: Então a pergunta é, coisas do dia a dia que você acha chique, responda pelo nosso WhatsApp 11972211001.
2: E aí, Mini Ruth, o que é que você acha chique?
5: Ah, eu acho tão chique várias coisas, mas eu acho que a principal é comer fora todos os dias. Eu acho muito chique.
2: Ah, isso aí pra mim é milionário. Comer fora
5: muito
2: todos
5: chique,
2: os dias.
5: É. Eu levo marmita pra lá e pra cá, a bolsa fica fedendo sardinha. Nossa, é Deus.
2: E você, Batista?
3: Eu também acho que tem a ver com comida. Eu acho chique você pagar aquele restaurante com estrela Michelin no VR.
2: Jura?
3: Eu acho chique.
2: Eu sou mais popular do que
3: você. Você junta um VR de uns 3 meses, aí você vai lá, paga a entrada e vai embora.
2: Eu sou mais popular do que vocês. Eu acho chique ter televisão na cozinha. Isso pra mim é a coisa mais chique do mundo.
3: É mesmo?
5: É chique
2: ter
5: mesmo.
2: Ter televisão na cozinha é muito legal. Você toma um cafezinho, você cozinha enquanto assiste um programa, ou até mesmo a TMC no nosso canal no YouTube, o @TMCNewsBR. Você pode acompanhar a gente. Se você estiver em casa ouvindo, coloca aí na televisão. Tamo aí.
3: Pode ver a gente. Fazer receita da Ana Maria Braga enquanto ela vai falando na televisão.
2: Exato.
3: A senhora já vai
2: vendo?
3: Fazendo,
2: isso, né? É chique demais.
3: Você viu que tem geladeira que tem TV na porta.
5: É verdade.
2: Né? Televisão na porta, não sabia.
3: Tem
2: não.
3: Geladeira que tem TV, tem geladeira que avisa quando os produtos da geladeira estão acabando e já manda a lista de compra pra...
2: Pô, mas isso não é chique, isso é milionário. É, milionário.
5: Minha geladeira é assim, ela avisa também, quando ela tá cheia de gelo, eu tenho que descongelar a parte de cima.
3: A sua geladeira dessa ainda?
5: É, ué.
3: Mas isso é muito antigo, Minicuti.
5: E daí, gente?
3: Aquela que fica a porta que não fecha direito.

0: eu vou ficar comprando.
1: Você pega uma faca e vai dando com o bichinho da faca pra tirar o gelo.
0: Foi assim que eu conheci neve.
2: Hoje a gente descobriu uma coisa da Mini Ruth que eu vou trazer. A Mini Ruth, a gente tem que tomar cuidado. Estamos aqui no nosso estúdio da TMC, que fica em São Paulo, no município de São Paulo. E a gente tem que tomar cuidado com a Mini Ruth, porque se ela passar mal, babau. Deu ruim. Se ela passar mal, porque a gente não pode levar ela em qualquer bairro.
1: Ela fez um plano de saúde que só aceita no bairro onde ela mora. Eu nunca vi. Mas para de falar desses assuntos. Vamos parar de falar desses assuntos internos?
2: Vamos embora.
1: E vamos pro que interessa.
2: Vamos lá. Ó, como eu disse, hoje a gente vai receber o nosso convidado, Bruno de Simone. Ele vai estrear um quadro novo. Daqui a pouco eu falo mais desse quadro, onde ele vai trazer fofocas. E ô, Bruno, eu sei que você já tá ouvindo a gente, eu quero fofoca boa. Eu não quero fofoca baixinha, não, aquela fofoca rasa. Eu quero fofoca cabeluda, tá bom?
0: Eu fiquei então, sabendo uma que daqui a pouco eu conto com ele, viu?
2: Daqui a pouco a gente vai receber o nosso Sônio Abrão. Daqui a pouquinho. Então, antes eu decidi trazer as notícias do dia, é hora de trazer informação com diversão, é hora de dar as notícias, mas do jeito que só a gente sabe, gastando bem menos do que a Joana Trepton e companhia. Senhoras e senhores, é hora dele, o Girinho de Notícias, vai!
0: Olha aí pra cá, olha você só, quer saber de notícia?
1: Girando.
0: Ouvir as notícias do dia aqui agora na TMC.
2: Muito bom. Obrigado a todo mundo que nos ouve. E ó, primeira notícia quem traz é ela, Mini Ruth.
0: É.
2: Fala aí, o que tá acontecendo com o nosso Brasil?
0: Gente, que absurdo, né? Que absurdo. Eu vou falar uma coisa pessoal. Eu estou tirando minha carta, tô tirando minha CNH. Não sei dirigir, tô tirando agora,
2: parabéns,
0: né?
2: Parabéns.
0: E aí, eu tô um pouco preocupada, porque mudou algumas regras do novo bafômetro.
2: E mudou o quê?
0: Pois é, o novo bafômetro, ele não vai pegar você que usa o álcool. Ele pode pegar você que usa remédios também, substâncias psicoativas.
2: Então quer dizer que além de detectar se a pessoa bebeu ou não, ele também pode pegar se a pessoa usou tóxico, não?
0: Isso, mas não é só tóxico, né?
2: Não.
0: De substâncias drogativas, vamos dizer assim. Drogativa, acho que nem existe. Mas substâncias, às vezes, daquele remédio que você toma pra depressão, ansiedade, coisas do tipo. Tem até, sabe o que? Remédio pra dor.
2: Caramba, então... Ah, então tem uma substância lá no remédio pra dor que vai bater lá no bafômetro.
0: Isso é tipo, mesmo.
1: Acho que é tipo aquela que tem uns remédios que você toma, fala pra não exercer atividades que exigem atenção. Você não pode trabalhar com aquelas máquinas pra não perder o braço.
2: É. Você não pode tomar remédio e também às vezes ir pra academia.
1: E não pode dirigir, fazer esforço. Então acho que esse tipo de...
0: Exatamente. Né? Resumindo, mesmo que o motorista esteja usando um medicamento lícito e receitado aí pelo médico, ele pode ter sim a sua carteira suspensa.
2: Que
0: então, tome cuidado.
1: Tá vendo? Que finalmente arrumaram um jeito de diminuir o trânsito no Brasil. Né? Porque a hora que esse bafômetro começar a entrar em ação, acabou. Do jeito que acabou. O povo tá medicado, acabou o trânsito.
0: Vai até melhorar.
1: Acabou o trânsito.
2: Eu acho que o problema do trânsito é a educação. Quem me disse isso foi o Bruno Berg. Ele fala: Lucas, o problema do trânsito é a educação. Você vê que é o problema do Brasil, a educação. Mas pega o exemplo. Nas férias, o trânsito anda muito melhor. Não. Ou seja, quando tem escola, o trânsito fica horrível. O problema é a educação. Se não tiver aula, o trânsito flui, que é uma beleza. Muito melhor. Falando nisso, vamos para o nosso nossa próxima notícia do dia. Falando em melhorias para o Brasil.
0: Olha lá, vamos lá.
2: Ontem teve debate dos presidenciáveis. Ai, que coisa gostosa, hein? Lá na Rede Bandeirantes teve o debate dos candidatos à presidência e dos 5 esperados, só 3 foram. É verdade. Lula não foi e nem Flávio Bolsonaro, mas compareceu o Ronaldo Caiado, o Augusto Cury e o Renan. Que, rapaz, o Renan Santos, ele levou fraldas para o Lula e o Flávio Bolsonaro. Você viu isso, Mini Ruth?
0: Mentira que ele fez isso.
2: Como o Lula e o Flávio não compareceram ao debate, então o Renan decidiu zoar com eles. Ele levou uma fralda com o nome do Lula e uma fralda com o nome do Flávio. Inclusive, tem até o áudio. Vamos dar uma ouvida, por favor? Solta aí, Cuca.
3: Eu
2: Não tem áudio?
1: Não tem áudio, não.
2: Não tem, então, é, desculpa,
0: então não tem áudio. Perdão.
2: É, isso aí. Cagada. Tá bom,
0: cagada. Deu cagada na fralda,
2: parece,
0: né?
2: Que não só Lula e Flávio Bolsonaro que cagam, né, ô Cuca? Parece que mais gente acabou dando uma cagada na gente, mas tudo bem. Eu vi que, eu vou até fazer um comentário aqui, que eu achei um pouco irônico uma coisa. Que um dos candidatos é Augusto Cury. E você sabe quem é Augusto Cury, Mini Ruth?
0: Ele constrói prédio? É porque tem uma empresa que constrói prédio com esse nome, não é?
1: Não, não tem nada a ver.
2: Augusto Cury, ele é autor, autor de livros, ele é um psiquiatra, então
1: palestrante.
2: Palestrante.
0: Ele é coach?
2: Não, ele não é coach. Ele é só um palestrante que escreve livros de autoajuda. E ele parece ser uma pessoa muito centrada, muito calma, tranquilo, né? Pois ontem não. Ontem não foi assim, não, Minirut.
0: Sério?
2: Não foi. Ontem ele tava nervoso. Ontem ele falou que não ia entrar no debate, falou que ia abandonar tudo, ia abandonar tudo, e aí depois voltou atrás. Falou, não, agora eu não vou abandonar, não. Agora eu vou entrar no debate. Faltam 5 minutos pro debate, ele voltou, decidiu entrar de novo no
0: Será
2: debate.
0: Será que ele não tá tomando uma medicação por conta do novo bafômetro?
2: Às vezes pode ser isso. Bom, a próxima coisa, notícia.
1: Vai, Batista. Mas os dois não foram, porque sabe que seriam alvos, né? Iam bater nos dois até, né?
2: Todo mundo.
1: Opa. Olha só, um cara foi chamado de careca, fez um barraco no condomínio e foi preso.
0: Que
1: isso? É, isso aconteceu, esse negócio de apelido tá ficando séria a coisa.
2: O pessoal tá levando, pegando pilha.
1: O pessoal tá pegando muita pilha, né?
0: Quem me chamar de Fabiola Hyper de novo, vai, olha.
1: Aconteceu semana passada em Brasília, um cara de 45 anos, ele se envolveu numa confusão, teve uma festa no condomínio, no salão de festa, né? Aí... ele ficou inconformado que tinha os jovens, os adolescentes.
2: Sempre adolescentes.
1: Chamaram ele. Ô, careca, dá um tempo aí. Dá um tempo. E aí, ele arrumou um tremendo dum barraco e os moradores, testemunhas, disseram que ele já havia ameaçado esses jovens.
2: Que isso? Ô, Mini Ruth, como é que é a frase? Ao invés de maluco, o careca?
0: O careca tá putaço!
2: Que isso, carecão?
1: Calma. Ele ameaçou os moleques de morte, ele tinha ameaçado.
2: Que isso?
1: Não, careca,
2: tá esquentadinho demais, cabeça quente, calma aí.
0: Mas
2: cara,
0: esse negócio de apelido, gente, dá ruim mesmo, viu? Inclusive, olha só, tá dando ruim até pro Danilo Gentili, viu?
2: Por quê?
0: Pois é, a justiça resolveu manter a condenação de Danilo Gentili por ataques gordofóbicos contra a deputada Sâmia Bonfim. Pra quem não lembra aí, a decisão do STJ manteve essa condenação, que deve pagar 20 mil de indenização à Sâmia Bonfim. De acordo com o processo, o humorista utilizava as redes sociais aí, pelo menos há 4 anos, para fazer publicações ofensivas contra a Sâmia. Em um dos posts, o Gentili disse o seguinte: foi bom avisar com antecedência que vai me processar. Assim dá tempo da justiça se preparar e alargar as portas do tribunal para você poder entrar.
1: Mas a piada é boa.
0: É, a piada foi boa.
1: A piada é boa, gostei.
2: Hein? Próxima notícia, vai!
0: Alguém quer falar mais alguma coisa?
2: Não, eu prefiro não, eu não quero me envolver.
0: Já eu poderia falar porque eu tenho direito de fala ainda, você também.
1: Vocês viram?
2: Que é, Mini Ruth?
0: Nada!
2: Fala aí,
0: lugar.
2: Você tem lugar de fala e quem mais tem lugar de fala?
0: Ninguém.
1: Eu não tenho.
0: Não, o Batista é o único que não tem, que é saudável. O IMC certo.
1: Mais ou menos. Eu quero ver. Eu vou fazer exames essa semana, quero só ver.
2: Olha aí, evidente. Vamos lá. Seguinte, vocês estão vendo o que está acontecendo com o trabalhador brasileiro?
0: O quê?
2: Trabalhadores CLT e concursados viram criadores de conteúdo adulto para complementar a renda.
1: Como assim?
2: Ah, para esses trabalhadores, o anonimato se torna um aliado importante para não prejudicar o emprego formal. E aí, como eles não são famosos nem conhecidos, eles podem ir lá e criar conteúdo adulto erótico.
0: Olha!
2: Sensualizando, entendeu?
1: O cara lá, que é tipo o cara do aeroporto, área restrita, pode?
2: Não, ele já tá na televisão, todo mundo sabe.
0: Mas o tio do supermercado, ele pode, entendeu? Trabalhar com a baguete durante o dia e durante a noite.
1: Concursado, tá aqui, ó, concursado.
2: Concursado. Também. A pessoa que trabalha, por exemplo, em um cargo público, ela não tem fama, não tem nada. Ela é uma trabalhadora normal e ela vai lá à noite e faz vídeo, mas faz
1: esconde
2: live.
1: Esconde a cara,
2: coloca uma máscara, entendeu? Não mostra do pescoço pra baixo. Isso.
0: É, é, mas... só concursada, a gente não pode fazer?
1: É. A escala 6 por 1 tá virando 6 por 9, se é que não entende.
3: Né? Essa foi muito boa.
1: É, vai mudar agora.
2: Mas você vê aí em que ponto chegamos, trabalhadores. É. É, só pra deixar bem claro, pra ninguém desvirtuar isso aqui, não. Trabalhar com conteúdo adulto, herói, tem nada de demérito, não tem problema nenhum, tá bom? A grande questão é, decida trabalhar nisto porque você quer e não porque você precisa. O grande problema dessa notícia é que as pessoas estão precisando complementar a renda e aí vão lá e vão por um outro caminho, um caminho paralelo. Às vezes não é o que elas querem, mas é a única oportunidade que tem. Este é o grande problema. Esse antes que a gente bata lá na Confederação Brasileira das Minas do Job, falando, ah, qual o problema de trabalhar com conteúdo adulto? Nenhum.
0: Eu defendo todas.
2: Façam o que vocês quiserem, o mundo é livre. A grande questão é, coitado do trabalhadorzinho que tá precisando de dinheiro e vai ter que fazer outras coisas que talvez não queria, né?
0: Você sabe que o Batista me mandou uma mensagem falando, Mini Ruth, é a última semana do mês, acho que eu vou vender foto do pé.
2: Caramba, engraçado que a Folha fez uma matéria sobre isso e um servidor federal que depois da rotina de trabalho, ele faz, ele produz vídeos e fotos sensuais para uma plataforma. Olha. Tá vendo? O pessoal tá fazendo de tudo para ganhar mais um dinheirinho extra.
1: Quantos criadores desse conteúdo tem no Brasil?
0: Tem muitos. Até porque tem muitas plataformas também, né?
2: É, todas. Você entra lá, assina, né? Faz a sua assinatura e vê o conteúdo que aquela pessoa produziu.
1: Eu fiz um link pra você dar, complementar. É que tá aqui no texto, por isso que eu fiz a pergunta.
2: Ah, muito obrigado. Você tá...
0: É o link do Batista.
2: Tem a notícia. O Brasil tem cerca de 10 milhões de criadores de conteúdo adulto. É gente pra dedéu. Tá vendo? 10 milhões, muito obrigado, Batista. 10 milhões, eu não sabia.
1: 5% mais ou menos da população.
2: É, somos 220, né?
1: 5% cria conteúdo.
0: Lá no meu bairro tem 3.
1: É mesmo?
0: É, Dona Irene, Dona Narcisa e Dona...
2: Pô, mas começa com Dona?
0: É, porque só tem véia na minha rua.
2: Entendi. E elas estão produzindo que tipo de conteúdo, Mini Ruth?
0: Milf.
1: Milf. Mini Ruth, chega!
2: Vai, você tá abusadinha, Mini Ruth.
1: Ó, vai respondendo no nosso WhatsApp 11 972 21 1001, coisas do dia a dia que você acha chique.
0: Boa.
1: Você viu que o Lula, você viu que viralizou aquele negócio da jornalista? Falou, não, vocês estão tendo a sensação.
2: Então, Miriam Leitão.
1: É Miriam Leitão.
2: Miriam Leitão deu essa declaração tão linda.
1: E aí, tá lá no site da TMC.
2: Caristia, ela falou, caristia.
1: É. Tá lá no site da TMC que o Lula diz que a sensação de preço caro é porque o brasileiro tá comprando mais.
4: Brasileiro tá comprando mais, companheira.
1: É, ele deu uma entrevista pra Record e disse o seguinte, ó. É, por que a sensação está cara? Está caro porque mudou o nosso hábito. Porque os juros estão caros e porque estamos comprando mais coisa. Estamos comprando mais coisa, utilizando mais coisa.
2: Ai, mas engraçado que eu sempre aprendi desde criança que quanto maior a demanda, a procura, mais barato, acessível fica, né? Já que tá todo mundo comprando, vamos aí deixar um preço mais acessível.
1: Sim, oferta.
2: Oferta e
1: procura.
2: Procura. Peraí, tá acontecendo o contrário no Brasil? Quer dizer que quanto mais a gente compra, mais as coisas vão ficando caras? Então a sensação é outra? Não deveria ser, quanto mais a gente tem poder de compra, mais acessível fica tudo? Então quer dizer que a gente tá tendo poder de compra, mas mais inacessível se torna tudo? Tem alguma coisa errada aí, Lula.
1: Se bem, Lucas, que no Brasil tudo é possível. No Brasil é capaz de estar vendendo muito mais e o preço aumentar. Porque aí o empresário brasileiro tem uns caras que falam, os caras estão comprando muito, pode aumentar
2: aumenta
1: o preço.
2: Aí, né?
1: Você vê o preço que custa um carro no Brasil?
2: Não, é absurdo.
1: Porque
2: absurdo.
1: Uma vez eu tava num salão do automóvel, quando existia, nem sei se hoje ainda
2: existe,
1: tem.
2: Existe.
1: Aí tinha um presidente numa montadora e tava eu e um outro rapaz, um outro, perguntando pra ele, por que que o carro no Brasil custa tão caro? Ele falou, porque tem impostos e porque o brasileiro compra. Então, é isso. O presidente da montadora me
2: disse. Cara, pior que você tá certo, se a gente parar de comprar, talvez abaixe o preço, é verdade. Então, é, a gente tem que se organizar, entendeu? Vamos, é isso, manobra de massa.
0: Mas tem coisa que não dá pra parar de comprar, gente.
1: Mutirão sobremesa.
2: Não compre nada, vamos quebrar o Brasil. A gente não quebra pra depois reconstruir.
1: Vamos pra anarquia aqui com sobremesa. Não pagar mais imposto, não comprar mais nada, né?
0: Quero ver vocês viver sem papel higiênico. Aí não dá, né, galera?
2: Não, aí vai folha de bananeira.
0: Mas para, para, para, para. tudo, chega desse assunto, porque eu quero notícia importante. Cuca, manda a vinheta.
5: Agora o mundo para, agora o mundo para.
2: É isso mesmo, agora o mundo para, porque saiu no portal IG. Nicole Balls batiza Cabrito de Vini Júnior e recebe a mãe do jogador.
0: Pra quem não sabe, a Nicole Balls tem uma fazenda com vários animais com nomes de famosos. E aí a Nicole acabou recebendo a Fernanda Cristina, mãe do Vini Júnior, em sua fazenda. Durante a visita, a ex-paniquete apresentou o novo integrante do espaço, um cabritinho que recebeu o nome do atacante do Real Madrid, Vini Júnior.
2: Essa é a notícia. Nicole Balls batiza Cabrito de Vini Júnior e recebe a mãe do jogador.
0: Bom,
2: agora que o mundo parou, a gente pode seguir com notícias bem menos... bem menos importantes.
0: Dá vontade de dar um grito de Cabrito.
1: Mas é preocupante porque o comércio varejista perdeu quase 46 mil postos de trabalho primeiro semestre. Tá lá no site da TMC... Tá, se você quiser ler a notícia completa, que eu não sou seu funcionário também, né? Setor de vestuário, calçado e supermercado lideram as demissões, viu? Que loucura. Porque dizem que hoje o povo não está mais comprando tanto em loja física. Putz. O povo prefere comprar pela internet.
2: A pior coisa.
1: Você vê aí as Casas Bahia, aí os povo que estão ruim das pernas. E aí esses dados destoam do desempenho geral da economia. Porque dizem que lá foram gerados quase 1 milhão de empregos, mas no mesmo período. Mas o setor varejista está sofrendo.
2: Pior coisa para a gente falar disso, né? O que vai ser desse Brasilzão de meu Deus, né? Será que a gente vai só comprar no celular? Será que a gente ainda vai lá na loja física?
1: Eu acho que as próximas gerações, eu acho que...
0: É tudo celular.
2: O pessoal faz mercado hoje em dia pelo celular, cara. Uhum. Mercado, porque eu gosto de ir ao mercado, vejo o produto, vou lá, confiro tudo. Agora o pessoal compra não.
1: E o pior é que você chega na loja, eu fui comprar uma televisão, tempos passados, que ficou com a minha ex, a TV que eu comprei. Eu queria deixar claro isso. Aí eu comprei a TV, eu fui na loja, falei, vou comprar a TV. Aí eu cheguei na loja, falei, ó, quanto custa a TV? Custa, sei lá, 3 mil. Aí eu falei, deixa eu dar uma olhada no site. Aí eu olhei no site e tava tipo 300, 400 reais mais barato. Aí eu falei, ó, no site de vocês tá...
2: É porque na loja ele paga o imposto, então, ele paga o funcionário.
1: Que a loja vai fechar. Aí o que eu fiz? Comprei na internet e recebi em casa. Se eu comprasse lá, eu ia ter que sair com a TV carregando em cima do meu Uno.
2: Cara, se me lembra uma história, depois eu te conto. Uma vez que eu comprei uma televisão em Paris. Juro, uma televisão de 70 mesmo? Polegadas. Juro, que tava, era uma loja que tinha lá e tava fechando. E aí tava a promoção, 300 euros, você leva a televisão. Eu só entrei e falei, eu quero. E aí depois, tava casado na época, falou, como é que você vai levar essa televisão? E eu não sei, mas tava muito barato. Aqui no Brasil era caríssimo, imagina.
0: Cara, eu preciso contar a história quando eu comprei uma TV lá em Guarulhos.
1: É mesmo? Deixa pra lá.
0: Estão saindo da loja e me roubaram, mas foi ótimo.
1: Eu acho que isso é uma tendência. Nos Estados Unidos dizem que os grandes shoppings já estão mudando. Vai ter que virar um centro de convivência, porque o povo não vai mais no
2: shopping. Pois é, vamos criar experiências pro pessoal ir ao shopping, pô. Sim. Boa ideia, né? Fazer isso.
1: Roupa
2: cada vez
1: ainda
2: mais.
1: Tem que. Roupa você vai na loja e experimenta.
0: Você prova,
1: Não, mas depois você sabe do seu tamanho. Se você compra sempre de uma marca, eu compro tudo pela internet.
2: É verdade. Bom, acabou. Solução sempre a desistir, né? A gente vai encontrar um modelo legal pro trabalhador continuar empregado e pra gente continuar podendo.
1: Porque
2: comprar.
1: Só não existe solução pra morte.
2: Essa é a única que
0: olha só que bonito.
2: Agora, amigos, quer dizer, a morte realmente não tem solução, mas vamos falar de coisa boa, vamos falar de Brasil, que talvez ele tenha solução ou não. Até porque as eleições estão chegando aí e o pessoal tá usando inteligência artificial pra fazer campanha. Você viu isso, Mini Ruth?
0: Tá babado, gente. Eu sempre caio em vídeos de bichinho de IA, mas agora de política tem que tomar cuidado, né?
2: Mas o nosso querido Alexandre de Moraes, o careca mais bonito do Brasil, o Xandão, ele já deu um ultimato. Ele disse que o candidato que usar inteligência artificial com fake news poderá ser caçado. Ele disse assim, ó, abre aspas, todos os candidatos têm que ter absoluta consciência de que se, na véspera, quiserem utilizar mecanismos de desinformação anabolizados pela inteligência artificial, isso vai dar cassação. O que, que ele disse? Candidato, se você usar um vídeo falando coisas mentirosas, ainda utilizar inteligência artificial para reforçar o que você está dizendo, você vai sair, você não vai poder mais se candidatar, não. Vai perder o direito, bom? É isso que ele quis dizer.
1: E o político que mente sem ser IA, como é que faz?
2: Aí, esse ninguém faz nada, né?
1: Essa fake news ninguém combate.
2: É, agora, falando de inteligência artificial e vídeo, o Flávio Bolsonaro, até agora eu tô querendo essa resposta, eu não lembro direito, ele usou um vídeo do seu pai, né, prestando apoio à sua candidatura, só que ele não podia ter acesso, né? Ninguém podia ir lá e filmar o Bolsonaro, que ele está preso. E aí, até agora não disseram se era o vídeo de inteligência artificial ou não. Tô esperando respostas, hein, Flávio? Por favor.
0: Olha, parece aí. Até mentira, viu? Mas não é, né?
1: Ele não foi nem no debate, você acha que ele vai dar uma resposta pra você?
0: Com a chance.
1: Vai esperando. Vai,
2: próxima notícia, vai,
0: parece mentira, mas não é. Mas sabe o que parece mentira, mas não é também? É. Gente, olha o que aconteceu nos Estados Unidos. Uma mulher, ela foi presa com 16 mil reais escondidos em um lugar muito trevoso.
1: Que
0: é isso? É, na peleleca.
1: É mesmo?
0: 16 mil reais guardados lá, galera. A mulher foi acusada aí de tentar fraudar uma idosa e entrar em uma cadeia da Flórida com equivalente de 16 mil reais escondidos nas partes íntimas. O dinheiro foi recolhido como prova e a origem do valor ainda não está clara. Agora eu só não entendi por que ela não guardou na poupança, né?
1: Isso aí não tá me cheirando bem, viu?
2: Muito bom.
1: Mas eu não entendi essa notícia. Ela ia fraudar a idosa tentando entrar
0: ela
1: na cadeia.
0: Ela fraudou uma idosa e tentou entrar o dinheiro na cadeia.
1: Na cadeia?
0: É.
1: Mas eu não entendi. Notícia é confusa.
0: Que
1: né?
0: Não, pessoa não, eu faz com entendeu? 16 mil reais na cadeia?
2: Calma, porra, muita coisa. Calma aí, ó. O seguinte, ela roubou de uma idosa e tentou entrar na cadeia com esse dinheiro introduzido na sua vulva. É isso, entendeu? É isso que aconteceu.
1: Mas pra que ela ia entrar na cadeia com o dinheiro?
2: Ah, pra entregar pra alguém que ela esteja na cadeia. Entendi. Esse dinheiro na cadeia, vocês não conhecem o Brasil, não? Ou comprar uma cartelinha de cigarro, né? Inclusive, em alguns presídios, dá pra ter televisão, vocês sabiam disso?
0: Mas você usa dinheiro na cadeia? Não sei mesmo.
2: Claro, claro.
0: Eu achei que era tipo época feudal. Ah, eu tenho uma escova de dente, troca por uma cartela de...
1: Escambo.
0: Você troca por uma cartela de cigarro? Achei que era assim ainda.
2: Também, né? Também, mas se a pessoa tiver dinheiro, melhor, né? Não precisa trocar nada, né? Ele compra. Inclusive, tem umas lojas...
1: Até o Pix funciona dentro da cadeia.
2: O celular funciona dentro da cadeia.
1: Pix dentro da cadeia.
2: Pelo amor de Deus, os caras aplicam um golpe na gente pela cadeia usando o celular.
0: É verdade. Você
2: acha que não vai funcionar um sistema mais clássico do mundo, que é dinheiro?
1: Se bobear, tem um banco dentro da cadeia. Um caixa eletrônico lá dentro, deve ter.
0: Mas só não deve ter aquele negócio pra coisar a arma, né?
1: Deve ter gerente, né? Deve ter gerente. Então você vai lá, tá o Marcola lá. Opa, peraí. Beleza?
2: Sensacional. E o programinha de Meu Deus de hoje vai receber ele, o jornalista, apresentador, ator, elogiado pelo Silvio Santos.
0: Oi.
2: Bruno de Simone já está aqui no nosso estúdio. Daqui a pouquinho ele vai falar sobre o desdobramento do caso da Mara Maravilha. Só pra você lembrar, a Mara Maravilha fez um vídeo, uma série de vídeos, criticando as atitudes da Xuxa, apresentadora Xuxa, né? E aí, o nosso convidado aqui veio, falou o que ele achava da Mara Maravilha e parece que ela entrou em contato com ele. Daqui a pouquinho a gente vai entender melhor essa história. Mas antes, vamos dar uma olhada na nossa enquete do dia? Por favor, vai, Batista.
1: Opa, é aquela brincadeira que tá rolando nas redes sociais que é a pergunta, o povo posta, eu acho chique, e aí a pessoa posta lá um hábito, uma atitude que ela acha elegante. Então, que coisa do dia a dia você aí acha chique? 11 972 21 1001. Luana Alves diz o seguinte: eu acho chique quem pede a minha Tupperware emprestada e devolve limpinha.
0: Olha, é melhor assim, quando vem coisa de volta, né?
1: É mesmo? Ai. Você sabe que eu fui na casa da minha sogra, ela me mandou umas esfirras, mas ela botou num prato. Porque ela ia botar, a filha dela ia botar na Tupperware. Mas aí a mãe falou assim, não, dá aqui essa tapoeira aqui, dá aqui. E botou num prato, que ela ficou com medo de levar a tapoeira e não devolver.
0: Quem que é essa sogra, hein?
1: É, não te interessa.
2: Não, mas conta pra gente, a gente queria muito saber, de verdade.
1: E aí eu levei as esfirras no prato, coberto.
0: É.
1: E aí depois eu devolvi o prato limpo.
2: Muito bonitinho, muito bonito.
1: Demorei dois dias
2: pra... Esse prato você pegou em que região? Qual região de São Paulo?
1: Região de São Paulo.
2: Qual bairro? Qual bairro você
1: pegou? Não interessa o bairro.
2: Mas é, ela tem um marido? Tem sogro você também?
1: Tem tudo que você possa imaginar.
2: Tem cunhada?
1: Tem tudo que você possa imaginar.
2: E tá feliz, então?
1: Tô muito feliz.
2: Graças a Deus. Mas quem, ela trabalha com o quê?
1: Ela é do meio.
2: Ela é do... Que meio?
1: Meio do mato.
2: Ela é índia?
0: Tá namorando uma índia?
2: A gente ainda quieto, vai descobrir.
1: Vocês querem saber muito da minha vida.
2: A gente ainda vai descobrir vocês querem quem
1: saber
2: é
1: muito da minha vida.
2: A grande, a verdadeira paixão de Marcelo Batista. É. Que a gente acha que é o rádio, né?
0: A última vez que eu fiquei, né, não queria assumir quem, com quem eu tava namorando, eu saí do armário, hein, Batista?
2: Mas enfim.
0: Vamos lá pra mais uma, ó. Vai. Lohane Guzmão, ela mandou o seguinte, ó. Quando a visita almoça na minha casa e se oferece pra lavar louça, é chique demais.
2: Chique demais e prático também.
1: E a Neide Guedes, ela acha chique quem vem na minha casa e vai embora logo.
2: É muito chique. Bom, manda pra gente aí o que é que você acha chique demais no 011 97221 1001. Vamos então agora para o novo quadro do Sobremesa. O Sobremesa, o seu programa favorito, vai trazer com exclusividade o maior fofoqueiro de todos os tempos. E olha que a gente recebeu muitos fofoqueiros aqui.
0: É verdade.
2: Mas esse fofoqueiro, ele é jornalista, ele é artista, ele é muito talentoso e foi elogiado pelo Silvio Santos. Senhoras e senhores, começa agora o quadro Boca de Sacola! Com ele, Bruno de Simone, aprovado pela Marlene Matos, senhoras e senhores.
1: É.
2: Bruno, seja muito bem-vindo. Obrigado
1: aprovado pela sua presença. E desaprovado por outras pessoas aí.
2: É verdade.
1: Que já nós vamos ficar saber.
2: Bruno, obrigado por ter você mais uma vez. Você já veio ao nosso programa. Foi muito gostoso, muito sucesso. E aí agora você tem o nosso novo quadro aqui, Boca de Sacola.
6: Boca de Sacola, né?
2: É pra você trazer as notícias, fofocas. E eu vou aqui já de primeira.
6: Deixar a sacola bem aberta.
2: É, exatamente. Da última vez que você veio, você falou muita coisa. Deu algum problema das últimas notícias que você trouxe?
6: Eu acabei de receber uma ligação agora do escritório.
2: Calma. Não, deixa essa por último. Eu já sei que é da Mara Maravilha.
6: É, que de maravilha não tem nada.
2: Então calma aí. Então daqui a pouquinho você conta essa história, esse desdobramento da Mara Maravilha. Que quando você veio aqui pela primeira vez, você falou algumas coisas sobre ela. E aí você recebeu uma ligação, é isso?
6: Isso, nossa, isso.
2: Eu quero saber. Daqui a pouquinho você conta mais. Mas vamos lá, vamos começar de fofoca envolvendo Graciane Barbosa e Belo. Quero entender o que, que esse casal ainda tá dando de fofoca, que eles terminaram faz um tempo, Bruno.
6: Já faz um tempo, mas há pouco tempo a Graciane deu uma declaração dizendo que ela faria um trisal.
2: Que isso?
6: Com Belo e com Viviane. Olha isso, gente.
2: É. Coitada da Viviane, né?
6: Porque perguntaram sobre o personagem que a Viviane fez na novela, né? Que era a Consuelo Misael, né? E ela falou que faria, que ela tinha vontade de atuar e que gostaria até de fazer um trisal com Belo e Viviane.
1: Já fazia com o Imperador?
6: Já fazia com o Imperador? Pois é, né?
2: É verdade. O Bruno trouxe essa informação de que havia um trisal ali entre Belo, Graciano e Barbosa e Adriano Imperador.
1: Jogador.
2: Seguinte ao Bruno de Simone.
0: Mas você acha que rolaria? Você acha que a Viviane aceitaria uma parada dessa?
6: Eu acho que não. Pela Viviane, não. A Viviane até deu umas declarações quando ela terminou a novela e tal. Ah, tinha que beijar meu ex, ah, não sei o quê. Cara, mas assim, ela recebeu muito bem, né? Pra fazer esse personagem. É, ela sabia qual seria o personagem dela, o que ela teria que fazer. E artista é isso, meu amor. Você tem que entregar o corpo, não tem essa.
0: Mas o Belo...
6: Enfim, foi uma sacada muito grande do Aguinaldo Silva, né, foi gente?
2: Genial. Sim. Parabéns, Aguinaldo.
6: É, você unir Belo e Viviane em rede nacional, né, no horário nobre, nossa, foi demais.
0: Mas
6: ali,
0: o Belo é um cara muito gente fina. Parece que ele torce muito aí pras ex-namoradas.
6: Eu vou te falar,
0: Viviane,
6: ele é gente boníssima. Quando eu dei a fofoca falando sobre o caso dele com a Graciane, na verdade, quando eles eram casados, que tinham um relacionamento aberto, eles frequentavam casa de swing. Isso não é novidade no Rio de Janeiro, gente. Então, quem fala a verdade não merece castigo, eu falo mesmo. E aí, só que o que azedou nessa situação foi porque a Graciane começou a se encontrar às escondidas com o Adriano. É aí que complicou o negócio. E aí eu falei e tal, o Adriano fez um vídeo falando que ia me processar, me ameaçou. E na semana seguinte, ou duas semanas depois, eu fui apresentar um show no Jockey Club, no Rio. E quem era uma das atrações? Belo. me abraçou, beijou minha mão, me que chamou legal. De lindo. Que é demais. Isso, o cara é assim.
2: E de fato ele é um jovem talentoso, lindo. Ele é o Bruno de Simone, artista multitalentoso, jornalista, fofoqueiro com F maiúsculo, agenciado pela Marlene Matos e elogiado pelo Silvio Santos. Você já pode colocar isso no seu currículo, hein?
6: Eu vou botar.
2: Elogiado pelo Silvio Santos, isso é muito bom.
0: É o nosso boca de sacola.
1: Boca de sacola. Mas você acha que o Belo, esse negócio do ex tá torcendo pra ela, você acha que isso é verídico mesmo, essa torcida, ou é só pra aparecer, dizer que, ai, eu superei?
0: É, porque a Graciane tá participando do Dança dos Famosos, né? E o Belo já falou que tá torcendo pra ela.
6: Essa a Graciane fofoca. Dizia que, assim, o tempo todo no BBB, quando ela participou, que eles já estavam separados, que ele era um homem da vida dela. Ela tá agora com um novo relacionamento e tal, parece estar feliz, mas não tem aquele brilho, não vejo aquele brilho, aquela paixão que, embora o rapaz é muito bonito e tal, enfim, mas aquela paixão que era, aquela conexão que tinha com o Belo. Enfim. Né? Mas eu acredito que o Belo é um cara bem resolvido, é um cara que realmente pode estar torcendo por ela, sim. Eu acredito que sim.
2: Ô, Bruno, você acabou de falar aí da época da Graciane Barbosa no BBB, que me fez lembrar de um campeão do BBB,
1: meu Deus,
2: que se meteu na maior polêmica nessa última semana aí. Nesse finalzinho de semana agora.
1: Só polêmica ele se meteu
2: nessa aí. Davi Brito, campeão do BBB 2024, parece que ele tava querendo fazer alguma artimanha. Me conta melhor essa fofoca aí.
6: Então, Davi Brito, gente, Davi é o golpe que o Brasil caiu.
0: É o
6: golpe tá aí e cai quem quer. Desde o começo, na época do BBB dele, que foi o 24, né?
0: Sim, isso.
6: Eu não gostava do Davi, eu sabia, mas já via que ele ia ser o campeão, já tava meio que, né, enfim. Mas o Davi era um golpe, gente, sorrateiro, ardiloso, e ele mostrou, a máscara dele foi só caindo, as pessoas não enxergavam. Mas eu acho que caiu mais ainda quando ele foi na Ana Maria Braga dizer que ele tava conhecendo a esposa dele 2 anos morando juntos. 2 anos morando juntos, a gente está se conhecendo. Então, quer dizer, o cara é um golpe, é mentiroso, ardiloso, mas parece que vem de família, né? Porque a mãe é mentirosa, a irmã é mentirosa. E aí ele foi participar do Rancho do Maia, ia ter uma luta dele com o Rico. E aí ele ofereceu 300 mil reais. Pediu 300 mil reais para ele poder ganhar, perder a luta e o Rico ganhar.
2: Deixa eu entender. O Davi Brito, que saiu milionário do
6: milionário,
2: BBB.
6: Quase 4 milhões.
2: Quase 4 milhões de reais. Ele foi e agora ele está fazendo luta. E são os fights lá aí que eles vão no ringue, brigam e você pode até ganhar uma graninha para lutar.
0: É,
2: e aí,
0: tem nesse essas caso... lutas, mas também tem o Rancho do Maia, que é tipo um reality show. Nossa, onde o Carlinhos senhora, Maia meu. Chama isso vários é outra artistas. Mala, né?
1: Esse Carlinhos Maia, que pelo amor
0: e
1: de
0: aí,
1: Deus.
0: E aí dentro do Rancho do Maia tá rolando essas brigas, né? Tá rolando.
2: Mas aí ia ter uma briga entre o Rico, que foi ganhador da Fazenda, contra o Davi Brito, que é ganhador do BBB. Então ia ter essa briga lá.
6: Sim.
2: Aí quer dizer que o Davi Brito mandou mensagem no privado pro
6: Rico. Para o Carlinhos e para o Rico.
2: Para os dois.
6: Para os dois.
2: Que são os organizadores. Um luta com ele e outro é organizador do evento. Ele mandou mensagem pro organizador do evento falando, ó, se me pagar 300 mil reais, eu perco a luta. Isso. Foi isso que ele fez?
6: E aí,
2: mas isso é roubo!
6: O que que aconteceu? Aí o Carlinhos não aceitou, ele foi e ofereceu 100 mil pro Rico. Foi no do Rico, ofereceu 100 mil. Se desse 100 mil pra ele, ele perderia a luta e o Rico sairia campeão.
2: Que
6: isso? Ele não respondeu, ele ofereceu até 80 mil.
2: Que isso?
6: Baixando o preço, né?
2: É.
6: Promoção.
2: E vem cá, deixa eu entender. Por que que ele queria oferecer dinheiro pra perder? O que que ele tava pedindo?
6: Porque ele tá duro, a verdade é essa, gente. Davi está duro, né? Não soube fazer um investimento certo, porque assim, quase 4 milhões, foi 3 milhões e 600 mil que ele recebeu na época, né? É um dinheiro, mas você tem que saber aplicar, investir certinho. Claro. Ele foi gastando, vivendo uma vida como se ele fosse bilionário, e não era.
0: É, né? Que ele gastou muito na faculdade de medicina,
6: na medicina, exatamente.
2: Mas ele não fez, ele fez faculdade
6: nem de medicina? Entrou na faculdade, ele ganhou a bolsa com tudo pago, então nem entrou. Aquilo ali foi truque, gente. Aquilo ali foi a coisa pra romantizar, pra conquistar o Brasil. Olha, um menino que veio da periferia.
0: Motorista
6: de aplicativo, que sonha em ser doutor. Para, gente, para. A Mani carregava esse cara nas costas. Para de graça. Ela trabalhava, ele dava um suporte pra ela. Mas ela sempre trabalhou, ela teve do lado dele, no arroz com feijão, sabe? Participou, foi mulher pra caramba. E esse canalha, no final, fez o que fez. Então, assim, Zero para Davi Brito.
2: Bruno tá de Simone, ó, daqui a pouquinho o Bruno vai contar o desdobramento do caso da Mara Maravilha, porque quando ele veio ao nosso programa na semana passada, ele comentou sobre a atitude da Mara Maravilha. E aí a Mara entrou em contato com ele. Quer dizer, a Mara não, o escritório de advocacia Mara Maravilha. Adorei o nome, achei sensacional. É. Daqui a pouquinho o Bruno de Simone vai contar pra gente o que que tá acontecendo.
0: Eu só sei de uma coisa, hoje é festa lá no meu AB. Pode aparecer, vai ter animal Lelê. Que história é essa de latino?
2: Que horrível você fez. Meu amor, ô Zé, ô Zé, ô Zé.
0: Ela que história é
2: isso, Zé? O link ela vê, ele acabou de falar que a mulher carregou o outro nas costas. Você podia usar esse link. Fala, falando de mulher que carrega o homem nas costas, eu quero saber.
1: E aí você podia falar, oh baby, me leva.
0: Que eu gosto do latino como cantor, mas não sei como pessoa, porque tá tendo babado dele também tá com essa mulher, né?
6: Tá tendo babado, confusão e gritaria.
0: Ixi, o que aconteceu?
6: Tá, a Rafa, que se tornou cantora na época, quando começou a namorar o latino, ela era advogada, e era advogada do latino.
2: Caramba.
6: É. E aí eles começaram a ter um relacionamento, né? Enfim. Aquela coisa do casal, casal feliz, casal margarina, que nem comercial de televisão tem mais. E aí agora, minha avó sempre dizia um ditado muito certo. A gente não conhece uma pessoa quando a gente se une. É na separação que a gente vê do que a pessoa é capaz. A Rafa está fazendo graves acusações em relação ao contra o latino. E o latino também contra a Rafa, dizendo que ela se aproveitou, que ela era tóxica, que ela era, enfim, que ela só queria fama. E ela dizendo que ele não respeitava ela como mulher, que ele era um cara extremamente agressivo, que ele chegou, inclusive, a agredi-la verbalmente, fisicamente, enfim.
2: O latino chegou até a lançar uma música, né? Amor Tóxico.
6: Amor Tóxico,
2: Ele lançou nesse final de semana, se
6: não me engano. Foi, foi.
2: Ele tem mania de fazer, né?
1: Tinha a Renata Ingrata.
2: Verdade, é. Ele pensando. Até cita na letra, mas que eu pensei que a Renata que era ingrata, tal. Não
6: que na época eu achava que era Kelly Kia.
2: Não, parece que foi uma Renata de verdade. Foi
6: uma Renata mesmo, né?
2: Renata de verdade. Agora, ô Mini Ruth, volta com essa bola aí, nesse caso do latino, o que que você acha que é mesmo?
0: É porque assim, a gente sabe que muitos artistas às vezes levantam algumas polêmicas pra lançar alguma coisa de marca, música, enfim, famoso marketing. Você acha que pode ter acontecido isso?
6: Não duvido, minha amiga. Mas nesse caso... duvido, porque ele tava tão apagado e acabou virando, tipo, tá nos holofotes, então não duvido.
2: Pô, mas peraí, gente, vamos lá, a gente tá aqui, né? É, pensando em teoria, você está aqui imaginando, será que?
6: Pois é, mas... eu falei com a Rafa, inclusive a gente está para fazer uma entrevista, né? Ela me parece estar bem abalada. Ela parece estar bem abalada de verdade.
0: É.
6: Mas e ela falou que tem umas coisas para me contar que ela não me contou, mas quando ela me contar, eu vou trazer tudo aqui.
2: Eu
6: sou desses.
2: Assim você traz exclusividade no novo quadro Boca de Sacola com Bruno de Simone aqui no Sobremesa, tá vendo? Quando a gente tem um colaborador no nosso programa, ele é de alto nível.
0: Sim. Bom demais.
2: E quem indicou foi Marcelo Batista, amigo.
1: Eu só trago convidados bons, né? O Boca de Sacola é o nosso fofoqueiro.
2: É o nosso Léo Dias.
1: É, exatamente. Falando em Léo Dias, ele é agenciado pela Marlene Matos.
2: É o Bruno de Simone.
1: Não, Bruno de Simone.
6: Ah, sim.
1: Não tem como se arrumar pra botar nós lá no escritório da Marlene?
6: Então, tem que trazer ela pra cá um dia.
2: Por favor.
6: Marlene, vamos lá.
1: Ela cobra a porcentagem de quanto?
6: 20%.
1: 20%.
6: Do trabalho que ela faz.
2: Então, ô Marlene... Com todo carinho que nós recebemos.
1: Chama de Marleninha.
2: Pode chamar de Marleninha.
6: Marleninha, chama ela de Marleninha e de Lene.
2: Então, ó, Marleninha Matos, nós gostaríamos de te entrevistar. Por favor, eu te peço encarecidamente. É um convite feito do coração. Eu, Marcelo Batista, Mini Ruth, queremos te receber aqui no nosso programa para entrevistá-la. Vai ser uma honra falar com uma das maiores diretoras do mundo, uma das principais diretoras da televisão brasileira. Vai ser muito bom te receber aqui.
0: Vem ensinar a gente, né?
2: A gente quer aprender com você. É. Por favor.
0: E outra, Marleninha, eu quero também comparar minha altura com a sua pra ver quem é maior. Então venha.
1: Venha,
6: vou fazer. Eu acho que você é maior.
0: Eu sou maior.
1: A medição oficial. Mas a gente tava falando do Léo Dias aqui. O Léo Dias tá. O que é? Tá processando.
6: Processando, gente. A Fontenelle
1: também é outra que gosta de falar.
6: E aí ele agora começou a dizer.
1: Nossa, imagina! Imagina você casar com a Fontenelle e depois você separa. Você imagina o que acontece com a tua vida.
6: Não, e o que que acontece? Ela agora tá falando sobre ele. Ela tá falando dele. E Léo Dias diz que Antônia Fontenelle está querendo fama em cima do nome dele. Só que ele falou que se ele começar a falar. Aí tá processando, tá pedindo 100 mil de indenização pra Fontenelle. Mas ele disse que se ele começar a falar sobre o passado de Antônia Fontenelle, o Brasil, atenção, o Brasil e André Surak vão ficar escandalizados.
0: Me deu até uma dúvida,
6: assim. O que, que será que ele quis dizer com isso, gente?
2: Por que André Surak? Peraí, vamos repetir a frase. Se a verdade de Antônia Fontenelle for revelada...
6: Sobre o passado dela for revelado, palavras de Léo Dias. Tá. O Brasil e André Surak ficarão chocados.
2: Eu quero entender essa frase.
0: Ou seja, talvez aconteceu algo mais polêmico do que André Surak geralmente faz. E aí me surge até a dúvida, porque o Léo Dias, ele tinha amizade com a Antônia Fontenelle,
6: ele,
0: né?
6: É padrinho do filho mais novo dela, do filho caçula dela.
0: Assim como ele tinha amizade com a Virgínia também.
6: Sim.
0: Será que o problema...
6: Assim como ele também tinha amizade com a Anitta.
0: Exato. E aí, qual é o problema dessa história toda? São os artistas... Ou será que é Léo Dias que não consegue manter uma amizade?
6: Pois é. Será que o defeito tá nas pessoas ou tá em você? Uma reflexão, hein, Léo Dias?
2: Olha, estamos aqui com ele, Bruno de Simone, o novo quadro do Sobremesa Boca de Sacola. Onde a gente traz as fofocas? A gente não, o Bruno. Ele que é o profissional e traz com exclusividade. Daqui a pouquinho ele vai falar sobre Mara Maravilha. Quando o Bruno veio ao nosso programa, ele comentou sobre as atitudes da Mara Maravilha e parece que teve um desdobramento, parece que teve aí uma reação. O escritório de advocacia da Mara Maravilha entrou em contato com Bruno de Simone e a gente vai entender isso daqui a pouquinho.
1: Que será, hein?
2: Batista, você tá gostando? Eu sei que você não é muito da área da fofoca, mas você tá curtindo o quadro novo?
6: Claro. Ele é fofoqueiro, sim. Ele é fofoqueiro, ele é assunteiro. Por quê? Ele gosta. Porque eu já gravei com ele e ele é assunteiro. Ele ficava me perguntando coisas depois nos bastidores.
2: Pergunta ao vivo, bem melhor.
0: É mais fofoqueiro, geralmente.
6: Homem é, amiga.
2: Vocês acham que o homem é mais fofoqueiro?
6: Eu acho que o homem é mais fofoqueiro que a mulher.
2: Eu acho que mulher é mais fofoqueira.
6: Não é.
2: Eu vou até dizer, posso até soar errado aqui, mas eu acho que tá até um pouco na natureza da informação, de querer saber. Por exemplo, quando você chega em casa, tá lá, passa pela sua mulher e ela pergunta: como é que tá o seu amigo? Você foi visitá-lo? Aí o homem responde: sim, tá bem. E aí ela fala: mas ele separou? Ele tá continuando casado?
6: Não, a mulher é bem fofoqueira. Mas tem aquelas que não admitem, como minha mãe. Minha mãe diz que fofoca é coisa do diabo. Mas está ao vivo assistindo a gente agora.
0: Aí, ó.
6: Beijo, mãe, te amo.
1: É
6: isso.
1: Mas eu acho
6: não
1: que
6: perde o programa do diabo.
2: Você acha que o homem fofoca
0: pra cacete? Mas é que homem gosta de ouvir. Mulher é mais boca de sacola.
2: Eu acho que a mulher repassa mais informação do que o homem. O homem, ele gosta de saber. Pra entender o que tá acontecendo, quem é esse cara aí que eu vou conhecer agora? Quero saber as informações sobre ele.
1: Agora, porque vocês queriam saber quem é minha namorada? Você, fofoqueiro?
2: Eu quero saber essa informação, mas não vou repassar.
1: Isso é coisa de fofoqueiro.
2: Não, eu sou curioso.
0: Sem briga no trabalho,
1: não, hein? Não vai repassar.
0: Já não basta Christian Pior, né? Que deu uma polêmica aí, dizendo que detestava o seu colega de trabalho na época, que era o Ceará. Né? Durante uma entrevista aí ao Carioca, o Christian Pior detonou o ex-colega de programa do Pânico, o Ceará.
2: Colega. O Ceará é quem interpretava o Silvio, fazia dupla com o Vesgo. Muito bom ele. E o Christian Pior falou que não gosta dele?
0: É.
2: Falou que detesta.
6: Ele casou com a Mirella, né? O Ceará, né?
0: O Ceará.
2: Você viu isso, Bruno?
6: Eu vi o vídeo do Evandro, na verdade, falando na rede social dele, que a gente se segue nas redes sociais.
2: Sim.
6: E aí ele falou sobre... sobre isso. Aí falou sobre uns jornais que publicaram isso, criticando alguns jornalistas também, mas é verdade, de fato ele falou. E assim, até onde eu sei, Evandro, vou falar, tá? Até onde eu sei, a pessoa que ele era mais próximo, mas não tem mais contato, era a Sabrina. Quem ajudou muito ele no momento que ele teve, né, aquele problema com as drogas, foi o Emílio. Parece que algumas pessoas ajudaram, mas hoje em dia ele não tem contato com o pessoal do Pânico.
2: Salve, Emílio, que você fez.
6: E de fato, bastante. O Ceará, ele nunca morreu de amores pelo Ceará.
0: E tem muito famoso, né, que às vezes trabalha junto e te odeia, né, em off.
6: Tem muito.
0: Tem nomes que você pode soltar?
1: Tipo, eu e você.
2: Eu, você e uma senhora lá de Guarulhos.
6: Eu mesmo já entrevistei gente gente sorrindo assim, fizemos as pazes no ar, mas tipo assim, com ranço, já aconteceu.
2: E você tá com ranço de uma cantora apresentadora dos anos 80 chamada Mara Maravilha?
6: Total ranço.
2: Vamos então, vamos tentar entender.
6: Total.
2: Ô Bruno, você veio aqui no nosso programa e na época a gente deu a notícia sobre a grande polêmica envolvendo Xuxa Meneghel. Ela se apresentou, fez um show para mais de 50 mil pessoas, usou um figurino meio polêmico ali e a Mara Maravilha gravou um vídeo detonando a Xuxa Meneghel. E aí você veio aqui, defendeu a Xuxa e ainda disse algumas palavras para a Mara Maravilha. E a gente achou que tivesse acabado tudo certo por aí. Mas eis que você está vindo para o programa de hoje, para a estreia do quadro Boca de Sacola. E o que é que te aconteceu, Bruno de Simone?
6: Na verdade, ela não gravou um vídeo, ela gravou mais de 40 stories. Foram mais de 40. E assim, o que que aconteceu? Eu estava vindo pra cá, meu telefone tocou e era o escritório, se apresentou como um advogado do escritório de advocacia da Mara Maravilha, pedindo pra eu me retratar, porque o que eu falei, palavras duras em relação à Mara, que eu andei difamando a Mara. Ou seja, eu não posso ter opinião em relação a ela. E aí eu perguntei se ela tinha uma rede em casa, uma rede preguiçosa pra deitar. Porque eu não vou fazer nenhum vídeo me retratando. O que eu falei, eu repito. Mara, você é amarga, trevosa, amargurada, invejosa.
2: Lembrando que os nossos microfones estão abertos para todos. Então, Mara Maravilha, se você quiser vir aqui dar o seu, sua versão, por favor, fique à vontade, nós iremos receber.
0: Um abraço aqui no Bruno também, que tá com a gente agora.
3: E lembrando também que eu não tenho nada a ver com isso. Que fique claro, nem a TMC.
2: É, tira a TMC do resto aí.
3: Bota aquela taxa.
2: Mas olha, a gente tem que agradecer muito a presença dele, o colaborador Bruno de Simone, o multiartista, o cara é bom. O cara talentoso veio aqui e apresentou um novo quadro Boca de Sacola. Obrigado, Bruno, de verdade.
6: Obrigado, gente, prazer enorme estar com vocês aqui.
2: Prazer é nosso.
6: Semana que vem eu volto.
2: Então dê o seu recadinho final pra câmera. Vai, finaliza aí, o Boca de Sacola é teu.
6: Me sigam no Instagram, @BrunoDemudoSimone. E tem muitas novidades, semana que vem eu volto com quentinhas pra vocês.
2: Marlene, Marlene, Marlene, Marlene. E amanhã nós estamos de volta com mais sobremesa pra você. Muito obrigado pela sua audiência. Um beijo, um queijo e até amanhã. Tchau, tchau.

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2: Muito bom dia, uma ótima terça-feira para você que sintoniza a TMC. Hoje é dia 25 de agosto. Seja muito bem-vindo e muito bem-vinda ao Amanhã TMC. Eu sou o Diego Andrade e eu te faço companhia ao vivo até às 5 da manhã. Aqui no Amanhã TMC você fica por dentro de tudo que aconteceu de mais importante no noticiário do Brasil e do mundo, além de saber das primeiras notícias que vão impactar aí a sua terça-feira. Se você está em Belo Horizonte, acompanha a nossa programação em 88.7. Em Recife, 92.7. Em São Paulo e Brasília, 100.1. Em Curitiba, 100.3. E no Rio de Janeiro, estamos no 101.3. O meu muito obrigado a você que sintoniza a TMC. O WhatsApp está aberto para você participar. Manda sua mensagem, comenta sobre as principais notícias aqui do programa no 119-7221-1001. 119-7221-1001. Vamos às principais manchetes do programa de hoje. O ministro Flávio Dino do Supremo Tribunal Federal autorizou a Polícia Federal a acessar dados apreendidos em uma operação contra a produtora do filme Dark Horse sobre Jair Bolsonaro. A PF investiga possíveis irregularidades no uso de emendas parlamentares ligadas à produção. A decisão não comprova crimes, mas permite que os dados sejam usados para aprofundar a investigação. A Polícia Federal investiga se Lulinha usou influência para facilitar os contatos com o governo em troca de vantagens, como passagens aéreas e o pagamento de um imóvel. Segundo as investigações, a lobista Roberta Luschinger teria pago R$100 mil por mês pela residência e intermediado interesses de um empresário junto ao governo. A defesa de Lulinha nega irregularidades e afirma que a Polícia Federal não encontrou dinheiro dessas empresas nas contas dele. A campanha de Flávio Bolsonaro ofereceu a Tarcísio de Freitas um acordo para acabar com a reeleição presidencial caso Flávio seja eleito. A proposta prevê apenas um mandato para Flávio e abriria caminho para Tarcísio disputar a presidência em 2030. O senador Rogério Marinho, coordenador da campanha, afirmou que a ideia ainda é uma possibilidade, não um acordo fechado. E o cochilo de Gilberto Kassab durante o debate da Band virou motivo de brincadeira na campanha de Ronaldo Caiado. Nas redes sociais, Caiado publicou que, se for eleito, os brasileiros poderão dormir tranquilos como Kassab. O candidato à presidência, Augusto Cury, criticou a polarização política no Brasil e afirmou que o país precisa de uma cirurgia para superar a divisão. Durante sabatina na TMC, Cury disse que Lula e Flávio Bolsonaro são prejudicados pela radicalização de seus próprios apoiadores e afirmou que, se eleito, pretende atuar como um pacificador. Centrão e oposição ainda não definiram posições sobre a chamada taxa das blusinhas no Senado. As bancadas aguardam a articulação entre Lula, Alcolumbre e Mota. O governo quer acelerar a votação para acabar com a cobrança de 20% sobre compras internacionais de até $50. E durante sabatina na TMC, Simone Tebet afirmou que as emendas PIX deixam um lastro de corrupção e criticou o avanço das chamadas pautas-bombas no Congresso. A candidata ao Senado também disse que a agenda econômica vem perdendo espaço para interesses políticos e que, apesar de apoiar as pautas sociais de Lula, diverge da forma como o governo conduz a economia. E a Justiça Eleitoral manteve a inelegibilidade de Pablo Marçal por 8 anos até 2032 por uso indevido dos meios de comunicação na campanha de 2024. O Tribunal Regional Eleitoral de São Paulo também manteve multa de R$ 420 mil e rejeitou o recurso da defesa. Marçal ainda enfrenta restrições do Tribunal Superior Eleitoral, que suspendeu o acesso a recursos públicos, rádio, TV e debates eleitorais. E o mercado reduziu de 1,98% para 1,95% a previsão de crescimento da economia brasileira em 2026, segundo o Boletim Focus. A projeção para a inflação ficou em 5,02% e a expectativa para a Selic permaneceu em 13,75% ao ano. Para o dólar, a previsão é de R$ 5,20 no fim de 2026. A Braskem anunciou um pedido de recuperação extrajudicial para reestruturar cerca de US$ 10,90 bilhões em dívidas. O plano terá apoio de parte dos credores e pode incluir uma oferta de ações. A empresa terá 90 dias para apresentar a proposta de reestruturação. São Paulo confirmou os dois primeiros casos de febre do Nilo Ocidental no estado. Com isso, o Brasil já registra 4 casos e uma morte pela doença. A transmissão ocorre pela picada de mosquitos. Uma das pacientes de São Paulo está curada e a outra segue internada. Já em Santa Catarina, uma mulher morreu e um homem recebeu alta. E no noticiário internacional, o primeiro-ministro de Israel, Benjamin Netanyahu, afirmou que o Irã tentou assassinar um dos seus filhos, sem revelar qual deles teria sido o alvo. A suposta tentativa teria ocorrido há meses e estava sob sigilo judicial. A declaração acontece em meio à disputa eleitoral em Israel, marcada para outubro. Os Estados Unidos anunciaram novas sanções contra empresas e países que mantêm relações comerciais com o Irã. O governo Trump chamou a medida de Dia D econômico e aplicou sanções que quase 60 pessoas, empresas e navios ligados aos setores de petróleo, tecnologia, ouro, aviação e transporte marítimo. Vamos à previsão do tempo para todo o país nesta terça-feira. Em Curitiba, o sol aparece entre nuvens, mas não chove. Máximas de 18 e mínimas de 10 graus. Em São Paulo, dia nublado, mas o sol aparece de vez em quando. Pode garoar à noite. Máximas de 20 e mínimas de 13 graus. No Rio de Janeiro, chove o dia todo, com máximas de 21 e mínimas de 18 graus. Já em BH, o sol aparece entre nuvens, pancadas de chuva à tarde e à noite, máximas de 27 e mínimas de 15.

0: Detalhes.
1: O relator da Comissão de Constituição e Justiça, senador Omar Aziz, afirmou ao All News que pretende apresentar o relatório da escala 6x1 nesta quinta-feira, no dia 27. A votação na CCJ deve acontecer na próxima semana e Aziz prevê uma ampla maioria de aprovação. Segundo o senador, a expectativa é de mais de 65 votos favoráveis. Para aprovar uma PEC, são necessários pelo menos 49 votos em dois turnos. Aziz também avalia manter o texto aprovado pela Câmara, que reduz a jornada semanal de 44 para 40 horas, com dois dias de descanso, sem redução de trabalho. O governo Lula quer votar a proposta durante o esforço concentrado do Senado entre o dia 31 de agosto e 4 de setembro. O avanço acontece depois da reaproximação entre Lula e Davi Alcolumbre, que voltaram a negociar pautas do governo. Nesta quarta-feira, Lula se reúne com Alcolumbre e Hugo Mota. A pauta oficial é a medida provisória da chamada taxa das blusinhas, mas o governo também deve avançar nas negociações sobre o fim da escala 6x1.
0: A Rumble e a Trump Media não pretendem apresentar uma nova resposta à Advocacia Geral da União em uma ação movida nos Estados Unidos contra o ministro do Supremo Alexandre de Moraes. As empresas avaliam que a juíza responsável pelo caso deve decidir em breve sobre o pedido da AGU para encerrar o processo. De Brasília, o Rodrigo Vicente traz os detalhes.
2: Pois é, a ação ela foi apresentada pelas empresas de tecnologia lá na Justiça da Flórida e envolve decisões do ministro Alexandre de Moraes relacionadas a essas plataformas, né? O governo brasileiro passou a atuar no processo por meio de um escritório contratado nos Estados Unidos para defender os interesses do Brasil. Mas agora, Rumble e Trump Media avaliam que não é necessário responder novamente à AGU, porque na visão dos advogados, o órgão tem repetido os mesmos argumentos apresentados já anteriormente à Justiça da Flórida. Bem, na última manifestação, a AGU pediu o encerramento da ação. O argumento é que, embora o processo seja formalmente contra Alexandre de Moraes, os atos questionados foram praticados por ele no exercício do cargo. Por isso, o Brasil seria a verdadeira parte interessada e estaria protegido pela chamada imunidade soberana prevista na legislação americana. Bem, as empresas, por outro lado, sustentam que a ação é contra Moraes como pessoa física e não contra o Estado brasileiro. A disputa também envolve uma troca de acusações. O governo afirma que as empresas mudaram sua estratégia, enquanto Rumble e Trump Media já haviam acusado a AGU de alterar sua própria versão para defender Moraes lá nos Estados Unidos.
0: O presidente Lula falou novamente em entrevista que não vai interferir nas investigações contra o filho Fábio Luiz Lula da Silva, o Lulinha, e o ex-chefe de gabinete Marco Aurélio Ribeiro, Marcola. Mais detalhes com o repórter Rafael Felitti, direto de Brasília.
3: Lula afirmou que não pretende interferir na Polícia Federal ou no andamento do caso, reforçando que se alguém cometeu algum erro, terá que pagar pelo que fez. Essa fala do presidente da República foi dada em uma entrevista à Record sobre as investigações da Polícia Federal envolvendo o filho mais velho dele, Fábio Luiz Lula da Silva Lulinha, e o ex-chefe de gabinete Marco Aurélio Santana Ribeiro, mais conhecido como Marcola. Lula disse ainda que todo mundo tem o direito de provar se é inocente e, se isso acontecer, eles serão perdoados. Contudo, se alguém cometeu erro e esse erro trouxe prejuízo aos cofres públicos, essas pessoas terão que pagar. A apuração da Polícia Federal foca na relação da lobista Roberta Luxinger com o ex-assessor e o filho do presidente para apurar possível tráfico de influência e facilitação de contratos com o governo federal. Durante a entrevista, o presidente disse que existem muitas conclusões antecipadas em torno dos vazamentos do caso. Contudo, destacou que todos têm o dever de agir corretamente. Lula também pontuou que não é o tipo de governante que tenta barrar investigações, nem ameaçar demitir ministros ou até punir delegados da corporação. Ele concluiu dizendo que todos possuem o direito de provar a inocência para serem perdoados, mas reafirmou que eventuais desvios que tragam prejuízos aos cofres públicos serão punidos.
0: E o Supremo Tribunal Federal retoma esta semana o julgamento que pode definir se motoristas de aplicativo têm ou não vínculo empregatício com as plataformas. A decisão deve estabelecer parâmetros para milhares de processos na justiça. De Brasília, o Rodrigo Vicente conta mais pra gente.
2: Pois é, o julgamento trata da chamada uberização das relações de trabalho. O Supremo vai analisar se existe vínculo de emprego

0: entre motoristas e as empresas responsáveis pelas plataformas digitais. A discussão ela começou a ser analisada pelo STF, mas foi interrompida. Agora os ministros retomam o caso, que tem repercussão geral. Isso significa que a decisão deverá servir de referência para outros processos semelhantes em todo o país. A questão central é a seguinte: definir a natureza dessa relação. Se os motoristas devem ser considerados trabalhadores autônomos ou se existe uma relação de emprego com as plataformas digitais. O julgamento é considerado relevante porque pode estabelecer, claro, parâmetros aí para milhares de ações que discutem o vínculo entre esses trabalhadores e entre as empresas de tecnologia. A decisão também deverá orientar a justiça brasileira sobre como tratar as relações de trabalho nesse modelo que se expandiu com o uso de aplicativos de transporte e outras plataformas digitais.
1: Em pergunta estimulada, a chapa de Sérgio Moro e Edson Vasconcelos mantém liderança na corrida eleitoral, aponta a pesquisa TMC Instituto Alfa. Sandro Alex e Rafael Greca aparecem em segundo lugar. Quem traz os detalhes é a repórter Isabela Miranda.
2: O senador Sérgio Moro, do PL, lidera com 38% as intenções de voto na pesquisa estimulada TMC Instituto Alfa. Ainda com a citação dos nomes dos candidatos ao governo do estado, Sandro Alex, do PSD, apresentou 26%, seguido por Requião Filho, do PDT, com 20%. Em seguida, o maior percentual foi de entrevistados não sabendo ou não respondendo a pergunta, com 10%. Votos brancos e nulos somaram 4% na pesquisa encomendada pela TMC ao Instituto Alfa Inteligência. A amostra de eleitores ainda apresentou a intenção de votar em Tainá Miessa, do Unidade Popular, e em Luiz França, do Missão, que tiveram 1% cada. Quando apresentados os nomes dos candidatos a vice-governo, Sérgio Moro e Edson Vasconcelos tiveram 37% das intenções. Já a chapa Sandro Alex e Rafael Greca, do MDB, pontuou 27%, seguida por Requião Filho e Michele Caputo, do Solidariedade, com 21%. Não sabe ou não respondeu, representou 10%. As candidaturas de Luiz França e João Adolfo, do Missão, e de Tainá Miessa e William Araque, do Unidade Popular, tiveram 1% das intenções cada. Votos brancos e nulos somaram 3%. A pesquisa TMC Instituto Alfa ouviu 1.200 pessoas entre os dias 18 e 22 de agosto. O nível de confiança é de 95% e a margem de erro é de 2,8 pontos percentuais para mais ou para menos. O estudo está registrado no Tribunal Superior Eleitoral sob o número PR-05032-2026. 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
1: E a TMC, em parceria com o Instituto Alfa, divulgou uma pesquisa sobre as intenções de votos para o governo do Paraná. Entrevista ao TMC 360, Emanuelton Borges, fundador do Instituto, comentou sobre a pesquisa. Vamos ouvir a entrevista.
3: Como é que você define a situação da corrida eleitoral no Paraná?
4: Bom dia, Joana. Bom dia, Felipe. Prazer novamente estar com vocês aqui. O Paraná, ele traz uma situação bastante interessante, né? Sui generis, até diria, onde o governador Ratinho Júnior alcança cerca de 80% de aprovação, 78% para ser mais preciso. 64% dos eleitores afirmam que gostaria que o modelo, né, de gestão do Ratinho continuasse. Entretanto, né, o seu candidato, Sandro Alex, aparece com 26%, Sérgio Moro com 38% e o Requião Filho com 20%. Cerca de 60% do eleitorado ainda está com voto indefinido, ou seja, ele pode mudar o voto. Então, um cenário em que o eleitor quer continuar com o modelo de gestão, o candidato do incumbente, né, aparece com 26 pontos, somado com o Requião Filho, já dá a segurança de um segundo turno, onde o Moro vai ter esse duelo junto com o Sandro Alex em quem será o capaz ou o mais legítimo a representar esse projeto nesse passo de continuidade. É algo assim, acho que no Brasil é o único caso, né, que traz um cenário nesse status, né, digamos assim.
5: Agora, Emanuelton, de que maneira, né, você enxerga reflexos da disputa presidencial na disputa no estado do Paraná? A gente vê, né, que ainda tem uma abertura de possibilidades lá para segundo turno. No caso nacional, a gente já vê uma polarização muito grande desde o começo, desde a nossa primeira conversa, desde quando a gente se conheceu aqui na TMC. Então, tem em parte um reflexo, em parte ecos da disputa presidencial, ou a coisa vai se resolver regionalmente mesmo?
4: Lá tem um outro caso específico. O Ratinho era candidato a presidente há pouco tempo atrás, né? Já aparecia aí, até na nossa pesquisa aí, com 8 pontos, né? Tem um cenário específico, né? É um estado muito mais à direita, né? Cerca de 60 a 70% do eleitor ele se diz de direita ou direita bolsonarista, e os dois principais candidatos estão no campo da direita. Então é uma briga dentro desse espectro. O Requião Filho corre por fora ali naquele espectro da esquerda, mas a tendência é que o segundo turno ele seja entre dois candidatos aí desse campo, né? E a disputa local, ela vai sobrepor a nacional, porque o cabo eleitoral Ratinho Júnior é um cabo eleitoral muito forte, né? A própria aprovação de praticamente 80% traz isso. Então, eu não acredito que a disputa nacional ela vá interferir fortemente para decidir o jogo no Paraná, até porque, né, não podemos esquecer, é um estado extremamente esclarecido, um estado de economia pujante, né, tem uma classificação de renda maior do que a média dos outros estados do país, e estamos tratando de um eleitor muito mais consciente, muito mais disposto a não abrir mão das conquistas, né? O paranaense, quando enxergamos dentro das demandas sociais, é um estado que as principais demandas já foram atendidas. Eles querem manutenção, né? Eles querem olhar para o amanhã, e o maior medo do paranaense, né, pelos dados da pesquisa e dos cruzamentos, é não perder essas conquistas. Então o campo de batalha vai se dar, né, novamente entre quem é mais capaz de manter e fazer mais, quem tem mais pluralidade de competências para poder administrar essa máquina estadual tão complexa e tão pujante, né?
1: E a Polícia Civil mudou os rumos das investigações sobre a morte de Douglas Pagliuca, no bairro de Imbaré, em Santos, no litoral de São Paulo. Câmeras de segurança que flagraram o momento foram primordiais para que os investigadores entendessem a dinâmica da morte. A repórter Luísa Mutoni explica o caso.
6: As imagens mostram Douglas atingindo o para-brisa de um carro de entregas que estava estacionado. O motorista, que estava dentro do veículo, sai e há um princípio de confusão. Um segundo carro, que também estava estacionado, também foi atingido. Depois, Douglas aparece ajoelhado no chão e com as mãos na cabeça. Ele também derrubou um vaso de plantas e bateu no portão de um imóvel localizado na rua. Neste momento, ele é imobilizado por 3 homens. Pelo menos um teria aplicado o golpe conhecido como mata-leão. Douglas morreu depois de ser imobilizado. A Polícia Civil já identificou um dos envolvidos no caso e ainda tenta identificar os outros dois. O caso é investigado como homicídio, mas inicialmente era tratado pelos investigadores como morte suspeita. O laudo do Instituto Médico Legal de Santos confirmou que a causa da morte foi asfixia mecânica. O motivo do surto de Douglas foi porque ele descobriu que o pai havia morrido.
1: A Polícia Civil tenta identificar um quinto suspeito de participar do ataque que terminou com a morte de um ciclista em Copacabana. O laudo do IML apontou que a vítima sofreu múltiplas fraturas no crânio. A repórter Beatriz Trindade traz as informações.
7: Um dos homens presos por envolvimento na morte de um ciclista em Copacabana, na zona sul do Rio, chegou à delegacia para prestar depoimento pedalando a bicicleta usada pela vítima no dia do espancamento. As imagens foram registradas na última segunda-feira, quando o segurança de rua Davi Santos Machado foi ouvido inicialmente como testemunha. Na ocasião, ele negou participação no ataque. No dia seguinte, voltou à delegacia e mudou a versão e acabou confessando o crime. O laudo de necrópsia do Instituto Médico Legal, ao qual a reportagem da TMC teve acesso, aponta que Cláudio morreu por hemorragia interna e traumatismo crânioencefálico, além de lesões no baço e no rim esquerdo, provocadas por ação contundente. O documento também aponta múltiplas fraturas no crânio e um extenso hematoma no couro cabeludo. Segundo a perícia, um dos ferimentos é compatível com uma agressão provocada por barra de ferro cabo de vassoura ou porrete. O crime aconteceu na noite do dia 11 de agosto. Cláudio estava com a bicicleta da irmã quando foi abordado por um grupo que suspeitou que o veículo tinha sido roubado. As câmeras de segurança registraram quando dois seguranças de rua e dois entregadores de aplicativo cercam Cláudio. O advogado da família de Cláudio, Brian Rotenberg, afirma que a família pede que cada um dos envolvidos seja responsabilizado.
8: Nós recebemos com muito respeito a decisão do Tribunal de Justiça pela manutenção das prisões temporárias. Entendemos que ela representa um passo importante para o esclarecimento dos fatos. A expectativa da família da vítima é que o inquérito policial seja relatado o mais brevemente possível, com a completa individualização das condutas de cada um dos envolvidos, para que o Ministério Público possa analisar o caso e adotar as medidas que entender cabíveis.
7: A investigação também apura como funcionava a estrutura de segurança clandestina que atuava naquela região de Copacabana. Segundo a Polícia Civil, os seguranças de rua não trabalhavam dentro de um estabelecimento ou prédio, como prevê a legislação para a segurança privada. Dois dos investigados disseram que eram contratados por um homem responsável pela segurança de determinada área. Um deles também citou grupos de WhatsApp usados para organizar o trabalho e mencionou a participação de um policial militar em um desses grupos. A informação ainda é investigada pela Polícia Civil.
1: A Polícia Civil de São Paulo realizou a Operação Ouro Reverso 2 contra um grupo de suspeitos de roubar joias, derreter as peças e recolocar o ouro no mercado. Foram cumpridos 4 mandados de prisão e 28 de busca e apreensão na capital paulista, em Guarulhos, na Grande São Paulo. A Luísa Mutoni acompanhou e conta tudo.
6: Dois dos mandados de prisão foram cumpridos contra pessoas que já estavam presas. Pelo menos outros 2 presos foram trazidos aqui para a sede do Departamento Estadual de Investigações Criminais. Os mandados foram cumpridos na capital paulista e também em Guarulhos, na Grande São Paulo. Entre os locais que foram alvos de buscas está a região conhecida como Círculo de Fogo, que fica no centro da capital e onde, segundo os investigadores, ficam as lojas às quais os donos compram o ouro roubado, derretem e recolocam esse material no mercado. A operação de hoje contou com a participação de fiscais da Secretaria de Fazenda e Planejamento do Estado e também com avaliadores da Caixa Econômica Federal, que são as pessoas que autentificam o ouro e os materiais que são roubados. A justiça determinou o bloqueio de R$ 34.600.000 dos investigados. Na primeira fase da operação, que aconteceu em maio do ano passado, o homem apontado como o maior negociador de material roubado, de metais roubados, foi preso. Ele é Rony Gonçalves e integra o esquema comandado por Suedna Barbosa Carneiro, conhecida como a Mainha do Ouro.
1: O parlamentar detido enquanto transportava ampolas de medicamentos para emagrecer usou a tribuna para se pronunciar sobre o caso no norte do Paraná. O Luiz Fernando traz as atualizações sobre o caso.
9: O vereador Vilmar Fonseca da Silva, do PSD, conhecido como Vilmar Boy, se pronunciou pela primeira vez depois de ter sido detido com canetas emagrecedoras trazidas irregularmente do Paraguai. A fala aconteceu durante sessão plenária da Câmara Municipal de Rolândia, na região de Londrina, norte do Paraná. Durante o pronunciamento, Vilmar alegou estar sendo chamado de bandido e atribuiu a dificuldade de acesso aos medicamentos aos impostos cobrados para importações regulares.
10: Enquanto não tiver governantes lá em cima, presidente da República, senadores, deputados federais, que briga pelo povo, vai continuar o povo indo, às vezes, buscar um manjaro lá no Paraguai, sabe por causa do quê? Porque eles não têm governante decente nesse país. Um pobre que ganha R$ 1.500, R$ 2.000, R$ 3.000, não tem condições com esse problema de saúde, de obesidade, de tomar o seu manjaro, porque aqui no Brasil, por causa dos impostos, meu pai não para de chorar, por quê? Porque estão me chamando de bandido, e bandido eu não sou.
9: Vilmar viajava com o também vereador e vice-presidente da Câmara de Rolândia, José Luiz Polvani, do PL. Os parlamentares foram abordados por equipes da Receita Federal na BR-323, na região de Umuarama. Nos veículos foram localizadas mais de 30 ampolas de tirzepatida, medicamento para perda de peso sem registro na Anvisa. Embora possa responder por crimes como contrabando e descaminho, Vilmar Boy diz que deve continuar usando o medicamento.
10: Agora, quem me conhece, quem vai ver minha foto no jornal, eu tava bem mais gordo. Ó, tá filmando. Tô bonito. E vou continuar tomando a tirzepatida para emagrecer. Eu preciso emagrecer mais 20 quilos.
9: Durante a abordagem, as equipes também apreenderam uma bicicleta e patinetes elétricos nos carros dos vereadores. Uma ampola de GHK-CU, medicamento que também não possui aprovação da Anvisa, e outra de anabolizante, também estão entre os remédios irregulares. Após a apreensão desses produtos, os políticos e os acompanhantes foram liberados, mas podem responder criminalmente. O vereador José Luiz Polvani ainda não se posicionou sobre o caso.
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2: Vamos às principais manchetes do programa de hoje. Os sorvetes Häagen-Dazs deixaram de ser comercializados no Brasil. A decisão faz parte de uma reformulação da multinacional norte-americana, dona da marca. A marca estava no Brasil, no mercado brasileiro há quase 30 anos. A saída acontece em meio à reestruturação das operações da General Mills no Brasil. Em março, o grupo Três Corações anunciou a compra de ativos da multinacional por R$800 milhões, incluindo marcas como Iochi e Kitano. O INSS informou que segurados sem biometria facial cadastradas nas bases do governo poderão validar os dados bancários para acessar o aplicativo Meu INSS e autorizar operações e empréstimos consignados. Ao entrar no sistema, a DataPrev verifica se o beneficiário possui cadastro biométrico. Caso não tenha, o acesso poderá ser liberado pelo gov.br, com validação dos dados bancários. A medida já está em vigor. Segundo o INSS, a biometria facial continua sendo a principal forma de acesso ao consignado, mas a nova regra amplia o serviço para beneficiários que ainda não possuem cadastro biométrico. A mudança busca aumentar a segurança na contratação de empréstimos por aposentados e pensionistas e também atende a uma recomendação do Tribunal de Contas da União para reduzir fraudes. O Discord apresentou nesta segunda-feira um recurso contra a suspensão de lives da plataforma determinada pela Autoridade Nacional de Proteção de Dados. A empresa solicita efeito suspensivo imediato com o objetivo de reativar as transmissões e pede a anulação da medida cautelar, alegando falta de competência da agência para aplicar as restrições. O debate sobre a segurança no ambiente digital ganhou força nas últimas semanas, após a primeira-dama Janja da Silva dizer que o Discord deveria ser retirado do ar imediatamente, ao se referir a uma adolescente que tirou a própria vida durante transmissões em grupos da plataforma.
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2: Em 2026, a apreensão de canetas e ampolas emagrecedoras vindas de fora do país cresceu mais de 1000% em relação ao ano passado. E boa parte deste crescimento tem um motor específico: influenciadores brasileiros, gravando vídeos dentro de farmácias paraguaias, incentivando os seguidores a comprar. A TMC conversou com exclusividade com um influencer que chegou a receber a proposta da publicidade, mas negou. Além disso, foi atrás das autoridades para entender os riscos e os crimes envolvidos por trás desse tipo de publicação. A reportagem especial é da Isabela Miranda, direto de Curitiba.
3: Esse é o que tira a gordura e mantém a massa magra?
4: É
3: nóis, patinhas.
4: Maravilhosa.
3: Gente, então vem pro Paraguai. Em algumas dessas farmácias, se o cliente chega sem a receita, não tem problema. Um médico fica de plantão só para assinar o documento na hora, ali mesmo, antes da compra atravessar a fronteira. É esse tipo de estabelecimento que aparece nos vídeos de influenciadores brasileiros contratados para divulgar o comércio.
5: Aqui no Paraguai, para nós, a maioria é liberada pela Dinavisa, que é a Anvisa para vocês no Brasil. Então, a gente vende sem receita médica aqui.
6: Se eu quiser comprar aqui, eu
5: você
6: posso comprar.
5: Pode chegar, falar pra mim e eu entrego pra você. Mas pra passar a fronteira, você precisa da receita médica.
0: Mas não é bem assim que funciona na realidade. Além de vender os medicamentos proibidos, induzem os clientes ao erro. Isso porque a Anvisa proibiu, em janeiro deste ano, a entrada e o uso de marcas específicas desses medicamentos no Brasil. E parte delas é justamente o que aparece sendo divulgado.
7: Esse é o famoso pele, cabelo e unha.
0: Entre os produtos oferecidos está um combo apelidado de pele, cabelo e unha. Nome comercial para o que, na prática, é um emagrecedor que promete tirar a gordura e manter a massa magra. Esse comércio já deixou de ser informal. Segundo o levantamento do Instituto de Desenvolvimento Econômico e Social de Fronteiras, o lucro chega a 415% sobre o valor investido, perdendo apenas para o contrabando de cigarro. O mercado também deixou de ser pulverizado para ser controlado por facções como o PCC e o Comando Vermelho, que estruturam rotas próprias de distribuição. Nas gravações, as farmácias garantem que os produtos são originais e ainda oferecem um site para entrega em qualquer lugar do Brasil.
4: E os produtinhos que tem scanner para garantir a autenticidade dele.
0: Sem médico, sem bula e sem fiscalização. Nem todo influenciador procurado topa fazer esse tipo de divulgação. Um deles contou à TMC que já recebeu esse tipo de proposta 3 vezes e recusou em todas. Pediu para não ser identificado e por isso a voz dele foi alterada.
8: As propostas que recebi, elas são voltadas para divulgação de marcas, né? Então, tanto divulgação com associação de marcas com um estilo de vida saudável, né? Quanto uso, experiência no uso no dia a dia. E aí eu recusei de baixo pronto, porque eu não teria como justificar ter esse produto no Brasil, ser um produto ilegal.
0: Para entender os riscos de tomar esse tipo de medicamento sem acompanhamento médico, a reportagem ouviu a endocrinologista Lívia Ottoboni.
9: Para garantir que uma medicação é equivalente à outra, são necessários testes específicos para assegurar as concentrações e as características idênticas. Análises laboratoriais recentes apontam divergências graves em relação às concentrações, podendo aumentar o risco de efeito colateral grave e até intoxicação.
0: Do lado jurídico, o problema é mais sério do que parece. A advogada Soliane Simon explica que a lei brasileira só permite propaganda de remédio em situações bem específicas.
10: O Brasil, ele regulamenta bastante a propaganda de medicamentos. Então, a propaganda de medicamentos, ela pode ser feita exclusivamente para médicos e, em caso de outros medicamentos, eu posso vincular falando que tal medicamento tem registro na Anvisa.
0: Para a advogada, o problema não para na propaganda irregular.
10: Além disso, esses influencers estão estimulando um contrabando. Então, eles estão estimulando um crime.
2: Procurada pela reportagem, a Anvisa informou que não poderia se manifestar porque o tema pode voltar à discussão da diretoria colegiada da agência. A Receita Federal preferiu não comentar. Já o Ministério Público Federal, a Polícia Federal e o CONAR não responderam até o fechamento dessa matéria. A automedicação é um hábito comum entre os brasileiros, mas pode trazer riscos à saúde. Para explicar os principais cuidados e os perigos de tomar remédios por conta própria, o repórter Júnior de Castro preparou uma matéria especial e a gente confere agora.
11: Geralmente eu vou ao médico depois que a gente toma aqueles remédios para dor de cabeça, né?
12: Às vezes sim. Principalmente quando a gente vai no posto lá, a gente fica esperando horas e horas.
13: Minha mãe me fala que é bom, aí eu já vou lá e compro.
14: Normalmente sim, às vezes eu sinto uma dor assim, aí eu tiro o remédio das vozes da minha cabeça.
15: Pois é, e olha só, segundo uma pesquisa divulgada pelo Jornal da USP, cerca de 90% dos brasileiros já tomaram algum medicamento por conta própria. E o problema é que mesmo remédios vendidos sem receita podem sim trazer riscos quando usados de forma errada ou por tempo indeterminado. O médico toxicologista Álvaro Puccinelli explica quais os cuidados precisam ser observados.
16: Nós devemos assim, usar o medicamento de venda livre, né, essa automedicação, para sintomas corriqueiros e, ao notarmos que ele não se resolve, procurar assim, auxílio especializado para que possa nos orientar quanto ao que fazer.
15: E tem outro risco que muita gente nem imagina. O remédio pode até aliviar o sintoma, mas também esconder sinais importantes de uma doença e até atrasar a procura por atendimento. Além disso, misturar medicamentos ou acrescentar um novo remédio à rotina pode provocar interações perigosas, principalmente em idosos e em quem já faz algum tratamento contínuo.
16: Misturar medicamentos pode sim ser perigoso. Por quê? Os medicamentos eles podem ser somados seus efeitos ou podem ainda ter seus efeitos anulados um pela presença do outro. Então, o que acontece? Muitas vezes a pessoa, por exemplo, toma um medicamento lá, o anti-inflamatório, vai tomar um medicamento anticoagulante, aumenta a chance de sangramento, né? Pode acontecer que um medicamento impeça a absorção do outro medicamento e com isso esses medicamentos não têm efeito. Então, tomar muito cuidado. Um cuidado especial deve ser tomado também naquelas pessoas que fazem tratamentos crônicos. Toda vez que ela vai introduzir um novo medicamento e ela já faz uso de outros medicamentos, isso deve ser feito com muito cuidado, com muita cautela. deve ser feito com orientação do médico, do farmacêutico, para evitar esses problemas que eu acabei de falar, né, da interação medicamentosa.
15: Por isso aquela ideia de que é só um remedinho pode ser perigosa. Analgésicos, anti-inflamatórios e até medicamentos sem receita precisam ser usados com responsabilidade.
2: E o caso do influencer de aviação Lito Souza tem ganhado grande repercussão nas redes sociais após a divulgação do diagnóstico de uma doença rara. Para explicar mais sobre isso, o TMC 360 conversou ao vivo com a Ana Gandolfi, que é médica e neurocirurgiã da Escola Paulista de Medicina. E a gente confere agora.
17: A doença de Creutzfeldt-Jakob ou Jakob, né, tem dessas duas possíveis pronúncias, é uma doença que é causada por uma modificação, uma proteína modificada, e que essa proteína, ela funciona mal, ela começa a funcionar mal, ela é produzida de forma anormal, e ela começa a causar uma destruição no cérebro, tá? É uma doença rapidamente progressiva, degenerativa, e efetivamente é uma doença sem cura. Existem alguns estudos experimentais sendo feitos nos Estados Unidos, principalmente, mas é uma doença até o momento sem cura.
18: Inclusive vendo nas redes sociais, doutora, quem está mergulhado nesse assunto e quem não está, vê esse ponto, esse apelo por um tratamento experimental alternativo que a senhora citou. Queria que, se pudéssemos, né, entrássemos mais nesse assunto, até porque todo tratamento experimental leva a uma comoção, né, e comentários pró e contra, e infelizmente muitos comentários pró e contra de gente que não tem o menor fundamento para discutir e se colocar pró ou contra, né? Então, já que nós entramos nessa polarização, nessa onda das redes sociais, o que é sério e sabido acerca desse tratamento até agora?
17: O que acontece, né? O que a gente sabe é que a proteína, toda a proteína, ela usa um RNA para se formar. O RNA é como se fosse um mapa que vai ser usado para criar essa proteína. O que acontece é que os dois estudos experimentais que estão sendo conduzidos, eles atacam exatamente esse RNA, ou seja, eles atacam exatamente o mapa que está sendo usado para formar essa proteína anormal. Os estudos ainda estão em fase de teste, mas já estão em teste em humanos, tá? Então, existe aí uma possibilidade de sobrevida. Um deles, inclusive, ele já teve o grupo que era comparado, o grupo que recebia o tratamento com o grupo que recebia o que a gente chama de placebo, né? Teve uma resposta positiva e agora eles estão recrutando, né? Recrutaram, na verdade, mais pacientes, e talvez em outubro eles tenham inclusão de novos pacientes para resolver só a medicação. Isso, na verdade, vai levar a parada da progressão da doença. Provavelmente não deve ser cura, mas leva a uma parada da progressão da doença.
19: A gente está falando de uma doença extremamente rara. Quando a gente olha para os números, eles chamam muita atenção. 1 a 2 casos por milhão de habitantes. Aqui no Brasil, a gente tem ali uma faixa etária que é mais crítica, que concentra 60% das notificações. É entre 55 e 74 anos, justamente essa a faixa etária do influenciador, Lito Souza, e 90% dos pacientes evoluem para óbito em até 1 ano depois do início dos sintomas. A gente está falando de uma situação muito, muito grave, doutora.
17: Isso, bastante, é uma doença bastante grave e bastante rara. A gente tem aí, porque é uma doença de notificação compulsória, a gente tem mais de 1000 casos no Brasil desde quando foi descrita a doença, de suspeitos, mas confirmados são pouco mais de 500. Então é uma doença bastante rara, não só no Brasil, mas mundo afora.
2: Um dos maiores campeonatos de fisiculturismo do mundo está chegando. O Mr. Olympia acontece no fim de setembro em Las Vegas e tem forte presença de atletas brasileiros. Para entender a rotina por trás desse tipo de preparação, os apresentadores do Link TMC ouviram o fisiculturista e nutricionista Guilherme Abomai, que também atende pacientes que querem seguir esse ramo do esporte. Ele falou sobre a dieta, o treino e o uso de anabolizantes na modalidade.
20: É diferente dos outros esportes que o atleta ele tá naquele tempo lá do treinamento dele, que ele tá naquelas duas horas que ele passa na academia. O bodybuilder, ele passa o dia inteiro pensando nisso, né? Então é a dieta, a hidratação, o descanso, o treinamento, então envolve bastante coisa. E para você chegar nesse nível é uma dedicação de uma vida inteira. E também uma genética privilegiada, né?
21: Não. Guilherme, uma questão, curiosidade minha aqui. Quando o cara faz fisiculturismo com essa musculatura toda, ele tem uma tendência a querer usar essa força e ele tem uma tendência a ser mais brigão, vamos dizer assim, ou o contrário, fica tão forte que fica mais confiante e não quer saber disso?
20: Pô, isso aí acontecia muito antigamente, não sei se era por causa dos filmes que passavam, né? Ou porque os atletas, eles eram meio broncos, né? Passavam uma imagem muito agressiva, mas eu que vivo nesse meio, eu acho todo mundo muito tranquilo, viu?
22: Ô Guilherme, a gente tenho aqui algumas informações, né, sobre você. Você é vegano há 5 anos, como é que um fisiculturista consegue chegar no físico de um grande campeão, sendo vegano, sem comer carne, sem comer ovo, de repente, o que que você come?
19: É, porra.
20: É isso mesmo. Eu me tornei o primeiro atleta vegano a se tornar um atleta profissional dentro do bodybuilding no mundo. Então é um feito aí que é único. E na verdade tudo isso aconteceu por causa que eu tinha muitos problemas estomacais, né? Ao longo da minha carreira, claro, eu comia ovos, comia derivados de leite, como whey, que a gente suplementa bastante carne, e ao passar dos anos eu comecei a desenvolver uma gastrite, sempre com uma distensão abdominal que sempre me atrapalhava bastante. Então eu fui buscar alternativas e encontrei como alternativa a dieta vegetal. Eu apliquei essa dieta vegetal aí na minha rotina e eu tô até hoje, me sinto muito bem e até, como eu falo, meu físico até melhorou ao ponto de eu conseguir me tornar profissional, né?
19: Gente, o Guilherme, ele é gigantesco. A gente tá vendo pelas imagens aqui do YouTube, eu não tenho como descrever de outra forma.
22: Assustadoramente gigantesco.
19: Exato, isso é um elogio, tá?
22: É
19: assim,
20: tá bom.
19: Gente, é um caminhão, é uma minivan, tá? Só pra vocês poderem entender. Todos os músculos super definidos ali e tal. E eu queria entender um pouquinho.
22: Tem músculo ali que eu nem sabia que existia.
19: Exato, que aparece ali, tem veia que você não sabe que existia. É realmente um... você consegue ver o corpo da pessoa ali perfeitamente, a anatomia humana ali. Mas, Guilherme, me conta. Então, como é que você faz? Quanto você come por dia? Água, o quanto você toma de água? E quais as opções que você tem? Já que, por exemplo, a gente sabe que a Graciane Barbosa come 340 ovos por dia, né? Já que você não pode, como é que você suplementa isso? Como é que você faz?
20: na verdade, assim, a gente busca essas fontes como ovos, leite e carne como fontes de proteína, principalmente como proteína. E no reino vegetal a gente sabe que tem várias outras fontes também de proteína que vão ajudar a gente a construir músculos, né? Então, por exemplo, a gente tem a soja, eu uso muito soja texturizada. Eu tenho a suplementação também de proteínas de origem vegetal, como de ervilha, arroz integral. Tem produtos feitos de soja, como tofu, o tempê também, e sem falar nas leguminosas, né, que são os feijões. Aqui a gente, no Brasil, a gente é privilegiado porque a gente tem acesso a vários tipos, né, de leguminosas, e eu aproveito tudo isso aí na minha dieta. Você falou da quantidade de comida, vai depender muito da fase que eu tô, né? Por exemplo, eu estou numa fase de descanso. Eu fui competir em Portugal em julho, agora recentemente, é uma competição profissional, então eu estou naquele período de recuperação ainda, então eu estou comendo de maneira mais tranquila ali, mas acho que para a maioria das pessoas já é um volume bem alto, né? Eu estou comendo cerca de 4 mil calorias, mas assim, já teve épocas, dependendo da época ali, eu já cheguei na faixa de 8 mil calorias, que é o dobro que eu estou comendo agora.
19: Caramba!
20: É bastante comida. E em todas as fases a gente se hidrata muito bem, né?
21: Dele.
19: Como é que é, Vanessa?
22: Como é que é?
21: O problema é a gente que come as mesmas 8 mil calorias e não faz o exercício dele. Aí dá ruim, né?
22: É, aí fica ruim.
1: 4 mil calorias é uma ida minha ao McDonald's tranquilamente. Você tá tranquilo. Dá pra garantir de boa.
20: Ô, 4 mil calorias no McDonald's, bastante coisa.
22: Ah, mas a Mayara.
20: Vai dar os dois lanches ali, sorvete.
1: Sorvete, milkshake. Dá facinho, né? Facinho.
21: Eu tô te ouvindo falar aqui, Guilherme. Eu tô me lembrando de uma música que eu adoro, que é do Noel Rosa, tem 100 anos mais ou menos essa música, que ela fala do Tarzan, filho do alfaiate. Você já ouviu essa música?
20: Não, infelizmente. Eu vou anotar aqui,
21: cara, tá? Se puder rolar aí a música. No começo do século passado não tinha fisiculturismo no Brasil, nem sei se tinha no mundo, mas tinha uma onda das pessoas usarem uma roupa que fazia o cara fingir que tinha músculo. Então era moda no Rio de Janeiro as pessoas andarem com armaduras por dentro da camiseta para parecer musculoso.
1: Naquele calor do Rio.
21: Essa música do Noel Rosa aí, que era um sucesso na época, ó.
20: Chegou a usar ou não?
21: O Noel Rosa não, cara. O Noel Rosa não usou, não. Eu?
1: Você morou no Rio?
21: Eu já fui forte, cara. Eu lutava jiu-jitsu, eu jogava meu futebol, mas já foi. Aí foi pra outros mares, né? Outros ares.
22: Muito bem.
2: Milhares de calorias, litros de água e, em alguns casos, anabolizantes. E a rotina de um fisiculturista pode impressionar pelo esforço e pela disciplina, mas também levanta uma pergunta importante. Até onde o corpo consegue suportar uma preparação extrema? Depois de ouvir um atleta sobre essa rotina, os apresentadores do Link TMC conversaram com um especialista para entender os riscos e o que pode acontecer quando os limites são ultrapassados. É o endocrinologista e membro do corpo clínico do Hospital Sírio-Libanês, Dr. Renato Zilli. Vamos acompanhar.
3: Segue o posicionamento da Sociedade Brasileira de Endocrinologia, que é igual ao do Conselho Federal de Medicina. Desde 2023 é proibido o uso de anabolizantes para fins estéticos e fins de performance. O que a gente vê na prática é que muitas pessoas acabam conseguindo, né, através de médicos que não seguem essa orientação, né, de forma ilegal, ou mesmo internet e afins, e acabam colocando sua saúde em risco. A gente sabe que o anabolizante cria uma série de problemas. Você tem aí infertilidade, aumento de mortalidade, risco de infarto, risco de câncer de fígado, e a pessoa se coloca num risco porque esse corpo ele não pode ser mantido por muito tempo. Né? O corpo ele não aguenta tanta droga.
1: Pois é, e inclusive a gente teve, infelizmente...
21: Fale.
1: É, eu digo assim, né, a gente tem visto, infelizmente, né, a morte de muitos fisiculturistas, porque o anabolizante, ele é fato a gente dizer que ele aumenta também o tamanho do coração, o que ele faz no corpo das pessoas, e porque nem com acompanhamento médico, a gente pode dizer que usar anabolizante é seguro.
3: Muito boa pergunta. Então, o anabolizante, a gente fala, o que é o anabolizante? É o que faz, aumenta a síntese proteica. Então, muitas vezes, eles acabam usando vários tipos de sal de anabolizante, né? Então, tem um decanoato, cipionato. Esses exames acabam não pegando no ensaio do laboratório. O ensaio do laboratório foi feito para testosterona normal. Então, muitas vezes, né, no laboratório de 1.900, ele vem ensaio em 3.000. Mas pode ser muito mais que isso, né? Então, isso gera ansiedade, crise de pânico, né? Então, tudo que é anabólico, né, tanto esse fisiculturista que morreu, que tomava insulina, né, suspeita da insulina, então você faz um hiperestímulo do corpo, né? Então ele aumenta a síntese proteica, né? Então você aumenta o músculo do coração, aumenta o risco de infarto, né? Você tem o risco aí do câncer de longo prazo, de ficar infértil, né? Então você vê que essas pessoas acabam tendo uma alteração não só comportamental, como de exames que muitas vezes fica irreversível. O problema é que muitas vezes a pessoa ela vai em algum tipo de profissional, acaba usando anabolizante e nem sabe muito, algumas vezes que está tomando anabolizante.
21: Doutor Zilli, uma curiosidade que eu tenho, a gente conversou com um fisiculturista agora há pouco, e ele comentou o seguinte: quando você está fazendo fisiculturismo, se preparando para um Mr. Olímpia, né, como vai acontecer agora, você não pensa em mais nada, você só faz isso. Aí eu queria perguntar, é fato que quando você canaliza todo o seu sangue para os músculos, você acaba prejudicando o desempenho cerebral, ou isso é mito?
3: Não, o coração bate sem distribuído, né? Então, isso não tem uma relação direta, né? O que esses hormônios fazem, você tem uma alteração de comportamento, né? Então, você tem uma agressividade, você tem uma mudança do comportamento cerebral. Mas que vá canalizar para os músculos, não. Né? Eu acho que o recado que fica aqui hoje em dia, né? Os profissionais sérios, eles estão prescrevendo anabolizante, né? Então, não usa anabolizante, né? Eles têm estudos que mostram aí um risco de mortalidade até 3 vezes. Né? A gente tem uso indiscriminado de anabolizante, porque hoje em dia você consegue na academia, na internet, do Paraguai, e muitas vezes a pessoa não sabe nem o que está aplicando. Né? Então, a gente vê de vez em quando a morte de algum fisiculturista, mas isso é um problema de saúde pública, né? Porque é proibido pelo Conselho de Fisiculturismo desde 2003.
2: Depois de comemorar 50 anos de trajetória, o Grupo Corpo volta aos palcos de São Paulo para mais uma temporada no Teatro BTG Pactual Hall. Desta vez, com o espetáculo inédito Piracema e com a remontagem do famoso balé Lecuona. Uma das maiores companhias de dança do mundo tem Paulo Pederneiras como diretor artístico. A Estela Ribeiro conversou com ele, com os bailarinos e registrou com exclusividade trechos dos números do espetáculo.

0: Paulo Pederneiras, diretor artístico do Grupo Corpo. Uma honra poder falar com você aqui. Esse teatro, que já foi Teatro Alfa, agora BTG Pactual, é a casa do Grupo Corpo aqui em São Paulo, né?
1: Exatamente. A gente inaugurou, fez parte da temporada de inauguração desse teatro. E é um teatro que realmente faz parte da nossa vida e é um lugar que a gente tem o maior carinho. A gente adora essa cidade e adora esse público, porque é um público também exigente, isso é muito bom, né? Um público acostumado a ver, enfim, tudo que acontece de melhor no mundo, e isso pra gente é muito importante.
0: E o Grupo Corpo tem um repertório que é revisitado a cada tempo, inclusive esse ano vocês estão fazendo uma revisita a espetáculos que já foram montados.
1: É quase uma tradição do Grupo Corpo, sempre com o último espetáculo, a última produção, né? A gente faz o programa junto com um espetáculo mais antigo e que a gente considera dentro do repertório e que para a gente é importante como linguagem, foi importante como desenvolvimento da companhia artisticamente. E agora a gente está vendo com, além do espetáculo da última produção, Piracema, esse programa juntamente com Lecuona, que é uma obra de 2004 e a gente considera assim uma joia dentro do nosso repertório. É uma obra que foge completamente a tudo que a gente vinha fazendo, que é uma obra feita exclusivamente de Padedeus. Tem uma atmosfera meio canastrona, às vezes, machista, de vez em quando, muito romântica, né? Muito cubana, né? E que é, além de divertido, é muito, muito bonito.
0: Karen Rangel, uma das bailarinas do Grupo Corpo, como é fazer parte de um elenco de uma das maiores companhias de dança do mundo?
2: Especialíssimo, eu não tenho nem palavras. Na verdade, é uma realização de um sonho. Eu quis muito dançar no Grupo Corpo. Fui atrás, fiz audição, entrei, realizei um sonho e agora estou realizando um outro sonho, que é dançar Lecuona, porque ainda não tinha tido essa oportunidade.
0: Quem estuda balé clássico está acostumado com os clássicos de repertório. Então, o Lago dos Cisnes, Gisele e o Corpo tem um repertório próprio, que são clássicos do repertório do Corpo. Então, Lecuona faz parte desse imaginário dos bailarinos que querem fazer como um bailarino clássico quer fazer o Lago dos Cisnes.
2: Com certeza. Lecuona, a gente fica ali, a gente entra querendo dançar, é isso. Eu entrei em 2017, só estou tendo a oportunidade agora, porque é um clássico. Então, o Paulo demora a colocar ele, assim, né, para jogo. Uhum. E eu acho que ele precisa também, né? O Paulo gosta que o elenco esteja bem preparado. É um balé muito difícil. É um balé que tem muitos detalhes. Então, acho que a companhia tem que estar bem, tem que estar firme, tem que estar forte para ele ir para a cena.

0: Rafael Bittar, bailarino do Grupo Corpo.
1: Fiz parte da primeira remontagem depois da estreia, que é um espetáculo emblemático, né, e muito simbólico do Grupo Corpo. E assim, eu sou mineiro, sou de BH, então eu já tinha assistido antes de entrar na companhia, né, assim, antes de me profissionalizar como bailarino, e eu lembro de assistir e falar assim, que encanto, né, assim, eu quero entrar dentro desse universo, eu quero, né, dançar esse espetáculo também, assim. E aí, quando remontou pela primeira vez, eu falei, nossa, que desafio e que responsa ao mesmo tempo, né, porque é um balé que são só duas pessoas no palco, né, você e seu parte, né, a sua parte, né. Então, é uma responsabilidade muito grande, igual o Paulo fala, igual bater um pênalti, né? Assim, eu acho que todo mundo deve ter falado um pouquinho disso. Você tem aquela chance na frente daquela plateia de acertar, assim, né?

0: assim encerramos o Amanhã TMC desta terça-feira. O programa teve a minha apresentação, Diego Andrade. Muito obrigado pela sua companhia, que seu dia seja leve, produtivo e cheio de boas notícias. Você fica agora com o Start TMC. Uma ótima terça e até amanhã.
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1: Cinco em ponto. Muito bom dia. Está começando mais uma edição do Start TMC com o despertador tocando, muita gente bocejando. Esse e você urso. Nos acompanha. 5 e 1, não, esse bocejo foi realmente com intensidade.
2: O urso hibernando. É.
1: Bom dia para você que nos acompanha em Brasília, em Belo Horizonte, também no Rio de Janeiro, no Recife, em Curitiba, em São Paulo, no aplicativo da TMC em qualquer região do universo, em outra galáxia e também no YouTube com imagem. No @TMC News. Ó, tô até ajeitando meu cabelo aqui. Estamos charmosíssimos, hein? Vai
2: ele
1: lá no YouTube.
2: Ele sempre
1: também
2: fala que a gente tá charmoso. É. Nós estamos charmosíssimos. Eu acho chiquíssimo isso, né?
1: Porque
2: se a avaliação dele tá assim, que bom. 5 horas da manhã, estamos charmosos? Maravilha!
1: Aproveita e deixa o like, você que tá no YouTube. Deixa o like.
2: Ativa o sininho.
1: Ativa o sininho, compartilha. Enfim, vem com a gente. Escreve, manda mensagem também lá no nosso chat. Estamos também no WhatsApp no 11972211001. Fique à vontade, vem com a gente que tá no ar o Start TMC 5 e 2.
3: Governo prevê salário mínimo de R$ 1.741 para 2027.
1: Nova projeção do governo eleva para R$ 120 o piso atual de R$ 1.621.
3: Valor será incluído no orçamento, mas ainda pode mudar até o fim do ano. E esse é um dos destaques que o Start TMC traz nesta terça-feira, 25 de agosto, e tem mais.
1: STF realiza hoje nova audiência sobre lei antifacção.
3: Debate reúne especialistas para discutir pontos da legislação questionados na corte.
1: E Lula se reúne amanhã, quarta-feira, com líderes do Congresso para destravar pautas do governo.
3: Encontro deve discutir fim da escala 6x1, taxa das blusinhas e exploração de terras raras.
1: Flávio Bolsonaro nega acordo com Tarcísio sobre fim da reeleição.
3: Candidato do PL afirma que não houve pacto e diz que os dois sempre estiveram alinhados.
1: Polícia Civil de São Paulo tem 5 dias para enviar dados de operação ao Supremo Tribunal Federal.
3: Decisão de Flávio Dino determina compartilhamento de documentos apreendidos em ação contra a ONG ligada a filmes sobre Bolsonaro.
1: Empresas atingidas por tarifaço e guerras terão R$ 13,5 bilhões de reais em crédito.
3: Recursos do Plano Brasil Soberano vão financiar capital de giro, investimentos e adaptação da produção.
1: Destaques internacionais, Corte dos Estados Unidos autoriza Donald Trump a mudar regras da votação por correspondência. Tá gerando muita polêmica isso.
3: Ordem prevê cadastro nacional de eleitores para definir quem poderá receber a cédula.
1: E no esporte, quartas de final da Copa do Brasil começam hoje, terça-feira, com Clássico Mineiro. Tem Galo e Cruzeiro.
3: Pois é, Galo e Cruzeiro abrem a fase decisiva às 9 horas da noite no Mineirão. Outros 3 confrontos serão disputados até quinta-feira. 5h04.
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1: Parceira, seguinte, né? Ai. A gente abriu aqui o Start TMC junto, conversando e tal, tal, tal. É. E aí eu esqueci de falar bom dia, né? Só isso. Só esqueci de falar
2: a
1: bom
2: sua
1: dia.
2: Sua energia já me emanou um bom dia. Muito bom,
1: bom dia, então, Fernanda Câmara.
2: Tá tirando a blusa agora, gente.
1: Muito quente.
2: Tá vendo? Eu vou falar da previsão do tempo, ele já tá falando que aqui no estúdio tá muito quente aqui em São Paulo. Vamos ver nas outras regiões. Um bom dia pra você. Seja muito bem-vindo. O Start TMC chegou chegando, né? Vocês viram. E é assim que a gente faz. Tudo junto e misturado. Cada dia uma novidade. Hoje foi com o urso hibernando, né? Fazendo aquele bocejo. Aliás, sempre tem esse bocejo que o Paco coloca pra gente. Você só não colocou hoje os tecladinhos, porque o pessoal pode mandar mensagem pra gente no @TMC. Pronto.
1: Boa,
2: aqui
1: boa.
2: A gente pede o Paco já, ó. @TMC.com.br e você também pode mandar sua mensagem pra gente no 11972211001. Vamos então para a previsão do tempo para esta terça-feira, começando pela região sul. Em Curitiba, o sol aparece entre nuvens, não chove, a máxima é de 18 e a mínima de 10.
1: Sudeste, São Paulo, dia nublado, mas o sol aparece de vez em quando, pode garoar à noite, máxima de 20, mínima de 13. Paco, como é que tá o urso em São Paulo? Qual que é o nível do bucejo? Bota aí pra gente acompanhar se é muito ou se é pouco.
2: Nossa senhora, eu vou voltar, não, São Paulo, vou voltar pra minha cama com o edredom. Obrigada, gente, foi um prazer. Vamos pro Rio de Janeiro. Chove o dia todo, máxima de 21, mínima de 18.
1: Agora a gente vai pra BH. O sol aparece entre nuvens, pancadas de chuva à tarde e à noite. Máxima de 27, mínima de 15 graus.
2: Centro-Oeste, em Brasília, o sol aparece entre nuvens, não chove. Máxima de 31, mínima de 17 graus.
1: Nordeste, pra gente fechar aqui, Recife, dia vai ser de sol com chuva de manhã. Diminuição de nuvens à tarde, a máxima de 30, a mínima de 23. E no Nordeste, o urso tá, será que ele tá bocejando forte ou mais calmo, hein, Paco? Vamos ver.
2: Ah, tá mais calminho, porque olha, lá o dia de sol com chuva de manhã e diminuição das nuvens à tarde, a máxima de 30 e a mínima de 23.
1: É,
2: então,
1: exatamente,
2: o urso
1: exatamente.
2: Tá mais calmo.
1: É, pode chover, né, mas realmente é diferente. Isso é interessante, em São Paulo, né, por exemplo, nesse instante... Deixa eu pegar certinho aqui nesse instante a temperatura em São Paulo, capital. Mas tá frio, né? Tá bastante frio em São Paulo nesse instante.
2: Enquanto ele pega, eu tomo meu café.
1: 13 graus. 13 graus em São Paulo agora. E a máxima hoje pra capital paulista de 20 graus, né? A máxima de 20, mínima de 13, que é a temperatura nesse instante. Diferença muito grande quando a gente compara com o Recife. Você que tá aí, portanto, no 92.7 acompanhando o Start TMC. Máxima de 30, mínima de 23. É muita diferença, realmente. 24 graus nesse momento no Recife. É muita diferença.
2: E assim, dia 22 de setembro, né? Porque agosto tá terminando e setembro vai passar voando. Rápido. É. 22 de setembro já é primavera. Mas calma que tem um tempinho, né? Ainda dá pra aproveitar o inverno. 5 horas e 7 minutos.
1: Bom, a gente vai girar nossa reportagem então. Vamos começar com Brasília. Você que tá aí no 100.1 da capital do país, você que nos acompanha em todo o Brasil. Ah, é o seguinte, ó, o presidente Lula se reúne amanhã, reunião importantíssima essa, com os presidentes da Câmara e do Senado. Eles vão discutir o avanço de pautas importantes pro governo. Dá para citar aí a PEC do fim da escala 6x1, que sempre gera muito debate. Também a chamada taxa das blusinhas, enfim, tem muita coisa para ser discutida nessa reunião. E o Murilo Hernandes tem todas as informações.
4: Oi, pessoal, ótimo dia a todos. A reunião entre Lula, Davi Alcolumbre e Hugo Mota, marcada para quarta-feira, deve concentrar negociações do governo com o Congresso, com pautas importantes para a base governista. A questão das compras internacionais, ela tem uma urgência maior. Isso porque a medida provisória que prevê o fim do imposto federal de 20% para compras de até 50 dólares precisa ser aprovada pelo Congresso até o dia 8 de setembro. Se isso não acontecer, a cobrança volta a valer. Lula quer aproveitar o encontro com os presidentes da Câmara e do Senado para tentar destravar.

0: mudar a escala de trabalho e o governo precisa justamente construir uma maioria no Congresso. Então a expectativa é que Lula tente sair de uma conversa com o calendário mais definido para as duas pautas. No caso da taxa das luzinhas, há um prazo concreto para a votação, 8 de setembro. Já no fim da escala 6x1, a reunião pode ajudar o governo a definir até onde consegue avançar com uma das principais bandeiras trabalhistas do presidente Lula. A gente, claro, segue acompanhando tudo daqui de Brasília. Volto com vocês.
1: Obrigada, viu, Murilo Hernandes, por todas as informações logo tão cedinho assim, 5 horas e 10 minutos. E tem atualização importante na queda de braço entre a Enel São Paulo e a ANEEL, a Agência Nacional de Energia Elétrica. Quem vai nos dar todas as informações de São Paulo é a Alexia Marília.
2: A agência rejeitou por unanimidade o pedido da Enel para fazer uma perícia técnica independente no processo que pode levar ao cancelamento do contrato da empresa em São Paulo. Mas vamos entender melhor essa história. A Enel queria que especialistas analisassem principalmente a forte tempestade que aconteceu em dezembro de 2025 e os impactos desse temporal sobre a rede elétrica. O que pegou mal, na opinião da ANEEL, foi o seguinte: a Enel pediu uma avaliação externa justamente no processo que é conduzido pela agência, que é responsável por fiscalizar, regular e julgar a atuação da empresa. A ANEEL entendeu que a perícia não traria fatos novos e que, inclusive, poderia atrasar a conclusão do processo. A relatora, a diretora Agnes Costa, foi dura no voto. Diz que a posição da Enel, nas palavras dela, decepciona pela fragilidade dos fundamentos apresentados e que a argumentação da empresa se defronta com o arcabouço normativo do país. Agora, a Enel tem 10 dias para apresentar as alegações finais. Mas atenção, viu? Porque isso ainda não significa que a Enel perdeu a concessão. O processo ainda continua. A ANEEL pode recomendar o cancelamento do contrato, mas a decisão final cabe ao governo federal. E a empresa também se manifestou. A Enel diz que não está questionando a independência ou a competência da ANEEL. Segundo a empresa, a perícia ajudaria a entender melhor a tempestade de dezembro, os danos que ela causou na rede elétrica e como casos assim devem ser avaliados.
3: Pois é, realmente essa decisão importante, né, da ANEEL, a Agência Nacional de Energia Elétrica. A gente vai, claro, continuar acompanhando de perto, com muita atenção, esse assunto que impacta o nosso cotidiano, né, de quem vive em São Paulo. A gente vai voltar com mais informações sobre esse assunto ainda nessas próximas horas aqui na TMC. 5 horas e 11 minutos agora, a gente vai sair de São Paulo, vamos para BH, Belo Horizonte. Pelo seguinte, Minas Gerais aparece entre os estados com maior circulação de dinheiro falsificado aqui no Brasil. Que coisa, quem conta pra gente é Murilo Luiz.
4: Pois é, Minas Gerais é o terceiro estado brasileiro com maior número de notas falsas retiradas de circulação em 2026, ficando atrás de São Paulo. De acordo com dados do Banco Central, 8.100 cédulas foram apreendidas em Minas entre janeiro e julho. Em todo o país, foram mais de 65 mil notas falsas retiradas no mesmo período. Em Minas, as cédulas de maior valores concentram a maior parte das falsificadas. Das notas apreendidas, 4 mil eram de R$ 200, enquanto mais de 2 mil de R$ 100. O cenário preocupa principalmente o comércio, que pode ficar com prejuízo quando uma cédula falsificada é recebida em uma transação. A orientação é não tentar repassar a cédula novamente. Se a falsificação for identificada no momento de uma compra, o consumidor deve comunicar o estabelecimento e pode solicitar um comprovante da ocorrência.
1: 5 horas e 13 minutos, nós estamos girando a nossa reportagem com os principais acontecimentos e o policial militar acusado de matar 2 jovens em 2015 na zona norte do Rio vai ser julgado. E a Polícia Civil do Rio identificou mais 3 pessoas envolvidas no espancamento e morte de Cláudio Rafael Landeiro, que foi agredido a pauladas após ser acusado injustamente do roubo de uma bicicleta. 4 pessoas já foram presas e a repórter Érica Levigardi tem todas as informações.
5: Será julgado nesta terça-feira o sargento da Polícia Militar que baleou e matou 2 jovens em outubro de 2015 durante um patrulhamento na Pavuna. Carlos Fernando Dias Chaves, do Batalhão de Irajá, atirou contra Tiago Guimarães Dingo, de 24 anos, e Jorge Lucas Paes, de 17, quando os dois

0: passaram de moto pela viatura da PM. Em depoimento, o sargento afirmou ter confundido um macaco hidráulico carregado por Jorge Lucas, que estava na garupa da moto, com uma arma. A versão é questionada por outros policiais, que dizem ter avisado o policial de que se tratava de uma ferramenta. Os jovens foram atingidos pelas costas e morreram no local. O policial responde ainda por outros delitos pelos quais está preso. Além disso, 8 pessoas participaram direta ou indiretamente do espancamento e morte de um ciclista em Copacabana, na zona sul do Rio, informação que foi confirmada pelo delegado responsável pelas investigações. A Polícia Civil identificou mais 3 pessoas envolvidas no espancamento e morte de Cláudio Rafael Landeiro, que foi agredido a pauladas após ser acusado de roubo de uma bicicleta. 4 pessoas já foram presas. Os novos identificados são um homem que aparece nas imagens assistindo às agressões, a funcionária de um bar que entrega um porrete ao segurança e o responsável pela contratação do vigia. Todos serão ouvidos pelos investigadores. O homem que aparece dando chutes na vítima nas imagens das câmeras de segurança ainda não foi identificado. Essa é mais uma etapa da investigação que já prendeu 4 homens, 2 entregadores e 2 seguranças. Davi Santos Machado e Jorge Luiz Ricardo Dias, apontado como vigias, se entregaram à Polícia Civil na última quinta-feira. Já os entregadores Ailton José da Silva e Felipe Eduardo dos Santos Silva se apresentaram na sexta-feira. Imagens registradas na segunda-feira, quando Davi foi ouvido inicialmente como testemunha, mostram que ele foi até a delegacia depor com a bicicleta da vítima. Na ocasião, o segurança negou participação no ataque. No dia seguinte, ele retornou, mudou a versão e confessou o crime.
1: Érica Levigardi, do Rio de Janeiro, com as informações. Vamos também continuar acompanhando os desdobramentos desse caso. E olha só, a gente lembra aqui que você participa no nosso WhatsApp no 119-7221-1001. Eu já vejo aqui que tem bastante gente participando, aquela coisa, tem muita gente nesse horário que já está saindo de casa, indo trabalhar, rumo aí ao trabalho, né? E tem gente retornando também para casa. Então tem muita gente realmente já participando no nosso WhatsApp no 119-7221-1001. Deixa eu citar algumas pessoas aqui. O Ailton Figueira, em São Paulo, ele mandando aqui, ó: hoje São Paulo acordou com muito frio, Tebas e Fernanda. O Moisés também participa aqui, também de São Paulo, no 100.1, já ligado. Ele é motorista de aplicativo e está nos acompanhando. E o Jair aqui mandando um alô para a gente lá de Brasília, capital do país. Está mandando mensagem aqui dizendo que está em Águas Claras, no Distrito Federal, e indo para o plano piloto, também já acompanhando o Start TMC. Muito bom, muito
2: isso
1: legal.
2: Isso é muito bom. A gente estava falando do bocejo que o Paco colocou, mas aqui, pelo jeito, o pessoal não tá bocejando, não. O pessoal já acordou e já tá na ativa aqui junto com a gente. É isso, gente. Bora aproveitar o dia, seja trabalhando, fazendo uma atividade física, fazendo o que você gosta, fazendo algum compromisso, cumprindo algum compromisso, logo cedinho. Muito bom. 5h17, a gente continua então com os nossos principais assuntos e nós vamos agora para
1: Curitiba. Curitiba, a Prefeitura de Curitiba assina hoje um protocolo de cooperação com o BNDES para ser o primeiro município do Brasil a ter 100% da fiação enterrada. Isso é muito legal, uma ótima notícia. Quem conta pra gente é Brian Valêncio.
3: Curitiba será a primeira cidade do Brasil a contratar estudos de viabilidade para estruturar uma parceria público-privada voltada ao enterramento da fiação. O projeto prevê transferir redes de energia elétrica e de telecomunicações para estruturas subterrâneas e modernizar a infraestrutura urbana da capital. O prefeito Eduardo Pimentel e o presidente do BNDES, Aloysio Mercadante, assinam na prefeitura da cidade um protocolo de cooperação para dar início a esses estudos. O acordo vai permitir avaliar a viabilidade do modelo de PPP e os caminhos para uma eventual contratação de serviços técnicos especializados pelo banco. A proposta pretende analisar como a infraestrutura atualmente utilizada pelas redes de distribuição de energia e de telecomunicações poderia ser transferida para o subsolo da cidade. Essa ação começa com um projeto piloto no centro da cidade e, na sequência, deve se espalhar por outras regiões do município. Esse é um dos objetivos da prefeitura, que pretende aterrar toda a fiação ao longo da gestão.
1: É, isso é realmente uma boa notícia, claro, dentro desse contexto, né? Mas o enterramento da fiação é algo bastante positivo. Inclusive, a gente sabe que em várias regiões do país, algumas capitais, enfim, tem ou bairros ou algumas regiões específicas, enfim, com a fiação enterrada, né? Eu cito Brasília, né? O plano piloto de Brasília, ele é exatamente assim. A diferença é muito grande quando você olha ali para o céu, você não encontra aquele monte de fio, né, amarrado. Faz uma diferença muito grande na paisagem. Em São Paulo também, na região do centro de São Paulo, na Avenida Paulista, também é assim e faz realmente muita diferença. Sobre o Paraná ainda, a gente vai abordar esse assunto com o Bruno Rizzi, com o nosso repórter Leonardo Gomes também, já já, ainda aqui no Start TMC, mas a Quest divulgou uma pesquisa sobre a disputa para o governo do Paraná. Bem legal, bem interessante a disputa nesse instante. Está bem acirrada no segundo turno, principalmente, né, com algumas expectativas, inclusive, aí, de alterações. Mas, por enquanto, Sérgio Moro liderando com 37% das intenções de voto. Requião Filho com 21%, ele é do PDT. E o Sandro Alex, que é o candidato apoiado pelo Ratinho Júnior, do PSD, tem 15%. Só que é importante pontuar que essa Quest veio diferente de outros institutos de pesquisa que estão apontando o Sandro Alex na frente do Requião Filho. A Quest mostra realmente esse crescimento do Sandro Alex, mas ainda na terceira posição. Enfim, a gente vai continuar acompanhando e o segundo turno, ao que tudo indica, se for realmente entre Moro e Sandro Alex, vai ser bastante acirrado. Mas repito, né, nesse instante, segundo a Quest, Moro em primeiro, Requião Filho em segundo e Sandro Alex na terceira posição.
2: Muito bom, 5 horas e 20 minutos. Agora a gente fala sobre saúde. Um levantamento da Organização Pan-Americana da Saúde apontou o aumento de números de casos confirmados de sarampo nas Américas neste ano. Vamos com as informações com Kennedy Lacerda.
4: A região segue em alerta devido a surtos ativos. Já foram registrados mais de 47 mil casos confirmados da doença em 16 países. Conforme o relatório, foram registradas 44 mortes. O sarampo é uma doença altamente contagiosa e a circulação do vírus aumenta o risco de importação de casos para o Brasil. A Organização Pan-Americana recomendou o fortalecimento de ações para conter a doença. No Brasil, a campanha de multivacinação segue até o dia 1º de setembro. A estratégia é voltada para crianças e adolescentes menores de 15 anos e permite atualizar a caderneta de vacinação, inclusive contra o sarampo. No país, até o momento, foram registrados 24 casos relacionados à importação do vírus, a maioria no estado de São Paulo. O Ministério da Saúde recomendou a ampliação da vacinação para pessoas de 6 meses a 59 anos, nos municípios de Guarulhos, São Bernardo do Campo e na capital. A medida vale mesmo para quem já recebeu a vacina, como estratégia para conter a circulação do vírus.
2: Kennedy Lacerda, então, com todas as informações sobre os casos confirmados de sarampo nas Américas, né? A gente sempre falando aqui de saúde também, da vacinação, é importante manter a caderneta de vacinação sempre em dia, seja para organizar a doença do sarampo, que é o que a gente está falando, mas também outras doenças, né? E falando nisso...
1: Agora a gente vai falar um pouco sobre o caso do Lito Souza, né? O influenciador de aviação, que tem ganhado aí uma grande repercussão nas redes sociais, o caso dele, após a divulgação do diagnóstico com uma doença rara, muito rara. Aqui na TMC a gente conversou com a Ana Gandolfi, que é médica neurocirurgiã da Escola Paulista de Medicina, e ela trouxe mais informações também sobre essa doença. Vamos acompanhar.
5: A doença de Creutzfeldt-Jakob ou Jakob, né, tem dessas duas possíveis pronúncias, é uma doença que é causada por uma modificação, uma proteína modificada, e que essa proteína, ela funciona mal, ela começa a funcionar mal, ela é produzida de forma anormal e ela começa a causar uma destruição no cérebro, tá? É uma doença rapidamente progressiva, degenerativa e efetivamente é uma doença sem cura. Existem alguns estudos experimentais sendo feitos nos Estados Unidos, principalmente, mas é uma doença até o momento sem cura.
6: inclusive vendo nas redes sociais, doutora, quem está mergulhado nesse assunto e quem não está, vê esse ponto, esse apelo por um tratamento experimental alternativo que a senhora citou. Queria que, se pudéssemos, né, entrássemos mais nesse assunto, até porque todo tratamento experimental leva a uma comoção, né, e comentários pró e contra, e infelizmente muitos comentários pró e contra de gente que não tem o menor fundamento para discutir e se colocar pró ou contra, né? Então, já que nós entramos nessa polarização, nessa onda das redes sociais, o que é sério e sabido acerca desse tratamento até agora?
5: É, o que que acontece, né? O que a gente sabe é que a proteína, toda proteína, ela usa um RNA para se formar. O RNA é como se fosse um mapa que vai ser usado para criar essa proteína. O que acontece é que os dois estudos experimentais que estão sendo conduzidos, eles atacam exatamente esse RNA, ou seja, eles atacam exatamente o mapa que está sendo usado para formar essa proteína anormal. Os estudos ainda estão em fase de teste, mas já estão em teste em humanos, tá? Então, existe aí uma possibilidade de sobrevida. Um deles, inclusive, ele já teve o grupo que era comparado, o grupo que recebia o tratamento com o grupo que recebia o que a gente chama de placebo, né? Teve uma resposta positiva e agora eles estão recrutando, né, recrutaram na verdade mais pacientes, e talvez em outubro eles tenham inclusão de novos pacientes para receber só a medicação. Isso, na verdade, vai levar a parada da progressão da doença. Provavelmente não deve ser cura, mas leva a uma parada da progressão da doença.
7: A gente está falando de uma doença extremamente rara. Quando a gente olha para os números, eles chamam muita atenção. 1 a 2 casos por milhão de habitantes. Aqui no Brasil, a gente tem ali uma faixa etária que é mais crítica, que concentra 60% das notificações. É entre 55 e 74 anos, justamente essa a faixa etária do influenciador, Lito Souza, e 90% dos pacientes evoluem para óbito em até 1 ano depois do início dos sintomas. A gente está falando de uma situação muito, muito grave, doutora.
5: Isso, bastante, é uma doença bastante grave e bastante rara. A gente tem aí, porque é uma doença de notificação compulsória, a gente tem mais de 1000 casos no Brasil desde quando foi descrita a doença, de suspeitos, mas confirmados são pouco mais de 500. Então é uma doença bastante rara, não só no Brasil, mas mundo afora.
2: O Lito Souza, que é um especialista em aviação, piloto, criador do canal Aviões e Músicas, né, no YouTube, com mais de 36 anos de experiência no setor aeronáutico. E essa notícia, né, dessa doença rara movimentou muito as redes sociais e entristeceu as pessoas, né, Tebas?
1: Ele que faz um trabalho espetacular no canal dele no YouTube, né, fazendo com que muita gente que tem medo de voar perca esse medo, sempre explicando tecnicamente vários assuntos relativos à aviação. É muito triste, né? A gente espera que ele consiga, enfim, ser inscrito em algum tipo de estudo, enfim, para que a gente também observe algum tipo de evolução. A gente está na torcida. E aí também serve aqui, né? A gente sempre cita alguns influenciadores que têm milhões e milhões e milhões e milhões e mais milhões de seguidores, né? E que às vezes fazem propagandas de vários tipos de, enfim, de produtos, uhum. Poderiam também usar a força nas redes sociais para tentar ajudar o Lito Souza, né? Afinal Certamente. De contas, essa mobilização nas redes é fundamental para que ele seja colocado, inscrito nesses testes aí que estão sendo realizados por várias instituições fora do país. Acho que seria algo bacana, importante de ser feito.
2: Recado importantíssimo esse que você deu agora. 5:28, a gente vai ver como foi a agenda dos candidatos à presidência nesta segunda-feira. O presidente Lula, do PT, não teve compromissos de campanha, só participou de reuniões oficiais da presidência. À tarde, assinou a expansão dos órgãos públicos que vão poder contratar serviços de MEIs no programa Contrata Mais Brasil. Lula disse que a ideia da expansão é fazer com que mais dinheiro circule internamente nas pequenas cidades.
8: É importante a gente lembrar que uma pessoa que pega pouco dinheiro, ele não vai comprar dólar. É importante a gente lembrar que essa pessoa não vai investir na Bolsa. É importante a gente lembrar que essa pessoa não vai depositar numa conta bancária. Ela vai fazer o dinheiro girar para melhorar a quantidade da vida dela, a qualidade da vida dela, para melhorar o desenvolvimento da coisa que ela está fazendo. E no final, todos ganham.
1: O candidato Flávio Bolsonaro do PL se reuniu com a direção da Fiesp em São Paulo à tarde, onde defendeu a liberdade do trabalhador de escolher a própria carga horária. Depois, Flávio seguiu para uma premiação da revista Veja, no Palácio Tangará, na zona sul da capital paulista. Ronaldo Caiado, do PSD, também esteve em São Paulo, participou do lançamento do Pacto Brasil de Futuro, foi organizado pelo grupo Comunitas. Em coletiva de imprensa depois do evento, Caiado falou que existe uma descrença da população ao ouvir de um candidato que ele vai implantar uma melhora para o Brasil. Vamos acompanhar.
9: Essas pessoas têm que entender que quando você tem um presidente da República que tem autoridade moral e tem coragem pessoal, que não está com o rabo preso em negociata, nem propina e nem corrupção, e que ao mesmo tempo tem noção de como tem que respeitar o dinheiro público e resgatar o país, isso acontece, tá certo? Acontece na educação, acontece na segurança pública, acontece na saúde, acontece na mobilidade social e acontece também na melhoria de qualidade de vida das pessoas.
10: Romeu Zema cumpriu a agenda de campanha em Belford Roxo, no Rio de Janeiro. O candidato do Partido Novo falou que defendeu a implantação nacional do programa de capacitação Trilhas de Futuro, instituído em Minas Gerais, quando ele era governador.
11: São pessoas que têm a oportunidade de escolher numa escola particular, privada, o curso que querem fazer. Pode ser programação de videogame, pode ser programação de computador, pode ser técnico de enfermagem, técnico em manutenção industrial, e o Estado paga.
1: Ouvimos então o Romeu Zema, e Renan Santos do Missão esteve na capital paulista também, participou de um almoço com investidores na Faria Lima, depois, em coletiva de imprensa, voltou a criticar os adversários para justificar a agressividade nos discursos.
12: Eles não querem fazer isso, eles não querem fazer coletiva, eles não querem ouvir ninguém, não querem entrar nesse debate. Por isso que as pessoas fiquem calmas, quietas, sonolentas e vão pra eleição igual um boizinho vai catar quedouro. Eu não aceito isso, eu preciso ser agressivo pra despertar as pessoas.
1: Bom, ele falando que não aceita, enfim, né... Ele fez críticas aos outros candidatos, estava baixo o áudio, mas só repassando aqui, fez críticas aos outros candidatos, diz que às vezes levanta o tom, né, aumenta o tom, exatamente por conta, segundo ele, da passividade de outras candidaturas.
10: Já o candidato Augusto Cury, do Avante, participou pela manhã da sabatina com os presidenciáveis no TMC 360, aqui, portanto. À tarde, Cury foi entrevistado no canal Rural, também aqui em São Paulo.
1: Inclusive, hoje a gente continua a série de sabatinas com os candidatos à presidência da República, né? Ontem, então, foi Augusto Cury. Hoje, Renan Santos do Missão vai ser entrevistado no TMC 360, nessa série de sabatinas aos candidatos à presidência da República. E nós fizemos também aqui em São Paulo, né, a série de sabatinas em relação aos candidatos ao Senado por São Paulo. Ouvimos praticamente todos os candidatos, enfim, abrimos o espaço, como sempre, com ponto e com contraponto. E ontem encerramos essa série de entrevistas com a Simone Tebet, do PSB. 5h33.
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2: rapidinho, gente.
1: Muito rápido.
2: Adoro.
1: É, muito bom, muito bom.
2: A gente nem sai do ar, isso que eu gosto.
1: Ô, Fernanda, tem muita gente aqui participando no nosso WhatsApp.
2: É.
1: Né? E no comecinho do Start TMC, na hora que a gente foi passar a previsão do tempo, a gente brincou aqui com o urso, né? Que tava bocejando e tal.
2: Hibernando.
1: E aí, vários ouvintes nossos aqui estão mandando.
2: Ai, o quê?
1: Ó, bom dia, Tebas. Fernanda, esse urso é o melhor. KKKKK, Antônio.
2: Cadê,
1: de Cotia,
2: Paco?
1: É o urso em São Paulo, hoje tá, olha lá.
2: Eu não aguento, gente.
1: Você já realmente do urso em São Paulo, hoje tá, até que tá frio, né? Acordar no frio é mais difícil. Ó, o Walter Quevedo, lá de Brasília, também falando sobre o urso. Esse urso é muito bom, eles...
2: Eu tô achando que o urso tá fazendo mais sucesso que o cafezinho.
1: É verdade. Como é que tá o urso em Brasília nesse instante, Paco? Vê se ele tá... Ah, tá mais leve. Nossa, tá mais leve.
2: Gente, eu tô imaginando um urso gigante, peludão, muito preguiçoso. Tô até chorando aqui.
1: 5:35 depois do urso de Brasília. A gente agora vai falar um pouquinho sobre as manchetes, as principais capas dos portais, dos jornais brasileiros, começando pelo nosso portal tmc.com.br. tmc.com.br, você consegue acessar muito fácil, viu? Bota aí no seu smartphone tmc.com.br. Nossa manchete agora: governo prevê salário mínimo de R$ 1.741 para 2027. E é sempre bom pontuar aqui, né? O nosso portal tem várias informações de bastidores, informações exclusivas, reportagens especiais, é muita gente trabalhando 24 horas por dia.
2: E agora a gente vai para a capa da Folha de São Paulo com o seguinte destaque: Braskem pede recuperação extrajudicial e reconhece dívida de US$ 10.900 bilhões. Lembrando que a Braskem é uma empresa petroquímica brasileira de atuação global, líder na produção de resinas termoplásticas, e a petroquímica afirma que 40% dos credores apoiam negociação.
1: E a gente tem entrevista sobre esse assunto daqui a pouquinho no Start TMC. Manchete do Globo agora: Lula evita estados em que mais de um candidato disputa apoio para reduzir atritos na campanha. Integrantes do grupo mais próximo ao presidente avaliam que uma margem folgada no Nordeste é essencial para os planos. A gente sabe que o presidente Lula, historicamente, tem boa votação na região Nordeste, mas tem dificuldades na região Sul. Então a gente vai acompanhar Sul, Sudeste, enfim, a gente vai acompanhar a estratégia de campanha também do presidente, que busca a reeleição.
2: E agora a gente vai para a capa do UOL. Valor do salário mínimo vai subir para R$ 1.741 em 2027, diz Dario Durigan, que é o ministro da Fazenda.
1: 5:37. Vamos falar sobre a PEC do fim da escala 6x1. Vamos para Brasília com o Murilo Hernandes. Olha só, o Senado está acelerando a tramitação dessa proposta, que acaba com a escala de trabalho 6x1, e o relator, o Omar Aziz, prevê uma ampla maioria a favor da mudança. Só que esse ponto é fundamental a gente acompanhar com a nossa reportagem lá no Salão Azul do Senado. É importante a gente analisar como que vai se dar essa tramitação. Vai ser algo acelerado, né? Passando por etapas também, é complicado isso. E além disso, a gente vai também analisar os bastidores com o Murilo Hernandes em instantes aqui no Start TMC.
2: Inclusive, você tinha falado aí agora que a gente fez essa batida no Paulista TMC com os candidatos ao Senado por São Paulo. Esse também foi um dos temas, enfim, as entrevistas completas vocês podem acompanhar no @TMCNewsBR e também no tmc.com.br. E só para constar aqui, a gente entrevistou a Soninha Francini, do Cidadania, o Guilherme Derrite, do PP, o Ricardo Salles, do Novo, o Geraldo Rufino, do Podemos, e também o André do Prado, do PL, e a Simone Tebet, do PSB. A Marina Silva foi convidada, claro, a Marina Silva da Rede, mas não compareceu por incompatibilidade de agenda. Então, as entrevistas completas nos nossos canais sociais.
1: Agora sim, vamos lá com o Murilo Hernandes em Brasília.
20: De Constituição e Justiça, senador Omar Aziz afirmou ao All News que pretende apresentar o relatório da escala 6x1 nesta quinta-feira, no dia 27. A votação na CCJ deve acontecer na próxima semana e Aziz prevê uma ampla maioria de aprovação. Segundo o senador, a expectativa é de mais de 65 votos favoráveis. Para aprovar uma PEC, são necessários pelo menos 49 votos em dois turnos. Aziz também avalia manter o texto aprovado pela Câmara, que reduz a jornada semanal de 44 para 40 horas, com dois dias de descanso, sem redução de trabalho. O governo Lula quer votar a proposta durante o esforço concentrado do Senado entre o dia 31 de agosto e 4 de setembro. O avanço acontece depois da reaproximação entre Lula e Davi Alcolumbre, que voltaram a negociar pautas do governo. Nesta quarta-feira, Lula se reúne com Alcolumbre e Hugo Mota. A pauta oficial é a medida provisória da chamada taxa das blusinhas, mas o governo também deve avançar nas negociações sobre o fim da escala 6x1.
7: 5 horas e 40 minutos, vamos continuar com o nosso giro de repórteres. Em 2026, a apreensão de canetas e ampolas emagrecedoras vindas de fora do país cresceu mais de 1000% em relação ao ano passado. E parte desse crescimento tem um motor específico: influenciadores brasileiros gravando vídeos dentro de farmácias paraguaias, incentivando os seguidores a comprar. A TMC conversou com exclusividade com um influenciador que chegou a receber proposta da publicidade, mas negou. Além disso, foi atrás das autoridades para entender os riscos e os crimes envolvidos por trás desse tipo de publicação. A reportagem especial é da Isabela Miranda, de Curitiba.
0: Esse é o que tira a gordura e mantém a massa magra? É nóis, Patiós.
21: Maravilhosa.
0: Gente, então vem pro Paraguai. Em algumas dessas farmácias, se o cliente chega sem a receita, não tem problema. Um médico fica de plantão só para assinar o documento na hora, ali mesmo, antes da compra atravessar a fronteira. É esse tipo de estabelecimento que aparece nos vídeos de influenciadores brasileiros contratados para divulgar o comércio.
22: Aqui no Paraguai, para nós, a maioria é liberada pela Dinavisa, que é a Anvisa para vocês no Brasil. Então, a gente vende sem receita médica aqui.
23: Se eu quiser comprar aqui, eu
22: você
23: posso comprar.
22: Pode chegar, falar para mim e eu entrego para você. Mas para passar a fronteira, você precisa da receita médica.
0: Mas não é bem assim que funciona na realidade. Além de vender os medicamentos proibidos, induzem os clientes ao erro. Isso porque a Anvisa proibiu, em janeiro deste ano, a entrada e o uso de marcas específicas desses medicamentos no Brasil. E parte delas é justamente o que aparece sendo divulgado.
24: Esse é o famoso pele, cabelo e unha.
0: Entre os produtos oferecidos está um combo apelidado de pele, cabelo e unha. Nome comercial para o que, na prática, é um emagrecedor que promete tirar a gordura e manter a massa magra. Esse comércio já deixou de ser informal. Segundo o levantamento do Instituto de Desenvolvimento Econômico e Social de Fronteiras, o lucro chega a 415% sobre o valor investido, perdendo apenas para o contrabando de cigarro. O mercado também deixou de ser pulverizado para ser controlado por facções como o PCC e o Comando Vermelho, que estruturam rotas próprias de distribuição. Nas gravações, as farmácias garantem que os produtos são originais e ainda oferecem um site para entrega em qualquer lugar do Brasil.
24: E os produtinhos que tem scanner para garantir a autenticidade dele.
0: Sem médico, sem bula e sem fiscalização. Nem todo influenciador procurado topa fazer esse tipo de divulgação. Um deles contou à TMC que já recebeu esse tipo de proposta 3 vezes e recusou em todas. Pediu para não ser identificado e por isso a voz dele foi alterada.
25: As propostas que recebi, elas são voltadas para divulgação de marcas, né? Então, tanto divulgação com associação de marcas com o estilo de vida saudável, né? Quanto uso, experiência do uso no dia a dia. E aí eu recusei de baixo pronto porque eu não teria como justificar ter esse produto no Brasil ser um produto ilegal.
0: Para entender os riscos de tomar esse tipo de medicamento sem acompanhamento médico, a reportagem ouviu a endocrinologista Lívia Ottoboni.
26: Para garantir que uma medicação é equivalente à outra, são necessários testes específicos para assegurar as concentrações e as características idênticas. Análises laboratoriais recentes apontam divergências graves em relação às concentrações, podendo aumentar o risco de efeito colateral grave e até intoxicação.
0: Do lado jurídico, o problema é mais sério do que parece. A advogada Soliane Simon explica que a lei brasileira só permite propaganda de remédio em situações bem específicas.
27: O Brasil, ele regulamenta bastante a propaganda de medicamentos. Então,
3: a propaganda de medicamentos, ela pode ser feita exclusivamente para médicos, e em caso de outros medicamentos, eu posso vincular falando que tal medicamento tem registro na Anvisa.
4: Para a advogada, o problema não para na propaganda irregular.
3: Além disso, esses influencers estão estimulando um contrabando, então eles estão estimulando um crime.
2: Reportagem completa, então, da Isabela Miranda de Curitiba, né, sobre essas canetas emagrecedoras. E a gente sempre lembra que tudo o que é relacionado à saúde tem que ser acompanhado por um especialista, por um médico.
1: Exatamente. Inclusive, Fernanda, procurada pela reportagem, a Anvisa informou que não poderia se manifestar porque o tema pode voltar à discussão da diretoria colegiada da agência. A Receita Federal preferiu não comentar. E o Ministério Público Federal, a Polícia Federal e também o CONAR não responderam até o fechamento dessa reportagem, dessa matéria. O espaço continua aberto, excelente reportagem com imagem, inclusive, para quem nos acompanha no YouTube, da Isabela Miranda, lá de Curitiba.
2: 5 horas e 45 minutos, vamos com as nossas principais manchetes. Bora. A Polícia Federal identificou 3 tentativas de negociação envolvendo o Ministério da Saúde e pessoas ligadas à Lulinha. As tratativas incluíam a venda de 627 milhões de reais em medicamentos à base de cannabis, testes para dengue e parcerias com o Laboratório de Goiás. Segundo a investigação, nenhuma das negociações avançou ou resultou em contratos com o governo. As defesas dos investigados negam irregularidades e criticam o vazamento de informações. O Ministério da Saúde diz que os projetos não tiveram encaminhamento.
1: 5 horas e 45 minutos, destaques internacionais. O governo de Donald Trump prepara a revogação de até 200 mil vistos de negócios e turismo de estrangeiros que solicitaram asilo nos Estados Unidos. A medida pode representar a maior revogação coletiva de vistos da história do país e deve ser anunciada nas próximas semanas. De acordo com o Departamento de Estado, a ação mira pessoas que entraram como visitantes e depois buscaram permanecer no território americano por meio do pedido de asilo. A revogação não significa deportação imediata, no entanto, pode alterar o status migratório dos afetados.
2: O primeiro-ministro britânico Andy Burnham defendeu uma aproximação mais forte entre o Reino Unido e a União Europeia. Em reunião com António Costa, ele afirmou que Londres deve ampliar a cooperação com o bloco em áreas como defesa e segurança. Os dois líderes apontaram a cúpula entre Reino Unido e União Europeia prevista para este ano como uma oportunidade para aprofundar os laços. 5 horas e 47 minutos.
1: Agora é hora da nossa coluna Marcas e Consumidores com João Faria. Fala, João.
5: Olá, na pauta dos boletins diários da coluna Marcas e Consumidores desta semana, estamos contando para você sobre o marketing na área da educação, o marketing educacional. As instituições de ensino que investem para falar da sua reputação, novos cursos, o vestibular também é importante para essas marcas. E se ontem foi a vez da Fundação Dom Cabral, nesta terça-feira a gente fala sobre as escolas de idiomas. A Luciana Fortuna, diretora executiva de marketing da Cultura Inglesa, conta as novidades das estratégias que vêm sendo feitas e também que a cultura agora entra em todo o ecossistema da educação. Não é isso, Lu?
6: Oi, João. Prazer estar aqui com você novamente. Quando a gente fala de marketing na educação, estamos falando de entender pessoas, suas necessidades, seus sonhos e como a educação pode ampliar oportunidades ao longo da vida. E acredito que uma marca forte se constrói justamente quando consegue transformar esse entendimento em experiências relevantes e acompanhar as mudanças da sociedade. É esse movimento que estamos fazendo na Cultura Inglesa, uma marca com mais de 90 anos de história que vem ampliando sua atuação para se consolidar como um ecossistema completo de educação. Hoje, além do ensino de inglês, temos programas bilíngues para escolas, certificações internacionais e ensino superior, o que nos permite levar a experiência e a qualidade da cultura inglesa para cada vez mais pessoas. E agora estamos dando um passo muito importante nessa trajetória com o lançamento da Cultura Inglesa Bilingual School, nossa entrada na educação básica bilíngue. É uma evolução natural que preserva a força da nossa história, mas olha para o futuro e para as novas formas de se relacionar com a educação.
5: É mesmo fundamental entender as necessidades das pessoas, dos alunos, porque a educação é essencial. A educação abre portas e dá futuro para muita gente. E amanhã nós vamos para a educação infantil, para o ensino médio, fundamental. Quem participa da coluna é o Colégio Alemão Porto Seguro. Até lá.
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9: Cinco horas e 49 minutos, a Rumble e a Trump Media não pretendem apresentar uma nova resposta à Advocacia Geral da União em uma ação movida nos Estados Unidos contra o ministro do Supremo, Alexandre de Moraes. As empresas avaliam que a juíza responsável pelo caso deve decidir em breve sobre o pedido da AGU para encerrar o processo. E de Brasília, o Rodrigo Vicente traz todas as informações.
10: Pois é, a ação ela foi apresentada pelas empresas de tecnologia lá na Justiça da Flórida e envolve decisões do ministro Alexandre de Moraes relacionadas a essas plataformas, né? O governo brasileiro passou a atuar no processo por meio de um escritório contratado nos Estados Unidos para defender os interesses do Brasil. Mas agora, Rumble e Trump Media avaliam que não é necessário responder novamente à AGU, porque na visão dos advogados, o órgão tem repetido os mesmos argumentos apresentados já anteriormente à Justiça da Flórida. Bem, na última manifestação, a AGU pediu o encerramento da ação. O argumento é que, embora o processo seja formalmente contra Alexandre de Moraes, os atos questionados foram praticados por ele no exercício do cargo. Por isso, o Brasil seria a verdadeira parte interessada e estaria protegido pela chamada imunidade soberana prevista na legislação americana. Bem, as empresas, por outro lado, sustentam que a ação é contra Moraes como pessoa física e não contra o Estado brasileiro. A disputa também envolve uma troca de acusações. O governo afirma que as empresas mudaram sua estratégia, enquanto Rumble e Trump Media já haviam acusado a AGU de alterar sua própria versão para defender Moraes lá nos Estados Unidos.
1: 5 horas e 51 minutos. A gente continua, claro, acompanhando também tudo que envolve a Suprema Corte do país, os ministros do Supremo Tribunal Federal. Olha só, tem muita gente participando no nosso WhatsApp aqui. O Valdir Campos, de BH, mandando um bom dia pra gente. Ele fala que tá frio nesse momento lá em Belo Horizonte. Dario, que é lá do Recife, também mandando um alô aqui no nosso WhatsApp. Diz que vai ser quente o dia por lá, é Recife. É realmente um calorão, né? A tendência hoje de dia quente na capital pernambucana. O Marlon Azevedo, ele também fala sobre o bocejo do urso aqui, viu?
7: Ai, o urso fez sucesso, hein? Nossa Senhora!
1: O Marlon aqui tá escrevendo pra gente lá no Rio de Janeiro. Esse urso realmente tá com sono, hein? É, tá mesmo. Nossa. Impressionante. O Júlio também participando de São Paulo. Bom dia, Tebas e Fernanda. Bora trabalhar bem informado com a melhor dupla do jornalismo. Olha, ele escreve pra gente aqui no WhatsApp. Você, muito legal.
7: Você imagina esse urso depois de uma feijoada?
1: Pois é. 5 horas e 52 minutos. Ô, Paco, como é que tá o urso nesse momento? Deixa eu ver em BH, hein? Mostra pra gente aí. É, já tá quase acordando, né? 5 horas e 52 minutos. Vamos girar nossa reportagem, então. Vamos pro Rio de Janeiro, depois a gente acompanhar o urso lá de BH. Seguinte, a Beatriz Trindade vai trazer informações pra gente. Um caso super delicado que causa revolta. A gente tá acompanhando de perto, né? Tá fiscalizando com a nossa reportagem. Agora a Polícia Civil do Rio identificou mais 3 pessoas envolvidas no espancamento e morte de Cláudio Rafael Landeiro, ciclista que foi agredido em Copacabana. Conta pra gente, Beatriz.
11: Um dos homens presos por envolvimento na morte de um ciclista em Copacabana, na zona sul do Rio, chegou à delegacia para prestar depoimento pedalando a bicicleta usada pela vítima no dia do espancamento. As imagens foram registradas na última segunda-feira, quando o segurança de rua Davi Santos Machado foi ouvido inicialmente como testemunha. Na ocasião, ele negou participação no ataque. No dia seguinte, voltou à delegacia e mudou a versão e acabou confessando o crime. O laudo de necrópsia do Instituto Médico Legal, ao qual a reportagem da TMC teve acesso, aponta que Cláudio morreu por hemorragia interna e traumatismo crânioencefálico, além de lesões no baço e no rim esquerdo provocadas por ação contundente. O documento também aponta múltiplas fraturas no crânio e um extenso hematoma no couro cabeludo. Segundo a perícia, um dos ferimentos é compatível com uma agressão provocada por barra de ferro, cabo de vassoura ou porrete. O crime aconteceu na noite do dia 11 de agosto. Cláudio estava com a bicicleta da irmã quando foi abordado por um grupo que suspeitou que o veículo tinha sido roubado. As câmeras de segurança registraram quando dois seguranças de rua e dois entregadores de aplicativo cercam Cláudio. O advogado da família de Cláudio, Brian Rotenberg, afirma que a família pede que cada um dos envolvidos seja responsabilizado.
12: Nós recebemos com muito respeito a decisão do Tribunal de Justiça pela manutenção das prisões temporárias. Entendemos que ela representa um passo importante para o esclarecimento dos fatos. A expectativa da família da vítima é que o inquérito policial seja relatado o mais brevemente possível, com a completa individualização das condutas de cada um dos envolvidos, para que o Ministério Público possa analisar o caso e adotar as medidas que entender cabíveis.
11: A investigação também apura como funcionava a estrutura de segurança clandestina que atuava naquela região de Copacabana. Segundo a Polícia Civil, os seguranças de rua não trabalhavam dentro de um estabelecimento ou prédio, como prevê a legislação para a segurança privada. Dois dos investigados disseram que eram contratados por um homem responsável pela segurança de determinada área. Um deles também citou grupos de WhatsApp usados para organizar o trabalho e mencionou a participação de um policial militar em um desses grupos. A informação ainda é investigada pela Polícia Civil.
2: Obrigada, viu, Beatriz Trindade, por todas as informações. A gente também continua acompanhando os desdobramentos. Agora a gente vai falar com Luiz Fernando Haniche. O parlamentar detido enquanto transportava ampolas de medicamentos para emagrecer usou a tribuna para se pronunciar sobre o caso no norte do Paraná. Então, Luiz Fernando Haniche vai trazer as atualizações.
13: O vereador Vilmar Fonseca da Silva, do PSD, conhecido como Vilmar Boy, se pronunciou pela primeira vez depois de ter sido detido com canetas emagrecedoras trazidas irregularmente do Paraguai. A fala aconteceu durante sessão plenária da Câmara Municipal de Rolândia, na região de Londrina, norte do Paraná. Durante o pronunciamento, Vilmar alegou estar sendo chamado de bandido e atribuiu a dificuldade de acesso aos medicamentos aos impostos cobrados para importações regulares.
15: Enquanto não tiver governantes lá em cima, presidente da República, senadores, deputados federais, que briga pelo povo, vai continuar o povo indo. Às vezes buscar um manjaro lá no Paraguai, sabe por causa do quê? Porque eles não têm governante decente nesse país. Um pobre que ganha 1.500, 2 mil reais, 3 mil reais, não tem condições com esse problema de saúde, de obesidade, de tomar o seu manjaro. Porque aqui no Brasil, por causa dos impostos, meu pai não para de chorar. Por quê? Porque estão me chamando de bandido. E bandido eu não sou.
13: Vilmar viajava com o também vereador e vice-presidente da Câmara de Rolândia, José Luiz Polvani, do PL. Os parlamentares foram abordados por equipes da Receita Federal na BR-323, na região de Umuarama. Nos veículos foram localizadas mais de 30 ampolas de tirzepatida, medicamento para perda de peso sem registro na Anvisa. Embora possa responder por crimes como contrabando e descaminho, Vilmar Boy diz que deve continuar usando o medicamento.
15: Agora quem me conhece, quem vai ver minha foto no jornal, tava bem mais gordo. Ó, tá filmando, tô bonito e vou continuar tomando a tirzepatida para emagrecer, eu preciso emagrecer mais 20 quilos.
13: Durante a abordagem, as equipes também apreenderam uma bicicleta e patinetes elétricos nos carros dos vereadores. Uma ampola de GHK-CU, medicamento que também não possui aprovação da Anvisa, e outra de anabolizante também estão entre os remédios irregulares. Após a apreensão desses produtos, os políticos e os acompanhantes foram liberados, mas podem responder criminalmente. O vereador José Luiz Polvani ainda não se posicionou sobre o caso.
1: Luiz Fernando Haniche, então, trazendo as informações pra gente lá no Paraná. Agora são 5 horas e 58 minutos. 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
9: Já deu até pra acordar.
1: Já deu pra... Já tô acordadíssimo aqui. São muitas informações, vários assuntos. A gente movimentando a nossa reportagem espalhada por todo o país. Com você também participando no nosso WhatsApp, no 11972211001. Também no YouTube, no arroba TMC NewsBR. Esporte agora no Start. 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É, Copa do Brasil, hein? Semana agitadíssima. Marco Belo tem as informações. Fala, Belo, bom dia.
14: Pessoal do Start TMC, o Palmeiras vai ganhar um pouco mais de dinheiro, hein? Como se precisasse. O atacante Alan foi vendido para o Manchester City da Inglaterra. Eu tenho os valores aqui, ó. 40 milhões de euros. Cerca de 240 milhões de reais. Sendo 37 milhões e 500 mil euros fixos e mais 2 milhões e meio de euros em bônus. O Palmeiras ainda tentou segurar a venda do Alan para que ele jogasse contra o Santos nas quartas de final da Copa do Brasil, mas não deu para recusar esta oferta de 40 milhões de euros pelo atacante Alan. Já é a terceira venda que o Palmeiras faz para o Manchester City. Os dois clubes costumam negociar bastante. O Alan, que jogou pelo Palmeiras 96 vezes, marcou 9 gols, deu 12 assistências e conquistou 2 títulos pelo Palmeiras em 2024 e 2026. 40 milhões de euros entrando na conta da Sociedade Esportiva Palmeiras.
1: É, 240 milhões de reais, então, uma venda impressionante. O Alan, que vai, portanto, para o Manchester City da Inglaterra, uma das principais equipes da Premier League, do futebol inglês, né? Inclusive o Manchester City também atualmente um dos times mais poderosos, né? Tanto do ponto de vista econômico, financeiro, tem muita grana, mas também, né, com vários títulos recentes aí, esportivamente também aparecendo muito e muito bem o Manchester City da Inglaterra.
9: Segue o líder.
1: Hashtag segue o líder.
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9: É, aqui a gente tem um giro rapidíssimo, um giro de notícias, 6 horas e 1 minuto, você está com os principais destaques de hoje, desta terça-feira, 25 de agosto, comigo, Fernanda Câmara e com Rafael Tebas.
1: É isso, bola para as manchetes do Start TMC. O governo prevê salário mínimo de R$ 1.741 para 2027.
9: Nova projeção do governo eleva em R$ 120 o piso atual de R$ 1.621.
1: Valor vai ser incluído no orçamento, mas ainda pode mudar até o final do ano, até o fim do ano. Esse é um dos destaques que o Start TMC traz nesta terça-feira, 25 de agosto, e tem mais.
9: STF realiza nesta terça-feira nova audiência sobre a lei antifacção.
1: Debate reúne especialistas para discutir pontos da legislação questionados na corte.
9: Lula se reúne nesta quarta-feira com líderes do Congresso para destravar pautas do governo.
1: Encontro deve discutir o fim da escala 6x1, taxa das blusinhas e exploração de terras raras.
9: Flávio Bolsonaro nega acordo com Tarcísio sobre o fim da reeleição.
1: Candidato do PL afirma que não houve pacto e diz que os dois sempre estiveram alinhados.
9: Polícia Civil de São Paulo tem 5 dias para enviar dados de operação ao STF.
1: Decisão de Flávio Dino determina compartilhamento de documentos apreendidos em ação contra a ONG ligada a filmes sobre Jair Bolsonaro.
9: Empresas atingidas por tarifaço e guerras terão 13,5 bilhões de reais em crédito.
1: Recursos do Plano Brasil Soberano vão financiar capital de giro, investimentos e adaptação da produção.
9: E nos destaques internacionais, Corte dos Estados Unidos autoriza Donald Trump a mudar regras da votação por correspondência.
1: Ordem prevê cadastro nacional de eleitores para definir quem poderá receber as cédulas. Está gerando muita polêmica.
9: E no esporte. Quartas de final da Copa do Brasil começam nesta terça-feira com Clássico Mineiro.
1: Cruzeiro e Atlético Mineiro, clássico realmente importantíssimo, abrem a fase decisiva às 9 horas da noite no Mineirão. Então é mando da Raposa, mando do Cruzeiro. Outros três confrontos serão definidos, disputados até quinta-feira, tudo com a cobertura completa aqui da TMC. 6:04.
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9: E aqui no nosso timaço do Start TMC, eis que mais um jogador adentra o nosso campo. Bruno Rizzi, que é o nosso colunista oficial do Start TMC, com os principais destaques desta terça-feira, Bruno Rizzi.
19: Bom dia, Fernanda Câmara. Bom dia, Tebas.
1: Bom dia.
19: Ouvinte espectador aqui do Start TMC. Para hoje a política segue agitada, mas um destaque para o estado do Paraná. Ontem a gente teve duas pesquisas relacionadas ao governo estadual e ao Senado. Uma do Instituto TMC, do Instituto Alfa, pela TMC, aqui, pela nossa pesquisa aqui Alfa, que tem feito alguns levantamentos a nível nacional e também a nível estadual. E também a pesquisa Quest, contratada pelo Grupo Globo, que trouxe também os recortes do Paraná, para governador e senador também. Cenário bem interessante, tem reflexo da nacionalização das campanhas eleitorais ali e também das intenções de voto, trazendo alguns elementos interessantes para a gente analisar aqui. Além disso, a corrida nos bastidores da política que vão... não vão além da questão eleitoral, porque tudo tem uma relação, mas tem uma conexão direta ali nesse bastidor. Ontem eu comentei aqui brevemente com vocês quais eram as prioridades do governo e eu vou detalhar um pouco mais de como está o clima para as principais pautas do mundo da política. E por fim, a gente vai trazer também alguns detalhes aqui sobre a entrevista sabatina de Romeu Zema ontem no Jornal Nacional da Globo, que, enfim, a gente comenta em breve.
9: Não quer dar spoiler.
19: Não vou dar spoiler e a gente comenta daqui a pouquinho para vocês.
1: 6:06, já então Bruno Rizzi com mais detalhes, mais informações e análise para você aqui no Start TMC. Vamos para BH então, a gente vai conversar com o Júnior de Castro, nosso repórter que já está nas ruas de Belo Horizonte. Vamos falar de política, né? Afinal de contas, o Rizzi citou aqui a participação do Romeu Zema na sabatina do Jornal Nacional. E o Júnior de Castro tem mais informações sobre esse assunto. Bom dia, Júnior.
20: Ótimo dia para você, Rafael, Fernanda, Bruno. Excelente terça-feira para todo mundo ligado, sintonizado com a gente aqui na TMC. O ex-governador aqui de Minas e candidato à presidência, Romeu Zema, ele aproveitou essa entrevista no Jornal Nacional, na TV Globo, justamente para defender a gestão dele como governador aqui no estado nos quase 8 anos que ele ficou no poder. Ao falar sobre a dívida de Minas, por exemplo, com a União, Zema afirmou que o débito foi herdado de governos anteriores, inclusive desde a década de 90, e que aumentou principalmente por causa dos juros cobrados pelo governo federal, que ele citou, inclusive, a agiotagem federal, isso nas palavras do Romeu Zema. Segundo o candidato, durante esses quase 8 anos sob a sua gestão, Minas pagou bilhões de reais em dívidas e também regularizou pagamentos atrasados, inclusive com os aposentados e servidores aqui do estado. Zema também defendeu as privatizações das empresas públicas, como, por exemplo, a Copasa, e disse que sim, pretende fazer o mesmo com as estatais federais, caso ele seja eleito. Na área trabalhista, ele propõe simplificar as regras e criar um regime de trabalho por hora, uma medida que, segundo Zema, pode beneficiar principalmente trabalhadores de aplicativos. E sobre a nova reforma da Previdência, o Zema afirmou que não pretende aumentar a idade mínima para aposentados agora. Segundo ele, mudanças dependeriam do aumento da expectativa de vida e da situação das contas públicas. 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
9: Obrigada, Júnior de Castro, sempre trazendo as atualizações pra gente. Ótimo trabalho, 6:08. Agora a gente vai para Curitiba. Apesar da liderança de Sérgio Moro na disputa pelo governo do Paraná, o cenário eleitoral ainda está nebuloso, com outros nomes próximos na corrida pelo Palácio Iguaçu. Leonardo Gomes, com você.
0: É isso, a gente tem uma... Obrigado, estamos numa disputa grande, segundo a mais nova recente pesquisa Quest, que saiu nas últimas horas, que aponta Sérgio Moro na liderança, com 37% das intenções de voto, mas logo na sequência a gente tem Requião Filho do PDT com 21%. Então, se fosse esse cenário, se a eleição ocorresse hoje, os dois iriam para segundo turno, mesmo existindo margem de erro. Sandro Alex, o candidato do atual governador Ratinho Júnior, ficaria para trás, com apenas 15% das intenções de voto. Outro ponto é que, segundo a Quest, os votos são disputados entre esses três candidatos. Os outros são nanicos mesmo. Isso porque Luiz França do Missão aparece com apenas 1%, já

0: pesquisa Instituto Alfa TMC, encomendada aqui pela Transamérica TMC, e que trouxe também um recorte, uma fotografia de momento da disputa eleitoral no Paraná, onde mais uma vez Sérgio Moro aparece na liderança, mas neste caso com 38% das intenções de voto, já Sandro Alex 26%, seguido de Requião Filho com 20%. Luiz França e Tainá Miessa também registraram apenas 1% das intenções de voto. Indecisos, 10%. Branco Nulo, 4%. Nessa pesquisa, encomendada pela TMC, que, claro, também está registrada na Justiça Eleitoral, no Tribunal Superior Eleitoral, e tem margem de erro de 2,8%, além de nível de confiança de 95%. 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
1: Tá realmente bem acirrada essa disputa, já já o Bruno Rizzi vai analisar também. Agora a gente vai pro... vamos então conversar com o Rizzi. Bruno Rizzi, seguinte, né, a situação no Paraná, né, realmente as pesquisas apontando aí a intenção de voto no Sandro Alex aumentando, mas há divergências em alguns institutos, né?
2: Perfeito, a gente vê ali uma alternância da segunda posição entre o candidato mais pro espectro da esquerda, que é Requião Filho, enquanto Sandro Alex, que é aquele cara de centro-direita, né? Ele seria tranquilamente o candidato abraçado pelo bolsonarismo em condições normais de temperatura e pressão. Porém, a gente tem o elemento de Sérgio Moro, que tem carregado justamente essa força do antipetismo, do antilulismo, especialmente no Paraná, que é uma região, ali a região sul do país, né? Tem uma rejeição muito alta a governos petistas e ao próprio presidente Lula. Então, Sandro Alex está numa situação, vem crescendo, ele vem evoluindo, ele vem aumentando as suas intenções de voto, ele tem como parceiro, como padrinho da sua candidatura, o governador Ratinho Júnior, que tem, de acordo com as pesquisas, algo como 70, 80% de aprovação pelo governo. Também uma maioria, mais ou menos nessa faixa, que diz que pretende, que gostaria de continuar uma gestão à la Ratinho Júnior. Então, ele tem vários elementos a seu favor. O trabalho de Ratinho Júnior e de Sandro Alex é conseguir fazer essa fusão, digamos assim, dos nomes. Isso vai começar muito fortemente agora na sexta-feira, quando as campanhas começam a valer e serem autorizadas na TV e no rádio.
1: E Rizzi, olha só que interessante, né? A pesquisa Alfa TMC no segundo turno aponta Sérgio Moro com 46% e Sandro Alex com 41%. Quer dizer, uma disputa muito, muito acirrada, e são aí, além de tudo isso, indecisos 8%, né? É um número que também pode impactar, porque tem muita gente que vai definir o voto ao longo da campanha.
2: E rapidamente, Tebas, diferente da eleição nacional, que você tem dois lados ali na disputa, nessa disputa do Paraná, você tem um roubo a voto ali muito interessante. A gente sempre fala aqui da calcificação, da polarização na eleição nacional. É muito difícil aquele eleitor. O que, que a gente vê? Ah, Lula se desgastou, mas Flávio não cresceu.
1: Exato.
2: Flávio cresceu, mas, né? Então, as coisas ficam mais estagnadas. Você não vê uma transferência. Quando o Flávio cai no evento Dark Horse, Lula não tem uma subida exponencial.
1: Praticamente
2: ele fica mais ou menos estável. É. A vantagem aumenta porque um cai, não porque o outro sobe.
1: E o Moro, se enfrentar Requião Filho, aí a diferença é bem
2: exatamente
1: maior.
2: Porque daí 55 entra essa situação.
1: Contra 31.
2: Aí você tem os dois lados. Se você tem Sandro Alex e Moro, Sandro Alex rouba esse eleitor do Moro. Uhum. É uma relação muito direta, mesmo no primeiro turno, tá? Claro, no segundo turno, obrigatoriamente tem que ser um roubo a voto ali, né? Tem que ser uma soma zero, um tem que roubar do outro. Mas no primeiro turno, Sandro Alex, diferentemente do que a gente vê na eleição nacional, ele consegue desgastar Moro e consegue pegar o voto de Moro. Ele não tem essa relação só de desgaste, ele tem a de ganho também. É o ponto mais interessante.
3: E agora a gente vai para Brasília. O presidente Lula se reúne amanhã, quarta-feira, com os presidentes da Câmara e do Senado para tentar destravar as principais pautas do governo no Congresso. E para isso nós já estamos aqui com Rafael Felitti. Ao vivo, Rafael.
4: Oi, Fernanda, Rafa, Bruno. Bom dia para vocês. Bom dia aos nossos ouvintes aqui do Start TMC. Olha, são algumas pautas ali que o presidente Lula vai debater com o presidente

0: da Câmara, Hugo Mota, e o presidente do Senado, Davi Alcolumbre, nessa reunião de amanhã, que é muito importante, mas a gente destaca dois assuntos ali principais, né? Para resolver de vez ali a taxa das buzinhas, que ele inclusive anunciou já em entrevista no domingo, que na quarta-feira ele iria anunciar a data ali para o fim definitivo da taxa das buzinhas, e também ele vai precisar definir outras pautas importantes, como a PEC do fim da escala 6x1, que em determinado momento se pensou que o governo não ia conseguir mais andar com ela ali por conta das questões ali entre Lula e Davi Alcolumbre, mas eles conseguiram uma trégua ali importante, ali principalmente para o presidente Lula, para voltar a tocar essa pauta. Mas também tem outras medidas importantes, como a Política Nacional de Minerais Críticos, né, para regulamentar ali a exploração de terras raras, e também a PEC da Segurança Pública. Inclusive o presidente do Senado, Davi Alcolumbre, já acertou relatores para algumas dessas propostas que eu citei. O relator da PEC do fim da escala 6x1 vai ser o senador Omar Aziz, e do PSD de Amazonas, e o senador Rogério Carvalho, do PT de Sergipe, vai ser o relator da PEC da Segurança Pública. São muitas propostas que o governo tem ali para tentar tocar antes da eleição. A gente sabe que semana que vem tem aquele tal do esforço concentrado, que vai ser do dia 31 de agosto a dia 4 de setembro. Algumas propostas, como a taxa das buzinhas, vence no dia, a medida provisória vence no dia 8 de setembro, então o governo precisa correr. Dificilmente o governo vai conseguir aprovar todas essas propostas, mas ao menos duas delas, assim, o governo acredita que consegue aprovar, e com foco principal ali no fim da taxa das buzinhas, porque não quer que esse imposto volte a ser cobrado às vésperas da eleição, e a PEC no fim da escala 6x1, que foi uma das principais promessas de campanha do presidente Lula. A gente vai acompanhar todos esses bastidores por aqui, por Brasília, porque são medidas importantes que podem, inclusive, impactar no resultado eleitoral, né, na aprovação ali e no desempenho do presidente Lula nas urnas. Volto com vocês.
1: Obrigada, Felipe. Agora a gente tem análise do RISE, né? Lula, então, aí se reunindo com os presidentes da Câmara e do Senado amanhã.
2: É isso, Felipe trouxe muito bem aí as principais pautas, realmente estão elencadas e estão sendo trabalhadas já essas pautas dos minerais críticos, da escala 6x1 e da taxa das luzinhas. A principal articulação do governo hoje é a questão da taxa das luzinhas. Por quê? Por conta do desgaste que isso pode causar, por mais que a Câmara não se articulou a tempo para fazer a votação e a MP acabou caindo, né, a medida provisória, expirou aquele prazo de 90 dias, então não vai acabar cobrando, mas não é culpa nossa, é culpa da Câmara dos Deputados, é culpa do Congresso, esse papo não vai colar para o governo está muito ciente disso, e já sabe que o desgaste é grande. Eu sempre tenho falado aqui que Lula tem convivido com um desgaste maior. Isso a gente vê em reflexo da sua popularidade, da sua aprovação e também do não crescimento nas intenções de voto. O cenário de noticiário negativo, que as próprias pesquisas mostram, estão atrelados muito mais a eventos de Lula e sua família, mais especificamente Lulinha, do que qualquer outra coisa positiva e mais do que qualquer outra coisa relacionada a Flávio Bolsonaro. Então, o desgaste que tem sido causado precisa ser estancado. E Lula não consegue lidar, não tem como lidar, a campanha não quer lidar e não tem como segurar a oposição caso essa taxa das luzinhas, que é algo de impacto tão direto, tão real, tão evidente no bolso e na vida das pessoas, acabe, enfim, voltando e trazendo esse problema. Então, foco agora. E esse é o foco total. As tratativas e as negociações e o esforço está 100% concentrado agora na questão da taxa das luzinhas. Em segundo lugar, a escala 6x1, não menos importante para o governo. Mas isso, como tem um tempo de implementação, tem uma negociação um pouco mais longa, a nível de impacto eleitoral, o governo prefere evitar um desgaste primeiro, para depois colher frutos de dividendos eleitorais numa eventual conquista do fim da escala 6x1, que é algo de mais narrativa para as eleições. Uhum. Não tô falando que o projeto é uma narrativa, mas para as eleições vai ficar na base da narrativa, porque não vai todo mundo começar a, né, as pessoas não vão começar a trabalhar em escala 5x2 da noite pro dia. Vai ter um tempo de implementação, os próprios projetos trazem isso. Então, é a grande matemática aí do governo. Em terceiro lugar, a questão dos minerais críticos.
3: Ô, Rizzi, não tem como a gente não citar Romeu Zema, né? Também é pauta aqui do Start TMC. O Júnior de Castro trouxe a informação da participação dele no JN. E tá, vários cortes estão viralizando aí nas redes sociais.
2: Pois é, Romeu Zema, se alguém estava com alguma dúvida e não tinha entendido por que ele não foi ao debate no domingo, acho que ontem ficou claro essa condição através da sabatina ali do Jornal Nacional. Romeu Zema, de novo, comete os mesmos erros que ele já tinha cometido em diversas outras ocasiões, nas suas falas, no seu comportamento. Vou trazer aqui, antes de mais nada, um ponto que foi positivo para ele, que é algo dele, que é essa fala simples, um cara mais... ele mesmo fala, né, que ele é mais caipira, um cara mais do povo, uma coisa mais intimista ali, mais próxima. Enfim, isso é um ponto positivo que acaba trazendo uma visão mais positiva. Mas fora isso, toda a linha do discurso que ele fala, toda a linha do discurso que ele traz é realmente muito difícil de compreender qual linha realmente ele está adotando. Ele faz diversos acenos para o bolsonarismo, ele se desgasta com pautas do bolsonarismo, ele gasta um tempo absurdo falando de questões relacionadas ao 8 de janeiro, que, enfim, foi uma tentativa de golpe, de acordo com a justiça. Ele fica querendo dar murro em ponta de faca, acaba se desgastando tanto com o eleitor vinculado a ele, quanto o eleitor, naturalmente, bolsonarista, que não quer abraçar ele, sim, vai abraçar Flávio. Então, enfim, ele fica numa seara ali, por isso que ele tá com seus 2%.
1: 6:22, a gente vai agora para o Rio de Janeiro. Um sargento da Polícia Militar começa a ser julgado nesta terça-feira pela morte de dois jovens durante uma abordagem na Pavuna, em 2015. Gustavo Sleman, ao vivo, tem as informações. Gustavo.
4: É isso, pessoal. Esse caso que aconteceu em 2015, em outubro de 2015, para ser mais específico, durante patrulhamento em vias da Pavuna, que fica na zona norte da capital fluminense, o Carlos Fernando Dias Chaves, que é do batalhão da Polícia Militar do bairro de Irajá, que também fica na mesma região, segundo as investigações e a denúncia do Ministério Público, atirou contra Tiago Guimarães Dingo, de 24 anos, e contra Jorge Lucas Paes, de 17, quando os dois passaram de moto pela viatura da Polícia Militar, onde estava esse sargento da PM. Em depoimento, esse oficial afirmou que ter confundido um macaco hidráulico carregado por Paes, que estava na garupa da moto, com uma arma. Por conta disso, ele atirou. Essa versão, no entanto, acabou sendo questionada por outros policiais que dizem ter avisado ao sargento de que se tratava de uma ferramenta mecânica e não de um armamento. Dingo e Paes foram atingidos pelas costas e acabaram morrendo no local. O policial responde ainda por outros delitos pelos quais está preso. Essa sessão plenária no Tribunal de Justiça do Rio de Janeiro acontece hoje, à 1 da tarde, no 4º Tribunal do Júri da capital, que fica no centro da capital fluminense. A gente tenta contato com a defesa desse sargento, o Carlos Fernando Dias Chaves, para ter também um posicionamento por parte do militar. E a gente, claro, vai acompanhar aí esse julgamento que acontece durante a tarde de hoje. Isso caso não tenha alguma reviravolta por parte do próprio tribunal ou da defesa do policial militar, pessoal.
3: Tá certo, 6:24. Obrigado pelas informações, Gustavo Sleman. 6:24, então.
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3: Pois é, segue até quarta-feira a Febraban Tech 2026, realizada no distrito Anhembi, na zona norte aqui da capital paulista. Um evento muito importante que reúne conhecimento de informações e de novas tecnologias que direcionam o rumo de negócios. Marcos De Pato acompanha tudo e tem mais informações.
6: Com todos os assentos do auditório principal ocupados, o presidente do Banco Central, Gabriel Galípolo, abriu a 36ª edição da Febraban Tech, no maior evento de tecnologia financeira da América Latina. O sistema de pagamento instantâneo, que caiu no gosto dos brasileiros, foi um dos principais assuntos na apresentação dele.
7: Então ele foi responsável por um processo de inclusão muito relevante. E esse processo de inclusão se deu também, em especial, com a baixa renda. Como você pode ver, em dezembro de 23, 3 anos após o lançamento da plataforma, 74% dos adultos que tinham registro no Cade Único já tinham uma chave Pix e 72% utilizavam o Pix.
6: O tema central deste ano é agentes inteligentes, liderança humana, com destaques para palestras sobre o uso de inteligência artificial no setor. O presidente do Conselho da Febraban Tech, Maurício Minas, destaca a relação histórica do consumo de tecnologias por diferentes setores da economia.
8: Tradicionalmente, o setor financeiro é um grande consumidor de tecnologia. Isso acontece desde a época da inflação alta, que nos ajudou a financiar os investimentos em TI. E se tornou uma referência não só em Brasil, mas global. Então, vários casos de uso brasileiros são usados como referência no mundo inteiro. Então, isso fez com que nós tenhamos atratividade para outros setores da economia.
9: Dados da pesquisa Febraban de Tecnologia Bancária 2026 mostram que 84% dos bancos pretendem ampliar os investimentos para aprimorar os seus modelos de IA.
6: Mas, para o comentarista da TMC, Guilherme Ravache, a tecnologia do momento já começa a representar um desafio para muitas empresas.
10: Para as empresas, tem um desafio, que é entender o quanto você investe agora e quando você vai ter o retorno do seu investimento. E conversando aqui nos bastidores, a sensação que eu tenho é que o grande dilema de quem lidera empresas, de quem está iniciando projetos de inteligência artificial, é calcular em quanto tempo vai acontecer esse retorno. Porque muito executivo esperava que ia realizar um investimento em inteligência artificial e ia ter um retorno rápido. Esse retorno rápido não está acontecendo. Não na velocidade que cresceu o investimento. Trocando em miúdos, assim, as empresas estão investindo muito e tendo um retorno ainda abaixo da expectativa.
6: A Febraban Tech segue até quarta-feira no Distrito Anhembi, em São Paulo.
1: Muito obrigada pelas informações. A Febraban Tech aí reunindo networking, conhecimento, inteligência artificial. Inclusive hoje o Paulista TMC vai ser apresentado lá da Febraban Tech comigo e amanhã com Rafael Tebas, mas daqui a pouco mais detalhes. Agora 6 horas e 27 minutos.
3: É isso aí, vamos para Brasília então. Olha só, o governo projeta salário mínimo de R$ 1.741 para o ano que vem, 2027. Lívia Brás conectada com a gente. Bom dia, Lívia. Outro assunto importante aí da capital do país, hein?
11: Oi, Rafa, Fê, bom dia para vocês. Pois é, esse anúncio foi feito ontem à noite pelo ministro da Fazenda, Dario Durigan, e se ele for de fato confirmado, serão R$ 120 a mais por mês para quem recebe o salário mínimo, né? Esse aumento representa uma alta de 7,4% em relação ao piso atual. Lembrando que hoje a gente tem um salário mínimo de R$ 1.621. Para o trabalhador, o que significa isso, se de fato for confirmado? R$ 1.440 a mais ao longo de um ano, considerando aí os 12 meses e sem considerar o 13º salário. Essa nova projeção também supera em R$ 24,00 a estimativa anterior do governo, que estava estimando aí o novo salário mínimo para 2027 em R$ 1.717. Esse valor é importante a gente lembrar, ele ainda não está definido, tá? Ele foi anunciado ontem pelo ministro da Fazenda, mas ainda não foi fechado. Por quê? A previsão é que ele seja incluído no projeto de lei orçamentária de 2027, que vai ser enviado para o Congresso, precisa estar entregue ao Congresso até o dia 31 deste mês. Esse cálculo, né, para esse valor leva em consideração a inflação e também o crescimento da economia, seguindo aquela política de valorização do salário mínimo que vem sendo adotada pelo governo Lula. Então vamos esperar para ver se esse valor vai se, de fato se concretizar.
3: 6 horas e 29 minutos, obrigado, Olivia Abraço, pelas informações. Já vou te acionar, Bruno Rizzi, né? Como que você avalia, então, essa possibilidade, né? Ela trouxe as informações, o Dario Durigan ontem já à noite, enfim, se manifestou a respeito do salário mínimo.
2: Pois é, uma das coisas ali que a Lívia trouxe que são interessantes é essa questão do reajuste ainda precisar, enfim, passar por algumas questões. É interessante a gente sempre considerar que, claro, a gente está em período eleitoral, qualquer sinalização positiva para quem tem a máquina na mão é importante, traz ali algum tipo de dividendo. Mas o grande ponto ali é a garantia do ganho real. Essa é uma promessa de campanha lá de Lula em 2022, quando ainda não tinha nem equipe econômica definida, justamente para que o ganho real, ou seja, ganhos acima da inflação, sejam uma realidade, especialmente para a população mais carente, que tem essa, lógico, essa demanda ali por cada real. Não adianta simplesmente corrigir valor em cima da inflação, isso não é ganho real. Então, o objetivo, o foco e até a Durigan acaba exaltando essa questão justamente em cima do ganho real. E também você tem que lembrar que a atualização do piso do salário mínimo, o salário mínimo, ele é indexador, ou seja, ele é a referência para benefícios sociais e previdenciários. Então, quando você atualiza, você também atualiza essas questões de benefícios sociais e previdenciários. Inclusive, Durigan até faz uma crítica ali de maneira, enfim, nada muito exaltado, mas ele cita Paulo Guedes, ex-ministro da Economia no governo Jair Bolsonaro, e ele fala que o orçamento é muito diferente do que outros ministros já defenderam. Ele fala que Guedes já defendeu a desvinculação do salário mínimo de programas sociais e que não houve reajuste do mínimo naquele governo. Então, muitos brigam. Essa é uma briga muito grande, essa é uma discussão muito evidente ali, muito presente, especialmente no mercado financeiro, ali na Faria Lima, sobre desindexar. Então, não ter o aumento do salário mínimo que vai aumentando toda aquela classe de benefícios previdenciários e sociais. Muitos são contra isso. Acham que não, o salário mínimo é uma coisa, os benefícios são outras. Aí a discussão não vai caber aqui, nem se a gente ficasse duas horas fazendo esse comentário aqui no Start. Então, essa discussão está posta, qual é a grande batalha ali de planos de governo, enfim, é uma das discussões esse ano, inclusive.
3: 6 horas e 32 minutos.
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2: 6:35, você está sintonizado na Transamérica, que agora é TMC, quem escuta sabe. Eu sou o Júnior de Castro, excelente terça-feira para você, um ótimo dia. Hoje, dia 25 de agosto de 2026, por aqui muita notícia, muita informação para você começar o seu dia muito bem. E vamos direto conferir o destaque do trânsito desta manhã com Iago Proença. Bom dia para você, Iago.
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4: 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Muito bom dia para você, Júnior de Castro. Bom dia para você, ouvinte. TMC, o destaque é BR-040 em Ribeirão das Neves. Motoristas reduzem a velocidade do Veneza até o São Sebastião. Reflexo de ocorrência ainda sem detalhes por parte da concessionária. Que deixa Ribeirão das Neves, opção de desvio seguindo pela LMG-806, compensa. Já o motorista deixando Esmeraldas, seguir por Nova Contagem, passando pela LMG-808, pode ser uma rota na manhã desta terça-feira. 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
2: 6:36, aí o destaque do trânsito com Iago Proença, para você sintonizado nos 88.7 FM aqui em BH e região metropolitana. 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Agora, 6:37, e vamos à previsão do tempo para esta terça-feira. Pois é, agora faz 17 graus aqui em Belo Horizonte e hoje o dia vai ser de céu claro a parcialmente nublado, com possibilidade de pancadas de chuva e trovoadas isoladas a partir do período da tarde. Ontem, todo mundo, a maioria das pessoas deve ter ficado, inclusive, surpresa com aquela chuva que deu no fim do dia em algumas regiões aqui de Belo Horizonte. Ninguém estava esperando. Você estava esperando? Conta para mim aqui pelo nosso WhatsApp, DDD 31 999 44 88 70. E olha só, aqui na capital mineira, a temperatura mínima durante a madrugada foi de 16 graus, mas a máxima prevista para hoje pode chegar aos 30 graus, com sensação térmica que pode ultrapassar aí os 32 graus, então vai ficar calorzinho à tarde, viu? Lembra sempre de levar sua garrafinha de água para onde você for, debaixo do seu braço, dentro da sua bolsa, da sua mochila, não esqueça jamais, para, claro, você ficar hidratado durante todo o dia. Afinal de contas, a umidade relativa do ar aumentou um pouquinho, mas ainda está baixa, em torno dos 40%, isso no período da tarde. Agora são 6:39 e vamos atualizar para você aqui o caso do acidente na BR-040. O bebê de 10 meses que ficou ferido no acidente que aconteceu ontem na BR-040 precisou ser transferido por transporte aéreo do Hospital Municipal de Sete Lagoas para o Hospital João.
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6: 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Bruno Rizzi, né, pra gente trazer mais algumas informações aqui, uma análise sobre as pesquisas eleitorais, uma dúvida que eu tenho: por qual razão as pesquisas para os governos de estado, senado também, tem mais alterações, mais mudanças, e as pesquisas para a presidência da República, a gente observa muito menos alterações?
7: Bom, primeiro começando pela questão do Senado. Senado são pesquisas super complexas de serem feitas pelo seguinte motivo: as pessoas não sabem de fato em quem elas vão votar. Essa decisão sobre o Senado, ela fica muito para depois. Então, por isso que a gente vê tanta variação, tanta oscilação, tanta mudança ali em cenários de senadores nos estados. Realmente, existe até um estudo, uma pesquisa, não vou lembrar qual aqui exatamente, mas que traz ali, na média, as pessoas resolvem entre 15 dias e um dia, ou no dia da eleição, o voto do senador. Então, o senador acaba sendo, eu sempre faço até essa crítica e essa meia-culpa, porque a gente gasta energia e gasta tempo analisando a questão das eleições de presidente, quando quem tem o poder na mão hoje na política brasileira é justamente o Congresso. Congresso Nacional, formado por deputados federais e senadores, que a gente vai votar esse ano. Inclusive, a gente vota em dois senadores, né? A gente renova 2/3 da bancada do Senado. Então, enfim, mas a decisão acaba ficando para depois, o Fla-Flu tá na disputa de presidente e acaba ficando isso aí. E pela disputa estar em cima desse Fla-Flu da pesquisa presidencial, os estados que têm disputas a nível Fla-Flu, tal qual a gente vê no cenário nacional, o melhor exemplo disso é São Paulo, a gente tem um cara de Jair, um cara de Lula. E quase que um segundo turno no primeiro já, porque os outros candidatos somados não dão 4%, né? Acho que são outros 5 candidatos que tem com candidatura registrada que não somam 4%. Então, basicamente, a gente está vendo uma disputa muito polarizada. Fica mais fácil, porque pelas pessoas estarem concentradas a nível nacional, quando rebatem isso, refletem isso ao governo, as coisas ficam mais estáveis. Diferente do Paraná que a gente trouxe anteriormente, que ainda tem um comportamento muito misto, as pessoas ainda variam a sua intenção entre, no caso ali do Paraná, né, entre Sérgio Moro, entre Sandro Alex, um é a continuidade do Ratinho, não é, é do bolsonarismo, não é, essa polarização, ela escapa dos dedos, então as pessoas ficam um pouco mais em dúvida, isso traz um comportamento mais variável ali.
8: Obrigada, Bruno Rizzi, que logo mais estará no TMC 360 com a sabatina que está acontecendo com os presidenciáveis. Hoje é dia de Renan Santos, do Missão. Então, daqui a pouco você tem uma missão de ir lá para o TMC 360 e a gente vai acompanhar. Muito bom trocadilho. Tem que ter, né? Tem que ter. 6:43. Bom, então nós vamos agora falar que a Braskem entrou com pedido de recuperação extrajudicial para tentar reorganizar cerca de 56 bilhões de reais em dívidas financeiras. A medida abre uma janela de 90 dias para negociação com credores e busca evitar uma crise maior na empresa. E para aprofundar esse assunto, nós vamos conversar agora com Alexandre Temerloglou, especialista em recuperação judicial. Muito bom dia, obrigada pela disponibilidade aqui conosco tão cedinho. E eu já começo te perguntando o que significa na prática a recuperação extrajudicial para a Braskem e por que que a empresa optou por esse caminho.
9: Olá, Fernanda, Rafael, todos que nos acompanham, um ótimo dia e uma excelente manhã. Bom, vamos lá, Fernanda. Esse processo, na verdade, ele iniciou aí, formalmente, né, na questão jurídica, né, ele iniciou tem cerca de 2 meses, quando a empresa fez uma solicitação de um procedimento cautelar, né. Esse procedimento cautelar, que é previsto na própria legislação de reestruturação de empresas, ele abre um período de 60 dias, onde a empresa, ela já inicia negociações com seus credores, né, na busca ali de uma equalização do endividamento, uma nova proposta de pagamento para esse endividamento. Essa proteção dura 60 dias. Ao final dos 60 dias, a empresa ela tem uma opção, ela pode seguir por uma recuperação extrajudicial, por uma recuperação judicial ou mesmo nenhum dos dois procedimentos. Se nos 60 dias for exitosa ali a negociação da companhia, ela pode simplesmente não recorrer a nenhum dos dois instrumentos. No caso da Braskem, ela optou por seguir por uma recuperação extrajudicial. O pedido foi feito aí dentro dos requisitos legais, então acima de um terço, né, de credores aderentes, né, ela chegou perto de 40% ali de credores aderentes, né, e a partir daí ela tem mais 90 dias, como bem colocado aí por você, para fazer a finalização dessas negociações e juntar um plano de reestruturação dessa dívida e efetivamente após isso fazer a implementação desse documento, dessa negociação que foi feita aí com diversos credores, majoritariamente credores financeiros, né? A gente fala uma dívida em dólar perto de 11 bilhões de reais, né? E majoritariamente aí credores financeiros.
6: Alexandre,
9: Perdão.
6: Uma dúvida que eu tenho, né? Até esse assunto é técnico, né? Mas eu vou tentar aqui traduzir minha dúvida, que pode ser a de muita gente. Claro, recuperação não significa falência. Agora, a gente tem observado, até ampliando um pouco o tema, né? Eu te pergunto, o que mudou na regra a ponto de fazer sentido para várias empresas estarem aí buscando, digamos, esse artifício, esse tipo de ferramenta?
9: Especificamente a extrajudicial, a recuperação extrajudicial, ela está dentro da mesma lei da recuperação judicial, que é um mecanismo um pouco mais simples e menos judicializado, aliás, muito menos judicializado. A grande diferença que eu vejo é a possibilidade de uma negociação prévia, né? A recuperação extrajudicial, você negocia, pega adesões e leva para o judiciário apenas fazer uma homologação, ou seja, aceitar aquele pedido para que ele seja cumprido dali em diante. Então, é um procedimento muito mais negocial. Eu percebo, na verdade, que houve um grande amadurecimento da ferramenta, né, de recuperação judicial e de extrajudicial nos últimos anos. A extrajudicial ganhou bastante força, principalmente após aí a reforma da lei ali em 2020 para 2021, né, nós tivemos uma reforma da lei e ela foi ali empoderada, inclusive com o mecanismo aí da mediação antes, né, desse procedimento, que foi inclusive aí o que a própria Braskem fez uso. Então, de fato, os credores estão mais abertos a fazerem as negociações prévias e não caminhar para uma recuperação judicial, bem como as empresas estão fazendo uso melhor, um uso mais estratégico, mais planejado da ferramenta. Eu atribuo majoritariamente a isso o maior uso aí da recuperação extrajudicial.
8: E o que esse movimento revela sobre a saúde financeira das empresas brasileiras e quais fatores estão por trás dessa onda de pedidos, então, de recuperação judicial? A gente está vendo a Braskem, teve as Casas Bahia também.
9: Bom, vamos lá. De uma forma bem resumida, o bolso está apertado para todas as empresas, né? De uma forma geral, até para os consumidores, né? Isso a gente pode observar bastante no nível de endividamento, né, tanto de empresas como de pessoas físicas, né, então esse aumento do endividamento, né, e também a questão da taxa de juros são fatores críticos, né, para esse tipo de situação, porque uma dívida maior e uma taxa de juros também grande para carregar essa dívida faz com que as empresas tenham dificuldades de caixa. A gente pegar majoritariamente, vamos pegar aqui os últimos pedidos aí de recuperação judicial, a gente vai sempre ver características muito similares, né? Então, empresas com um descompasso no caixa, né, uma dificuldade no caixa, majoritariamente vinculada ao tamanho das dívidas que essas empresas têm e o custo para carregamento dessas dívidas, né? Então, tanto Casas Bahia, pegar os dois maiores, né, as Casas Bahia que estão na recuperação judicial, e o caso aqui da Braskem, uma extrajudicial, são credores financeiros e majoritariamente pautados aí por equalizar o carregamento dessas dívidas.
6: Né? Alexandre, o nosso tempo acabou aqui, então uma última, eu peço para que você seja bem rápido, porque realmente o tempo passa muito rápido. Tenho observado que muitas dessas empresas buscam a Justiça de São Paulo exatamente para fazer esse processo de recuperação judicial. Por que há essa preferência por São Paulo, se é que realmente existe algum tipo de preferência?
9: Basicamente, o que a lei determina é você pode pedir uma reestruturação na sede da companhia ou onde ela tem ali a sua principal atividade econômica. A regra geral são essas os pontos aí que levam uma empresa a pedir naquela determinada comarca, né, naquela cidade. Ela pode até pedir em outro lugar, mas normalmente acaba sendo direcionado, né, pelo juiz para essa localidade. Regra geral, o pedido tem que ser feito onde está ali majoritariamente as operações da companhia, né, ou onde a diretoria se reúne, onde se tomam as principais decisões da companhia. Esse é o critério aí amplamente utilizado.
6: Beleza, então, a gente conversou com o Alexandre Temer Loglou, especialista em recuperação judicial, uma boa entrevista aqui no Start TMC. Obrigado pela entrevista, Alexandre, um bom dia para você. 6:51 e a gente não perde tempo, a gente já vai movimentar e girar a nossa reportagem. Leonardo Gomes conectado com a gente em Curitiba. As prefeituras do Paraná gastaram cerca de 1,2 bilhão de reais com shows e contratações artísticas entre 2021 e 2026. Nossa, mas é muita grana, hein, Leonardo Gomes?
10: Muito, são cifras que chamam muito, muito a atenção e mostram como as prefeituras gastaram ou investiram. Bem, o Tribunal de Contas do Estado não entra nesse mérito, mas traz sim os números que chamam a atenção por si só, num período um pouco maior do que 5 anos e meio, segundo o TCE aqui do Estado. Inclusive, traz o número de artistas contratados no período, 1.158 entre cantores, duplas e também grupos musicais. Apenas 6 das 399 prefeituras não gastaram em nenhum momento nesse período com shows nacionais e também shows regionais. Entre os municípios que mais gastaram está São José dos Pinhais, que fica coladinha com Curitiba, inclusive onde fica o aeroporto aqui da capital. Então, para as pessoas que já vieram a Curitiba ficarem um pouco mais familiarizadas do que a gente está falando. Apenas essa cidade de São José dos Pinhais gastou quase 42 milhões de reais no período apenas com o pagamento de cachê desses artistas. Também aparecem outros municípios com maiores gastos que ficam mais no interior do estado, principalmente devido a festas regionais. Curitiba ficou na 11ª posição deste ranking, com cerca de 16 milhões de reais destinados a contratações. E entre os artistas que mais receberam dinheiro público para a realização de shows está a dupla sertaneja Fernando e Sorocaba, que liderou os pagamentos com 18 milhões e 100 mil reais neste período. Além de Guilherme Benuto, que aparece em seguida com 13 milhões, e Ana Castela, que recebeu 12 milhões e 600 mil reais no período de 5 anos e meio.
8: Obrigada, viu, Leonardo Gomes, por todas as informações, por tantos detalhes. Ótimo trabalho para você. Agora, 6:53, nós vamos lá para Minas Gerais. O número de pessoas em situação de rua cresceu 36% em 5 anos em Belo Horizonte, segundo dados do CadÚnico, e já supera 16 mil registros. Júnior de Castro, ao vivo com a gente, tem mais informações.
11: Pois é, Fernando, um dado muito triste, né? Segundo esses dados do CadÚnico, são exatamente 16.115 pessoas em situação de rua aqui em Belo Horizonte. Em 2021, para a gente ter uma ideia, eram cerca de 11.800 pessoas. E o crescimento da população em situação de rua também aumenta, claro, a pressão sobre os serviços de acolhimento. Hoje, a cidade tem aproximadamente 1.200 vagas temporárias para as pessoas em situação de rua, ou seja, é menos de 8% do número de pessoas registradas nesse levantamento. A prefeitura diz que reconhece o aumento da procura e que inaugurou só neste ano, agora de 2026, duas novas unidades de acolhimento, uma para migrantes e outra para famílias. E quem está na rua também, claro, pode procurar os centros POP, que oferecem alimentação, banho, lavanderia e ajuda para conseguir os documentos. Mas entidades que trabalham com essa população dizem que o atendimento, claro, ainda não é suficiente. A avaliação é de que, além de oferecer um lugar para dormir, é claro, é preciso garantir aí saída das ruas, também acesso principalmente à moradia e ao trabalho. E quem vive essa realidade relata medo, insegurança e dificuldade para conseguir uma vaga nos abrigos, uma situação realmente muito triste Eu volto com vocês.
6: Valeu, muito obrigado pelas informações. Júnior de Castro, lá em Belo Horizonte, é um assunto delicado, né? A gente, claro, muito preocupado com a situação, né? Com o número de pessoas em situação de rua que cresceu, portanto, em Belo Horizonte, mas também em outras regiões do Brasil. 6h55, hora dos destaques do nosso portal do tmc.com.br, com a Lorena Ávila, que é do nosso site. Lorena, bom dia para você. E quais então os principais destaques de hoje?
12: Bom dia, Fernanda. Bom dia, Rafael. Bom, hoje nós temos como principais destaques a sabatina com o candidato à presidência, Renan Santos, do Missão, que vai estar aí no TMC 360. Então, para quem quiser acompanhar mais sobre política e as eleições de 2026, tem que ficar de olho no nosso site. E também temos aí um bastidores do esporte. Nosso colunista, Kaique Silva, trouxe aí uma informação exclusiva sobre o encontro das torcidas organizadas com os atletas e parte da equipe do São Paulo. Houve cobrança depois de 10 jogos sem vencer aí no Brasileirão e também depois de atrasos no salário.
6: Então a informação de bastidor, valeu, obrigado, Lorena Ávila, inclusive o Kaique Silva, nosso setorista de São Paulo, sempre trazendo informações de bastidores sobre a crise no tricolor paulista, agora com essa reunião, enfim, muita coisa vai acontecer também nas próximas horas. Fernanda Câmara.
13: Olha, obrigada, viu, Lorena, e as nossas redes sociais super movimentadas aqui. O Bruno Rizzi acabou de deixar o estúdio e ele sempre com as análises políticas, né? E o pessoal escrevendo aqui pra gente.
6: Ele tinha esquecido alguma coisa, mas não.
13: Não, dessa vez tá tudo certinho. Mas o pessoal falando, né, de debates, de política. Então, a Juliana Martins, por exemplo, de Curitiba, falando que quando os candidatos não participam, o eleitor perde a chance de comparar propostas, posicionamentos no mesmo ambiente. Lembrando, então, que hoje tem a sabatina com Renan Santos do Missão no TMC 360. Ontem houve o Augusto Cury também sendo sabatinado, né, pela Joana Trepto, o Felipe Bueno e também por analistas aqui da TMC. E tem muita gente ainda aqui no YouTube, ó, o Rafael Nogueira, seu xará.
6: Opa, valeu, Rafa.
13: De São Paulo.
6: Bonito nome.
13: Falando que os debates, as sabatinas devem servir para gerar, não só para gerar cortes nas redes sociais, mas para discutir segurança, economia, saúde e os problemas reais do país. Por isso ele não vai perder a sabatina de hoje. Muito bom, Rafael, e obrigada por todos que escreveram aqui pra gente. Mas agora o Start TMC
6: tá chegando ao final. Poxa. Vem aí o TMC 360 com Joana Trepto e Felipe Bueno. Valeu, pessoal.
13: Tchau.
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24: Em ponto 7 horas, muito bom dia para você, seja bem-vinda, seja bem-vindo. Nós estamos na terça-feira, dia 25 de agosto de 2026 e começa agora o TMC 360 de hoje. Comigo, Felipe Bueno, com ela, Joana Trepto. Bom dia para você, Joana.
25: Bom dia, Felipe Bueno, bom dia a todos que acompanham a TMC, que começam com a gente aqui, este TMC 360 desta terça-feira. Hoje damos continuidade às sabatinas do TMC 360 com candidatos à presidência da República. Daqui a pouco teremos aqui no nosso estúdio Renan Santos do Missão, mas antes temos muitas notícias para deixar você atualizado com as principais informações desta terça.
24: Vamos? Agora.
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24: a Polícia Civil de São Paulo tem 5 dias para compartilhar dados sobre a produção Dark Horse. De São Paulo, Luísa Mutoni.
26: Dados e documentos da Operação Wi-Fi, que investigou o suposto repasse à produção do filme que conta a história do ex-presidente Jair Bolsonaro, deverão ser repassados à Polícia Federal a pedido do ministro Flávio Dino.
25: Polícia Federal aponta que amiga de Lulinha recebeu dinheiro em espécie para pagamento de passagens. De Brasília, Lívia Braz.
27: Ainda de acordo com a Polícia Federal, logo depois de receber o dinheiro, Roberta teria orientado o motorista que levou esses valores até ela a depositar R$50 mil na conta da empresa dela e outros R$50 mil na conta de uma agência de viagens.
24: Ministro da Fazenda confirma salário mínimo de R$ 1.741 em 2027. Vamos ouvir o que disse Dario Durigan.
28: Eu aproveito para mencionar que também o salário mínimo, com os reajustes previstos em lei, chega a R$ 1.741 o ano que vem.
25: Governo federal define repasse de 13 bilhões e meio de reais em crédito para empresas atingidas pelo tarifaço. A medida faz parte do Plano Brasil Soberano e foi publicada no Diário Oficial da União.
24: Supremo Tribunal Federal realiza hoje o segundo dia de audiência sobre o plano, a proposta de lei antifacção, projeto de lei, né? De Brasília, Rafael Felitti.
29: Ministros debatem lei que criou um marco legal de combate ao crime organizado antes de julgar ações que questionam a constitucionalidade de pontos da lei.
25: Flávio Bolsonaro nega conversa com Tarcísio de Freitas sobre reeleição. O candidato do PL disse que não precisa de pacto para que ambos possam caminhar juntos.
24: Já Lula assinou decreto para expandir a contratação de microempreendedores individuais por ministérios e estatais. Segundo o presidente, a medida vai permitir que mais dinheiro circule internamente nas pequenas cidades.
25: Novo levantamento da Paraná Pesquisas traz novo número sobre a corrida ao governo do Rio de Janeiro. Gustavo Lema.
30: Eduardo Paes, que lidera a pesquisa em diferentes cenários analisados pelo Instituto Paraná Pesquisa,
0: que analisou 58 municípios e entrevistou 1.600 eleitores entre os dias 22 e 24 de agosto.
24: Desaprovação de Donald Trump bate novo recorde. Segundo pesquisa Reuters Ipsos, o índice de rejeição ao presidente norte-americano chegou a 65%.
25: Cruzeiro e Atlético Mineiro se enfrentam hoje pelas quartas de final da Copa do Brasil.
24: 7h04, TMC 360 de hoje está no ar.
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24: A Polícia Civil de São Paulo, portanto, tem 5 dias para se manifestar sobre o compartilhamento de dados em relação à operação que mirou uma ONG ligada ao filme Dark Horse. Vamos saber o que é essa história, o que tem para contar para a gente a repórter de São Paulo, Lisa Mutoni. Bom dia para você.
1: Bom dia, Felipe, Joana, a todos que nos acompanham. Essa ONG é o Instituto Conhecer Brasil, que lá em 2024 firmou um contrato com a Prefeitura de São Paulo, contrato esse no valor de 108 milhões de reais por ano. E esse contrato foi investigado na operação Wi-Fi, que aconteceu em junho. Agora, o Supremo Tribunal Federal pede, então, o compartilhamento de todos os dados e documentos obtidos nessa investigação. Isso porque essa investigação da Polícia Civil aqui de São Paulo apurou se os repasses que teriam sido feitos pela Prefeitura de São Paulo ao Instituto Conhecer Brasil teriam sido utilizados pela empresária Karina Gama para ajudar na produção do filme que conta a história do ex-presidente Jair Bolsonaro. Karina Gama, que é a dona do Instituto, é também dona da produtora responsável pelo filme Dark Horse, a Go Up Entertainment. Já o Supremo Tribunal Federal apura se emendas parlamentares de deputados ligados a Bolsonaro também teriam sido utilizadas para ajudar na produção desse filme. Entre esses parlamentares temos aí os deputados Mário Frias, Marcos Polon e Bia Kicis, que teriam feito esses repasses não só ao Instituto, mas também à Academia Nacional do Cinema, ambas entidades ligadas à Karina Gama. A Polícia Federal também apura se a empresária teria feito campanhas, né, doações eleitorais para esses parlamentares. Então, a pedido do ministro Flávio Dino, esses dados e documentos obtidos através das investigações da Polícia Civil de São Paulo devem ser enviados à Polícia Federal dentro do prazo de 5 dias.
25: Obrigada, Luísa Mutoni, pelas informações. Seguimos girando com a nossa reportagem. Falamos agora de outra investigação que é e vai ser usada bastante nessa eleição, da mesma forma que a investigação sobre a operação filme Dark Horse também está sendo. Mensagens recuperadas pela Polícia Federal no celular apreendido de Roberta Luxinger indicam que ela cuidava das finanças de Lulinha. O conteúdo aponta que a empresária, inclusive, pagava passagens aéreas para o filho do presidente. Lívia Braz chega ao TMC 360 para trazer os detalhes dessas mensagens. Lívia, bom dia.
2: Oi, Joana, bom dia para você, bom dia para o Felipe. Pois é, segundo esse novo relatório da Polícia Federal, a Roberta, ela teria recebido 300 mil reais em dinheiro em espécie, isso em meados do ano passado. Esse dinheiro teria sido levado por um motorista até a casa dela em pacotes lacrados. E aí, na conversa, o motorista, ele menciona valores de 100 mil e logo depois de 200 mil reais, e aí os investigadores entenderam que se tratava desse montante de 300 mil reais, né? Ainda segundo a Polícia Federal, logo depois de receber esse dinheiro, Roberta, ela teria orientado esse motorista a depositar 50 mil reais na conta da empresa dela e outros 50 mil reais na conta de uma agência de viagens. E aí, um outro ponto que chama a atenção dos investigadores foi o pagamento das passagens para o filho do presidente Lula, Lulinha. Polícia Federal diz que seria costumeiro Roberta pagar essas passagens do filho do presidente. A conclusão foi baseada numa conversa em que ela reclama com um outro empresário sobre o pagamento de passagens para o Fábio. Bom, a defesa de Lulinha continua negando qualquer tipo de irregularidade. O advogado dele, o Marco Aurélio de Carvalho, ele diz que naquela época Roberta não pagou nenhuma passagem para Lulinha, que estava morando em Madrid, na Espanha. Lulinha e Roberta Luxinger, né, eles são investigados
3: por suspeita de tráfico de influência e todos eles negam essas acusações. O presidente Lula, ele chegou a comentar esse caso no domingo, né, durante uma entrevista à Record. Ele disse que ninguém está acima da lei e que orienta o filho a se defender e a apresentar também a versão dele. Lula ainda disse que se Lulinha tiver de fato cometido algum erro que deverá ser julgado e punido, mas também poderá ser inocentado.

0: que é o relator de 4 ações diretas de inconstitucionalidade que questionam trechos ou então a integralidade da lei antifacção que criou o marco legal de combate ao crime organizado. E essas audiências são comandadas tanto pelo ministro Alexandre de Moraes como pelo ministro Gilmar Mendes. Entre vários pontos que foram debatidos, os ministros afirmaram que a responsabilidade do combate ao crime organizado, de facções criminosas que têm esse uso de inteligência, não cabe apenas às polícias, mas cabe a uma estrutura geral ali do poder judiciário, né? Que seria o ideal, que seriam que órgãos ali do poder judiciário, do Ministério Público, ajudassem as polícias com informações. E o ministro Alexandre de Moraes sugeriu ainda o uso de inteligência artificial, né? Então, segundo ainda o ministro Alexandre de Moraes, o combate ao crime organizado não pode ser resolvido apenas com aumento de penas. E para o ministro Alexandre de Moraes, como eu disse, esse combate ao crime organizado precisa ser uma ação conjunta do Ministério Público, do Poder Judiciário e das polícias de cada estado. Vamos ouvir o que disse o ministro.
1: Se aumentar a pena resolvesse, bastava colocar pena de 100 anos para todos os crimes. Ninguém ia cometer crime. Não adianta. Principalmente o crime organizado e a criminalidade no geral não está preocupado com o tamanho da pena, está preocupado com a impunidade. Se acha que vai ficar impune, isso leva a mais prática do crime.
0: Os ministros mencionaram ainda problemas relacionados ali ao sistema carcerário brasileiro, que isso já é amplamente debatido, que muitas vezes acabam funcionando como uma espécie de formação de criminosos organizados, né? Que um preso, às vezes, por um crime menor, chega a um presídio, mas acaba sendo cooptado para facções criminosas. Alexandre de Moraes defendeu também que as prisões devem acontecer conforme a gravidade do crime. E ressaltou ali que 1/3 do sistema prisional brasileiro, aproximadamente, são de pessoas que cometeram crimes de pouca gravidade, sem violência ou ameaça. Vamos ouvir.
1: Brasil prende muito, mas infelizmente prende mal. Não é culpa da polícia, do Ministério Público, da Defensoria, do Judiciário, é a legislação e a forma como foi feita. Nós temos, isso muda um pouquinho, percentual, às vezes muda um pouco aqui, ali, mas nós temos 1/3 de presos, 1/3 de crimes sem violência ou grave ameaça.
0: Então é isso, né? A gente viu as palavras do ministro Alexandre de Moraes ainda, ontem, durante essa sessão de debates, o ministro Gilmar Mendes, ele tocou nesse ponto, porque o Congresso questiona muito que o Supremo Tribunal Federal, às vezes, acaba de debatendo ou questionando decisões de leis aprovadas pelo Congresso. O ministro Gilmar Mendes afirmou que é papel do Supremo Tribunal Federal de justamente checar a constitucionalidade das leis que o Congresso aprova. E se, por um lado, cabe ao Congresso criar e aprovar leis, cabe ao Supremo também checar a constitucionalidade dessas regras. Volto com vocês.
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3: Três minutos, está na hora de chamarmos o nosso colunista, comentarista de política, nosso cientista político, Bruno Rizzi. Todos os dias, nesse mesmo horário, ele está aqui para falar sobre assuntos do dia. Hoje, o nosso assunto, na verdade, é uma prestação de serviço. Essa semana a gente está falando sobre quais são as atribuições de cada um dos políticos que têm cargos em votação neste ano. Vamos falar sobre governador do estado. Bruno Rizzi, bom dia.
4: Bom dia, Joana, bom dia, Felipe. Opa. Bom dia, ouvinte, espectador aqui do TMC 360. Hoje a gente vai falar desse cargo de governador, que é o grande chefe de estado a nível estadual. Vamos trazer aqui, assim como ontem a gente trouxe o detalhamento sobre o cargo de presidente da República, hoje a nossa série continua falando sobre governador. Eu preparei uma imagem aqui para quem está nos assistindo, para quem está nos ouvindo. Não se preocupe que iremos explicar detalhadamente aqui esse quadro que a gente traz para vocês hoje. Bom, vamos lá. O governador do estado, então, tem como primeira atribuição ser o chefe do executivo estadual, representando o estado dentro e fora dele, ou seja, a nível nacional e a nível local, obviamente. Responsável pela administração estadual, conduzindo aí a administração do estado e formulação de políticas públicas a nível estadual também.

0: a relação com a Assembleia Legislativa através do veto de leis ou sancionando leis, enviando propostas aí de orçamento para o Estado e também com a possibilidade ali de editar alguns decretos a nível, de novo, estaduais. A gestão e serviços públicos, coordenando áreas importantes como saúde, educação, segurança, infraestrutura e transporte. A educação, a gente sabe que tem uma variação, às vezes parte da educação, parte do ensino é responsabilidade do Estado, parte é responsabilidade do país, mas dentre o grande mérito aqui da educação, boa parte disso está nas costas ali, na responsabilidade sobre a mesa do governador do Estado. E aí um destaque especial aqui para um tema que a gente fala e muito a nível nacional, mas lembrando que a responsabilidade sobre as polícias militar e civil são do governador do Estado. Então, quando a gente fala de segurança pública, é óbvio que a gente precisa cobrar a nível nacional o presidente da República, seja ele quem for. Mas a responsabilidade do presidente da República se dá através da Polícia Federal. Isso envolve diversas questões, controle de fronteiras, dentre outros, mas aquele dia a dia ali da polícia, das cidades, aquela preocupação mais relativa àquela violência, aquela insegurança pública que a gente tanto fala e tanto debate, é o dia a dia das polícias civil e principalmente da polícia militar. Então, quando o tema é segurança pública, é sempre importante questionarmos e analisarmos as propostas dos governadores, dos candidatos ao governo do Estado que tem essa atribuição.
1: Importante isso que você está trazendo para a gente, Rizzi, porque há repasses constitucionais para várias áreas, né? Saúde, educação, por exemplo, repasses federais para municípios e para estados. Mas quem determina no seu patamar o uso, né, como esses recursos serão usados, é o governo do Estado de São Paulo, né? Então, quando você coloca aqui no quarto item, por exemplo, gestão e serviços públicos, saúde, educação, segurança, infraestrutura e transporte, a gente está falando de dinheiro de duas camadas, né? Da arrecadação de impostos dos estados, mas também tem dinheiro federal nessa história. E quem determina essa política é o governo do Estado, né? Qualquer que seja.
0: Exatamente. O governo do Estado é quem vai determinar o devido uso. Se é o bom uso ou mau uso, cabe ao eleitor, cabe a nós analisar, fiscalizar e votar de acordo com essa análise e avaliação de cada governo ou cada candidato.
1: Muito bem, são 7:18. Calma aí que a gente vai continuar falando sobre política. A gente vai abrir espaço agora para a nossa enquete, que já está à sua disposição no TMC News BR e também no nosso canal no WhatsApp. E o assunto é política, né?
2: É política e eu diria que é até polêmico, não, mas abre espaço para uma discussão boa, uma discussão bem boa. Ó, a pergunta é a seguinte: você é a favor da reeleição para presidente? Possibilidade de resposta simples para uma pergunta que já é complexa, já é mais ardilosa. Sim ou não? Por que ardilosa? Porque neste momento o que existe na nossa Constituição, no nosso sistema político, é sim a possibilidade de reeleição. Mas sim, também há espaço para revisões, mudanças de pensamento e tudo mais. Digo que neste período eleitoral muitas perguntas têm sido levantadas nesse sentido. Reeleição, voto obrigatório, presença obrigatória no debate. Ontem a gente falou sobre isso. Então essa é a nossa pergunta. Está disponível no nosso canal do WhatsApp, também no nosso canal do YouTube, TMC News BR. Tem que participar.
1: Daqui a pouco a gente traz uma parcial. Lembrando que a reeleição, ela existe desde 1997 e foi implementada, essa reeleição que nós estamos discutindo agora, ela foi implementada por uma emenda constitucional número 16. Na época, a Constituição não tinha 10 anos e já tinha 16 emendas, hoje tem mais de 100. Só para a gente pensar um pouquinho também, refletir sobre esse assunto paralelo que é muito importante também. 7:19 agora.
2: Vamos para o Rio de Janeiro. Ainda falando de eleições, novo levantamento Paraná Pesquisas aponta Eduardo Paes do PSD na liderança pelo governo do Rio, com 44,5% das intenções de voto. Já na disputa ao Senado, a deputada Benedita da Silva, do PT, desponta na frente com 29,6%. Gustavo Sleman, ao vivo, do Rio de Janeiro, com mais detalhes. Oi, Gustavo, bom dia.
3: Oi, Joana, bom dia para você, para todos que nos acompanham aqui na programação da TMC. Essa pesquisa que ouviu 1.600 eleitores entre os dias 22 e 24 de agosto em 58 dos 92 municípios que compõem o estado do Rio de Janeiro. E o que apontou essa pesquisa do Paraná Pesquisas, né? O ex-prefeito Eduardo Paes do PSD lidera o levantamento em todos os cenários analisados pelo Instituto. No primeiro recorte, quando são apresentados os nomes dos candidatos aos entrevistados, Paes aparece com 44,5%, com Douglas Ruas do PL com 15,5%. Já Antony Garotinho do Republicanos tem 11,6% nesse recorte. O número de pessoas que não souberam responder ou não quiseram opinar foi de 6,3%. Já o acumulado de eleitores que pretendem votar em nulo ou branco ou nem mesmo votar chegou a 10,9%. Em um outro cenário, sem o nome de Antony Garotinho do Republicanos, o ex-prefeito da capital fluminense, o Eduardo Paes, aparece com 48,3%. Na segunda posição, aparece o atual presidente da Assembleia Legislativa do Rio de Janeiro, o Douglas Ruas, com 18,6%. Já na pesquisa espontânea, em que os entrevistados declaram, né, os seus candidatos preferidos sem receber opções pré-determinadas, Paes aparece com 19,1%, seguido de Douglas Ruas com 7,1%. Nesse cenário, o número de pessoas que não souberam responder ou não quiseram opinar foi de 61,6%. A margem estimada de erro é de aproximadamente 2,5 pontos percentuais para mais ou para menos. Lembrando que a listagem completa você confere no site da TMC. Em relação ao Senado, o cenário que chamou bastante a atenção foi que 81,4% dos fluminenses não responder ou opinar quando questionado sobre quem votariam para o Senado sem os nomes pré-definidos pelo estudo. Recorte faz parte do cenário espontâneo, né, que é uma pergunta é feita aos entrevistados e não é dada nenhuma alternativa como resposta para as pessoas ouvidas. O acumulado de fluminenses que pretendem não votar em ninguém, ou em branco ou nulo, foi de 7,3% em relação ao Senado dentro desse recorte analisado. Entre os nomes citados pelos entrevistados, Benedito da Silva, do PT, aparece com 5,2% das intenções, enquanto Carlos Jordi, do PL, tem 1,9%, Carlos Portinho, também do PL, tem 1,4% e Marcelo Crivella, do Republicanos, 1,3%. Enfim, essa pesquisa entrevistou 1.600 eleitores em 58 municípios entre os dias 22 e 24 de agosto. O levantamento foi registrado no Tribunal Superior Eleitoral sob o número RJ02442/2026. Listagem completa tanto do Senado como também do Governo do Rio de Janeiro você confere no site da TMC. Lá você também tem todos os nomes e também uma pesquisa em relação ao que os fluminenses acham do governo de Ricardo Couto de Castro, que é o governador em exercício do Rio de Janeiro. 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
2: Bruno Rizzi, como está a situação do Rio de Janeiro? Esses são os números que o Gustavo Lema nos trouxe, mas e a conjuntura, os bastidores?
0: Pois é, eu estava em Brasília na semana passada e uma das conversas ali, né, a gente acaba falando com gente de todos os lados justamente para tentar se alimentar ali de informações. É, uma das conversas que eu tive foi com uma cúpula representativa ali do PL, partido do candidato Douglas Ruas, que por uma hora e meia de conversa não citou o nome de Douglas Ruas. Foi realmente uma coisa que me chamou a atenção, falou do cenário nacional todo, e essa cúpula não chegou a citar o nome de Douglas Ruas dentro dessa questão eleitoral do Rio de Janeiro. Rio de Janeiro que preocupa e preocupa muito a campanha de Flávio Bolsonaro, porque o palanque dele está muito enfraquecido, apesar que o palanque do PT também não é fortalecido, justamente por conta de Benedita ter uma representatividade, enfim, questionável ali, mas isso é outra questão. Mas a grande questão é que Douglas Ruas, enfraquecido no Rio de Janeiro, tem puxado esse enfraquecimento para nível nacional. Flávio Bolsonaro, de acordo com as últimas pesquisas, nos recortes estaduais, as pesquisas feitas nos estados perguntando em quem os cariocas vão votar para presidente da República, hoje uma das piores relações entre o que Jair, seu pai, teve e Flávio tem hoje num eventual segundo turno no Rio de Janeiro, o Rio de Janeiro é um dos piores cenários para Flávio. Ele tem um número muito inferior ao que Jair Bolsonaro tinha. bem além da margem de erro. Isso preocupa, a conjuntura não é simples. O governo do Rio de Janeiro, historicamente, é muito complexo. A gente tem visto aí, a gente está falando de governo do Rio de Janeiro há um ano, pelo menos, no nível nacional, né? Está trazendo todo esse imbróglio político e principalmente jurídico e até policial nessa questão. Mas a gente também tem que analisar esses reflexos a nível nacional. Então, uma disputa muito interessante para a gente acompanhar e que tem preocupado e tem desanimado o PL de Flávio Bolsonaro.
1: Bom, o Rizzi volta amanhã, às 7 horas e 15 minutos, mas tem um bônus do Rizzi hoje, porque daqui a pouco, às 8 horas da manhã, nós vamos entrevistar, vamos seguir aqui na nossa sabatina, as entrevistas, nosso compromisso com você, né? O nosso compromisso com você de trazer as entrevistas com todos os candidatos à presidência da República. Então temos Renan Santos do Missão a partir das 8 horas, Bruno Rizzi vai participar conosco, por enquanto ele vai tomar uma água, dar uma descansada. E a gente falou dessa pesquisa do Rio de Janeiro e outras tantas pesquisas que nós estamos trazendo aqui há dias, há semanas, há meses. Olha só, todos os detalhes dessas pesquisas você pode estudar, fazer as suas contas, suas projeções no nosso agregador de pesquisas. 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
2: Vamos falar agora de escala 6x1. Saindo de eleições, mas ainda tem a ver com esse período eleitoral, o Senado acelerou a tramitação da proposta que acaba com a escala de trabalho 6x1. O relator Omar Aziz prevê uma ampla maioria a favor da mudança. Murilo Hernandes, de Brasília, traz os detalhes.
4: O relator da Comissão de Constituição e Justiça, senador Omar Aziz, afirmou ao All News que pretende apresentar o relatório da escala 6x1 nesta quinta-feira, no dia 27. A votação na CCJ deve acontecer na próxima semana e Aziz prevê uma ampla maioria de aprovação. Segundo o senador, a expectativa é de mais de 65 votos favoráveis. Para aprovar uma PEC, são necessários pelo menos 49 votos em dois turnos. Aziz também avalia manter o texto aprovado pela Câmara, que reduz a jornada semanal de 44 para 40 horas, com 2 dias de descanso, sem redução de trabalho. O governo Lula quer votar a proposta durante o esforço concentrado do Senado entre o dia 31 de agosto e 4 de setembro. O avanço acontece depois da reaproximação entre Lula e Davi Alcolumbre, que voltaram a negociar pautas do governo. Nesta quarta-feira, Lula se reúne com Alcolumbre e Hugo Mota. A pauta oficial é a medida provisória da chamada taxa das blusinhas, mas o governo também deve avançar nas negociações sobre o fim da escala 6x1.
1: Muito bem, são 7 horas e 29 minutos. Daqui a pouco, no TMC 360, a gente vai falar sobre essa projeção do governo federal para o reajuste do salário mínimo, R$ 1.741, a partir de 2027. Daqui a pouco.
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6: 7:33, você está sintonizado na Transamérica, que agora é TMC, quem escuta sabe. Hoje, terça-feira, dia 25 de agosto de 2026, eu sou o Júnior de Castro. Excelente dia, excelente manhã para você ligado aqui nos 88.7 FM em BH e região metropolitana, também pelo nosso aplicativo ou site tmc.com.br, de todo o Brasil, de todo o mundo. E a gente vai direto para Cardeal Eugênio Pacelli com Iago Proença, que traz o destaque do trânsito para gente. Fala, Iago.
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8: 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Vamos agora do trânsito em Contagem, Avenida Cardeal Eugênio Pacelli, em direção a Belo Horizonte, com filas. Motoristas reduzem a velocidade desde a curva do bairro Bandeirantes, na rodovia Fernão Dias, até o encontro com o anel rodoviário. Na informação de ocorrência, só o excesso de veículos. Motorista no Jardim Riacho das Pedras, opção é seguir pela Avenida Francisco Firmo de Matos. Já no sentido inverso, Cardeal Eugênio Pacelli, com o trânsito movimentado até a Praça Papa João 23, opção para quem deixa BH seguindo pela Via Expressa. 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
6: Aí o destaque do trânsito com o Iago Proença, agora 7:34. E é o seguinte, falando em trânsito, eu aí passeando por Belo Horizonte nesta manhã de terça-feira, muitos sinais em flash e vários sinais desligados. Isso por conta daquela chuvinha que deu, aquele chuvisqueiro que deu ontem à tarde aqui pela cidade. E você tá vendo algum sinal em flash, algum sinal desligado? Conta pra gente aqui pelo WhatsApp 319-9944-8870. Participa, manda aquela notícia, dá aquele pitaco nas nossas notícias, manda sua sugestão de pauta também. Afinal de contas, às 10 da manhã tem o Minas TMC com destaques aqui do noticiário local de BH e região metropolitana, com a Letícia Benassi e o André Rocha, e a gente é a sua voz aqui em Belo Horizonte. Então manda pra gente o WhatsApp 319-9944-8870. 88.7 FM é o nosso dial em BH e região metropolitana. 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E olha só, teve início nesta segunda-feira a quarta mobilização nacional de coleta de DNA de familiares de pessoas desaparecidas. A mobilização acontece em agosto, justamente mês que marca o Dia Internacional das Vítimas de Desaparecimento Forçado. E o procedimento, olha só, é muito bacana isso, porque ele não tem custo, é rápido e indolor. O profissional usa um cotonete na parte interna da bochecha para coletar a amostra de DNA. O material é comparado com perfis genéticos de pessoas encontradas vivas ou mortas. Para fazer essa coleta, os familiares devem ir a um posto e apresentar um documento de identificação, além, claro, de apresentar informações do boletim de ocorrência do desaparecimento. Quem já fez a coleta em outro momento não precisa repetir esse procedimento, viu? E é recomendável também que a coleta seja feita por familiares de primeiro grau, segundo a ordem que é a seguinte: pai ou mãe biológicos, filhos biológicos e o outro genitor. E também irmãos biológicos. Crianças também podem doar, desde que acompanhadas por um responsável legal, viu? A doação não tem prazo limite e aqui em Belo Horizonte, essa doação do material é no Instituto Médico Legal André Roquete, que fica ali na rua Nícias Continentino, número 1291, no bairro Gameleira. E se a pessoa desaparecida for identificada, vai ser feito aí um laudo de identificação que vai ser encaminhado à delegacia responsável pelo caso, que vai fazer o contato justamente com essa família. Agora, 7 horas 37 minutos, já já a gente volta a reunir a rede TMC com São Paulo, Brasília. Voltamos a reunir.
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4: 7 horas e 37 minutos. Nosso espaço diário para falar de vida financeira começa agora. 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Hoje vamos falar sobre previdência privada. Vamos pensar no futuro lá na frente. Alilupe, bom dia para você. Quais são os principais motivos que levam as pessoas a contratar uma previdência privada?
9: Bom dia, Joana. Bom dia para a audiência, para o Felipe Bueno. Ô, Joana, o principal motivo é ter uma renda complementar à aposentadoria do INSS, né? O valor pago aos aposentados pelo governo pode ser considerado insuficiente. Com uma previdência complementar, é possível ter uma qualidade de vida melhor quando a pessoa se aposenta. Mas existem outras vantagens. A previdência é um investimento com opção de tabela progressiva ou regressiva para o imposto sobre os rendimentos. A regressiva vale muito a pena no longo prazo, porque o imposto vai diminuindo ao longo dos anos, chegando a 10% se o dinheiro ficar investido por 10 anos ou mais. É o menor imposto disponível no mercado. A progressiva é mais usada por quem quer movimentar o dinheiro num prazo menor. Além disso, a previdência não tem come-cotas, né? Que é um tipo de imposto cobrado na maioria dos investimentos e diminui a quantidade de cotas do investidor duas vezes ao ano, Joana.
4: Ale, e sobre as siglas, qual a diferença entre, vamos lá, VGBL e PGBL?
9: Ah, siglas, né, Joana? O PGBL é indicado para quem faz a declaração completa do imposto de renda e costuma ter imposto a pagar, porque pode abater o que investir no ano no limite de até 12% da renda bruta anual. O VGBL é mais indicado para quem faz a declaração simplificada ou atingiu o limite de dedução do imposto de renda, porque não tem dedução na declaração, Joana.
4: Muita gente investe em previdência como um plano de sucessão patrimonial, né?
9: É verdade, porque quando você faz uma previdência privada, você escolhe um beneficiário. Pode ser os filhos, por exemplo, né? Em caso de morte, o dinheiro investido na previdência cai diretamente na conta desse beneficiário, sem precisar passar por inventário. E além de ser muito eficiente para a sucessão, é uma segurança para que a pessoa beneficiada possa receber o dinheiro rapidamente no caso de uma fatalidade, Joana.
4: Muito bem, Alelupe. Agora, a última pergunta, prometo. É complicado? É difícil contratar uma previdência privada?
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4: Ai, adoro.
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10: Muito bom, obrigada. 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
9: Até amanhã para vocês dois, um grande
10: valeu.
9: Beijo.
11: São 7:41, hora de conversar com o nosso Guilherme Ravache, que fala nesta primeira participação de uma pesquisa Reuters Ipsos, que mostra que a aprovação norte-americana à guerra contra o Irã atinge o menor nível desde o início do conflito. Os dados são dessa pesquisa que contribui para manter a popularidade de Donald Trump numa baixa histórica. Diga lá, Ravache.
12: Popularidade do governo Trump bate recordes de baixa. O governo Trump nunca foi tão impopular nos Estados Unidos. Segundo pesquisa Reuters Ipsos, apenas 33% dos americanos apoia o governo Trump. A causa dessa derrocada da popularidade começa lá atrás, né? Já não foi um governo que entrou com uma maioria absoluta, mas tem ainda a questão da inflação, que piorou nos Estados Unidos, e essa piora muitas vezes é conectada ao Trump, né? Seja pelo tarifaço, seja pelo aumento do preço dos combustíveis por conta da guerra do Irã. Nesse momento, a guerra do Irã, ou a guerra contra o Irã, é o principal fator derrubando a popularidade do governo Trump. Os americanos, né? 31% dos americanos, apenas 31% dos americanos apoiam a guerra nesse momento. Quando a guerra começou, esse número já foi de 37%, nesse momento somente 31%, mesmo entre os republicanos, né, que são usualmente mais fiéis ao Trump, tem visto de maneira negativa a guerra. Então, guerra do Irã, que também aumenta preços, né, de combustíveis, gera tensão aí nos Estados Unidos com preços. Essa medida, né, de popularidade do Trump tem caído muito por causa da guerra, obviamente não é um único fator, tem ainda a ICE, né? As ações para combater imigrantes ilegais dos Estados Unidos também têm gerado muito ruído, contribuíram fortemente nos últimos meses para a queda de popularidade, mas a pá de cal, de fato, tem sido a guerra do Irã, uma guerra que, por sinal, a maioria dos americanos não acredita que os Estados Unidos vai sair rapidamente. Segundo ainda a pesquisa Reuters Ipsos, grande parte dos americanos, a maioria dos americanos, vê como uma guerra na qual os Estados Unidos vão permanecer muito mais tempo do que deveriam.
11: Bom, e para a gente refletir, para a gente raciocinar, né, essa quantidade de novidades no conflito entre Estados Unidos e Irã deu uma diminuída, a intensidade do noticiário também deu uma diminuída. Mas, Donald Trump segue colhendo os frutos da ação que começou em fevereiro, está completando agora no dia 28, 6 meses. De todos esses números que essa pesquisa traz, que o Ravache trouxe, vale a pena a gente pensar em um que ele citou aqui no finzinho, que é esse de 83% da população acreditando que a guerra vai se prolongar. Esse número, ele tem um significado potencial no médio e no longo prazo, né? Especialmente no médio prazo, porque daqui a pouco eu vou explicar por quê. Isso tudo leva a uma interpretação lógica, acumulando-se os números, observando a curva que vem se desenhando da aprovação de Donald Trump. Isso pode mostrar que a quantidade de insatisfeitos tende a aumentar ainda mais. E aí a gente chega, e aí vem a explicação, a gente chega a novembro. Sempre é preciso lembrar, né? Há eleições parlamentares previstas para novembro nos Estados Unidos, aquelas que eles chamam de midterms, né, de meio de mandato, valendo as maiorias na Câmara e no Senado. Duas casas que hoje estão nas mãos dos republicanos, e por enquanto não estão dando trabalho nenhum a Donald Trump. É o famoso, que a gente usa bastante aqui no TMC 360, a ver. Agora, 7:45.
10: Beneficiários do INSS que não têm biometria facial cadastrada nas bases do governo poderão contratar empréstimo consignado usando a validação de dados bancários. A mudança foi estabelecida por uma nova regra do INSS e permite que o segurado autorize a operação pelo aplicativo Meu INSS com o login no gov.br, confirmação dos dados feita na conta bancária. Os dados também deverão ser enviados ao INSS documentos, contratos e comprovantes da operação. a norma ainda permite a portabilidade do empréstimo por validação bancária quando não houver biometria.
11: Eros Biondini, deputado federal pelo PL, é investigado por suspeita de irregularidade em emendas parlamentares. Vamos a Belo Horizonte, repórter Letícia Benassi tem as informações pra gente. Bom dia para você.
13: Felipe, bom dia, Joana. Ótima terça-feira para todo mundo que acompanha a gente na TMC. É isso, o Ministério Público Federal abriu um inquérito civil para investigar possíveis irregularidades na aplicação de uma emenda parlamentar de 5 milhões de reais destinada a Minas Gerais pelo deputado federal Eros Biondini, do PL. O dinheiro foi indicado em 2024 para um projeto de melhoramento genético de gado, com a capacitação de produtores e inseminação de bovinos no norte e no sul de Minas e também no Vale do Aço. O recurso foi pago integralmente pelo governo federal em março de 2025, mas relatórios do próprio Ministério do Desenvolvimento Agrário apontaram fortes indícios de irregularidades. Segundo o Ministério, uma fiscalização encontrou o endereço informado pelo Instituto Terra e Trabalho, responsável, né, pelo projeto, sem funcionamento. Por isso, a pasta pediu bloqueio da conta ligada ao convênio e prepara uma tomada de contas especial que vai ser encaminhada ao Tribunal de Contas da União. O Instituto mantém parceria com a Conafer, que é uma entidade investigada na operação sem desconto, que apura fraudes em descontos de aposentadorias e pensões do INSS. Biondini diz que a emenda foi indicada de forma legítima, que acompanhou a aplicação dos recursos e que a Polícia Federal não apontou irregularidades na conduta dele. A investigação do Ministério Público Federal continua. Teme-se nas eleições 2026 a informação que toda escolha merece.
10: Agora são 7:47. Vamos para Brasília. O ministro da Fazenda, Dario Durigan, afirmou que o governo federal estima que o salário mínimo será de R$ 1.741 em 2027. Bom, esse valor constará no projeto de lei orçamentária anual, que será encaminhado ao Congresso Nacional até o dia 31 deste mês. O Rodrigo Vicente chega ao TMC 360 para trazer os detalhes. Bom dia para você, Rodrigo.
14: Oi, Joana, bom dia para você também, para o Felipe, para todo mundo que nos acompanha nessa manhã aqui de terça-feira. Pois é, vai ser um aumento aí, de acordo com o que o ministro anunciou, se aparo, de R$ 120,00 em relação ao mínimo desse ano que está em vigor, que hoje é R$ 1.620,00 em termos de porcentagem. É um aumento de 7,4% descontado à inflação, é um ganho real de 2,4%. Bem, caso o reajuste do mínimo 1.741 seja aprovado, ele passa a valer a partir de 1º de janeiro de 2027 e vai incidir sobre o salário aí de fevereiro do ano que vem, né? O reajuste do salário mínimo, ele impacta tanto as aposentadorias e pensões do INSS, o emprego e também o abono salarial, já que esses benefícios eles não podem constitucionalmente serem menores aí do que o salário mínimo, né? O cálculo, ele leva em conta dois indicadores: o INPC, que é o Índice Nacional de Preço ao Consumidor do último ano, e também o crescimento da economia aí nos últimos dois anos. Esse cálculo aí desses dois indicadores é que leva esse reajuste do mínimo. Bem, ontem o ministro Dario Durigan falou sobre esse aumento aqui no Ministério da Fazenda. Nós vamos ver agora o que ele disse.
15: E aproveito para mencionar que também o salário mínimo, com os reajustes previstos em lei, chega a R$ 1.741 no ano que vem, e esse R$ 1.741 no próximo ano, e ele necessariamente cumprindo a legislação brasileira, dentro do nosso espírito de privilegiar a população mais carente, vai também para a Previdência, vai também para os benefícios sociais que têm indexação com salário mínimo. Portanto, é importante que a gente fale, né, para o Brasil, atenção Brasil, que a gente faça essa comunicação. O orçamento está muito bem encaminhado, com o salário mínimo definido.
11: Bom, e o presidente Lula assinou nesta segunda-feira a expansão dos órgãos públicos que vão poder contratar serviços de MEIs no programa Contrata Mais Brasil. Lula disse que a ideia da expansão é fazer com que mais dinheiro circule internamente nas pequenas cidades.
16: Tem 80 bilhões de transações realizadas pelo Pix em 2025, 35 trilhões movimentados pela plataforma ao longo de 2025, 900 milhões de chaves de Pix cadastradas com 162 milhões de pessoas e 16 milhões de empresas, 140 milhões de pessoas físicas usam.
11: Vamos ouvir agora? Vamos ouvir agora o áudio do presidente da República.
10: Esse
11: falando
10: era o Gabriel Galípolo.
11: A Espanha. Ah, esse aí foi o Gabriel Galípolo, presidente do Banco Central, né? Um pouquinho mais jovem. Agora sim, vamos com o presidente da República. Daqui a pouco, então. Daqui a pouco. Bom, vamos seguir nossa pauta aqui?
10: Vamos para
11: Brasília. Voltar
10: para
11: Brasília?
10: Isso. O candidato à presidência do PL, Flávio Bolsonaro, negou ter negociado com o governador de São Paulo, Tarcísio Freitas, do Republicanos, um acordo pelo fim da reeleição em troca de maior engajamento na campanha. Igor Damasceno, conta pra gente, direto de Brasília. Bom dia.
17: Oi, Joana. Bom dia a você, também ao Felipe. Bom dia a todos que nos acompanham. Olha, apesar dessa negativa do candidato Flávio Bolsonaro, uma fonte muito próxima a ele disse à nossa produtora Catiellen de Oliveira que, na verdade, Flávio e Tarcísio nunca estiveram tão próximos e que eles têm, sim, discutido o futuro político e articulações políticas já mirando o ano de 2030, desde então. A partir de então, olha, a fonte, ela confirmou o seguinte: Flávio e Tarcísio se unem para começarem a falar sobre o fim da reeleição, os dois principais políticos da direita defenderem essa bandeira. E aí a estratégia é o seguinte: Flávio vai ser eleito, na visão deles, Flávio seria eleito à presidência da República agora em 2026. E no próximo pleito, ele apoiaria Tarcísio de Freitas para ser o presidente da República. Só que enquanto Tarcísio de Freitas continua como candidato ao governo de São Paulo, agora em 2026, então ele apoia Flávio. E um vai apoiando o outro, um vai dando capital político para o outro. Flávio Bolsonaro negou essa informação. Bom, não é segredo para ninguém que Flávio defende o fim da reeleição. Ele já apresentou uma proposta de emenda à Constituição nesse sentido ali no Congresso Nacional, uma PEC que não tem nenhum protagonismo, não tem influência de ser discutida ainda nessa legislatura. Mas é uma das expectativas dele, e então os dois principais líderes da direita estariam negociando essa articulação para 2026 e para o próximo pleito, tendo como pano de fundo, então, esse fim da reeleição, a proposta apresentada por Flávio. Bom, os dois estão tão próximos que eu apurei que no dia 7 de setembro eles estarão juntos, dia da independência, o foco é todo mirado para Brasília, né? A gente tem um tradicional desfile com a presença das autoridades, mas os dois estão articulando um evento público juntos no dia 7 de setembro na Avenida Paulista. E ali Flávio vai manifestar apoio a Tarcísio, Tarcísio vai manifestar apoio a Flávio. E seria o pontapé inicial dessa articulação, dessa aliança que os dois estão fazendo, mas que por enquanto é negada por ambos. Nos bastidores já se fala outra coisa.
11: Ou seja, né? Não, que significa no fim das contas sim. Igor Damasceno, direto de Brasília, trazendo pra gente as informações de bastidores da política. Bom, a gente tem agora sim a palavra do presidente Lula sobre a expansão dos órgãos públicos que vão poder contratar serviços de MEIs no Contrata Mais Brasil. Vamos acompanhar agora?
18: É importante a gente lembrar que uma pessoa que pega pouco dinheiro, ele não vai comprar dólar. É importante a gente lembrar que essa pessoa não vai investir na Bolsa. É importante a gente lembrar que essa pessoa não vai depositar numa conta bancária. Ela vai fazer o dinheiro girar para melhorar a quantidade da vida dela, a qualidade da vida dela, para melhorar o desenvolvimento da coisa que ela está fazendo, e no final todos ganham.
11: A gente vai falar mais sobre esse assunto ao longo da nossa programação, agora às 7 horas e 55 minutos.
10: Hora de virarmos a página, hora do esporte aqui no TMC 360. Mais uma rodada do Brasileirão foi completada e essa semana teremos grandes jogos na Copa do Brasil. Calil está ao vivo com a gente, traz os detalhes. Oi, Calil, bom dia.
19: Bom dia, Joana. Bom dia, Felipe. Joana, você me assustou.
10: Por quê?
19: Porque você falou, vai falar o presidente da República e abriu meu canal aqui. Eu falei, pô, será que eu já fui eleito?
10: Calil, é o seguinte, a gente está na semana de sabatina aqui. Eu quero saber qual a sua proposta. Qual é a sua proposta para o seu governo? Quem vai ser campeão no seu governo?
19: É, vamos falar de futebol, que é o que a gente E tá bom demais. Bom, é isso, Joana. Você falou, bom dia, Felipe. Ontem terminou a 24ª rodada do Campeonato Brasileiro com a vitória do Atlético Paranaense. Grande vitória, hein? Em cima do Botafogo, no Engenhão, no Rio de Janeiro. 3-2. Tava 3-0. No fim, o Botafogo diminuiu, mas não adiantou. O time carioca ainda preocupado com o rebaixamento. Está na situação intermediária na tabela, mas não pode descansar desse pesadelo, não. E o Atlético cada vez mais lá em cima. Agora, hoje, tem um jogo em Belo Horizonte e vai parar tudo. Começam as quartas de final da Copa do Brasil e temos o Clássico Mineiro. O Mineirão, por exemplo, e Atlético, um jogo de muita história, né, de muita coisa que a gente poderia contar aqui. Mas o fato é que o Cruzeiro está com um momento um pouco melhor, está subindo na classificação do Campeonato Brasileiro, o Flamengo, mas o Atlético, num clássico como esse, nunca pode ser desprezado. A bola rola às 9h da noite hoje no Mineirão. E amanhã teremos o clássico paulista Santos e Palmeiras, Palmeiras-Santos, às 9h30 no estádio do Palmeiras, e no mesmo horário jogarão no estádio São Januário, Vasco da Gama e Vitória. Na quinta-feira, o Grenal. Para mim, respeitando todas as opiniões, esse é o grande clássico brasileiro. O Grenal, pela história, pela rivalidade, pela cultura gaúcha, por tudo que envolve o Grenal, esse é o grande jogo desta etapa da Copa do Brasil, quinta-feira, 8h da noite, no Beira-Rio. E vamos aguardar essa primeira perna, né, das quartas de final. Os jogos se repetem todos nos mesmos dias e horários na semana que vem, Joana.
11: Ô, Calil, você está dizendo que não é candidato, está mentindo para a gente aí que não é candidato, mas você foi eleito. Acabei de saber que você foi eleito o nosso colunista de esporte dessa primeira hora do TMC 360. Então não adianta fugir, não, porque você tem responsabilidade. Bom, desses jogos todos, aliás, concordo com você sobre o Grenal, mas desses jogos todos, vamos falar do de hoje, porque eu tenho uma pergunta para te fazer, porque há quem diga que o Cruzeiro ganhou do Flamengo o jogo errado, né? Porque ele perde na Copa do Brasil e ganha no Campeonato Brasileiro. E aí, qual que é a motivação para pegar no clássico regional o Cruzeiro pegar o Atlético, hein?
19: Então, você sabe que Cruzeiro e Flamengo, Felipe, foram jogos muito equilibrados, uhum, né? Foram bons jogos, três jogos em seguida. O jogo do Maracanã, o jogo do Mineirão valendo essa vaga, valendo, aliás, a vaga na Libertadores, que o Flamengo ganhou, e o jogo do último sábado, válido pelo Campeonato Brasileiro, que o Cruzeiro ganhou de virada 2-1. O clássico nacional é diferente. Com certeza a motivação hoje é maior. Em Minas, só se fala nisso, e eu acredito que teremos dois grandes jogos, um ligeiro favoritismo do Cruzeiro, que está um pouquinho melhor, mas o Bato, que é o técnico do Atlético, acertou o time, né, com o campeão do Palmeiras, você deve estar lembrado aqui em São Paulo, há poucos dias. Então são jogos aí dramáticos, não dá para a gente apostar em nada, porque clássico, na hora H, iguala tudo. E a torcida hoje é do Cruzeiro, semana que vem é do Atlético, e a gente sabe como funciona.
10: Discurso típico de presidente. Não quer se comprometer com nenhuma das torcidas, então fala que a situação é dramática e que tudo pode acontecer. Muito bem, então, presidente. A gente volta a se falar amanhã ou daqui a pouco? Você decide, Calil.
19: Não, você que manda. Estou aqui à disposição.
10: Então a gente vai organizar aqui tudo e depois a gente te chama.
19: Ah, tá bom, tô aqui.
10: Tchau.
11: Valeu, Calil.
19: Tchau.
11: Agora, 8h em ponto.
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11: Paquera. Muito bem, em ponto, 8h, 8 pessoas participaram, direta ou indiretamente, do espancamento da morte de um ciclista em Copacabana. A Polícia Civil identificou mais 3 pessoas envolvidas no espancamento e na morte de Cláudio Rafael Landeiro, agredido a pauladas após ter sido acusado do roubo de uma bicicleta. 4 pessoas já foram presas. A repórter Beatriz Trindade vai trazer para a gente as informações.
21: Um dos
1: Três homens presos por envolvimento na morte de um ciclista em Copacabana, na zona sul do Rio, chegou à delegacia para prestar depoimento pedalando a bicicleta usada pela vítima no dia do espancamento. As imagens foram registradas na última segunda-feira, quando o segurança de rua Davi Santos Machado foi ouvido inicialmente como testemunha. Na ocasião, ele negou participação no ataque. No dia seguinte, voltou à delegacia e mudou a versão e acabou confessando o crime. O laudo de necrópsia do Instituto Médico Legal, ao qual a reportagem da TMC teve acesso, aponta que Cláudio morreu por hemorragia interna e traumatismo crânioencefálico, além de lesões no baço e no rim esquerdo, provocadas por ação contundente. O documento também aponta múltiplas fraturas no crânio e um extenso hematoma no couro cabeludo. Segundo a perícia, um dos ferimentos é compatível com uma agressão provocada por barra de ferro, cabo de vassoura ou porrete. O crime aconteceu na noite do dia 11 de agosto. Cláudio estava com a bicicleta da irmã quando foi abordado por um grupo que suspeitou que o veículo tinha sido roubado. As câmeras de segurança registraram quando dois seguranças de rua e dois entregadores de aplicativo cercam Cláudio. O advogado da família de Cláudio, Brian Rotenberg, afirma que a família pede que cada um dos envolvidos seja responsabilizado.
21: Nós recebemos com muito respeito a decisão do Tribunal de Justiça pela manutenção das prisões temporárias e entendemos que ela representa um passo importante para o esclarecimento dos fatos. A expectativa da família da vítima é que o inquérito policial seja relatado o mais brevemente possível, com a completa individualização das condutas de cada um dos envolvidos, para que o Ministério Público possa analisar o caso e adotar as medidas que entender cabíveis.
1: A investigação também apura como funcionava a estrutura de segurança clandestina que atuava naquela região de Copacabana. Segundo a Polícia Civil, os seguranças de rua não trabalhavam dentro de um estabelecimento ou prédio, como prevê a legislação para a segurança privada. Dois dos investigados disseram que eram contratados por um homem responsável pela segurança de determinada área. Um deles também citou grupos de WhatsApp usados para organizar o trabalho e mencionou a participação de um policial militar em um desses grupos. A informação ainda é investigada pela Polícia Civil.
10: 8:03 agora, daqui a pouco aqui no TMC 360, teremos a sabatina com o candidato à presidência da República pelo Missão, Renan Santos, em instantes.
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11: 8 horas e 5 minutos em ponto, reforçando nosso compromisso com você. Seguimos com a nossa série de sabatinas, de entrevistas com o candidato à presidência da República no nosso TMC 360. Já estamos aqui, eu, Felipe Bueno, Jonah Treptow, os nossos dois comentaristas, o Bruno Rizzi, Wilson Pedroso, a quem eu dou meus cumprimentos já logo de cara. Lembrando que, né, nesse compromisso, nessa atração aqui do TMC 360, nós damos espaço idêntico a todos os entrevistados. Um tempo de 40 minutos para que eles exponham as suas ideias, para que nós possamos fazer as questões que mais te interessam. Então, vamos lá. Ele fundou o MBL, um movimento que ganhou projeção nacional durante os protestos pelo impeachment de Dilma Rousseff. Mais de uma década depois, ajudou a transformar essa base política no Partido Missão e agora disputa, sim, a presidência da República. Ele tem como vice o tenente-coronel reformado da Polícia Militar, Haroldo Medina, e apresentou recentemente um plano de governo de aproximadamente 500 páginas, o Livro Amarelo. Nós vamos falar agora com o candidato à presidência da República pelo Missão, Renan Santos. Seja muito bem-vindo, prazer recebê-lo aqui mais uma vez no nosso estúdio.
0: Muito obrigado, uma honra estar aqui com vocês, vai ser um prazer e fiquem à vontade para perguntar o que quiserem. Menos sobre o meu time de futebol, São Paulo, que não está passando
10: uma grande fase. Nossa, mas isso, né? Aí não pode nem entrar, daqui a pouco não entra nem no noticiário.
11: Nem é pauta isso aí, mas...
0: eu acho que desapareceu.
11: Desapareceu, né?
10: Candidato, eu queria começar falando sobre o seu desempenho no debate. Monitoramento da Palver, que é o instituto que, inclusive o MBL gosta bastante de usar... para ver a pesquisa de intenção de voto, mostra que houve 38% de menções favoráveis em relação ao seu nome na internet, mas a PEXATA registrou uma queda nas menções positivas e na confiança que o senhor justamente tem enquanto a exposição cresce. Então eu queria perguntar se existe um risco de a estratégia que fez o senhor viralizar e que deu esse aumento de menções e também de agressividade que o senhor mesmo admitiu ter sido protagonista no debate, ouvi algumas lives que o senhor fez, ela também ser o que pode dificultar a conquistar a confiança do público que ainda não é seu eleitor?
0: Não, foi exatamente o que eu queria. Inclusive a pesquisa da Palver, ela capta isso, porque, veja só, eu ataquei o Lula e o Flávio Bolsonaro. Praticamente igual, acho que ataquei um pouco mais o Lula. Então, naturalmente, eleitores do Lula e eleitores do Flávio nas redes sociais, eles reagiram a isso, é uma provocação. Quando eu tenho 38% de aprovação naquilo que eu fiz, eu conquistei eleitores nas pesquisas. A da Palver me dá, por exemplo, com 10% nas intenções de voto. Logo, eu abri um público bem grande nesse processo. Lembrando que para ir para o segundo turno, eu não tenho que ter 50% dos eleitores. Aí eu ganharia no primeiro turno, né? Eu preciso ter mais do que o Flávio. E 38% eu com certeza estarei no segundo turno. Então, eu claramente abri um público completamente novo. Ser rejeitado por eleitores do Lula e os eleitores die hard, os eleitores mais apaixonados do bolsonarismo, estava no nosso plano. Eu acho que eu não estou ali para agradar quem não vai votar em mim.
11: Pensando nesse público virtual, que é um público fluido, podemos dizer assim, você conhece muito bem, isso dá a entender que a campanha vai continuar nessa toada ou você pretende moderar, dependendo do que acontecer ao longo do caminho até outubro?
0: Acho que eu vou fazer, vou ser bem poético, vou fazer o que meu coração mandar. É uma campanha que ela é sobre eu cometer sincericídios o tempo todo, é sobre eu falar o que eu penso, não só o que eu penso, o que o meu grupo pensa. Eu fui questionado no debate sobre fim da escala 6x1 e eu queria mostrar para as pessoas como outras pessoas foram iludidas pela mentira do Lula, de que elas vão poder trabalhar menos e ganhar mais num país em que as Casas Bahia estão fechando, que acho que é um momento muito bom para a gente mostrar isso. As Casas Bahia, que são um ícone do varejo nacional, estão fechando, os empregos estão desaparecendo e o Lula está prometendo que as pessoas vão trabalhar menos e ganhar mais. Eu queria mostrar para as pessoas isso. Só que qualquer manual de política diz, não faça isso, você está entrando num tema em que você vai ficar impopular. E eu fiz isso, então é muito difícil alguém colocar que minha postura foi, por exemplo, populista. Quando, se eu fosse populista, num tema desses, eu teria adotado a postura mais simples de todas, que era falar o que a manada

0: Instagram. Esse cara é um gênio.
1: Deixa eu falar. Voltando pro debate, eu até queria falar um pouco mais de proposta, mas se você abrir os portais de notícias hoje, a questão que mais se fala é a sua fala sobre a Janja e o presidente Lula bêbado, né? Que entre a Janja e ficar bêbado, você acreditava ou acha que o presidente Lula deveria ficar bêbado. E a primeira-dama foi aos sites de notícia ou foi aos portais dizer que a sua fala foi misógina e que você usou uma mulher para atacar o presidente. Eu te pergunto, você continua com essa... Você se arrepende ou você falaria a mesma coisa hoje?
0: Eu acho muito engraçado que pessoas como a Janja, elas dizem por aí que mulheres têm que assumir espaço de destaque e de poder, mas tão logo ela tem que arcar com as consequências do exercício de poder, ela diz, ah, mas eu sou uma mulher, não faça isso. Não estou entendendo. A Janja é um agente político. A Janja, ela se comporta como agente político. Ela interfere no governo do marido dela sem ter sido eleita para isso. E aí, quando ela vai receber as consequências dos posicionamentos políticos dela, aí ela não gosta. Quer dizer, é bom ser agente político para pegar o nosso dinheiro e sair viajando por aí, ficar comprando bolsa, andando, desfilando por aí como se fosse uma modelo. Aí, quando ela é alvo de críticas, ela não gosta. Ora, eu disse de maneira muito clara. O Lula, eu falei duas vezes dela, o Lula estaria melhor acompanhado conosco no debate do que com ela. Lógico que eu estava provocando ele. Eu estou chegando para o marido dela e avisando, olha... Eu estou te afrontando porque você não está aqui no debate conosco. Depois, a provocação do Lula bêbado. Ela devia ficar ofendida de ter chamado o marido dela de ladrão e bêbado, primeiro. Aí depois eu falei, olha, o Lula prefere estar bêbado que estar com você, porque de maneira clara, o Lula prefere. Quem trabalha com política em Brasília sabe muito bem que o Lula, quando não está com a Janja, está bebendo. E a Janja é a pessoa que faz o Lula, inclusive, dar uma maneirada na bebida. Então eu estou provocando, eu estou afrontando o Lula. Todo mundo, de todos os partidos do Centrão no Brasil, sabem disso. Todo mundo sabe. O Lula está bebendo demais. Bebe aquele uísque japonês, acho que é Suntoro. Vive bebendo nas reuniões. Lula voltou a beber bastante. E a Janja, nesse sentido, sabe. A Janja, inclusive, reportes que eu tenho, inclusive de Brasília, a Janja reclama disso. Então, eu vou cutucar eles como for. A Janja é uma pessoa, e ela não pode se eximir dessa responsabilidade, que disse que quando você critica ela pelos gastos das viagens dela, na Babesco, os cartão corporativo estourando, que isso é misoginia. Então qualquer coisa que eu for usar para criticar ela por ser agente político é misoginia. Isso é uma maluquice. Isso é uma maluquice. Se uma pessoa está no debate público, ela tem que se responsabilizar por suas posições. Porque isso implica o seguinte, eu dizer então que todo mundo tem que concordar que a companhia da Janja é agradável ou é misoginia. Não, eu posso dizer que a tua companhia é agradável ou não, que a tua companhia é agradável ou não. Que de todo mundo aqui é agradável ou não. Passa a ser misoginia. Se eu falar que eu não gosto... Eu tenho um amigo meu que é o Guto, o candidato. Ele é negro. Ah, não gosto de estar com o Guto. Pô, racista. Que é isso, gente?
2: Agora, candidato, essa questão de se responsabilizar, então você se responsabiliza pelo que disse sobre o presidente. Não estou aqui defendendo o presidente ou atacando o presidente, mas sobre essa questão etílica, por exemplo, você banca.
0: Total. Total. Eu espero que ele vá no próximo debate se defender, falar não sou bêbado.
3: Candidato, um ponto sobre a estratégia. Eu entendo a estratégia do ponto de vista político nessa questão de atacar conforme o news flow, né? Tanto Flávio quanto Lula, que acabam sendo os grandes elementos ali de ataques. Agora, pensando estrategicamente, qual é a posição do candidato Renan do ponto de vista estratégico eleitoral para 2026? Por que eu falo para 2026? Porque o cenário de 2026... ele não permite muito espaço para os ataques a ambos os lados. E vou explicar o porquê. A gente tem um cenário polarizado e aí a figura de ataque acaba alimentando o outro lado. Então, quando ataca Lula, alimenta o bolsonarismo. Quando ataca Flávio, alimenta o lulismo. Você acha que a estratégia seria adotar um ponto focal e atacá-lo ou atacar de ambos os lados e aí correr o risco de não conseguir... alçar o percentual para chegar no segundo turno?
0: Não, muito pelo contrário. Eu tenho que falar de mim e me colocar no centro do debate. Eu estou no centro do debate. Tanto que, acho que foi muito simbólico, naquele momento que estavam os dois púlpitos vazios, quem estava entre eles era eu. Eu estava no centro entre eles. Quando eu me coloco na crítica dos dois, o centro do debate sou eu. E eu consegui isso. Eu acho que isso é importante. Eu estou falando aqui do ponto de vista meramente estratégico. Independente disso, eu acho que é um dever moral de qualquer liderança política apontar a mentira, a farsa de uma eleição em que duas pessoas que estão direto ou indiretamente na folha de pagamento do Daniel Vorcaro estejam liderando as pesquisas. Você tem que denunciar. Eu tenho que usar esse microfone aqui para denunciar isso.

0: É dever moral, porque antes de eu ser candidato, eu sou um ativista político, e antes de eu ser um ativista, eu sou um brasileiro. Direto ou indiretamente, eu estou pagando essa conta. A pessoal que está assistindo, a tarifa que você paga no teu banco, no fundo, tem um percentualzinho ali dela, que está indo para pagar o Fundo Garantidor de Crédito, o FGC, que os bancos financiam, e o FGC foi usado na casa das dezenas de bilhões de reais para pagar o rombo do Banco Master, num golpe que esses caras deram. Esses caras usaram esse dinheiro roubado para comprar parlamentar, para comprar político, para fazer orgia em Trancoso. E esses políticos participaram disso. Isso é injusto. Então, é uma questão de dever moral. Certas coisas a gente não precisa se preocupar com estratégia. E eu vou falar uma coisa que eu aprendi nos últimos anos. Quando você é muito estratégico e fica escolhendo adversários e tal, você perde no final. Partido Novo escolheu o caminho assim, ó, eu só vou fingir que o bolsonarismo é ótimo enquanto eu falo mal do Lula. O que aconteceu? Perderam completamente a relevância. São uma linha auxiliar. Então, quando você pensa demais e deixa de usar o teu coração, você falha, você fracassa. As pessoas percebem. E eu acho que o nosso destaque nessa eleição, eu não sei como é que eu vou terminar. Espero que eu já passe o Flávio e vá para o segundo turno. E derrote o Lula, que é o meu objetivo nessa eleição. Agora, eu não posso me construir de modo a ser um boneco fingido. Eu fico indignado com a ausência do Flávio, assim como fico indignado com a ausência do Lula.
1: Agora, candidato, queria falar sobre as suas propostas. O senhor prometeu um banho de sangue contra integrantes de facções e defende o direito penal do inimigo. Então, se o senhor, por um lado, se diz que não é populista, há populismo nessas propostas que tratam do combate à criminalidade. A gente não está falando sobre aliviar para criminoso, nem minimizar a gravidade das facções. A questão é, quem é que o Estado pode tratar como inimigo? Vai bastar investigação, indiciamento, condenação? Em que momento é que as pessoas perdem as garantias de cidadãos no governo Renan Santos?
0: O Estado já faz isso hoje, de maneira bem tranquila. Quando você tem uma investigação, não estou nem falando agora das facções, e a polícia determina, a Polícia Civil, olha, isso aqui é uma formação de quadrilha, encontramos evidências suficientes para demonstrar que um grupo de pessoas se reuniu ali de modo a cometer crimes em conjunto. Esse inquérito vira uma investigação, isso vira um processo, isso pode acarretar em prisões. Então, diariamente isso está acontecendo ao redor do Brasil. O processo de determinar através da investigação que pessoas fazem parte de um determinado grupo criminoso, isso já existe no Brasil há mais de século. É uma coisa sedimentada no direito brasileiro. Então, a Polícia Federal, o Ministério Público, as polícias estaduais, elas podem, ao longo, no decorrer das suas investigações, determinar, olha, há uma facção neste estado aqui, vamos dar no Rio de Janeiro, há o Comando Vermelho. Hoje, quem controla a operação do Comando Vermelho na maior parte das favelas é um sujeito chamado Doca, ou Urso. Ele tem uma cadeia de comando que opera nessa favela aqui, naquela favela ali. Há uma pessoa que cuida da parte de assaltos, outra pessoa está na distribuição de drogas. Você consegue acarretar, faz quebras de sigilo telemático, quebras de sigilo bancário. Você consegue ver, vamos dizer, as conversas entre eles, como está estabelecida a hierarquia. E com base nisso, olha, essa pessoa pertence a uma facção, logo os direitos dela serão mitigados, logo o Estado tem que ir para cima dela de uma maneira muito enfática. E não é populismo falar que é um banho de sangue que precisa ser feito. Por mais que, lógico, seja um uso, como posso colocar, perspicaz da palavra. Eu realmente, assim, eu vou falar de maneira literal, eu quero fazer um banho de sangue com eles. Eu não vejo nada além de matar um sujeito como Doca como necessário. E eu falo isso não porque eu quero ganhar votos. Eu perco alguns votos, algumas pessoas se assustam com o que eu estou falando. É porque você não poderá salvar nem a alma, nem a mente de uma pessoa que já participa, direto ou indiretamente, de dezenas de mortes diárias. O Comando Vermelho, as pessoas às vezes não entendem. O Comando Vermelho é muito pior do que qualquer coisa que passou na história do Brasil. Diariamente, dezenas de pessoas morrem ao redor do Brasil em conflitos tocados pelo Comando Vermelho. São dezenas. Dezenas. Assim, as pessoas não se dão conta. Às vezes a gente fala de um assassinato. Nossa, houve um assassinato. Vamos tratar desse tema. A Janja, uma menina se matou lamentavelmente no Instagram. A Janja fez derrubarem uma rede social inteira, o Discord. O Comando Vermelho morre diariamente dezenas de pessoas. Majoritariamente meninos negros. Eles são as maiores vítimas. E aí as pessoas ficam, ai, vidas negras importam. Não importam pra eles.
1: Mas então, quando o senhor fala sobre banho de sangue, o senhor está falando sobre lideranças de facções.
0: Lideranças de facções.
1: E o senhor não teme que esse discurso, ele extrapole as facções? A gente teve um caso no Rio de Janeiro, na semana passada, de um rapaz que foi espancado. Ele foi linchado, espancado até a morte com pauladas. A gente vive um momento muito delicado nesse sentido, em que as pessoas podem entender, acreditar que bandido bom é bandido morto. O senhor tem um slogan nesse sentido. Só que quem é bandido? Essa é a pergunta. Pô, o Doca? O senhor está falando do Doca, da liderança da facção? Doca. Isso não pode extrapolar?
0: Eu acho que sim, tem que extrapolar do Doca até a base da pirâmide da facção dele. Eu acho que tem que...
2: Mas aí o monopólio da violência...
0: Por parte do Estado.
2: É do Estado.
0: Lógico.
2: Não do cidadão, que aí pode eu... achar... Acho que, acho que a Joana está levantando esse ponto também, que é um problema do guardinha da esquina, como diria Pedro Aleixo em 1969.
0: Olha,
2: né?
0: quem dera este fosse um problema, né? Porque a gente fica sempre falando assim, a nossa preocupação hoje é... Olha, mas e as consequências? Pode ser que um grupo de jovens da zona sul do Rio pegue um pau e mate um cara. Poxa, me preocupa isso. Agora, eu volto a colocar... Todos os dias, nesse instante que a gente deu a entrevista, com certeza morreu uma pessoa num conflito do Comando Vermelho contra a facção. E ninguém tá ligando. A extrapolação já acontece diariamente. Ela já tem gente morrendo diariamente e ninguém liga. As pessoas sabem o nome, o CPF, o RG de quem tá morrendo? Ninguém liga. Ninguém quer falar do assunto. As pessoas fingem que não acontece porque são vidas. Eu volto a repetir aqui um tema que a esquerda adora falar. São vidas negras. E como diz a música, a carne negra é a carne mais barata do mercado. Ninguém liga para as pessoas que são vítimas do Comando Vermelho. Este é o drama, ninguém liga. E essas pessoas já estão morrendo e elas estão sendo alvo de julgamentos do Tribunal do Crime, elas estão sendo alvo da coisa mais banal do mundo. Se você pega um Uber dentro de uma favela no Rio de Janeiro e o Comando Vermelho detecta, ele mata você e mata o motorista do Uber. Se você não morre, se tem a sorte, você vai tomar uma surra de paulada deles. Isso acontece e ninguém está vendo, ninguém está dando a mínima para esse assunto. Então, eu preciso dar a resposta. E as pessoas estão implorando por isso. Sabe quem são as pessoas que mais me pedem? Mulheres humildes, mulheres mais pobres. Elas estão, por favor, faça alguma coisa. Todos os lugares mais pobres do Brasil que eu visitei estão passando por esse problema e todos estão pedindo uma resposta muito dura do governo.
3: Candidato, outro ponto, aproveitando o embalo da questão de segurança pública, em termos de encarceramento, a gente sabe que também no livro amarelo traz ali algumas questões relacionadas a isso e até uma referência ali em relação a Bukele, em El Salvador, que é sempre citado e sempre levanta esse tema, mas o plano do senhor efetivamente está relacionado às cadeias, ao encarceramento em massa, trazendo de maneira mais geral aqui, o encarceramento em massa para as cadeias, os famosos cadeiões, ou para os presídios, as penitenciárias? E por que, até para o nosso ouvinte, espectador aqui entender, as cadeias, os cadeiões abrigam, a depender do Estado, de 40% a 60% dos presos do sistema penitenciário, porque são aqueles que estão aguardando o trânsito em julgado. E as penitenciárias servem para cumprimento de pena. E se estivermos falando de penitenciárias de cumprimento de pena, aí você tem uma questão que o buraco é muito mais embaixo e mexeria em questões de constituição, legislação, enfim. Então, esse encarceramento em massa, esse modelo, estaria aplicado às cadeias, que é algo mais, bem entre aspas, mais simplista, ou às penitenciárias?
0: O modelo de... E a gente tem que incluir ainda as delegacias de polícia que ainda ficam abrigando boa parte dessa população que é presa e... Enfim, há uma posição policial, já está com o cara na delegacia. Tem gente que passa meses numa delegacia de polícia. Vamos dizer, de maneira bem clara, nós precisamos fazer uma reforma completa no sistema prisional brasileiro. Afastando o comando que o crime organizado tem ali dentro, afastando agentes penitenciários corruptos que permitem que isso aconteça. Isso é todo um comércio, um escambo que gira dentro das cadeias. Todo mundo sabe disso, né? O comércio de cigarro como uma moeda interna. Isso tem que ser absolutamente disciplinado. O Estado vai ter que fazer uma reforma profunda disso tudo. Você vai precisar construir presídios? Sim. E você vai precisar reformar as cadeias para que elas se pareçam mais com presídios e acabar com a superlotação? Sim. A gente vai precisar fazer de 300 a 500 mil vagas no sistema prisional brasileiro. 300 a 500 mil vagas. A depender da resposta que a gente vai ter e do poder de dissuasão das medidas que a gente vai adotar. O que eu quero dizer é o seguinte... eu vou ter que prender muito mais gente e eu vou aumentar as penas, então elas vão ficar presas por mais tempo, significa que eu vou ter que fazer mais vagas porque vai ter mais gente presa por mais tempo. Logo, isso vai ter um efeito de dissuasão. Pode ser que boa parte da bandidagem simplesmente pare de cometer crimes e aí eu não vou precisar prender tanta gente. Então, o efeito de dissuasão, ele vai ser dado e aí isso vai mitigar a necessidade de construir mais cadeias. Para eu saber isso, eu vou ter que iniciar a construção delas e iniciar essa implementação. Então, todo o planejamento vai passar por... acompanhar ao longo do tempo a movimentação e a redução da criminalidade. Eu sei de uma coisa, a partir do momento que a gente aumentar muito a presença de câmaras nas principais cidades, acompanhar a mancha urbana e a gente aumentar em demasia as penas para assaltos à mão armada, que é isso que gera a sensação de segurança, o assalto à mão armada, que é isso que gera o latrocínio, a gente vai desincentivar muito o roubo do celular, o roubo do carro, o roubo da casa, o roubo da aliança, que hoje são os quatro elementos centrais dos crimes violentos como mão armada. Se eu desincentivar isso, isso tiver um efeito muito grande, a necessidade de cadeias e de prisões como um todo vai diminuir. Só que, só para o que nós temos hoje de bandidos operando e trabalhando, ou ligado ao crime organizado, ou ao crime desorganizado, são no mínimo 300 mil vagas que a gente vai ter que colocar na mesa. E vamos precisar fazer isso, porque eu não quero cadeia superlotada, eu não quero aquelas imagens horríveis de pessoas amontoadas. Eu não gosto dessas pessoas, mas assim, eu pretendo ser um presidente, eu não sou um sádico nem um brincalhão. Eu preciso ter cadeias decentes, com individualização da cela quando necessário e com espaços minimamente, vamos dizer, dignos para aquelas pessoas viverem ali.
3: E isso, essa reforma precisaria atuar na questão da velocidade dos julgamentos, justamente para você
0: com
3: evitar...
0: Com certeza.
1: E investigação também. Tem o caso da Paraíba que mostra que quanto mais, na verdade, o efeito de sua ação pode estar muito mais ligado, estudos mostram, à investigação e à certeza da punição, ou seja, eu vou ser investigado, eu vou ser descoberto, do que inclusive o encarceramento.
0: Sim, são dois elementos. É a certeza da punição, que é a capacidade do bandido entender que o Estado vai puni-lo, e dois, o tamanho da punição. Porque hoje o bandido sabe que, caso pego, a chance dele ser solto através de uma progressão de pena é muito grande. E caso pego, especialmente se você for um afiliado de uma facção, você vai ter um tratamento muito, muito bacana, dependendo do seu tamanho da facção dentro da cadeia. De maneira clara. Vai ter visita íntima, que é uma dessas aberrações que acontece no Brasil. Você vai ter contato com o seu advogado, que vira como uma espécie de aviãozinho, que são os gravatas, que faz a comunicação com o universo externo, e você vai trabalhar para você sair da cadeia, vai vir um programa Pena Justa, vai te tirar dali. Então, tem esses dois elementos. Agora, eu vou discordar de você num ponto, que assim, uma coisa é a política baseada em evidência, no sentido de obter dissuasão. Nós vamos fazer isso. Agora, existe uma outra política que não precisaria ser baseada em evidência. O que eu quero dizer é, por mais que seja baseada em evidência, você tem uma punição alta e isso gerar dissuasão também, se não gerasse, eu puniria por muito tempo, porque é uma questão de justiça. A função do Estado é gerar coesão social e gerar justiça. Eu não vou gerar justiça na sociedade dando penas baixas. Porque é da vontade da sociedade que essas pessoas paguem pelo crime. Mesmo se isso não tivesse um efeito de dissuasão, nós teríamos que fazer por uma questão de justiça. Senão não, é um país que não vale a pena ser vivido.
4: Falando em reforma, uma das suas propostas é uma mudança drástica na CLT. Para o trabalhador que nos escuta e nos assiste hoje aqui na TMC, qual o direito que ele tem hoje que você irá mudar no seu governo?
0: O direito principal dele é o direito de trabalhar. É o principal que ele não tem. O principal direito trabalhista das pessoas é o direito ao trabalho. E ele está sendo mitigado e está deixando de existir. A gente está perdendo o trabalho, especialmente o trabalho formal. Olha que loucura. O trabalho formal é o trabalho, no fim do dia, que permite que a pessoa ela seja titular de uma série de direitos e que ela contribua com a própria previdência. Hoje, uma pessoa que está completamente na informalidade, ela vai ter o básico do regime previdenciário, o que acaba gerando um rombo previdenciário, ou seja, ela não está contribuindo como as demais que estão formalizadas. Aquela pessoa, ela fica vivendo à margem do sistema, não só previdenciário, mas do sistema legal brasileiro. Aquela pessoa gera insegurança jurídica para quem está contratando ela, portanto, ela vai acabar recebendo menos para representar um risco, esse modelo de contratação. Aí você tem o MEI, que é um intermediário. Que é, vamos ser sinceros, tá? Eu trabalho com MEI, eu tenho minha MEI. É um cambalacho que todos nós brasileiros temos que fazer para poder contratar alguém sabendo que não vai tomar uma ação trabalhista e não vai pagar tantos impostos para o governo. Então, este modelo, o modelo da CLT, é um modelo que deu errado. Se a pessoa é contratada da CLT, ela perde metade do que ela deveria receber para dar para o governo vir impostos. Ela sabe que não está valendo a pena, a pessoa prefere a MEI. Então, o que nós podemos criar um regime em que a gente aumenta a base porque a gente atinge o informal. Todos contribuem, mas todos, como a gente aumenta a base de arrecadação, todo mundo contribui menos, mas aí o sistema fica de pé. Este é o modelo. O sistema previdenciário fica de pé, todo mundo vai pagar menos imposto porque a base aumenta, mas todo mundo está formalizado e todo mundo vira titular de direitos. Nós precisamos fazer isso. Do modelo como está, o emprego formal deixa de existir. E aí você tem da concorrência com o assistencialismo, que faz com que nos municípios em que uma população mais humilde com alta presença do Bolsa Família, o caminho adotado seja um pouquinho de Bolsa Família e um bico. Que é o que os homens nesses interiores fazem. Um pouquinho de Bolsa Família e um bico. O cara vai ficar para sempre pobre. Não vai dar para você fazer bico e ganhar mais de 3 mil reais, 4 mil reais por mês. Então aquela pessoa vai ficar sempre naquela linha da pobreza, sobrevivendo. E é muito humilhante, eu queria comentar isso, para um rapaz ou para uma moça jovem que tem ambição, ela fica ganhando esse valor baixíssimo, um pouquinho de Bolsa Família e um bico. Ela vai ter que morar com seus pais, então ela não consegue gerar a subjetividade. Sabe, ela não trabalha a subjetividade dela, ela não trabalha a própria independência. Ela mora com os pais, mora com os avós, porque a avó ganha aposentadoria, um tio faz um bico, o irmão tem um emprego na prefeitura, todo mundo vive lá, sem a sua individualidade, sem conquistar materialmente o que quer, sem realizar seus sonhos. Então, o direito ao trabalho é o direito da emancipação das pessoas. Isso precisa ser dado às pessoas.
1: Candidato, queria falar sobre o seu partido e também o MBL. O senhor diz que o Missão, sempre disse, inclusive a gente já teve aqui em entrevistas anteriores, pretende eleger uma bancada relevante no Congresso, que conta com isso para conseguir avançar e alavancar projetos, inclusive, que são inconstitucionais. A gente pode falar melhor sobre isso daqui a pouquinho. Mas o MBL, como berço do partido, tem um histórico de lideranças que chegaram a cargos públicos e depois romperam com o movimento, e muitas delas fazendo críticas à condução do grupo. Então, na época, o MBL não era um partido, agora existe o Partido Missão. Quero entender o que, que mudou para evitar que esse padrão se repita, e se essa sequência de rompimentos não sugere que, quando chega a hora de transformar esse idealismo em atuação política, algo concreto de fato, a realidade do Congresso não acaba impondo limites ao projeto, inclusive muitos políticos que migraram para o PL.
0: É uma boa pergunta, porque mostra uma falha de leitura nossa na seleção dessas pessoas, que mostra também que o idealismo de boa parte dos ativistas de internet tem limite, né? E o limite é a grana ou o voto fácil. E a gente pode reparar, você fez uma excelente observação, que todos os que saem acabam virando bolsonaristas, que eles vão pro PL. Ou seja, eles estão procurando um caminho fácil. O bolsonarismo é uma forma de você enganar idosos. O bolsonarismo é muito parecido com o escândalo do INSS. É um golpe que você dá em idosos para você tirar o dinheirinho deles sem que eles percebam direito o que está acontecendo. É isso. É uma forma de enganar a vovó. Então, essas pessoas, quando estavam conosco, tinham uma dificuldade maior, porque você ganha uma eleição conosco, você tem que criticar a gente da esquerda que é corrupta, a gente que é direita que é corrupta, você não pode ser corrupto, você não pode ser comprado para receber mensalinho. Aí essas pessoas viram vereadores, aí elas falam, pô, mas é tão... eu quero ganhar um dinheirinho, eu quero ganhar a próxima eleição fácil, eu quero enganar a vovó também. Ah, vou pro PL. Aí a pessoa, naturalmente, para ser aceita no PL, é quase como se fosse um ritual de purgação. Ela tem que falar, olha, eu odeio o MBL. O MBL, na verdade, era muito mal. Eles eram terríveis. Eles usou o MBL para ganhar. Aí depois eles xingam. Isso é sinal de desonestidade dessas pessoas, porque quem confiou nelas fomos nós. Então todas essas pessoas são desonestas. São desonestas. Porque elas falavam uma coisa antes de ganhar a eleição, e depois que ganham, falam outra. Isso é o primeiro ponto. Segundo ponto, todas elas viraram bolsonaristas. Se fosse um problema do MBL, elas poderiam manter a posição que elas tinham e falar, olha, eu mantenho minha posição, não gosto nem do Flávio Bolsonaro, nem do Lula, nem do Jair Bolsonaro, mas o Renan é um autoritário. Mas o Kim, ele, sei lá, ele gosta de anime. Tudo bem, é uma crítica. Agora, por que que todos viram bolsonaristas? Por que que todos mudam a sua própria posição? Sempre após ganhar a eleição. É porque são oportunistas, porque são canalhas. E essas pessoas, elas são um péssimo exemplo. A beleza de ter montado o partido é que agora isso vai ficar muito mais difícil de fazer. O partido tem regras internas, a pessoa vai pagar pela infidelidade partidária, não vai dar simplesmente para sair do partido ao longo do mandato. E para crescer na estrutura do partido, a pessoa vai ter que demonstrar ao longo do tempo que ela é confiável e que ela não vai cometer esse tipo de erro. Então, sim, nós tivemos falhas de seleção, a sua pergunta é muito boa, nós não somos um grupo perfeito, agora a gente nunca teve erro de intenção. Ou seja, a gente nunca quis mentir para as pessoas. A gente confiou e foi traído.
1: E nunca teve erro de conduta, porque já foram acusados de vários desses erros, inclusive de funcionarem como uma seita.
0: Mas isso é uma coisa muito subjetiva. Isso funciona como uma seita. Eu posso então falar que qualquer grupo político é uma seita. Porque cabe bem, ó, o PT é uma seita do Lula. Ah, o bolsonarismo é uma seita do Jair, né? Eles amam. Eu posso falar que qualquer grupo que tem lideranças fortes é uma seita. Eu acho que essa é uma crítica meio vazia. O fato de eu ser uma liderança forte e de eu fazer com que as pessoas sigam um caminho só, que é o caminho das propostas que nós defendemos, é apenas uma questão de clareza. Ora, se você faz parte de um grupo como o nosso, que tem uma agenda que você precisa defender, eu vou exigir que a pessoa defenda a agenda. Não é assim que funciona? A pessoa quer estar num grupo, mas não quer defender o que o grupo pensa. Ah, e essa pessoa é uma oportunista. É porque no Brasil, vou comentar uma coisa, existe uma coisa chamada centrão, em que você pode entrar para um partido e aí você defende o que quiser dentro dele, porque o que interessa para o centrão é grana. Essas pessoas acham que nós somos um grupo do centrão, e nós não somos.
2: Candidato, quero... Se você me permite explorar um pouco mais essa questão conceitual, essa pureza de ideias, porque lendo o livro Amarelo, dois termos me chamaram muito a atenção, até porque eles remetem à história do Brasil, o Estado Novo e as reformas de base. Então, sucintamente, queria que você falasse um pouco sobre as reformas de base, que nos lembram de João Goulart, né? Um filho político de Getúlio Vargas, que foi um ditador, e o Estado Novo remete justamente àquele período de 37 a 45. Aliás, teve um Estado Novo em Portugal também, que foi uma ditadura, né? Mas eu queria, se possível, que você detalhasse, então, qual que é a visão por trás desse conceito, se foi deliberado, se foi uma sacada, assim, acho que vale a pena a gente usar esses termos.
0: E tudo isso são provocações dos nossos adversários. A ideia é provocar. Eu vou dar um exemplo. O livro amarelo, o termo livro amarelo, é uma provocação ao que houve, por exemplo, o livro vermelho do Mao Tse-Tung, ou o livro verde do Gaddafi. É provocação mesmo, é para cutucar. Ó, estou me apropriando dos termos que vocês usam. Estado Novo é um termo do Getúlio Vargas. Nós somos, em muitos termos, há até algumas coincidências que pode achar que é ali, mas nós somos oposição ao modelo dele. João Goulart também. Então, quando eu pego os termos deles, eu me aproprio. É uma coisa meio... meu Mário de Andrade, aquela coisa da antropofagia, né? Eu vou deglutir o que vocês falavam e vou gerar algo completamente meu. Por exemplo, quando a gente fala da lei de responsabilidade gerencial, a gente fala em enviar representantes do Ministério da Fazenda para ajudar na gestão dos municípios. O termo que a gente usou, comissário, não acho que a gente vai usar esse termo no final, mas o termo é para provocar as esquerdas que utilizam esse termo.
2: Os soviéticos.
0: A ideia é provocar, apropriar e provocar. A ideia é gerar neles um incômodo. Porque esse incômodo faz com que eles entendam que nós chegamos para participar do grande jogo político e para provocar e para se apropriar de coisas que eles consideram quase religiosas. Aí sim eu brinco com o elemento seita deles. Porque se há um elemento tradicional nos nossos adversários, então eu me aproprio desses símbolos, torno eles meus e banalizo. Eu acho isso interessante. E fico feliz que você tenha notado, porque... É para notar mesmo, a gente fez isso para cutucar.
2: Mas será que as pessoas em geral, aquela massa, né, que vai se transformar em voto, será que essas pessoas percebem essa sutileza? Porque é sutil, né, sofisticada essa relação com o passado, né, com os bolcheviques, os soviéticos e tudo mais.
0: Talvez elas não vão perceber, mas aí quem percebe vai entender. São as pequenas, os easter eggs, né? Você vai jogando ali as armadilhinhas para o pessoal pegar. Você é uma pessoa inteligente, você captou. E é isso, é uma forma de cutucar, de provocar, de brincar.
3: Candidato, olhando agora para a questão fiscal, né? A gente discutiu a questão previdenciária, da CLT, etc. e tal. A gente sabe aqui que é uma discussão, enfim, uma dicotomia ali entre os interesses mais populares, os interesses mais da Faria Lima. Existe uma eterna discussão em relação a questões até atuais. Ontem a gente viu o ministro Dario Durigan falando sobre o aumento do salário mínimo. Sempre vem aquela história da vinculação ou da desvinculação do salário mínimo a benefícios sociais e programas, etc. e tal. A gente tem uma outra questão da Previdência, que é o BPC, que também é um elemento ali que traz muita discussão e muita análise. E aí sempre quando surge essa discussão, vem aquela história de que o presidente do país é o grande CEO. Eu, particularmente, sou muito contra essa afirmação, porque o CEO da empresa corta uma linha no Excel e vida que segue. Óbvio que ele está lidando com empregos e vidas, mas é secundário nesse sentido, uma vez que o presidente da República lida, de fato, com as vidas diretamente das pessoas. Então, essa coisa de que a Faria Lima tem muito de cortar uma linha no Excel e cortar gastos é muito simples do ponto de vista teórico, mas do ponto de vista prático ela é muito complexa. E aí entra a discussão também, que a gente fala muito em cortar gastos e esquece de falar das isenções tributárias para grandes empresas, que é outra discussão enorme, que também gera aí, enfim, valores e investimentos na casa dos bilhões. Queria a opinião do senhor a respeito dessa questão das isenções tributárias, como que seria um eventual governo Renan com essas questões, uma vez que elas também trazem rombos grandes. Eu sei que tem um retorno, mas tudo tem um retorno, o benefício social também. E a discussão nunca vem para a pauta, ela sempre fica na casa dos mais pobres. Então eu queria entender para o lado dos mais ricos.
0: Olha, é uma ótima pergunta, porque ela carrega várias perguntas no meio, e eu vou tentar responder todas rápido, até para auxiliar com os na entrevista. Primeiro, eu também acho essa coisa do CEO patética. Uma empresa pode fechar, um país não fecha, uma cultura não fecha, uma nação não fecha. O que é um lucro de uma nação? Não seriamente um lucro econômico? Uma realização cultural histórica de uma nação pode ser muito maior do que qualquer lucro econômico. Os gregos, eles são uma nação economicamente quebrada. Mas a história deles é tão brilhante, a contribuição deles para a humanidade é tão brilhante, porque só a existência deles tem que ser celebrada, porque sim. Então, o que nós podemos dizer? Sabe, são comparações infantis que acontecem aí, e eu apenas lamento a existência delas. Segundo ponto, sobre indexações e vinculações, são termos muito complicados para trazer o debate público, mas a real é o seguinte: apenas o Brasil, das nações em desenvolvimento e desenvolvidas, vamos colocar no meio, praticam esse tipo de política fiscal, que ela é suicida. Suicida. Isso é suicídio. Porque é aquela coisa que você dá com uma mão e tira com a outra. Então, eu vou indexar o aumento do salário mínimo, o aumento da aposentadoria do BPC. Ok, eu estou falando que uma pessoa que está produzindo, o ganho real que ela teve, ela se transforma em ganho real para quem não está produzindo. Isso vai gerar pressão fiscal, que gera pressão inflacionária, que é geralmente os juros, e aí o poder de compra de todos diminui. Então você dá com uma mão e tira com a outra. Isso é ilusão. A gente vai corrigir pela inflação, ninguém vai perder um centavo que está ganhando. E se você está num momento de crescimento econômico, a oração está crescendo bastante. Pô, aí o presidente vai, vou dar um ganho real. Eu vou e dou um ganho real. Pô, aumentei agora ainda mais a aposentadoria para cima da inflação, a corrigir ainda mais o BPC acima da inflação, por uma liberalidade do presidente da República que percebe que aquele país está num momento melhor. Ponto. Da maneira como está, crescendo ou não crescendo, o gasto vai explodir. Aí vai acontecer o seguinte, não vai ter aposentadoria para ninguém. Aí ninguém vai ter como pagar a aposentadoria. Então, é loucura. O presidente ele tem que ser responsável. E falando das renúncias fiscais. Primeira coisa, a reforma tributária, ela vai pegar essa... Já passou. A maior parte dessas renúncias vão desaparecer. Tirando Zona Franca de Manaus e alguns pequenos casos específicos. Esses pequenos casos específicos vão precisar ser alterados também. E mais, eu já quero antecipar os efeitos. Eu preciso mexer em muitas renúncias fiscais. Tem muita renúncia fiscal nas casas de dezenas e centenas de bilhão. Só que, agora para ser claro, a maior parte das renúncias fiscais, hoje no Brasil, estão vinculadas ao Simples e ao MEI. E ninguém está falando hoje em mexer no Simples e no MEI. E eu acho suicídio para o Brasil hoje mexer no Simples e no MEI, porque a economia brasileira, a pequena economia brasileira, está baseada nisso. A gente vai ter que criar um sistema de trabalho que permita que haja arrecadação com baixíssimos impostos para as pessoas e aumento da base. Mas quando a gente fala em renúncia fiscal, que o Brasil entenda, a pessoa fala, ah, tem 900 bilhões de renúncia fiscal. Calma, é Simples e MEI. O político vai mexer nisso? A gente vai quebrar o Brasil, que ainda está formalizado. Só para a galera entender. Existe aí espaço, por exemplo, só a Ronda na Zona Franca de Manaus representa 16 bilhões de renúncia fiscal por ano. É muito. Vai ter que mexer na Zona Franca. Mas boa parte dessas renúncias são Simples MEI, que é gente pobre e pequena empresa. Eu não vou quebrar esses caras.
1: Renan, sobre as propostas que são inconstitucionais, eu vi um vídeo seu, acho que ontem ou anteontem, o senhor postou, dizendo que estava estudando a constitucionalidade de algumas das propostas, para ter na ponta da língua, enfim. Tem muitas que os jornalistas costumam perguntar, eu já tive a oportunidade de perguntar, como é que o senhor vai fazer para avançar com propostas? Por exemplo, a prisão perpétua, a pena de morte, direito penal do inimigo, a gente já falou sobre isso, restrição de garantias processuais, tem uma lista grande. Eu já entendi que o senhor disse que vai mudar, vai fazer, vai articular. Agora, a minha pergunta é, onde está o limite do poder de um presidente Renan Santos?
0: Vou começar assim, o fim da escala 6x1 é constitucional?
1: Então, é uma PEC.
0: É uma PEC. Então, tudo que for PEC, eu vou passar como PEC, porque todos esses temas que estão...
1: Mas sem apoio?
0: PEC, eu vou ter que construir apoio, como todo presidente constrói.
1: E para todas essas propostas?
0: Não todas precisam ser PEC, muitas precisam ser PEC. O que não for PEC é PL, o projeto de lei complementar, você necessita de uma maioria menos expressiva, e o que for cláusula pétrea eu não posso alterar. Ah, eu teria que ter uma constituinte. O meu governo vai fazer de pronto uma constituinte? Não. Meu governo tem que responder os problemas brasileiros de pronto. Eu tenho que enfrentar a questão fiscal, eu tenho que enfrentar a questão econômica e eu tenho que enfrentar o crime organizado. São as primeiras coisas que um governo novo tem que fazer. Renan quer uma constituinte? Calma. O Renan tem que provar o valor dele como presidente. Eu só posso propor uma constituinte para alterar a cláusula pétrea se eu tiver um governo que resolve as questões econômicas, federativas e de segurança. Se eu resolver essas questões, eu terei legitimidade para propor algo mais profundo.
1: Então é algo a médio e longo prazo.
0: Com certeza. Mas de início eu tenho que responder com a institucionalidade brasileira, e dá para responder com a institucionalidade brasileira, os problemas que o Brasil tem hoje. E se precisar alterar a Constituição via PEC, eu altero. Não há problema nenhum em fazer isso.
4: Renan, muitos dos senadores, ou candidatos a senadores pelo Brasil, a principal bandeira é o impeachment dos ministros do Supremo, principalmente do Alexandre Moraes. Qual vai ser a relação do presidente Renan com o Supremo e se você de alguma forma vai apoiar essa história de impeachment dos ministros?
0: Nós temos que ser, vou usar o termo aqui, sagazes nesse jogo. Falar que eu vou chegar como presidente da República e no meu primeiro dia eu vou sair e fazer impeachment do Supremo é mostrar que eu sou bobo. É bobo. Não que eu não queira e não que eu não ache que os envolvidos no escândalo do Banco Master não tenham que ser apenas afastados, mas presos também. E não que eu não vá colocar um procurador-geral da República independente para, durante o processo de investigação, apresentar uma denúncia, e que eu não vou apoiar a bancada do Senado nossa para apresentar um pedido de impeachment. Faremos isso. Só que não serei eu um presidente que vai ficar arrumando briga à toa. Por quê? Porque no dia... duas coisas. Por que é ser sagaz? Eu vou nomear 4 ministros do STF. O próximo presidente vai nomear. Logo, com 4 ministros do STF, mais no mínimo 2 ou 3 que são decentes que ainda estarão lá na corte, você estabelece uma maioria na corte republicana para que a corte possa alterar essa dinâmica horrorosa que ela adotou. Então, calma, se a gente colocar um presidente sério lá, e eu sou o mais sério dentre todos eles, eu vou colocar os nomes, a gente terá a maioria e a questão do STF ela será resolvida. E mais, os próprios ministros do STF sabem disso. Por saberem disso, eles sabem que terão que se adaptar a uma nova circunstância. Segunda coisa, eu preciso, logo no início do meu mandato, fazer um enfrentamento muito claro à questão do crime organizado e à questão da destruição fiscal que foi herdada será herdada pelo meu governo pelo Lula. Logo, eu precisarei de um STF que não me encha o saco. E eu não quero arrumar briga com o STF de ponto. Eu preciso resolver esses problemas, porque são problemas que envolvem o emprego, a comida na mesa e a existência física de milhões de brasileiros. Eu tenho que botar quais são minhas prioridades de início. Eu não quero uma crise institucional. O que eu aviso, que até teve uma discussão minha lá na Globo News, é: se eu não quero uma crise institucional, porque eu sou um institucionalista acima de tudo, nações com instituições fortes, elas prosperam, eu também não vou aceitar que eles rompam linhas institucionais para me tratar como um boneco. Isso eu não vou aceitar. É isso. Eu respeito daqui, a institucionalidade funciona e que eles me respeitem dali. O que eu não vou admitir é que não me respeitem. Não sou ladrão, não estava com o Vorcaro, terei sido eleito democraticamente e vou cumprir regimentalmente tudo aquilo que manda a Constituição.
1: Agora, candidato, a gente tem um minuto, não podemos extrapolar o tempo, mas para amarrar essa entrevista, eu queria falar com o senhor sobre performance, porque o senhor disse aqui na chegada que o senhor muito provavelmente estaria com um apetite para a entrevista, para a sabatina, diferente de outros dias. Há outros assuntos que eu gostaria de tratar com o senhor, mas eu acredito que todos eles passam por esse mesmo assunto, que é performance. O senhor, em alguns vídeos, já falou que acredita que feminicídio não existe, o senhor colocou o colete à prova de balas e foi tirar uma barricada que depois a Secretaria de Segurança do Estado da Paraíba falou que não era uma barricada, era entulho. Eu queria entender, para o seu eleitor e para quem está acompanhando essa entrevista, quanto de performance existe no candidato Renan Santos que pode ser diferente no momento em que se tornar presidente? Então a gente pode ter conversa que é muito apimentada nas redes sociais e depois uma atuação que é menos polarizada?
0: Não, porque não é performance. Eu posso responder objetivamente a todos os pontos que você colocou. Por exemplo, eu estar com colete à prova de balas. Eu não gosto de usar colete à prova de balas. Se eu quisesse performar, eu iria para a sabatina da Globo News de colete à prova de balas. Eu poderia ter ido no debate com colete à prova de balas. Eu coloco colete em circunstâncias específicas de exposição pública em que a Polícia Federal manda eu colocar um colete. Eu estou hoje com a proteção da Polícia Federal. Eu não estou hoje de colete. Não quero colocar colete. Eu acho cafona colocar colete. Segunda coisa, quando eu falei que o tipo penal feminicídio é uma criação recente, é porque ele é uma criação recente. O tipo penal.
1: Mas existe.
0: Existe. O crime motivado pela relação homem-mulher, em que a mulher, na sua existência enquanto ser feminino, ela é vítima disso, existe. E é um tipo penal. Agora, é diferente que o tipo penal, os crimes existiam antes do tipo penal. Esse tipo de crime antes era confundido como crime passional. E existia estatisticamente sob outros termos. Ele representa hoje coisa de 4% do total de homicídios que acontecem todos os dias no Brasil. Só para entender, porque assim, todo dia morre pelo menos 10 mulheres. É a média, são todos em média. 6 mulheres são, em geral, vítimas de latrocínio. 4 são vítimas do tipo penal feminicídio. Todo dia, 12 crianças morrem. Crianças. Eu podia chamar de infanticídio. Em geral, são meninos, jovens, que são vítimas do crime. É isso, crianças e adolescentes. Nunca falam do infanticídio. Falam só do feminicídio, que nem é a maior causa morte da mulher.
1: Infelizmente, por conta do nosso tempo, tá. É porque a gente precisa ter
0: o tempo. É interessantíssimo.
1: Tinha muitas perguntas, inclusive eu tinha aqui várias perguntas, espero ter outra oportunidade para entrevistá-lo e falar mais sobre o plano de governo, um plano de governo de 500 páginas, é realmente difícil da gente abordar em 40 minutos, mas eu agradeço pela entrevista aqui em nome.
2: Obrigado por responder com o coração, candidato, e até uma próxima. Boa campanha. Muito obrigado ao Wilson e também ao Bruno Rizzi, que estiveram aqui conosco e vão seguir nas nossas sabatinas. Nosso compromisso com você continua aqui no TMC 360, né? Conversar com todos os candidatos, todos foram convidados. Alguns, já tivemos 2, né? Já aceitaram, outros estão em negociação de agenda. Mas espere por mais, você que está acompanhando o TMC 360. Agora 8:50.
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1: Daqui a pouquinho aqui no TMC 360 nós vamos saber de quem o Pondé está sem dó hoje na coluna Sem Dó do nosso escritor e filósofo Luiz Felipe Pondé em instantes.
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3: Bom dia, BH. Terçou, né, gente? Bora pra cima dessa terça-feira, dia 25 de agosto. Agora 8 horas e 54 minutinhos. Vamos que vamos. Muita notícia pra você, muita informação de qualidade. Falando nisso, vamos saber do trânsito, né, com o nosso Iago Proença, que já tem todas as informações pra gente. De onde, Iago? Lá do anel rodoviário, que é o destaque de agora, né? Bom dia pra você.
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5: 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De volta com você, ouvinte, TMC, anel rodoviário é o destaque, subida do Olhos d'Água com ponto de lentidão para o motorista, desde Vila Nova Paraíso até o Trevo do Pilar, isso já na BR-040. Não há detalhes sobre ocorrência, no momento, só o excesso de veículos. Quem deixa a capital no caminho para o Rio, uma opção é seguir por vias internas da região Centro-Sul e MGC 356. No sentido inverso, descida do Olhos d'Água com o trânsito fluindo bem. 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
3: Oba, valeu! Valeu, Iago Proença, pelas informações do trânsito pra gente nesta terça-feira. E vamos às notícias, principais notícias desta manhã pra você aqui na Transamérica, que agora é TMC. Vamos falar de política porque foi divulgada a primeira pesquisa realizada pelo Datafolha com as intenções de voto para o governo de Minas. O Cleitinho, do Republicanos, lidera com 32% das intenções de voto. Em seguida, vem Patrus Ananias, do PT, e Alexandre Calil, do PDT, com 12% cada um e técnica empatados. Depois, três candidatos somam 4%, viu? São eles o Flávio Rosco, do PL, Matheus Simões, do PSD e Gabriel Azevedo, do MDB. O professor Túlio Lopes, do PCB, tem 2%. Aparecem com 1% Rafael Duda, né, do PST, o Ben Mendes, do Missão e Indira Xavier, da UP. Henrique Ares, do PCO, foi citado, mas não chegou a alcançar 1%, viu? Agora, chama atenção também o número de brancos ou nulos, que atingiu a marca de 14%. O número de eleitores indecisos também é considerável e representa 13% dos entrevistados. O levantamento foi feito entre os dias 18 e 20 de agosto, com 1.200 entrevistas presenciais com eleitores de mais de 16 anos em todo o estado. A margem de erro é de 3 pontos mais ou para menos, com nível de confiança em 95%. A pesquisa do Datafolha também trouxe o índice de rejeição dos candidatos ao governo de Minas. Olha só, o Patrus Ananias do PT apresenta maior rejeição com 29%, é um número que aumenta para 42% entre os evangélicos. Em seguida vem Alexandre Calil do PDT com 23% de rejeição. Depois vem o Flávio Rosco com 17%, Cleitinho Azevedo e Matheus Simões com 14%, Ben Mendes com 13%, Rafael Duda e Gabriel Azevedo com 12% de rejeição, tá? 7% rejeita todos os candidatos, 4% votariam em qualquer um e 17% não opinaram nessa pesquisa de rejeição. 8 horas e 57 minutos aqui na sua Transamérica, que agora é TMC. A gente continua com as principais notícias para você aqui no nosso, nosso local, né, aqui da TMC, nosso 88.7. Lembrando que você pode participar lá com a gente, manda lá o seu WhatsApp no 319-9944-8870. Participe, mande o seu comentário, me conta como é que estão as coisas aí no seu bairro. Participa aqui com a gente, você pode interagir com a gente também lá no Instagram, @TMC Minas Gerais. E quase 200 mil cães e gatos foram vacinados contra a raiva no dia D, no último sábado, né, aqui em BH. A imunização continua disponível, viu, gente? Temporariamente, em 20 postos para os tutores que ainda não imunizaram os seus pets. Não tem registro aqui em BH de casos de raiva em humanos desde 1984. A vacinação de cães e gatos é uma das principais medidas para a gente evitar a circulação desse vírus e reduzir o risco de transmissão da doença para as pessoas.
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7: 8:58, excepcionalmente por conta da sabatina com o Renan Santos, não teremos o colunista de inovação e mercado Guilherme Ravache nesse horário ao qual você está acostumado. Ele volta amanhã no horário normal às 7:40. Mas hoje é terça-feira, Jona Trepton.
8: Hoje é terça-feira. Terça-feira é dia de quê? De sem dó, de não termos dó. Quem não tem dó, na verdade, é o nosso escritor e filósofo Luiz Felipe Pondé. Qual é o peso da corrupção nas escolhas dos eleitores brasileiros? Os dois principais candidatos que têm maior chance de vencer a presidência estão, de alguma forma, envolvidos com escândalos de corrupção. Vamos ouvir o Pondé.
9: Olha, ao contrário do que muita gente sempre pensou, o problema da corrupção, apesar que se fala muito, a imprensa dá muita atenção e com razão, não parece ser alguma coisa que está no radar da população. Eu arriscaria dizer que a população em geral quase não está nem aí para a corrupção, né? Veja, peguemos os dois candidatos que mais têm chance de vencer a presidência agora, o Lula. O Lula vem tangenciando escândalos de corrupção desde, no mínimo, o período do Mensalão. Depois, toda aquela história da Lava Jato, né, que depois foi validada por tecnicidades, né, do processo, ali também havia toda uma relação com possível suspeita de corrupção. Agora, nessa eleição, ele tem a pedra no sapato, que é o próprio filho, né, o Fábio, o Lulinha, como se fala na mídia, que está aí tentando escapar de acusações de lobismo, né? Também teve um pouco antes a história do INSS, que ele poderia estar ou não envolvido de alguma forma. Ou seja, tem aí uma investigação para acontecer, que também é um escândalo de corrupção. Não vai, nenhum eleitor do PT vai deixar de votar no Lula por causa disso. Nenhum. E mesmo aqueles que não são eleitores do PT e que talvez tenham horror aos Bolsonaros, vão votar no Lula contra o Bolsonaro, o Flávio Bolsonaro, mesmo que tenha acusações de suspeitas de corrupção no seu trajeto político. Por outro lado, nesse momento, além daquela história da rachadinha, que entre políticos é mais ou menos ser batedor de carteira, né? Tem o escândalo do irmãozinho Vorcaro, que está ligado à história do filme Dark Horse, que é uma verdadeira hagiografia do Bolsonaro, transformando ele no santo. E quem vai votar no Flávio, quem é bolsonarista ou quem é de direita e quer derrotar o Lula, vai votar no Flávio e não está nem aí para a corrupção, certo? E aqueles que por acaso odeiem tanto o Lula e o PT, e mesmo assim odeiam o Flávio Bolsonaro, mas que quiser derrubar o Lula, vai votar no Flávio Bolsonaro, mesmo com toda essa suspeita de escândalo relacionado ao Vorcaro e ao Dark Horse, ao filme Dark Horse. Portanto, na verdade, o tema da corrupção nunca importou. E eu vou dizer mais para você. Se a gente for lá atrás e pensar, por exemplo, nos grandes revolucionários bolcheviques, Lenin, Trotsky, né? Havia muita corrupção, muito dinheiro criminoso, a história sabe muito bem, envolvendo o Partido Bolchevique. Não era o único, mas estou falando dele. Ninguém nunca deu bola para isso. Ou seja, não é à toa que os velhos marxistas da União Soviética suspeitavam que corrupção é um problema só para pequeno burguês.
7: Olha, o Pondé volta, como você sabe, na quinta e na sexta-feira, sempre nessa faixa horária aqui, para não ter pena, não ter dó de ninguém. E daqui a pouco no TMC 360 a gente vai falar sobre a apuração exclusiva aqui da nossa TMC sobre o contrabando de canetas emagrecedoras com influenciadores, o produto que vem do Paraguai. Em instantes agora, 9:03.
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7: São 9h04, 9h04, terceira e última hora hoje do nosso TMC 360. Nós estamos na terça-feira, 25 de agosto de 2026. Eu, Felipe Bueno, ela, Joana Treptow, trazendo para você a atualização dos destaques do noticiário. Destaques como esse aqui, ó. Agência Nacional de Proteção de Dados multa a controladora do TikTok em mais de 150 milhões de reais. A ByteDance é acusada de falhas na proteção de dados de crianças e adolescentes.
8: Polícia Federal investiga vice de Pablo Marçal. Leonardo Avalanche é acusado de desviar 750 mil reais do fundo eleitoral do PRTB.
7: Rio de Janeiro amanhece com mais um dia de operações no complexo de Israel. A ação das polícias civil e militar mira integrantes da facção criminosa, Terceiro Comando Puro.
8: Relator do projeto que acaba com a escala 6x1 na CCJ do Senado quer entregar texto nesta quarta-feira. A PEC está parada desde maio na casa.
7: O Brasil tem 4 casos de febre do Nilo Ocidental e uma morte. O óbito foi de uma mulher de 77 anos no estado de Santa Catarina. São Paulo registrou os 2 primeiros casos humanos da doença no estado.
8: Desaprovação de Donald Trump bate novo recorde. Segundo pesquisa Reuters, o índice de rejeição ao presidente norte-americano chegou a 65%.
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7: E o governo de Donald Trump, hein, que está mal de popularidade, como disse a pesquisa Reuters Ipsos, mas está anunciando, e uma das razões é a guerra, né? Está anunciando um novo pacote de sanções para pressionar a economia do Irã e atingir empresas ligadas a setores como tecnologia, ouro, aviação e transporte. E aí, Teerã ameaça o quê? Retaliar qualquer nação que colabore com as tentativas de isolamento impostas pelos Estados Unidos. A guerra não acabou ainda. Vamos direto às informações do nosso correspondente na Europa, Jamil Chad. Bom dia, seja bem-vindo, meu querido.
14: Bom dia, Felipe. Bom dia, Joana. Bom dia a todos. Olha, é curioso, né? Porque você acabou de falar, Felipe, a guerra não terminou. Mas se a gente for pegar o histórico do Donald Trump, ele já disse várias vezes que a guerra não só terminou, como eles venceram a guerra. Mas vamos aos fatos. Como essa vitória de fato não aconteceu? Como militarmente há um impasse? Como de fato existe uma espécie de constrangimento no que se refere ao poderio militar americano, que não conseguiu derrubar basicamente o regime iraniano? Agora a salvação para o governo norte-americano é decretar então uma guerra econômica contra o Irã. E aí, o que foi anunciado ontem pela noite, Felipe, Joana, tem duas partes. Primeira delas, mais de 60 sanções contra o Irã, uma tentativa de asfixiar, sem dúvida nenhuma, a economia iraniana, que já vive uma situação extremamente problemática. Mas não é só isso. O governo americano também prometeu que vai sancionar qualquer país que mantenha algum tipo de relação comercial com o Irã. Claro, para transformar o Irã numa espécie de pária econômico internacional. Um isolamento completo, um embargo, no fundo, em relação ao Irã. E aí, como é que organizaria essas sanções contra os outros países? Segundo o governo norte-americano, cada governo vai ser contactado pelo governo norte-americano, cada governo que mantém relações comerciais com o Irã, e vai ser dado um prazo para aquele país pare de comercializar com o Irã. Mas de quem que a gente está falando, de fato? Óbvio, estamos falando da China. A China que compra 80% do petróleo iraniano. Petróleo iraniano é um grande produto que gera receita justamente para o Estado iraniano. Então, tudo indica que haverá algum tipo de negociação entre os Estados Unidos e a China para que a China reduza a compra de petróleo iraniano. Eu quero saber de que forma a China vai reagir. E nós, Felipe? Nós, brasileiros? Bom, o Brasil exporta, não compra do Irã. O Brasil exporta para o Irã cerca de 3 bilhões de dólares por ano. Desses 3 bilhões, 2 bilhões em milho. Aí fica a pergunta. O governo norte-americano vai ligar para o Ministério da Agricultura brasileiro e dizer: parem de fornecer milho para o Irã? Vamos aguardar os próximos capítulos dessa história de uma guerra que aparentemente já tinha terminado lá em abril. Mas, óbvio, ela continua, infelizmente. Ela continua.
7: E está completando agora, no dia 28, 6 longos meses. Infelizmente, falando em tempo, a gente não tem muito tempo, mas é o Jamil Chad falando que a culpa é do Brasil aí. Tá, eu tô vendo, viu, Jamil? Amanhã a gente vai conversar mais sobre isso. Os culpados são os brasileiros. Aí vem um tarifaço na cabeça da gente aí. Um abraço, Jamil. Você sabe que é brincadeira. A gente volta a se falar amanhã.
14: Com certeza, Felipe, Joana, um beijo a todos.
7: Beijo, valeu. Tchau. 9,9 agora.
8: Olha, em 2026, a apreensão de canetas e ampolas emagrecedoras vindas de fora do país cresceu mais de 1000% em relação ao ano passado. Boa parte desse crescimento tem um motor específico: influenciadores brasileiros que gravam vídeos dentro de farmácias paraguaias, incentivando os seguidores a comprar. A TMC conversou com exclusividade com um influencer que chegou a receber proposta de publicidade, mas negou. Além disso, foi atrás de autoridade para entender os riscos e os crimes envolvidos por trás desse tipo de publicação. A reportagem especial é da Isabela Miranda, de Curitiba.
15: Esse é o que tira a gordura e mantém a massa magra?
16: É
15: nóis, patinho.
16: É maravilhosa.
15: Gente, então vem pro Paraguai. Em algumas dessas farmácias, se o cliente chega sem a receita, não tem problema. Um médico fica de plantão só para assinar o documento na hora, ali mesmo, antes da compra atravessar a fronteira. É esse tipo de estabelecimento que aparece nos vídeos de influenciadores brasileiros contratados para divulgar o comércio.
17: Aqui no Paraguai,

0: produtos oferecidos está um combo apelidado de pele, cabelo e unha. Nome comercial para o que na prática é um emagrecedor que promete tirar a gordura e manter a massa magra. Esse comércio já deixou de ser informal. Segundo o levantamento do Instituto de Desenvolvimento Econômico e Social de Fronteiras, o lucro chega a 415% sobre o valor investido, perdendo apenas para o contrabando de cigarro. O mercado também deixou de ser pulverizado para ser controlado por facções como o PCC e o Comando Vermelho, que estruturam rotas próprias de distribuição. Nas gravações, as farmácias garantem que os produtos são originais e ainda oferecem um site para entrega em qualquer lugar do Brasil.
1: E os produtinhos que tem scanner para garantir a autenticidade dele.
0: Sem médico, sem bula e sem fiscalização. Nem todo influenciador procurado topa fazer esse tipo de divulgação. Um deles contou à TMC que já recebeu esse tipo de proposta 3 vezes e recusou em todas. Pediu para não ser identificado e por isso a voz dele foi alterada.
2: As propostas que recebi, elas são voltadas para divulgação de marcas, né? Então, tanto divulgação com associação de marcas com um estilo de vida saudável, né? Quanto uso, experiência do uso no dia a dia. E aí eu recusei de bate pronto, porque eu não teria como justificar ter esse produto no Brasil, ser um produto ilegal.
0: Para entender os riscos de tomar esse tipo de medicamento sem acompanhamento médico, a reportagem ouviu a endocrinologista Lívia Ottoboni.
3: Para garantir que uma medicação é equivalente à outra, são necessários testes específicos para assegurar as concentrações e as características idênticas. Análises laboratoriais recentes apontam divergências graves em relação às concentrações, podendo aumentar o risco de efeito colateral grave e até intoxicação.
0: Do lado jurídico, o problema é mais sério do que parece. A advogada Soliane Simon explica que a lei brasileira só permite propaganda de remédio em situações bem específicas.
4: O Brasil, ele regulamenta bastante a propaganda de medicamentos. Então, a propaganda de medicamentos, ela pode ser feita exclusivamente para médicos e, em caso de outros medicamentos, eu posso vincular falando que tal medicamento tem registro na Anvisa.
0: Para a advogada, o problema não para na propaganda irregular.
4: Além disso, esses influencers estão estimulando um contrabando. Então, eles estão estimulando um crime.
5: Muito bem, nós continuamos a falar sobre esse contrabando de canetas emagrecedoras. Agora vamos tentar entender como esses medicamentos entram tão facilmente no país, né? Como funciona a fiscalização, se é que funciona, das fronteiras, com o advogado criminalista, mestre em Direito Penal pela Universidade de São Paulo, Luiz Flávio Durso, que está conosco para conversar conosco ao vivo aqui. Muito bom dia, seja bem-vindo mais uma vez, tudo bem?
6: Felipe, prazer estar aqui falando com você e com todos que nos acompanham no TMC 360.
5: Prazer é nosso. Bom, contrabando no Brasil não é nenhuma novidade, né? Inclusive o vínculo histórico, né, com a Ponte da Amizade, com o Paraguai também é uma coisa muito antiga. Então a gente está falando de uma novela antiga com personagens novos, é mais ou menos isso.
6: O problema é complexo. Aproveito para cumprimentar também a Joana Trefto pelo trabalho aí que tem feito e também que nos acompanha hoje. O problema é complexo, não é uma novidade que nós enfrentamos, o Brasil enfrenta, mas a gente tem que observar aí uma maior cooperação e maior inteligência. Então, o trabalho tem que ser feito em conjunto, Receita Federal, Anvisa, Polícia Federal, para conseguir melhorar esse controle de fronteira, para que a gente possa limitar o acesso desses medicamentos que expõem a vida dos usuários a risco.
7: E quando a gente compara, Durso, com outras modalidades de contrabando que são conhecidas como cigarro, bebida, eletrônico, quais são as especificidades nesse caso? Porque nós vimos na reportagem a pessoa perguntando se podia comprar no Paraguai e tal, aí o vendedor fala, não, eu posso te vender, mas se você passar a fronteira, você vai precisar da prescrição médica. A gente sabe que se colocar na bolsa e se a pessoa não for sincera, pode ser que ela não seja perguntada na aduana. Então, quais são as especificidades desse tipo de contrabando?
6: É, exatamente isso, Joana. Se você tem uma fronteira, como é o caso do Brasil com o Paraguai, que é um fluxo muito grande de pessoas, é impossível um controle de pessoa a pessoa. O controle é feito por amostragem e isso possibilita que se passe. E sem dúvida nenhuma, a pessoa tendo uma receita, uma autorização para adquirir esse remédio e trazer ao país,

0: nesse ponto não há problema algum, porque é para uso pessoal. O problema ocorre quando nós vemos aí, inclusive como a reportagem coloca, organizações criminosas ou associações criminosas se utilizando desses medicamentos que não podem entrar no país e fazendo esse comércio. Aí sim o problema se torna mais complexo, uma vez que há toda uma estrutura para trazer esses medicamentos e nós não temos o registro de como isso é feito. Sabemos muitas vezes que esses remédios, esses medicamentos não são armazenados da forma correta. Outro problema que a gente pode enfrentar é saber se esses medicamentos são medicamentos efetivos ou se tratam de uma falsificação, porque aquele usuário, aquele consumidor que acaba adquirindo, ele não tem formas de fazer esse controle e simplesmente coloca, então, como eu falei, a sua vida em risco ao adquirir esse tipo de medicamento que não tem um acesso, um ingresso no território nacional de forma adequada.
1: Lúcio, eu te pergunto se, falando especificamente desse caso, a resolução do problema não teria que envolver mais de um órgão do Estado brasileiro, porque quando a gente fala de tráfico de cigarro, por exemplo, de bebida falsificada, é óbvio que a gente está atentando contra a saúde das pessoas que compram esses produtos, mas agora a gente está dando um passo além, porque esses produtos são medicamentos, supostamente medicamentos, né? Então, supostamente as pessoas que compram, elas estão imaginando um benefício, ilusório ou não, é outra discussão, mas estão esperando um benefício. Então, imagino que as autoridades sanitárias deveriam entrar nessa história, junto com a Polícia Federal, enfim, não sei como que seria o quebra-cabeça, mas imagino que seja por aí.
0: Exatamente, Felipe, a Anvisa, a Receita Federal e a Polícia Federal. E mais, nós temos que lembrar sempre que ao trazer para o Brasil esses medicamentos, essas pessoas, esses criminosos, eles buscam então comercializá-los. E esses medicamentos, a gente sabe, têm um valor agregado muito alto. Isso fez com que houvesse então a opção por trazê-los. Mas, se pensarmos que ao trazer para o Brasil não há um mercado consumidor para eles, eles deixam de ser atraentes. Então, temos que pensar também que as pessoas que estão adquirindo esse tipo de medicamento, que não devem fazê-lo, devem buscar alternativas no mercado nacional que estão disponíveis e que preservam ali, tem todo aquele controle para preservar a sua saúde, a sua integridade, porque ao adquirir esse tipo de produto, como eu disse, você inclusive coloca a sua vida em risco porque não sabe o que contém aquela caneta emagrecedora, no exemplo que nós estamos dando.
1: Luiz Flávio Durso, muito obrigado pela conversa aqui no TMC 360, um grande abraço, até a próxima, bom dia para você.
0: Obrigado, prazer falar com vocês e fico sempre à disposição. Forte abraço. Nosso.
2: Bom, as canetas emagrecedoras, elas são um fenômeno de consumo. Eu me arrisco a dizer que viraram até um estilo de vida. Há algum tempo, a gente já não fala sobre tratamento médico quando a gente fala de caneta emagrecedora, que deveria ser o objetivo desse medicamento. E é preciso dizer e repetir que são remédios de uso controlado. Mas o que existe hoje é uma normalização tão grande do consumo que parece que as canetas chegaram para salvar a vida de todo mundo. Tem propaganda disfarçada de relato pessoal, tem post de desinfluenciadores que lucram com o desespero de pessoas que querem emagrecer, com divulgação de produtos clandestinos. Isso não é caso isolado, isso daí realmente movimenta todo um mercado e transforma o culto à magreza em negócio. Nós estamos falando de negócio clandestino. Essas pessoas, elas vendem a ideia, o conceito de caneta emagrecedora como um atalho, que é uma transformação super rápida, simples, vem bem embalada com imagens de antes e depois, e aí que surgem o quê? Os oportunistas, que quase sempre tendem a ser ou estar ligados a criminosos, porque há uma procura estimulada, sem nenhum limite, tem um acesso legal que não acompanha essa demanda e aparece quem oferece aquilo que a legislação e a vigilância sanitária não permitem, que são essas canetas paraguaias. Em Foz do Iguaçu, as apreensões de medicamentos emagrecedores saltaram de pouco mais de 7 mil para quase 72 mil unidades em um ano. Uma alta, gente, de 860%. Isso de acordo com a Receita Federal. Então, a gente não sabe com que segurança é que são produzidas, o que tem dentro dessas canetas, quais foram as condições de transporte, de armazenamento. Você está colocando para dentro do seu corpo uma coisa que você não sabe o que é, só porque você acha que você vai emagrecer, que você vai ganhar facilmente, como tantas pessoas colocaram. Enfim, a Anvisa já recebeu centenas de notificações de casos graves, mortes associadas a esses medicamentos, principalmente por pancreatite aguda, e muitos envolvem o uso sem indicação, sem acompanhamento médico. É preciso deixar claro aqui, medicamento não é suplemento, não é cosmético. A gente não está falando de acessórios, a gente não está falando de moda. Não pode ser vendido pela lógica do veja meu antes e depois. O antes e depois que viraliza nas redes sociais, ela quase nunca mostra o que de fato aconteceu no meio. E não vai mostrar o que pode acontecer depois. Então, o compromisso da TMC sempre será compromisso com a verdade. E a verdade é que você precisa seguir os passos que a lei exige para que você esteja em segurança, preze pela sua saúde. Não acredite em conversa fiada de desinfluenciador que ganha com o seu desespero.
1: Agora 9 horas e 22 minutos.
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1: Segundo dia do Febraban Tech, evento que reúne líderes dos setores financeiros, de tecnologia, sustentabilidade, diversos segmentos para discutir inovação no setor no país. Em São Paulo, Marcos de Pato, repórter Marcos de Pato, vai conversar conosco a partir de agora. Muito bom dia para você.
4: Muito bom dia, Felipe, a todos que acompanham a programação da TMC, segundo dia da Febraban Tech, esse que é considerado o maior evento de tecnologia e inovação financeira da América Latina e também um dos maiores do mundo, né? Olha só, uma coisa bem curiosa, na manhã desta terça-feira, eu estou aqui no auditório Febraban e ele está vazio, poucos assentos tomados neste momento, mas daqui a pouquinho isso aqui vai ficar lotado, pelo menos foi o que aconteceu nesta segunda-feira, primeiro dia do evento, quando o auditório aqui ficou muito cheio, pessoas até inclusive ficaram em pé, porque muita gente vem para cá justamente para acompanhar nessas palestras, os conteúdos que agregam tanto, né, trazidos por pessoas com grande expertise. É o caso, ontem o evento foi aberto pelo presidente do Banco Central, Gabriel Galípolo, e também falou aqui ontem, para vocês terem uma ideia, o cientista historiador, né, em economia, que é o Joel McKeer, que ele é vencedor do Prêmio Nobel de Ciências Econômicas de 2025. Grande nome, então, da economia, que falou aqui para o público no primeiro dia do evento. Hoje tem mais palestras, muita gente aguardando aqui, inclusive para abrir a partir das 10 horas. Quem vai falar com o público é Esther Dweck, que é a ministra da Gestão e da Inovação em Sistemas Públicos. Também está prevista a palestra aqui de Radia Perlman, considerada a mãe da internet, ela que criou o protocolo STP, ou seja, grandes nomes, não só aqui no auditório, em todo o evento, são muitos os palcos, também áreas de workshops que o pessoal vem para fazer, isso atrai grande público. Ontem milhares de pessoas vieram aqui até o distrito Anhembi, que fica na zona norte de São Paulo. E hoje não deve ser diferente. Nós vamos acompanhar toda a movimentação por aqui para trazer para quem acompanha a TMC todos os detalhes, não só aqui no rádio, mas também nas nossas redes sociais, conteúdo completo para quem acompanha a gente. Felipe, Joana.
2: Tá certo, Marcos. Obrigada pelas informações. Vamos para Curitiba agora. Olha só, TMC Paraná realiza nesta quarta-feira, dia 26 de agosto, às 8 horas da noite, o primeiro debate da história da emissora com candidatos ao governo do estado. O evento vai reunir Requião Filho, do PDT, Sandro Alex, do PSD, e Sérgio Moro, do PL. Promete pegar fogo. Isabela Miranda, de Curitiba, traz mais detalhes. Isa, bom dia e parabéns desde já à TMC Paraná pela organização e pelo trabalho. Conta pra gente, qual é a expectativa?
5: Bom dia, Joana. Bom dia, Felipe. A gente agradece. Agradeço aqui em nome de toda a equipe da TMC Paraná. Bom, inclusive eu estou aqui em frente ao Palácio Iguaçu, que é a sede do Poder Executivo aqui do Paraná, que fica em Curitiba, na capital. Nós temos aqui o futuro, né, local de trabalho de um desses três candidatos que vão participar do nosso debate amanhã a partir das 8 horas da noite. Eles se enfrentam ali mesmo na Universidade Positivo, Universidade aqui de Curitiba, no Teatro da Universidade Positivo. A expectativa é, como você mencionou, da participação de Sérgio Moro, do PL, Requião Filho, do PDT, e também Sandro Alex, do PSD. No último debate, o Sérgio Moro não compareceu, nesse ele está confirmado aqui pela TMC Paraná, disse que vem, e a gente vai acompanhar pela primeira vez eles se enfrentando, né, no palco do Teatro Positivo. Mas a gente tem o debate começando às 8, mas também a partir das 7 horas a gente já vai ter um pré-debate ali, um esquenta com a Angela Spire apresentando as principais regras do debate, apresentando também as principais informações para o público que vai estar ali presente, tudo vai acontecer, como os candidatos vão poder se comportar por ali nesse debate que acontece a partir das 8 horas da noite. As últimas semanas foram de muitas conversas com as equipes, né, dos candidatos ao governo do Paraná. Os últimos ajustes já estão sendo finalizados no Teatro da Universidade Positivo. Então, amanhã, a partir das 8 horas da noite, com a transmissão no nosso YouTube do TMC News BR, com a transmissão para o Dial aqui no Paraná, no 100.3, pelo aplicativo da TMC. E, claro, os principais destaques a gente já vai atualizando no nosso Instagram, TMC Paraná, e também no TMC News BR, para trazer essa cobertura completa desse debate que acontece amanhã, Joana.
2: Tá certo, Isa. Bom trabalho, então.
1: E amanhã no TMC 360 a gente traz as repercussões, né, desse trabalho do pessoal.
2: Depois de amanhã.
1: Depois de amanhã, é verdade.
2: Porque quarta-feira amanhã... às 8 da noite e o TMC 360, se você não sabe, é 7 horas da manhã. Então tem
1: verdade.
2: Que ser no dia seguinte.
1: Eu tinha pensado justamente o oposto, que a noite vem antes da manhã, mas isso só de um dia para outro, não no mesmo dia. Okay. Tá certo. Coisa de quem acorda de madrugada, gente. A Joana também acorda de madrugada, ela fica falando mal de mim aqui. Bom, o governo federal define repasses para socorrer empresas brasileiras afetadas pelo tarifaço. Tava se esquecendo. Sendo tarifaço. Não, tá aí nas nossas costas. Vamos à capital do país, Rafael Felitti tem mais informações.
6: O governo federal oficializou a liberação de 13 bilhões e 500 milhões de reais em linhas de financiamento para socorrer empresas brasileiras prejudicadas pelo cenário internacional. Esse montante faz parte do Plano Brasil Soberano e foca especialmente nos impactos causados pelas recentes sobretaxas dos Estados Unidos e pelos conflitos no Oriente Médio. A maior fatia desse recurso, 5 bilhões de reais, será destinada exclusivamente para apoiar exportadores de cadeias de fornecimento que sentiram o peso do tarifaço norte-americano contra produtos nacionais. Outros 3 bilhões e 500 milhões vão para empresas que comercializam com países do Golfo Pérsico, buscando amortecer os reflexos econômicos da guerra na região. Além desses setores, o governo reservou 2 bilhões para a produção de fertilizantes e mais de 2 bilhões de reais para projetos que beneficiam o refino de minerais estratégicos, além de 1 bilhão para áreas relevantes da balança comercial brasileira. O crédito poderá ser usado pelas empresas, cooperativas e associações para compra de máquinas, reforço de capital de giro e investimentos em inovação tecnológica. Todo o processo de fiscalização e acompanhamento dessas operações vai ficar sob responsabilidade do BNDES, que deve enviar relatórios mensais detalhando os contratos firmados e os valores efetivamente desembolsados para garantir a transparência do socorro financeiro.
1: E daqui a pouco no TMC 360 a gente fala sobre o que acontece dentro das quatro linhas, a gente fala de Copa do Brasil, tem uma série de clássicos regionais marcados para essa semana e começa hoje lá em Belo Horizonte. Daqui a pouquinho, agora 9:30.
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2: Olá, olá, olá, agora são 9 horas e 34 minutos, eu sou o André Rocha e nós vamos juntos e misturados durante todo o dia. Daqui a pouquinho tem o Minas TMC primeira edição comigo e também com a Letícia Benassi. O momento é de saber do trânsito em Contagem aqui na região metropolitana de Belo Horizonte. Quem traz todas as informações é o Iago Proença. Muito bom dia, Iago.
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4: 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De volta com você, ouvinte TMC, o destaque é o trânsito em Contagem. Na Via Expressa, o motorista enfrenta lentidão. Desde o Bernardo Monteiro até o viaduto Beatriz, ainda não há detalhes sobre o que ocorre no trecho neste momento. Você, motorista, deixando Betinho a caminho da capital. Opção é seguir pela rodovia Fernão Dias até o Jardim Riacho das Pedras, onde você, motorista, acessa a Avenida Francisco Firmo de Matos. No sentido inverso, Via Expressa, com o trânsito fluindo bem em sua extensão. 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
2: Muito obrigado ao Iago Proença pelas informações do trânsito. E atenção, gente, vamos falar sobre um acidente aéreo que ocorreu hoje pela manhã, inclusive nas nossas redes sociais, @TMC Minas Gerais, tem as imagens de tudo que aconteceu. Foi um avião de pequeno porte que pegou fogo depois de cair em Mateus Leme, que fica na região central de Belo Horizonte. E o acidente aconteceu no distrito de Serra Azul. De acordo com as informações iniciais do Corpo de Bombeiros, a aeronave pegou fogo no ar e caiu em uma área de mata fechada. Apesar do susto e das imagens impressionantes do incêndio, o piloto, que era o único ocupante do avião, conseguiu se salvar. Ele usou um sistema de paraquedas e aterrissou em segurança. O avião é um monomotor modelo Sirius SR-22, fabricado em 2013. Que havia decolado do aeroporto da Pampulha, na capital. Segundo dados do Registro Aeronáutico Brasileiro, a aeronave de uso particular estava com a situação totalmente irregular e com o certificado de aeronavegabilidade válido. As equipes de resgate seguem acompanhando o caso no local e as causas do acidente ainda vão ser investigadas pelo CENIPA, que é o órgão da aeronáutica que faz essa investigação. E um problema de operação no metrô de Belo Horizonte, Contagem, provocou atrasos de cerca de 20 minutos hoje entre as estações Vilarinho, Floramar, Horto e Santa Efigênia, né? Horto, Minas Shopping e Santa Efigênia. Nós temos relatos de vários passageiros dizendo que as estações ficaram lotadas, assim como as plataformas de embarque. Segundo o metrô BH, durante a madrugada foi registrada uma falha técnica em uma das composições e por isso houve esse atraso. 7 equipes de manutenção foram acionadas e até por volta de 7h30 da manhã atuavam no local para realizar os procedimentos necessários. Ainda segundo a empresa, devido à ocorrência, os trens estão circulando pela mesma via no trecho entre a estação Santa Teresa e a estação Santa Inês, aumentando o intervalo entre as viagens para 22 minutos. Para diminuir os impactos, trens extras estão saindo do Novo Eldorado até a estação central, possibilitando um intervalo menor de 12 minutos nesse trecho. A Metrô BH informou que a operação fica normalizada após a conclusão dos trabalhos e a liberação da via pelas equipes técnicas. Vamos voltar à realidade.
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5: Quem escuta, sabe. 9:38, está na hora de atualizar o noticiário de Economia e Infraestrutura no Brasil com informações da Agência Infra, parceira da TMC. Ministério de Minas e Energia abre consultas com propostas para preparar a abertura do mercado de eletricidade para consumidores a partir de 2027. Entre as principais medidas em debate está a revisão do preço de referência da energia no mercado de curto prazo.
6: Proposta avalia excluir a usina de Itaipu do valor mínimo que pode reduzir o piso, hoje em cerca de R$ 57,00 por megawatt-hora. Para plataformas próximas de zero em momentos de pico de geração solar e eólica também. O governo discute ainda a remuneração de hidrelétricas por serviços de estabilidade da rede e uma nova metodologia de cobrança para encargos de reserva de capacidade. Agora, 9:39.
5: A Braskem entrou com pedido de recuperação extrajudicial para tentar renegociar cerca de 56 bilhões de reais em dívidas. Medida acontece, concede à companhia, aliás, um prazo de 90 dias para fechar acordos com credores. O especialista em recuperação judicial Alexandre Temerloglu, em entrevista ao Start TMC, explicou como funciona a etapa e quais foram os passos seguidos pela empresa antes do pedido.
7: Essa proteção dura 60 dias. Ao final dos 60 dias, a empresa ela tem uma opção, ela pode seguir por uma recuperação extrajudicial, por uma recuperação judicial, ou mesmo nenhum dos dois procedimentos. Se nos 60 dias for exitosa ali a negociação da companhia, ela pode simplesmente não recorrer a nenhum dos dois instrumentos. No caso da Braskem, ela optou por seguir por uma recuperação extrajudicial. O pedido foi feito aí dentro dos requisitos legais, então acima de um terço, né, de credores aderentes, né, ela chegou perto de 40% ali de credores aderentes, né.
6: Bom, casos como o da Braskem e das Casas Bahia refletem um cenário desafiador. O especialista aponta que o estrangulamento do caixa das empresas decorre de uma soma: alto endividamento e taxa de juros elevada. Com a renegociação em andamento, a companhia busca estabilizar as operações e preservar as atividades produtivas no país. 9:41.
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5: Voltamos a falar ao vivo agora com Marcos de Pato, que acompanha o segundo dia do Febraban Tech em São Paulo. Marcos, quais são os destaques por aí?
9: Oi, Joana, esse aqui que é considerado, né, o ponto de encontro anual das principais instituições bancárias, financeiras, também de executivos e especialistas, né, no setor financeiro, trazendo muitas atrações. A movimentação aqui começa a ficar maior, né, o pessoal chegando, principalmente para acompanhar as palestras, como eu disse anteriormente, né, isso atrai muito público, mas também tem muitas atrações por aqui, viu? Tem áreas de workshop, também tem muitos expositores, atrai bastante público para cá também, os auditórios, além de estúdios. E aí eu vou puxar um pouco a sardinha para o nosso lado, né? Porque a TMC também está com um estúdio montado aqui na Febraban Tech. Inclusive, daqui a pouquinho, a Fernanda Câmara vai apresentar o Paulista diretamente aqui da Febraban, lógico, com a parceria também com o Rafael Tebas, diretamente do estúdio da TMC, mas aqui da feira, quem vai fazer? A Fernanda Câmara vai ter entrevistados para deixar, trazer um panorama aí completo da Febraban Tech dessa edição 2026 para o nosso público que acompanha aqui da TMC. Olha lá, a Fernanda está se arrumando, tá? Nos preparativos, o pessoal que está acompanhando a gente pelo YouTube, pela nossa transmissão simultânea, consegue ver aí que ela está se ajeitando ali para trazer logo mais as informações do Paulista. Ou seja, tem muitas atrações aqui. E a TMC, claro, acompanhando de pertinho para trazer todos os detalhes, as atrações aqui dessa importante feira, desse importante evento financeiro, né, de tecnologia e inovação financeira para todo o nosso público. Eu volto com vocês no estúdio.
6: Tá certo, então, Departo, agora 9:43. Candidato à reeleição pelo PT, Lula já percebeu que não é aceito pelo universo empresarial e conservador e traça medidas mais radicais para alavancar a campanha. Que história é essa? Vamos conversar com o nosso colunista de política, Fernando Molica, direto do Rio de Janeiro. Que história é essa? Conta pra gente, Molica, bom dia.
10: Bom dia, Felipe, bom dia, Joana, bom dia para todo mundo. Pois é, eu não sei se vocês notaram, muita gente não notou. Na entrevista do presidente Lula à Record, domingo, ele se referiu ao Davi Alcolumbre como meu amigo Alcolumbre. Olha só, meu amigo Alcolumbre. Mas é porque aquele acordo que eles fizeram, o Alcolumbre topou votar a taxa, o fim da taxa das blusinhas, né, uma medida provisória que precisa ser aprovada pelo Congresso, e também apressou a votação do fim da escala 6x1, que era algo que ele, Alcolumbre, estava segurando. E são medidas, digamos, mais radicais numa linha do governo, que aparentemente, ou melhor, tudo indica, o Lula desistiu de tentar esse apoio empresarial, um apoio que ele conseguiu em outros mandatos, aquela história de Lulinha, paz e amor, né, de conciliação, a ideia de você poder melhorar a vida dos pobres e assim também melhorar a situação dos mais ricos. Essa história foi se desgastando com o tempo, até porque o momento da sociedade, não só dos empresários, mas houve um penso maior numa outra linha, inclusive entre os mais pobres, aquela ideia de progresso pessoal, que o Estado atrapalha, que o Estado impede a pessoa de conquistar independência financeira e deixar de ser pobre. Esse pensamento ficou cada vez mais forte e derrubou aquela ideia da esquerda de, importante é ter um emprego CLT, o importante é ter proteção do Estado. Isso foi mudando com o tempo e acabou deixando esse universo menor. Você vê que os outros candidatos, né, fora Lula e Flávio Bolsonaro, que também vai por esse caminho, né, esse caminho mais privatista, você vê, o Zema, o Caiado, o Renan Santos, não tem a menor vergonha agora de assumir bandeiras mais privatistas. Ontem, no Jornal Nacional, o Zema, e há pouco, aqui no 360, esses dois candidatos fizeram propostas, assumiram, relativizaram o compromisso de dar aumento real no salário mínimo. Isso há alguns anos seria impensável. Então o Lula, como viu que ele está com esse caminho mais complicado, ele resolveu correr para o abraço daqueles que lhe são fiéis, né? Os trabalhadores seletistas, os trabalhadores que historicamente votam no PT, os empregados em supermercados, farmácias, shoppings, e aí é para esses que ele está jogando. O Lula assumiu um desgaste com a classe média baixa ao colocar a taxa das blusinhas. Viu que não deu certo, né? Fez um carinho no empresariado nacional que não lhe foi correspondido. Ah, é? Então agora ele vai acabar com a taxa das blusinhas, fez a MP, negociou com o Alcolumbre para votar e joga pesado no fim da escala 6x1, que é algo que não vai interessar para o cara que quer ser empreendedor, mesmo que em cima de uma moto. Esse cara não está preocupado com a escala 6x1, ele acha que vai ficar rico, que não vai ser empregado, ele não está preocupado com previdência, acha que isso, daqui a alguns anos, ele vai ter muita grana, não vai precisar disso. Mas uma parcela importante da população crê nisso, acredita nisso e quer melhorias. É no que o Lula resolveu investir e está jogando pesado para isso. Há uma divisão muito clara. Não há mais aquela possibilidade de negociação. É nessa divisão que o Lula está indo, até porque ele viu que não tinha outro caminho.
5: Pois é, Fernando Molica. Os caminhos das eleições deste ano, e esses caminhos, a tendência é que se afunilem agora. A gente vai ver os posicionamentos dos candidatos, como a gente viu, como você disse, vários candidatos aqui no TMC 360, na nossa sabatina também. Valeu, amanhã a gente volta a se falar nesse mesmo horário?
10: E bem, vamos acompanhar. Eu vi hoje boa parte da sabatina com o Renan Santos, e esse momento é muito interessante no Brasil, de definição de caminhos alternativos. Uhum. Acabou um pouco aquele consenso social-democrata que durante tanto tempo fez encaminhar, foi o caminho dos candidatos a presidente. Agora você tem uma divisão mais clara entre propostas mais liberais, a direita, opa, a mão direita, e propostas mais estatizantes, à esquerda. Isso é bom para o eleitor decidir e pensar sobre o assunto.
5: Muito bem, pra gente lá. Que tá desse lado aqui da tela, a mão tava certa, né? Porque faz o espelhamento. Tchau, Molica, até.
11: Ah, é, mas aqui, aí, no... é minha dislexia.
6: Valeu. E olha, já que estamos falando em escolhas, já que estamos falando em eleições, né? Esse que a gente vai falar agora, que a gente vai abordar agora, e a gente tem abordado aqui na programação da TMC, é um ponto importante, para não dizer para alguns e algumas decisivo, a taxa das blusinhas, né? A medida provisória que suspende a cobrança vence agora em setembro e a disputa pela condução da proposta já mobiliza governo e oposição no Congresso Nacional. Vamos então novamente à capital do país com você, Rodrigo Vicente.
12: Pois é, o prazo para o Congresso analisar a medida provisória é um dos pontos centrais agora da discussão, né? O texto, a gente lembra, perde a validade agora no dia 8 de setembro. Caso não seja aprovada, a cobrança sobre compras internacionais aí de até 50 dólares pode sim voltar a ser feita. O PL, o Partido Liberal, tem usado o tema para reforçar o discurso de oposição aos aumentos de impostos promovidos pelo governo Lula. O líder da bancada aqui na Câmara, Sóstenes Cavalcante, é um dos parlamentares que adotaram essa posição. A disputa também chegou à própria comissão mista, que vai analisar a medida. O deputado Rodrigo Valadares, do PL de Sergipe, anunciou uma candidatura avulsa à presidência do colegiado. Candidato ao Senado, ele afirma que pretende trabalhar para tornar definitivo o fim da cobrança. A comissão, ela deve ser instalada em 1º de setembro, na única semana restante de esforço concentrado dos parlamentares antes da eleição. Os presidentes da Câmara, Hugo Mota, e também do Senado, Davi Alcolumbre, ainda não definiram quem vai comandar e relatar os trabalhos. E o presidente Lula deve discutir o assunto com os dois presidentes, tanto da Câmara quanto do Senado, amanhã numa reunião aqui em Brasília.
6: Agora, 9:50, o piloto brasileiro homenageia o influenciador e ex-mecânico de aviação Lito Souza a bordo de uma aeronave. Enderson Rafael desenhou o nome Lito, as quatro letras, né, no espaço aéreo dos Estados Unidos. Você que está nos acompanhando aqui no YouTube pode ver essa imagem. A rota esteve entre os trajetos mais acompanhados do mundo em uma plataforma de rastreamento de voos. O gesto acontece em meio a uma mobilização de fãs após Lito, e a gente falou sobre isso ontem aqui no 360, né? Ter sido diagnosticado com uma doença rara, progressiva e sem cura conhecida. Em um pronunciamento recente, o influenciador e a esposa, Mila Seidel, manifestaram interesse em ingressar em ensaios clínicos com terapias experimentais, entre os quais estudos ligados a Harvard, nos Estados Unidos, e a centros de pesquisa na Europa também. Protocolos estão com inscrições encerradas, mas a família busca autorização para inclusão em caráter de exceção.
5: A Agência Nacional de Proteção de Dados multou em R$153 milhões a ByteDance, controladora do TikTok, por falhas no tratamento de dados pessoais de crianças e adolescentes. A decisão foi publicada no Diário Oficial da União nesta terça-feira. A agência também determinou a eliminação dos dados coletados de forma irregular e aprovou um plano de conformidade apresentado pela empresa para reforçar a proteção de menores na plataforma. Entre outros itens, o plano prevê que o tempo de acesso diário vai ser limitado a 12 horas. Contas de usuários com menos de 16 anos terão configurações mais restritivas de privacidade e os alunos para contas de menores serão suspensos no Brasil. A ByteDance pode recorrer da decisão ao conselho diretor da ANPD em até 10 dias úteis. Para a gente ver a dimensão do problema, ou seja, diminuir para 12 horas já é algo que, de acordo com a agência, vai ter um alcance, vai ser uma medida efetiva. 12 horas, imagine quanto tempo as crianças não passam nos aplicativos, como por exemplo o TikTok, realmente.
6: Crianças adultas também, né?
5: Crianças adultas também.
6: 9:52 agora. E como nós prometemos, vamos falar de novo aqui no TMC 360, já aos 45 do segundo tempo, mas tem, né, o tempo da arbitragem, tem prorrogação e até pênaltis, aliás, literalmente, pode ser que tenhamos, né? Vamos falar da Copa do Brasil, entrando em nova fase com clássicos regionais hoje, amanhã e depois, mas vamos com calma, né? Quem tá conosco aqui é o Marco Belo, grande abraço para você, Belo, seja bem-vindo, bom dia, o que temos para hoje, hein?
13: Bom dia, Felipe, Joana. Primeiro, quero falar para a Joana que eu fui falar com a minha filha sobre esse negócio de diminuir o Instagram, ela quase me matou. Então, é difícil, realmente, você tentar colocar esse tipo de limite.
5: É uma conversa difícil.
13: Exageram. exageram bastante. Ela tem 15 anos e estou tentando diminuir a quantidade de tempo passado no Instagram. Ela não usa tanto assim o TikTok, mas o Instagram e YouTube bastante. Então, Felipe, hoje tem Atlético e Cruzeiro, 9 horas da noite no estádio do Mineirão. E que rivalidade, né? Já tem a rivalidade tradicional entre o Galo e a Raposa, entre o Atlético Mineiro e o Cruzeiro, e ultimamente, nos últimos anos, essa rivalidade anda aumentando mais ainda. O Cruzeiro foi eliminado da Libertadores da América pelo Flamengo, mas na última rodada do Campeonato Brasileiro se vingou e venceu o Flamengo, está na quinta colocação do Campeonato Brasileiro. O Atlético não perde nenhuma partida desde a volta da Copa do Mundo. Está na nona colocação. Então, os dois times estão razoavelmente bem no Campeonato Brasileiro. Na Copa do Brasil do ano passado, o Cruzeiro eliminou o Atlético e o Caio Jorge fez 4 gols. Foi 2-0 nas duas partidas. Em um dos gols, ele provocou a torcida do Atlético, colocando uma raposa mordendo uma galinha dentro do estádio. Só isso que ele fez. Ele pegou um bichinho de pelúcia de uma raposa mordendo uma galinha. Imagina o que aconteceu. E no Campeonato Mineiro desse ano, deu Cruzeiro. O Cruzeiro venceu o Atlético Mineiro e no final do jogo, com o Cruzeiro campeão, depois do apito final, uma confusão generalizada e houve um recorde nacional. 23 jogadores expulsos depois de Cruzeiro e Atlético Mineiro. Imagina a rivalidade pro jogo de hoje à noite, pessoal.
6: Imagina isso aí. E outra, é a ida, né? Tem a volta também. Vamos imaginar como eles estão equilibrados. Vamos imaginar que tem um empate hoje, ou uma, sei lá, uma vitória por um gol, né? É, toda essa tensão vai pro jogo da volta também, né, Belo?
13: Com certeza, dia 1º de setembro, o jogo da volta. Então, no jogo de ida já tem a rivalidade. No jogo da volta, que pode, como você falou, ir para as penalidades, né? Então, as tensões estarão mais afloradas. E o jogo da volta vai ser na Casa do Galo, vai ser na Arena MRV. Então, o Atlético Mineiro tem uma vantagem por ter feito uma melhor campanha nas outras fases.
6: Então, amanhã a gente traz a repercussão desse jogo e fala de Palmeiras e Santos, de Inter e Grêmio e também de Vasco da Gama e Vitória. Então, 3 clássicos regionais.
5: E se o Belo quiser trazer a filha dele aqui, a gente também conversa, claro, com ela sobre diminuir o uso de rede social. Eu posso virar amiga dela, a gente faz umas coisas fora da internet, né? Pra influenciar.
6: Pode trazer.
5: A garotada.
6: Fechado.
13: Vou deixar o celular dela em casa, vou levar ela sem o celular, tá bom?
5: Amarrada assim. A força.
6: Abração, Belo. Bom trabalho.
5: E agora, Felipe Bueno, você tem aí o resultado da nossa enquete?
6: Tenho.
5: Ai, que bom.
6: Eu tenho, tá difícil aqui, porque ela não para de ser respondida hoje. Tá voando
5: bom,
6: aqui a nossa
5: tá
6: enquete.
5: Tá voando.
6: Você é a favor da reeleição para presidente da República? Sim ou não? Né? Equilibrada desde o começo, com 54% agora falando que sim, 46% falando que não. Amanhã tem mais uma enquete aqui no TMC 360 e você que participou amanhã vai participar de novo, eu tenho certeza.
5: E hoje no Sobremesa, RPM, Ney Mato Grosso, Fábio Júnior, quem construiu essas carreiras de sucesso tem muita história para contar. Às 14h, Marcos Mainardi é o convidado do Sobremesa, logo depois do Papo de Caraque, primeiro tempo, às 14h, Felipe Bueno.
6: RPM é uma baita banda, hein?
5: Muito bem. E na quinta-feira, terça-feira é hoje. Ai, meu Deus. Quinta-feira, o TMC 360 continua a série de sabatinas com presenciáveis. Teremos Ronaldo Caiado, do PSD, aqui no nosso estúdio, ao vivo, para você. Dito isso, muito obrigada pela companhia. Você fica agora com a programação local da TMC, pelas TMCs espalhadas pelo Brasil. Obrigada, um beijo. Até amanhã, às 7h.
6: Tchau.
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30: 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Muito bem, muito bom dia. Agora são 10h01. Está começando mais uma edição do nosso Minas TMC. Hoje, terça-feira, dia 25 de agosto de 2026. Na próxima hora, você fica comigo, Letícia Benassi, também com o André Rocha. Bom dia, André.
2: Bom dia, Letícia. Bom dia a todos. Nós estamos ao vivo pelo Dial para toda a região metropolitana de Belo Horizonte. São mais de 50 cidades que nos escutam. Você também pode nos ouvir pelo site tmc.com.br ou pelo aplicativo TMC para todo o planeta, para qualquer lugar, para os Estados Unidos, para a China, só não tem na Coreia do Norte, porque lá não tem internet. Pode nos acompanhar também pelo 319-9944-8870. 319-9944-8870. Pode mandar a sua mensagem com o que quiser. É só interagir junto com a gente.
30: É isso, André. Lembrando que você pode acompanhar a gente, sabe por onde? Pelo Instagram. Corre lá no nosso Instagram, @TMC Minas Gerais. Muitas notícias lá para você, muita informação. Tem última notícia quentíssima lá do avião, né? Tem um vídeo lá do avião que acabou de cair, que a gente vai falar já já aqui no Minas TMC. Notícias que te interessam estão por lá no nosso Instagram, @TMC Minas Gerais.
2: Exatamente. Agora são 10h02. 10h02. Chegou a hora de você acompanhar, junto com a gente, o Minas TMC, primeira edição.
30: Primeira pesquisa Datafolha em Minas mostra 14% de brancos e nulos e 13% de indecisos aqui em Minas Gerais.
2: Datafolha mostra também que Cleitinho lidera a disputa pelo governo de Minas com 32% das intenções de voto.
30: Renato Rezende assume Secretaria de Governo de Minas em meio à nova mudança no primeiro escalão.
2: Por isso, gestão de Matheus Simões chega à quinta troca de secretários em apenas 5 meses.
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2: É, Letícia Benassi, já estamos no momento da decisão, daqui a pouco a gente fala, né, sobre esse avião que você falou, né, que você já disse que caiu lá em Matheus Leme, vamos falar se houve ou não algum tipo de ferido, quantas pessoas, mas antes, Letícia, sobre o que que nós vamos falar, hein?
30: Vamos falar do Zema ontem, né? O ex-governador Romeu Zema participou de uma entrevista ontem no Jornal Nacional da TV Globo. Quem traz as informações pra gente é o nosso repórter Júnior de Castro. Ele já está aqui nos estúdios e vai trazer os principais pontos abordados pelo Zema. Não é isso, Júnior? Bom dia pra você.
2: Bom dia, Júnior de Castro. Eu assisti, viu, Letícia? Assisti e foi a primeira entrevista, a primeira sabatina. Durante toda a semana, outras sabatinas vão acontecer.
1: Isso aí, Letícia, André, ótimo dia para vocês, excelente terça-feira para todo mundo ligado com a gente aqui na TMC. Vou trazer aqui alguns pontos dessa entrevista do ex-governador aqui de Minas e candidato à presidência também, né, do Romeu Zema, que defendeu durante essa entrevista da TV Globo a sua gestão à frente do estado aqui de Minas. Inclusive, ao falar sobre a dívida do estado com a União, um dos principais temas, foi bastante debatido isso ontem, Zema afirmou que o débito foi herdado de governos anteriores, isso desde os anos 1990, e que aumentou principalmente por causa dos juros cobrados pelo governo federal, que na fala do Zema é uma agiotagem federal. Segundo o candidato, durante os anos de governo aqui em Minas, sob a sua gestão, Minas pagou bilhões de reais em dívidas e também regularizou pagamentos atrasados, e isso inclusive de aposentados e servidores públicos. Zema também defendeu as privatizações das empresas públicas, né? Principalmente da Copasa, e disse que sim, caso seja eleito, ele também pretende privatizar aí as estatais federais. Já na área trabalhista, ele propõe simplificar aí as regras e criar um regime de trabalho por hora. O que que significa isso? É uma medida que, segundo ele, pode beneficiar principalmente os trabalhadores de aplicativo, né? Aplicativo aí de entrega também, aplicativos de transporte. E sobre a reforma da Previdência, o Zema afirmou que não pretende aumentar a idade mínima para aposentadoria agora, que era um tema bastante discutido também, né, na campanha dele. E, segundo ele, mudanças dependeriam do aumento da expectativa de vida e da situação das contas públicas. Esse é um pequeno resumo de tudo que foi falado ontem durante essa entrevista no Jornal Nacional.
2: Teve uma gafe também, né, Júlio?
1: Teve, das mulheres, né?
2: Conta essa gafe para nós.
1: Né? Não, eu prefiro que você conte, porque você sabe interpretar melhor.
2: Não, é porque, na verdade...
30: É do feminicídio?
2: Do feminicídio. Tá, ele que falou que queria fazer uma política contra as mulheres. É, o Zema, ele sempre dá umas gafes assim, né? Eu ouvo, vocês lembram disso na CNN?
1: Eu ouvo. Eu te ouvo bem.
2: Eu te ouvo
30: não,
2: bem.
30: E ele falou também, né, que tem uma taxa de feminicídio menor que a média brasileira, o que não é verdade. Os dados mais recentes citados na checagem não procedem. Minas registrou 1,6 feminicídio para cada 100 mil mulheres, enquanto a média nacional foi de 1,4. Então, teve uma
2: isso,
30: fake.
2: Inclusive,
30: aí, né?
2: A própria Globo, o G1, na checagem, falou que isso não condiz com a verdade, né? Muita gente falando sobre essa sabatina no Jornal Nacional, muita gente criticando, outras pessoas apoiando. O fato é, ontem surgiu um burburinho de que o Zema iria desistir para apoiar Ronaldo Caiado do PSD. Isso, de fato, não se confirmou. Até conversei com a assessoria do Zema sobre isso e eles disseram, olha, ele vai até o final. Não tem nada disso de desistir para concorrer ao Senado, não. O Zema só aceita concorrer à presidência da República. Agora, Letícia Benassi. Hoje, um aliado do Zema esteve com o nosso Júnior de Castro, não é isso?
30: Exatamente. O governador e candidato à reeleição, Matheus Simões, do PSD, participou hoje pela manhã de um café com empresários lá na Federação do Comércio de Bens, Serviços e Turismo do Estado de Minas Gerais, a FEComércio. Simões, inclusive, repercutiu sobre a entrevista do Romeu Zema, que a gente falou, né? E o Júnior estava por lá também e conta pra gente quais foram os pontos abordados, né, Júnior?
1: Exatamente. Pois é, durante essa entrevista à TV Globo do Zema ontem, ele aproveitou, inclusive, para pedir votos para vários candidatos do Partido Novo, e algumas pessoas questionaram ele não citar o nome do candidato aqui ao governo de Minas, o Matheus Simões, que a gente lembra era vice dele, era vice-governador, e deu continuidade ao governo do Zema aqui em Minas. E durante essa coletiva de hoje, o candidato Matheus Simões, ele esclareceu esse caso e disse, inclusive, que jamais ficaria chateado do Zema não citar o nome dele. A gente vai conferir esse trechinho.
3: Não, de forma alguma. Eu acho que o governador fez o caminho de representação do Novo. O PSD não faz parte da coligação nacional do governador Romeu Zema. Acho que ficaria, inclusive, incômodo, de alguma forma, se ele pedisse voto naquele momento para qualquer candidato que não fosse candidato da coligação dele. Até uma questão jurídica, se isso não seria impróprio para ele, porque ele, volta a dizer, né, eu posso apoiá-lo, mas a princípio, pela regra nacional, ele não pode me apoiar. Então, fico apoiado por justiça de coligação. Eu fico muito tranquilo com isso. O governador sabe que eu sou o único aqui que me coloco como legatário daquilo que ele já fez, e trabalhamos muito tempo junto para ter tranquilidade nesse tipo de momento, quando a circunstância faz com que a manifestação tenha que ser como foi.
1: Pois é, e durante essa coletiva eu também questionei o Matheus Simões a respeito da dívida do Estado com a União, que, como eu disse aqui dessa entrevista do Zema, foi bastante pontuado, né? Durante a entrevista, bastante questionado. E ele falou a respeito dessas falas do Zema de ontem e disse que concorda, mas vamos conferir. Ontem, durante essa sabatina no Jornal Nacional, foi batido muito na tecla a respeito da dívida do Estado com a União. Zema disse que está sob controle. Você concorda com isso?
3: Sem dúvida alguma. A dívida é paga já há mais de um ano, com parcelas em dia, sem nenhum tipo de atraso, até num valor superior ao que eu acho que seria devido, porque a União se recusa a fazer a escolha dos bens que nós oferecemos em quitação. Mas Minas é hoje um estado que tem literalmente as contas em dia. É um estado com dívidas, mas que paga as suas dívidas dentro dos vencimentos estabelecidos com o credor, com o grande agiota nacional, que é o governo federal. Mas vamos continuar trabalhando para que a gente tenha mecanismos melhores de pagamento dessa dívida, como eu tenho proposto a substituição do pagamento em dinheiro por obras nas rodovias federais.
1: Tá aí, né, a nossa entrevista com o Matheus Simões, candidato ao governo aqui de Minas, durante essa coletiva de hoje lá na FEComércio, e uma coisa em comum entre a entrevista do Zema ontem, que ele tecla muito nisso, e o Matheus Simões tem usado essa fala, é sobre a agiotagem federal. Eles usam esse termo agora o tempo todo para descrever essa dívida de Minas com o governo federal.
2: É, realmente é uma dívida que para muitos já foi paga, são só juros sobre juros sobre juros. Mas tudo isso tem que ser discutido no Congresso Nacional e na próxima legislatura, né, Letícia Benassi?
30: Exatamente, gente. A gente segue com o nosso jornal. Muito obrigada, Júnior
2: de Castro. Obrigado, Júnior.
30: Por abrilhantar aqui o nosso estúdio hoje. Volto sempre, viu, menino?
1: Muito de nada para vocês. Um beijo enorme.
2: Beijo. E agora vamos saber do trânsito, Letícia Benassi.
30: Hora de trânsito, 10 e 11. Com quem hoje? O Iago?
2: Com o Iago, lá na Avenida Amazonas.
30: O Proença, vamos lá.
2: Bom dia, Iago, mais uma vez.
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1: Pois é, Letícia Benassi. É, o trânsito nosso de cada dia. Vamos continuar de política, porque tem mais coisa, né?
2: É verdade, André. Foi divulgada a primeira pesquisa, viu, realizada pelo Datafolha, com as intenções de voto para o governo de Minas. O Cleitinho do Republicanos lidera aí com 32% das intenções de voto. Em seguida, vem Patrus Ananias, do PT, e Alexandre Calil, do PDT, com 12% cada um e tecnicamente empatados.
1: É, depois três candidatos somam 4%. São eles Flávio Roscoe, do PL, Matheus Simões, do PSD, e também Gabriel Azevedo, do MDB.
2: O professor Túlio Lopes, do PCB, tem 2%. Aparecem com 1% o Rafael Duda, do PST, Bem Mendes, do Missão, e Indira Xavier, UP. Henrique Ares, do PCO, foi citado, mas não chegou a alcançar 1%.
1: Agora chama a atenção também o número de brancos ou nulos, que atingiu a marca de 14%, ou seja, é o mesmo percentual do Alexandre Calil, mais do que o percentual do Alexandre Calil, e do Patrus Ananias. É, o número de eleitores indecisos também é considerável, representa 13% dos entrevistados.
2: Lembrando que esse levantamento foi feito entre os dias 18 e 20 de agosto, com 1.204 entrevistas presenciais, eleitores de mais de 16 anos em todo o estado. A margem de erro é de 3 pontos mais ou para menos, com nível de confiança em 95%.
1: É, a pesquisa do Datafolha também trouxe o índice de rejeição dos candidatos ao governo de Minas Gerais.
2: Olha só, André, falando em rejeição, gente, o Patrus Ananias, do PT, apresenta maior rejeição, com 29%. É um número que aumenta para 42% entre os evangélicos. Em seguida vem Alexandre Calil, do PDT, com 23% de rejeição.
1: Depois aparecem Flávio Roscoe com 17%, Cleitinho Azevedo e Matheus Simões com 14%, Bem Mendes com 13%, Rafael Duda e Gabriel Azevedo com 12%.
2: 7% das pessoas rejeita todos os candidatos, 4% votariam em qualquer um e 17% não quiseram opinar aí nessa questão.
1: Agora, a rejeição é importante, né, importante, Letícia? Porque quanto mais rejeitado o candidato é, menos chance ele tem de conseguir votos. É, então, os menos rejeitados têm uma margem maior de reverter os votos e de conseguir crescimento nas pesquisas.
2: Exatamente, você viu aí que o Patrus Ananias é o mais rejeitado, né?
1: É, o mais rejeitado, até muito por causa da gestão Pimentel do PT, né? Foi uma gestão
2: do PT aqui em Minas,
1: né? Muito criticada, né? Uma gestão que atrasou os salários, uma gestão que realmente não foi boa para Minas Gerais, por isso que o PT ficou com essa marca e o Patrus tenta, né, tirar a imagem dele da imagem do Pimentel.
2: Agora, o que ficou, chamou muita atenção aí, é que o tamanho do eleitorado que não definiu o seu voto, como você disse quando a gente estava dando a notícia, né? Se a gente somar 13% dos indecisos aos 14% que falam que vão votar branco ou nulo, a gente tem aí um grupo de eleitores muito significativo, ou seja, ainda tem muito espaço, né, para a campanha mudar esse cenário aí.
1: Exatamente, Letícia. Agora são 10 horas e 15 minutos. Inclusive, para mudar esse cenário, o povo tem que ir para a rua. O povo, que eu digo, os candidatos. Né? Vamos saber das agendas dos candidatos ao Palácio Tiradentes, a agenda de hoje?
2: Exatamente, ó, Gabriel Azevedo, nesse momento, né, a partir das 9h30, ele estaria fazendo gravações para os programas eleitorais. À tarde, ele tem uma entrevista na TV da Assembleia Legislativa de Minas. 6h, o Gabriel ainda participa do Comitê de Bacias Hidrográficas. Em seguida, às 7h, ele ainda vai estar presente no encontro com as associações dos engenheiros do Departamento de Estradas e Rodagens de Minas.
1: O atual governador Matheus Simões, do PSD, né, como a gente viu, participou de um café com empresários na Fecomércio, aqui em BH, no período da tarde. O candidato tem uma série de agendas em Uberlândia. 8h30 está marcado um jantar com os prefeitos lá da região.
2: E quem está de volta aos trabalhos, André, é o Alexandre Calil, do PDT, depois de uma semana ausente pelo transplante de córnea, né, que ele fez. O ex-prefeito de BH se reúne daqui a pouquinho, às 10h30, com representantes da PM, da Ativa e da Reserva, e Coronel Jean Franco, ex-comandante do Batalhão de Choque. À tarde, ele participa de uma sabatina da TV Record e concede uma entrevista ao portal Metrópolis.
1: Flávio Roscoe, do Partido Liberal, participa de dois eventos aqui em Belo Horizonte. Na manhã, ele vai estar na Igreja Batista Getsemane, na região da Pampulha, e pouco depois vai ter um almoço com lideranças também da Fecomércio. Já no período da tarde, tem adesivaço em Sabará, na região metropolitana, a partir das 3h da tarde. Mais tarde, às 6 horas, tem o bloquinho do 22 na Praça Bernardino de Lima, no centro de Nova Lima. E Flávio Ross

0: e fecha o dia participando de uma sabatina às 8:30 da noite.
1: Já o Cleitinho, gente, do Republicanos, não teve a agenda divulgada.
0: O Patrus do PT visita o restaurante popular do Barreiro daqui a pouco, às 11:30 da manhã. O Patrus, que foi um criador do restaurante popular aqui em Belo Horizonte, vai visitar, então, portanto, parte da sua criação, do seu legado, Letícia Benassi.
1: 10:17, esse é o Minas TMC. Vamos falar de informações urgentes do plantão, André?
0: Vamos lá.
1: Do avião?
0: Aconteceu agora há pouco lá na querida Matheus Leme, né, na região metropolitana de Belo Horizonte, Letícia Benassi. Inclusive, tem as imagens lá no arroba TMC Minas Gerais, né, um avião que é de pequeno porte, caiu, pegou fogo na manhã de hoje. Isso aconteceu lá no distrito de Serra Azul, na região central do estado.
1: Pois é, de acordo com as informações preliminares do Corpo de Bombeiros, a aeronave pegou fogo no ar e caiu em uma área de mata fechada. Apesar do susto e das imagens impressionantes do incêndio, o piloto, que era o único ocupante do avião, conseguiu se salvar. Ele usou o sistema de ejeção da aeronave, acionou o paraquedas e aterrissou em segurança.
0: É, o avião é um monomotor modelo Sirius Design SR-22, fabricado em 2013, que havia decolado do aeroporto da Pampulha, na capital. Segundo dados do Registro Aeronáutico Brasileiro, a aeronave de uso particular estava em situação totalmente regular e com um certificado de aeronavegabilidade válido. Ou seja, não tem problema, podia voar, né?
1: É, exatamente. As equipes de resgate seguem acompanhando o caso no local e as causas do acidente ainda vão ser investigadas pelos órgãos da aeronáutica. As imagens são muito impressionantes, né, gente? Está lá no nosso Instagram, @TMC Minas Gerais. Podia ter terminado uma tragédia muito maior se a gente... Tanto é que as pessoas do vídeo, né, ficam desesperadas, né, vendo aquilo, aquele avião caindo. Felizmente, o piloto, que era o único ocupante, conseguiu escapar, utilizando aí o sistema de emergência da própria aeronave, né? Então, a gente lembra que a aeronave estava com a documentação regular e o certificado de aeronavegabilidade válido, né? Então, tem que ver o que estava acontecendo. Agora é aguardar as investigações para saber a causa, e fica o alívio aí, né, do cara ter saído, do piloto apesar da gravidade do acidente, o piloto ter conseguido sobreviver, né?
0: É, só para dar algumas informações novas, ele foi levado por uma unidade avançada do SAMU lá de Juatuba para Divinópolis, né, na região centro-oeste do estado. Os bombeiros disseram que a situação já foi controlada. É um homem de 29 anos, ele está consciente, orientado, né, falou que houve esse forte impacto, mas ele estava sem queixas de dores, sem escoriações. E agora, só uma correção: ele não foi ejetado, não. É, foi o paraquedas que foi aberto e populares retiraram o piloto de dentro da aeronave. Porque ejeção, Letícia, é mais para aviões militares. Uhum. Né? Esse avião, ele tem um paraquedas.
1: É um paraquedas, né, que protegeu o avião em si, né?
0: Exato. Então, inclusive, tem um outro caso que foi em Sabará, que aconteceu a mesma coisa. Eles acionaram esse paraquedas do avião e aí conseguiram pousar em segurança.
1: É, no vídeo dá para ver, que eu fiquei até curiosa para saber. A gente podia até chamar um especialista depois para comentar para a gente como é que funciona essa... O avião pousou devagarzinho, você viu, né? Ele desceu devagarzinho, assim. Esse paraquedas protegeu ali a queda, né?
0: São poucos modelos, né, que tem, de fato, esse tipo de segurança, porque são modelos menores, né? É impossível, por exemplo, você fazer um paraquedas para um Boeing.
1: Segurar um avião grande, né?
0: Exato. E também pela velocidade, né, que o Boeing atinge mais de 900 quilômetros por hora. Falar de transporte ainda?
1: Bora. Bora falar do problema no metrô, gente. Você que utiliza o metrô, ó, um problema de operação no metrô de Belo Horizonte provocou atrasos de cerca de 20 minutos, tá? Nesta terça-feira, entre as estações Vilarinho, Floramar, Horto, José Cândido da Silveira, Minas Shopping e Santa Inês.
0: É, foi um caos, um transtorno danado, como sempre é quando ocorrem esse tipo de situação no metrô, que já é precário. O Ítalo Martins dos Santos, ele é passageiro do metrô e reclamou dos serviços prestados após o episódio na manhã de hoje. Ele enviou um áudio aqui para a TMC. Vamos ouvi-lo.
2: Hoje, chegando na estação Vilarim, acabou que a gente foi surpreendido com a mensagem que os metrôs operariam em 20 minutos de intervalo entre um e outro, algo que não tinha sido avisado previamente, pelo menos eu não tinha visto. É algo que acabou acarretando num número e fluxo maior de muitos usuários, algo que acabou também virando reflexo dentro dos vagões. Vagões sem ar-condicionado, vagões em situação de muito aperto, pouco espaço, estações lotadas. A viagem que eu faço normalmente de 20 minutos demorou quase uma hora. Apagões, metrô apagando do nada. É uma vergonha, uma vergonha. Depois que privatizou a linha do metrô e assumiu a metrô BH, o metrô só piorou. usam a desculpa de que estão fazendo obras, melhorias, mas nada melhora. Tem quase um ano e continua do mesmo jeito.
1: Aquele caos, né, gente? Em nota, o Metrô BH explicou que antes do início da operação foi identificada uma falha técnica em um dos veículos de manutenção, no trecho entre as estações Horto Florestal e Santa Inês.
0: Sete equipes de manutenção foram acionadas e até por volta das 7h30 da manhã atuavam no local para realizar os procedimentos necessários.
1: Ainda de acordo com a empresa, por causa da ocorrência, os trens estão circulando pela mesma via no trecho entre Santa Teresa e Santa Inês, aumentando o intervalo entre as viagens para 22 minutos.
0: Para diminuir os impactos, trens extras estão saindo do Novo Eldorado até a estação central, possibilitando um intervalo de 12 minutos nesse trecho, viu?
1: A Metrô BH informou que a operação fica normalizada após a conclusão dos trabalhos e a liberação da via pelas equipes técnicas.
0: E você pode conferir todas as atualizações em nossas redes sociais, @TMC Minas Gerais, @TMC Minas Gerais. Agora são 10 horas e 23 minutos. O metrô, Letícia, já é complicado. E aí, quando tem qualquer problema técnico, é o caos total.
1: Total, né, gente? E afeta rapidamente a rotina de milhares de passageiros que dependem desse meio de transporte, mesmo com a equipe de manutenção ali acionada, mesmo, né, quem depende do transporte público acaba pagando a conta e com mais tempo de espera, mais atraso, mais trens lotados, como o próprio Ítalo comentou aí pra gente.
0: Exatamente, Letícia. Agora 10 horas e 23 minutos, você não pega muito metrô, não, né? Que você mora aqui pertinho, né?
1: Não pego metrô, gente. Não
0: tive. É mesmo?
1: Peguei duas vezes desde que eu mudei pra BH. Peguei uma ou duas vezes, fui na estação lá do Horto. Mas não preciso pegar. Não preciso disso, mas tem muita
0: gente
1: que
0: precisa. Porque você usa seu Porsche para locomover para a cidade, né?
1: O seu,
0: cidade,
1: né? Só se fosse o seu Porsche. Um sonho, né, gente?
0: Vou dar um abraço aqui para a Juliane Santos, que está nos ouvindo. Mandar um abraço para a Nelly da Rocha, lá do Cachoeirinha, que está nos ouvindo também. Muita gente participando. Hoje, Letícia, já vamos falar, tem Cruzeiro e Atlético, hein?
1: Eita, clássico,
0: hein? Quero seu palpite daqui a pouco.
1: Clássico, eu vou dar o meu
0: palpite. Daqui a pouquinho. Inclusive, nas redes sociais, bombou os palpites das pessoas.
1: É mesmo, gente?
0: Mais de 300 mil visualizações, o bicho pegou, viu?
1: É clássico, né? Clássico,
0: clássico, né?
1: Olha só, vamos falar de mudança no secretário aqui de Minas Gerais,
0: porque bora lá.
1: Terça-feira, hoje, né, marca a quinta mudança no secretariado do governo de Minas nos últimos 5 meses, viu, gente? A alteração acontece com a posse de Renato Rezende como novo secretário de governo no período em que Matheus Simões, do PSD, está à frente do estado.
0: A dança das cadeiras, que contou com desligamentos motivados por escândalos, brigas políticas e divergências internas, se dá no momento em que o chefe do executivo divide as atenções entre o Palácio Tiradentes e a campanha à reeleição.
1: A chegada do novo integrante ao primeiro escalão do governo será oficializada em cerimônia marcada para o período da tarde em Uberlândia, no Triângulo Mineiro, cidade onde Rezende atuava como secretário municipal de governo na prefeitura.
0: Ele pediu exoneração do cargo no dia 14 de agosto para assumir a articulação política de Simões. Apesar da posse hoje, Renato já participou de reuniões com secretários e integrantes do núcleo administrativo do governo de Minas na semana passada.
1: Muito bem. 10 horas e 25 minutos. Vamos falar agora de notas falsas, André.
0: Ai, meu Deus.
1: É um perigo e Minas está entre os estados, né, que mais tiveram notas falsas retiradas de circulação. Sabia?
0: Sério?
1: Está no ranking aí? Está no top, tá? Entre janeiro e julho foram mais de 8 mil cédulas apreendidas no estado, que fica em terceiro lugar no ranking nacional, atrás só de São Paulo e Rio de Janeiro.
0: Pois é, em Minas Gerais as notas de maior valor são, né, as mais falsificadas. Mais de 4 mil cédulas de R$200 e mais de 2 mil de R$100 foram apreendidas. Mas afinal, quais são os riscos para quem recebe uma nota falsa? E o que fazer se você perceber que o dinheiro não é verdadeiro? Vamos conversar agora ao vivo sobre isso com a advogada criminalista, a Thalita Arcanjo. Thalita, muito bom dia para você. Eu fico imaginando, Letícia, você pegou uma nota falsa. Você faz o quê? Né? Você fala com o cliente, você chama a polícia. Thalita, o que é preciso fazer?
1: Bom dia, Thalita.
3: Bom dia para vocês aí, bom dia para quem está nos ouvindo. Para quem falsifica, né, o dinheiro, para quem falsifica cédulas, nós temos o crime previsto no artigo 289 do Código Penal, cuja reclusão, a prisão, pode ser até 12 anos, de 3 a 12 anos, porque a gente trata de um crime de uma magnitude, de uma expansão muito grande, né, contra o sistema financeiro. Mas, para quem recebe, a gente tem que diferenciar bastante quem falsifica e quem recebe essa nota e passa essa nota para frente sabendo que é falsa. É aí que está a maior situação corriqueira no comércio, porque a pessoa recebe essa nota de boa-fé e repassa ela sabendo. Então, se a pessoa repassa essa nota sabendo que ela é falsa, é crime. É crime que tem pena de 6 meses a 2 anos de detenção e multa.
1: Mas, Thalita, bom dia, Letícia aqui, tá? E se você recebe a nota, tudo bem, você faz o que com ela? Você não tem que passar adiante, ok, porque é crime. Mas e quando a gente recebe a nota falsificada, a gente vai na polícia? Como que a gente deve proceder?
3: Nós temos que ir na instituição bancária, nós vamos no banco, porque essa nota vai ser encaminhada para o Banco Central. E se for constatada a fraude, o comerciante, a pessoa que entregou, ele não vai receber nenhum valor de volta, não vai receber uma nota verdadeira, então infelizmente ele fica no prejuízo. Mas uma vez que você constatou que você recebeu uma nota falsa, você deve ir no banco e entregar essa nota para o banco, pedir um recibo, eles vão te entregar um recibo do banco e essa nota não vai ficar em circulação. Mesma coisa quando o comerciante recebe a nota e percebe que ela é falsa, ele não deve entregar de volta para a pessoa, ele deve orientar essa pessoa a buscar o banco para entregar essa nota, para essa nota não ficar em circulação.
0: Agora, Thalita, é sobre as questões de quem falsifica, né? Daqueles que colocam essas notas em circulação, a polícia pode enquadrar, por exemplo, estelionato, como é que é isso?
3: Não, é o artigo 289 do Código Penal, é literalmente a falsificação de cédulas. É enquadrado no artigo próprio com pena de 3 a 12 anos de prisão e multa. É um crime de grande porte, de grande circulação, né, contra o sistema financeiro, então ele tem o seu enquadramento próprio para quem falsifica. A gente tem que diferenciar quem falsifica, faz essa falsificação artesanal, então uma falsificação mais sofisticada através de máquinas, e quem de boa fé recebe, mas de má fé repassa adiante. Essas duas pessoas incidem no mesmo crime, mas em penas diferentes. Quem falsifica de 3 a 12 anos e quem repassa essa nota, movimenta ela na circulação financeira de 6 meses a 2 anos de detenção.
1: Agora, Thalita, quais os sinais que podem ajudar uma pessoa comum a identificar uma cédula falsificada? E eu fiquei curiosa também, por que as notas de 100 e 200 aparecem com mais frequência entre as apreensões?
3: Olha, isso é muito importante a sua pergunta, porque nas apreensões, as cédulas de 100 e 200, porque são notas de maior valor econômico. Então, para a pessoa fazer a falsificação ali de uma nota, então a fazer uma nota de 100 reais, desculpa, uma nota de 10 reais e uma nota de 100 ou uma nota de 200, o poder econômico que ele vai ter ali com a nota de 100 e 200 é muito maior do que falsificar 10 notas de 10 reais, por exemplo. Então, a falsificação está mesmo entre essas notas de 100 e 200 reais.
0: E parece que nós perdemos o sinal da Thalita Arcanjo falando sobre a questão das notas falsificadas. De toda maneira,
3: agora, quanto à questão voltou da identificação.
0: Oi, Thalita, você está com um probleminha de sinal?
3: O sinal voltou?
0: Voltou, agora voltou.
3: Voltou? Ah, tá. Estava falando sobre a questão do treinamento das notas de 200 e 100 reais. Por que essas notas estão em maior circulação como notas falsas? Por conta do poder econômico dessas notas. É mais vantajoso para o criminoso falsificar uma nota de 200 do que uma nota de 10 reais, pelo valor econômico mesmo, pelo tanto que ele vai oferir ali economicamente. Quanto à questão do treinamento para identificar a falsidade dessas notas, é muito importante o treinamento dos comerciantes e de seus funcionários para não se ater a apenas um sinal. Muita gente tem aquela canetinha, né, André? Aquela canetinha que as pessoas passam, sabe, se ela é verdadeira, se ela é falsa. Não se atentar tão somente a isso.
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0: Thalita, muito obrigado, então, pelas informações. Saiu um trânsito aqui do nada, Thalita, mas obrigado, viu?
3: Ok, obrigada. Tchau, tchau.
1: Valeu, Thalita, pela participação com a gente, informando a respeito de notas falsas, um assunto extremamente relevante, tanto para a gente quanto para o comerciante, né? Para o consumidor e para o comerciante aí. André, vamos de comercial?
0: Vamos para o trânsito primeiro, trânsito depois a gente primeiro. Vai para o comercial?
1: Vamos lá.
0: No Anel Rodoviário. Olha, gente, daqui a pouco a gente vai falar sobre esporte, hoje tem Cruzeiro e Atlético, sobre as atualizações do grave acidente da 040, sobre o Dia Nacional da Educação Infantil, é já. Gente, vamos ao trânsito.
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4: 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De volta com você, André e Letícia. É isso mesmo, anel rodoviário com aquele trânsito agarrado para o motorista, lentidão. Desde o trevo com a Avenida Carlos Luz até a Praça São Vicente. Não há detalhes sobre a ocorrência, motorista ganha tempo passando pela pista marginal deste trecho. Um pouco antes, ainda no caminho para o Rio, motorista põe o pé no freio desde o Universitário ao São Francisco. Só o excesso de veículos no ponto com estreitamento de faixas. Vale a pena você insistir. 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
0: Letícia de volta e com esporte. Hoje o bicho vai pegar, Letícia
1: Bernardo. É hoje que tem esse super clássico pra gente. Quem vai falar sobre o esporte hoje aqui pra gente? Uma presença que há muito tempo não vinha nesse estúdio, né, André?
0: Exatamente, há muito tempo. Eu não sei o que ele tava arrumando, né? Que ele tava sumido. Rodolfo Simões, que vai falar sobre Cruzeiro e Atlético. Bom dia pra você.
1: Bom dia, Rodolfo.
12: Bom dia, André Rocha. Bom dia, Letícia Benassi. Bom dia também aos nossos ouvintes que acompanham Minas TMC. Pois é, hoje tem Cruzeiro e Atlético, clássico que para a capital mineira. E a gente vai começar falando do lado celeste aqui, o Cruzeiro, que com Arthur Jorge vem numa arrancada muito forte no Campeonato Brasileiro, apesar da eliminação na Libertadores. Em 16 jogos, o Cruzeiro ganhou 11, empatou 2 e perdeu 3. O Cruzeiro conseguiu, com Arthur Jorge, 35 dos 39 pontos no Campeonato Brasileiro. E por que eu estou citando o Campeonato Brasileiro? Porque essa é a confiança no Campeonato Brasileiro que mantém a força do Cruzeiro para entrar em campo hoje contra o Atlético, depois da eliminação na Libertadores. Muito importante também a vitória do Cruzeiro no final de semana. Esse jogo pós-eliminação é sempre muito importante, dar uma resposta para a torcida e o próprio elenco também retomar a confiança em si. E a expectativa do lado celeste é para que Caio Jorge volte a marcar gols, né? Ele que vive um pequeno jejum aí de 4 jogos sem balançar as redes, e ele tem um ótimo retrospecto no clássico, André Rocha.
0: Pois
12: são
0: é.
12: 6 gols em 8 partidas. Ele adora fazer gols no adversário, 9 negro, adora machucar o rival, o querido Caio Jorge. já do lado do Atlético. O Atlético também, apesar das expectativas do lado alvinegro serem baixas, chega também com bastante confiança. O Atlético tem aí uma invencibilidade de 11 partidas, tem muitos empates nesses 11 jogos, é verdade. E quem diria, a grande dúvida do lado alvinegro é no meio campo, né? Porque o Atlético agora, depois de muito tempo, tem várias opções, tem Fred, tem Maicon, tem Alan Franco, pro meu desespero, tem também Kevin Castanho, e pelo menos três desses devem ser titulares. O Atlético deve jogar fechadinho hoje e sair só na boa, a ver como o Cruzeiro vai tentar furar a retranca alvinegra. Senhor André Rocha, cadê o seu palpite?
1: Eu ia perguntar o seu palpite agora, Rodrigo. Seu palpite qual é?
12: Eu vou palpitar aqui, até porque no vídeo que o André mencionou, que está lá nas redes sociais e que engajou bastante.
1: O gatinho alvinegro.
12: Eu não participei. Meu palpite é 2-1 para o alvinegro. Inclusive, é o meu palpite. Vai aparecer soberba minha aqui. Eu acredito que os visitantes vão vencer os dois jogos. Não vou arriscar quem classifica, mas acho que o Atlético vence hoje no Mineirão e o Cruzeiro vence semana que vem na Arena MRV.
0: Pois é. E você, Letícia Benassi?
1: Eu também aposto no 2-1. Eu estava pensando isso aqui já. Eu vou de 2-1, inclusive, porque você pode ir lá nas nossas redes sociais, de @TMC Minas Gerais. Temos já um vídeo lá que denuncia, tem uma criaturinha que denuncia que o Galo vai ganhar. Você corre lá para você assistir.
0: Pois é. Agora são 10 horas e 38 minutos. Eu vou colocar 3-1 por Cruzeirão Cabuloso. É isso, gente.
1: Tá muito convencido ele, né, Rodolfo?
12: Tá muito convencido. Vamos ver.
0: Vamos ver. Inclusive, hoje o jogo. Muito obrigado, Rodolfo Simões, pela sua participação. Até uma próxima oportunidade, Letícia. E tem um grande esquema de segurança, não é isso?
1: Exatamente. A polícia divulgou nessa segunda-feira o esquema de segurança para essa partida, Cruzeiro e Atlético, hoje pela Copa do Brasil. Quem traz todas as informações para a gente é o nosso repórter Marcos Botelho.
0: Fala, Botelho.
5: A Polícia Militar de Minas Gerais realizou na manhã desta segunda-feira uma coletiva de imprensa para alinhar todos os detalhes para os clássicos entre Cruzeiro e Atlético pelas quartas de final da Copa do Brasil. 4 batalhões estiveram representados em coletiva: o Choque, o Batalhão de Eventos, o 5º Comando e o 34º Comando. Dos assuntos abordados, entre eles, o deslocamento dos torcedores, tanto para a chegada quanto para a saída dos estádios, também o quantitativo de policiamento para os jogos e, claro, o deslocamento dos torcedores em trânsito e também o acordo entre as equipes para a torcida visitante nos estádios. Confira alguns trechos desta coletiva.
13: Nós temos a reciprocidade, né? Vincula-se na imprensa a palavra 10%, mas 10% está errada. Hoje é 2.500 ingressos. Por que 2.500 ingressos? O Clube Atlético Mineiro, na Arena MRV, cabe somente 2.500 torcedores, que está homologado o estádio. Então, para isso, o Cruzeiro, na Minas Arena, também libera 2.500 ingressos. Então, 2.500 ingressos para o time visitante, o restante para a torcida da casa. Tudo que está sendo utilizado agora para a torcida do Atlético, que é a torcida visitante, vai ser utilizado também para a torcida do Cruzeiro, que é a torcida visitante no próximo... As torcidas visitantes, elas geralmente são contidas em campo, um tempo, né, nas arquibancadas, um tempo, para poder ter mais um fluxo de saída das torcidas maiores, para poder evitar de ter locais de confronto. Mas, mesmo assim, a Polícia Militar vem monitorando todos os possíveis locais de encontro entre as torcidas para que não haja esse tipo de confronto, não.
5: E vale destacar que os clássicos ocorrerão nas próximas terças-feiras. Amanhã, dia 25, no Mineirão, e no dia 1º de setembro, na Arena MRV. Os dois jogos terão início às 9 horas da noite. Participaram da coletiva de imprensa o comandante do Batalhão de Choque, o tenente-coronel Henrique Nunes de Souza, o comandante do Batalhão Especializado de Eventos, Josmar Henrique Garcia, a comandante do 34º Batalhão, a tenente-coronel Síria Delgado, e o comandante do 5º Batalhão, tenente-coronel Rodrigo Lima Ferreira.
0: Tá aí, Letícia, é o esquema grande, né? E vai ter muita economia movimentada nesse clássico, não é?
1: Exatamente, porque os confrontos entre o Galo e o Cruzeiro pelas quartas de final aqui da Copa do Brasil devem movimentar cerca de 44 milhões de reais na economia aqui de BH e da região metropolitana, viu?
0: A estimativa foi realizada pela Fundação IPAD, o Instituto de Pesquisas Econômicas, Administrativas e Contábeis de Minas, vinculado à UFMG.
1: Ela calcula o impacto financeiro direto e indireto gerado pelas partidas, a primeira para hoje no Mineirão e a segunda partida para a próxima terça-feira lá na Arena MRV.
0: Exatamente, vai movimentar muita, mas muita grana, não só no Mineirão, como na Arena. O valor minorário considera o consumo gerado em diversos setores que movimentam o futebol em dias de grandes jogos.
1: São efeitos esses valores relacionados principalmente à alimentação fora do lar, como em bares, restaurantes e comércio, serviços de mobilidade, setor hoteleiro, né, transporte por aplicativo, táxis, transporte públicos, varejo e bilheteria, comércio de produtos licenciados e oficiais dos clubes, além do faturamento direto ali das bilheterias.
0: Agora são 10 horas 42 minutos, 10 horas 42 minutos. Letícia, amanhã a gente vem com as atualizações do clássico, não é isso?
1: Exatamente. Bora ver o que vai rolar nesse clássico hoje. E hoje, André, a gente vai falar de assunto agora. Hoje, dia 25 de agosto, é comemorado o Dia Nacional da Educação Infantil. Gente, o dia compõe o trio de datas comemorativas que fazem de agosto um mês mais do que importante para a educação, né?
0: A educação infantil tem como finalidade o desenvolvimento integral da criança nos aspectos físicos, psicológicos e intelectuais, além de sociais, complementando a ação da família e da comunidade. Ele corresponde à primeira etapa da educação básica, tendo como público-alvo as crianças de 0 a 5 anos.
1: São os pequenininhos, né, gente? Para falar sobre esse assunto com a gente conversa com a pedagoga e professora da educação infantil e do ensino fundamental, a Cristiane Nunes de Oliveira. Oi, Cristiane, bom dia para você. Obrigada por aceitar esse bate-papo com a gente na TMC, viu?
14: Bom dia, pessoal. Tudo bem com vocês?
0: Bom dia.
14: É um prazer estar aqui com vocês nesse dia importante para a gente, né? Que é o Dia da Educação Infantil, Dia Nacional da Educação Infantil. E é muito importante essa visibilidade que vocês estão dando para esse segmento da educação.
1: Beleza, Cristiane. Obrigada. A gente que agradece a sua presença, viu? Ô, Cristiane, vamos começar para a gente falar. Por que os primeiros anos de vida são tão importantes para o desenvolvimento de uma criança? Conta para a gente.
14: Os primeiros anos, eles são a base da educação, não só da educação, da escolarização de uma criança, mas também de todo o desenvolvimento do ser humano. Então, são as primeiras aprendizagens, tanto no campo motor, no campo psicológico da criança, né, cognitivo, é quando a criança aprende a ser no mundo. Então, também é um espaço importante dentro da escola trabalhar todas as competências e habilidades que essas crianças vão desenvolver ao longo da vida. É também a fase em que a gente consegue identificar as dificuldades que essa criança vai apresentar ao longo da vida, ou inclusive as habilidades que podem sobressair também ao longo da vida dessas crianças. Então, desde bebezinho até por volta dos 6, 7 anos, é quando todo o universo está disponível para aquela criança e aquela criança para este mundo, né? Para se colocar no mundo enquanto um ser humano.
0: Agora, Cristiane, sobre a questão, né, da educação dessas crianças, né, do cuidado que a educação infantil deve ter, você acha que os profissionais hoje são preparados para conseguir educar não só as crianças, por exemplo, com espectro autista, com TDAH? Conta um pouco sobre isso.
14: Nós vemos hoje um grande desafio, né? Não só atualmente, mas a cada ano tem se tornado um pouco mais diverso esse mundo da informação, das tecnologias e também da descoberta das deficiências, dos transtornos, né? Para além de todo o desenvolvimento da criança. Então, é cada vez mais complexo. Mas os professores estão, sim, buscando cada vez mais se inteirar desses assuntos, buscar conhecimento, aprofundar, participar dos espaços de formação, tanto nas universidades, em outros espaços que se debate isso. Então, por exemplo, o autismo, que é um transtorno que não é novo, mas que tem trazido muitas informações novas, é uma pauta que os educadores hoje se dedicam muito ao estudo, ao acompanhamento, né, e outros transtornos também. Porque tudo é muito novo, né? E ao mesmo tempo, tudo é muito necessário e importante. Então, os professores, eles estão buscando essa formação. Dizer que estão 100% preparados é muito difícil, porque é uma constante evolução, uma constante participação. E eu vou precisar sair, gente, que eu estou em sala de aula e eu estou recebendo os meninos agora. Eu vou só trocar de espaço aqui um minutinho, tá?
1: Tá bom, Cristiane.
0: Tá bom, ela lá. É muito isso. Obrigado pela sua participação.
14: Bem,
0: é isso aí. Obrigado,
1: ainda
0: Cristiane.
1: De professor, é isso.
0: Obrigado. Tá lá trabalhando e conversando com a gente.
14: Eles estão retornando agora do almoço.
0: Então, grande abraço.
14: Essa é a formação. Ela é necessária, ela é constante e os professores têm buscado sim. Existe muita dúvida, existe insegurança, porque é tudo muito recente, todos os pesquisos, mas a busca incessante dos professores faz com que a gente busque cada vez maior qualidade para esse atendimento.
1: Agora, Cristiane, hoje as crianças têm contato com tela cada vez mais cedo, né? Cada vez mais pequenininhos. Como é que o excesso de celular, tablet e televisão pode interferir nesse desenvolvimento infantil, na sua perspectiva?
14: Pois é, isso é um desafio também importante. A partir do momento que a criança tem acesso cada vez mais cedo às telas, o trabalho na educação também se torna cada vez mais desafiador. Porque você precisa o tempo todo encontrar novas habilidades ou tecnologias ou outros atrativos para que as crianças se mantenham interessadas naquilo que você está proporcionando dentro de sala de aula. E, ao mesmo tempo, faz com que as crianças tenham cada vez menos tempo de convívio social. Nós estamos hoje numa sociedade que não prioriza tanto o convívio com outras crianças desde cedo como priorizava no passado. E isso é uma demanda que a escola precisa resolver. E a educação infantil é muito importante nesse período, porque um dos princípios básicos da educação infantil, principalmente dos meninos menores, é promover a socialização. Então, a escola tem tentado utilizar as tecnologias de forma integrada ao currículo, mas também oferecendo às crianças a oportunidade de conviver socialmente com outras crianças, para desenvolver essas habilidades que antes a gente desenvolvia em casa, na rua brincando, em outros espaços, né, nas pracinhas, e que a gente hoje desenvolve muito menos no convívio com a família e mais na escola. Okay. E aí parte dessa falta de convívio também pode aprofundar algumas desigualdades e às vezes até suspeita de alguns transtornos, que em algumas vezes não é um transtorno, mas pode atrasar o desenvolvimento de algumas habilidades, né, que às vezes deixa as famílias um pouco inseguras, a escola também. Então a escola está precisando se reinventar nesse novo modelo agora de convívio das crianças, né, e de interação das crianças com as tecnologias e as telas, né, e a família também.
0: Ok, professora, muito obrigado, boa sorte aí com as crianças, nosso futuro, fica com Deus, viu? É isso.
14: Valeu, muito obrigada, viu, gente?
1: Valeu, abraço. Cristiane, abraço por falar de um tema tão, tão importante pra gente, né? Vamos que vamos. Vamos de trânsito, André? Agora?
0: Vamos de trânsito, porque tem destaque nas rodovias. O que será que tá acontecendo? O Iago, conta pra gente bom a partir dia, de agora. Iago.
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16: 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De volta com você, André e Letícia. O destaque é BR-381, saída em direção ao Espírito Santo, com lentidão para o motorista, do Jardim Vitória até a ponte sobre o Rio das Velhas, em Sabará. Não há necessidade de desvio, pois a volta é um pouco mais longa, passando pelo MGC-262. Além disso, o trecho é bastante sinuoso. Já no sentido inverso, BR-381 com o trânsito fluindo bem na divisa entre Sabará e Belo Horizonte. 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
0: É valeu. Isso, Letícia Benassi.
1: Valeu, Iago Proença, pelas informações. E ontem, André, a gente teve um acidente gravíssimo, né, na BR-040. A gente fala agora sobre o bebê de 10 meses que ficou ferido nesse acidente. Precisou ser transferido por transporte aéreo do Hospital Municipal de Sete Lagoas para o João 23. Além dele, outras duas pessoas ficaram em estado grave, segundo a Prefeitura de Sete Lagoas, um homem de 58 anos e uma mulher de 32 anos.
0: Duas pessoas morreram no local, infelizmente, uma em cada veículo. Ainda de acordo com o órgão municipal, 25 feridos foram levados para o Hospital Municipal de Sete Lagoas e até o final da tarde de ontem, 16 pacientes já tinham recebido alta e outros 9 estavam internados.
1: A mãe desse bebê que a gente mencionou sofreu fratura exposta, passou por cirurgia e a situação era estável até a divulgação do boletim mais recente. Outras 5 vítimas receberam atendimento no Hospital Municipal de Contagem.
0: Depois de 6 horas interditada, a BR-040 foi liberada por volta das 11:40 da manhã. O acidente envolveu um caminhão e um ônibus da empresa Pássaro Verde entre, né, estavam na BR-040 entre Capim Branco e Sete Lagoas.
1: De acordo com o Corpo de Bombeiros, um caminhão descontrolado invadiu a pista contrária, raspou em um carro de passeio e bateu de frente com o ônibus. Com o impacto, os dois veículos pegaram fogo. O ônibus vinha de Minas Novas, no Vale do Jequitinhonha, rumo à capital mineira. As causas do acidente ainda estão sendo investigadas.
0: Em nota, a Aviação Pássaro Verde informou que está prestando assistência aos passageiros e familiares e acompanha o trabalho das autoridades. Um gravíssimo acidente. Inclusive, a gente tem nas nossas redes sociais as imagens, o ônibus pegou fogo, assim como o caminhão, Letícia.
1: É verdade, gente. Agora 10 horas e 52 minutos, a gente fala sobre uma carga de droga conhecida popularmente como cocaína rosa, André. A Polícia Militar apreendeu essa carga avaliada em cerca de 300 mil reais no aglomerado da Serra, na região centro-sul aqui de BH, viu?
0: A droga estava escondida em um barracão que, segundo a PM, era usado pelo crime organizado para armazenar entorpecentes. Os militares chegaram ao local depois de receberem uma denúncia anônima. Além da chamada cocaína rosa, foram apreendidos, né, crack, cocaína em pó e maconha.
1: Apesar do nome, gente, a cocaína rosa não é simplesmente uma cocaína com corante, tá? De acordo com a polícia, a droga é produzida em laboratório clandestino a partir da mistura de diferentes substâncias químicas, como cetamina, que é um anestésico, cafeína e MDMA, conhecido como êxtase, né? Ninguém foi preso durante a ação.
0: A ocorrência foi encaminhada para a Polícia Civil, que deve investigar a origem e os responsáveis pela droga.
1: Complicado, porque a gente não sabe o desenrolar disso, né, da cocaína rosa. Como a gente falou, não tem não é só uma cocaína com corante rosa, né, gente? A gente não conhece o que acontece, o que pode acontecer com a junção dessas substâncias, né? Como é que as consequências disso no organismo da pessoa? Então, muito perigosa aí.
0: Qualquer droga já é complicado, né? Então, assim, é preciso combater o uso e também o tráfico, né? Mas... E essa cocaína é pior ainda, pelo que eu entendi aí, Letícia Benassi.
1: Exatamente. Bora de coluna? Daqui a pouquinho tem coluna de tecnologia. Antes a gente vai falar, a gente continua em assuntos policiais, porque tem uma operação, gente, na manhã de hoje. É a Operação Leste do Espinhaço, em parceria com o setor de inteligência do Ministério da Previdência Social. É uma operação que investiga um grupo suspeito de fraudar benefícios do INSS e causar, gente, um prejuízo de mais de 80 milhões de reais aos cofres públicos, viu? As ações acontecem em 10 cidades aqui de Minas: Ipatinga, Timóteo, João Monlevade, Ipaba, Belo Oriente, Matozinhos, Ribeirão das Neves, Engenheiro Caldas, São João do Manteninha e Santa Bárbara. Também tem uma ação lá em São Gabriel da Palha, no Espírito Santo. Ao todo, a Justiça Federal autorizou 91 medidas contra os investigados. São 25 mandados de prisão preventiva, 33 de busca e apreensão e outras 33 medidas para bloquear ou garantir bens que possam estar relacionados às fraudes. Viu? Até o momento, tivemos o cumprimento de 22 mandados de prisão preventiva, 22 pessoas presas, teve ainda a prisão de 2 pessoas em flagrante por porte ilegal de arma de fogo. As investigações começaram depois que a polícia identificou 457 benefícios previdenciários com indícios de fraude. Desse total, 240 ainda estavam ativos. Segundo a Polícia Federal, o grupo criava pessoas que não existiam e usavam documentos falsos para conseguir os benefícios do INSS. Complicado isso, né? Já é um benefício tão difícil para os idosos e tudo mais, eles criando pessoas que não existem para conseguir.
0: Isso é muito comum, né? Infelizmente, os golpistas, né? Eles sempre usam todo tipo de subterfúgio para poder ganhar dinheiro ilícito. Por isso que tem que ser preso, por isso que é tão importante o trabalho da Polícia Federal na prisão desses golpistas. Letícia Benassi, agora são 10 horas e 55 minutos, 10 horas e 55 minutos. Lembrando que você está na Transamérica, que agora é TMC, né, Letícia? E todo dia nós estamos ao vivo aqui das 10 às 11. Depois tem o Trend das 11, depois o Papo de Crack. Então você sempre, por favor, fique com a gente. Agora sim, Letícia, vamos falar da coluna de tecnologia?
1: Bora, porque o Léo Lima hoje vem falar pra gente sobre a inteligência artificial que entra na sala de aula, viu? O Google lançou aí uma ferramenta de graça que usa o Gemini para criar simulados do Enem, identificar as dificuldades dos estudantes e até sugerir um plano de estudos personalizado, hein?
0: E o Léo Lima testou a novidade para saber se ela realmente pode ajudar quem está se preparando para a prova. Léo Lima, muito bom dia. Conta pra gente a partir de agora, Léo Lima.
17: Olá, queridos amigos do Minas TMC. Quero começar a conversa hoje fazendo uma viagem no tempo, voltando para 2016. Eu tinha acabado de terminar o ensino médio e estava naquela ansiedade que muitos estudantes conhecem, pensando, será que tudo que eu estudei seria o suficiente para o Enem? Em 2017 veio o cursinho, material, videoaula, exercício, simulado, e aquela dúvida, será que estou estudando a coisa certa? Onde eu preciso melhorar? Naquela época, já tínhamos internet e muita informação, mas faltava alguém acompanhando o nosso desempenho de perto para dizer exatamente onde estava o problema. 10 anos depois, chegamos a 2026. A inteligência artificial entrou em nossa rotina e agora também chegou a preparação para a prova. O Google lançou uma ferramenta gratuita no Gemini e no modo IA da busca que cria simulados no formato de prova, com questões, cronômetro e análise de desempenho. Mas será que funciona? Eu testei e também pedi para minha irmã, a Yasmin, que está no 3º ano do ensino médio, para experimentar. E a experiência foi muito interessante. As questões aparecem uma por vez, com alternativas de A a E, e seguem um nível compatível com a forma como o Enem costuma cobrar os conteúdos. Mas o mais interessante acontece depois. A IA explica erros, identifica os conteúdos em que o estudante tem mais dificuldade e pode montar um plano de estudos de acordo com o tempo disponível. Minha irmã percebeu justamente isso. A ferramenta consegue entender onde ela precisa melhorar e direcionar os próximos estudos. É claro que ela fez apenas uma pequena parte do simulado, então não dá para tratar isso como um diagnóstico educacional completo, e como qualquer inteligência artificial, o sistema pode também cometer erros. Por isso, não vejo a ferramenta substituindo o professor. Vejo, na verdade, como um complemento. E aí eu volto lá para 2016. Se eu tivesse uma tecnologia dessas naquela época, talvez uma das perguntas que mais me atormentavam tivesse uma resposta muito mais rápida. O que eu preciso estudar agora? Talvez essa seja uma das aplicações mais interessantes da IA na educação. Não estudar pelo aluno, mas ajudar o aluno a entender como ele aprende. A tecnologia mudou muito em 10 anos, o Enem agora continua difícil e a ansiedade, essa provavelmente, continua exatamente igual. E na próxima terça, eu volto com mais uma conversa sobre tecnologia no nosso dia a dia. Um grande abraço e até lá.
0: Até lá, Léo Lima, muito obrigado pelas suas informações. 10 horas e 58 minutos. Daqui a pouco tem o Trend das 11. Hoje o Papo de Craque vai pegar fogo na primeira edição por causa do jogo. No segunda edição também,
1: também, Letícia. Exatamente. Lembrando, gente, que o Léo Lima falou aí dessa ferramenta, para que se você quiser testar, é só abrir lá o Gemini, você pode digitar, e abre aspas, faça um simulado do Enem. A partir daí, você já pode começar a responder. E se você está afim de acompanhar mais conteúdo sobre tecnologia, é só seguir o Léo Lima lá no Instagram, arroba Léo Lima GG, viu, gente?
0: Léo Lima GG?
1: Léo Lima GG.
0: G de gato, G de gato. Lá você vai saber tudo sobre tecnologia. É, Letícia, e hoje tem o Minas TMC segunda edição.
1: Teremos.
0: Exatamente às 5 horas da tarde, não é isso?
1: Exatamente, 5 da tarde você acompanha só informação de qualidade por aqui na sua TMC. Lembrando que daqui a pouquinho tem o Trend das 11, viu? E as nossas redes sociais estão lá cheias de informação, @TMC Minas Gerais, você pode acompanhar por lá também.
0: Vamos embora. Tchau, gente, beijo.
1: Tchau, beijo.

0: 11 horas em ponto, estamos chegando ao vivo para todo o Brasil, aqui com o nosso Trend das 11, atualizando o feed, contextualizando os assuntos mais importantes dessa manhã de terça-feira comigo, Thiago Matheus, e com ela, Lívia Brás, direto de Brasília. Bom dia para você, Lívia.
1: Bom dia, Thiago Matheus, bom dia para todo mundo que está acompanhando a gente pela internet, ouvindo a gente também pelo dial. Eu estou aqui de Brasília, por aqui. O dial é o 100.1, espero sua companhia até o meio-dia.
0: No Rio de Janeiro, 101.3, em Curitiba, 100.3 no FM, em BH, 88.7, Recife, 92.7, em São Paulo é igualzinho em Brasília. Copiei você, viu, Lívia? 100.1 no FM para todo mundo, ó, no Brasil inteiro. Manda mensagem, interage com a gente, 11 972 21 1001, além de seguir a gente nas redes sociais. Na próxima hora, a gente vai falar de muito assunto importante, ó, dessa terça-feira que tá ganhando repercussão. Tem o Lito Souza, tem TikTok, tem eclipse lunar nessa semana, viu? Pro nosso país. E tem, é claro, salário mínimo. Bora nessa então, Lívia? Vamos começar com essa. É a tag que eu vou trazer aqui nesse momento, salário mínimo. Por quê? Muita novidade e muita gente repercutindo nas redes sociais que o governo confirmou o aumento, ou mesmo a previsão, aí para o salário mínimo de R$ 1.741. Se confirmarem, isso aí mesmo, vai ser R$ 120 a mais do que é hoje. Então, nesse caso, é o que os economistas chamam de ganho real, ou seja, acima da inflação, considerando um ano de trabalho, é um aumento de R$ 1.440, sem contar o 13º salário. Mas esse valor ainda não está fechado ainda pode mudar, é claro, a gente vai dando o F5 para informar você. O governo tem até o fim desse mês, né, Lívia, para mandar isso para o Congresso. Aí depois é aquela etapa de analisar, aprovar e, quem sabe, a gente traz essa notícia aqui fresquinha no próximo Trend das 11.
1: Exatamente, o ministro da Fazenda atualizou aí, né, essa previsão para o salário mínimo ontem à noite, está trendando bastante o dia todo, todo mundo com a expectativa desse aumento, então, do salário mínimo. O que também está bombando nas redes hoje é o assunto ameaça na fronteira, viu? Porque os Estados Unidos soltaram um alerta de segurança lá no México. Isso foi nessa madrugada, eles disseram ser uma potencial ameaça na cidade Mexicali, que fica ali na fronteira entre México e Estados Unidos. Só que esse alerta, ele fala só que tem informações de ameaça, sem explicar direito o que é que está acontecendo por ali, né? Eles suspenderam as atividades do governo por lá e recomendam para os americanos evitarem prédios oficiais na cidade. Por enquanto, esse alerta está valendo só para hoje, viu, Thiago?
0: Tá certo, e a gente segue acompanhando. É claro, tava olhando aqui no feed, apareceu para você eclipse lunar. Prometi aqui na abertura do programa, vamos falar, que a gente teve aí recentemente, mas principalmente pro hemisfério norte, ficamos aqui na vontade, é claro, acompanhando nas redes sociais. Mas nesta semana, ó, que novidade bacana vai ter pro nosso país. Eclipse quase total da Lua nessa semana. E sim, o Brasil inteiro vai conseguir assistir, é claro, se as condições climáticas ajudarem. Que aqui na região sudeste, sul do país, aquele friozinho, chuva que vem, vamos ver se vai ajudar, né? Então, o que acontece com esse eclipse quase total da Lua? Isso é quando a sombra da Terra encobre a Lua, dando a ela uma aparência mais alaranjada, podemos dizer, sabe? E o caso, no caso, né, ele é quase total, porque uns 97% aí da Lua vão estar nessas condições. Agora vai acontecer na noite dessa próxima quinta-feira até o comecinho da madrugada de sexta-feira. Pra quem costuma dormir tarde, né, Lívia? Tem essa perspectiva, essa expectativa, novamente, se as condições climáticas ajudarem, então, um eclipse quase total entre quinta e sexta-feira dessa semana pra todo o nosso país.
1: Olha, Thiago, esse não é o meu caso, viu? Porque eu durmo muito cedo. Acorda porque cedo. Eu madrugo pra estar aqui na TMC. Então, durmo cedo. Eu vou ver as imagens no dia seguinte. Boa. A gente atualiza as imagens. Bom, o que tá trendando também, atualizando aqui meu feed, Dark Horse, né? A Polícia Federal vai ter acesso aos dados da produção desse filme. Dark Horse é aquela cinebiografia de Jair Bolsonaro, que deu polêmica aí envolvendo o filho dele, Flávio Bolsonaro, e também Daniel Vorkaro, dono do Banco Master, né? Em junho, a polícia de São Paulo fez uma operação contra a dona da empresa que produziu esse filme. E ontem, Flávio Dino, ministro do Supremo, pediu que compartilhassem o que descobriram nessa operação. Agora, a Polícia Federal vai poder usar as informações para ver se colocaram dinheiro de emenda parlamentar nessa produção, viu?
0: É, Dark Horse, que sempre trenda. Aliás, há muito tempo vem trendando aqui no nosso Trend das 11, que vem trendando também recentemente, TikTok. Aliás, ontem mesmo a gente falou de uma multa pesadíssima aí para os Estados Unidos de $400 milhões. E agora a novidade é que a rede social foi multada aqui no Brasil também. E vai ter que pagar R$150 milhões. O que, que aconteceu? Quem deu essa multa foi a Agência Nacional de Proteção de Dados. E foi hoje de manhã. A gente atualizando agora para você. Isso porque eles acharam algumas falhas na segurança dos dados de crianças e adolescentes. Mesma coisa que acontece em outros países. TikTok parece que não está aprendendo. TikTok também vai ter que apagar essas informações irregulares e também fazer um plano para reforçar a segurança dos usuários menores de idade. É, essas notícias sempre vão aparecendo, né, Lívia? E parece que o pessoal não aprende. Parece que está sobrando dinheirinho lá, porque é multa para os Estados Unidos, exatamente, multa para o Brasil. Se a moda pega...
1: E olha, multas pesadíssimas, né? A gente sempre costuma dizer que quando aperta no bolso as pessoas aprendem, pelo jeito a empresa não tá tomando isso como lição. Agora a multa aqui no Brasil, R$150 milhões. É dinheiro, hein, Thiago Matheus?
0: Ou se é dinheiro, ou se é dinheiro. Agora parece que o nosso João Fonseca tá trendando e não é notícia positiva, né, Lívia? Infelizmente.
1: Ai, infelizmente. Ontem a gente trouxe notícia do tênis e hoje a gente traz de novo porque continua trendando aqui essa semana, né? João Fonseca tá fora do US Open. No começo do mês, ele teve uma lesão enquanto participava de uma competição lá no Canadá. A esperança é que ele se recuperasse a tempo, mas agora veio, de fato, o balde de água fria, né, com um anúncio de que, infelizmente, não vai dar pro João Fonseca. Ele publicou o seguinte: "Não foi uma decisão fácil de tomar, já que o torneio é muito especial para mim", disse João Fonseca. E assim, ele também perde pontos no ranking global de tenistas, né? Ele teve uma lesão e infelizmente tá fora. João Fonseca, que ainda tem uma carreira brilhante pela frente, tem só 20 aninhos, acho que ainda vai permear muito o noticiário esportivo da gente.
0: Super jovem, né? Mas tem que se recuperar, então. Infelizmente não vai participar de um aí dos 4 Grand Slams, mas que ele se recupere pra vir firme aí na próxima temporada. Nossa torcida sempre pelo João Fonseca. Ó, o nome do Renan Santos tá trendando e é exclusividade nossa, inclusive acessa aí nosso site tmc.com.br. Renan Santos disse que vai cometer sincericídio o tempo todo. Tá lá no nosso site, vai lá, tmc.com.br. Foi na sabatina de hoje, aqui na TMC, no 360. Sincericídio, pra quem não sabe o que é, aquele momento que você chega a ser sincero até demais, sabe? Pra falar alguma coisa, sem filtro. É sincerão. E o Renan falou que o debate gerou exatamente a reação que ele queria, abrindo um público novo com essas possíveis polêmicas. Se você lembrar, ele chegou num debate com duas fraldas. Uma fralda estava com o nome do Flávio, a outra fralda com o nome do Lula. Até quando a apresentadora falou: "Sua pergunta vai para quem, candidato?" Ele falou: "Pro Lula." Mas o Lula não estava lá e ele estava insistindo, querendo fazer pergunta pro presidente. E hoje cedo, ele disse que não estava ali para agradar quem não vai votar em mim. Palavras de Renan Santos. 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
1: A gente fala agora de relações internacionais, porque o presidente Lula ligou para o presidente da Turquia. Pois é, eles discutiram fazer uma parceria para aumentar os investimentos na defesa. Na ligação, Lula confirmou que vai para a COP31, que é aquela reunião sobre crise climática, que vai ser em novembro, lá no país deles, lá na Turquia. Os dois presidentes também toparam criar um conselho para aprofundar a relação entre os dois países.
0: Tá gastando bastante, hein? Semana passada teve DDI para Casa Branca, agora ligando para Turquia, mas é por um bom motivo, boas relações,
1: relações aí diplomáticas.
0: Exatamente, o motivo, ele é positivo demais. Harry Potter tá trendando aqui para mim, ó, pro pessoal aí que é fã da saga do bruxinho. A novidade é a seguinte, ó, estão fazendo um mix de séries diferentes. Jon Snow, isso mesmo, de Game of Thrones, vai estar na segunda temporada da série Harry Potter. Que bagunça é essa, Thiago? Calma aí, não é o personagem dele propriamente que ele faz no Game of Thrones, mas sim o ator, o Kit Harington. Ele vai fazer o professor Gilderoy Lockhart, que é aquele que só fala de si e o próprio livro e tudo mais. Então, ele foi o plano B. Já tinham escolhido outra pessoa, outro ator para fazer o papel, mas por uns problemas de agenda nas gravações, tiveram que trocar, mas é um bom nome. Então, o cara que fez o Jon Snow vai participar, portanto, da série Harry Potter, que já vai para sua segunda temporada.
1: Pois é, duas séries, duas sagas aí, queridíssimas do público, né? Quem é Potter maníaco vai ficar louco com essa notícia. Bom, trendando aqui também, a gente fala mais uma vez, né? Ontem trouxemos essa informação aqui no Trend das 11 e hoje de novo, o Lito Souza, ele vai ser avaliado para um tratamento experimental. Desde que ele foi diagnosticado com uma doença degenerativa sem cura, esse caso tem recebido muita atenção desde a noite de domingo, né? A esposa do Lito disse que vai ter uma entrevista nessa semana para ver se conseguem pôr ele num estudo da doença lá nos Estados Unidos. Enquanto isso, o Lito está internado aqui em São Paulo, todo mundo torcendo muito pela recuperação dele. Ele que é um cara tão querido aqui no Brasil, que fala de aviação, mas é querido pelo Brasil todo, né? Inclusive um piloto nos Estados Unidos voou por 3 horas para escrever o nome Lito no mapa de voo.
0: Eu vi isso, e tá na internet, tá bombando aí nas redes. Depois você procura lá a homenagem ao Lito e a gente, é claro, deseja recuperação a ele cada vez mais. Pix, a palavrinha Pix, pingou aí? E o Pix? Nada ainda? Aqui, por enquanto, nada. Mas o presidente do Banco Central, viu, Olivia? Ele disse que o Pix aumentou as dívidas do brasileiro. Ó essa declaração. O Gabriel Galípolo, ele estava num evento da Febraban, aqui em São Paulo ontem, quando ele acabou falando isso. Mas primeiro ele defendeu o Pix, falando que mais de 140 milhões de brasileiros usam aí a plataforma, confiam demais, portanto, no sistema. Só que apesar disso, ele também diz que facilitou o acesso ao crédito, o que fez mais gente acabar gastando mais, acabar por aí se endividando. Lembrando para você que no Brasil, mais da metade das pessoas que usam o cartão de crédito tem algum tipo de dívida. E eu faço a pergunta para você, é do time do Pix? Faz uso todo santo dia? Manda aí pra gente no 11 97...

0: é um dos jogos mais premiados da história.
1: Dando F5 aqui, deixa eu chamar Rio de Janeiro, para você que sintoniza 101.3. A Beatriz Trindade vai trazer um caso aqui que tá trendando no Rio, né, Bia? Parece que é um cara que se passou por merendeiro, mas na verdade não é. Tá trendando? Explica pra gente esse caso inusitado no Rio. Bom dia pra você.
2: Pois é, Thiago. Bom dia pra você, pra Lívia, pra todo mundo que acompanha a gente. Exatamente, esse homem que estava sendo suspeito ali de envolvimento com o tráfico de drogas da região aqui do Rio, mas ele tentou escapar ali dessa fuga de um jeito meio inusitado. Isso porque ele pulou o muro de uma escola e se passou por merendeiro desse colégio. Ele acabou sendo descoberto ali pelos agentes, claro, e preso dentro da escola municipal Engenheiro Álvaro Sodré, na região das Vargens, aqui na zona oeste do Rio. Segundo as informações, então, ele teria entrado ali na unidade tentando se disfarçar de funcionário para não ser localizado nem reconhecido pelos agentes. A prisão aconteceu durante uma operação nas comunidades do Pombo Sem Asa e Cascatinha aqui na região e, segundo a PM, o objetivo era justamente combater e enfraquecer grupos envolvidos com o tráfico de drogas que atuavam ali no local. Segundo os agentes, durante esse patrulhamento, outros 4 suspeitos foram presos, mas o que chamou atenção mesmo nesse caso foi a criatividade, né, desse homem que estaria envolvido ali no tráfico para conseguir se disfarçar dos agentes. Volto com vocês.
1: Valeu, Beatriz, dos assuntos mais inusitados, mas claro que estão repercutindo demais na manhã de hoje no Rio de Janeiro. Daqui a pouquinho, o pessoal volta aqui na nossa programação, Olivia.
0: O que está repercutindo bastante também, Thiago Matheus, é o nome Romeu Zema. Pois é, ele deu uma entrevista para o Jornal Nacional ontem à noite, comentou sobre a tentativa do golpe de 8 de janeiro e defendeu que a justiça diminua as punições das pessoas envolvidas aí nesse caso para focar mais em quem idealizou todo aquele ataque, todo aquele negócio, né? O Zema falou isso aqui. Comete crime quem leva o crime adiante. Quem fez, pensou, até idealizou, para mim, não cometeu o crime. For eleito, ele quer dar anistia para todos os envolvidos.
1: Olha que assunto curioso também que tá trendando agora de Romeu Zema. A gente fala de Colômbia, até também por conta aí de uma declaração polêmica. Vão deportar os imigrantes ilegais. O presidente colombiano anunciou isso ontem, falando que a população é a prioridade dele. Falou que é uma decisão política e ele tá assumindo, sim, de peito aberto. O foco inicial dessas operações aí de deportação na Colômbia deve ser os estrangeiros que tenham feito algum tipo de crime. O cerco vai fechar para eles, segundo o presidente colombiano, e depois os que não estiverem com os documentos em dia. Então, uma agência da ONU disse que em 2025 tinham 3 milhões de venezuelanos vivendo na Colômbia, não sei se de forma regular ou irregular. Fato é que o presidente colombiano agora vai fechar o cerco e já avisou, vai deportar os imigrantes ilegais.
0: Thiago Matheus, rolando meu feed, o que aparece pra mim aqui é ela, Larissa Manoela. Pois é, ela pulou fora, viu? Largou o barco do filme da Carmen Miranda. Se você não sabia, a gente atualiza pra você, porque estão fazendo um filme sobre a vida da atriz e cantora Carmen Miranda, chamado Pra Você Gostar de Mim. Adorei esse nome, viu? Larissa Manoela já estava escalada como a protagonista desse filme. Só que quando souberam que tinha um outro projeto sobre a Carmen Miranda sendo feito, eles quiseram antecipar as coisas e aí teve um probleminha de agenda com outros compromissos. Larissa Manoela, que tá aí bombando sempre, né? E aí ela decidiu deixar a produção e sair.
1: É isso aí. Pessoal, comenta nas redes sociais, viraliza, é claro, a gente traz pra você, contextualiza aqui no nosso Trend das 11 com a Lívia Brás, comigo, Thiago Matheus e com você, ó. Participa aí, manda mensagem no zap 119-7221-1001 dos assuntos mais buscados hoje, terça-feira, mas é um assunto buscado quase todo santo dia, crise climática, a gente vem enfrentando cada vez mais. E agora a novidade, tô vendo uma pesquisa aqui, a temperatura dos oceanos, ela é a mais alta que já registraram. Veja só, 2026 mal passou pela metade, a gente já tem aí um recorde negativo, infelizmente. O Serviço de Mudanças Climáticas da União Europeia, ele diz que a média da temperatura na superfície do mar tá no nível mais alto já visto. Isso também é reflexo daquele El Niño que a gente vem falando por aqui, que a gente vem comentando sobre ele, que inclusive vai atingir o nosso país entre o final desse ano e o começo do ano de 2027. Então, sempre atentos às mudanças climáticas, às notícias que chegam, pro pessoal já ir se precavendo, né, Lívia?
0: Pois é, Thiago, o reflexo disso que você acabou de trazer é a notícia que eu trago agora sobre uma tempestade na Itália, né? Reflexo aí dessas mudanças.

0: mudanças climáticas, desse aquecimento. Vídeo de um avião capotando, ele tá viralizando muito nas redes, né? Imagina, um temporal tão forte que levanta até avião, assustador, né? Foi isso que aconteceu no norte da Itália esses dias. Os ventos por lá, Thiago Matheus, ultrapassaram 120 km por hora. Filmaram um desses aviões menores, que só tem uma hélice começando a ser erguido pelo vendaval, bem na frente de um hangar onde ele estava parado. Até que esse avião ele é arrastado por alguns metros e até vira de ponta cabeça. Pois é, lá no fundo dá para ver outros passando pela mesma situação, viu? Outros aviões, além dos aviões. Felizmente, nenhuma pessoa ficou ferida.
1: É, e tô vendo aqui no nosso @TMCNewsBR, nosso Instagram, um temporal impressionante na Espanha. O pessoal postou ontem também. Então a Europa sofrendo demais com isso. A Itália, na notícia que a Lívia trouxe. Na Espanha também, cidade de Tarragona, região da Catalunha, inclusive. Enfim, imagens impressionantes no nosso Instagram. Tem tudo isso para você ficar informado. @TMCNewsBR. Bora atualizar o feed, que ele é sempre bagunçado mesmo, ó. Da tempestade na Europa, a gente vai pro carnaval no Brasil. Aí sim, coisa boa. E o nome da Paola Oliveira, dos mais buscados, dos mais comentados. Por quê? Por quê? Porque ela é a nova rainha de bateria da Imperatriz Leopoldinense. Rainha de bateria é aquela que fica na frente dos ritmistas, lá no sambódromo e tudo mais. A Paola já fez esse papel por 7 anos, mas ela era da Grande Rio, agora tá na Imperatriz. Inclusive, ela era considerada para voltar para lá depois que a influenciadora Virgínia foi embora. Deu uma polêmica danada, né, no carnaval desse ano, mas acabou fechando com uma outra escola. Portanto, o portal Léo Dias diz que ela já deve ser anunciada agora no mês de setembro, mas a gente já antecipa para você aqui no nosso Trend das 11.
0: Na minha opinião, Paola Oliveira não pode ficar fora do carnaval de maneira nenhuma,
1: jamais,
0: viu?
1: Jamais.
0: Bom, o que está trendando aqui também? Cirque du Soleil, uma acrobata, ela está processando o Cirque du Soleil depois de quebrar 11 ossos. Quem já viu um espetáculo sabe que o que eles fazem ali é quase sobre-humano, né? Eles parecem que nem ossos têm, mas o Cirque du Soleil é aquela companhia canadense que faz aqueles espetáculos super elaborados que misturam acrobacia, dança, circo, né? Sabe aquelas pessoas que se jogam no alto de um aro para outro, tendo uma rede de proteção ali embaixo? Então, em um dos shows lá nos Estados Unidos, não colocaram essa proteção, essa tela, essa rede, né? E uma mulher, uma acrobata, ela caiu direto no chão. Por isso, ela quebrou 11 ossos do corpo e agora ela está processando a companhia e pedindo quase 85 milhões de reais em indenização.
1: Ô louco, a grana é alta, hein? Mas também a irresponsabilidade foi grande por uma coisa do tamanho do Cirque du Soleil. Então, a gente segue acompanhando. Eu e a Lívia, a gente vai atualizando o feed para você nesse finzinho de manhã de terça-feira, mas a nossa equipe também. Radar ligadinho para chegar com o Trend de agora. Sempre com ela, Larissa Torati, que fica com as antenas ligadas, até porque, Lari, pra artista, não tem manhã, não tem tarde, não tem noite, não tem madrugada, o tempo todo eles trazem algum tipo de novidade. E você traz pra gente também, né? Bom dia.
2: Isso aí, bom dia. Aproveitando que eu tô falando de artista, vamos voltar com ela, que tava sumidinha.
1: Quem?
2: Taylor Swift. Ah. A maior popstar do planeta sumida, né, gente? É até brincadeira.
1: Casou,
2: falar
1: sumiu,
2: isso,
1: né?
2: Casou, sumiu.
1: Casou, sumiu.
2: E olha, ela tá aparecendo por aqui porque ela apareceu e provou que ela é mais uma vez a rainha das surpresas, aparece do nada e cheia de coisa nova. Foi divulgado ontem no canal do YouTube do Recording Academy, o Grammy. É um vídeo lindíssimo e super intimista da cantora. Ela fez uma apresentação quase ali meio que secreta, super exclusiva, no auditório do Grammy Museum, para menos de 200 convidados. Então era bem intimista, bem pequenininho, sim, mesmo. Sim. E o mais legal é que ela fez algumas piadas, conversou com o pessoal, falou um pouco sobre a sua escrita. E ela tocou naquele mesmo piano de florzinhas que ela tocava na conhecida The Eras Tour. Né? Pra gente contextualizar mais, ela bateu um papo por lá, relembrou o início da carreira e decidiu recriar aquele famoso momento das músicas surpresas que os fãs tanto gostam. E ela entregou um medley emocionante de algumas músicas, a I Knew It, I Knew, que foi trilha sonora do novo Toy Story.
1: Sim.
2: Né? All Too Well, que ganhou alguns prêmios. Tudo ali costurado, direto na voz e no piano, pra mostrar que tem gogó.
1: Ou seja, a moça tava sumida, mas bastou uma aparição, né, Lari? Pra subir ali, ó. Foi lá pra cima, nos Trending Topics. dos assuntos mais comentados ainda hoje, terça-feira. Que isso mais, aí. Lari?
2: Olha, tem algum fã de anime aí, já fica esperto, porque tem Dragon Ball aparecendo.
1: É mesmo?
2: Uhum, Dragon Ball nas trends. E isso porque o presidente da França, o Emmanuel Macron, e o príncipe herdeiro da Arábia Saudita fecharam um acordo gigante de 7 bilhões de dólares para construir um super complexo de parques de diversão no norte de Paris, inspirado em quê? Em Dragon Ball Z.
1: Ah, vai bombar, hein?
2: Vai bombar. Com certeza. Pra gente ter uma ideia do tamanho do negócio, o próprio Macron falou que não vê nada parecido na região desde a construção da Disneyland. Então, assim, gente, o investimento vai vir pesado. A expectativa é que o projeto gere mais de 20 mil empregos. E o mais curioso dessa história é como que ela acabou surgindo. O acordo bilionário rolou durante uma visita de estado em Paris.
1: Sim.
2: Depois que um dos líderes descobriram que compartilham uma paixão em comum. Boa. Por mangás, histórias em quadrinhos. Então, pra quem cresceu acompanhando as aventuras aí do Goku, já se prepara. Boa. Prepara o bolso pra poder viajar e conhecer.
1: Principalmente, prepara o bolso, vem novidade aí, portanto. E a Lari sabe de tudo. Amanhã tem mais, Lari.
2: Amanhã tem mais.
1: Com mais o nosso Trend de Agora.
0: Para falar de guerra na Ucrânia, porque a Rússia está usando drones que escolhem os próprios alvos. Olha só isso. Funcionou assim, esse drone ele foi programado antes para atacar um posto de combustível na Ucrânia. Mas chegando pertinho desse alvo, ele pôde escolher sozinho, usando IA, inteligência artificial, o lugar exato de onde seria esse impacto. E nessa escolha, 3 civis morreram. O New York Times, ele disse que é a primeira vez que usa um armamento autônomo e que não precisa de controle humano para matar pessoas. Assustador, Thiago.
1: Assustador. E da geopolítica internacional, a gente vai pro esporte. Tá chegando o nosso Trend do Esporte agora. Com Leandro Boldakian aqui nos estúdios, semana que troca chavinha, né? Troca chavinha para Brasileirão, vai para as competições internacionais, mas essa semana é de Copa do Brasil, Lele. Bom dia para você.
3: Tudo bem, Thiagão, Lívia, muito bom dia para todo mundo acompanhando a gente aqui no Trend. Copa do Brasil na rota de quem sobrou, né? É. Afinal de contas, apenas 8 equipes seguem na Copa do Brasil e, curiosamente, Oti, 5 delas brigam contra rebaixamento. Então, há uma divisão muito...
1: Tem
3: Vitória, tem Vasco, o Grenal, né? Os Santos. Então, a gente vai acompanhar rodada de clássicos. Vamos ter um Atlético Mineiro e Cruzeiro.
1: Hoje, inclusive, né?
3: Hoje, inclusive, exato. Grenal também para essa rodada, Palmeiras isso, e Santos. Né? Só o clássico ali interestadual, digamos assim, né? Vitória e Vasco, né? Duas equipes, uma do Rio, uma da Bahia. Então é uma semana importante para quem ainda aspira a condições de títulos, porque muitos deles, na verdade, acho que só o Palmeiras que não tem, esses outros não tem condição de brigar pelo título brasileiro. Então, foco total nas Copas, mas também com medo do Z4. O temido Z4 esse ano tá demais.
1: Até porque tá tudo embolado, né, Lelê? Ah. A gente vê ali agora, voltando da Copa do Brasil pro Brasileirão, do primeiro que cai, até, sei lá, o meio da tabela, diferença de 3 pontos, 4 pontos, é muito pouco, né?
3: É, uma vitória com 3 pontos hoje, muita gente... Tudo bem que não tá fácil ganhar, né? Ah, se ganhar um jogo, sobe, mas o problema tá sendo ganhar esse jogo. Então a gente tá tendo essa disputa muito grande. O São Paulo, por exemplo, é um time que até 3, 4 rodadas atrás, ninguém falava em rebaixamento, mas o time simplesmente não ganha jogo.
1: Aí fica
3: e
1: difícil.
3: Aí fica ali rodeando a beira da zona do rebaixamento. Então tá sendo uma disputa muito interessante e que não sei se vai precisar dos 45 pontos, aqueles que a gente fala, 45 respira. Esse ano, pela matemática, acho que vai ser menos.
1: A gente fica no aguardo e a partir do meio-dia tem muito futebol aqui na programação da TMC. Eu tava vendo aqui, dos assuntos mais comentados, tem aquela coisa feia, né? Briga no Bavi e tudo mais, né? Mas eu queria falar do Endrick novamente, que você conhece muito bem.
3: Sim.
1: Agora o Mourinho voltou a falar, tá explicando que não vai vender e não vai nem emprestar o Endrick. Será que o nosso menino, muita gente fala que é menino de ouro, vai brilhar nessa temporada no Real Madrid ou vai ficar escanteado de novo?
3: Eu acho que é importante pra ele jogar, né, tio? O Endrick, ele saiu do Palmeiras direto pro Real Madrid, talvez um movimento muito complicado, ele já vai pro principal time do mundo.
1: Então.
3: E pra adquirir lá o espaço dele. O Gonzalo Garcia foi pro Fulham, né, então é uma disputa a menos que ele tem no ataque. Eu acho que ele vai ter chance, mas não tanto quanto o Liverpool, por exemplo, que queria contratá-lo, acho que ele jogaria mais. Vamos torcer porque é importante também para a seleção brasileira, né?
1: Esses debates do futebol nacional e internacional a partir do meio-dia, portanto, na programação esportiva. Um abraço, Lelê.
3: Abração, boa sequência para vocês.
1: Tá? Valeu, e daqui a pouquinho eu volto com outros assuntos aqui no nosso Trend das 11. Não sai daí.
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3: Bem, estamos de volta, né? Eu tô por aqui, Letícia Benassi, agora 11 horas 32 minutos. Chegou a hora de saber do trânsito com ela, a nossa Josiele Lemos, por aqui trazendo sempre novas informações pra gente, né, Josi? Bom dia pra você.
4: 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Bom dia para você também, para o ouvinte que nos acompanha aqui na TMC, ótima terça-feira, né? O rodoviário é o destaque. No caminho para o Rio de Janeiro, chegada à Praça São Vicente, tem uma faixa menos na pista principal e devido a essa situação, o trânsito está bem agarrado com congestionamento desde o Caiçaras. O motorista que dirige com a TMC pode insistir na marginal ou pegar vias internas da Pampulha com retorno ao anel rodoviário na Abilha. Machado. As obras na trincheira da Cristiano Machado estão a todo vapor para melhorar o trânsito para todos. Belo Horizonte, Prefeitura do Povo, aqui o trabalho não para.
3: Valeu, valeu pelas informações, Josiele Lemos, trazendo tudo do trânsito da região para você aqui na sua TMC. Olha só, gente, dados do Cadastro Único apontam uma triste realidade aqui em BH. A capital mineira registra 16 mil pessoas em situação de rua neste ano, viu? Este dado representa um aumento de 36% quando comparado com 2021, quando havia um pouco mais de 11.800 pessoas vivendo nas ruas, que é a época da pandemia, eu acho que enalteceu muito isso, né? Atualmente, a Prefeitura de BH disponibiliza apenas 1.200 habitações para as pessoas em situação de vulnerabilidade. Este número representa menos de 10% da sociedade que vive nas ruas. A capital mineira conta com um albergue no bairro Floresta e um abrigo no bairro 1º de Maio. Durante o dia, a população em situação de vulnerabilidade pode procurar os centros de referência especializados para a população em situação de rua, o Centro POP, onde há refeições, lavanderia, banho e apoio para a emissão de documentos. Ao todo, são 5 unidades espalhadas pela cidade nos bairros Barro Preto, Lagoinha e Floresta. É uma triste realidade, né? Eu acho que é um grande desafio para o poder público resolver a resolução dessa questão, dessa triste realidade que a gente vê aqui na capital mineira, né, gente? 36% de aumento de pessoas em situação de rua realmente é um grande desafio aí para os nossos... Chegou a hora, né, gente? É hora de votar, né? Em outubro, a gente tem que pensar nisso em outubro, pensar em resolução, quem que é capaz de resolver esses problemas pra gente, né? Então vamos pensar nos nossos problemas antes aí da gente decidir o nosso voto, né? 11 horas e 34 minutos e começou na última segunda-feira ontem, né? A 4ª Mobilização Nacional de Coleta de DNA de Familiares de Pessoas Desaparecidas. A mobilização acontece em agosto, que é o mês que marca o Dia Internacional das Vítimas de Desaparecimento Forçado. O procedimento não tem custo, é rápido e indolor. O profissional usa um cotonete na parte interna da bochecha para coletar a amostra. O material é comparado com perfis genéticos de pessoas encontradas vivas ou falecidas. Para fazer a coleta, os familiares devem ir a um posto e apresentar um documento de identificação, além de apresentar informações do boletim de ocorrência do desaparecimento. Quem já fez a coleta em outro momento não precisa fazer de novo, viu, gente? Não precisa repetir o procedimento. A recomendação é que a coleta seja feita por familiares de primeiro grau, seguindo a ordem pai ou mãe biológicos, filhos biológicos e o outro genitor, e irmãos biológicos. Crianças também podem doar, desde que podem fazer, né, o procedimento, desde que sejam acompanhadas do responsável legal. A doação não tem prazo limite. Aqui em BH, a doação do material é no Instituto Médico Legal André Roquete, que fica na rua Nícias Continentino, número 1291, no bairro Gameleira. Se a pessoa desaparecida for identificada, vai ser produzido um laudo com a confirmação da identidade que vai ser encaminhada à delegacia responsável pelo caso. A polícia, então, vai fazer o contato com a família.
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5: Estamos aqui de volta, atualizando, contextualizando, feed aberto, ouvido no rádio, Trend das 11. A gente vai junto até o meio-dia comigo, Thiago Matheus, com a Lívia Braz, e todo mundo pode acessar as nossas redes sociais, né, Lívia?
6: É isso mesmo, TMC News BR. Eu já estou atualizando aqui, sempre com muita novidade, tanto no nosso feed quanto nos nossos stories. Segue lá então, TMC News BR.
5: Bora, e bora falar de Oscar 2027. Tem muita gente falando nas redes sociais. Por quê? Porque interessa aqui, ó, nós brasileiros escolheram os filmes que podem representar o nosso país, portanto. Aliás, foram 15 selecionados pela Academia Brasileira de Cinema para a vaga do Brasil na categoria Melhor Filme Internacional. Foi inclusive dela que saiu o primeiro Oscar do país com o Ainda Estou Aqui. Agora eles vão pegar esses 15, vão dar aquela filtrada, vão fazer aquele playoff para desses 15 sobrarem 6, e desses 6 é que vão anunciar qual é o escolhido para a disputa, portanto. Nessa primeira seleção, tem filmes como 100 Dias, 5 Tipos de Medo, Malês, entre outros títulos. A gente fica no aguardo, portanto, a princípio 15. Depois vamos para os melhores de 6. Aí depois, o primeiríssimo finalista, que vai brigar, quem sabe, né, Lívia, por mais um Oscar, mas aí Oscar 2027.
6: Olha, Thiago, eu já tô torcendo demais, porque o Brasil tem ido muito bem, né? Tá mandando bem demais nesse sentido. Bom, vamos trazer de volta aqui pro noticiário político que tá trendando, trenda sempre, né? Flávio Bolsonaro, inclusive, é matéria lá no nosso site, no site da TMC, está tentando negociar o apoio de Tarcísio. Flávio teria feito essa proposta para o governador de São Paulo, Tarcísio de Freitas, que se for eleito presidente, ele vai acabar com a reeleição e deixar o caminho livre para Tarcísio concorrer no ano de 2030. Em troca, Tarcísio iria engajar mais na campanha de Flávio agora para as eleições desse ano, trazendo mais dos eleitores dele no estado de São Paulo. Falado ainda.
5: Tô vendo aqui no nosso feed muita gente comentando sobre Febraban 2026. Aconteceu, começou desde ontem aqui em São Paulo, e é o assunto de agora aqui no nosso Trend das 11.
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5: Então, para falar um pouquinho mais de Febraban Tech 2026, a gente conecta o nosso repórter Marcos de Pato. Tá ao vivo do Distrito AMB, né, Marcos? Que novidade você traz pra gente? Bom dia.
8: É isso mesmo, Thiago. Muito bom dia para você, para Lívia, para todos que acompanham a TMC. Falo aqui ao vivo, exatamente, do Distrito AMB, na Zona Norte de São Paulo, que recebe a 36ª edição do Febraban, que está sendo realizada, Febraban Tech, né, realizada aqui nesse espaço de eventos enorme. Inclusive, houve uma necessidade de mudança de local do ano passado para esse, por conta da procura, né, das pessoas, que não são mais só instituições financeiras, bancárias. Hoje em dia, todos os empresários, os microempreendedores estão procurando uma tecnologia adequada para tocar o negócio. A gente sabe que a inteligência artificial está aí, ela inclusive é um dos assuntos principais, se não o assunto principal aqui do evento, sendo discutida em muitas palestras, também em workshops, né? Nós temos 6 palcos, estúdios, inclusive o estúdio da TMC aqui, de onde foi ancorado, de onde foi feito parte do programa do Paulista de hoje. Então tem muitas atrações e o público está chegando. A expectativa da organização para este ano é superar aí 58 mil pessoas ao longo dos 3 dias de evento, né? Que começou nessa segunda-feira e segue até amanhã. Nesta terça-feira, vou trazer dois dos principais destaques dos palestrantes que estavam programados, né, para hoje. Uma delas era a Esther Dweck, ministra da Gestão e da Inovação em Serviços Públicos, e a outra é a Radia Perlman, considerada a mãe da internet. Ela que foi a criadora, ela que desenvolveu o sistema, né, na verdade, o protocolo STP, ou seja, o pessoal vem em busca desses conhecimentos, né, gente com muita expertise e que passa, né, toda essa experiência. O legal aqui, Thiago, Lívia, eu tava caminhando, né, vendo, observando de perto, né, o pessoal conferindo aqui as atrações, e tem muita gente com fone circulando, né, pelo evento. Eu não sei exatamente qual é o alcance, até tentei essa informação, mas isso é uma coisa legal, o pessoal vai escutando o assunto de determinada palestra que é de interesse deles e ainda consegue ver outras atrações aqui da Febraban Tech 2026, algo que é muito curioso, muito interessante nesse evento, né, que já é considerado o ponto de encontro anual de instituições bancárias, financeiras, além de executivos e especialistas do setor financeiro, o maior evento da América Latina e um dos maiores do mundo. Thiago, Lívia, eu volto com vocês.
5: Valeu, muitas novidades, muita tecnologia, portanto, na edição de 2026 da Febraban Tech. E você sabe, se tem um grande evento, seja em São Paulo, Brasília, Rio de Janeiro, qualquer lugar do nosso país, tem microfone da TMC, não é diferente, na Febraban Tech 2026.
6: Tá bonito o cenário por lá, né, Thiago? Super iluminado. Bom, vamos mudar a página aqui, atualizar o nosso feed, porque o nome dele sempre aparece todos os dias. Trump. A desaprovação do presidente americano bateu recorde. A agência Reuters publicou um levantamento mostrando que praticamente 2/3 dos americanos não gostam da gestão Donald Trump. Foram 65% em desaprovação e só 33% de aprovação, que também é o menor índice que ele já teve, viu? Na semana passada tinha feito um desses também e a desaprovação estava um pouquinho menor. Então, esse é o pior balanço contando os dois mandatos de Donald Trump.
5: Pois é. Agora o nome da Virgínia Fonseca, essa daqui também sempre tá trendando. E não é diferente nessa terça-feira, tá bombando aqui. E tem muita gente falando sobre o reencontro dela com as filhas. Claro, o pessoal posta muita coisa na internet, se viraliza, se sobe ali nos trending topics. A gente traz aqui no Trend das 11. A influenciadora, inclusive, tá passando um tempo na casa do namorado, que é o Vini Júnior, lá na Espanha. E ela postou um vídeo recebendo as filhas, depois de um tempão, sem vê-las. Reação das meninas tá dominando a internet, obviamente. Em vez de irem correndo pra mãe, que tá com os braços abertos, as duas andam devagarzinho e precisam ser levadas até elas pra abraçar. Será que não reconheceram depois de tanto tempo distante assim? Por isso que o pessoal tá comentando, tá brincando na internet, hein, Lívia?
6: É, acontece, né, Thiago? As pessoas se esquecem. Bom, vamos falar agora de clima, porque isso também está sempre aí repercutindo nas redes sociais. E, inclusive, tem 6 estados em alerta para amanhã, viu? O Instituto Nacional de Meteorologia diz que vai passar uma tempestade pelo Brasil amanhã, quarta-feira. Por isso, emitiu um alerta de perigo potencial para os estados de São Paulo, Rio de Janeiro, Minas Gerais, Paraná, Santa Catarina e também Mato Grosso do Sul. Deram a previsão de rajadas de vento e chuva e olha até queda de granizo em alguns lugares. E olha só, Thiago, você sabe que aqui no Centro-Oeste a gente costuma ter um período longo de estiagem, sim, nessa época, né? Acredita que choveu no sábado e teve chuva ontem? Inclusive, a gente tem previsão de chuva para hoje?
5: Pois é, e em São Paulo também. Para amanhã, quarta-feira, tem previsão de chuva forte, aliás, em algumas cidades de estados aqui do Sudeste, né? Rio de Janeiro, Minas Gerais, Espírito Santo e São Paulo também. A gente fica no alerta por conta aí das condições climáticas. A gente falou do Lito agora há pouco e tem uma atualização aqui. Veio o F5. Agora há pouquinho, a família do piloto, influenciador Lito, recebeu resposta de 2 instituições procuradas em busca aí de alternativas, né, para o tratamento dele com relação à sua doença. E a atualização foi publicada nesta terça-feira pela esposa dele, que relatou que nenhuma das iniciativas oferece garantia de acesso ao medicamento neste momento. A principal possibilidade era uma tentativa com uma farmacêutica, mas a empresa informou à família que os estudos estão fechados para novos participantes, que não é possível autorizar aí o uso compassivo do medicamento por enquanto, e a outra resposta veio de uma outra instituição que, segundo a esposa do Lito, se mostrou disponível para uma entrega inicial, mas o Lito seria incluído aí num grupo de controle de estudo que não recebe a princípio o medicamento. Ela postou agorinha nas redes sociais, a gente atualiza, a gente contextualiza, ainda não foi dessa vez, mas o pessoal segue na expectativa para mais estudos e para tratamento do querido Lito Souza. A princípio, resta esperar e torcer, né, Lívia?
6: Com certeza, o Brasil inteiro torcendo por ele. Tô atualizando agora para falar de uma coisa bem gostosa, pelo menos eu adoro, Häagen-Dazs. Conhece, Thiago Matheus?
5: Bom demais, hein?
6: Marca de sorvete, infelizmente, tá indo embora pois do Brasil, viu? Depois de quase 30 anos por aqui, não vai mais ter Häagen-Dazs nos mercados brasileiros. Eu lembro que chegou a ter até algumas sorveterias dessa marca por aqui. Aquela marca mais premium que vinha aí nos potinhos, tinha uns sabores bem diferentões, né? Macadâmia com nozes, cheesecake, cookies and cream. Pois é, a empresa que é dona disse que isso faz parte de uma reformulação de portfólio. Alguns meses atrás, eles já tinham anunciado a venda de parte das operações aqui no Brasil. Fiquei triste, viu?
5: Ah, muita gente vai ficar triste. Tudo bem que tá inverno agora, mas no verão, o pessoal vai sentir falta. Esse aqui é o nosso Trend das 11, atualizando, contextualizando para você. Veio para mim aqui a frase, campanha sobre coleta nacional de DNA. Do que se trata? Então eu chamo meu amigo Júlio Andrade, direto de Recife, que vai explicar que trend é essa. Bom dia para você, Júlio.
9: Muito bom dia, Tiago, Lívia, bom dia a todos. Olha só, é uma iniciativa coordenada pelo Ministério da Justiça e Segurança Pública e tem o objetivo de ampliar o Banco Nacional de Perfis Genéticos e, claro, ajudar na identificação de pessoas desaparecidas. O Sistema Nacional de Informações de Segurança Pública disse que em 2025, mais de 84 mil pessoas desapareceram no Brasil. E, claro, né, ficou angústia muito grande dos familiares, muitas são crianças. A coleta é gratuita e pode ser feita por familiares próximos, principalmente pais e filhos de irmãos desaparecidos. Vou explicar. As pessoas podem procurar os pontos, né? Aonde essa campanha vai acontecer para recolher o material, que é uma amostra da saliva ou parte interna da bochecha, né? Colhe ali um pouquinho da saliva. Ao todo serão 334 pontos de coleta em todo o Brasil. E essa campanha busca aumentar as chances de identificação e ajudar as famílias que aguardam respostas há anos. A orientação é de que os familiares procurem as autoridades locais para verificar os locais e horários das coletas disponíveis. Para isso, basta acessar o site do Ministério da Justiça e Segurança. Então, é uma tentativa aí de minimizar este problema muito sério quando a gente fala de desaparecimento de pessoas, repito, principalmente as crianças. Eu volto com vocês no estúdio.
5: Valeu, Júlio. Campanha sobre coleta nacional de DNA, trendando, e o Júlio explicando pra você.
6: Vamos agora com notícia de futebol, porque eu tô atualizando aqui meu feed e aparece pra mim Futebol Sub-15. A FIFA anunciou que também vai ter um mundial pras crianças. Olha só, vai ser tipo uma Copa do Mundo pros atletas com menos de 15 anos. Já tem até data marcada para começar, outubro desse ano já, lá no Azerbaijão. E não é só isso não, viu, Thiago? Como também confirmaram que todos os países filiados vão participar desse torneio, ou seja, vão ser 211 seleções e a proposta é realmente não deixar ninguém de fora.
5: Tem novidade, portanto, Mundial Sub-15. A gente segue acompanhando aqui. Tô acompanhando também a tag da França. A gente falou agora da chuva forte, que até levantou avião na Itália, falamos da Espanha, que tá no nosso arroba TMC News BR. E agora na França, um tornado deixou mais de 30 pessoas feridas. Você viu essa? Tornado é aquele funil de vento, né? E acaba por onde passa levando destruição e passou pelo sul da França ontem. Umas 100 casas, elas foram danificadas, sem contar as milhares de residências que ficaram sem energia. E pelo menos 39 pessoas ficaram machucadas. Esse tornado aconteceu no meio de uma tempestade, com ventos que passaram aí dos 100 km por hora. Entre as vítimas, conseguiram encontrar uma mulher grávida que foi protegida por um sofá e de uma parede que estava desabando também, né? Ainda bem que apenas ferimentos, portanto. Então, tornado passando pelo sul da França, repercutindo bastante aquilo que a gente falou anteriormente, né, Lívia? Mudanças climáticas, tá aí o resultado, com ventanias, com rajadas de vento, chuva de granizo, muita coisa acontecendo na Europa, principalmente.
6: Atingindo o mundo inteiro, né, Tiago? De volta ao Brasil, a gente fala agora sobre Moraes. Pois é, ele disse que o modelo eleitoral faliu. Ministro Alexandre de Moraes estava participando de um evento em São Paulo ontem e falou que isso acontece porque os políticos enfraqueceram o Congresso Nacional. E aí ele disse isso aqui, presta atenção. Candidatos e eleitos não têm vinculação a partidos, se preocupam muito mais em ficar fazendo live da Câmara. Pois é, e depois ele defendeu que o Brasil faça algum tipo de reforma eleitoral.
5: Pois é, eu tô acompanhando aqui, ó, o nosso feed, tem muita coisa bacana, a gente falou do Dragon Ball, vamos falar do Discord agora, faz tempo que eu não falo aqui da plataforma, aliás, apareceu aqui pra mim, estão dizendo, tiveram uma punição desproporcional, palavras aí do Discord, as lives dessa rede social a gente trouxe aqui, elas foram suspensas, depois que uma menina tirou a própria vida ao vivo, mas ontem o Discord acabou recorrendo e quer voltar, teria... as transmissões. Eles falaram que isso está afetando todos os usuários, não só quem é envolvido aí com atividades criminosas. Então essa suspensão vale até comprovarem que melhoraram a segurança digital, especialmente para os menores de idade, portanto agora a própria plataforma se manifestando, mas fato é, né, Lívia, que desde a semana passada a plataforma está suspensa de fazer as lives aqui no nosso país.
6: Tudo isso precisa ser monitorado, né, Tiago Matheus? Vamos voltar para o noticiário internacional. Estou atualizando aqui meu feed. O que aparece para mim mais uma vez é Oriente Médio, porque os Estados Unidos querem punir quem tiver relações com o Irã. Sem explicar direito como funcionaria isso, o governo ele falou que vai sancionar os países que foram ligados ao regime iraniano. Trump vai entrar em contato individualmente com os líderes de cada país e pedir que eles cortem essas relações. Ainda não deram prazo para isso se concretizar, mas o secretário do Tesouro americano disse que os Estados Unidos não têm paciência infinita, viu? Essas foram as palavras dele. Isso tudo faz parte da estratégia de Donald Trump de fazer uma guerra econômica contra o Irã.
5: Ó, que tá trendando aqui, aparecendo no feed, desde ontem, taxa das blusinhas. Voltou esse assunto aí nas redes sociais e, é claro, pessoal falando bastante. Então, o nosso repórter, o Rodrigo Vicente, direto de Brasília, vai contextualizar por que que estão falando da taxa das blusinhas. É com você, Rodrigo.
10: Pois é, o prazo para o Congresso analisar a medida provisória é um dos pontos centrais agora da discussão, né? O texto, a gente lembra, perde a validade agora, no dia 8 de setembro. Caso não seja aprovada, a cobrança sobre compras internacionais aí de até 50 dólares pode sim voltar a ser feita. O PL, o Partido Liberal, tem usado o tema para reforçar o discurso de oposição aos aumentos de impostos promovidos pelo governo Lula. O líder da bancada aqui na Câmara, Sóstenes Cavalcante, é um dos parlamentares que adotaram essa posição. A disputa também chegou à própria comissão mista, que vai analisar a medida. O deputado Rodrigo Valadares, do PL de Sergipe, anunciou uma candidatura avulsa à presidência do colegiado. Candidato ao Senado, ele afirma que pretende trabalhar para tornar definitivo o fim da cobrança. A comissão, ela deve ser instalada em 1º de setembro, na única semana restante de esforço concentrado dos parlamentares antes da eleição. Os presidentes da Câmara, Hugo Mota, e também do Senado, Davi Alcolumbre, ainda não definiram quem vai comandar e relatar os trabalhos. E o presidente Lula deve discutir o assunto com os dois presidentes, tanto da Câmara quanto do Senado, amanhã numa reunião aqui em Brasília.
5: Valeu, Rodrigo. Assunto que voltou à pauta, voltou aos debates aí nas redes sociais. Então, em ano eleitoral, gera muita repercussão. A gente segue atualizando.
6: Vou atualizar mais uma vez o feed e aparece de novo pra mim, assim como ontem, só que agora tem novidade, viu? Olimpíada de Robôs, Thiago Matheus.
5: Não é possível.
6: A China tá fazendo a segunda edição desse Mundial Robótico. E olha, tá tendo de tudo por lá, viu? Ontem a gente falou que bateram o recorde de corrida do Usain Bolt. Pois é, teve uma competição de luta agora, de Muay Thai, e um deles tentou dar uma voadora no outro, só que acabou caindo no chão e perdeu a luta, viu? Só que essa reação do outro robô foi o que viralizou. Ele começou a fazer uma dancinha da vitória, igual aquela que a gente vê muito jogador de futebol fazendo logo depois que marca um gol. Curti, viu? Achei isso daí interessante.
5: Aliás, o pessoal gosta bastante. Nas redes sociais, o que mais tem é vídeo de robô, humanoide, né? Agindo, correndo, dançando. O pessoal gosta demais. Ó, Torres Gêmeas, poxa vida, vamos falar desse assunto 25 anos depois. Está trindando por quê? Porque conseguiram identificar uma vítima do 11 de setembro. Mesmo se você nasceu aí depois de 2001, o atentado de Nova York, você sabe, ele foi um dos acontecimentos mais importantes do nosso século. Quase 3 mil pessoas perderam a vida e agora, 25 anos depois, conseguiram identificar uma vítima usando um novo teste de DNA. É uma mulher, mas a família não quis divulgar um nome, para você ter ideia. Mais de 1000 pessoas até hoje não foram identificadas, mas esse método novo abre uma esperança aí para as famílias, portanto, identificarem as vítimas desse atentado do 11 de setembro, por isso que o assunto está ganhando repercussão agora nos dias atuais.
6: O que também está ganhando muita repercussão é o Free Flow, o aplicativo da CNH, agora mostra a passagem em pedágio. Em várias estradas do país, já estão colocando aqueles pedágios Free Flow, né, que cobram sem você precisar passar por uma cabine. Antes, toda vez que passava por isso, tinha que ir no site da concessionária para ver esse extrato. Só que agora o governo atualizou o aplicativo da CNH e dá para ver tudinho por lá, viu? Depois de receber a notificação que você passou por esse pedágio, você tem até 30 dias para pagar.
5: Novidade, portanto, no Free Flow. 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Já que estamos falando de música, a tag de música de inteligência artificial tá trendando, é a nossa saideira. Tão proibidas nas principais paradas da Austrália. Música com IA não pode tocar na Austrália. Você com certeza já deve ter escutado alguma música, né, feita por inteligência artificial, mesmo sem saber. Inclusive, várias delas estão viralizando aí nas redes sociais, mas agora só música criada substancialmente por humanos vai poder entrar no ranking de popularidade da Austrália. Então, aquela lista, né, naquelas listas tipo as 10 mais ouvidas do mês, coisa assim, não pode ter coisa com o IA. Anunciar agora de manhã, já começa a valer nesta sexta-feira, por enquanto na Austrália. Resta saber se a novidade chega aqui no Brasil. Com isso, a gente se despede. Amanhã tem mais trend. Lívia, beijo.
6: Beijo, Thiago Matheus. Beijo, ouvintes. A gente volta amanhã às 11 da manhã. Tchau.
5: Vem esporte aqui na programação TMC. Boa terça-feira. Aquele abraço.
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5: Muito!
11: Muito bom dia pra você ligado e pra você ligada na 88.7. Seu Papo de Craque na primeira edição. Noite de Cuepa. Hoje tem o Super Clássico Mineiro. Eu odeio quando o pessoal fala que é Super Clássico Pão de Queijo, que tem nada a ver, não. É Super Clássico, é Galo e Cruzeiro, e você, claro, vai acompanhar a super produção, a super jornada esportiva, hoje, a partir de 8 horas da noite, mas antes vai ter o Papo de Craque na segunda edição, mas a jornada começando a 8 horas da noite, diretamente do Mineirão, e claro, você vai acompanhar todos os detalhes aqui. Hoje, terça-feira, dia 25 de agosto, olha pro seu relógio aí, ó. Meio-dia, quem fez, fez. Quem não fez já tá partindo pro Mineirão. E lógico.
12: Que é isso, Luiz?
11: Já? Já, meu amigo. Já pra garantir ali aquela vaga no estacionamento. Entendi. Ou na própria rua mesmo, pra não precisar pagar aquele estacionamento caríssimo, caríssimo. Muito boa tarde pra você também, meu querido Danilo Marra. Como é que tá a sua semana, hein?
12: Ah, uma ótima tarde pra você, meu querido Luiz Soares. Uma ótima tarde pro nosso ouvinte. Cara, minha semana começou bem. Ontem já joguei aquele futebolzinho de segunda-feira, meti uns gols, então começou ótimo.
11: Tá certo então, aquele time lá?
12: Não, não, não é aquele não. É a minha famosa pelada de segunda-feira, já vão aí uns, pelo menos uns 12 anos de pelada já.
11: Olha aí, ó, o cara é craque, viu? Já tem mais de 1000 gols só na...
12: Rapaz, eu naquela pelada lá, 12 anos toda segunda-feira, provavelmente sim.
11: Então já vamos girar as manchetes dessa terça-feira, 25 de agosto.
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11: Se tem clássico, tem Atlético, tem Cruzeiro, e começando com o Galo forte vingador, ela, Geovana Oliveira.
17: Noite de Copa, noite de clássico e decisão. Técnico Eduardo Domingues promove mudanças entre a equipe titular para enfrentar o Cruzeiro nesta noite no Estádio Mineirão. Galo recebe bonificação por venda de Savinho ao Tottenham.
11: Pra falar do cabuloso, né? Ele, o nosso estrela excelente. Alô, Marcos Botelho!
18: Que venha o rival. Primeiros 90 minutos das quartas da Copa do Brasil começam hoje com Nação Azul em peso no Mineirão. Cruzeiro do técnico Arthur Jorge está concentrado na toca, com pequeno mistério na escalação.
11: Mineiros perdem na Série B. E Atlético Paranaense vence o Botafogo fora de casa. Savinho se torna a venda mais cara da história do Manchester City, que busca a ponta do Palmeiras para suprir a saída do ex-galo. E você, ouvinte, participa no 319-9944-8870. 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A gerência geral da TMC é dela, Marcelo Melasso. A gerência de jornalismo é de André Rocha. A coordenação de esportes é de Laura Dolabella. A produção de Danilo Marra. E a apresentação minha, Luiz Soares. Esse é o papo de Craque na primeira edição.
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11: Muito boa tarde, muito boa tarde pra você, ouvinte. A galera já tá chegando pra cá, porque hoje é noite de Copa do Brasil. Jogo válido pelo jogo de ida, tá? Das quartas de final da Copa do Brasil, Atlético, esses sorteios da Copa do Brasil, vou te contar um negócio, viu? Já tem até participação do nosso ouvinte, já tem participação do Oliveira Félix, já vamos então, deixar o nosso ouvinte, Oliveira. É, ué, já vamos saudar o nosso ouvinte, 319-9944-8870,
12: Oliveira, você manda... se não me engano, é cruzeirense, viu?
11: De Uberlândia.
12: Uberlândia,
11: sim. Estava bem então. Feliz. Tava feliz, Uberlândia venceu, né, o jogo de ida, assim, em cima do ABC,
12: é,
11: né?
12: Pois é, pois é.
11: ABC, ABC. Entende? Vamos lá, então, falar com ele.
19: Boa tarde, turma forte do Papo de Craque TMCBH. Aqui o Oliveira. Eu só estou passando para dizer o seguinte: hoje, Celeste Cabuloso 4, Atlético Mineiro, para não falar outra coisa, 0. É hoje que a gente vai já definir. Ponto final. Outra coisa, torcida cabulosa, torcida celeste, manda mensagem aí pra TMC, dando pra cá alto, pra animar os nossos craques a definir esse negócio hoje.
11: Tá então, tá animado, né, o Oliveira Félix, falando que o Cruzeiro vai vencer, que tem que definir hoje, lembrando que é o jogo de ida, né, das quartas de final, e na próxima semana na Arena MRV. Então vamos falar desse tema, né? A galera que já acorda naquele climinha hostil de clássico. Ô Danilo, vamos já acionar então a Geovana Oliveira, porque ela vai falar do Galo, que é noite de Galo, né? Provavelmente o Fred aí pode ser uma novidade como titular.
12: Será?
11: Vamos ver então um provável Galo com ela, Geovana Oliveira. Chega pra cá, Geovana, boa tarde pra você.
20: Meus caros amigos do Papo de Craque dessa primeira edição, terçou, meus caros, terça-feira. É, meus amigos, tem gente que não tá dando boa tarde pra algumas pessoas não, né? Que é dia de clássico, você não cumprimenta nem rival. Brincadeiras à parte, ótima tarde a todos os nossos ouvintes ligados aqui no 88,7. Como vocês estão, meus caros? Tudo certo por aqui? Eu nem sequer consegui dormir direito essa noite, tá? Realmente, aquele nervosismo pré-clássico. A gente sabe que dia de clássico é diferente e clássico de Copa do Brasil é ainda mais. Hoje, então, às 9 horas da noite, teremos esse jogão com transmissão aqui pela TMC, jogo importante. E o técnico Eduardo Domingues, que sabe a dimensão deste clássico, né? Já tem ideia de como é, do quão grande é um jogo entre Galo e Cruzeiro, vai promover mudanças na equipe titular, pensando que precisa ter um time forte para conseguir vencer fora de casa esse primeiro jogo, né, meus caros? Eu sei, empate já é bom pra caramba para a equipe atleticana para levar o jogo de volta na Arena MRV na próxima terça-feira, um resultado excelente. Mas para além disso, uma vitória hoje já iria ajudar pra caramba. Porque, como eu disse para vocês anteriormente, o jogo será resolvido na casa do Galo. E lá, meus amigos, com aquele fervo atleticano, ali não tem como. Realmente, a vitória vai chegando cada vez mais perto para a equipe do Galo. E hoje vai continuar nessa entuada fora de casa, né? O Galo que não perde desde o dia 24 de maio, quer permanecer com esses resultados incríveis como visitante. Porque o Galo não perde desde o dia 24 de maio como visitante, né? Naquela ocasião, acabou perdendo para o Corinthians o Campeonato Brasileiro. Mas desde então, enfrentou o Palmeiras, líder do Campeonato Brasileiro, no Nubank Park, venceu. Chega lá no Pará contra o Remo, empata. Em Caxias do Sul contra o Juventude na Copa do Brasil, vence o Juventude por 1-0, gol no finalzinho do Alaminda. Tivemos também um triunfo importante na Copa Sul-Americana contra o Red Bull Bragantino, né? Gol marcado pelo Coelho. Então, assim, são resultados favoráveis, tanto em Copas quanto também no Campeonato Brasileiro. E o Galo quer hoje, então, manter resultados favoráveis na Copa do Brasil. Com novidade, como eu disse pra você, né? Fred, hoje, vai ser titular. Tô cravando aqui pra vocês. Tenho muita certeza que isso acontecer, pensando na ótima partida que ele fez diante do Internacional, fora de casa, agora no empate por 0-0, mas também porque é um jogador que é referência, né? Ele chegou já fardando, já braçadeira de capitão. Então, vou lá, sem mais delongas. Everson no gol, Natanael, Vitor Hugo, Rantressoldi, Renan Lodi compondo o sistema defensivo alvinegro. No meio de campo, Castanho, Maicon, Fred e Bernard. Pois é, eu também acho que o Castanho pode ser titular, tá? Se ele não entrar, tem a possibilidade do Alan Franco. Na frente, Coelho e Cacierra. Estes, então, são os 11 ideais para o técnico Eduardo Domingues colocar a campo hoje no estádio Mineirão. Eu entraria com Cacierra, tá, amigos? Não colocaria nem o Bobas, nem sequer o Renier. Mas a ver como tá a mentalidade do nosso grande técnico Barba, é ele que sabe das questões, mas assim, o Cacierra dá mais movimentação, ele consegue fazer um jogo mais articulado. O Borbas ainda não conseguiu mostrar aquele futebol realmente pra gente e ter brilho nos olhos. E o Renier também é a mesma coisa, apesar dele também estar naquela situação igual o Cassier de não marcar gols, né? Ele, quer dizer, ele marcou lá contra o Remo, mas enfim, né? É, o Cassier dá mais ritmo de jogo. Então, assim, eu entraria com estes 11 titulares hoje no Clássico diante do Cruzeiro no Estádio Mineirão. Todos os ingressos para a torcida alvinegra já foram comercializados, tá? Foram mais de 2 mil bilhetes vendidos para a massa atleticana e esgotaram, assim, rapidamente. Então, teremos aí uma carga baixa em relação aos cruzeirenses, mas 2.500 torcedores do Galo que irão fazer a diferença no gigante da Pampulha nesta noite. Então, é noite de clássico, meus amigos. É noite importantíssima, tanto para o Galo, mas também para os seus torcedores alvinegros, para já conseguir um resultado importante para levar depois, meus caros, para casa do Galo, para a Arena MRV, um resultado favorável.
11: Tá, então, a Giovana Oliveira trazendo um possível Atlético, né, com a titularidade aqui de Everson, Natanael, Vitor Hugo, Juan Tressoud e Renan Lodi. Na Isso. meiuca, Castanho, Maicon, Fred e Bernat, Cuejo e Cassierra, fechando Zero. Aí. Calma aí.
2: Calma, filho!
11: Fechando o ataque do Atlético. O Fred, você entende que ele vá ganhar assim, já a titularidade?
12: Eu acho que nem Castanho nem Fred serão titulares para essa partida. No lugar do Castanho, eu acho que será o Alan Franco. É, e no lugar do Fred, o Fred eu acho que tem maior possibilidade. Mas ainda tem aquela dúvida com relação ao Vitor Hugo, que tá sendo colocado como se tivesse lesionado. Mas, assim, e eu não tô nem falando com relação a Giovanna Oliveira, porque ela deixou claro também que a situação era de um edema na coxa, né? E assim, edema não é lesão. Edema é uma coisa que você sente um pouco ali e que é o equivalente ao famoso roxo, né? O roxo na perna, algum é um incômodo. Edema não é lesão. Então, se for desejo do Barba, o Vitor Hugo estaria sim apto a ir pra esse jogo. Volto a dizer, edema não é lesão. Eu acho que a probabilidade maior é de ser o Franco no lugar do Castanho e no lugar do Fred a gente ter o próprio Vitor Hugo. Agora, pode ser. O Fred é o lugar que eu acho que tem chance de acontecer alguma coisa. Ou Fred ou Vitor Hugo. E aí tinha um cara que eu tinha muita certeza que seria titular nesse jogo, mas que agora eu já não tenho mais. Porque pela segunda vez com a camisa do Atlético, o Alan Minda jogou 90 minutos. Jogou 90 minutos contra o Internacional no final de semana. Uma coisa que, como eu falei, né? Apenas a segunda vez com a camisa do Atlético que ele joga 90 minutos. Então não é algo que acontece com frequência. Portanto, imagino que ele não deve ser titular nesse jogo de volta. Então a possibilidade fica mais entre Fred e o próprio Vitor Hugo, né?
11: É, o Vitor Hugo zagueiro, né?
12: Não, Vitor Hugo meia.
11: Meio campo.
12: É. Por que que acontece? O Vitor Hugo, ele não teve disponível no jogo contra o Internacional por conta de um edema na coxa. Agora, certo. Edema não é lesão. Edema é roxo. Edema é pancada, alguma coisa que você pode tirar o jogador pra prevenir. Então, até por isso, ele não foi pro jogo contra o Internacional pra ser preservado, pra muito provavelmente estar disponível nesse jogo contra o Cruzeiro. O Atlético faz questão de não divulgar relacionados, principalmente quando o jogo é em casa, ou melhor, né, em Belo Horizonte, quando não

0: Atlético nesses dois jogos, porque é um cara que tá em todo lado do campo, ajudou o Atlético quando tava com aquela dificuldade de encaixar, né, esse meio de campo juntamente ali também com a defesa. O Barba consegue ajustar essa defesa do Atlético, consegue também dar uma cara, né, pro Atlético, que não tinha uma cara o Atlético antes da parada da Copa do Mundo. Só que aí ele volta um pouco abaixo. Eu não sei se você também tem essa impressão de que ele pode entregar um pouco mais.
1: Claro, claro. Acho que assim, o primeiro semestre do Vitor Hugo foi muito bom. Em alguns momentos a gente falava com alguma tranquilidade que ele era o melhor jogador do Atlético no ano. Agora eu já não acho que seja tão assim. Tem alguns outros caras que pleiteiam, né, esse lugar de melhor jogador do Galo no ano, como o Cuejo mesmo, que agora deu uma guinada muito positiva, o Bernard, que vem sendo constante, principalmente depois que o Barba começou a fazer esse time começar a jogar uma bola mais bem jogada, e aquele que, na minha visão, tomou de assalto a posição de melhor jogador do Galo no ano, que é o Everson, né? Assim, se em algum momento houve uma dúvida com relação a isso, hoje não há a menor dúvida, também por essa queda de rendimento do próprio Vitor Hugo. Agora, assim, a expectativa é, claro, que ele volte a render bem, como ele vinha rendendo antes, mas a tendência, ao mesmo tempo, é de que ele se torne um reserva nesse time, né? Principalmente com a chegada de Fred e de Castanho, com as chegadas, né?
0: Sim.
1: De Fred e de Castanho, a tendência, na minha visão, é que ele se torne um reserva. Por quê? Porque o Barba já elogiou incontáveis vezes o Bernard, deixando, inclusive, claro que, na visão dele, o Bernard era o melhor jogador, tecnicamente, desse time do Atlético.
0: Certo.
1: Então, provavelmente, na bola dividida, ficaria entre Fred, Bernard e o Vitor Hugo. E quem tende a perder essa dividida, eu imagino que seja o Vitor Hugo. Até pelo renome, pela qualidade que o Fred pode trazer a esse meio de campo do Atlético. E o Bernard por contar desse prestígio, né, com o treinador. Então, eu acho que a tendência é que ele se torne cada vez mais um jogador para ser útil no segundo tempo. Ainda mais com a característica dele de carregar essa bola, né? Um cara que consegue fazer a transição da defesa para o ataque com a bola no pé. Sem necessitar tantas vezes de um passe mais arriscado. É um cara que dá um drible, tem campo aberto, consegue progredir com a bola e aí acha um passe. Tem um dado que o Vitor Hugo é um cara que tem poucas assistências com a camisa do Atlético, se não me engano, apenas uma. Mas uma coisa que ele faz muito bem é exatamente essa puxada de contra-ataque. Ele puxa, abre a bola para algum ponta e aí tem aquele cruzamento, aquele tipo de jogada clássica do Atlético em contra-ataques, né? Então, isso é uma coisa que ele faz muito bem, apesar de não ter conseguido influenciar, principalmente nessa volta da Copa, com gols e assistências da maneira que vinha fazendo na primeira metade do ano. Deixando claro, precisa sim melhorar, mas sim, ainda assim, mesmo um nível abaixo do que vinha se apresentando, continua sendo útil, e a tendência é que seja talvez até mais útil como um reserva, pegando adversários cansados e num momento que, teoricamente, o Atlético vai ter mais espaço para puxar esse contra-ataque, que é a melhor qualidade dele.
0: No clássico do primeiro turno, né, onde o Atlético vence o Cruzeiro, o Alaminda, ele foi titular e foi bem importante e determinante para a vitória do Atlético com assistência, com...
1: Né, pesgou, sofreu pênalti.
0: Exatamente. Você entende que o Barba pode também analisar esse quesito, ou você acha que o Alaminda, ele vai ser o reserva?
1: Acho que vai ser imediato. Reserva. Acho que vai ser reserva simplesmente porque ele jogou 90 minutos contra o Internacional, e o Alaminda é um cara que a gente sabe das questões físicas dele. Volto a dizer, esse foi apenas o segundo jogo que o Alaminda completa 90 minutos com a camisa do Atlético. Apenas o segundo jogo. Então, acho que dá o tom da preferência. E também tem uma outra questão que é importante nesse sentido, que nesse jogo de ida, do primeiro turno contra o Cruzeiro, né, pelo Campeonato Brasileiro, o Barba não podia contar nem com o Cuejo e nem com o Vitor Hugo. O Cuejo e o Vitor Hugo estavam machucados ou suspensos, não me lembro exatamente qual que era o cenário, mas os dois não jogaram nesse jogo.
0: Eu acho que o Cuejo estava machucado.
1: Eu acho que o Cuejo machucado e o Vitor Hugo suspenso, né? Mas os dois não jogaram nesse jogo. Quem jogou foi o Alaminda, e teve ali a primeira vez que o Atlético fez aquela mudança de esquema de fato para três zagueiros, que foi uma certa surpresa aí pro Arthur Jorge naquele momento. E quando a gente chegar para falar de Cruzeiro, eu vou falar que tem um negócio que eu tô encucado, tô com uma pulga atrás da orelha, e acho que tem possibilidade do Arthur Jorge fazer uma surpresa para hoje também, viu?
0: Olha aí, qual que seria o seu provável Atlético para esse jogo? Porque eu vou ser sincero com você, eu não sei se eu iria de Cacierra, não, tá? Eu acho que eu faria ali um Cuejo de falso 9.

0: Rapaz.
1: Pelos gols que ele vem fazendo aí.
0: É, eu não sei se eu concordo muito com você, porque eu imagino o Cruzeiro tentando pressionar mais o Atlético, e aí o Cacierra serve muito para fazer aquela escorada rápida e tentar achar alguém na ponta, né? Certo. Ele até não tem feito gols, né, há muito tempo.
1: Aliás, nesse clássico, do último clássico, ele faz o gol, né?
0: Faz. É ali que ele começa a boa fase, a única, inclusive, boa fase que ele teve no Atlético, né? Que ele tinha feito o gol na... acho que foi o segundo ou terceiro jogo dele ali contra o Itabirito, faz o gol de pênalti. Depois ele faz esse gol contra o Cruzeiro e faz ali uma sequência de...
1: O Itabirito ajudou um tanto de gente, né?
0: Nossa, ajudou, viu? O Hulk, por exemplo, com a camisa do Galo esse ano tem 5 gols, são 4 no Mineiro. 1 no clássico contra o Cruzeiro da primeira fase, 3 contra o Itabirito. O outro gol foi contra o Remo, né? Inclusive o único jogo que ele jogou bem nesse Campeonato Brasileiro com a camisa do Atlético foi esse jogo contra o Remo, que ele faz um gol e dá uma assistência. O que que você tinha me perguntado, que a gente já desviou do assunto?
1: Qual que seria o seu provável Atlético para esse jogo de daqui a pouquinho, né? 9 horas, a bola vai rolar, mas a partir das 8 horas você vai acompanhar. Ó, Geovana Oliveira, Marcos Botelho, Léo Dias, o Gão direto do estádio, o Fael vai estar remotamente participando com a gente. O Fael que tá também se recuperando de uma lesão, né?
0: É, rapaz.
1: De uma cirurgia, na verdade, né?
0: É.
1: Tomara coisa que complicada. Ele já esteja. É, no jogo do Atlético na classificação, ele já tinha gravado, tava lá, né?
0: É.
1: No hospital, de pé, né? Alegre.
0: Graças a Deus que ele tá bem, né? Assim, claro, a gente deseja novamente uma pronta recuperação ao nosso querido Fael, que sempre abrilhanta aqui os nossos programas. Agora eu já terminei de escrever aqui, Luiz. Vou te falar aqui, ó. Projetei aqui rapidamente o que eu acho que pode ser esse time, mas aí eu tenho a principal dúvida. É essa daqui, ó. Vamos lá. Everson no gol, eu colocaria o Preciado na lateral direita, Juan Tressoldi, Vitor Hugo e Lodi. Aí a grande dúvida pra mim, se joga Kevin Castanho ou se joga Alan Franco.
1: Certo.
0: Com Maicon e Fred.
1: Uhum.
0: Aí Cuejo, Cacierra e Bernard. Eu até gosto dessa ideia sua do Cuejo como um segundo atacante, um falso 9 por ali. Só que eu me questiono com relação... É exatamente essa coisa da transição rápida, né? Porque se o Atlético precisar de fazer uma transição rápida, a única opção vai ser uma bola direta pro Cuejo ganhar na velocidade do zagueiro. Se tem o Cacierra...
1: Pelo alto ele é menor, vai ter mais dificuldades com o Fabrício Bruno, com o Jonathan Jesus.
0: E até mesmo pelo chão, mas para sustentar, para fazer pivô que dure 4 segundos para esperar a aproximação de algum ponta, do Lodi, do próprio Cuejo, o Bernard chegando por trás também. É, eu acho que o Cacierra faz essa função um pouco melhor do que... Um pouco não, muito melhor até do que o Cuejo. É a única coisa, na verdade, que eu acho que ele se destaca claramente. É essa ajuda na transição da defesa pro ataque.
1: Eu tô vendo o seu rascunho, um P, é de Preciado, hein?
0: De Preciado. Eu iria
1: com
0: o Preciado.
1: Você abriria a mão do Natanael pra ir com o Preciado?
0: Eu acho que sim.
1: Então, daqui a pouco você explica o porquê.
0: Beleza.
1: Tem trânsito, a gente vai acionar o Diego Costa, ele vai falar de um engavetamento e engarrafamento. Engavetamento, aonde que tá isso?
0: Ih, rapaz.
1: Cuidado aí. Fernão Dias sentido Brumadinho, é isso mesmo? Ô, Diego Costa, chega pra cá pra falar sobre isso aí.
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3: 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Boa tarde pra você também, Luiz Soares, e para o ouvinte do Papo de Craque, alerta para a rodovia Fernão Dias com um engavetamento entre carreta, ônibus e caminhão, segundo a concessionária, ainda complicando o sentido São Paulo. Na Serra de Garapé, região de Brumadinho, opção de rota, você que segue no sentido São Paulo, sul do estado, é pegar a BR-262 ou então passar pela região de Brumadinho, pela MG-040. 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
1: Tá certo então, é, rapaz, toma cuidado, você que tá aí na rodovia Fernão Dias, sentido aí Brumadinho, gavetamento de caminhão, ônibus e carreta, que tomara que não tenha, né, nenhuma vítima fatal aí nesse engavetamento. Mas vamos voltar pra esse assunto que você disse, ô Danilo, por que o Preciado no lugar do Natanael?
0: Cara, por alguns motivos, assim, né? Primeiro porque eu acho que vai acabar ficando algumas vezes no mano a mano a marcação, o encaixe da marcação, deixaria muitas vezes no mano a mano o Wesley, provavelmente, que deve ser o ponta esquerda titular, contra o Natanael. E eu acho que nessa marcação de mano a mano, o Preciado vai melhor do que o Natanael. Natanael é um cara que tem mais velocidade e funciona muito bem para fazer a marcação de cobertura. Mas eu imagino o encaixe deixando o mano a mano de Wesley contra o Natanael. E aí, nesse mano a mano, eu acho que o Preciado tende a fazer uma marcação melhor homem a homem do que o próprio Natanael. Se a gente pegar os exemplos de partidas que ele se destacou, foram jogos como, por exemplo, o jogo contra o Grêmio, em que ele teve que marcar o Amuzu, que é o melhor jogador do Grêmio tecnicamente, é o cara que tem essa capacidade de drible, e ele marcou muito bem o Amuzu. Teve também o jogo contra o São Paulo, que ele teve a obrigação de marcar o Ferreirinha, que também é um cara de um contra um de drible, e que ele foi muito bem marcando o Ferreirinha. Então eu enxergo o Preciado, apesar de, como um todo, o Natanael ser melhor defensivamente do que o Preciado, e eu acho que isso é bem claro, inclusive, mas são estilos de marcações diferentes. A marcação homem a homem do Preciado, pra mim, é bem melhor do que a do Natanael. Natanael geralmente acaba sendo batido por esses dribles de corpo, esse tipo de coisa, dando espaço demais pro atacante, principalmente pelas pontas. O Preciado já não, é um cara que consegue ser mais agressivo nessa marcação e geralmente leva a melhor nesses duelos de um contra um. Por isso eu escolheria o Preciado, mas eu acho que o Barba vai botar o Natanael.
1: É, rapaz, vamos ver então, lembrando pra você que é o Super Clássico Copa do Brasil, primeiro jogo, jogo de ida no Mineirão, e a volta marcada pra dia primeiro, né, na próxima terça-feira também, lá na Arena MRV. Mas uma pergunta que o torcedor fica preocupado, meu querido Danilo Marra, que o Atlético conseguiu já se encaixar, já tem alguns jogos, né, como trouxe Geovana Oliveira, né, uma sequência aí de invencibilidade. O que pode valer para o Atlético uma vitória hoje dentro do Mineirão, até mesmo uma derrota? Quais seriam essas duas visões para você, tanto para a vitória quanto para a derrota no Clássico, agora falando do Atlético?
0: Cara, assim, acho que valer mesmo. No final das contas, a única coisa que vale é se vencer, a moral que ganha para o jogo de volta. Mas caso perca, ainda vai ter a oportunidade de decidir em casa, o que teoricamente é algo melhor do que você ter a necessidade de decidir fora com um resultado adverso, né? Então, caso perca fora de casa nesse primeiro duelo no Mineirão contra o Cruzeiro, o Atlético ainda teria a possibilidade de decidir em casa, e vencendo fora de casa é melhor ainda, né? Porque aí você leva uma vantagem para decidir na arena, podendo amarrar o jogo, podendo fazer a estratégia que o Barba vem fazendo muito bem, de esperar os times e ter a oportunidade de contra-ataque para matar. É a frase do glorioso Maestro Júnior, né? Se o adversário, como é que é? Se o adversário tá lá, tá dando mole, você tá com a vantagem e ele tá querendo assustar você no jogo, você tem a oportunidade de girar a faca, você enfiar a faca e girar a faca. Assinado Maestro Júnior. Isso daí é o que o Atlético, caso consiga vencer o primeiro jogo, terá oportunidade na Arena MRV. Vai ser um jogo inteiro esperando uma ou duas estocadas para fazer um gol no contra-ataque e, abre aspas para Maestro Júnior, girar a faca, fecha aspas. Então, no lado da vitória atleticana, seria isso. No lado da derrota, acho que não muda muita coisa. Claro, muda dependendo do placar, né? Se toma uma traulitada, aí chega sem moral, chega com uma missão muito difícil. Mas se é uma vitória, uma derrota simples por 1-0, ainda vai ter oportunidade de decidir dentro de casa. Então acho que muda pouco. O natural, inclusive, né? Assim, se a gente for pegar o natural não, mas o mais esperado é que o Cruzeiro vença em casa e o Atlético vença na sua casa. É o normal de você imaginar uma situação de clássico assim. Cada um vença no seu mando de campo. Então, pro Atlético vencer fora de casa é uma coisa muito positiva. Perder fora de casa talvez não seja tão negativo assim, claro, a depender do resultado.
1: Ah, eu quero saber do torcedor. Manda pra gente aqui a sua mensagem, 319-9944-8870. Faça como o Oliveira Félix, que já mandou o seu placar. Quem é que vai levar a melhor nesse primeiro clássico? Eu tô projetando um empate ali, viu? 0-0 ou 1-1 ali, bem magrinho ali, um jogo bem difícil. Qual que é a sua projeção pra esse jogo?
0: Cara, eu tava falando isso com o Rodolfo ali em cima agora, o nosso colega de redação. A impressão que eu tenho é que existem duas principais possibilidades pra esse jogo. Ou um jogo chato, de 0-0, de 1-1, um jogo com com pouca coisa acontecendo, o Atlético se retrancando e fazendo o Cruzeiro ter dificuldade para propor o jogo, uma coisa que eu imagino que vá acontecer. E o outro cenário é se alguém for expulso, aí o jogo vai virar uma loucura. E eu acho que existe essa possibilidade. Porque no histórico recente, nos últimos jogos, todos tiveram gente expulsa, né? E foi tudo... Todos viraram uma loucura logo após as expulsões. Então, ou eu acredito num jogo truncado com a estratégia do Barba de se defender, dando certo, entre aspas, porque acho que tem chance do Cruzeiro conseguir uma vitória num golzinho e o Atlético ficar mais focado em lançar-se ao contra-ataque, aumentando a possibilidade, né? Porque o Cruzeiro... A tendência, a minha visão é a seguinte. Se o Cruzeiro não conseguir fazer um gol rápido na partida, o Cruzeiro vai tentar ir se lançando, porque aí levar uma vantagem para jogar na Arena MRV é mais confortável do que você ir empatado para jogar fora de casa. A intenção do Atlético inicial vai ser de que não tenha jogo. Vai ser impedir o Cruzeiro de jogar bola, até porque o Cruzeiro constrói muito melhor do que o Atlético constrói. Se o Atlético conseguir evitar de tomar o gol, aí eu acho que a tendência é de ser um jogo chato, travado no meio de campo, sem grandes oportunidades. E aí, claro, com o asterisco da possibilidade da expulsão, caso alguma loucura aconteça, aí é a tendência de ficar um jogo aberto se alguém for expulso. E eu acho que tem grande chance de alguém ser expulso.
1: Olha aí, ó, daqui a pouco a gente vai repercutir mais sobre esse clássico. Clássico da Copa do Brasil. Essas quartas de final de Copa do Brasil, viu? Internacional e Grêmio, Galo e Cruzeiro, Palmeiras e Santos, e tem Vitória e Vasco da Gama, rapaz.
0: Sabe o que é engraçado?
1: Diga.
0: Porque o Diniz, Fernando Diniz, que agora é treinador do Corinthians, quando estava no Fluminense, ele fazia, todo final de jogo, ele falava para as câmeras do Fluminense quando o Fluminense vencia: Vitória Fluminense. Aí quando ele foi pro Vasco, ele, durante umas duas partidas, ele falava Vitória Vascão. Depois ele mudou para Vamos Vasco. Mas ele não sabia que estava fazendo uma premonição, porque agora na Copa do Brasil é Vitória e Vascão.
1: Tá certo então, vamos para um breve intervalo e já a gente está de volta. 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
11: É isso aí, tamo de volta, agora 12:34, voltamos com o seu Papo de Craque nessa primeira edição. Antes da gente falar do Cruzeiro, vamos chamar aqui a nossa audiência rotativa, tem participação, Renato Rogério lá do bairro Paquetá, e ele tá falando aqui, ó. Olá, beleza?
12: Beleza.
11: Renato Rogério aqui do bairro Paquetá. Sobre o que Danilo falou, se for ter alguém expulso...
12: Ah, tá.
11: Tomara que seja do lado do Galo. Bom, calma aí. O Galo não sabe jogar com um jogador a mais. Acho que hoje dá Galo 2-0. Mas clássico é clássico e vice-versa. Parabéns pelo programa. Um forte abraço pra vocês. Obrigado pela participação, viu, Renato Rogério?
12: Valeu, valeu. É, da última vez, no último clássico que teve, tiveram 2 expulsos do lado do Cruzeiro, 1 expulso do lado do Atlético, a maior parte do jogo, inclusive. Com pelo menos 1 a menos pro Cruzeiro, e o Atlético conseguiu vencer. Mas acho que isso não faz muita diferença, né? Assim, claro que eu entendo o que ele tá falando, devido também a esse histórico recente do Atlético, né? De, enfim, não conseguir, mas isso era em um outro momento, eu acredito. Acho que os cenários são muito diferentes, na verdade, né? O time que ficou marcado por isso era o time principalmente de 24 e também de 25, mas que era um time muito exclusivamente preso à necessidade do contra-ataque. Esse time do Atlético eu vejo diferente. Eu acho que ele escolhe muito mais o contra-ataque do que não tem capacidade para propor jogo. Se é que eu me fiz entender o suficiente. Vou tentar explicar novamente. O time de 24 e o time de 25, na minha visão, eles até em algum momento tentaram ser times criativos com a bola, mas perceberam que isso não seria possível, porque o time não tinha qualidade técnica suficiente para isso. Esse time de agora, do Barba Domingues, principalmente depois da volta para a Copa, eu já enxergo uma mudança de rota, uma tentativa de fazer um time ser mais propositivo, de ter mais a bola, ser um time que joga um futebol melhor, assim, né, para falar de maneira rasgada, um time que gosta de jogar bola, diferente até do que vinha sendo nesse início de ano com o Barba Domingues, que era também um time extremamente reativo. Hoje, o Atlético, na minha visão, ele ainda prefere jogar de maneira reativa porque entende que isso é mais eficiente com os jogadores que tem. Mas, agora, e o jogo contra o Grêmio fica aí de exemplo pra gente ver isso, é um time que já tem a capacidade de fazer um jogo um pouco melhor com posse de bola, Então, eu não acho que isso seria um problema tão grande quanto foi de outras vezes, né, pro Atlético.
11: Tá certo. Agora vamos falar de Cruzeiro. Já vamos acionar ele, o nosso Mosca Celeste.
12: Estrela
11: o
12: excelente.
11: O nosso estrela excelente, Marcos Botelho, porque agora é a vez dele de falar, né, do pré-clássico, provável time do Cruzeiro. Alô, Marcos Botelho, nossa estrela excelente. Boa tarde pra você aí.
4: Salve, salve! Muito boa tarde pra você, boa tarde a todos os amigos presentes no Papo de Craque, primeira edição. Alô, ouvinte, tamo junto, hein? Aquele abraço, sempre bom estar contigo. E vamos na paz, hein, galera? Deixando a rivalidade só dentro das quatro linhas e sem porrada, jogadores. Negócio é na bola hoje, hein? Vamos lá, porque hoje o Cruzeiro encara o Atlético no Mineirão, primeiros 90 minutos da decisão, quartas de final da Copa do Brasil, beleza? Tá todo mundo sabendo. Mas a escalação do Cruzeiro, será que a gente já sabe? Ah, técnico Arthur Jorge vem de mistério. Ou será que não? Vai no que a torcida já tá imaginando. Vamos lá explicar sobre o Cruzeiro pra você, ouvinte. Hoje, o bicho vai pegar. Jogo grande, decisão. Cruzeiro esperando aí até 61 mil torcedores no Mineirão para este primeiro duelo das quartas de final contra o Atlético. A preparação na Toca da Raposa 2 foi encerrada ontem à tarde, turma, em regime de concentração. Tá todo mundo concentrado, foco total para o duelo de logo mais contra o Atlético. 9 da noite, hein? 9 da noite a bola rola. A partir das 8 horas, você ouvinte confere tudinho aqui na TMC 88.7 FM e também nas nossas plataformas digitais. É o seguinte, o técnico Arthur Jorge com algumas dúvidas nas laterais e também podemos dizer lá na pontinha esquerda do Cruzeiro. Vamos explicar. Ele vai de William ou de Fagner? O vovô garoto é o titular da lateral direita, tem 6 participações para gols na temporada. O Fagner deve ser o titular. Não foi contra o Flamengo na Copa Libertadores. Os torcedores reclamaram com o Arthur Jorge. Será que o Fagner volta à titularidade hoje? Foi titular contra o Flamengo no último sábado, o Campeonato Brasileiro jogou bem. E na lateral esquerda, Vidalba ou Rojas? O Vidalba vem jogando muito bem na lateral esquerda. Muitos estão pedindo o Vidalba como dono da lateral esquerda após a saída do Kaique. Foi titular como o Fagner no jogo contra o Flamengo no último sábado pelo Brasileirão. Na Copa Libertadores, lá na última quarta-feira, foi reserva sequer entrou em campo. E no ataque, a dúvida, hein? A dúvida, será que o Wesley tem condições físicas? Tá jogando bem, tá agradando, tá trabalhando muito lá na Toca 2, mas o aspecto físico dele ainda não é o ideal. Mas a tendência é que o Wesley seja titular hoje contra o Atlético. Com isso, o Cruzeiro tendo entre os titulares Otávio no gol, goleiraço, Fagner na direita, a zaga com Fabrício Bruno e Jonathan Jesus e o Vidalba na lateral esquerda, ao meio de campo com Romero, Gerson, Matheus Pereira, será que vai gelar geral hoje lá no Mineirão? É o que quer a torcida cruzeirense. O ataque de Kenny Arroio, pé tá calibradaço, Caio Jorge, tá devendo um pouco, e o Wesley fechando essa escalação inicial do Cruzeiro. Só que, se o Wesley não tiver condições, gente, bem provável que o Wesley seja o titular hoje, tá? Mas aí, se ele apresentar um certo desgaste, não fique surpreso, ouvinte, torcedor cruzeirense, se a formação mudar. Não for João Costa, não for Kaique Kenji, não fique surpreso de pintar o Matheus Henrique entre os titulares, mudando a formação para um 4-4-2, que é o que foge da raia do Arthur Jorge, que não gosta de mudar a identidade do time dele. Mas é porque o Matheus Henrique está em uma crescente, está jogando muita bola. Quem sabe, hein? Matheus Henrique está jogando muita bola. E o Matheus Henrique falou com a imprensa na zona mista após duelo contra o Flamengo sobre o clássico e o que tem que ser feito em um clássico como o de hoje contra o Atlético. Matheus Henrique.
13: Olha, é outra competição, outro adversário, então obviamente a gente vai trabalhar para não cometer os mesmos erros, né? Mas a gente sabe que clássico é diferente. Muitas das vezes se vence na vontade, na raça, na garra. Então o nosso foco é primeiramente descansar, porque o calendário não nos permite muita coisa. Então é descansar e a partir de amanhã a gente já mergulhar no plano que o Mister vai passar pra gente, para que a gente possa ter um desfecho diferente do que foi na Libertadores.
4: Tá aí o Mateuzinho, mas uma possibilidade bem pequena do Mateuzinho ser titular. A tendência é que o Wesley seja o titular hoje, ao lado de Arroio e Caio Jorge, assim como também devemos ter o Vidalba na titularidade pelo lado esquerdo, a lateral, e o Fagner também. Então é isso. Lembrando que nenhum jogador está pendurado. O Cruzeiro não tem jogadores pendurados e o Cruzeiro só não conta com o Sinisterra e o Gabriel Peck, que estão no departamento médico. De restante, está todo mundo à disposição do técnico Arthur Jorge. Coisa boa, né? Falando em jogadores que não estão pendurados, deixa eu aqui passar a arbitragem mais uma vez, né? Você ouvinte já sabe, mas é sempre muito bom falar mais uma vez. Flávio Rodrigues de Souza será o dono do apito. Cruzeiro nunca venceu o Atlético com Flávio Rodrigues de Souza no apito. Foram 4 jogos, Cruzeiro não venceu o Atlético em nenhum. Os assistentes, Bruno Rafael Pires e o Bruno Bosquilha, todo mundo quadro FIFA, todo mundo profissional, patente CBF, beleza? O VAR fica a cargo de Wagner Hillway, com os auxílios de Elton Nunes e Rodrigo Nunes de Sá. Tá aí a turma da tecnologia, do apito, pro torcedor ficar, ó, de olho. Mas é isso. 9 da noite, a bola rola, Cruzeiro concentrado na Toca da Raposa 2 desde ontem. Técnico Arthur Jorge com pequenas dúvidas e a escalação, ouvinte, você confere aqui em 88.7 a partir de 8 da noite e também nas nossas redes sociais. Daqui a pouco eu volto destacando mais o cabuloso aqui no nosso Papo de Craque.
11: Tá certo, estrela excelente, Marcos Botelho, falando de um provável time do Cruzeiro. Vamos lá então pro nosso ouvinte que tá nos acompanhando, né? O provável Cruzeiro com o Otávio aí é indiscutível, né? O Otávio vindo em ascensão, fazendo um ótimo campeonato brasileiro, fazendo uma ótima temporada, aliás. Depois, né, resolveram o problema tava em casa, né?
12: É, a resolução, né? O problema... Quer dizer, também tava em casa, né? É. Porque se não tivesse problema em casa, eu não precisava de achar a solução.
11: Mas a solução tava em casa.
12: É, é verdade.
11: Tava
12: verdade.
11: Ali pertinho aí, tentado pegar, vamos contratar o Matheus Cunha. É. Viu que não precisava. Na lateral, Fagner?
12: Eu acho que vai ser o William. Eu acho que vai ser o William, principalmente porque o Fagner jogou 90 minutos nesse jogo contra o Flamengo, né? O jogo em casa, o jogo pelo Campeonato Brasileiro. E é muito raro o Fagner jogar 2 jogos assim dessa maneira, principalmente quando jogou 90 minutos em um e voltar a titularidade ao outro. A gente sabe que o Fagner tem essas questões físicas dele, geralmente não aguenta 2 jogos completos. Então eu acho que pelo que vem sendo o trabalho do Arthur Jorge, pelo padrão de escalação que ele vem soltando, a tendência é que seja o William o titular para esse jogo.
11: Na zaga, Fabrício Bruno, Jonathan Jesus e... Vidalba ou Rojas?
12: É, eu acredito que vai ser sim, Fabrício Bruno e Jonathan Jesus, a dupla do Cruzeiro titular mesmo, e eu deixaria o Rojas como titular primeiro, meu querido Luiz Soares. Fala o resto da escalação, tá, depois lá. Eu falo tá. O que que eu acho que vai acontecer.
11: Vamos lá então, aí tem o Lucas Romero, Gerson e Matheus Pereira, fechando o meio de campo.
12: Correto.
11: E lá na frente, Arroio, Caio Jorge e Wesley ou Matheus Henrique.
12: É, pois é. Aí, eu acho que essa escalação aqui, teoricamente, é a mais fácil de se levar a campo, né? Porque o Cruzeiro não tem grandes mudanças táticas, a menos que entre o Matheus Henrique no Wesley, né? Aí, de fato, é uma mudança tática maior. Mas, o que eu acredito que pode acontecer, e aí é uma coisa um tanto quanto diferente, porque o Arthur Jorge ainda não fez isso nessa passagem pelo Cruzeiro, mas eu acho que ele pode estar cozinhando uma mudança tática preparada para esse confronto em específico, que seria a seguinte mudança. Trio de zaga. Trio. Fabrício Bruno, Jonathan Jesus e Vidalba fazendo uma zaga pela esquerda, com o William fazendo a ala pela direita e o João Costa fazendo a ala pelo lado esquerdo. João Costa, vale lembrar que já jogou como ala na sua carreira, como ala, como lateral, quando estava lá na Arábia. E é um cara que, tendo o Vidalba atrás para ajudar nessa cobertura, pode fazer um papel interessante chegando na linha de fundo e cruzando. Ele que é canhoto, vai estar do lado esquerdo, então vai estar com o pé certo para cruzar pela linha de fundo, assim como o William vai estar do lado direito. E aí, aquele trio de meio, a mesma coisa. Gerson ou Matheus Henrique, aliás, Romero ou Matheus Henrique com Gerson e Matheus Pereira, e aí na frente o Arroio saindo da direita pra dentro e o Caio Jorge como esse centroavante. Então acho que pode ser uma coisa que o Arthur Jorge esteja planejando, uma mudança tática, e ele já deu uma ensaiada nisso, tá? Porque no jogo contra o Flamengo, no jogo que o Cruzeiro acabou sendo eliminado no Maracanã, o João Costa, ele termina como lateral esquerdo. Ele entra no primeiro momento como um ponta pelo lado esquerdo e depois ele é recuado para fazer a lateral de fato. O Arthur Jorge já deu uma ensaiada que pode fazer isso. O Vidalba tem tido partidas melhores do que o Rojas, e aí, infelizmente, eu sou obrigado a dizer, eu avisei, porque o Kaique era um cara que era fundamental no time do Cruzeiro, e o Rojas é um cara que chega já mais velho, sem experiência num país como o Brasil, que tem uma exigência física absurda por conta das viagens e do calendário, jogador que teve 90% da sua carreira no futebol argentino, certo. Teve uma passagem também pelo futebol mexicano e também pelo futebol uruguaio, mas nenhum desses lugares fala português ou tem um calendário tão bizarro que nem o nosso calendário brasileiro. Então eu tinha certeza que o Rojas ia ter algum nível de problema na sua adaptação ao time titular do Cruzeiro. Ele vai ser titular do Cruzeiro em algum momento, mas ele ainda claramente não está totalmente adaptado. Então a entrada do Vidalba por ali dá alguma consistência defensiva que o Rojas não consegue entregar, e o Rojas não tem conseguido entregar também a parte ofensiva, que é o que mais se espera dele. Então por isso eu acho que o Arthur Jorge pode estar cozinhando um trio de zaga, uma trinca de zagueiros, com o João Costa como ala pela esquerda e o William como ala pela direita.
11: A mesma pergunta que eu faço, que o Cruzeiro no Campeonato Brasileiro, se você colocar ali dos últimos 10 jogos, né? De 10 jogos de 30 pontos conquistados, o Cruzeiro é o líder, né? Desse recorte. O Cruzeiro veio uma ascensão muito forte, venceu o Flamengo aí de virada, no Mineirão. E agora tem esse clássico. O que pode ser, assim, determinante para uma vitória ou então para uma derrota para o Cruzeiro nesse clássico, né? O que o Cruzeiro pode tirar de ganho? O que pode ser de preocupante num caso de uma derrota em casa?
12: Não, cara, assim, acho que pensando numa possível vitória do Cruzeiro, né? O que, na minha visão, seria mais determinante seria a marcação com relação ao Arroyo, porque existem algumas possibilidades. Ou o Maicon vai ficar colado no Arroyo, ou o Lodi vai ficar colado no Arroyo, ou aí a terceira possibilidade, que eu acho que é a que o Cruzeiro tende a levar mais vantagem, é se o Arroyo sobrar no Vitor Hugo, que é o zagueiro mais lento, já com mais de 30 anos, um cara que não é conhecido pela sua técnica esplendorosa. Então, acho que se o Arroyo sobrar no Vitor Hugo, esse daí vai ser o caminho da pedra pro Cruzeiro ganhar esse jogo. O Arroyo na velocidade, no drible, contra um cara que tem dificuldade nesse X1 e tem mais dificuldade ainda se for uma bola esticada para disputar na velocidade. A outra coisa que eu acho que pode ser fundamental também pro Cruzeiro conseguir uma vitória nesse jogo é uma partida melhor do Caio Jorge. O Caio Jorge, ele tá deixando a desejar há algum tempo. Assim, acho que é unânime dentro da torcida do Cruzeiro que esse ano não tá nem próximo ao nível que ele conseguiu apresentar no ano passado. E na minha visão isso não é nem questionável. O Caio Jorge nesse ano tem muito mais gols de bola parada do que de bola rolando. Aí eu entendo que tem duas visões para isso. Uma é o Caio Jorge está jogando pior. A outra é o Caio Jorge está jogando pior por conta da mudança tática, que deixa ele mais encaixotado do que quando o treinador era o Leonardo Jardim e o sistema dava ao Caio Jorge mais liberdade, principalmente nos contra-ataques. Eu acho que o sistema atrapalha um pouco o Caio Jorge. Ainda assim, ele tá deixando a desejar, e isso é um fato. O sistema poderia funcionar melhor em prol do atacante artilheiro do Cruzeiro? Poderia, inclusive, na minha visão, deveria, porque quem bota a bola para dentro da rede no Cruzeiro geralmente é o Caio Jorge. Agora, o Caio Jorge também poderia de vez em quando fazer um golzinho de cabeça, de vez em quando tá lá dentro da área para poder empurrar a bola para dentro, que nem ele fazia com alguma qualidade no ano passado. E nesse ano tem sido muito mais raro ele tá com a presença de área que ele tinha no ano passado pra equipe do Cruzeiro. Então, eu acho que primeiro, o primeiro ponto pro Cruzeiro ter atenção é tentar sempre deixar o Arroyo para ficar no mano contra o Vitor Hugo, zagueiro canhoto do Atlético, e o segundo ponto é tentar potencializar o jogo do Caio Jorge, fazendo ele ser primeiro mais participativo e segundo mais efetivo. Acho que são as principais coisas que o Cruzeiro precisa ter em foco para conseguir sair com a vitória desse clássico.
11: Tá certo, a gente vai continuar nesse assunto de clássico de Cruzeiro, mas agora a gente vai chamar mais uma vez o Diego Costa para falar dos destaques da Avenida Amazonas. Alô, Diego!
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15: Então, Luiz Soares, tem lentidão agora para o motorista na Avenida Amazonas, no sentido Contagem, passando ali pela Gameleira, segue um evento por lá, com isso o trânsito está mais apertado, viu? Desde o encontro com a Silva Lobo, passando ali pelo viaduto sobre a Silva Lobo, ficando assim até depois do bairro Gameleira, compensa mais você, ouvinte da MC, pegar então Tereza Cristina rumo à região oeste, o mesmo caminho para Contagem. 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
11: Tá certo então, Diego Costa trazendo as informações do trânsito. E lembrando para você que hoje, a partir de 8 horas da noite, diretamente do Mineirão, o Super Clássico Mineiro na Copa do Brasil, jogo de ida, Mineirão, Cruzeiro e Atlético, Cruzeiro e Galo se enfrentando na Copa do Brasil, e você vai acompanhar pelo 88.7. Primeiro tempo comigo, Luiz Soares, segundo tempo com ele, Felipe Soares. É o Soares tomando conta aí do jornalismo e também das transmissões.
12: É verdade.
11: É, meus amigos. Vamos falar do Giro Brasil então, ô meu querido Danilo Marra?
12: Vale.
11: Vamos falar do Furacão? Que essa semana, Rio de Janeiro teve um alerta de um vento forte, realmente. É? Aconteceu no sábado, na sexta-feira teve, né, uma forte ventania, e ontem também teve no Nilton Santos, tá? O Furacão Atlético Paranaense venceu o Botafogo por 3-2 e segue aí na caça da liderança do Campeonato Brasileiro. A vitória foi maiúscula e letal fora de casa, né? O Furacão aproveitou as falhas defensivas do Botafogo e venceu por 3-2 lá no Nilton Santos, no encerramento da 24ª rodada do Campeonato Brasileiro. O Furacão abriu 3-0 com gols de João Cruz e dois gols do artilheiro do campeonato, Kevin Viveiros.
12: Vou te contar um negócio, esse João Cruz é bola demais, viu?
11: É.
12: João Cruz é bola demais, meio campista, as características semelhantes ali, é uma mistura de Matheus Pereira com Marcos Antônio do São Paulo.
11: Olha aí, ó.
12: É um segundo volante, não é camisa 10 como o Matheus Pereira, não é primeiro volante como é o Marcos Antônio, de muita chegada à área, dá muita assistência, finaliza muito bem, é um cara muito interessante, João Cruz, muito interessante. Vai ser vendido caro, tá? Pode anotar que esse homem aí vai ser vendido caro pra time importante de fora.
11: Olha aí, ó. O Kevin Viveiros, que fez dois gols, ele se tornou, né, o novo artilheiro isolado do Campeonato Brasileiro. Lembrando que o Botafogo tentou reagir no fim com dois gols, né, de Santi Rodrigues, porém o time paranaense conseguiu segurar o resultado e chegou a 44 pontos na terceira colocação, ficando apenas um ponto do Flamengo e 7 pontos do líder Palmeiras, que tem 51. Aí, ó, falou, 51 é do Palmeiras.
12: É, é verdade. 51 não é pinga, é a pontuação do Palmeiras no Brasileiro.
11: É a pontuação, exatamente. Ó, o atacante colombiano que balançou aí as redes duas vezes, né, o Kevin Viveiros, marcou aos 12 minutos do primeiro tempo.
12: Numa falha de saída de bola.
11: Exatamente. E aos 33 do segundo tempo, chegando à marca de 16 gols no Campeonato Brasileiro. Se continuar nesse ritmo, eu acho que ele pode alcançar aquela marca que dificilmente a gente vê, que é a marca aí de 25 gols num campeonato. Já teve artilheiro aí na marca de 30, 31 gols. Hoje a gente tá vendo aí artilheiro com 15,
12: sim,
11: parando com 17. Ele com 24 rodadas, faltando mais ou menos aí...
12: São 14 faltando.
11: 14 rodadas que faltam. Se ele continuar nesse ritmo, pelo menos um gol, ou pelo menos meio gol, né? Ou seja, a metade disso fazendo gol, vai chegar a uma meta e um número alto.
12: Sim.
11: O artilheiro colombiano.
12: Não, e o Viveiros é um cara que, assim, né, à primeira vista, ele não parece um cara tão matador quanto ele é, porque ele tem algumas questões técnicas. Ele não tem aquele domínio próximo do corpo. Ele é um centroavante trombador, mas é muito inteligente e é muito forte fisicamente também. Então ele ajuda principalmente nessa recuperação, na marcação alta, principalmente também nesse contra-ataque devido à sua velocidade. É um cara muito interessante que ajuda muito um time que é tão bem treinado e tá tão preparado para fazer exatamente isso. Essa transição rápida, essa marcação alta. Então o Atlético Paranaense que vai fazendo um baita de um trabalho nas mãos de Odair Helman, o maioneso. E vai mandando muito bem, vai mandando muito bem. O Viveiros, na minha visão, vai ser aí o artilheiro do Campeonato Brasileiro, porque eu não consigo enxergar esse time do Atlético Paranaense perdendo tantos pontos assim É um time muito consistente, apesar de não ter nenhuma estrela.
11: É, e olha só, com 12 minutos de jogo, já tava 2-0, né? É. O torcedor já tava vaiando, Vergonha. Aí o Botafogo tomou o terceiro gol. Vergonha. Aí teve uma bola na trave do Edenilson e também do Montoro, né? E aí depois o Santi Rodrigues, aos 36 do segundo tempo, aos 39 do segundo tempo e aos 46 da etapa final, ele diminui, né? Ou seja, quase. Mas...
12: É, fez um bonito gol, né? Esse daí dos 39, pegando de primeira de fora da área. O segundo ele dá uma raspadinha ali, acaba encobrindo, meio que sem querer, quase, o goleiro Santos, né? Ele tenta finalizar, mas não pega em cheio e aí acaba fazendo o gol. Mas ali também já era muito difícil, né?
11: Lembrando.
12: Naquele momento.
11: É, o Atlético Paranaense com 44 pontos na terceira colocação e o Botafogo em 11º lugar com 30 pontos. Eu não sei não, se o Botafogo começar a cair aí, meu amigo, vai ser um fortíssimo candidato a rebaixamento também.
12: Não acho não, sinceramente. Acho que tem muita gente tentando cair mais. O São Paulo é um cara que tá fazendo um esforço. É. Nossa senhora, eu nunca vi um negócio parecido. Não ganha, velho.
11: Tipo, não sei se esse jogo agora do Campeonato Brasileiro do final de semana, o Dorival Júnior vai se manter no cargo de São Paulo.
12: Ele vai, sabe por quê? Porque o Dorival tá com um discurso que a diretoria quer. Quando o Crespo tinha ganhado 3 jogos, empatado 1 e tava lá líder do campeonato e tinha dado um discurso, uma entrevista falando que o ano do São Paulo seria difícil, que o foco era 45 pontos... Os caras foram lá e demitiram ele.
11: Certo.
12: Dorival tá lá falando que se espera coisa grande pro São Paulo, que vai disputar título, só que não ganha nenhum jogo. O discurso dele tá alinhadíssimo com o da diretoria. É. Falar muito e fazer muito pouco.
11: E agora a gente vai girar agora pra o campeonato que a gente fala que é o grupo de acesso, né?
12: Uhum.
11: Vamos então pra Série B do Campeonato Brasileiro, porque ontem, rapaz... Foi uma noite terrível pra o Atlético e também pro América, né? Eu acho que o América já entregou pra Deus, né?
12: Não sei se tem muito mais o que fazer, não, com sinceridade, viu?
11: Oh,
12: porque, assim, tinha o que fazer no início do ano, a gente avisou aqui 1 bilhão de vezes, o América faz questão de, enfim, deixa pra lá que é melhor assim.
11: O América segue aí afundando, né? E afundado também na zona de rebaixamento. Porque o América ontem perdeu pro Sport fora de casa, o jogo que aconteceu 19h30, lá na Ilha do Retiro, Sport 3, América 0, né? Com essa derrota, o Coelho chegou na marca de 17 derrotas na edição da Série B. São 11 pontos disputados em 24.
12: É. Disputados foram vários.
11: Perdão, conquistados em 24 rodadas. Em uma das piores campanhas da história da segunda divisão do Campeonato Nacional. O América, gente, que eu tenho que pegar aqui, porque acho que o América, se não me engano, teve 2 ou 3 vitórias, tá?
12: São duas. Duas vitórias e 5 empates.
11: Gente, isso não existe pro América.
12: Só não é lanterna por 2 motivos.
11: Primeiro,
12: por saldo de gols.
11: Uhum.
12: E segundo, porque tem 1 empate a mais do que a Ponte Preta, que tem 10 pontos. Os dois estão disputando pra terem a pior campanha da história da Série B.
11: De todos
12: eles
11: os tempos,
12: estão fazendo,
11: né,
12: muito esforço pra conseguir esse feito.
11: A
12: muito.
11: Ponte Preta ainda tá com 10, né? A Ponte Preta tá com 10 pontos. Ó, 24 jogos disputados. Os dois têm 2 derrotas. Duas vitórias, perdão. O América tem 5 empates contra 4 empates da Ponte Preta. Então, por isso que o América ainda tem um ponto a mais.
12: Não, e tem chance do América quebrar o recorde histórico da pior campanha da Série B e a Ponte quebrar o recorde do América.
11: Do América,
12: também,
11: né? Ó, 17 derrotas do América e 18 derrotas da Ponte Preta. Quem tá feliz com isso é meu amigo Gustavo, que é torcedor bugrino, tá feliz e triste, porque ele vai sorrir da Ponte Preta, mas olha lá, tá na Série C, né, o Guarani.
12: Mas aí pelo menos tem clássico ano que vem, né?
11: É, exatamente. É. E aí o América, se perder mais 2, é 1 turno de derrota, ou seja, ficou ali 1 turno perdendo.
12: Não, é ridículo. Acho que a palavra adequada é ridículo.
11: Já, os dois aqui já tem um selo Série C, né?
12: Ah, gente, assim, é só uma questão de tabela, né? De se confirmar matematicamente, porque a temporada do América é tenebrosa.
11: Certo.
12: E aí, por que, assim, primeiro, né? Por que a gente dá tanta atenção a isso do América? Primeiro, o América é um time mineiro e nós estamos em Belo Horizonte, capital de Minas Gerais. E o segundo ponto é que a Ponte Preta, meu amigo, ela tá em crise, uma crise bizonha, desde o ano passado. É. Não sei se vocês vão se lembrar, no final da temporada passada, um dos motivos pelo qual o América não caiu já no ano passado foi que o América conseguiu algumas contratações de graça vindas da Ponte Preta junto com a chegada do Alberto Valentim.
11: Exatamente.
12: Foi o Maguinho, que veio de graça depois de conseguir uma rescisão de contrato, o próprio Alberto Valentim, e tiveram outros atletas que ajudaram a encorpar o elenco do América naquele final. Nem América nem Ponte caíram, mas a Ponte tá sem pagar salário desde o final do ano passado.
11: Mais de 6 meses.
12: Não é, deve ter pago aí um ou outro só pra, né, pra quebrar a sequência. Mas desde o final do ano passado, a Ponte convive com dificuldades financeiras e não paga suas contas em dia. Então a Ponte, meu amigo, era óbvio que ia cair. Tem a declaração do Elvis, né, que é um dos principais jogadores da Ponte, que inclusive agora até se lesionou, deve ficar até o final da temporada fora.
11: Sim.
12: Ele tinha feito uma declaração de que não saía da Ponte porque gostava, mas que o caos era ridículo e que ninguém estava aguentando, que todo mundo que tinha para sair já saiu. Porque... basicamente, você entrava ali e saía de graça da Ponte.
11: E a situação do América não chega a tal ponto.
12: Não, as coisas estão em dia, tá tudo bonitinho. A Ponte é crise de um nível...
11: institucional mesmo.
12: É, completa, é a crise de cima a baixo. É do porteiro ao presidente, todo mundo F.
11: Ó, e o Atlético ontem em casa perdeu pro Novo Horizontino por 4-1. Então, com essas derrotas, o Coelho, né, chegou na marca de 17 derrotas. O Esquadrão de Aço recebeu, né, nesse confronto direto, e acabou sofrendo essa goleada ao final do primeiro tempo. O jogo ainda estava 1-0, né? O time mineiro com o Diogo, né? Oh, sempre tem que ter alguém expulso nesse time do Atlético, que é loucura. E aí acabou sofrendo mais uma derrota amarga, 4-1. Então o Esquadrão, mesmo nessa goleada, ainda está em nono com 34 pontos, 4 pontos do sexto colocado, que é aquela vaga que vai jogar o playoff, né?
12: Exatamente.
11: E o Sport...
12: o sexto colocado, que é o Sport.
11: É, o 38 pontos ele tem. Se tivesse ganhado, o time mineiro teria colado no G6, chegando a 37, ficaria apenas um ponto do Sport.
12: E ficaria em sétimo colocado, né? Porque o sétimo colocado hoje em dia tem 36 pontos, então...
11: perdeu a oportunidade.
12: Estaria coladíssimo ali.
11: É, América, você não abre olho não pra você ver. Ó, jogos da Copa do Brasil hoje, Galo e Cruzeiro, 9 horas da noite, com transmissão aqui da TMC. Palmeiras e Santos.
12: Amanhã,
11: dia 26, jogo de ida, 9:30 da noite. Também amanhã, Vasco e Vitória.
12: Isso aí é uma palhaçada, tá? Dois jogos no mesmo horário?
11: É.
12: Ô CBF, bota um 7:30, outro 9:30, e quem tá de boa assiste os dois, pô.
11: É que provavelmente tem aquele negócio de ser exclusivo, né?
12: No... ah, mas aí também... então,
11: vamos... Tem.
12: É, com todo respeito, isso aí tem que ser combinado, tem que fazer bonitinho. É aquela frase, né? Se organizar bonitinho, todo mundo
11: se agita.
12: Fica feliz. Né?
11: É. E na quinta-feira, Internacional e Grêmio no Beira-Rio... se enfrentam a 8 horas da noite.
12: E aí, por que esse jogo é 8 horas da noite? Por que, que esse não é 9 e meia?
11: É porque também é da...
12: entendi, né? Tem que organizar lá bonitinho, gente.
11: Ó, o mercado tá movimentado em cima aí do Robinho Júnior, né? Ele vai viajar pra Itália com o aval do Santos e atrai aí sondagens europeias, né? O atacante Robinho Júnior, de 18 anos, que é filho... do Robinho, até o nome aqui já tá...
12: acho que não deu pra perceber,
11: explícito, Luiz, né? Foi liberado pela diretoria do Santos e embarcou nessa segunda-feira pra Itália. Segundo informações confirmadas pelo clube, a viagem já estava prevista, combinada para tratar de pendências burocráticas de passaporte e domicílio europeu.
12: Só pra explicar essa questão, a mãe do Robinho tem cidadania italiana, a mãe do Robinho Júnior, né? A esposa do Robinho, sei lá, enfim, vocês entenderam. É, ela tem cidadania italiana e aí o filho tá pleiteando também pra poder, inclusive, ter uma sondagem até da própria seleção de base da Itália pra que ele jogue pela seleção de base italiana. Então, a viagem inicialmente ocorre por esse motivo. Mas, caso ele tenha a cidadania europeia, isso daí se torna também um facilitador para que outros times possam pleitear a contratação dele.
11: O deslocamento ocorre em meio à forte assédio do exterior. O jovem menino da Vila é monitorado por Rayo Vallecano, Sevilha, Gênua, enquanto a cúpula santista descarta qualquer transferência para o futebol brasileiro. Já teve até o seu nome vinculado no Atlético, né?
12: Exatamente, exatamente.
11: Tiveram conversas.
12: O Atlético teve intenção ali de contratar o Robinho Júnior, mas foi no início do ano, né? no meio do ano passado e no início desse ano foram as duas vezes que o Atlético conversou com a diretoria do Santos, aquela sondagem.
11: É, a diretoria santista confirmou que o deslocamento à Itália ainda tem caráter pessoal e visa regularizar, né, como você disse, a cidadania e documentos comunitários do jogador. Até o momento não há uma proposta oficial formalizada na mesa. Vamos então, porque a FIFA confirmou na noite de ontem a data e o local do sorteio da Copa do Mundo de 2027. O evento definirá a fase de grupos da competição, que ocorre no Brasil entre 24 de junho e 24 de julho do ano que vem. A cerimônia será realizada no dia 11 de dezembro de 2026, no Museu de Arte Moderna do Rio de Janeiro, o Man Rio. Tomara que não tenha aquele teatrinho que acabou, né, com... Tem trânsito aí pra gente rodar?
12: Sim!
11: Então vamos de trânsito, daqui a pouco a gente vai pra mais a última notícia, que é a curiosidade do dia, e depois tem o segundo tempo do Galo.
12: É isso.
11: Agora a gente vai para os caminhos entre a Pampulha e o Centro, com Diego Costa.
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17: 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Então, Luiz Soares, caminho agora da Pampulha para o Centro, um pouco mais lento na Avenida Pedro II por causa das obras, na altura ali do bairro Carlos Prates. No geral, a Antônio Carlos tem situação melhor indo para o Centro. No sentido oposto, uma pequena fila somente na Antônio Carlos, próximo ali ao viaduto São Francisco. A gente sabe que mais tarde vai ficar bem bolada a situação por lá, afinal de contas tem o clássico Cruzeiro e Atlético pela Copa do Brasil. Por agora, você motorista ainda respira. 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
11: Olha a curiosidade do dia, Danilo. Olha essa aqui, hein? Porque teve um desafio aceito pelo Neymar, tá?
12: Xiii, que será?
11: O Neymar topou encarar um jornalista aí, um duelo em X1 no CT do Santos.
12: Ih, rapaz, que jornalista que é?
11: Olha, ué, só.
12: O cara deve estar em forma, então, né?
11: Em clima de resenha e provocação nas redes sociais, o atacante Neymar aceitou publicamente o desafio proposto pelo jornalista Fábio Sormani para uma disputa de X1.
12: Ai, ai, ai.
11: O clássico confronto individual de um contra um, né? Aquele jogo lá que você vai escolhe um ali e vai jogar no X1, por isso que é o nome, né? Em interação pelo Instagram na noite dessa segunda-feira, o comentarista afirmou que desarmaria o craque em 5 tentativas em um campo reduzido. Não no campo, normal, que ele falou pro Neymar, que o Neymar dava um tapa e embora.
12: O Neymar tem ali pelo menos metade da idade do Sormani, né, gente?
11: O Neymar vai deixar ele escolher o tamanho do campo, que o Neymar falou.
12: Ele falou.
11: O tamanho do campo aí. Questionado. Ele questionou, né, a mobilidade do atleta, porque o Neymar respondeu de forma irônica e o convidando a ir aí o CT Rei Pelé cravando. Está aceito. Não vai fugir, hein?
12: É, rapaz,
11: que aí situação, o Sormani, né, respondeu hoje, falando que ele precisa de uma semana, uai.
12: Não.
11: Você não queria marcar?
12: Não, meu filho, peraí, o Sormani tem mais de 60 anos, você dá uma segurada também, né? Ter... Uma semana pra um cara de 60 anos ficar verdade em forma pra jogar um X1 contra o Neymar,
11: é
12: menos do que...
11: É muito ômega 3, cálcio trambe 12.
12: Imitaraci.
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12: Tem que tomar muito ômega 3. Rapaz, mas assim, ó, por favor, alguém transmite isso. Eu quero muito ver a filmagem disso daí. Quero
11: alô,
12: muito.
11: Canal Gol Brasil, cara, né? Cê... Galera do Canal Gol Brasil gosta de um X1, viu?
12: Você imagina, cara, que assim, né? A lógica é o Neymar acabar com a alma do Sormani, né?
11: É, mas quem mandou ele falar que desarma o Neymar?
12: Não, mas meu amigo, se ele deu 5 tentativas, né?
11: É.
12: Se ele roubar uma bola...
11: Ele já tá grandão lá.
12: É, filho. Lógico, aí, pô. O cara tem mais de 60 anos, o Neymar com 30 e poucos aí. Oh, o Neymar foi... Assim, é claro que ia ficar feio se ele não aceitasse, né? Ou ele poderia ter dado uma tirada, tipo assim... Ô, seu velho, doido, o que você tá arrumando? Ah, não sei o que e tal. Uma coisa meio desconversando... Mas a partir do momento que ele aceita, ele tem a obrigação de humilhar o Sormani.
11: É, e o Sormani tem a obrigação agora de ir.
12: É, de pelo menos, é.
11: Pelo menos, e
12: correto.
11: Talvez o Neymar pode até arrumar uma desculpa e tal, mas tem que ir, viu, Somar? Agora deu ruim pra
12: você. Tem que ir, tem que ir. E a obrigação do Neymar é de humilhar o cara, porque assim, com todo respeito, né? Neymar é um dos melhores jogadores, que, pelo menos que eu já vi jogar com a camisa da seleção brasileira. Ele é o melhor, sem sombra de dúvida.
11: É, ele falou que o Neymar, ele parece que ele ficou desatento e não. É, ficou com uma atenção antes do empate do Mirassol, diante do Santos. Ele falou: antes do empate o Neymar era um. Depois do empate, eu acho que o Neymar tirou o pé, não queria mais. Aí ele veio, né, cara? Eu vou te desafiar pra te desarmar, porque você não é o mesmo. O Brasil todo vai querer ver.
12: Isso vai ser maravilhoso. Se isso acontecer, gente, pelo amor de Deus.
11: Fala
12: de orar. Alguém transmite isso, por favor.
11: Então vamos de segundo tempo do Galo, porque tem Geovana Oliveira pra falar sobre o Domingues, né, no comando do Clube Atlético Mineiro. Alô, Geovana Oliveira, vem pra cá.
18: Voltamos, meus amigos, voltamos. Noite de Copa do Brasil, noite de clássico. Todo mundo tá nervoso por aí, eu sei, mas bora falar mais sobre o Atlético. Faltam poucas horas. Eu sei, o jogo só começa às 9 da noite, mas assim, já estamos contando os minutos para que a partida comece, então, no Gigante da Pampulha. E assim, meus caros, para esse jogo, né, o técnico Eduardo Domingues quer manter o ritmo importante que ele vem tendo sob o comando do Galo. Porque assim, até o momento, né, ele chegou aqui em fevereiro deste ano, né, dessa temporada de 2026. O Barba chega naquela confusão completa, que o Sampaoli estava todo lascado, não estava conseguindo bons resultados, mas para além disso, estava tendo muitas intrigas internas, né, com a diretoria, até com o Hulk, inclusive, né, tivemos aquela situação que o Hulk estava para sair, não estava para sair, estava rabugento, porque o Sampaoli não queria colocar ele entre os 11 titulares também, mas aí o Sampaoli acaba caindo antes do confronto de volta da semifinal do Campeonato Mineiro. Aí chega o Eduardo Domingues para assumir o comando atleticano. Já pega uma situação extremamente difícil, né? Primeiro confronto contra o América, lá na Arena Independente.

0: 2x1 e também para o Santos por 1x0. Enfrenta o Juventude do Uruguai aqui na Arena MRV e vence, mas assim, e vai construindo, né, meus caros? Vai construindo resultados que vão fazendo com que o Domingues entenda melhor as particularidades deste elenco. A pior derrota foi no dia 26 de abril, né? A goleada sofrida diante do Flamengo por 4x0 dentro de casa. Em sequência, acaba perdendo para o Cienciano por 1x0, chega então no clássico pelo Campeonato Brasileiro, todo mal das cordas. Mas ali bate o Cruzeiro por 3x1, inclusive no palco que vai ser hoje, tá? Dentro do estádio Mineirão. E o Cruzeiro estava extremamente favorito. Então, chega nesses partidas, né? Consegue a classificação na Copa do Brasil, também consegue a classificação na Copa Sul-Americana. E a última derrota acaba sendo no dia 24 de maio, diante do Corinthians, fora de casa. De lá pra cá, meus caros, são 11 jogos de invencibilidade. Pois é, são partidas importantes porque nesses jogos, né, tivemos decisões pelo Campeonato Brasileiro, mas para além disso, classificações na Copa Sul-Americana e na Copa do Brasil. Sob o comando do Galo, meus caros, o Domingues tem já 33 partidas com 17 vitórias, 7 empates e 9 derrotas. Então, assim, é um desempenho que vem melhorando jogo após jogo e também, né, consequentemente, os resultados sendo favoráveis. Porque o que importa é, são os 3 pontos ou as classificações. E isso o Domingues vem conseguindo, apesar de ter um elenco extremamente enxuto, né, meus amigos? Porque, assim, o resultado, por exemplo, diante do Internacional, o Inter, horroroso, muito ruim, mas mesmo assim o Galo consegue o empate fora de casa em uma semana decisiva. O Atlético, meus amigos, não vem tendo nem sequer um descanso, né? A equipe alvinegra vem treinando dia após dia por conta da quantidade de jogos. Chegaram no sábado à noite de Porto Alegre, né? Domingo pela manhã já estavam realizando o primeiro dia de treinos visando o clássico. Ontem o Barba encerrou a preparação, já houve concentração na cidade do Galo. Amanhã já tem mais treino, porque sábado tem compromisso diante do Vitória pelo Campeonato Brasileiro e na próxima terça jogo de volta da Copa do Brasil. Então assim, não tem descanso e o Eduardo Domingues quer permanecer com essa invencibilidade, indo então hoje, se ter tudo certo, para o 12º jogo consecutivo, sem nenhuma derrota.
1: Tá certo então, Giovanni Oliveira trazendo aí o Domingues no comando do Galo. É, o Atlético vive uma confiança no seu técnico, né? Ele que começou aí a sua trajetória com algumas críticas, algumas preocupações do torcedor atleticano. Porém, ele, na turbulência, tá conseguindo dar uma ajustada, né, o Daniel?
2: Ah, ajustou demais já, né? A verdade é essa, assim. O time do Atlético, quando o Eduardo Domingues assume, era um time que tinha dificuldade em fazer qualquer jogo contra qualquer equipe. Tinha, no ano, a única coisa boa que tinha feito era vencer o Clássico contra o Cruzeiro na primeira fase do Campeonato Mineiro, sob o comando de Jorge Sampaoli. Mas, além disso, não tinha conseguido nada, rigorosamente nada, na primeira fase do Mineiro, inclusive, muito ruim. O único jogo bom que aconteceu, de atuação mesmo, eu digo, foi essa vitória contra o Cruzeiro. Depois, né, que o São Paulo já estava até demitido, inclusive o Atlético vai lá e mete o 7x2 no Itabirito, só que também, assim, né, um jogo contra o Itabirito, acho que o tom da conversa já tá aí. Ganhar do Itabirito para um time de Série A tem que ser uma obrigação. E o Atlético, com o Eduardo Domingues, primeiro, construiu uma identidade de jogo de contra-ataque, defendendo muito bem e dependendo dessa velocidade dos jogadores como Coelho, como Renan Lodi, o Vitor Hugo puxando contra-ataque, o Bernard ajudando nessa construção também em velocidade para se tornar um time consistente. E agora ele começa a dar os próximos passos, transformando esse time que já era consistente defensivamente num time também com capacidade de jogar com bola, né? Isso daí vai acontecendo principalmente agora, depois dessa volta da Copa do Mundo. Se não me engano, a primeira tentativa foi já no jogo contra o Remo, depois das oitavas da Copa do Brasil contra o Juventude. No jogo contra o Remo, ele meio que abdica da linha de 3 e coloca uma linha de 4 ali, com laterais de fato, né, sem o Natanael fazendo terceiro zagueiro. Hoje, ele tem uma liberdade, uma capacidade maior de transitar entre essa linha de 3 e essa linha de 4, sem necessidade de alterações no estilo de jogo, né? Ele pega e coloca o Natanael como um desses 3 zagueiros para saída de bola, às vezes libera ele, puxa o Alan Franco ou o Maicon, ou até mesmo o Castanho, já fez isso ali em alguns momentos, ajudando nessa saída de bola, e libera o Natanael um pouco mais para também abrir

0: defesa adversária. É um time que começa a fazer mais sentido, a ter mais mecanismos para a construção de jogo. É o Barba tentando dar um próximo passo, depois conseguir fazer algo que dá base para o que é esse time do Atlético hoje em dia. Um time que consegue se defender de maneira mais consistente e é efetivo nesse contra-ataque, que se tornou de fato a melhor arma do time do Galo, e é mesmo, até agora é a melhor arma do time do Atlético. O Barba agora começa e já dá indícios que talvez consiga construir novas armas, novas possibilidades ofensivas para o time do Galo, como foi, volto a dizer, o jogo contra o Grêmio, em que por duas vezes o Atlético consegue sair da pressão do Grêmio com bola controlada e fazer uma jogada que muitas vezes é erroneamente tratada como contra-ataque. Se a gente for pegar esse gol do Atlético, o terceiro, né, que é marcado pelo Cuejo, mas que a jogada começa lá na defesa com o Lodi voltando a bola pro Everson e o Everson achando um passe para dentro no Castanho. Isso daí não é contra-ataque, gente. Não é porque tem velocidade na jogada que é contra-ataque, não. Foi uma jogada construída de pé em pé desde o início. Foi uma jogada de transição, é verdade, aproveitando o espaço que a equipe do Grêmio deu porque foi marcar em cima, mas isso não tem nada de contra-ataque. A bola começa no pé do goleiro e é uma jogada construída de pé em pé, tocada pro Castanho, o Castanho acha o Maicon carrega a bola, toca a bola pro Bernard, o Bernard tenta a finalização e ela sobra no Cuejo, o Cuejo finaliza travado, aliás, o Cuejo finaliza e faz o gol. Então, é um Atlético que começa a pleitear novas formas de construir, a ter uma visão de como pode jogar, principalmente com a chegada desses dois reforços que fortalecem esse meio de campo e essa transição de defesa para ataque do Galo, Castanho e Fred. Claro que isso ainda não está tão bem estabelecido, principalmente porque são dois caras que acabaram de chegar. Então a tendência, volto a dizer, para esse jogo de mata-mata, jogo importante, é o Atlético voltar, entre aspas, às origens e deixar aí uma saída com três zagueiros, uma marcação um pouco mais sólida e depois também, claro, a tentativa de sair nessa transição. Só que o Atlético agora já é um time, independente da utilização de Fred e de Castanho, que tem melhor essa transição desde a defesa construída. Antes era uma coisa muito dependente de lançamentos ou de achar o pivô para se... Por exemplo, né, aquela jogada clássica, você acha o atacante devolve a bola para algum meia que acha quem estiver passando pela ponta. Só aquela escorada tradicional do centroavante, que o Cassierre inclusive faz isso com alguma qualidade. Volto a dizer, na minha visão, é a melhor valência do Cassierre é essa. Escorar a bola e ajudar a defesa a sair de trás para tentar fazer algum lançamento para algum dos pontas, né? E aí, agora o Atlético ele não depende tão exclusivamente disso. Ele passa já a conseguir novamente fazer essa transição com um pouco mais de qualidade, utilizando os meio-campistas. O Bernard vem conseguindo fazer isso também bem, de tirar a defesa de trás, muitas vezes com um giro de qualidade ali no meio de campo. O Castanho fez isso, como eu já disse, no jogo contra o Grêmio. O Atlético ele começa a tentar novas soluções. Talvez use um pouco dessas novas soluções contra o Cruzeiro nesse primeiro jogo, que, volto a dizer, é fora de casa. Então, eu acredito num Galo muito mais de transição, como vinha sendo, tentando se defender bem, mas que se o Cruzeiro tentar subir a pressão e marcar a saída de bola do Galo, não é mais aquele time que era incapaz de sair tocando. Hoje não. Hoje o Atlético ele tem um pouco mais de argumentos para tentar fazer essa saída de bola construída com calma.
1: Tá certo. A gente vai para o trânsito agora, rapidinho, para falar sobre um alerta lá na Via Expressa de Betim com o Diego Costa.
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3: 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Na Via Expressa de Betim agora, Luiz Soares, tem lentidão para o motorista chegando ao acesso para a rodovia Fernão Dias, proximidades do shopping ali do bairro Dom Bosco. Por lá não tem ainda confirmação oficial de ocorrência, mas o trecho exige mais atenção. Você motorista fazendo o oposto agora, saindo de Betim rumo à capital pela Via Expressa, no geral encontra trânsito muito bom. 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
1: Tá certo, tá certo. Daqui a pouquinho, meus amigos, você, torcedor, pode participar com a gente. Mande a sua mensagem no 319-9944-8870 e eu quero que você mande o placar do jogo. Faça como Renato Rogério, Oliveira Félix, manda pra gente. Vou repetir o telefone, hein? 319-9944-8870. Danilo, quem que você acha que pode ser o nome do Atlético nesse jogo, nesse clássico, né? O nome positivo, né, no caso, quem pode se destacar aí?
0: Eu acho que, pensando, né, sobre isso que eu acabei de falar, principalmente dessa transição e se o Atlético também conseguir quebrar essa primeira linha de defesa do Cruzeiro na marcação, que eu acho que tem a tendência de conseguir fazer do Cruzeiro subir essa marcação em alguns momentos, né, e aí cabe ao Atlético tentar quebrar ela, quem vai sobrar com espaço vai ser o Cuejo. E o Cuejo tem sido o melhor jogador do Atlético nesse pós-Copa, né? Com 4 gols nos últimos 3 jogos, um cara que vem conseguindo ser participativo e influente diretamente nos resultados pro Atlético, e aí o Cuejo joga pelo lado direito do Galo. Aí vem as duas questões, né? Quem que vai ser o titular pelo lado esquerdo? Vai ser o Rojas? Se for o Rojas, eu não titubeio em falar que o Cuejo é a chave da vitória pro Galo. Se for Vidalba, talvez não seja com tanta clareza como é o Rojas, porque o Vidalba é um cara de maior imposição defensiva, um cara que tem mais cacuete mesmo nessa marcação, mas ao mesmo tempo é um cara que tem menos velocidade. Então, se o Vidalba tiver exposto, a tendência do Cuejo ganhar na velocidade é maior até do que com relação ao próprio Rojas. Agora, por isso também, quando eu falei da escalação do Cruzeiro, eu coloquei a possibilidade do Vidalba jogar como um terceiro zagueiro pela esquerda e o João Costa fazer essa lateral. Eu acho que defensivamente, até para a saída de bola do Cruzeiro, é melhor fazer isso, porque você tem uma dobra ali na marcação do Cuejo e, vamos ser sinceros, não tem por que marcar tanto assim, com tanta pressão, essa saída de bola do Atlético, não. Juan Tressoldi não é um exímio jogador com bola no pé, o Vitor Hugo também não, se for o Natanael é outro que também não é um exímio jogador com bola no pé, e o Alan Franco é outro que também não é. Então tem 4 possibilidades de jogadores do Atlético que não são esses caras que ajudam tanto assim nessa transição de defesa pro ataque, né? Então, principalmente com relação a essa questão da marcação, acho que o Cuejo deve ter mais liberdade para pegar essa bola e enfrentar Vidalba ou Rojas. Agora, se o Arthur Jorge fizer isso que eu sugeri, isso que eu acredito que seja o ideal para se fazer para a partida, de colocar o Rojas marcando, o Vidalba marcando por trás como um terceiro zagueiro,
1: certo,
0: e o João Costa fazendo a ala, você tem uma dobra de marcação em cima do Cuejo. O que que significa? Que se o Cuejo ganhar na velocidade do João Costa, tem o Vidalba na sobra. E aí você deixa limitada a possibilidade de ação daquela que eu considero ser a principal arma ofensiva do Atlético.
1: Seria espelhar o jogo do Atlético?
0: Exatamente.
1: Olha só, você tá assistindo muito Yu-Gi-Oh, tá?
0: Você sabe que eu não sou um grande fã de Yu-Gi-Oh, não, mas adoro joguinhos de carta.
1: Olha aí, ó. É a carta espelho, né? Espelhando o jogo do adversário. Então, um clássico que promete e você, claro, vai acompanhar. Eu faço mais uma vez esse convite. Ó, já deixa você que tá no carro, já deixa salve na sintonia. 88.7, gente. É, exatamente. Já manda pra galera, já manda no WhatsApp, já falou a partir de 8 horas da noite, direto do Mineirão. Vai ter o Gão, ele gosta de uma resenha, vai ser uma resenha sensacional. Vai ter o Marcos Botelho reportando o Cruzeiro, vai ter Giovana Oliveira reportando o Atlético, tem o Léo Dias nos comentários, o Fael também vai estar aqui direto do estúdio, né, para poder comentar também no clássico. É, meus amigos, eu narrando o primeiro tempo e o Felipe Soares narrando o segundo tempo. É o grande clássico, é o super clássico, é a Copa do Brasil, o jogo de ida. Lembrando que na próxima terça-feira vai ter o jogo na Arena MRV. Então participe com a gente, mande sua mensagem, 319-9944-8870. Eu vou repetir, tá? 319-9944-8870. 99448870, abraçando a galera lá do bairro Casa Branca, a galera lá do bairro Taquaril, essa galera que está nos ouvindo e nos acompanhando por todos os lugares. Então, ó, manda o seu placar, o seu palpite, mande seu áudio também se você quer comentar alguma coisa, que a gente vai rodar no ar. E hoje eu espero vocês a partir de 8 horas. Daqui a pouquinho a gente vai para um breve intervalo mais uma vez. Daqui a pouco tem o segundo tempo do Cruzeiro, né? O Marcos Botelho vai falar também. Tem informação do Savinho, né? O Savinho que já assinou com o seu novo clube. A gente vai falar desse clube aqui. Tem muito mais informação daqui a pouquinho. E você acompanhando o Papo de Craque nessa primeira edição. Lembrando que a segunda edição do Papo de Craque, ela acontece a partir de 5:30 da tarde. Hoje nós vamos até 7 horas, porque a partir de 8 horas, né, a gente assume diretamente do Mineirão. Então vamos para um breve intervalo. Já já a gente está de volta. 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
6: Estamos de volta agora, 1h33 no Mais Belo Horizonte. Você ligado no Papo de Craque na primeira edição. Estamos falando de clássico, é, meus amigos. Hoje é dia. O torcedor tá naquela euforia, né? Naquela expectativa. Tem gente que nem dormiu direito, viu? Tem gente que tava programado para acordar às 10 horas da manhã, tava acordando 7.
7: Quem?
6: Teve gente nossos amigos aí, postou nas redes sociais.
7: É?
6: Falando que sabendo. É, meus amigos, hoje é clássico, mas a gente daqui a pouco vai falar, a gente vai acionar agora o nosso estrela excelente, perfeito. Mais uma vez, o Marcos Botelho, porque ele vai falar a respeito do João Marcelo, zagueiro do Cruzeiro, porque ele vai falar sobre a evolução do João Marcelo com o Arthur mesmo. Jorge, evoluiu. Ritmo agressivo, 150 fluido. Oh, estrela excelente, Marcos Botelho, vem pra cá de novo.
8: Muito bem, estamos de volta e vamos destacar João Marcelo, zagueirão do Cruzeiro, destro, 26 anos, tem contrato com o Cruzeiro até o final de 2028. O João Marcelo que quase foi vendido ao Internacional. O Cruzeiro queria envolver o João Marcelo naquela negociação do Vitão, que estava querendo vir para o Cruzeiro, mas o Inter vendeu para o Flamengo. Quase que o João Marcelo saiu da toca. E o João Marcelo, em momento algum, quis deixar o Cruzeiro, mesmo quando estava em viés de baixa. Ano passado foi muito difícil para o João Marcelo, né? Teve a lesão, o João Marcelo não voltou muito bem, mas está recuperado e com o técnico Arthur Jorge, o João Marcelo praticamente se tornando um 12º jogador. Assim como o Matheus Henrique, né? Dá pra falar ali que João Marcelo e Matheus Henrique têm atuado bastante. São jogadores que não dá pra chamar tanto assim de reserva mais. Tanto é que o João Marcelo fez até o primeiro gol dele com a camisa do Cruzeiro naquele duelo da 22ª rodada, jogo contra o Mirassol no domingo dos papais. João Marcelo fez o primeiro gol do jogo e foi o primeiro gol dele com a camisa do Cruzeiro, zagueirão João Marcelo, que tá aí na Raposa desde 2024, metade de 2024, chegou em junho do ano de 2024, na oportunidade vindo do Porto B de Portugal. Desde então, o João Marcelo defendendo e vestindo as cores da Raposa. Em um primeiro momento chegou até como um jogador por empréstimo, né? Depois o Cruzeiro contratou em definitivo. E o João Marcelo jogando muita bola. Em 2026 foram 19 jogos, boa parte com o técnico Tite, a outra com o técnico Arthur Jorge. Foram 10 jogos sob comando do Tite, lembrando que o técnico Tite utilizava o João Marcelo naquela equipe considerada alternativa, não era o time titular, porque o Cruzeiro inicia o Campeonato Mineiro com o time alternativo, faz alguns outros jogos com o time alternativo, e o João Marcelo teve muitos minutos por conta desse time alternativo. Já com o técnico Arthur Jorge, o João Marcelo, ou ele é escalado para suprir a ausência de um jogador por suspensão, ou Fabrício Bruno e Jonathan Jesus, ou porque o técnico Arthur Jorge preserva um jogador e o João Marcelo se torna titular. E o João Marcelo, que vem correspondendo bem, vem ganhando muitos minutos com o Arthur Jorge nesses 9 jogos que o treinador precisou dele. Mas é o João Marcelo em vez de subida com a camisa cruzeirense, e o João Marcelo projetou o clássico na zona mista do duelo contra o Flamengo no último sábado, e você, ouvinte, vai conferir o que disse o JM43.
7: Clássico, lógico, mexe com o emocional de todo mundo, mas é um jogo de eliminatório de Copa do Brasil, assim como foi o jogo de hoje, foi brasileiro. Então a gente entra da mesma maneira em todos os jogos. Nós somos Cruzeiro, tem que entrar pensando em vencer. Terça-feira é um jogo de primeiro jogo da eliminatória, então a gente tem que entrar para vencer, entrar para fazer uma ótima partida com a ajuda do nosso torcedor aqui terça-feira. Se Deus quiser, vamos sair com um grande resultado.
8: Tá aí, portanto, o João Marcelo, hein? E muitos torcedores querendo a dupla do Cruzeiro titular sendo formada por João Marcelo e Jonathan Jesus. Muitos torcedores querendo um banquinho para Fabrício Bruno. Mas Fabrício Bruno joga muita bola, né, turma? O Cruzeiro tá muito bem servido de zagueiros, ao menos os 4 que estão aí no momento. Ou só 3? Será que o Vidioba já se tornou lateral esquerdo? Acredito que sim. Então o Cruzeiro precisando até de reforçar a zaga, né, turma? Vocês concordam comigo? Porque tendo à disposição só o João Marcelo, o Fabrício Bruno e o Jonathan Jesus, se for pensar que o Vidalba virou lateral esquerdo, ai, ai, ai, então o Cruzeiro teria que ir ao mercado e não podendo vender nenhum zagueiro. E por isso o Cruzeiro não quis vender o Jonathan Jesus, não só por isso, mas porque o Cruzeiro entende que o Jonathan Jesus vale e vale muito, e o Cruzeiro pode faturar muito com esse jogador. O Cruzeiro, que recentemente a gente até reforçou a informação sobre a não saída do Jonathan Jesus, a Real Sociedad ofereceu uma proposta ali na casa dos 80 milhões de reais e o Cruzeiro recusou, a Real Sociedad da Espanha, e essa própria Real Sociedad contratando um zagueiro junto ao Chelsea da Inglaterra, Mamadou Sarr, por empréstimo, e com isso tirando o time de campo e não prorrogando a proposta para o Cruzeiro acerca de Jonathan Jesus. Com isso, o Jonathan Jesus de fato fica no Cruzeiro, é o que quer o Cruzeiro, pretende negociar o Jonathan Jesus lá na frente, quem sabe aí por uma quantia superior a 120 milhões de reais, o que corresponde a 20 milhões de euros, e o Cruzeiro ficando com o Jonathan Jesus. E o Cruzeiro segue monitorando o mercado, mas a tendência é que não reforce a zaga nesta temporada. Se o Cruzeiro precisar de um outro zagueiro, vai olhar para as canteiras, já diriam os portugueses, né? O Cruzeiro é comandado por um português, no caso aí, olhando para as categorias de base, né, meus amigos? É isso. A situação, é essa a situação. Com isso, o Cruzeiro não deve ir ao mercado em busca de outro zagueiro. O Cruzeiro tem esses 3 à disposição, como zagueiros de fato, e também o Lucas Vidalba, que é zagueiro, mas está atuando na lateral esquerda. Daqui a pouco eu volto, hein? Fechando o cabuloso aqui no nosso Papo de Craque.
6: Tá certo, então, Marcos Botelho. Antes do comentário do Danilo Marra, a gente vai falar do trânsito, porque... Ah, tá bom. Tem aqui uma informação que piorou o trânsito no bairro do Gameleira. Ah, rapaz. Ô, Diego, chega pra cá com as informações do Gameleira, então.
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10: 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Pois é, Luiz Soares, volto a destacar a região ali do bairro Gameleira, que embolou de vez o trânsito agora, passando ali pela Avenida Tereza Cristina, proximidades da rotatória do Coração Eucarístico. Isso é reflexo do evento que ocorre na região do bairro Gameleira, impactando a Avenida Amazonas nas duas direções. No caso da Amazonas, por exemplo, a fila aumentou, viu? Já está chegando ali a região do bairro Santo Agostinho, no caminho para Contagem, também no sentido centro, desde o bairro Nova Gameleira. Aumentou também o congestionamento na Via Expressa, desde o acesso para Delta. O motorista está pisando no freio, então muita paciência para você ouvinte agora, fazendo o trajeto entre BH e Contagem. 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
6: Tá certo então, Diego Costa, trazendo as informações lá do bairro Gameleira. Cuidado, você que está passando aí pela região aí do Amazonas, né? Da Avenida Amazonas, sentido Gameleira. Aí vamos falar então dessa evolução, né, do João Marcelo.
9: Pois
6: o
9: é.
6: Cruzeiro, que tem um outro zagueiro também que está sendo assediado no mercado.
9: JJ.
6: Que é o JJ, o Jonathan Jesus. O Cruzeiro está bem servido de zagueiro, né?
9: Até a primeira página, sim, né? Porque são esses três os zagueiros confiáveis do Cruzeiro. Claro, claro. Ainda tem o Vidalba como uma possibilidade de jogar na zaga, mas ultimamente ele tem sido até mais utilizado pela lateral esquerda. É, até a primeira página, o Cruzeiro está muito bem servido de zagueiro, de fato. Agora, a questão é a seguinte: se lesiona alguém, passa a ter dificuldade para levar mais gente para o banco de reservas, né? Aí, claro, a tendência é que o Cauã Prates vire o reserva imediato de lateral pela esquerda e o Vidalba passe a ser o reserva imediato de zagueiro. Dito isso, acho que nesse momento, ainda, talvez ainda não neste momento, mas o João Marcelo tá pleiteando uma vaga de titular. O Fabrício Bruno não tá no mesmo nível do ano passado, onde ele foi, de fato, um dos melhores zagueiros do Campeonato Brasileiro. E quem está sendo o grande destaque dessa zaga cruzeirense é o Jonathan Jesus. Inclusive, o assédio aí de clubes estrangeiros em busca do jogador demonstram isso, né? Essa questão dessa proposta da Real Sociedad, no início do ano, tendo sido procurado pelo Zenit também. Acho que, primeiro, o Cruzeiro acerta em não vender o Jonathan Jesus. Acho que, assim, é difícil de imaginar o Cruzeiro recebendo uma outra proposta deste nível pelo zagueiro, principalmente porque ao final da temporada será o meio de temporada do futebol europeu, né? Então a tendência é que times como a própria Real Sociedad, que nesse momento estaria aí disposta a fazer um grande investimento para contar com o zagueiro titular do Cruzeiro, no meio de temporada deles, muito provavelmente eles já terão um zagueiro que será o seu titular, então eles não estariam dispostos a fazer um investimento desse tamanho para tirar um cara que é titular aqui. Então, a tendência de mercado para o Jonathan Jesus é ou sair agora ou sair no meio do ano que vem. É, claro, se eu tô na posição do Cruzeiro, se eu tô na posição do Pedrinho, melhor dizendo, né, de decidir quem fica, quem sai, e claro, o Pedrinho é quem vai fazer isso, porque no final das contas quem paga a conta é ele, eu manteria o Jonathan Jesus pensando nesse final de temporada e também, claro, no início da próxima temporada, já visando uma contratação para chegar no início do ano e suprir a saída do Jonathan Jesus. Já desde o início do ano, esse cara que vai ocupar a vaga depois que o Jonathan Jesus for vendido no meio do ano que vem, o que deve acontecer, ele tem que ser contratado já no início do ano. E aí, claro, pode acontecer algo do gênero: é vendido o Jonathan Jesus e quem assume a titularidade é o João Marcelo. Pode acontecer, até acho interessante, porque o João Marcelo vem fazendo boas atuações. Mas aí você precisa de ter um reserva pelo menos melhor do que o João Marcelo é hoje em dia, para poder disputar essa vaga em pé de igualdade ali, para ver quem será esse titular. E acho que o Cruzeiro talvez, aí claro, né, tem a opção sempre de subir alguém da base, tem os dois meninos, que até me esqueci o nome, um é o Bruno Alves, né, e o outro eu esqueci o nome, como é que tinha tido até uma lesão de joelho um pouco mais grave. Me esqueci o nome do outro zagueiro jovem do Cruzeiro que vinha sendo até relacionado no ano passado em algumas oportunidades. Mas assim, tem opções para subir e ocuparem essa vaga de quarto reserva, de quarto zagueiro, né? Não quarto reserva, segundo reserva, mas quarto zagueiro. Agora, eu acho que numa possibilidade de venda do Jonathan Jesus para o exterior, é obrigação do Cruzeiro já trazer alguém preventivamente para que essa adaptação seja mais sutil, né? Para que consiga se adaptar ainda com o Jonathan Jesus aí. E aí, quando o Jonathan for vendido, já está completamente integrado ao elenco do Cruzeiro.
6: É, o Cruzeiro que tem aí também um setor defensivo que vem tentando melhorar, mas nos seus jogos vem sofrendo gols também, né? Essa é uma dificuldade. É, qual o lado que você entende que é mais... com mais problemas ali na zaga? É o lado do Jonathan Jesus? É o lado do Fabrício Bruno?
9: Repita.
6: Qual que é o lado que você acha que o Cruzeiro tem mais dificuldade na sua zaga? O lado ali do Fabrício Bruno?
9: Não, ultimamente tem sido o lado do Fabrício Bruno. A temporada do Jonathan Jesus é inquestionável. É o melhor zagueiro do Cruzeiro, sem a menor sombra de dúvidas, neste ano. O que não quer dizer que a temporada do Fabrício Bruno seja objetivamente ruim. Não é. Mas ela é abaixo do que foi na temporada passada. É, exatamente. Aqui o nosso querido Rafa confirma, né? O do Bruno Alves eu acertei e eu tava na dúvida do Janderson. E de fato, é o Janderson, outra opção jovem ali do Cruzeiro, que poderia subir numa eventualidade. Preferi não arriscar. A gente confere antes de falar.
6: Consultou, né?
9: Consultei aqui universitários. Perfeito. O nosso querido universitário de hoje é o Rafa, que tá aqui na operação. Mas é isso, né? E acho que, assim, o Fabrício Bruno, cara, ele não merece tantos questionamentos assim também, não, sabe? É um cara que sofreu com a transição de jogo do Arthur Jorge, do Jonathan... do Leonardo Jardim pro Arthur Jorge. Ele sofreu com essa transição de jogo porque o Arthur Jorge exige mais dessa saída de bola com qualidade. E o Fabrício Bruno, a gente sabe muito bem, o motivo pelo qual ele foi vendido com tanta facilidade do Flamengo era exatamente porque o Felipe Luiz havia informado a ele que ele poderia procurar um outro clube, já que ali no Flamengo ele seria reserva para Léo Ortiz e Léo Pereira, que são dois caras que têm melhor qualidade na saída de bola do que ele. Foi uma preferência do técnico a liberação dele do Flamengo para o Cruzeiro. Claro, o Cruzeiro tinha interesse e o jogador tinha o interesse também de voltar ao clube onde foi revelado, e isso tudo foi um casamento perfeito, né, para ele poder voltar ao Cruzeiro, mas isso parte também de uma facilitação, entre aspas, ali, do treinador, que era o treinador do Flamengo na época, o Felipe Luiz. Até porque, gente, vamos ser sinceros, se o Felipe Luiz falasse assim, o Fabrício Bruno é indispensável pro meu estilo de jogo, o Flamengo não teria vendido o jogador. Assim como não vendeu, por exemplo, aquele menino que ia ser ponto, Matheus Gonçalves, né, que o Cruzeiro procurou, e o Felipe Luiz disse, não, ele vai ser útil pro meu time, e o Flamengo segurou e simplesmente não vendeu. Até nem foi útil no time do Felipe Luiz, inclusive, depois acabou vendendo o jogador pra fora do Brasil, mas naquela oportunidade o Flamengo entendeu que ele seria útil pro treinador e escolheu não vendê-lo. Então, acho que nesse sentido é por aí. O Fabrício Bruno não faz uma temporada do nível que se espera do jogador Fabrício Bruno, mas ainda assim não é uma temporada ruim objetivamente, porque ele é um cara que se espera muito dele. E aí, às vezes, ele pode até não entregar o nota 7, 8 que se espera dele, mas fazendo uma temporada nota 6 já seria o suficiente. Não vencendo, porque o Cruzeiro tem outros problemas também.
6: Tá certo. Ó, lembrando, hein? Hoje, 8 horas, começamos lá do Mineirão, o grande clássico, super clássico. Vamos então de giro internacional? Porque teve aí um recorde histórico na Premier League, viu? Porque o Savinho é o novo reforço do Tottenham por 100 milhões de euros.
9: É dinheiro, viu?
6: É, meus amigos. Negociação astronômica, viu? O atacante brasileiro Savinho trocou aí o Manchester City pelo Tottenham por 100 milhões de euros, cerca aí de 605 milhões de reais. Segundo o comunicado oficial divulgado pelo clube londrino nessa terça-feira, a transferência é a maior venda da história de todos os tempos do City, viu? Superando a saída de Julian Álvares. Em suas primeiras palavras aos canais dos Spurs, Savinho destacou a conversa com a comissão técnica para buscar o mais alto nível na carreira, viu?
9: É isso. E o Savinho que agora vai fazer, voltar a fazer dupla com um dos melhores amigos dele no futebol, que é o Xavi Simons, o holandês Xavi Simons. Jogaram juntos no PSV, né? Foi o primeiro empréstimo do Savinho quando ele estava na Europa, e ele foi contratado pelo Troyes da França, foi emprestado para o PSV, foi bem lá, foi emprestado depois do Troyes para o Girona, onde se destacou novamente, aí foi comprado pelo Manchester City. Ele se tornou, de fato, um dos melhores amigos, né, do Xavi Simons ali, os dois são muito próximos, e o Xavi Simons gravou, inclusive, um vídeo que foi ao ar nas redes sociais do Tottenham hoje pela manhã, falando que, inclusive, ele insistiu para estar gravando esse vídeo, dizendo que estava muito feliz com a chegada do amigo. Então, para além também, claro, dessa possibilidade de ter mais minutos, né? Ele que tende a ser um titular no Tottenham, vai voltar aí a fazer dupla com um dos seus melhores amigos no futebol.
6: A transferência de 100 milhões de euros estabelece a venda mais cara, né, da história do Manchester, ultrapassando os 75 milhões de euros pagos pelo Atlético de Madrid, pelo argentino Julian Álvares, que agora quer zarpar por Barcelona. Então, uma confusão lá, meus amigos.
9: É, rapaz.
6: Vai ter que se virar.
9: O Julian Álvares, que é um fato curioso, né? Ele chega para substituir o Griezmann após a saída dele do Atlético de Madrid. O que o Griezmann fez antes? Ele pediu para sair pro Barcelona, foi mal e pediu para voltar pro Atlético de Madrid. Agora o Julian Álvares está fazendo de tudo para ter o mesmo destino. Olha que maravilhoso, né? Não aprende. Inteligente é quem aprende com o erro dos outros, não com o seu, tá?
6: Ah, tá certo. Ó, contratado em 2024 após brilhar pelo Girona, o jovem atacante brasileiro Savinho disputou 84 partidas com a camisa do City, né? Somando 7 gols e 13 assistências ao longo do seu ciclo em Manchester.
9: São bons números até, levando em consideração que o Savinho, na maior parte dos jogos, entrava no segundo tempo, né?
6: Sim, sim. E o Manchester City foi rápido e fechou a contratação da joia marroquina, né? O Ayoub Bouadi, né?
9: Bouadi.
6: É, rapaz. 18 anos, destaque do Lille e também da seleção de Marrocos. Segundo divulgou o jornalista Fabrizio Romano, nessa terça-feira, o acordo envolve 95 milhões de euros fixos e mais 5 milhões em metas, totalizando cerca aí de 600 milhões, né? Vendeu o Savinho, já pega o dinheiro, já entrega lá pro Bouadi.
9: Olhou pro Tottenham e falou assim: faz o Pix pro Lille, por favor.
6: Rapidinho, nem pega o dinheiro, né?
9: É, não precisa, né?
6: Porque se pegar, igual, pode pensar, será que eu posso gastar com outra coisa?
9: É.
6: Com exames médicos realizados e documentos assinados, a promessa firmou o contrato de 5 anos com o clube inglês, com opção de extensão por mais uma temporada, né? Nascido lá na França e com dupla nacionalidade, Bouadi optou em defender a seleção de Marrocos, com o qual disputou a Copa do Mundo de 2026, pouco tempo depois de defender a seleção da França no Sub-21.
9: É, e acho que tá correto o Bouadi, tá bom? Porque pegou, jogou bola pra caramba na Copa do Mundo, se destacou e agora a carreira dele já pode dar um passo muito maior do que se imaginava inicialmente. Ele que não seria convocado pra Copa se tivesse escolhido o caminho da seleção francesa.
6: E tem mais uma movimentação, porque mais um talento da academia do Palmeiras rumo ao futebol inglês, né? O Palmeiras fechou a venda do meio atacante Alan, de 22 anos, também pro Manchester City.
9: Que vai ser o substituto direto do Savinho, né?
6: 40 milhões de euros, cerca de 240 milhões de reais, né? Valores fixos e bônus, né? Ele foi contratado para suprir aí a saída do Savinho. O jovem se torna a terceira maior negociação da história do Verdão, atrás apenas de Estevão e Endrick. A despedida ocorreu no último domingo, com assistência na goleada diante do Vasco 4-1, né? É, rapaz. Ó, o Palmeiras vendeu o Estevão por 61 milhões de euros, né? 61,5 pro Chelsea. O Endrick, 60 milhões pro Real Madrid. O Alan, terceiro, 40 milhões pro Manchester City. Vitor Reis, 35 milhões pro Manchester City. E o Gabriel Jesus, 32 milhões de euros pro Manchester City. Obrigado, tá gostando, Manchester, né? City. É, achou a mina de ouro ali.
9: Pois é.
6: O Palmeiras também tá agradecendo, né? Ó, tem revolução na base global, viu?
9: Nossa.
6: A FIFA anuncia o Mundial Sub-15... com todas as 211 seleções no Azerbaijão. Um projeto sem precedentes na história do futebol mundial, viu? Porque o presidente da FIFA, Gianni Infantino, confirmou a criação do Mundial Sub-15 com um convite aberto a todas 211 federações filiadas à entidade. A edição inaugural está marcada para acontecer entre 22 e 31 de outubro de 2026. Vai ser tipo uma Copa São Paulo de futebol júnior, só que é a Copa do Mundo de futebol júnior.
9: Copa do Mundo de futebol, perfeito, gostei.
6: Lá no Azerbaijão. Segundo o mandatário, o torneio vai reunir mais de 4 mil jovens atletas com o objetivo direto de reduzir a distância entre potências tradicionais e nações em desenvolvimento esportivo. O que tá gostando empresário e clubes também não tá escrito no gibi, né? Porque
9: o que vai ter de jogador que era lá das Ilhas Maurício aparecendo vestindo a camisa da seleção francesa uns dois anos depois não tá escrito.
6: Eu acho que também é esse intuito, né? É, a proposta pela primeira vez em competições organizadas pela FIFA, todas as 211 federações associadas já têm a vaga garantida. O presidente destacou que a meta é democratizar o acesso e desenvolvimento da modalidade. Ele abre aspas assim, ó, queremos fazer o futebol crescer em cada um dos nossos 211 países no mundo. Precisamos diminuir essa diferença entre grandes países e todos os outros, né? Exatamente. Então, do dia 22 a 31 de outubro, lá no Azerbaijão. Aí, é uma grande iniciativa. Entendo muito que é bacana, mas talvez algumas das seleções possam encontrar alguma dificuldade, até mesmo financeira. Ah,
9: mas aí a FIFA tem que bancar, com todo respeito.
6: Será que vai bancar?
9: Ah, não sei se vai, mas tem obrigação.
6: Tem obrigação, já convidou.
9: É, já convidou
6: toda a galera.
9: É,
6: ué. Tá doido? Quem sabe lá, galera, Ilhas Fiji. Tem um brasileiro que foi morar lá e tá desaparecido assim pro futebol. Talvez pode ter alguém lá na Ilha Fiji.
9: Pode
6: um
9: ser.
6: Novo Ronaldinho Fijuso, hein?
9: É o Ronaldinho Fijuso, ao invés de gaúcho, é isso?
6: Entendi. Vai que, né? Vamos então pro destaque final do Galo, chamando Giovana Oliveira.
11: Estamos chegando então ao final aqui do Papo de Craque desta primeira edição, meus caros. Bora lá então falar sobre o Savinho. Pois é, o Savinho que foi vendido ao Tottenham Clube Londrino, assinou o contrato por 5 anos, vai então fardar a camisa do Tottenham por 5 temporadas. A negociação, meus caros, girou em torno de quase 100 milhões de euros. O Atlético ainda tem aquela questão de percentual do mecanismo, né, de solidariedade da FIFA por ter revelado Savinho ao futebol. Lembrando que o Atlético vendeu Savinho em 2022 ao Grupo City. Negociação ali foi por causa de 35 milhões de reais. E agora, então, nesta venda do Grupo City ao Tottenham, o Galo poderá receber aí, no caso, 2,5% do valor da transferência, sendo em torno de 13 milhões de reais. Tá certo, meus amigos? Voltamos, então, mais tarde no Papo de Craque, segunda edição, com muito mais Galo aqui na TMC. Um abraço.
6: Um abraço pra você, Giovana Oliveira. Agora o estrela excelente Marcos Botelho, trazendo os destaques finais do Cruzeiro.
8: Então é isso, os primeiros 90 minutos do clássico a partir das 9 da noite no Mineirão, com força da nação celeste. Mais de 61 mil torcedores são aguardados do Mineirão, 90% do público, mais de 90, né? Público cruzeirense. Técnico Arthur Jorge ainda com algumas dúvidas na escalação titular do Cruzeiro. A lateral esquerda será mesmo de Vidalba ou vai de Rojas? E lá no ataque, Wesley tem condições de iniciar o duelo? Dúvidas que serão sanadas logo mais. E nós voltamos ao longo da nossa programação para esquentar este clássico. Até lá, aquele abraço.
6: Um abraço, estrela excelente. Ele estará também com a gente, assim como o Giovana Oliveira, nesse grande jogo, e você está convidado a acompanhar através do 88.7. Muito obrigado mais uma vez, Danilo Marra.
9: Ah, eu que te agradeço, meu querido Luiz Soares. Você sabe que é sempre um prazer estar aqui junto de você.
6: Obrigado, obrigado, obrigado. Então é isso aí. A gente espera você daqui a pouquinho. Lembrando que antes tem o Papo de Craque na segunda edição. A partir de 5h30 da tarde, iremos até às 7h. Depois vai ter a Voz do Brasil. E depois da Voz Brasil, já iniciaremos às 8 horas o grande jogo para você acompanhar na 88.7. 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Esse foi o Papo de Craque na primeira edição. A gerência geral da TMC é dela, Marcele Melasso. A gerência de jornalismo é do André Rocha. A coordenação de esportes de Laura Dolabella. Reportagens de Giovana Oliveira e Marcos Botelho. Produção de Danilo Marra. Operação de Rafael Alves. E apresentação minha, Luiz Soares. Este foi o Papo de Craque na primeira edição. Fui, até daqui a pouco.
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1: Agora sobremesa, e ó, o programa de hoje tá especial. A gente vai bater um papo com um cara que entende tudo de música. Ele revelou diversos artistas, ele é o maior produtor executivo da música do Brasil, Marcos Mainardi, né, Batista?
2: É, só não me revelou, é uma pena. Mas é o seguinte, ó, a gente tem a nossa enquete. Vocês viram que teve o debate aí, que o Lula e o Flávio Bolsonaro não compareceram. Sei lá que desculpa eles deram. Mas eu quero saber de você, pelo 11972211001, que desculpa você já deu pra furar um compromisso, hein, Mini Guti?
3: Ixi, rapaz, mas claro que vai ter muita notícia e informação por aqui também. Se você gosta de mandioca, temos novidades da mandioca, hein? Você não pode perder.
1: Tudo isso e muito mais agora no Sobremesa. Solta a vinheta, Cuca!
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1: 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Cara ouvinte que nos ouve com seu ouvido, começa agora o Sobremesa, o seu programa favorito. O nosso programinha de meu Deus tá muito especial hoje. Hoje a gente vai bater um papo com Marcos Mainardi. O cara entende tudo de música. Ele... ajudou a revelar grandes nomes como a banda RPM, Ney Matogrosso, Julio Iglesias aqui no Brasil. Gente, vamos falar com quem entende de música. É o maior produtor executivo da música brasileira aqui no nosso programa. Mas antes, vamos convidar você para participar do nosso programinha, né, Batista?
2: Sim, sim. Ô Lucas, a gente precisa falar. Você viu quem comentou lá no Instagram?
1: Eu ia falar daqui a pouquinho isso.
2: Nós não estamos fracos, não. A rainha Xuxa comentou lá no nosso Instagram. Daqui a pouco nós vamos falar sobre isso. Mas você que está no YouTube TMC News BR, você pode comentar por lá, mandar a sua pergunta para o convidado, elogiar a gente, se inscreva no canal e pelo WhatsApp 972211001 você responde a seguinte pergunta. Como eu disse aqui no começo, teve o debate, o Lula e o Flávio Bolsonaro meteram W.O., né? Não apareceram. Então quero saber de você, qual a desculpa que você já deu pra não ir a um compromisso?
1: Mini Ruth.
3: Ah, gente, eu sempre falo que o meu gato tem psicólogo, né? Mas eu não tenho gato e também não faço terapia.
1: Pela madrugada. Pela madrugada. E você, Batista?
2: Eu falo que eu não tô afim mesmo. Nessa idade que eu tô...
1: Jura?
2: Eu falo. Não tô afim. Falo que eu tô de dieta, não como as coisas que vai ter lá.
1: Eu tenho duas saídas. A primeira é, se é trabalho, eu não falto. Eu estou aqui todo... Inclusive, eu sempre estive aqui no Sobremesa, tá? Que fique bem claro, às vezes o seu Batista fala que não quer vir, só vem se eu pintar o meu cabelo.
3: É
1: Mini Road, dá uns miguezinhos, eu tô sempre aqui agora. Se é compromisso, assim,
2: social,
1: de social, aí eu nem vou. Eu finjo que nem li a mensagem.
2: É mesmo,
1: eu
2: não é nem que vou. Antissocial.
1: Eu sou muito.
2: Sabe o que eu odeio? Eu odeio o compromisso de você que faz aniversário, faz festa, e fica marcando em restaurante e barzinho, e cada um tem que pagar o seu.
1: Isso.
2: Né? Se você quer comemorar, você que sustente os seus luxos.
3: Não, mas boa, isso é de Batista. Boa.
2: Não, eu não vou. Não. Eu não vou. Ai, vamos comemorar numa pizzaria. Aí chega lá,
1: cada
2: você
1: um
2: gasta
1: paga o seu.
2: R$190.
1: É.
2: Uma vez me convidaram pra ir no... Olha, vamos fazer uma festa do meu aniversário. Eu tô pensando em fazer um day use num resort, não sei aonde. Eu fui ver a 900 pau day use.
1: Peraí, o que que é day use?
2: É, você pode ir num resort, você pode usar piscina.
1: Ah, eu só pago
2: você
1: o dia.
3: Você paga o dia.
1: Eu pago o dia e fico lá o dia inteiro.
2: Não dorme.
1: Nossa.
2: Aí era 900 conto. Eu falei, eu vou gastar 900 conto pra ir comemorar o seu aniversário.
3: Não, isso é de boa. O problema é quando faz churrasco em casa e aí você tem que levar 1 quilo de linguiça, sim, cerveja, presente, tudo.
1: Não. Você quer fazer um evento? Banque o seu
2: exato,
1: evento, tá
2: senão
1: certo?
2: A gente não vai, tá?
1: Então é isso. Então manda pra gente no 011-97221-1001. Manda aí qual a desculpa que você usa pra faltar um compromisso. Vamos então agora conversar com o nosso convidado de honra. Ele é mais do que de honra. Ele é de platina, de ouro. Ele tem vários
2: Duplo diamante.
1: Lembra disso? Pra você que tá ouvindo a gente e é jovem, ainda não entendeu. Antigamente, quando o artista vendia muitas unidades de um LP ou um disco, ele recebia um CD de diamante, um LP de diamante. E ele é responsável por muitos artistas chegarem no sucesso. Vamos começar a nossa entrevista com o maior produtor executivo da música brasileira, responsável por nomes como RPM, Ney Matogrosso e Julio Iglesias. Ele é o Midas, entende tudo de música. Senhoras e senhores, Marcos Mainardi!
6: Eu não falto ao compromisso não, entendeu?
1: Obrigado.
6: Eu tô no compromisso, pessoal do Sobremesa. Então vocês saibam que eu tô nesse compromisso com vocês hoje.
1: Muito obrigado.
2: Ô Marcão, você que é um homem chique, já foi presidente das maiores gravadoras, né? Do Brasil e do mundo. Você deve ter uma sobremesa que você gosta. Deve ser uma sobremesa chique ou você é do povo, assim?
6: Cara, você sabe que eu gosto muito é de abacaxi.
2: Abacaxi? Mas fruta na sobremesa.
6: É, mas eu como abacaxi porque eu gosto.
1: Então, abacaxi. O nosso primeiro ponto é para abacaxi. Nós temos um ranking, a gente fica vendo. E olha, inclusive vamos providenciar um abacaxi de diamante para você. Sim. Tá bom? E uma faca também para você descascar o seu abacaxi.
6: Claro.
1: Isso me lembrou o programa do Chacrinha. Você levava muito artista no programa do Chacrinha?
6: Eu levava, nossa, o Fábio Júnior foi um dos que eu levei, que, bom, levava o Dominó, Fábio Júnior, vários artistas, vários, nem me lembro mais quantos, mas era um programa muito legal.
2: Ô Mainardi, a gente tem aquela música lá do Léo Jaime, que eu tava ouvindo inclusive outro dia, qual? Né? Da Fórmula do Amor. Ainda encontro a Fórmula do Amor. Eu quero saber, existe uma fórmula pro artista fazer sucesso ou não? Ou o sucesso acontece por acaso,
6: você, cara? Você sabe que você tá falando uma coisa sensacional. Porque a Fórmula do Amor ele fez comigo. Eu era o diretor artístico nessa época. Fui eu que contratei o Léo Jaime. E ele fez a Fórmula do Amor como fez uma outra, aquela... Não fez uma que fala palavrão, não sei o quê?
2: Sônia,
6: também. Eu que dei a ideia pra ele fazer Sônia e ele fez o Sônia. Porque ele cantava muito Sônia bom. De brincadeira com a gente ali, falava aquelas bobagens todas. E aí ele brincava com aquilo, eu falei, por que não faz uma música inteira, grava inteira? E o Johnny Galvão, que foi o produtor dele, é um português. Ah. Era um português, nós trouxemos um português. Você vê que a fórmula, você perguntou a fórmula, não existe fórmula. Música é amor, é coração. E acontece que às vezes a gente perde esse coração. O coração, como é que ele funciona? Um artista que falava antigamente, eu não gosto dessa gravadora, eu odeio gravadora multinacional, porque as multinacionais. Não. Hoje eles estão precisando, todos eles querendo ter uma multinacional na vida. E não tem mais. Então, quer dizer, no fundo. Hoje virou copia e cola. Qual é a música brasileira de sucesso que vocês sabem cantar hoje, vocês três aqui, sabem cantar hoje, que foi sucesso este ano?
1: Nossa.
6: Com o artista este ano. Quem foi o artista que nasceu esse ano? Quem foi? Opa, cuidado. Não tem. Quem o ano passado? Bom, ano passado pode ser que tenha tido a Ana Castela. Você sabe cantar uma música da Ana Castela? Não sabe. Por quê? Porque não tem sucesso. Ela foi e fez o negocinho lá e tal, foi na novela, passou uma música e tal. Tudo bem. Mas qual é o sucesso desses artistas hoje? Não tem. Então, não é que é o Ney, você falou o Ney Matogrosso aí e tal. O Ney Matogrosso até foi um dos caras que eu trabalhei bastante. Então, tive dois contratos com ele. Tive um na Sony e outro como presidente na Poligram. Mas o Ney Matogrosso é um dos maiores artistas desse país, como homem, como gente, como pessoa.
1: Como ser humano.
6: É, como ser humano. O Ney é algo fora da casinha. Então, outro dia encontrei com ele até num avião, aí nós batemos um papo e tal. Eu já estava fora, ele tava, também não estava mais em companhia. A gente bateu um longo papo lá no saguão do aeroporto. Mas eu te digo, eu não sei se o Roberto Carlos, eu trabalhei com o Roberto Carlos muitos anos. Então eu posso dizer para você o que o Roberto Carlos gostava, o que não gostava, o que o Ney gostava, o que não gostava, o que o fulano. Então, todos esses artistas, eu trabalhei muito de perto, porque eu gostava muito de ficar perto deles, né? Porque eu sempre fui um diretor artístico que me tornei presidente, sem querer. Né? Nunca pensei em ser presidente, mas foram me levando a esse ponto, né? Fui pro México e tal, isso aqui. E aí me tornei, trabalhei com o Rick, imagina, contratar o Rick Martin. O Rick Martin. Quem é o Rick Martin? O Rick Martin era um cara que estava no Menudo. Era um garotão que estava no Menudo, que não, Não tava, foi mandado embora do Menudo, brigou com o produtor.
1: Não sabia disso? Ele foi mandado embora do Menudo?
6: Foi.
1: Eu achei que ele quisesse fazer carreira solo.
6: Não, senhor. Tanto é que ele foi morar no México com a mãe. Ele tava tão duro, tão Durango Kid, que eles dormiam, ele e a mãe, no quarto, na mesma cama. Não tinha como dormir em outro lugar. E aí, ele tinha feito uma demo. Chama-se Juego de Arredrez.
3: O que é uma demo? De
6: uma demo é uma demonstração, uma música que não é a gravação definitiva.
2: Grava numa fitinha
6: cassete. É uma fitinha que o cara grava. Hoje em dia, tudo que você escuta na rádio não toca mais, né? Funk, né? Essa coisa. Tudo que você escuta por aí, isso aí é tudo demo. Não tem gravação. Aí é tudo demo, entendeu? Então, esquece.
1: É feito assim com...
2: Às vezes é demo do capeta, meu.
6: É tão ruim a minha música. Então, ele mostrou essa demo para um diretor meu. Eu era já o cara que mandava. E o diretor, que era o Manolo Calderon, ele veio e falou pra mim: ah, acho que é aqui. Ah, esse cara canta muito bem, essa música é muito boa. Falei, mas quem é o cara? Ele falou assim: é Rick Martin. Falei, porra, aquele cara, garoto, tava no Menudo. Porra, bicho, esse cara. Escuta a música. Aí tá a história. Escuta a música. Eu escutei a música. Me enlouqueci, falei, porra, que musicão. Chama o moleque aqui. Chama o cara aqui. Aí ele veio, sentou na sala, batemos um papo e tal, não sei o quê. Ele falou: ah, fiz essa demo e tal, papapá. Eu falei: pera um pouquinho só, vamos ligar pro Luiz Deano, que era o diretor de uma novela de juventude que tava passando na Televisa. E aí ele falou, liguei pro Luiz Deano, pedi pra ele escutar a música, ele foi, escutou, falou: ah, eu quero muito essa música, gostei da música, vou colocar na novela.
1: Que legal.
6: Aí eu falei, pô, mas tudo bem, mas espera um pouquinho só. Era uma novela de jovens, tipo Malhação aqui.
1: Sim.
6: Então, uma novela de jovens, tinham dois artistas nossos na Sony, na novela. Eu falei, peraí, não dá pra você colocar também o Rick Martin? Não, mas espera, bicho, ele não é ator. Eu falei, não importa, cara. Põe o cara na novela. Põe o cara. Ele pôs. Pôs o cara na novela, a música estoura. E aí a história. Aí você pode contar a história como você quiser depois. Faz a história como você.
1: É melhor a gente ouvir a história de quem fez ela acontecer aqui. Marcos Mainardi, o cara sabe tudo sobre música. Um dos maiores diretores artísticos de música do país. Inclusive, eu fiquei até com essa dúvida. O que um diretor artístico faz numa gravadora, Marcos?
6: O diretor artístico, ele escolhe os artistas.
1: Tá.
6: Então eu vou te contar um pouco o que eu fiz no México. Quando eu cheguei no México, eu fui sozinho. Cheguei no México e encontrei uns caras lá e tal. Aí troquei o diretor artístico, coloquei o cara comigo. E falei, escuta, vamos escutar agora os artistas da companhia. Quantos artistas temos? Ele falou... 125. Falei, que isso?
3: Eita. Peraí,
6: como é que eu vou conseguir conhecer esses caras? Aí tá, começa a história. O que eu fiz? Peguei os discos todos e fui escutando um por um e perguntando pra esse Manolo: Manolo, quanto vende este Chico aqui? Ah, vende 3 mil, fora. Naquela época que vendia-se 1 milhão.
1: A gente tá falando de uma época que vende LP, tipo LP. CD, você sabe muito bem.
2: Bolacha.
6: E aí eu falei, bom, tá bom, então vamos lá. Quer dizer que então, bom, 2, 3, 4, e foi indo. Aí mandei embora 100.
1: Então quem vendia pouco, você falou, não podemos ter no catálogo.
6: Não serve, não, e depois não cantavam nada. Quer dizer, os caras cantavam mais ou menos, a música tava mal gravada, eu não sei o quê. Eu falei,

0: nossa amiga é pinto, bicho, é pinto. Não, o Robertão é. E aí, o Roberto. Tava, acontece o seguinte, eu cheguei no México e não se vendia disco do Roberto Carlos mais no México. Então eu fiz ele gravar com o Roberto Livi, pedi para ele gravar 3 músicas novas nos discos que eram latinos, discos para a América Latina. Então ele gravou, e tanto é que a música mais tocada do Roberto naquela época foi a música que deu o Grammy a ele, o primeiro Grammy que o Roberto ganhou na vida. A música não é dele, a música é do Roberto Livi, que era o produtor. Então, aí o Roberto cresceu de novo e tal, não sei o quê. Então, eu fui fazer, aí ele foi fazer promoção no México, e eu falei pra ele, olha, eu tenho o Vicente Fernandes, vai gravar, tá gravando uma música, que seria legal você fazer um dueto com ele. A música se chama Aunque Mal Pagueneias, né? Mesmo que elas nos paguem mal, né? Aunque Mal Pagueneias. E aí, falei, tudo bem. Só que acontece que o produtor do Vicente tinha morrido há uma semana atrás. E eu fui mostrar a música e ele perguntou, mas de quem é? Eu falei, é, de um cara aí, do produtor e tal, não sei o quê.
1: Porque ele não ia querer gravar.
0: Opa, pelo amor de Deus. Não ia gravar nunca essa porra dessa música.
1: Quer dizer, peraí, deixa eu entender. Se o Roberto soubesse que o cara que escreveu a música tinha falecido por conta das manias, do toque dele, ele não gravaria.
0: Não ia gravar. Aí eu fiquei quieto e tal, não sei o quê. E aí ele topou e gravou.
1: Ai, meu Deus.
0: Aí fomos fazer o videoclipe. Você pode imaginar o videoclipe na fazenda do Vicente Fernandes, que era uma baita fazenda.
1: Imagina.
0: Uma fazenda gigantesca. E aí fomos lá, Roberto e eu. E aí tinha que andar, o Vicente gostava de andar a cavalo. E aí tinha um cavalo assim grande e tal, e o Roberto falou assim, aí o Vicente falou, você pega, você sobe no cavalo e vai andando. Eu falei, não, um cavalo desse tamanho, um cavalo gigante, aqueles manga larga. Robertão, não, você não vai entrar subindo esse cavalo. Pelo amor de Deus, não vai subir no cavalo. Aí tinha um chapéu que o Vicente deu de presente pra ele, um chapéu preto. Desculpe, marrom.
1: Marrom.
0: Nossa. Eu pus na cabeça dele e falei, ai meu Deus, pareceu que eu tinha comprado um chapéu branco.
1: Boa.
0: Pra ele, chapéu de cowboy branco. Aí eu peguei, fomos nos trocar, eu tirei, pus o chapéu branco pro Robertão. O Roberto foi pra... Aí chegou no... Nós estávamos andando, caminhando na grama ali, coisa, porque era um pasto enorme. Aí ele olhar assim, uma merda de vaca, né?
1: Sim.
0: E cheio de mosca. E bicho, mas aqui é umas moscas aqui, bicho. Porra, essas moscas. Não, mosca é limpa, cara. Essa limpa, mosca é limpa porque isso aqui é coisa limpa. Não tem nada. É merda de vaca, pô. Isso não tem nada. E aí foi, sentou lá e tal. Aí fizemos o vídeo. Se você assiste o vídeo.
1: Gravamos
0: o vídeo. O vídeo existe. Quem quiser assistir, é um Kemal Pagueneias, Roberto Carlos e Vicente Fernandes. Quem
1: dois grandes músicos da América Latina.
0: Dos maiores de todos os tempos, né? O Vicente é o maior.
2: E o Robertão? Robertão era um grande galanteador. Pode não dizer pegador, né? Que fica meio deselegante, né?
0: Não, eu não posso falar sobre isso. Melhor eu não falar sobre essas coisas. Claro. Problemas íntimos dos caras, eu não. Eu falo sobre a música dele.
1: Me desculpa pela pergunta maledita.
2: E o Fábio Júnior, então? Fábio Júnior,
0: Isso eu posso falar.
2: Isso você pode falar. O Roberto não pode.
0: Mas é o Fábio, sabe por quê que eu posso? Porque o Fábio é um personagem histórico, de história em quadrinho. O Fábio é impressionante. O Fábio, eu vou dizer uma coisa pra vocês. O Fábio, cara que gravou o primeiro disco do Fábio em inglês, Mark Davis, fui eu.
1: Que irado.
0: Porque eu peguei o disco na metade. Eu entrei na Polygram, fui contratado pelo André Midani e o Roberto Menescal, e aí eu fui contratado e o cara falou assim, você vai lá para São Paulo, fica lá em São Paulo. Eu fui lá para São Paulo. Aí chegou em São Paulo e o cara falou assim para mim, olha, o produtor aí, parece que brigou na companhia, saiu, e tem que terminar o disco desse rapaz. Mas quem é esse rapaz? Ah, é o Fábio Júnior. Quem é esse Fábio Júnior? Não, é o Mark Davis. Ah, bom, tá bom. Então eu fui lá, gravei com ele, terminei o disco dele, então, o Mark Davis. Aí falei pra ele, cara, por que você não faz um disco em português? Por quê? Sei o que e tal. Aí tanto é que aí o primeiro disco que ele faz em português, na Polygram, chama-se Fábio Júnior, Júnior inteiro. Júnior inteiro. E aí gravamos, ele tinha umas músicas que ele gostava e tal, ele estava fazendo um programa com o Silvio Brito, um programa na TV Tupi, eu acho, sei lá. Fazia um programa dos dois lá. E aí gravou e tal, mas aí eu saio da Polygram e vou pra Sony. E o Fábio fica lá. E o Fábio sai de lá e tá fazendo novela, começou a fazer.

0: novela.
1: Claro.
0: E sai e vai pra Som Livre. E faz o Pai. A música Pai.
1: Clássico.
0: Faz a música Pai. E aí grava a música Pai e tal. A música foi um sucesso enorme e tal, mas só que não vendia disco.
1: Por
0: quê? Não vendia, porque não sei. São aquelas coisas que você não sabe. Disco, você não adianta você querer falar pra mim. Essa música é maravilhosa, esse cara canta demais. É o Frank Sinatra, mas não vai. Não, não tem jeito. Música é. Música é. Coração,
1: e quem tá falando isso é quem entende. Ouça aqui o Marcos Mainardi, o maior produtor executivo da música brasileira. Olha aí com quem ele já trabalhou: Roberto Carlos, Ney Mato Grosso, pessoal de linha, pessoal de nível. Olha, ouve aí. Mas aí então o Pai, o disco do Fábio Júnior, não tava vendendo, ele tava na Som Livre. E você na Sony.
0: E aí eu fui na Sony. E aí eu tinha contratado o Guilherme Arantes. E o Guilherme também tinha um problema também com o produtor e tá bom, é outra história. Que eu também é
1: só
0: resolvendo meu irmão,
1: só tragédia.
2: Só pior.
0: Meu
2: só
0: irmão. Pior, você não sabe os piores que eu peguei depois. Então, então o que acontece é o seguinte, o Fábio, ele falou pra mim, chegou pra mim e falou assim: pô, eu não posso, não tem jeito, não faz sucesso. Falei: faz o seguinte, vem pra Sony, que eu vou dar um jeito em você aqui, porque tá faltando um sucessor do Roberto Carlos.
1: É verdade.
0: Tá faltando um sucessor. Aí ele falou: não, tudo bem e tal. Aí foi pra Sony. Só que eu não falei nada pra ele. Falei: olha, agora nós vamos produzir o disco. E vamos pra produzir o disco. Como é que vai produzir o disco? Vou chamar um produtor latino, que é o Oscar Gomes, pra ser o cara que vai dirigir você. Bom, tá bom. Então tá. E aí como é que vai ser? Não, você vai pra Londres comigo. Nós vamos para Londres e vamos gravar em Londres. Aí o Tomás Munhoz, que era o presidente, tinha um compositor que chama, que é um craque, um compositor craque,

0: Espanha. Ele falou, não, mas essa música eu não gosto. Eu falei, por quê? Ele disse, não, porque acontece que essa letra, não sei o quê. Então foi, aí eu pedi para o Cláudio Rabelo, que é um dos maiores letristas do país, pedi pro Cláudio Rabelo, o Cláudio Rabelo tava fazendo Caça e Caçador, foi o que fez Caça e Caçador.
1: Só sabe, música só, boa, mano.
0: Só top,
1: boa,
0: né?
1: Só top.
0: Aí o Cláudio Rabelo falou para mim assim, não, não vou fazer essa letra, porque o Fábio não gosta. Não fica bom eu fazer essa letra pro Fábio, o Fábio não gosta da música. Tá bom. Aí pedi pro diretor da companhia, que era o business affairs da companhia, o Roberto Albuti. Roberto, dá pra você fazer essa letra pra mim? Aí ele, o cara que é cabeça, né? O cara é cultíssimo, né? E aí escreveu a letra. Eu gostei da letra e tal. E aí fomos pra Londres.

0: faca entra na fila do lado.
1: Ah, não.
0: Entrou e foi. E aí o cara perguntou e ele falou: que você é? Eu sou músico.
2: Música. Ah, porra. Ixi, você ferrou.
0: Ficou aí, eu tive que voltar, tive que sair, tirar a minha roupa, tirar o meu. O Fábio já tinha saído. Eu tinha a minha roupa, a roupa dele, tava que você podia estar carregando alguma coisa. E aí fomos. E o Armandinho, bom, a história é a seguinte: o chega lá pra fazer o disco, o Armandinho era arranjador, só que nada. Nem tocou na música, não tocou em nada. Porque ele foi ver os caras tocando. Os caras, os músicos ingleses, é outro nível, né? Outra história. E aí o Armandinho ficou maluco na hora que viu aqueles caras tocando e viu o Graham Prescott ali em pessoa.
2: Que demais.
0: Esse cara. Aí o cara ficou louco, não tocou nenhuma música. Aí não chegar no fim, eu pedi, tinha a décima, o Fábio sempre gravava 11 músicas, sempre tinha até uma 11. E aí, tá bom, então essa 11 era do Fábio, a única dele, não tem duas, tem duas no disco dele. Aí ele, vou gravar essa música então. Oscar, por favor, deixa o Fábio, deixa o Armandinho gravar essa música, tocando piano pelo menos. O cara tremia tanto que errou várias vezes.
1: Ah, não.
0: Os músicos lá não erravam. Os músicos tocou 1, 2, 3, cantou e acabou. Vai embora. E 6 músicas de um dia, 6 músicas outro dia. Tchau, boa noite. Tchau. Boa noite. Então, o Fábio. Aí o Fábio chega e fala assim: não vou cantar, senta aqui. Mas não vai. Não, eu acabei de fazer uma música, eu e o Armandinho. Ficamos em casa, que ficamos no hotel os dois. Sim. E fizemos um outro, senta aqui. Aí eu falei: tá bom. Deixa eu ver. Ah, boa música. Essa é pro próximo disco. Então é o seguinte, essa aqui você vai gravar. Não, mas acontece que eu nessa letra, não sei, peraí, senta aqui agora comigo e nós vamos mudar essa letra, porque você não gosta da letra. Mas o que ele não gostava era uma frasezinha aqui, outra frasezinha ali, outra frasezinha ali, outra. Nada, não, é uma bobagem.
2: E a letra muda tudo, né? A letra é o que considera chiclete às vezes, né?
0: Não, mas o Senta Aqui era uma música que a letra era tão easy going que não tem jeito de você buscar outra vez. Eu vou para casa, eu vou para lá, sei lá, qualquer. Eu tinha casa, põe para lá, qualquer coisa, eu nem me lembro o que era.
2: Inclusive, falando em letra chiclete, eu vou te falar uma coisa, viu? Eu acordo todo dia cantando. Eu dormi na praça, pensando nela.
1: Olha lá, olha,
0: essa letra tem outra história.
2: Que eu amo Bruno e Marrone.
0: Eu também, fui eu que contratei, né? Então tá bom. Mas o que eu quero dizer pra você, então, vamos voltar, vamos pro Bruno Marrone, vamos pro Bruno Marrone.
3: O Marrone, o povo zoa ele na internet, que é o cara que mais teve sorte na música, porque todo mundo fica zoando o Marrone, que ele não canta nada e foi na cola do Bruno e se deu bem.
0: Mas tudo é verdade. Tudo é verdade, mas alguma verdade. Porque ele toca muito bem sanfona. Muito bem, toca muito bem. Então, vou te contar como é que nasce o Senta, como chama?
1: Do minha praça
0: nasce assim. Na hora que eu contratei os caras, eu vi que escutei o disco e falei, esse disco é muito ruim. Então nós temos que buscar uma música melhor e tal, não sei o quê. Mas os caras da novela, do SBT, estavam fazendo uma novela e tinha o Vicente Fernandes, que era uma música da Televisa, era um programa da televisão, uma novela da Televisa, que eles adaptaram aqui no Brasil. Ele estava cantando em espanhol, Vicente Fernandes, abertura da novela. Falei, peraí, eu vou colocar o Bruno Marrone cantando essa porra dessa música.
3: Peraí, deixa eu entender. Marcos Maiardi, o cara sabe tudo sobre música e também ajudou com que Bruno Marrone chegassem ao sucesso, principalmente com a música Dormir na Praça. Essa história então começa com você vendo a abertura de uma novela lá da Televisa, lá do México, e falando, essa música é boa e eu posso colocar o Bruno Marrone pra cantar ela. Eu quero saber como essa história vai continuar.
1: Eu vou dizer uma coisa, hein, Bruno. Era mais fácil você ter contratado um sanfoneiro do que dividir o cachê com o Bruno.
3: Para,
1: o
3: Marrone.
1: Se o Marrone só toca sanfone.
0: Mas espera aí, eu vou dizer uma coisa pra vocês.
1: Não. Escuta, fala só depois do intervalo.
3: Depois do intervalo. Então a gente vai para um breve intervalo e na volta Marcos Maiardi vai contar como é que surgiu Dormir na Praça de Bruno Marrone. Se você, assim como eu, gosta da dupla, fica com a gente que já já tem mais sobremesa. Não saia daí.

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1: Caro ouvinte que nos ouve com seu ouvido, estamos de volta aqui com Sobremesa, o seu programa favorito. E o programinha de Meu Deus de hoje tá muito especial. Nós estamos recebendo ele, Marcos Mainardi. O cara entende tudo de música. Inclusive, ele é o responsável por muitos artistas do Brasil. O cara trabalhou incansavelmente para fazer com que esses artistas fizessem muito sucesso. Tô falando de Ney Matogrosso, RPM, tô falando de Bruno Marrone, Rick Martin, até artistas internacionais. Julio Iglesias, quem nunca se pegou ouvindo Julio Iglesias com a mãe, né? Mãe ouvindo...
2: Manuela.
1: Crazy. Travessé de novo com a mesma pedra e com o mesmo pé. Lembrei agora. Daqui a pouquinho o Marcos vai continuar a história
2: do Bruno e Marrone.
1: Do Bruno e Marrone, como surgiu Dormir na Praça. Daqui a pouquinho, Marcos Mainardi, ele que é o responsável. Daqui a pouquinho, o maior produtor executivo de música do Brasil. Mas antes, vamos dar uma olhada na nossa enquete do dia. Batista, é com você.
2: Enquanto isso, tem aqui ó, o Gabriel Lins respondendo a nossa pergunta de hoje pelo 11972211001. Qual desculpa você deu para não ir a um compromisso? O Gabriel diz o seguinte, ó. Eu falei que o motorista do aplicativo demorou mais que 10 minutos para chegar, me estressei e resolvi não ir. Me senti o Bruno Galhaço.
3: Nossa, é uma boa desculpa, hein? A Patrícia Souza mandou o seguinte: eu inventei uma dor de cabeça. A dor era só de pensar nos chatos que iam naquele evento.
2: Renata Rocha disse que não ia, que não podia ir porque estava esperando uma visita muito importante. Era o entregador de lanche que eu pedi.
1: Então manda pra gente. Manda aí qual é a desculpa que você dá pra faltar um compromisso. 011 97221 1001. Vamos voltar então com ele, Marcos Mainardi, o cara que entende tudo de música. Por favor, continue a história. Então deixa eu recapitular. Você tava trabalhando na gravadora e aí tava lá na no México quando passou uma novela da Televisa que tinha uma música muito diferente. Falou, essa música é boa, gostei dessa música, tava sendo cantada em espanhol. Aí o Marcos pensou, pô, eu acho que o Bruno e Marrone podem gravar essa música. Continue então, povo, que eu quero saber como uma novela fez o Dormir na Praça.
4: E foi assim. Então, bom, eu tava, já era Brasil, né? Eu tava no Brasil e a música tava sendo passada pela novela e foi comprada, sei lá o que, negociada com o SBT e passando da Televisa no SBT, né? Então eu fui lá e peguei a música e fiz em português. O Cláudio Rabelo fez a letra e fizemos em português a música e trocamos a música da novela. Trocamos a música que era a abertura da novela com Vicente Fernandes e pusemos a música com o Fábio, com o Bruno Marrone. O que acontece é que o Bruno Marrone começou a ter sucesso com essa música. Mas ele não tinha disco ainda, que fosse um disco que pudesse ser forte, né? Pra isso tudo. E aí eu fui assistir eles lá em Barretos. Tava lá o Catenas, que era o meu diretor de marketing comigo, e o Catenas, acho que eu não, né? Ele era o diretor de marketing, porque ele, o Catenas esteve comigo nos Estados Unidos também, mas eu nem me lembro mais os caras, porque uma coisa muito importante, ninguém faz nada sozinho, vocês não fazem nada sozinhos, tem uma equipe aqui atrás fazendo com vocês e tudo mais, eu também não faço nada sozinho, eu tinha uma equipe grande trabalhando comigo, o Catenas era um deles. E o Catenas chega pra mim e fala, vamos lá assistir lá o Bruno Marrone, não sei o quê. Ele vai, não vai abrir, não vai ser dentro no show lá do palco principal, né? Vai ser num palco lateral. Falei, tá bom, entendi. Vamos lá. Aí começamos a assistir. E os caras levaram bailarina, levaram músicos, caramba, levaram tudo, ai, tão tocando e tal, não sei o quê. E o público, ninguém falava nada. O cara olhava para um lado, do outro, falava, como vai você, tudo bem?
1: Que isso?
4: Tudo bem com você? E o público, nada. Aí, de repente, o Bruno fala, bom, então agora nós vamos tocar umas músicas com voz, violão e acordeon. Ah, tá bom. Aí pegaram, tiraram, puseram o acordeon, começaram a tocar. Cara, começaram a ir para frente. As pessoas começaram a ir para frente e começaram a...
1: Que legal.
4: A prestar atenção neles, porque até aquele momento, com toda aquela banda, com as bailarinas dançando e não sei o que, papapá, tocando e tal, nada. Começaram a prestar atenção nos caras. E aí, eu falei, ô Catenas, seguinte, bicho, eu acho que o negócio tá ali, ó. Acho que esse é o negócio. Porque até agora não tinha nada, agora esse é o negócio. E começaram a cantar, e cantaram Dormindo na Praça. Que era uma música que tinham, eles tinham gravado há uns 3 anos atrás, na Continental. E tava lá, parada. E aí eles cantaram, quer dizer, um dos standards que eles tinham, e foram cantando os standards e músicas sertanejas antigas e novas, e sei lá, qual que era. E eu falei, meu Deus, isso aí, é isso que tá aí, é isso que tá aqui. Catenas, seguinte, chama o Maluli e vamos mandar o Maluli lá pro estúdio com eles para gravar isso. Eu quero isso. Quero que grave assim, isso que tá aí. Sem palma, sem nada, aí no estúdio. Aí nós fomos para lá e ele falou assim, é, pode ser que tudo bem, mas acontece que tem um CD pirata, que estão fazendo um CD pirata aqui. Falei, meu Deus, CD pirata? Como que CD pirata? Traz o CD pirata, deixa eu ver o CD pirata. Aí trouxeram um CD pirata, tem uma foto deles ali e tal. E eles tinham feito um programa em Uberlândia, sei lá onde, e os caras copiaram o programa que eles fizeram, que eram essas músicas.
1: Caramba!
4: Com voz, violão e sanfoninha e tal. E gravaram, os caras gravaram tudo isso e fizeram. E os piratas foram lá e copiaram e fizeram um CD pirata.
3: Eita!
1: Caramba!
4: Eu falei, sabe de uma coisa? Nós vamos fazer o seguinte, nós vamos copiar a capa, inclusive, do CD pirata. Mas bem feita, a capa bem feita. Agora, é, copia a capa, copia tudo que tá, do jeito que tá, do jeito que tá a capa.
0: Sim.
4: Copia a capa. E vamos gravar. Aí foram gravar com o Maluli e tal, e dormir na praça, e não sei o quê, não sei o quê. E gravamos 600 mil. Tinha vendido 30 mil lá nessa área.
1: Entendi.
4: Tinha vendido 30 mil esse CDzinho pirata vagabundo. Nós só fizemos e gravamos 600 mil. Aí eu falei, puta. E aí começa todo mundo a cantar ou dormir na praça.
1: Que legal.
4: Aí, sabe uma coisa, vamos fazer um negócio. Agora vamos fazer ao vivo. E o empresário, o Júnior, fala assim, mas se fazer ao vivo aonde? Fazendo no teatro aí. Aluga um teatro aí, lá no fim de São Paulo ali, né? Não sei, aquele teatro que agora virou coisa de evangélico. Vai aquele lugar lá, aquele lugar. Eu não me lembro o nome. Vai, grava lá. Não, mas como eu vou fazer? Eles têm público aonde? Aí em Campinas, ok. Pega um ônibus de Campinas e traz os caras pra cá. E põe os caras lá em Campinas.
0: Sensacional.
4: Campinas
0: ali.
4: E aí trouxeram várias pessoas. Várias. Lógico que eles já começaram a ter sucesso em São Paulo.
0: Que demais.
4: E aí, aqui. Aí começaram a ter sucesso em São Paulo. E aí fizemos o disco ao vivo.
0: Que delícia.
4: Só que aí com banda. Tocando, dormindo na praça com banda, que é o que você conhece, que é o DVD ao vivo.
1: O nosso convidado, ele é um gênio. O cara tem filho, ele tem faro, ele sente o cheiro. Quando ele vê uma coisa boa, ele fala, isso aqui é bom, isso aqui vai dar bom. Ele toca a mão e transforma tudo em sucesso. Bruno Marrone, Ney Matogrosso, RPM, Julio Iglesias e também Rick Martin. Ele é o Marcos Mainardi, senhoras e senhores. Está aqui conosco.
2: Antes de você entrar no próximo assunto, eu queria fazer uma pergunta que você... Se responder rapidinho, Mainardi. Teve algum artista, assim, muito top que chegou com uma música pra você e falou, Mainardi, essa música aqui, você virou pra ele, falou, isso aí é uma bosta. Já teve isso ou não?
4: Não.
2: Não?
4: Não, não. Sempre, por exemplo, você falou agora, eu me lembrei do Latino. O Latino me trouxe o Dormir na Praça, como chama a música lá?
1: Festa no AP.
4: Festa no AP. Me trouxe o Festa no AP. E todo mundo na companhia falava pra mim assim, mas ele tá queimado. Falei, como que tem um artista queimado? Não existe artista queimado. Existe um artista que não tem sucesso. Não, mas essa música... Pera, essa música é muito boa. Essa música é uma música que foi sucesso na Europa Oriental. Cuidado. Essa música, toma cuidado. Essa música foi um sucesso lá fora. Não, mas não sei o quê. Foram contra. E eu banquei o Latino.
2: Bancou o Latino.
4: E aí foi.
3: E aí rolou a festa no AP.
1: Graças a Marcos Mainardi. Marcos, uma dúvida. Esses artistas, eles têm muita rixa. Você cuidava de muitos artistas, né? Você é o responsável por trazer sucesso pra eles. Eles tinham briguinhas, picuinhas, tipo assim, esse cantor não faz show com outra cantora. Vou dar um exemplo. A gente tá vendo agora Xuxa Meneghel e Mara Maravilha. Elas estão aí tendo uma tretinha. Lá atrás, quando também. Elas eram cantoras, também tinham treta? Essa treta já é antiga?
4: Ó, eu digo uma coisa, eu conheço bem a Xuxa, porque eu trabalhei com a Xuxa lá nos Estados Unidos. É, Marlene Matos conheço melhor ainda. E a Mara também conheço a Mara. Mas eu vou dizer uma coisa pra você. A Mara nunca teve o sucesso que a Xuxa teve. A Xuxa teve um sucesso avassalador. Avassalador. É uma coisa impressionante. Tanto Doce Mel. Isso é uma música do Cláudio Rabelo. Você vê mais uma vez o Cláudio Rabelo. Quer dizer, é uma música dele. Que agora ela faz a abertura do show dela, é a abertura do Doce Mel. Com Doce Mel. Então, eu não acho que tenha rixa nem nada. Eu acho que, na verdade, naquela época tinha mais problema com RPM, com Rádio Táxi, com Capital Inicial, com Paralamas, ou com
2: Barão. Esse.
4: Tinha os caras Barão, os caras ficavam meio assim, um com o outro e tal. Ninguém se ficava amigo, né? Não existia esse negócio muito de amigo. Eu tive muitos desses artistas na companhia. Eu não sei, eu te digo, poucas vezes eu vi problemas entre eles, porque na MPB não tinha. Mas tem uma coisa. Tinha muitos artistas que não gostavam da Simone, porque a Simone tinha outra visão. Então tinha a turma que era do Caetano, o Gil, Betânia e Gal. Sim. Eu trabalhei com o sucesso maior do Caetano em espanhol, fui eu que fiz com ele. A Betânia também foi o disco
1: cantando
4: Roberto Carlos, a música do Roberto Carlos. Sim. Também fui eu que dei ideia, quer dizer, não fui eu que dei a ideia, foi Max Pierre que deu a ideia. Muito você bom. Vê mais um diretor artístico que contribui.
1: Muito bom.
4: E mais outro diretor artístico que contribui, que é o Max Pierre, no caso da Simone. Eu contratei a Simone e ninguém queria, que é o disco, não sei se vocês sabem, é o disco mais vendido no Brasil de todos os tempos.
1: Não sabia.
4: Você sabe.
2: No Natal.
4: Sabe qual é? Exato.
3: Então esse. É Natal.
4: Exatamente. É esse.
1: Que loucura.
4: Que ninguém aguenta mais, né? Tudo bem. Mas tudo bem. O que eu quero dizer é o seguinte. Aí não havia problema. Havia problema, por exemplo, o Roberto Carlos, para ele liberar as músicas dele. Para a Betânia, porra, ele chegou para mim e falou. Eu fui lá no estúdio com ele e falei, bicho, ué. Ele falou, bicho, porra, pra você eu não posso dizer não.
1: Ah,
4: daí eu não podia dizer não.
1: Boa. E eu quero que você também não me diga não. Eu gostaria muito de que você pudesse voltar ao nosso programa.
4: Ah, volto, com o maior prazer.
1: De verdade, porque
2: muita história.
1: É uma delícia. Você é uma pessoa incrível, suas histórias são mais incríveis ainda e você faz parte da música brasileira. Você fez a música ser o que a gente é.
3: E
1: hoje
3: mundial
1: no Brasil,
3: também.
1: É, fez o mundial. A gente deve muito a você. Muito obrigado. As rádios devem a você. Obrigado, Marcos.
4: Obrigado. Eu que agradeço.
1: Infelizmente, o nosso tempo da entrevista tá acabando, mas eu gostaria que você desse os seus recadinhos finais e que você não me dissesse não. Que você não, volte aqui no nosso programa.
4: Então, peraí, então eu vou dizer pra você: não existe pra mim. É sim, claro.
1: Pô!
4: Mas é claro que eu vou voltar. Gostei muito de vocês, vocês são muito
2: me empresta uma grana.
4: Me empresta uma grana? Aí também, aí eu digo não.
1: É boa. E na próxima vez não. Vai ter abacaxi.
4: Eu já vou ter abacaxi. Mas boa. Eu só quero dizer uma coisinha pra vocês aqui. Música é amor. Música é carinho, é amor, é ternura. E você tem que ficar 24 horas fazendo aquela música. Porque você imagina o que o Paulo Ricardo com o Schiavon faziam aquelas músicas e ficavam anos fazendo aquela música. Eles ficaram anos ali em cima daquilo. Tô falando deles, como eu posso falar do Djavan, como posso falar de qualquer um outro. Mas eu digo a vocês, o Chico, o maior sucesso que o Chico teve é comigo, com aqueles DVDs do Chico, né? Que fizemos.
1: Na Band.
4: Milhão e 200 mil DVDs que vendemos do Chico. Bom, então, o que eu quero dizer pra você é que música é amor. E os caras, para gostar de música, o cara tem que estudar música. No Brasil, ninguém gosta de estudar música. Tem que estudar música. Porque o único jeito de você ser alguém na vida é estudando música. Eu sou administrador de empresa, sou advogado e sou músico.
1: Bom, pô,
4: então, que,
1: bom.
4: Pô, qual é o problema?
1: Tá aí. Palavras de Marcos Mainardi. Muito obrigado. Você é muito querido. E volte, por favor, ao nosso programa. Tá bom?
4: Um maior prazer.
1: Um beijo enorme. E a gente vai seguir aqui o nosso programinha de medamos. Aproveitando que durante a entrevista com o Marcos, o cara mais incrível do planeta, ele citou essa diferença entre Xuxa e Mara Maravilha. você viu que a diferença realmente existe, né?
3: Existe, existe.
2: Claro, né? Abissal, inclusive.
1: Bom, ué, palavras, né? Palavras
3: existe
1: aí.
3: Existe até que... no cabelo, né? Uma morena tá loira.
1: Verdade. Isso me lembrou, porque na semana passada, aqui no Sobremesa, nós recebemos o Bruno de Simone. O Bruno de Simone é um jornalista que ele se especializou em celebridade. Ele sabe tudo. Ele tem fontes. Ele é um cara que trabalha com fofoca, mas trabalha sério.
2: É o boca de sacola.
1: É o boca de sacola.
3: Boca de
1: Na
3: sacola.
1: Semana passada, ele veio no nosso programa e comentou sobre a Mara Maravilha. Vamos dar uma... Vamos ouvir?
2: Ele
1: vamos
2: defendeu ver. A Xuxa. É. Porque a Mara Maravilha fez acusações sobre a rainha.
1: Boa. Né?
2: Então e aí o Brunão tomou as dores e mandou ver.
1: Vamos ver o Bruno defendendo a Xuxa das acusações da Mara Maravilha.
3: Eita.
1: Solta pra mim, Cuca, por favor.
0: Mara, você é invejosa, amargurada, recalcada.
3: Dona Mara Maravilha está ameaçando processar quem chamá-la de invejosa.
0: Mara, você é invejosa, amargurada, recalcada.
2: Deixa eu sair do vídeo aqui pra processar só ele.
1: Seguinte, ó, vamos explicar o contexto. A Mara Maravilha foi nas redes sociais pra fazer uma certa postagem que foi interpretada por muitos como uma picuinha, como um certo desabafo invejoso sobre a Xuxa Meneghel. Ela que está em turnê de despedida com as Paquitas, ela foi lá, fez seus shows aí na Arena, no São Paulo, no Allianz Parque, e aí chegou a Mara Maravilha e fez um videozinho que muitos estão chamando de invejoso. Explica melhor pra gente, Bruno.
0: Gente, olha, é surreal ver isso, sabe? Assim, porque assim, não desmerecendo a história da Mara, né? Ela teve seu momento, ela fez sucesso. Não fui baixinho da Mara, tá? A apresentadora que marcou minha infância, que marcou minha história, é a Xuxa. Não teve mais nenhuma. Foi ela. Mas a Mara teve seu momento. Eu lembro de um clipe dela que eu amava assistir, Jesus Cristo, no Ritmo Olodum. Era um clipe bem à frente, na época, nos anos 90, ela rebolando ali no pelourinho, incrível. E a Xuxa, eu lembro que a Xuxa sempre enaltecia a Mara, como cantora, principalmente. A Xuxa sempre falava isso, que a Mara, das apresentadoras, era a que cantava de verdade. É uma verdade. Enfim, mas a Mara sempre se mostrou ser uma pessoa sem noção, né? Desde lá de trás, que resgataram um vídeo dela falando no show da Xuxa sobre a relação da Xuxa com o pai. Quer dizer, é uma pessoa sem noção, inconveniente, sem noção. Como as pessoas falam dela sobre nos bastidores, ela é assim de fato, né? Insuportável.
1: Lembrando, desculpa, perdão, mas lembrando que os nossos microfones estão abertos para Mara Maravilha. Por favor, se você quiser vir aqui.
3: A gente
1: aqui.
3: Não chama Uber, ela vem de balão mágico.
0: E aí a gente vê o recado.
1: Balão mágico é Simoninho. Porra, Miúti.
2: Caramba,
1: balão mágico
2: que tem a Mara. Jesus amado.
0: A gente vê um recalque passando porque a Xuxa lotou um estádio todo.
1: Tá vendo?
2: Viu?
1: Essas são as palavras do Bruno de Simone, jornalista que é especializado em celebridades. O cara é um especialista, estudou tudo. Agora, vocês viram que a Mara Maravilha, ela fez aquela postagem, aí o Bruno foi lá. Foi defender a Xuxa. Vocês viram? Tá tudo certo pra vocês, né?
2: Aí muito bem. Acho que não gostou muito não do que o Bruno falou.
3: Não gostou do que o Bruno falou, não, viu?
1: Vocês acham que a Mara não gostou do que o Bruno falou?
2: Eu tenho certeza.
1: Eu tenho certeza que ela não gostou.
2: Porque
1: eu
2: a também. Equipe jurídica de Mara Maravilha entrou em contato com o Bruno, né?
1: Pois a Mara não gostou desse vídeo que ela viu. Não gostou. E aí, a equipe jurídica entrou em contato com Bruno de Simone.
3: Pedindo pelo pedido de desculpas.
2: Retratação.
3: Né?
2: Retratação. Ainda bem que
3: e
2: não
3: aí,
2: foi comigo.
3: Só que o Bruno veio ontem aqui e deu a resposta sobre essa retratação para a dona Mara Maravilha. Por favor, Cuca.
1: Vamos ver.
0: Falei, eu repito. Mara, você é amarga, trevosa, amargurada, invejosa.
1: Se você tá com ranço de uma cantora apresentadora dos anos 80 chamada Mara Maravilha...
0: Total ranço.
1: Vamos tentar entender.
0: Total.
1: Ô Bruno, você veio aqui no nosso programa e na época a gente deu a notícia sobre a grande polêmica envolvendo Xuxa Meneghel. Ela se apresentou, fez um show pra mais de 50 mil pessoas, usou um figurino meio polêmico ali e a Mara Maravilha gravou um vídeo detonando a Xuxa Meneghel. E aí você veio aqui, defendeu a Xuxa e ainda disse algumas palavras para Mara Maravilha. E a gente achou que tivesse acabado tudo certo por aí. Mas eis que você está vindo pro programa de hoje, pra estreia do quadro Boca de Sacola. E o que é que te aconteceu, Bruno de Simone?
0: Na verdade, ela não gravou um vídeo, ela gravou mais de 40 stories. Foram mais de 40. E assim, o que que aconteceu? Eu estava vindo pra cá, meu telefone tocou, e era o escritório, se apresentou como um advogado do escritório de advocacia da Mara Maravilha, pedindo pra eu me retratar, porque o que eu falei, palavras duras em relação à Mara, que eu andei difamando a Mara. Ou seja, eu não posso ter opinião em relação a ela. E aí eu perguntei se ela tinha uma rede em casa, uma rede preguiçosa pra deitar. Porque eu não vou fazer nenhum vídeo me retratando. O que eu falei, eu repito. Mara, você é amarga, trevosa, amargurada, invejosa.
2: Tá vendo?
4: Eu gostei,
2: palavras.
4: Eu gostei do termo trevosa.
3: Trevosa.
4: Até comentaram lá, Eu gostei do termo trevosa.
2: Trevosa.
4: Eu que, não sei quem que é. Mais comentou. Eu quero saber quem mais comentou no
2: Boa.
4: Post que a nossa equipe do digital, que a gente tá no digital, no TikTok, no YouTube,
2: na
4: no
2: televisão,
4: Instagram,
2: na tudo.
4: Televisão. Eu quero saber, Lucas, me diga agora, quem comentou no nosso post do Instagram da TMC? Fala aí, fala.
1: Xuxa Meneghel, senhoras e senhores.
2: A rainha
1: dos baixinhos, a eterna rainha. A equipe da TMC pegou esse vídeo que você acabou de ouvir.
2: É o corte que eles falam.
1: O corte e postou nas redes sociais. E aí, quem foi lá comentar?
2: Quem?
1: Xuxa Meneghel, a rainha. E foi muito querida. Falou assim: eu vou ler. Bruno.
3: Não, faz obrigada. Com a voz dela.
1: Bruno, obrigada. De coração. Beijinhos, beijinhos. Olha que bonito.
2: Você viu?
1: Olha que bonito. Olha o comentário da Xuxa. Bruno, obrigada. De coração. Beijinhos, beijinhos. É muito típico da Xuxa. Ela é muito fofa.
3: É uma fofa, mas não foi só a dona Xuxa Meneghel que comentou, não.
1: Opa, teve outra pessoa?
3: Até porque a TMC, né, está no YouTube, no TikTok, no Instagram, em todas as redes sociais. Nós temos nosso site também. E lá no TikTok, esse corte também viralizou.
2: E aí? Quem foi lá comentar?
3: Dona Mara Maravilha.
2: Como é
3: que se manifestou.
1: Peraí.
3: Tinha muitos comentários, né, galera? E aí tinha um seguidor que postou o seguinte, falando, Xuxa, rainha. E aí a Mara comentou nesse comentário do seguidor. Ela disse... Ó.
2: Tipo um ó.
3: Sete ós.
2: Que isso?
4: E aí é tipo aquele meme. E aí, Tino, sentiu, Galvão?
1: Eu
4: sentiu.
1: Quero saber, ô Mini Ruth, você que é mais da internet, você que é do pessoal que comenta, posta, o que quer dizer esses sete ózinhos? Ó.
3: Eu achei que foi um pouco irônico, meio debochado. Do tipo, porque o cara comentou Xuxa Rainha e embaixo ela comentou ó.
4: É tipo aquele
1: Será? Eu acho que a gente deveria ouvir a Mara Maravilha, tanto a Xuxa quanto a Mara. E nós aqui da TMC sempre prezamos por isso. Nós apuramos, nós checamos, nós verificamos antes de trazer qualquer informação. Isto não é só pro Sobremesa, é pra toda a programação.
4: Os dois lados da notícia.
1: Exatamente.
3: Mas temos um terceiro lado que é do Bruno, né?
1: É, mas eu vou mostrar aqui daqui a pouquinho. A gente foi fazer contato com a Mara Maravilha, mas daqui a pouquinho. Mas ó, antes eu vou mostrar pra vocês o que o Bruno comentou sobre essa novidade. Que a Xuxa e também a Mara Maravilha comentaram no vídeo em que o Bruno de Simone, o jornalista de celebridades,
2: Boca de Sacola,
1: fez aqui na TMC. Olha só o que ele comentou. Vamos ouvir aqui.
3: Fala,
1: o áudio dele.
3: Boca de Sacola.
5: Isso não é só pro Sobremesa. Alô, Lucas, alô, Mini Ruth, alô, Batista, alô, ouvinte da TMC. Gente, eu tenho uma fofoca pra contar pra vocês, porque aqui tá babado, confusão e gritaria. Vocês acreditam que Mara Trevosa Maravilha está me atacando nas redes sociais? Pois é, mas ontem, depois do programa de ontem, eu já fiquei sabendo que a rainha dos baixinhos, minha rainha Xuxa Meneghel, tá ligadinha na TMC e assistiu o programa e adorou o meu posicionamento. Inclusive, ela comentou na nossa página, na página da TMC, e me mandou um direct aqui, um áudio me agradecendo. Xuxa, eu te amo. Eu te amo. Amor.
2: Olha aí,
4: porra, que mandou, você botou na velocidade 2 o áudio.
1: Não, tá na velocidade
4: ele,
1: normal.
4: Ele fala assim.
1: Ele fala assim,
3: a boca de sacola tá no 2.0.
4: Então vamos embora mais rápido que ele. Então
1: vamos o seguinte,
2: cansei.
1: Vamos indo e ó, Mara Maravilha e Xuxa, vamos adorar receber vocês aqui, tá bom?
2: Nós já vamos resolver essa treta no Fight Music Show, em cima do ringue.
3: Não precisa ser juntas, tem uma cada dia, né?
1: Muito obrigado pela sua audiência e o Sobremesa vai encerrando por aqui, mas amanhã estamos de volta. Um beijo, um queijo, fique agora com o Link TMC. Tchau, tchau, pessoal!

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10: 25 de agosto de 2026, está chegando mais uma edição do Link TMC com Mayara Bastianello, Rodrigo Alvarez e também comigo, Tomás Rafael.
11: Depois da ligação entre Lula e Trump, o Brasil e Estados Unidos marcaram uma reunião para retomar as negociações sobre o tarifaço. Devem estar presentes o ministro Márcio Elias Rosas, do lado brasileiro, e o representante comercial americano James Greer.
10: No mesmo compasso de reforçar a postura do Brasil lá fora, Lula defendeu mais investimento em defesa para proteger o território e as riquezas do país, ao lado do comandante do Exército, general Tomás Paiva. Assunto que soa até estratégico para quem, dias atrás, estava ao telefone justamente com quem mais testa a paciência da soberania alheia.
11: E a rede social da vez na mira, né? É o TikTok. A NPD multou a plataforma em R$153.700.000 por falhas na proteção de dados de crianças, enquanto o Discord segue com as lives suspensas. O TikTok já foi julgado e multado. O Discord ainda está em julgamento, mas os dois dividem a mesma acusação, o descaso com quem tem menos de 18 anos usando as redes.
10: Voltando a falar de Donald Trump, o Canadá anunciou hoje sua resposta às novas tarifas do presidente americano, depois das negociações com os Estados Unidos fracassarem. O primeiro-ministro Mark Carney chamou a proposta americana de acordo ruim e prometeu retaliação.
11: E no futebol tem clássico hoje com gosto de vingança. Cruzeiro e Atlético Mineiro abrem a disputa por uma vaga na semifinal da Copa do Brasil no Mineirão, em jogo de ida das quartas de final. A Raposa, embalada pela virada sobre o Flamengo, e o Galo, com invencibilidade de 11 partidas. Decisão de clássico que costuma ignorar tabela e favoritismo. E também com a gente aqui, deixa eu dar um oizinho pra ele que está em silêncio por enquanto. Mas...
10: Tá tudo bem, Mayara? Você tá bem?
12: Dá um oizinho pra mim, dá um oizinho, né? Boa tarde.
11: Eu dou um oizinho pro Alvarez. Hoje vocês estão percebendo que o meu tilt tá começando cedo nesse programa, então eu espero contar com o amor de vocês.
10: Hoje, mais do que nunca, eu conto com você, com a minha voz um pouco debilitada. Não pode ter tilt hoje.
11: Não, o Alvarez vai segurar as pontas. Pronto, oi, Alvarez. Boa tarde.
10: Boa tarde, Alvarez.
12: Boa tarde, Mayara, Tomás, ouvinte. Olha, vocês estão falando de Trump aí, a situação com o Canadá tá grave, hein? Lembrando que é vizinho de porta, né? É aquele vizinho que você pede o açúcar quando tá faltando, que você vai na casa dele buscar sal, presta o óleo, desculpa, meu cachorro entrou no seu terreno. É assim, né? É vizinho de porta. E eles sempre tiveram uma relação excelente. Historicamente, grandes amigos. Trump tá conseguindo destruir essa amizade. E olha, os comentários do primeiro-ministro foram... do país, né? Foram até suaves se comparamos ao do primeiro-ministro lá, tem isso, né? De Ontário, de uma das regiões. É como se fosse um grande governador de uma grande região. Irritadíssimo, disse que Trump faz bullying, que não vai nem responder a ele. Umas coisas bem agressivas, inclusive assim, em resposta à agressividade imensa de Trump contra os canadenses. Agora, se o Canadá tá achando ruim, Mayara, Tomás, o Canadá tá achando que é isso que tem que ser feito. Não dá pra deixar o Trump sair passando por cima, né?
10: Exatamente, e Ontário tem uma importância vital, evidentemente, para o Canadá, Alvarez. Você sabe, é a região mais importante, né? O estado, digamos assim, como se fosse um estado, como você mencionou, onde ficam as cidades de Ottawa, que é a capital, e Toronto, né? A principal cidade canadense. 15 horas e 4 minutos no ar para todo o Brasil e também para o mundo pelo nosso TMC News BR, mais uma edição do Link TMC.
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11: E hoje a gente também fala sobre candidatos que estão usando o sobrenome dos outros nas eleições de 2026. Mais especificamente, gente, estou falando de quem? Do sobrenome Bolsonaro. É não sei quem do Bolsonaro, é o fulano do Bolsonaro, é a fulaninha do Bolsonaro. Que é não sei quem Bolsonaro e não é Bolsonaro coisa nenhuma.
12: O cidadão faz qualquer negócio, né?
11: Oxi, tem um, inclusive...
12: O cidadão faz qualquer negócio. Porque aí é o seguinte, né? Ele vira o Zezinho do Bolsonaro. Eu pertenço ao Bolsonaro. Eu sou o do Bolsonaro.
11: Eu não consigo entender muito, mas de certa forma o TSE está impedindo essas candidaturas, claro, a gente vai falar mais sobre isso, mas hoje mesmo eu vi um tal de Toim Coxinha, que um dos projetos dele é para criminalizar salgados com menos de 50% de recheio no Piauí. É brincadeira? Não sei, mas é...
12: Criminalizar?
10: Ele está preocupado com a qualidade da coxinha.
12: O senhor está sendo preso. O senhor está sendo preso porque o seu salgado está com pouca galinha.
11: Exato.
12: O senhor colocou muita carne de gato.
11: Isso, com menos de 50% de recheio. Claro que é brincadeira, né, gente? Mas é uma bombada hoje nas redes sociais inventar um Toim Coxinha.
12: É brincadeira ou é real? O cara não, propôs isso ou não?
10: Eu tava achando que era real.
12: Eu achei que era sério, que existe, né?
11: Pois é, no Brasil a gente não pode duvidar de nada, né, meus amigos? É. Mas olha, a gente quer saber
10: porque
11: sobre isso.
10: Pior do que tá, fica.
11: Fica, já viu?
10: Comprovadamente fica. Fica.
11: O fundo do poço, inclusive, ele existe e não é bem o fundo. Tem um alçapão que você pode abrir e cair mais ainda quando o assunto é política, né? Mas enfim, a gente vai falar mais disso sobre
10: você trouxe
11: hoje.
10: As opções, não?
11: Trouxe, vou trazer agora.
10: Ah, então vamos lá.
11: Então o que você acha desses candidatos que não usam o próprio nome, pegam o nome de outra galera pra se eleger, hein? Querem surfar na onda dos outros? Não importa se fizerem um bom trabalho. Já começam escondendo a verdade. O pessoal tá tão bravo, gente, que tem um candidato aí que... Ai, eu não vou falar o nome pra não fazer propaganda aqui. Mas ele é um cara muito famoso, tem mais de 6 milhões de seguidores nas redes sociais. Ele ficou famoso por causa do avô dele. Então o avô dele brincava ali, depois o avô dele começou a ficar meio doentinho, faleceu há pouco tempo. Ele tá usando muito a imagem do avô pra poder tentar se eleger e tá perdendo um monte de seguidor, né? Então as pessoas estão realmente, quando o assunto é política, tá todo mundo meio desconfiado. Então você vota agora na enquete aqui no chat do YouTube, @TMCNewsBR, ou no WhatsApp nosso aqui, 972211001. Participe, converse com a gente. Hoje o Tomás está meio rouco, então ele vai ficar meio quieto. Hoje é nosso dia de falar, Alvarez.
12: A gente fala mais.
11: Falamos.
12: Mas você ficou, me deixou curioso. O avô do cara, pelo menos, foi alguém bacana, interessante?
11: Não, o avô dele, na verdade, ele filmava, ele ganhou muita fama fazendo conteúdos divertidos com o avô. Só que o avô dele começou a ter ali uma doença degenerativa e começou a ficar meio malzinho e ele continuou usando. E o que piorou a história dele é que ele usou também, pegou uma IA e fez o avô dele falando dele. Então botou, ressuscitou o avô na campanha e colocou lá o velhinho, não vou falar o nome porque eu tô fazendo divulgação aqui, mas...
12: Não fala não, fala,
11: né,
12: não.
11: Colocou lá o vovô pra falar, eu apoio o meu neto, eu tô adorando essa candidatura dele.
10: E tem chance de ganhar, porque imagino que os seguidores de 16, 17, 18, 19, 20 anos, simpatizei muito, que não tem, de repente, tanta preocupação assim política, já é um nome que aparece ali na frente deles pra eles votarem.
11: É, ele tem 6 milhões de seguidores, mas, gente...
10: É bastante.
11: Coisa que eu aprendi na vida, seguidor não reverte voto, né? Então a gente já viu vários candidatos aí, influencers e tal, que não vão pra frente. Inclusive, as pessoas falam isso. Por que você vai se envolver com política? O que você quer com política? Já não tá bom você ser um influencer? Sim. E também, eu acho que essas pessoas também têm a sua parcela de razão. Mas o candidato ali em si diz que, como ele viveu muitas coisas com o avô, ele quer lutar pelos direitos da pessoa idosa, pelos acompanhantes, enfim.
12: Arrumou uma causa. Não tinha o que falar, arrumou uma causa, agora vai lá.
11: É isso. Mas as pessoas não estão gostando não, viu? A maioria gritante ou deixando de seguir ou reclamando. Bom, a gente começa aqui o nosso jornal de fato. Vamos trazer a notícia de um avião monomotor que caiu hoje em Minas Gerais. Segundo informações preliminares do Corpo de Bombeiros, o avião teria pegado fogo antes de cair em uma área de mata. Vamos ao vivo agora com o André Rocha, que traz mais informações. Fala, André.
14: Pois é, Maiara, Tomás, Rodrigo, nós temos imagens, inclusive, do momento da queda deste avião, um monomotor que decolou da Pampulha aqui em Belo Horizonte seguiria para a cidade de Bom Despacho. Olha só essas imagens. Esse monomotor, ele tem um equipamento de segurança, um paraquedas, e ele foi acionado no momento em que a aeronave começou a cair. A gente observa que havia fogo saindo do motor. No momento em que o avião tocou o solo, ele se incendiou rapidamente. O piloto, de 29 anos, era o único ocupante. Ele foi retirado por pessoas que passavam pelo local, levado para uma unidade de pronto atendimento lá da cidade de Mateus Leme, na região metropolitana de Belo Horizonte, e depois trazido aqui para o pronto-socorro do hospital João 23. Olha só essas imagens, o avião pegou fogo e ficou totalmente destruído. O CENIPA, que é o órgão da aeronáutica que faz a investigação, já está indo em direção ao local com os investigadores para apurar o que causou esse acidente. Ainda bem, sem nenhum morto, o piloto estava o tempo inteiro consciente e reclamando apenas de pequenas dores. Foi realmente um milagre. E esse equipamento de segurança também fundamental para que nada de grave tivesse acontecido. Eu volto com vocês.
12: Olha, não sei vocês, Tomara.
11: Tá outro com tio.
12: Maiara e Tomás junto a Tomara, né? Maiara e Tomás e ouvinte. Olha, eu fiquei fascinado, porque a gente já viu piloto de caça saltando do caça e caindo no paraquedas, mas eu nunca tinha visto um avião descer de paraquedas. O piloto se salvou, no fim das contas, ele tá vivo, né? O André disse que ele tá vivo. Se salvou por causa desse equipamento. É interessantíssimo. Por que será que não tem mais isso, né? Será que outros aparelhos não podem ter isso? Helicópteros não podem ter isso? Tanta queda a gente vê, talvez seja caro, mas brilhante, né? Ainda que o avião tenha se destruído, salvou a vida do piloto, aparentemente.
13: Alvarez, pensamos a mesma coisa. Imagino que muita gente em casa, no carro, no trabalho, acompanhando o Link TMC, deve ter pensado a mesma coisa. Por que não todos os aviões? E vou além, eu já pensei isso, né, em devaneios, principalmente estando dentro de uma aeronave. E se todos os aviões tivessem, claro, um avião comercial para 400, 350 passageiros, eu imagino que nenhum paraquedas dê jeito numa aeronave que chega a 800, 900 quilômetros por hora no céu. Mas esses aviões menores, a gente fica com a clara impressão que foi o que salvou o piloto, como você disse. É um case agora de sucesso.
12: Olha, eu não tenho a resposta para sua pergunta, tá? Por que que, por exemplo, um 747, um A320, um avião de 200 lugares, 200 e pouco, não tem isso? Mas eu fiz muita reportagem sobre aviação, tive um tempo longo na Boeing, um tempo longo na Airbus na França, na Embraer, uma época, fiquei bastante tempo dedicado a isso. E eu me lembro que tem uma coisa que é o seguinte, a gente vai achar ruim, mas é a realidade. Se um equipamento custa muito caro e ele vai salvar uma queda em 1 milhão... ele provavelmente não vai ser colocado, porque ele é muito caro. Então, se você faz a conta de 1 para 1 milhão, imagina colocar 1 milhão de paraquedas nos Boeings todos, etc, etc. Então, imagino que numa grande escala fosse inviável. Me parece que é talvez alguém que pode se dar o luxo de ter esse equipamento, mas que maravilha de equipamento, né?
11: E se chama CAPS. É, Cyrus Airframe Parachute System, que fica ligado à fuselagem, o piloto puxa uma alavanca e solta esse paraquedas de avião. Achei também sensacional, nos chamou bastante atenção mesmo, e a imagem é impressionante. É um avião caindo, você imagina um avião caindo bem devagar assim da vertical, mas ele tá caindo mesmo na vertical, verticalmente.
12: Eu até dizer, avião não caiu.
11: É, ele pousou. Isso, verdade, exato. É. Ele tá descendo verticalmente ali, com uma fumaça que começa branca e depois ela fica preta. Esse paraquedas, ele vem logo acima e ele é um paraquedas do tamanho ali do avião, né?
13: Ele não desce verticalmente, né, Maria? Ele tá meio que... acho que numa tá planando um pouquinho aqui, não tá exatamente planando, tá como se fosse numa diagonal, vai, para pro ouvinte tentar nos entender. Ele não cai exatamente, ó, tá aí, fica muito claro que ele não tá caindo verticalmente, ele tá se movimentando à frente, mas não exatamente, não tá planando exatamente, diga, Alvarez.
12: Ouso dizer que se ele não tivesse em chamas já, esse aparelho não teria sofrido praticamente nenhuma avaria. É porque ele já estava em chamas.
13: Dependendo ali do solo onde ele caiu, exatamente. Bom, 3 horas e 13 minutos, agradecendo ao nosso André Rocha, em Belo Horizonte. De Minas a gente vai para a capital federal. O ministro da Secretaria-Geral da Presidência, Guilherme Boulos, defendeu que o Senado conclua num único dia a votação da PEC, que põe fim à escala de trabalho 6-1, repetindo o rito adotado pela Câmara. Boulos afirmou ainda que a expectativa do governo é ter aprovação na próxima semana. E quem traz mais detalhes para a gente é o nosso repórter Murilo Hernandes.
15: Ótima tarde a você, Tomás, e a quem nos acompanha aqui pelo Link TMC, exatamente. A semana de esforço concentrado, ela começa no dia 31 de agosto, vai até o dia 8 de setembro, justamente para o governo aprovar todas as pautas pendentes, antes que a eleição tome conta de tudo, né? Bom, amanhã Lula se reúne com Alcolumbre, o presidente do Senado, e também o presidente da Câmara, o presidente Hugo Mota, para negociar justamente as prioridades para o governo. Além da taxa das blusinhas, tema central da conversa, também entram na mesa o fim da escala 6-1, PEC da segurança e o marco dos minerais críticos, usados na fabricação de baterias e também de outras tecnologias. Aqui no Congresso Nacional, mais precisamente no Senado, o relator da PEC da escala 6-1, o senador Omar Aziz,

0: no plenário. Não estou falando só da CCJ, não. A nossa expectativa é ter o fim da 6x1 promulgado pelo presidente Lula antes das eleições. Tá? Aprovado no Senado, como você sabe, PEC é promulgação, não tem sanção, mas uma vez aprovada no plenário do Senado Federal, a Câmara aprovou em um dia. Votou em primeiro turno, fez quebra do interstício e votou em segundo turno no único dia.
1: É isso, a gente segue acompanhando daqui de Brasília, especialmente essa reunião, né, que acontece amanhã entre Lula, Alcolumbre e Mota, que vai ser decisiva para essas pautas importantes e prioritárias para o governo. Volto com vocês no estúdio.
2: E aí, com essa reaproximação do presidente Lula com o presidente do Senado, Davi Alcolumbre, não vai ser difícil, né? A oposição já está dando isso aí como certo. A oposição quer que não entre em votação, porque se entrar, provavelmente vai ser a vitória da mudança, né? O fim da escala de trabalho 6x1. E aí o ministro Boulos não faz nem questão de esconder, né, Tomás? É para eleição.
3: Claro.
2: Tem que ser antes da eleição.
3: Coisa de dias aí, ele faz questão, né, de frisar que em uma semana, de repente, a decisão já pode ser votada e votada pela própria Câmara, como ele falou, no próprio Senado. Obrigado, viu, Murilo Hernandes? 15h17, Mayara.
4: Ah, e continuando por aqui, o governo federal propôs que o salário mínimo suba para R$ 1.741 em 2027, ano que vem, né? O valor atual é de R$ 1.621. O valor representa um reajuste de 7,4% e um ganho real de 2,4%. Quem traz os detalhes é o Rodrigo Vicente, de Brasília.
5: O governo vai enviar ao Congresso até o fim de agosto o projeto de lei orçamentária de 2027 com previsão de um novo salário mínimo de R$ 1.741. O valor representa um aumento de R$ 120 em relação ao mínimo atual, que é de R$ 1.621. O reajuste nominal será de 7,4%, com ganho real de 2,4% acima da inflação. A definição do valor depende da aprovação do orçamento aqui pelo Congresso Nacional. O reajuste também afeta benefícios do INSS, o seguro-desemprego e também o abono salarial, já que esses pagamentos não podem ficar abaixo do piso nacional. Segundo o ministro da Fazenda, Dario Durigan, o aumento busca beneficiar principalmente a população de menor renda e também terá impacto sobre a previdência e os benefícios sociais vinculados ao salário mínimo.
6: E aproveito para mencionar que também o salário mínimo, com os reajustes previstos em lei, chega a R$ 1.741 no ano que vem, e esse R$ 1.741 no próximo ano, e ele necessariamente cumprindo a legislação brasileira, dentro do nosso espírito de privilegiar a população mais carente, vai também para a Previdência, vai também para os benefícios sociais que têm indexação com o salário mínimo. Portanto, é importante que a gente fale, né, para o Brasil, atenção Brasil, que a gente faça essa comunicação. O orçamento está muito bem encaminhado, com o salário mínimo definido.
5: Se for aprovado, o novo salário mínimo começa a valer em janeiro de 2027, com reflexo no pagamento recebido pelos trabalhadores em fevereiro.
4: E aí vamos, como o Alvarez sempre pontua aqui, o Tomás também, para mais gastos, né? Mais gastos. Claro que é importante essa...
2: Pacote de bondades.
4: É isso. Claro que é importante. Ninguém é contra o aumento do salário mínimo aqui, claro, pelo amor de Deus.
2: Claro que é, óbvio. Mas é tudo correndo, às pressas, na beira da eleição, sem discussão, sem conversa, nada. Vamos aprovando. Cada ministro do Lula tem a missão de fazer uma bondade que tenha reversão para votos. Tá evidente isso, né? Agora, claro que tem medidas que são boas. A gente quer uma escala 5x2? Quer, a gente já falou lá atrás, mas não quer que seja apressado. O empresário não pode pagar a conta, o Brasil não pode quebrar. Então a gente quer aumentar o salário mínimo, eu quero que seja 2 mil, mas tem que ser com calma. Então assim, tudo de uma vez, dívida pública 82% do PIB é fora do padrão e está aumentando, vai aumentar mais, então não está certo.
3: São 3h20, a gente vai fazer a nossa primeira pausa para a Rádio Uber, mas antes uma notícia muito triste, faleceu hoje nos Estados Unidos aos 80 anos, a lenda da música country Dolly Parton, ícone da música country norte-americana, uma das maiores intérpretes da história da música dos Estados Unidos. Daqui a pouquinho a gente vai trazer mais detalhes sobre, repito, a morte de Dolly Parton, uma das vozes mais conhecidas da música mundial. Uma pena mesmo, Mayara.
4: Oi, aí ela. Dolly Parton é muito nova.

0: triste quando a cidade, né?
1: Voz inconfundível, né?
0: Era maravilhosa. Bom, a gente daqui a pouco traz mais detalhes, né, sobre essa triste notícia. Mas daqui a pouquinho tem mais Link TMC pra você. A gente vai falar que a Polícia Militar começou hoje uma ocupação sem data pra terminar em 4 comunidades da Zona Norte do Rio. E o primeiro balanço já traz armamento pesado apreendido, hein?
2: E a família de Lito Souza recebeu a resposta que temia. Nenhum dos dois estudos experimentais para a doença, como é que chama a doença? Creutzfeldt-Jakob, vai aceitar o piloto como paciente, lamentavelmente. Esses e mais assuntos aqui no Link TMC, mas antes, como eu disse, vamos com o primeiro episódio da Rádio Uber.
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4: Agora na Rádio Uber começa o quadro Uber Responde, com as perguntas e dúvidas dos parceiros e parceiras da Uber enviadas no nosso WhatsApp exclusivo 11 95321 0083. Aproveitando esse momento, quero te lembrar que quando você mandar sua mensagem para nós, coloque o seu nome e de onde você é, ok? Onde você dirige com a Uber, hein? Queremos saber. Bom, vamos à pergunta do motorista parceiro Marcelo de São Paulo. Abre aspas. Gostaria de entender por que no aeroporto de Viracopos, em Campinas, os motoristas parceiros que utilizam um iPhone, aparentemente, têm vantagens no recebimento de corridas em relação aos que utilizam outros aparelhos. Fecha aspas. Quem respondeu foi o João, do time de operações da Uber. Bora ouvir.
5: Olá, Marcelo. O tipo ou marca do celular utilizado pelo motorista parceiro, como iPhone ou Android, não é um critério para priorizar o recebimento de ofertas de viagens. Em locais como aeroportos, a distribuição de viagens pode considerar fatores relacionados à operação naquele momento. 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
4: Agora tem o Thiago Godoy no quadro Acelera e Prospera. Vamos ouvir o que ele tem para falar hoje.
6: Fala, motorista! Aqui é Thiago Godoy, papai financeiro. Eu sei que é muito comum ouvir aquela frase: quando eu ganhar mais dinheiro, os meus problemas financeiros acabam. Mas isso nem sempre acontece. Porque muitas vezes a renda aumenta e os gastos aumentam junto. A pessoa trabalha mais, ganha mais e continua sem conseguir guardar dinheiro. O patrimônio não cresce quando entra mais dinheiro. Ele cresce quando sobra dinheiro. Isso depende muito mais da forma como você administra a renda do que do valor que você recebe mensalmente. Então eu quero te propor aqui um exercício. Quando terminar o seu turno hoje, você vai pensar no quanto que você conseguiu faturar e vai se perguntar: desse valor, quanto que realmente fica para construir o meu futuro? Essa resposta vale mais do que o faturamento do dia, hein?
4: Esse foi o Thiago Godoy no Acelere e Prospera de hoje, aqui na Rádio Uber TMC.
0: 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Já de volta, a Polícia Militar começou uma ocupação por tempo indeterminado no Complexo de Israel, na zona norte do Rio de Janeiro, uma medida tomada por conta da ação da facção criminosa conhecida como Terceiro Comando Puro. A repórter Rebeca Renzi atualiza tudo pra gente agora. Bom, vamos lá, né, Rebeca? Conta pra gente o que os policiais já encontraram por lá. Boa tarde.
1: Boa tarde. Uma casa de 2 andares com porcelanato, macuzes, espreguiçadeiras e até a academia. Foi isso que a polícia encontrou ligado ao traficante conhecido como Flamengo, apontado ali como braço direito de Peixão, que é o líder do Terceiro Comando Puro na região da Zona Norte aqui do Rio, ali pelo Complexo de Israel. Mas no local não tinha ninguém. A descoberta aconteceu durante a operação desta terça-feira, que prendeu 5 pessoas no Complexo de Israel. Entre elas está a Luana Rosa de Araújo, a madrinha da Cidade Alta, como ela é conhecida, apontada como uma das chefes do tráfico e braço direito do próprio Peixão. Ela é investigada, entre outras coisas, por expulsar moradores de conjuntos do Minha Casa Minha Vida para transformar os imóveis em pontos de venda de drogas. Por causa da força do Terceiro Comando Puro na região, a Polícia Militar decidiu ocupar o Complexo de Israel por tempo indeterminado, ou seja, sem data prevista para sair. Hoje é o segundo dia seguido de operação ali na região. Sexta-feira foi o primeiro ali por essa semana, então a gente consegue perceber a atuação muito frequente da polícia na região. A ação, que busca cumprir dezenas de mandados, também apreendeu 2 réplicas de metralhadoras calibre 50, usadas para intimidar moradores, e recuperou 2 cargas roubadas, avaliadas em cerca de R$ 330 mil. A sequência de operações também afetou a rotina da região. 18 escolas tiveram atividades impactadas e visitas domiciliares de saúde foram suspensas, tanto em Cordovil quanto em Vigário Geral, 2 bairros ali da zona norte do Rio. Um artefato explosivo foi encontrado, inclusive, nos trilhos, perto da estação de parada de Lucas. Chegou a interromper o ramal Sarapuruna dos trens, que já está em processo de normalização. A gente continua acompanhando essa operação aqui ao longo da tarde. A Polícia Militar, então, está nessa ocupação constante e a gente volta com o estúdio e volta com atualizações assim que possível.
2: Muito bem, por favor, Rebeca, ação sempre delicada da polícia, né? Essas ações são muito perigosas, evidentemente, e veja como afetam também o dia a dia dos moradores locais, né? Desde visitas a hospitais, à escola das crianças, muitas crianças não podendo estudar, mas é uma ação que tem que ser feita e, como eu disse, muito, muito delicada, uma ação muito perigosa. E não dá para deixar de comentar também os nomes, né? Dos chefões ali do crime local, né? Flamengo, Peixão. Fico pensando como é que chamam os rivais.
7: E a madrinha.
2: A madrinha.
7: É. Tem a madrinha.
2: Tem a madrinha, mas o nome da madrinha até que é normal, né? Luana alguma coisa. O apelido é que chama a atenção. Madrinha de não sei quem. Enfim, 15 horas e 28 minutos, horário de Brasília.
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0: A mãe da internet esteve em São Paulo nesta quarta. Radial Perlman, responsável por criar um dos protocolos que até hoje sustentam a conexão das redes no mundo todo, palestrou no segundo dia da Febraban Tech, no distrito Anhembi, zona norte da capital paulista. Quem traz os detalhes direto do maior evento de tecnologia financeira do Brasil é o Marcos de Pato. Fala, de Pato.
9: Olá, muito boa tarde para vocês, boa tarde a todos que acompanham a programação da TMC. Mais um dia de auditórios cheios aqui na Febraban Tech 2026, isso por conta da alta procura, né? As palestras são uma das principais atrações desse evento, principalmente por conta dos nomes, né, de referência que vem aqui para falar com o público. Hoje, por exemplo, quem falou por aqui foi a ministra da Gestão e da Inovação em Serviços Públicos, Esther Dueck, e também teve uma palestra com Radia Perlman, considerada a mãe da internet, ela que foi responsável aí por criar o protocolo STP, muito importante aí para a conexão, né, das redes, um nome então muito importante desse evento que atraiu bastante público nesse segundo dia aqui da Febraban Tech 2026. Lembrando, né, que o tema central deste ano é agentes inteligentes, liderança humana, com destaques para palestras sobre o uso de IA no setor. Esse é um tema que vem sendo tratado em praticamente todos os workshops, também os auditórios, são 6 aqui no total, na área do distrito Anhembi, aqui na zona norte da capital paulista, que recebe então até amanhã. E a organização desse evento espera que mais de 58 mil pessoas passem por aqui. E pelo número de pessoas que eu tenho visto desde ontem, eles devem alcançar isso aí facilmente. A gente segue acompanhando as informações aqui direto da FebrabanTech 2026 e eu volto com mais informações a qualquer momento. Volto com vocês.
0: Eu, e daqui a pouco aqui no Link TMC a gente fala sobre o Lula, que quebrou o próprio hábito e parou para falar com jornalistas em Brasília, mas quando o assunto foi Lulinha e Marcola, esse mesmo assunto, preferiu não responder.
2: Vamos deixar para depois, companheiros. E o governo dos... Péssima imitação. E o governo dos Estados Unidos se prepara para dar o maior corte de vistos da história do país. Até 200 mil, mirando quem pediu asilo na última década. Tudo isso e muito mais daqui a pouquinho, mas agora, as principais notícias da sua região.
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13: Opa, muito boa tarde, hein? Para você, ouvinte sintonizado aqui nos 88,7 FM da TMC Belo Horizonte. Bruno Marum por aqui, seja muito bem-vindo, muito bem-vindo. Vamos juntos nesta tarde, hoje de terça-feira, 25 de agosto de 2026. Capital Mineira segue com tempo firme, um calor danado, 27 graus agora, a temperatura. E olha só, gente, cerca de 7 em cada 10 trabalhadores domésticos aqui de Minas Gerais atuavam sem carteira assinada no primeiro semestre deste ano. É isso mesmo, dos aproximadamente 630 mil profissionais que integram a categoria aqui no estado, mais de 438 mil não tinham vínculo formalizado, o que dá um equivalente a 69,5% do total, segundo dados da PNAD Contínua, né, a Pesquisa Nacional por Amostras de Domicílios Contínua. E esse dado é muito, né, alarmante, com toda certeza. Apenas 192 mil trabalhadoras e trabalhadores domésticos possuíam registro formal, né, no primeiro semestre deste ano. Os dados foram divulgados hoje pela Delegacia Sindical em Minas Gerais, do Sindicato Nacional dos Auditores Fiscais do Trabalho, o Sinafit MG. E, claro, evidenciam a permanência, né, da informalidade como uma das principais marcas de uma categoria historicamente associada, né, a relações de trabalho precárias, infelizmente, no nosso país. Né? É isso que a gente presencia. Né? Diante desse cenário, a fiscalização trabalhista tem intensificado as ações em Minas. Os trabalhos se concentram principalmente aqui na capital, em Nova Lima, na Grande BH, Juiz de Fora, na Zona da Mata, e também em Uberlândia, no Triângulo Mineiro, com abordagens em condomínios residenciais verticais e também horizontais. 3h36, vamos saber como é que está o trânsito, atualização de momento com Pedro Gonçalves, está aqui com a gente. Seja bem-vindo, Pedro, boa tarde.
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15: 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Boa tarde para você, Marum, e provinte TMC. Trânsito bem ruim nesse momento na Avenida Amazonas, no caminho para Contagem. O turista reduz a velocidade do Barro Preto, indo assim até o Expo Minas por causa de evento por ali nessa tarde. No sentido oposto também tem lentidão. E o motorista que opta passar pela Tereza Cristina, no caminho para Contagem, já reduz a velocidade no viaduto Itamar Franco, indo assim até a rotatória no Coração Eucarístico. No sentido oposto, expressa com filas desde o Alto dos Pinheiros. Nesse caso, o motorista deve ter paciência. 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
13: Valeu, Pedro. Pedro volta na próxima hora, junto comigo, na atualização do trânsito. Também estarei aqui falando, né, trazendo outro destaque aqui de Belo Horizonte e também de Minas Gerais. Só para atualizar, né, o caso daquele avião monomotor, né, que caiu lá em Matheus Leme, na região metropolitana. O André já trouxe há pouco, mas sempre bom repetir, tendo em vista a nossa audiência rotativa. O piloto, né, não sofreu grandes ferimentos, apenas escoriações, mas de qualquer forma, pelo protocolo, foi levado, né, transferido ao pronto-socorro João 23 aqui na capital, onde recebe atendimento. E agora, né, o Seripa com certeza vai investigar, né, as causas da queda, né, deste avião tipo modelo Cirrus, né, que tem aquele paraquedas, e vamos aguardar aí as atualizações, mas de momento é isso. O piloto passa bem, graças a Deus, foi salvo aí por esse sistema de segurança existente, né, nesse modelo aí de aeronave, no Cirrus. Muito bacana, inclusive as imagens, né, são bem legais, apesar de preocupantes, mas no fim das contas, apenas o prejuízo material. 3h38, daqui a pouco a gente está de volta.
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4: Gente, as regras da lei seca estão cada vez mais rígidas. Esse é o tema de hoje no quadro Giro da Uber, com o nosso consultor, Vitor Matsubara. Ouve aí.
17: Motorista, parceiro e parceira, eu sou o Vitor Matsubara no volante com você em mais um Giro da Uber. O CONTRAN, Conselho Nacional de Trânsito, vai atualizar as regras de fiscalização da Lei Seca, que agora poderá identificar o uso de qualquer quantidade de álcool ou drogas. O etilômetro ou bafômetro continuará em uso nas fiscalizações. A diferença está na criação de uma etapa de triagem que pode utilizar um pré-teste de alcoolemia para apontar indícios de ingestão de álcool. Segundo o CONTRAN, o resultado do pré-teste é apenas informativo. negativo, ou seja, não poderá gerar multa nem determinar direção sob efeito de álcool. Em caso positivo, será necessário realizar os procedimentos previstos na lei para confirmar a infração. A fiscalização também poderá utilizar equipamentos para identificar outras substâncias psicoativas. As novas regras entram em vigor após a publicação no Diário Oficial da União. Porém, as mudanças que envolvem fichas de fiscalização e códigos de enquadramento das infrações passam a valer 60 dias após a publicação. Durante esse período, os órgãos do Sistema Nacional de Trânsito deverão adaptar seus sistemas informatizados. Até a mudança, os códigos atuais continuam valendo. Eu sou o Vitor Matsubara, direto para a Rádio Uber.
4: Tá certo, dirigir alcoolizado não dá mesmo, né, pessoal? Esse foi o quadro Giro da Uber de hoje.
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0: Já de volta para falar que a Agência Nacional de Proteção de Dados, a ANPD, multou o TikTok em R$153.700.000 por falhas na proteção de dados de crianças e adolescentes. Vamos ao vivo para Brasília com o repórter Francisco Neto, que traz mais informações sobre esse caso. Fala, Francisco.
18: Muito boa tarde, Mayara. Boa tarde para quem nos acompanha aqui, né? A gente está falando de uma ação que foi feita pelo TikTok. Dá uma pressão um pouco maior, né, nas redes sociais para as pessoas que fazem, né, esta administração das redes sociais. E na análise, né, do TikTok, os investigadores encontraram problemas tanto para quem tem cadastro na plataforma, quanto também para quem tem acesso sem cadastro. Segundo a agência ligada ao Ministério da Justiça, que fiscaliza, né, como empresas usam os dados pessoais dos brasileiros, as ferramentas de proteção para menores não eram suficientes. Com a decisão, o TikTok terá que reforçar a segurança. Isso inclui controle, né, para os pais acompanharem o uso dos filhos e também proteção extras nas contas de menores e filtros contra conteúdos impróprios. Quem entrar na plataforma sem fazer cadastro também tem menor recursos disponíveis, como comentários, mensagens diretas e também transmissões ao vivo. A empresa ainda pode recorrer, lembrando que a multa aí é de R$153.700.000. Mas além, né, da punição, a ANPD, né, que é a Agência Nacional de Proteção de Dados, já aprovou um plano apresentado pelo próprio TikTok, né, para corrigir as falhas e reforçar a proteção de crianças e adolescentes nestas plataformas, que vem sendo, né, um comentário muito decisivo, principalmente do Ministério da Justiça, porque a gente vê muitos casos aí relacionados a esse tipo de ação contra esses menores que utilizam o TikTok.
19: Obrigado, Francisco. Sabe, eu fico pensando aqui, Alvarez, Maiara, será que essa é uma baita de uma multa, mesmo para uma empresa como o TikTok? Alguém até vai falar, pô, isso aí vai sair pelo ralo. Tudo bem, pode ser, mas não deixa de ser um valor de 153 milhões de reais, né?
20: Incomoda, né?
19: Eu acho que de alguma maneira deve incomodar, por mais que o faturamento seja bilionário. Alguém será que vai ser punido dentro da TikTok? Ou isso tava dentro do esperado? A gente fica até com o microfone aqui aberto para TikTok, para algum representante da TikTok aqui no Brasil. Eles já esperavam por isso? Estavam lidando com isso? Vamos tentar dessa maneira, de repente vem uma multa e a gente vê o que a gente faz ou não? Ou alguém falhou de fato na segurança, na proteção de dados de crianças e adolescentes? E esse alguém vai pagar caro internamente. fico com essa dúvida.
20: Olha, isso aí, a meu ver, Tomás, diante do que você está falando aí, a meu ver, isso aí está naquela linha do balanço da empresa que é provisão para contingências.
0: Sim.
20: É. Já está separadinho lá, vai dar problema, tudo bem, segura a onda, mas tem dinheirinho que é separado para pagar as questões judiciais. Tem um bi para esse ano, não deixa passar disso, mas está lá.
0: Olha, gente, e claro, quando a gente fala de ANPD, não tem como a gente não lembrar do Discord, né? Porque a agência suspendeu as lives dentro do Discord. Então, só pra gente, vocês entenderem aqui a diferença entre o caso do TikTok e Discord envolvendo a ANPD, né? No caso do TikTok, a agência já identificou 5 infrações comprovadas na estrutura da plataforma relacionadas a esse tratamento de dados de crianças e adolescentes. E aí aplicou essa punição. Já no Discord, foi uma medida preventiva, aliás, tomada às pressas depois de um caso grave envolvendo uma adolescente. Quer dizer, não teve ainda tempo do processo judicial correr e declarar que o Discord é realmente culpado, né? Que tem uma parcela de culpa. Apesar de que não precisa nenhuma investigação, mas formalmente precisaria. Então, seria necessário um processo judicial bem mais longo para poder bloquear a plataforma de uma vez. Segundo a própria ANPD, que é a Agência Nacional de Proteção de Dados, o Discord ainda pode receber multa lá na frente, de até, inclusive, 50 milhões de reais por infração. É engraçado, né? Como é que se soma essa infração? Porque, vamos lá, é grave sim, vazamento de dados é muito grave. Mas se condenada, por quê? Se a empresa for condenada por um adolescente ter se matado durante uma live, 50 milhões de reais por essa infração é justo? Né? Comparando, pergunto aqui eu. Enfim, essa é a diferença, então, dessas duas punições que a ANPD está aplicando a esses dois aplicativos, que são TikTok e Discord.
19: Muito bem, 3:47. Antes da gente ir para Belo Horizonte, registrar aqui o Felipão é nós, que nos escuta sempre no carro enquanto trabalha, mas hoje o ciático atacou, então ele não pôde ir trabalhar, não pôde pegar o carro, mas mesmo assim está na nossa companhia em casa. Vamos ver de quem vou discordar primeiro hoje. Risos, ótima tarde. Discordar é democrático, pode discordar à vontade, viu, Felipão? O Alessandro, ele dá boa tarde para todo mundo e para a Rosileide, que sempre dá boa tarde para a gente, é uma tradição entre os nossos ouvintes. Um abraço também aqui para o Hamilton de Melo, que está no superchat aqui, a melhor equipe de jornalistas do mundo, sempre elogiando a nossa Maiara. E o Delza Faldini está chamando a gente de bolsonarista, agora não sei por quê, não sei por quê.
0: Mas qual eu gosto.
20: Porque nós falamos do Lula. Que o Lula gasta muito,
19: pode.
20: Olha, eu estava falando disso, a gente está num mundo binário, uhum. Ou você é A ou você é B, não tem, gente, não tem pensamento crítico, né? Ou você é a vaca de um lado ou você é a vaca do outro, pelo amor de Deus.
19: Pois é.
20: A gente tem pensamento crítico. Uma hora é pau no um, outra hora é pau no outro. Se fizer coisa boa, elogio para um, elogio pro outro.
19: E a gente adoraria que fosse elogio num e elogio no outro, mas tá difícil.
0: Exato.
19: Tá difícil.
0: É complicado você achar elogio pra todo mundo aqui. E sabe que eu acho que a maior forma de elogio é quando num dia tem um pessoal no YouTube chamando a gente de bolsonarista e no outro dia tem gente chamando a gente de lulista. Quer dizer que a gente tá no caminho certo, então, é, né? Isso. Penso eu aqui.
20: É a mesma coisa.
0: Não é?
20: É isso mesmo, é perfeito. Quando eu cobria o Oriente Médio, a melhor cobertura que eu fazia era tomar a porrada dos dois lados. Se palestino me batia, israelense me batia, cumpri minha missão. Quando alguém me elogiava demais, eu errei alguma coisa.
0: Exatamente. Você tem que aprender, eu até fico gaga aqui. Você tem que aprender que você pode ter um candidato, né? Cada um tem a sua preferência e tal. E mesmo assim, saber onde ele tá errando, seja de um lado ou de outro. Dizer assim, não, aqui você tá falhando, aqui não tá rolando. Aqui, né? As pessoas não conseguem separar isso em tempos de polarização. Ou você defende o pacotinho inteiro daquele candidato, ou você não é aquele candidato. E também, às vezes, a pessoa nem é um candidato. A gente tem ideologias, né? Que não necessariamente representam aquele ou outro candidato.
19: É isso.
0: Enfim, voltamos aos tempos de eleição. Ô, meu pai, viu?
19: Bom,
20: não, nós estamos voltando pior, gente. Olha, tá tendo uma volta no tempo que aí que é perigoso, né? A gente tá voltando, tem umas análises muito interessantes sendo feitas por acadêmicos de como a gente tá voltando um século atrás, no pré-Segunda Guerra Mundial. A gente está voltando a um tempo que começa essas divisões radicalíssimas, que as populações começam a se dividir radicalmente, isso não termina bem. Então, assim, é uma gracinha que a gente faz aqui com o Zezinho do A, o Zezinho do B, mas esses caras, eles estão semeando a discórdia. Isso é muito ruim, gente. Isso é muito ruim como sociedade. A gente não ter pensamento crítico, não ter liberdade para ter pensamento crítico, que vai sempre vir uma patrulha de um lado ou de outro, Isso é muito perigoso lá na frente.
0: E então, deixa só, pois não, fala, pois não, pode, não, aqui você vai encerrar aqui, só pra eu terminar esse assunto.
19: Por favor.
0: Vou trazer um filme que tá pra sair, um filme que é baseado no livro que chama Yesteryear. O livro tá pra sair agora em setembro, se não me engano. Ele traz a história, quem vai viver essa história é a Anne Hathaway. Ela vai ser uma influenciadora conservadora que acorda em 1855. Ela tá em todas, né, também, Alvarez. Mas, basicamente, ela é uma influenciadora, que a gente tá vendo muito isso, né? Quantas mulheres hoje, por exemplo, se dizem conservadoras, tem um movimento gigante nos Estados Unidos de mulheres que defendem que mulheres não podem votar. Que o voto tem que ser por família e quem tem que dar esse voto é o homem. E esse livro, esse filme, tratam exatamente disso. Ela é uma influenciadora que defende isso, que mulher não tem que ter direito a voto. E, de repente, ela acorda no ano de 1855, sem direito a voto, sem direito a nada. Então, assim, eu tô louca pra ler esse livro. Ele tá pra sair aqui no Brasil traduzido agora em setembro. Já encomendei o meu, que tá pra chegar. Tô doida pra ver. Então, vai ser interessante ver essa influenciadora conservadora voltando pra tempos em que a mulher realmente não era nada, né?
19: Muito bom, muito bom.
20: Vai ser bom, interessantíssimo.
19: 3h51, só ia finalizar aqui, dizendo que você pode semear amor, calor humano no nosso chat no TMC NewsBR e pode discordar da gente também.
20: É só o amor.
19: A Polícia Federal fez nesta terça-feira uma operação para desarticular um grupo suspeito de fraudar benefícios previdenciários e causar um prejuízo de mais de 80 milhões de reais aos cofres da União. De Belo Horizonte, Marina Matos, com mais informações.
5: Ei, pessoal, boa tarde para vocês. Olha só como os criminosos agiam. Eles criavam pessoas que nem existiam, com documentos falsos, só para sacar o benefício de amparo a idosos de baixa renda. Com esses golpes, a quadrilha conseguiu lucrar mais de 86 bilhões de reais contra o INSS. Essa é uma operação da Polícia Federal em parceria com o Ministério da Previdência Social. Cumpriu 22 mandados de prisão preventiva, 33 de busca e apreensão e outros 33 para bloquear bens dos investigados. Duas pessoas foram presas em flagrante por porte ilegal de arma. Essas buscas aconteceram em 11 cidades aqui em Minas Gerais e uma no estado do Espírito Santo. Entre as cidades mineiras estão Ipatinga, Timóteo e também Ribeirão das Neves. Ao todo, foram identificados 457 benefícios fraudados. 240 deles estavam ativos, ou seja, o dinheiro público ele continuava sendo desviado até a operação começar. Esses investigados podem responder por estelionato qualificado e também por associação criminosa. Eu volto com vocês.
0: Muito bem, obrigada pelas informações. E olha só, o presidente Lula não respondeu a perguntas de jornalistas sobre as investigações que envolvem o filho dele, Fábio Luiz, o Lulinha, e o ex-chefe de gabinete, Marco Aurélio Santana Ribeiro, o Marcola. É óbvio que os jornalistas iam perguntar sobre isso. Não é que nem a Regina Duarte ontem que a gente estava comentando, né? É óbvio. Aqui é o assunto do momento.
20: Não porque ele tem cargo público e tem que responder.
0: Exatamente. Não quis. Mas enfim. Foi uma abordagem que aconteceu hoje em Brasília, depois de uma cerimônia do Dia do Soldado. Aliás, né? Um momento raro em que o presidente parou para falar com a imprensa. Murilo Hernandes, como que foi isso? Como é que ele recebeu essas perguntas? Ele simplesmente se calou? Ou ele saiu pela tangente como ele sempre costuma fazer, de um jeito mais simpático, do jeito que ele faz às vezes? Como é que foi?
21: Olha, Mayara, o presidente Lula, após esses eventos oficiais, ele nunca falou com a imprensa, né? Só que não foi o caso de hoje. Hoje teve essa cerimônia do Dia do Soldado aqui em Brasília, no QG do Exército, e o presidente falou com a imprensa, né? Deu o famoso quebra-queixo, né? Nosso jargão jornalístico. Só que ele driblou todas as perguntas dos jornalistas sobre o caso envolvendo seu filho, Fábio Luiz Lula da Silva, o Lulinha, e o seu ex-chefe de gabinete pessoal, o Marco Aurélio Santana, o Marcola, né? Questionado se o caso for, no caso ele vai prejudicar de alguma forma a campanha, a reeleição de Lula. Lula não respondeu, também não respondeu a pergunta se estaria chateado com Marco Aurélio Santana, seu ex-chefe de gabinete. Ele driblou todas essas perguntas feitas por jornalistas, né? O que ele falou foi sobre o outro tema, né? Tema dessa solenidade que teve do Exército, do Dia do Soldado. Ele destacou a importância de investir em defesa para proteger as terras e minerais aqui do Brasil e territórios e as riquezas naturais e defendeu também a presença de mulheres nos quartéis. A gente separou um trechinho e vamos acompanhar.
22: Do pai, um país que tem 16.800 quilômetros de fronteira seca, para um país que tem 8.000 quilômetros de fronteira marítima, para um país que tem a maior reserva florestal do mundo, para um país que tem possivelmente a segunda ou a primeira reserva de minerais críticos, porque ainda não sabemos tudo o que temos, só exploramos até agora 30% do nosso território. E para um país que tem 215 milhões de habitantes, para um país que tem petróleo a 300 quilômetros da margem do nosso oceano, a defesa não pode ser uma coisa quando sobrar dinheiro. Filho do Nero.
21: Bom, Maiara, a gente também lembra uma estratégia, né, um ponto estratégico do presidente Lula, que é esse aceno que ele dá às forças armadas, né, próximo ao período eleitoral, visto que o grupo das Forças Armadas, eles eram um grupo mais próximo do bolsonarismo nas últimas eleições. Depois, enquanto isso, a gente entra em outra frente sobre o presidente Lula, que foi sobre com Donald Trump, que aconteceu na semana passada. Esse telefonema rendeu uma reunião entre o ministro de Indústria, Comércio e Desenvolvimento, Márcio Elias Rosa, e o representante do comercial americano, do USTR, Jamieson Greer, que vai justamente retomar as conversas e negociações sobre as questões que envolvem o tarifaço aplicado sobre as exportações brasileiras. A meta do Brasil é ampliar justamente a lista dos produtos isentos dessas taxas. A gente segue acompanhando todas essas articulações daqui de Brasília. Eu volto com vocês.
0: Valeu, viu, Murilo, pelas suas informações. É, Lula agora começando a botar um pouco a cara a tapa também, né? Eles não aparecem no debate, não aparecem não sei aonde, não aparecem para falar com jornalista uma hora, tem que aparecer.
19: É, eu acho legal quando o presidente chega e conversa com os jornalistas, não dá para comentar, não dá tempo agora, a gente vai com o Rádio Uber, daqui a pouco a gente volta nesse tema, até porque é importante também dizer que ele se esquivou de falar de um assunto mais relevante ainda, o filho dele. Mas tudo bem, vamos pro terceiro bloco do Rádio Uber, rapidamente, daqui a pouco eu volto com o Alvarez, com a Maiara e com mais informações do Brasil e do mundo.
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4: Tá no ar mais uma vez aqui na Rádio Uber o quadro Uber Responde, com a participação do time da Uber e, claro, com a participação também dos parceiros da Uber que enviam suas dúvidas para o WhatsApp 11 95321 0083. E a primeira pergunta de hoje foi enviada por um motorista parceiro que não se identificou na mensagem. Abre aspas. Queria entender por que estou recebendo menos promoções e desafios do que outros motoristas que rodam na mesma região. Fecha aspas. A resposta foi dada pelo Pedro, que faz parte do time de operações da Uber. Bora ouvir.
1: Então, parceiro, verifique se não há filtros ativos, como Uber Comfort apenas, ou se a sua conexão de internet não está oscilando. As promoções da Uber são definidas com base nos dados do mercado e na necessidade de equilibrar oferta e demanda em cada região. Por exemplo, a gente sabe que dentro do mês e dentro da própria semana existe uma sazonalidade, ou seja, períodos com mais alta demanda ou com demanda mais baixa. Então, é possível que haja ou não promoções em determinadas semanas, como também variação nos valores e cidades, uma vez que se trata de um mercado muito dinâmico.
4: E vamos para mais uma pergunta aqui no Uber Responde. Quem enviou a dúvida foi o parceiro Fábio Siqueira, de São Paulo. Abre aspas. Porque às vezes vem uma corrida de um valor até bom, mas você já aceita e ela só fica girando, girando e não é confirmada para o motorista. Por quê? Fecha aspas. O Eduardo, que é do time de operações da Uber, vai responder.
6: Fala, Fábio. Obrigado pela pergunta aqui no Uber Responde. Você deve estar se referindo às solicitações de viagens que aparecem pelo radar de viagem. Nesse tipo de oferta, a combinação dos motoristas parceiros com os usuários, ela tem como objetivo diminuir o tempo médio de espera entre ambas as partes, considerando tanto a localização dos usuários e também de todos os motoristas que manifestaram interesse numa determinada solicitação de viagem do radar. É possível que você tenha aceitado uma solicitação de viagem que também recebeu o aceite de um parceiro que estava mais próximo. E por isso, ela acaba sendo designada para essa outra pessoa.
4: Esse é o quadro de maior audiência na Rádio Uber. O Uber Responde. A participação dos parceiros da Uber é feita através do nosso WhatsApp. 11 95321 0083. Participe você também.
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0: Bom, já falamos sobre a agenda do Lula, né? E agora, claro, vamos trazer a agenda do Flávio Bolsonaro, que foi recebido por apoiadores em Maceió hoje. A recepção foi marcada por duas ausências de lideranças políticas. Não estava nem o deputado federal Arthur Lira, nem o ex-prefeito de Maceió, João Henrique Caldas, do JHC. Vamos de Recife, ao vivo, com o repórter Kennedy Lacerda, com mais informações. Fala, Kennedy.
29: Deus e o povo. Foi assim que Flávio Bolsonaro respondeu quando questionado sobre a ausência de dois grandes aliados em sua primeira agenda do Nordeste. Mesmo minimizando as faltas, o candidato, o Flávio Bolsonaro, reafirmou o apoio à candidatura de João Henrique Caldas. Nos bastidores, porém, o entendimento é que aparecer ao lado de Flávio pode prejudicar campanhas em uma região historicamente mais próxima ao PT. O candidato do PL participou de uma carreata de 8 quilômetros em Maceió, ao lado do vice Alfredo Gaspar e de apoiadores. Durante a passagem por Alagoas, Flávio também fez acenos à região, defendendo investimento em energia limpa e agropecuária e dizendo que o Nordeste deve ser visto como parte da solução para o Brasil. A agenda dele segue com participação no evento das Assembleias de Deus em Maceió. Entre os outros candidatos à presidência, Ronaldo Caiado participa de fórum em São Paulo e sabatina à noite na Globo, no Rio de Janeiro. Romeu Zema visita a favela Tavares Bastos, no Rio, e depois passa por sabatina. Augusto Cury cumpre agenda em São Paulo e Montes Claros. E Renan Santos foi sabatinado hoje pela manhã aqui na TMC, além de ter cumprido compromissos em São Paulo. 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
19: Obrigado, Kennedy. 4:04, a gente viu nas imagens, enquanto o Kennedy falava, o Flávio Bolsonaro com um chapéu de sertanejo, né? E sem nenhuma pitada de ironia aqui, apenas registrar como funciona a imagem de novo, como funciona a eleição, como funcionam as campanhas, o candidato, qualquer um seja, vai pro sul, arrisca ali usar uma bombacha, aí vai pro nordeste, põe o chapéu do sertanejo, de repente uma roupa mais pantaneira no Mato Grosso do Sul, no Mato Grosso, e assim a banda toca, né, meus amigos? É assim que funciona.
0: São aquelas imagens do candidato comendo pastel, fazendo aquela careta que tá assim, não tá gostando do negócio, ou beijando a criança meio com, sabe, gente? Essa é a época de acontecer esse tipo de coisa, né, minha gente?
19: Muito bem.
0: Não tem muito o que fazer.
19: 4:05, pela primeira vez na história da emissora, a TMC Paraná promove um debate pro governo do estado. O encontro acontece nesta quarta-feira, às 20 horas, em parceria com a Universidade Positivo, reunindo os três principais candidatos ao Palácio Iguaçu: Requião Filho, do PDT, Sandro Alex, do PSD, e Sérgio Moro, do PL. E para saber como estão os preparativos para esse debate, a gente conversa ao vivo com o nosso Brian Valença.
0: Olha que estúdio bonito, Brian. Gostei de ver.
19: Tá com ele,
0: ó. Ah, não. Brian, por que ele falou que ele não vinha? Por que você tinha que trazer?
3: O estúdio tava bonito. A pessoa ao lado, eu já não sei.
0: A pessoa do lado do Brian, já não posso dizer a mesma coisa. Mas assim, ele já falou que ele não vinha hoje. Já não veio ontem aqui. Aí você me traz o Wilcinho Pedroso.
7: O Brian é melhor que muita gente, viu? O Brian é melhor que muita gente.
19: Diga-me com quem andas e direi quem é. Eu
0: concordo que o Brian é melhor que muitas pessoas.
19: Quem é.
0: Mas você vê, o Wilcinho fez o 360 hoje, falou do ali, fez a sabatina com o Renan Santos também. Agora no link ele não vem, mas tudo bem, deixa isso pra lá. Registrei aqui minha revolta. Mas Brian, conta pra gente, você tá no estúdio lindo, todo iluminado, vários holofotes aí e tudo mais. Conta pra gente onde vocês estão e, claro, né, sobre o teor desse debate. E, por enquanto, todo mundo confirmado, então. Sérgio Moro vai.
10: É isso, Mayara. Olha, eu achei que o senhor era ciumento, mas vi que você também, Luciano, em ótima companhia aqui em Curitiba. Estamos organizando tudo, adrenalina a milhão, porque amanhã tem, como o Tomás bem disse, esse debate com os três principais candidatos ao governo do Paraná, os três que têm representatividade lá no Congresso Nacional: Requião Filho do PDT, Sandro Alex do PSD e Sérgio Moro do PL. O que eu posso te adiantar, Mayara, é que os três assinaram as regras e os três buscaram as credenciais. Só amanhã a gente vai conseguir cravar se de fato teremos os três candidatos aqui, mas a expectativa é muito boa, porque pode ser o primeiro confronto direto entre os três nesse momento em que as campanhas já estão nas ruas e ao mesmo tempo em que as pesquisas mostram uma oscilação no cenário. Ou seja, Sérgio Moro não é tão líder luto, e uma disputa em segundo turno pode dar vitória para qualquer um dos três candidatos, principalmente quando a gente analisa a margem de erro. E aí o Wilcinho está aqui porque ele vai participar do nosso debate e também entender nesse momento qual a importância de um debate como esse que a TMC está realizando com as campanhas já nas ruas e o impacto que isso tem para a nossa democracia. E aí, Wilcinho, vai ser importante esse debate? Conta pra gente.
7: O debate é importante porque ele é a festa da democracia, né? É no debate que as pessoas têm oportunidade de muitas vezes conhecer as reais propostas, porque nos cortes do YouTube, do Instagram, os candidatos falam já uma montagem, já falam o que querem direcionar. No debate, o confronto acaba tirando os candidatos da zona de conforto. E aí você realmente conhece se ele está preparado para ser governador, que é o caso aqui, governador, ou se ele é só alguém de internet. Aqui é o mundo real, é a democracia. TMC e o Grupo Positivo também estão de parabéns, porque demonstram a democracia real do dia a dia dos candidatos.
10: A gente aqui está com todo o time mobilizado. Temos um senhor chamado Augusto Dolenga aqui ao fundo também, o Felipe Armata, todo mundo se preparando para esse debate. E eu acho que é isso, a importância da gente ver as ideias sendo colocadas na mesa, porque a campanha começou muito forte nas redes sociais, os três candidatos são muito ativos, mas cada um representa um polo. Temos o Requião Filho, mais ligado à esquerda, com o apoio do presidente Lula. Temos o Sandro Alex, que é mais de centro, com o apoio do prefeito Eduardo Pimentel e do governador Ratinho Júnior. E do outro lado, Sérgio Moro, com o apoio do PL e do Flávio Bolsonaro. Esses três polos estão rachados, os três com potencial de ir para o segundo turno. E a gente pode ver amanhã aqui como é que eles se comportam em um confronto direto. Porque já tivemos outro debate, mas Sérgio Moro não compareceu. E agora a expectativa é que talvez ele possa vir. Mas isso a gente só descobre amanhã, Mayara.
0: Boa, Alvarez. Senhor,
3: dá para fazer pergunta para o Wilson, Mayara? Claro. Tá ouvindo aí? O Wilson tá ouvindo? Wilson, você outro dia estava analisando aí a situação do Sérgio Moro no Paraná, para governador. e você colocava lá atrás que ele não estava se posicionando, não estava falando muito, isso podia prejudicar ele. De fato, a gente viu, não foi ao debate da Band, apareceu com uma pesquisa pior para ele agora. Você acha que ele tem muito a perder se não for amanhã? Deveria ir para não continuar embolando mais com os outros candidatos?
7: Bom, ele tem muito a perder, porque já vim perdendo, né? Já, desde o debate que ele não foi, a gente comentou, ó, é ruim para ele, as pessoas têm que conhecer um pouco mais as propostas, ele tem que ter mais posicionamento, as pessoas querem ver o Sérgio Moro falando, ou seja, ele vem perdendo essa força. E o que eu sempre falei, principalmente o Sandro Alex, a hora que começar a campanha e o Ratinho Júnior entrar no jogo, o Sandro começa a subir e quem vai perder na ponta vai ser o Sérgio Moro, e aí Sandro Alex e Requião devem ganhar porque estão presentes todos os dias falando com as pessoas.
10: E olha, só pra gente encerrar, eu sei que o nosso tempo é curto, mas eu queria lembrar que o governador Ratinho Júnior tem 80% de aprovação e muita gente ainda não se decidiu aqui no Paraná, porque nem conhece direito os candidatos, não está ligando pra isso. Mas quando o Ratinho Júnior, eu concordo com o Wilson, sair às ruas, puxar na mão do Sandro Alex e falar o meu candidato, ele tende a subir. Então, pro Sérgio Moro não participar, na minha opinião, é muito pior, porque o Sandro Alex está conquistando o eleitorado e o Sérgio Moro, se não atingir o teto, deve atingir muito em breve e aí começar a cair.
7: E só para cumprimentar. E aí, o que acontece? O Sandro Alex começa a ficar com cheiro de vitória e o Moro começa a perder aquele frescor, né? Olha, tá saindo com 40, com 40 e pouco. Já não tá mais, tá perdendo. E pode ser muito tarde para ele, a hora que ele decidir ir para os debates falar. Porque aí a eleição já vai ter passado, os candidatos já vão ter um conhecimento maior e o Sandro Alex deve despontar.
19: Muito bem, eu acho que a estratégia era bem clara de repente tentar evitar faíscas num primeiro debate para ganhar direto no primeiro turno. Isso não vai acontecer agora, se ele não se virar nos 30 num novo debate, e felizmente esse novo debate será aqui na TMC, ele já fica meio que fadado ao fracasso no segundo turno, que aliás é uma previsão do Ilcinho, né? Ele corre um risco sério de perder no segundo turno para um ou para outro. Então tem que se manifestar, tem que falar das suas ideias também, tem que aparecer, tem que debater, tem que mostrar firmeza nesse debate de amanhã da TMC em Curitiba.
0: Deixa eu só aproveitar, vai ser o mato dois coelhos com uma cajadada só aqui.
19: Opa.
0: Brian tá no ar ainda com a gente, com o Wilcinho?
19: Opa, sim.
10: Tô aqui.
0: Então, meninos, vou perguntar aqui direto pro Wilcinho. Hoje a gente teve a sabatina com o Renan Santos, né? Aqui cedo, e o Wilcinho teve mais cedo.
19: O Wilcinho tá batendo escanteio e indo pra área cabecear, pô.
0: Completamente. Pena que deixou o link, hoje, né? Vai aproveitar.
7: Hoje eu perdi o voo. Eu perdi o voo hoje.
0: Ah, brincadeira.
7: Eu vi no segundo voo. Perdi o voo, vi no segundo.
0: Importante que você tá aí. Então me diga uma coisa, queria que você desse um panorama pra gente, como foi essa sabatina, quais momentos mais te chamaram a atenção sobre o candidato Renan Santos, quais outros, né, enfim, te deixaram mais desconfiado, como que foi no geral essa sabatina de hoje de manhã no TMC 360?
7: O Renan, você vê que ele tem uma estratégia, né? Ele sabe com quem ele está falando, ele sabe o que está falando, ou seja, não é um candidato fácil de enfrentar, porque ele tem propostas, tem um eleitorado muito firme, principalmente no digital. Mas eu fiz uma pergunta para ele nos bastidores, eu falei assim, o negócio da fralda, né? Um negócio engraçado. Eu falei assim, ó, por mais que as pessoas pensem que naquele debate eu estava falando com o meu eleitor, não, eu estava falando com um eleitor mais velho. Porque eleitor mais velho fala assim, olha, esse menino é desafiador, esse menino vai desafiar o sistema, esse menino vai de alguma forma, vai enfrentar os poderosos. Ou seja, todo mundo achando que ele estava fazendo aquela performance justamente para o eleitor mais jovem, o eleitor dele, não. Ele estava fazendo uma estratégia para conquistar principalmente os mais velhos que estão incomodados com a polarização e que procuram uma terceira via. E era com eles que eles estavam falando. Era com ele que ele estava tentando falar, com esses eleitores mais velhos.
0: Ele está se referindo, né, àquele episódio ali no debate da Band, em que ele levou uma fralda com o nome do Flávio e uma fralda com o nome do Lula. Basicamente foi esse motivo da polêmica e tudo mais. Mas é isso. Alguma coisa
7: não,
0: mais
7: mesmo? Até os momentos que ele, de alguma forma, confrontou o presidente Lula e o Flávio Bolsonaro, ele estava tentando falar com esse eleitor mais velho. Foi ela que ele estava explicando um pouco a estratégia dele, que o eleitor mais jovem, ele já conquistou. E quando os jovens fazem os cortes, independente se ele está dando recado para eles ou para as pessoas mais velhas, os jovens já estão lá trabalhando e, de alguma forma, espalhando a mensagem dele. Ele está numa fase agora que ele quer falar com o público mais velho da forma dele, sem sem grande performance, sem teatro, mas da forma dele, ele quer conquistar o eleitor mais velho.
19: Muito bem, tá certo. Wilson Pedroso, que estará amanhã às 8 da noite com Brian Valêncio, com o comando do Felipe Armata, para esse segundo debate entre os candidatos ao governo do Paraná, o primeiro realizado pela nossa TMC Curitiba. Obrigado, Brian. Obrigado, Wilson. Um abraço para vocês. 4 horas e 15 minutos. O ministro Alexandre de Moraes, do STF, defendeu uma reforma do sistema eleitoral brasileiro para adotar o modelo distrital misto. De acordo com o TSE, o sistema visa dividir os estados em distritos, nos quais os eleitores poderiam votar apenas em candidatos que representam aquele local, o que para o ministro fortaleceria o Congresso. Murilo Hernandes é que traz mais detalhes, mais informações.
21: É, Tomás, exatamente. O ministro Alexandre de Moraes, ele defende justamente que o modelo proporcional atual estimula

0: aprovações por senadores e deputados federais. Na mesma linha, né, da agenda do poder do judiciário, a gente também traz uma outra informação. O Supremo Tribunal Federal aprovou a criação de uma nova gratificação por cargos comissionados da alta chefia da corte, Tomás, como os chefes de gabinete. O que que diz essa questão? Que o benefício ele pode representar um acréscimo de até 22,5% na remuneração dessas funções, com um impacto médio estimado de 5,3 mil reais mensais por beneficiários. Volto com vocês.
1: Bom, e uma nova sondagem do Instituto Paraná Pesquisas mostra Eduardo Paes na liderança da disputa pelo governo do Rio em todos os cenários analisados. Apesar disso, o levantamento também aponta que mais da metade dos eleitores ainda não escolheu um candidato para as eleições de 2026. Beatriz Trindade tem os detalhes.
2: Eduardo Paes, do PSD, lidera o levantamento Paraná Pesquisas em todos os cenários analisados pelo Instituto. No primeiro recorte, quando são apresentados os nomes dos candidatos aos entrevistados, Paes aparece com 44,5%, com Douglas Ruas, do PL, com 15,5% e Antony Garotinho, do Republicanos, com 11,6%. O número de pessoas que não souberam responder ou não quiseram opinar foi de 6,3%. Já o acumulado de eleitores que pretendem votar em nulo ou branco ou nem mesmo votar chegou a 10,9%. Em um cenário sem o ex-governador Antony Garotinho, o ex-prefeito da capital fluminense aparece com 48,3%. Na segunda posição, o levantamento lista o presidente da Assembleia Legislativa do Rio, Douglas Ruas, com 18,6%. Na pesquisa espontânea em que os entrevistados declaram seu candidato preferido sem receber opções pré-determinadas, Paes aparece com 19,1%, seguido de Douglas Ruas, do PL, com 7,1% e Antony Garotinho, com 3,1%. Nesse cenário, o número de pessoas que não souberam responder ou não quiseram opinar foi de 61,6%. A pesquisa entrevistou 1.600 eleitores em 58 municípios entre os dias 22 e 24 de agosto de 2026. A margem estimada de erro é de aproximadamente 2,5 pontos percentuais.
3: Só aqui que com essa pesquisa de agora para governo no Rio, se fosse hoje, contando os votos válidos, Eduardo Paes estaria eleito no primeiro turno.
4: Ah, sim, sem dúvida. 4:19, lembrando ainda sobre essa pesquisa, né? Todos os detalhes desse levantamento da Paraná Pesquisas para o governo do Rio de Janeiro, além de outras sondagens, estão no agregador de pesquisas no nosso site tmc.com.br/eleições, tmc.com.br/eleições, na tela aí, para você que nos acompanha também no TMC News BR. E a gente segue no Rio de Janeiro, hein? Nem amizade comprovada com a família Bolsonaro. Daqui a pouquinho, então, a gente vai para o Rio de Janeiro. Tô curioso aqui para saber essas informações sobre nomes diferentes aí de candidatos. E já o Leonardo Rezende vai trazer detalhes enquanto você segue participando com a gente pelo TMC News BR e também no nosso WhatsApp no 11 972 21 1001.
1: E o Canadá anunciou hoje uma nova rodada de tarifas contra os Estados Unidos, atingindo cerca de 700 produtos americanos, com alíquotas de 15%, 25% e 50%, entrando em vigor já agora no dia 8 de setembro. A resposta veio logo depois de Trump aplicar tarifas de 50% sobre produtos canadenses, usando pela primeira vez na história uma lei americana de 1930, que nunca tinha sido usada dessa forma por nenhum presidente. O governo canadense também anunciou um pacote de apoio a trabalhadores e empresas afetados pela disputa. Segundo um economista canadense, se as tarifas americanas continuarem valendo, mais de 87 mil empregos podem ficar em risco no Canadá, o que poderia elevar a taxa de desemprego no país de 6,4% para quase 7%. O que temos a aprender com o Canadá, Rodrigo Alvarez?
3: Olha, o que está acontecendo com o Canadá, a gente já viu antes deles, né? O Trump consegue unificar o país, ele consegue união dentro do país, para o país acaba tendo um efeito positivo, por um tempo pelo menos, que é, olha, a gente tem um inimigo comum, o Trump se torna um grande inimigo do Canadá, e agora vamos combater esse inimigo juntos, e então acaba que as pessoas conseguem deixar um pouco os problemas internos de lado, as divergências, em nome de combater esse grande inimigo externo que está querendo

0: jogar 50% de tarifas lá. Ou o Trump joga tarifa ou ele joga bomba, mas nos dois casos ele está tratando de guerra. Guerra comercial ou guerra de fato. Então essa é a política internacional do Trump. Não é à toa que os diplomatas americanos estão saindo do governo. Ele não está renovando, não está repondo, e a diplomacia americana praticamente inexiste nesse momento.
1: Existem parcerias que nunca devem ser colocadas à prova. Não há razão nenhuma para qualquer tipo de rusga entre Estados Unidos e Canadá. A história mostra isso desde sempre. Parceiros econômicos, parceiros financeiros de longa data. É como você pensar na Argentina parando de importar produto do Brasil e vice-versa. A localização dos dois países favorece esse intercâmbio comercial. Então não faz o menor sentido, né? Não faz o menor sentido. Eu sei que muitas coisas que o Trump...
0: guerra entre vizinhos, né, Tomás? Piores guerras da história são entre vizinhos, porque é mais difícil de terminar. Olha só Israel, israelenses e palestinos. Então você não provoca o seu vizinho, você não joga a pedra no vizinho, porque ele vai devolver e vai quebrar alguma coisa.
1: Exato.
0: Então é muito delicado.
1: Exatamente. 4:22, a gente continua com política internacional, com noticiário internacional, porque o Serviço Secreto dos Estados Unidos confirmou que o Irã fez ameaças contra Barron Trump, filho caçula do presidente americano, num vídeo divulgado pela mídia estatal iraniana. Segundo o porta-voz do departamento, o caso está sob investigação, mas nenhum detalhe foi revelado por questões de segurança. Desde que os Estados Unidos mataram o Ayatollah Ali Khamenei no início da guerra contra o Irã, a mídia iraniana vem divulgando repetidamente conteúdo ameaçando Trump e sua família. Esse clima de tensão já tinha levado o próprio presidente a um episódio e tanto. Em julho, ao deixar a Turquia, ele trocou de avião secretamente, escondido dentro de um caminhão de transporte de alimentos, justamente por causa de uma ameaça identificada pela inteligência americana. Barron Trump tem 20 anos e é filho de Donald Trump com a primeira-dama Melanie.
2: Isso é o que diz o Serviço Secreto americano, né? Vamos ver.
1: Não, isso que, sobre a paternidade do filho não é o Serviço Secreto americano que diz, hein? Pra não deixar nenhuma dúvida. Foi a última informação do texto.
2: Ai, eu tava pensando no início.
1: Mesmo,
2: Tá bom. É bem novinho mesmo, 20 aninhos. Olha só.
0: Parece muito com ele.
2: Muito, E olha, o Trump não para de pautar o noticiário, não tem jeito. A gente tem que falar dele dia sim, dia também. Ele resolve soltar algum destaque bombástico e destaques bombásticos, às vezes literalmente bombásticos, mas que afetam o mundo inteiro. Agora a questão é sobre visto, né? O meu tá vencido, eu não tô com coragem de ir lá tentar renovar, porque eu tô achando que eu posso jogar dinheiro fora.
1: Vai dar certo.
2: Estados Unidos se preparam para a maior revogação de vistos da história. Até 200 mil estrangeiros podem perder tanto visto de negócios como de turismo. Uma medida que deve ser anunciada nas próximas semanas pelo Departamento de Estado.
1: O alvo são pessoas que entraram no país com vistos B1 ou B2, emitidos entre 2016 e 2026, prometendo apenas visitar os Estados Unidos, mas que depois solicitaram asilo para tentar ficar de forma permanente. Então você não corre esse risco, Mayara, porque você não solicitou asilo. Segundo o governo americano, Alvarez, a revogação não significa deportação imediata, mas a pessoa perde a condição de visitante temporária e passa por mudança no status migratório. A medida faz parte de uma onda maior de restrições do governo Trump, que já revogou cerca de 175 mil vistos nos últimos 18 meses, por motivos que vão de condenações criminais a manifestações públicas contra políticas americanas.
0: Eu só queria destacar o que você já falou aí, que as pessoas não precisam se preocupar. Isso é só para quem pediu asilo nos Estados Unidos. Então, se você tem um visto de turista, tem um visto de negócio, quer visitar os Estados Unidos daqui a pouco, não tem nada indicando problema. É para quem pediu asilo.
2: Muito que bem. Agora sim, a gente vai voltar naquela história, que a gente, que inclusive é o tema da nossa enquete, sobre a história dos candidatos usarem o nome Bolsonaro sem ser da família, sem ter nenhuma relação sanguínea, digamos. Então, nem a amizade comprovada, tá, com a família Bolsonaro foi suficiente para um candidato conseguir usar o sobrenome do ex-presidente na urna eletrônica. A Justiça Eleitoral começou a barrar os candidatos que tentam levar o nome de Jair Bolsonaro às urnas sem ter parentesco com ele. Teve decisão no Rio de Janeiro e também em Mato Grosso. Ao todo, 39 candidatos registraram não só Bolsonaro, como Lula também no nome de urna desse ano. Léo Rezende, conta mais detalhes aqui pra gente.
3: É isso, Mayara. Boa tarde a você e a quem nos acompanha. Um levantamento do Jornal Globo mostrando que candidatos estão tentando aliar a figura, né, e o nome usado na urna aos dois maiores líderes políticos aqui do Brasil na atualidade. Esse levantamento mostra, como você disse, decisões principalmente no Rio de Janeiro e no Mato Grosso que determinaram a retirada da referência Bolsonaro em nomes escolhidos por candidatos na urna. Aqui no Rio de Janeiro, esse caso dessa amizade também citada por você se refere a Renato de Araújo Correia, candidato do PL, mesmo partido inclusive do ex-presidente a deputado federal, que foi impedido pelo Tribunal Regional Eleitoral aqui do Estado de concorrer como Renato Araújo do Bolsonaro. E aí chama atenção porque nem mesmo a proximidade, né, entre eles, justamente uma proximidade comprovada com a família Bolsonaro, foi suficiente, considerada suficiente pela Justiça Eleitoral para autorizar esse nome na urna. Ele é um empresário de Angra dos Reis, é amigo do ex-presidente, tem relação pública, inclusive, com os seus familiares, participou da fiscalização da reforma de uma casa de Jair Bolsonaro na Vila Histórica de Mambucaba, aqui em Angra dos Reis, na Costa Verde do Estado, e nem assim a Justiça Eleitoral autorizou o uso desse nome. No Mato Grosso, Flaviane Ramalho de Oliveira, candidata do Partido Novo a deputada estadual, teve também rejeitado o nome Flaviane do Bolsonaro na urna e deve aparecer agora com o nome Doutora Flaviane Ramalho. O Globo mostrou que dos 39 candidatos que registraram Lula ou Bolsonaro no nome de urna neste ano, ao menos 7 já eram alvo de pareceres do Ministério Público Eleitoral, justamente para retirar essas referências. E aí a intenção do Ministério Público Eleitoral é impedir que o eleitor seja induzido a acreditar ali num parentesco ou vínculo que não existe, e esses votos, né, envolvendo as duas maiores figuras da política no Rio de Janeiro, acabem somando, né, os votos dessas pessoas que não têm ligação direta com eles. Como você bem disse, envolve esse levantamento, mostra também nomes usados referentes a Lula. O levantamento mostra que 29 candidatos registraram alguma referência a Bolsonaro e 10 a Lula, sem contar com o próprio nome usado, né, pelo presidente na urna. Parte deles possui nome civil ou vínculo familiar que justifica a identificação, mas há candidatos que passaram a incorporar referência política apenas na disputa eleitoral. Eu volto com vocês.
2: E lembrando, tem um candidato, que agora falando de Lula, né? O Carlos Lula, do PSB, é engraçado, porque ele de fato tem o mesmo sobrenome do Lula, do presidente. Mas não pode usar, porque não tem nenhuma relação de parentesco. Nem o sobrenome resolve, viu, Avarez?
0: Mas que sobrenome? Lula?
2: Lula
0: é apelido.
2: Da Silva, Lula. Como é que é? Qual é o nome completo dele? Eu vou olhar aqui certinho, peraí, já falo pra você. Peraí. Isso, é Carlos Lula da Silva, não é isso o nome dele completo?
1: Mas o Lula é o nome dele isso. Mesmo?
2: Deixa eu olhar aqui, peraí, é que eu peguei muito por cima isso aqui, só já vou resolver.
0: O Lula presidente é apelido. Mas tudo bem.
2: Ele tem mesmo, é Carlos Eduardo Oliveira Lula. E aí também, a dele tá ali ainda a ser discutida também essa candidatura. Pronto, resolvido. São Luís do Maranhão, Carlos Eduardo de Oliveira Lula. Diga, Alvarez, você queria comentar alguma coisa?
0: Nada não, tá resolvido. Tá resolvido.
1: Agora, sobre a proibição, a possível proibição, Alvarez, quero ouvir a sua opinião, porque eu não gosto muito de proibições. Mas.
0: Do nome?
1: Mas nesse caso aqui, eu acho que faz um pouco de sentido, né? Porque o cara simplesmente colocar lá um Lula ou colocar um Bolsonaro. Né, atrelando,
2: não deixa de
1: estar
2: enganando a população, isso, né? Também.
1: Porque fica realmente essa sensação de já começar enganando, já começa meio que um estelionato eleitoral ali, na minha avaliação.
0: Tem uma palavra antiga que é usurpação, né? O cara tá se aproveitando de algo que não lhe pertence e dando uma impressão errada para as pessoas. É ruim, né? Com ou sem aprovação, eu acho que é ruim pro resultado da eleição. Vai beneficiar um candidato que pode ser uma droga de candidato porque ele tem um nome parecido com o outro.
2: Exatamente. Bom, e daqui a pouquinho aqui no Link TMC a gente fala sobre o clássico mineiro de hoje, que vale vingança, fama e dinheiro. O Atlético busca uma revanche da final do Campeonato Mineiro, que terminou com 23 jogadores expulsos, e os dois times já embolsam R$9 milhões na Copa do Brasil.
1: E a ciência confirma o que o futebol americano tenta ignorar há anos, mas até o cinema já mostrou. Pelo menos 25% dos jogadores da NFL desenvolvem uma doença cerebral degenerativa ao longo da carreira. Mas antes, a gente traz as principais notícias da sua região. Vamos com o noticiário local.
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2: Tô de volta, hein? Agora 4 horas com mais 34 minutos. E olha só, hein? Você tem um veículo aqui em Minas Gerais? É motorista? Ah, meu amigo, então fica esperto, viu? Porque calendário anual de exigência do famoso CRLV, lembra dele? O Certificado de Registro e Licenciamento de Veículo? É o documento, né? De 2026? Pois é, passará a ser exigido a partir da próxima terça-feira, o famoso 1º de setembro, viu? Para automóveis com finais de placa 1, 2 e 3. Quem for flagrado sem o CRLV será multado. É. Proprietários de veículos com finais de placa 4, 5 e 6 têm até 1º de outubro para regularizar o licenciamento. Já aqueles com finais de placa 7, 8, 9 e 0 precisam estar em dia com o documento até 1º de novembro. É, aqueles que circularem sem o licenciamento, podem receber infração gravíssima, sujeita a multa no valor de R$293,47, 7 pontos na CNH e o pior, remoção do veículo para um pátio credenciado até a regularização da situação. O documento pode ser apresentado tanto em formato digital, né, por meio de aplicativos oficiais, quanto também impresso em papel comum. Se liga, fica esperto. Pague o seu IPVA em dia, por mais que a gente saiba, né, que o que a gente paga não temos retorno, mas se não pagar é pior. Então paga para não ter dor de cabeça, porque infelizmente o retorno, né, desse dinheiro a gente não vê na prática, mas a gente paga assim mesmo. Tem que pagar, né? Fazer o quê? 4:35, falando em IPVA em carro, tem atualização do trânsito com ele, Pedro Gonçalves. Chega mais, Pedro.
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4: 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Marum, vamos para a região central de BH e destacamos a Avenida Amazonas no caminho para a Praça Raul Soares. Motorista reduz a velocidade já no encontro com a rua São Paulo por causa de ônibus com defeito por ali. Uma opção nesse caso é passar pela rua Curitiba, que tem situação melhor. E para o motorista que está na rua São Paulo e tem trânsito ruim, a rua Espírito Santo pode ajudar. Depois disso, a situação da Avenida Amazonas melhora, só que piora mais uma vez no Barro Preto por causa de evento no Expo Minas. Nesse caso, o motorista deve ter paciência. 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
2: Valeu, valeu, Pedro. Pedro volta daqui a pouquinho, já dentro aí do Minas TMC segunda edição. Estarei por aqui ao lado da Marina Matos com os destaques de hoje, 25 de agosto, terça-feira. E hoje tem jogo, né, entre Cruzeiro e Atlético, jogo de ida das quartas de final da Copa do Brasil lá no Mineirão, 21 horas, a bola rola por lá no Gigante da Pampulha, e motorista deve ficar atento também às alterações de trânsito, tem na região ali do entorno do estádio Governador Magalhães Pinto. É, de acordo com a Prefeitura, uma operação com trajeto especial para linhas de ônibus, pontos adicionais para táxi e carros por aplicativo, além de áreas reservadas para estacionamento de vans fretadas. Essa estrutura toda montada, né, já é de praxe. Vale destacar que para maior fluidez da circulação de veículos, algumas ruas também serão bloqueadas ou sofrerão inversão de sentido. A partir das 5 da tarde, fique esperto, será implantada a inversão no sentido de circulação da Avenida Antônio Abraão Caran, no trecho entre a Avenida Coronel Oscar Pascoal e a Avenida Rei Pelé. Ambas as pistas seguirão no sentido Avenida Antônio Carlos, em direção à Orla da Lagoa da Pampulha, facilitando, claro, o acesso aos estacionamentos G1, G2 e G3, e às 18 horas será implantada a faixa reversível operacional no contrafluxo da Avenida Antônio Abraão Caran. 4:38.
5: 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E a luta da família de Lito Souza por um tratamento experimental esbarrou em duas negativas hoje. Segundo a esposa dele, a Mila Seidel, a empresa responsável por um dos estudos avisou que a pesquisa está fechada para novos participantes e que no momento não pode autorizar o chamado uso compassivo, que é uma liberação excepcional para usar um remédio experimental fora do estudo clínico, quando não existe outra opção de tratamento. A segunda alternativa também não deu certo. A outra pesquisa do Broad Institute até aceitaria fazer uma entrevista inicial com o Lito, mas ele poderia acabar no grupo de controle. Quer dizer, quando você faz uma pesquisa, você tem um grupo que recebe o medicamento e o outro que não recebe, que é o grupo de controle, né, para poder fazer essa comparação. O que exigiria, por exemplo, uma mudança de cidade sem garantia nenhuma de acesso ao tratamento. Então não dá para você se inscrever num estudo que você não sabe se vai receber o tratamento ou não, mudar a vida e tudo mais, né? Bom, agora a família só pode esperar que uma vaga surja em um dos dois estudos, mas o que não parece que vai acontecer muito em breve. É o que a gente falava ontem, né? A internet toda se mobilizando para tentar ajudar o Lito, que cada dia que passa ele tem uma regressão no quadro dele, né? Ele perde algum movimento. E o caso do Lito ainda, que ele ainda tá bem consciente falando, porque em geral essa doença ela vai regredindo tanto os movimentos quanto a parte cognitiva. E o Lito, por enquanto, ainda tá falando, tá consciente, tá conversando. Mas o médico do Lito, os médicos já disseram para ele que ele tem que resolver tudo que ele puder o quanto antes, né? É, tudo que ele puder fazer já logo, o que ele tiver que falar para alguém, ele fale, porque não se sabe até quando a cabeça dele vai estar funcionando, que infelizmente.
6: Coisa, né? Que coisa triste. Muito bem, 4 horas e 40 minutos.
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6: É, e o evento cresceu tanto que precisou mudar de endereço em São Paulo. A Febraban Tech chega à 36ª edição com 400 empresas participantes e expositoras. Um aumento de 35% no espaço comercializado em relação ao ano passado. Para saber o que mais rolou por lá nesta terça-feira, a gente chama agora o nosso Marcos de Pato.
8: Olá, muito boa tarde para vocês, para você que acompanha a TMC. Olha, conhecimento, inspiração baseado em experiências de sucesso e soluções inovadoras. É isso o que milhares de visitantes estão procurando e encontrando aqui na Febraban Tech 2026, que está sendo realizada no Distrito Anhembi, na Zona Norte de São Paulo. Realizado pela Federação Brasileira de Bancos, o evento reúne líderes dos setores financeiro, de tecnologia, do varejo e outros segmentos que impulsionam a inovação no país. São cerca de 400 empresas participantes e expositoras nessa 36ª edição do evento, que está sendo realizado aqui em São Paulo. Olha, esse número aí representa um crescimento de estandes e espaços comercializados de 35% em relação ao ano anterior. Um sucesso, né? Comparando aí com as últimas edições, esse evento cresceu demais, inclusive teve que mudar de espaço aqui na capital paulista e tem atraído um público que não está limitado a apenas instituições bancárias e financeiras. Vem aqui muitos empresários, microempreendedores em busca disso que eu disse, dessas experiências, desse conhecimento e soluções que com certeza vão agregar bastante para os negócios deles. E a gente segue aqui acompanhando com o stand, inclusive com o estúdio, né, da TMC aqui na Febraban Tech 2026, para trazer todos os detalhes para quem acompanha a TMC. Eu volto com vocês no estúdio.
5: Valeu, de Pato. E meninos, olha essa. A bola que foi usada no gol de mão de Deus do Maradona na vitória sobre a Argentina, da Argentina sobre a Inglaterra, lá em 86, nas quartas de final da Copa, foi leiloada, foi vendida. É, o item histórico, para vocês terem uma ideia, foi arrematado por 17 milhões de reais. Caramba. E apesar desse valor alto, foi um valor bem abaixo da expectativa da empresa, que queria levantar 47,8 milhões. Por exemplo, que...
9: Foi... Uma pessoa só pagou isso?
5: Já chego lá, eu não vou te dar com certeza aqui. Mas o valor foi pago, esse valor de 47,8 milhões, Alvarez, foi pago pela camisa usada pelo Maradona nessa mesma partida. E ela foi leiloada em 2022. Então, olha que loucura. A autenticidade da bola foi comprovada, descreveu o objeto como a bola mais famosa do mundo, né? Enfim, por décadas, a bola pertenceu ao ex-árbitro tunisiano Ali Bin Nasser, que apitou a Argentina e Inglaterra. Em 2022, ele vendeu a peça por 13 milhões de reais. Em 2023, ela foi colocada de novo à venda, não se concretizou e agora vendeu de novo. Mas não tem realmente aqui, Alvarez, se uma pessoa só comprou, se foi um grande fã de futebol, mas Queria que meu amigo Tomás falasse um pouquinho desse gol da mão de Deus e da igreja do Maradona, né? O que tu tem a ver aí?
10: Só um detalhe interessante, essa bola chamava a Azteca, né? Da Adidas, né? A primeira bola feita totalmente de material sintético na história foi a bola utilizada na Copa do Mundo de 1986. O jogo todo mundo lembra, cercado de rivalidade, tinha a questão da Guerra das Malvinas, encerrada um ano ou dois anos antes, né? Com um massacre por parte da Marinha e da Aeronáutica e também do Exército ingleses. E a Argentina ganhou por 2-1, com dois gols especiais do Maradona. Um, porque entrou para a história como o gol das mãos de Deus, quando Maradona, respondendo a uma pergunta do jornalista, disse que a mão não era dele, era a mão de Deus, mas foi um gol ilegal, foi um gol irregular. E o outro gol maravilhoso para muita gente, inclusive para mim, o maior gol da história das Copas, quando Maradona pega a bola diante do meio campo, sai driblando metade do time da Inglaterra, dribla o goleiro, que era o Peter Shilton, não era um goleiro qualquer, e faz um gol extraordinário. Eu lembro da reação do meu pai na sala vendo esse gol, gritando Pelé, Pelé, Pelé, como se ele estivesse vendo o Pelé em campo, sabe? Como se o Maradona representasse ali a excelência máxima do futebol, no momento de Pelé driblando metade da Inglaterra. E depois, o Maradona, claro, grande ídolo, conquista o título, vira Deus na Argentina e gera uma religião. Que para muita gente é uma grande bobagem, mas alguns argentinos levam muito a sério a igreja maradoniana.
5: Que tem até o Pai Nosso.
2: Eles levam a sério.
10: Tem argentino que leva a sério. É um negócio inacreditável.
5: É a adaptação do Pai Nosso, tem várias coisas ali, bem esquisitas, viu? Bom, mas olha só, uma pesquisa bem interessante aqui. Na verdade, a gente já sabia mais ou menos disso, mas agora a gente traz um dado mais concreto, ó. Pelo menos um de cada quatro jogadores da NFL, que é a Liga Nacional de Futebol Americano dos Estados Unidos, pode desenvolver uma doença cerebral degenerativa ao longo da carreira. Esse é um novo estudo que foi divulgado hoje. É uma condição causada pelos impactos repetidos na cabeça. E já tinha sido associada a esportes de contato como boxe, né? Que a gente tem ali alguns casos, né? De doenças degenerativas no boxe. E também a militares expostos a explosões. E que com certeza deve envolver MMA em breve, né? Breno Ávila, boa tarde pra você.
11: Tudo bem, Mayara, Tomás, Alvarez, é isso. O estudo ele foi liderado pelo Daniel Daneshvar, que é professor de faculdade, da Faculdade de Medicina de Harvard. E ele contabilizou as doenças, a ETC, que é a encefalopatia traumática crônica. E um quarto dos jogadores que passaram pela NFL desde o período de 1947 até hoje, que foi o período onde a NFL introduziu o uso de capacete, pelo menos um a cada quatro jogadores tiveram a doença cerebral após a morte. Eles foram examinados entre 2016 e 2021. Os cérebros deles foram doados para exames e foi constatado esse dado que é alarmante e assustador. A NFL, ao longo de sua história, investe em tecnologia para a segurança dos atletas, investe na melhoria dos capacetes, das proteções, mas infelizmente, eu digo, uma urgência que tem na NFL para melhoria dessas condições dos atletas, porque a NFL é emocionante, a NFL é apaixonante, mas esses casos seguem acontecendo, incluindo os dias de hoje, que tem toda essa tecnologia, Mayara.
10: É um esporte de uma brutalidade realmente assustadora. Até por isso as regras são muito rígidas. Às vezes você vê, pô, um ponto bonito ali foi anulado porque simplesmente o cara encostou a mão ali naquela parte que fica na frente do capacete. É porque a preocupação com a segurança é máxima, mas ainda assim, com toda essa preocupação, a gente vê esses números que, claro, assustam. Evidentemente que assustam. E também não é coincidência que é o esporte no mundo todo que tem menos partidas ao longo de uma temporada. São 17, 18 jogos na temporada regular.
11: E isso aumentou também. Antes eram apenas 16. Pois a partir de 2023 passou a ser 17. Sem contar a incidência de lesões, né, Tomás? Não só em lesões cerebrais, mas a incidência de lesões com os atletas da NFL também é um número que não diminui. Hoje em dia a NFL tem isso como prioridade máxima de Tier 1.
10: É o calcanhar de Aquiles,
11: do
10: esporte.
5: E tem algumas posições que são mais suscetíveis a outras, né? Eu vou lembrar aqui muito rapidamente do Aaron Hernandez, que é ex-jogador do New England Patriots. E o Aaron, ele teve uma super carreira de destaque, ele foi draftado super jovem, acho que foi um dos mais jovens a serem draftados na história da NFL. Tinha um futuro brilhante pela frente, mas o cara foi condenado por dois assassinatos, né? Um duplo homicídio. Além do assassinato do cunhado dele, ainda teve um duplo homicídio em 2012 e ele cometeu suicídio na cadeia.
11: Existem posições na NFL, como a de running back, por exemplo, que o atleta passa pela liga durante 7, 8 anos. Um running back com 9 anos de experiência na NFL já é um running back considerado velho para a liga. Um running back que não serve mais de tanta pancada, de tanta violência que tem no jogo, apesar de ser um jogo, assim, que eu particularmente acho apaixonante, gosto muito da NFL, mas como o Tomás disse, é o calcanhar de Aquiles da liga.
5: Só pra complementar aqui, o Aaron Hernandez, depois o cérebro dele foi estudado e se concluiu que ele tinha uma encefalopatia traumática crônica, quer dizer,
11: que é a doença que trouxe, né, o dado do estudo.
5: Exatamente, foi exatamente essa doença aí que trouxe o dado e que muitas pessoas dizem que corroborou pra esse comportamento errático e criminoso do Aaron Hernandez.
10: É, que a segurança possa ser cada vez maior pros atletas da NFL, que tá chegando, né? Vem aí a nova temporada do basquete, ó, do futebol americano profissional, acho que em 2 semanas começa.
11: Setembro sempre chega, primeiro final de semana de setembro.
10: Estamos já no dia 25, né? Tá aí, acho que não esse final de semana, o outro.
11: Exatamente, talvez, né? Tomás.
10: Obrigado, viu, Breno?
11: Tamo junto.
10: 4h49, a gente segue com o esporte aqui no Link TMC. Quem tá chegando pra falar de Copa do Brasil é o nosso Gustavo Soler. Boa tarde, Soler.
12: Tudo bom, Tomás, Maiara, Alvarez? Um abraço para vocês, para todo mundo que nos acompanha aqui na TMC. E hoje teremos o Clássico Mineiro, né? Pela Copa do Brasil, Cruzeiro e Atlético Mineiro se enfrentam nesta partida, né? Que abre a fase de quartas de final da competição. Na quarta-feira tem Vitória e Vasco, Palmeiras e Santos no Nubank Park. Na quinta-feira, mais um clássico, o Grenal. E hoje também, né, Tomás, teremos o encerramento da fase oitavas de final da Copa Libertadores da América, com Del Valle e Tolima, os jogos que tiveram alterações nas suas datas por causa dos terremotos que atingiram a Colômbia. Então hoje o Flamengo vai conhecer o seu adversário na fase quartas de final da Libertadores, lembrando que o Del Valle venceu o primeiro jogo. E a Libertadores não só chama a atenção, Tomás e amigos, pelos jogos, pela competição em si, mas o que acontece também nos bastidores, porque nesta terça-feira a Conmebol confirmou que o meio-campista Andrés Pereira, do Palmeiras, terá que cumprir mais um jogo de suspensão por causa da expulsão na partida contra o Cerro Porteño. Então ele pega 2 jogos de gancho, 1 ele já cumpriu e agora será desfalque no jogo de ida das quartas de final da competição diante da LDU, também no Nubank Park. O Palmeiras tentou até a anulação do cartão quando aconteceu o fato, não conseguiu e hoje teve essa resposta da Conmebol, que além dos 2 jogos, não tem a possibilidade de efeito suspensivo.
10: Muito bem, Soler. A gente na sequência vai para Belo Horizonte para falar um pouco mais desse grande jogo que movimenta o futebol brasileiro nessa terça-feira, mas quero o seu palpite para hoje. Cruzeiro e Atlético, quem leva apenas o primeiro tempo, né? O jogo de ida das quartas de final da Copa do Brasil.
12: Já que o jogo, como diria o outro, né, Tomás, é em Cruzeiro, 2-1 Cruzeiro.
10: 2-1 para Raposa. Obrigado, Soler, boa sequência de trabalho para você.
5: Já sei, chamou?
10: Vamos lá.
5: Vamos, né, trazer esse clássico aí do Cruzeiro e Atlético, que abrem as quartas de final da Copa do Brasil, nesse clássico com enredos que vão além apenas de uma vaga na semifinal da competição, hein? O Galo chega a partida tentando tirar o sabor amargo dos últimos encontros em fases decisivas. Vamos com o Danilo Marra, ao vivo de Belo Horizonte, que tem mais detalhes. Boa tarde, Danilo.
13: Uma boa tarde a todos, um prazer estar aqui com vocês. É, além de uma vaga na semifinal, vale grana esse jogo e vale também a honra, né? A honra para os dois clubes mineiros. O valor já arrecadado por ambos é de R$9 milhões e quem passar dobra esse valor, vai para 18, porque a classificação à semifinal vale mais R$9 milhões. Temos um histórico já, né, de confrontos entre essas duas equipes, o Clássico Mineiro em Copas do Brasil. São 6 jogos, 3 confrontos de ida e volta. O primeiro em 2014, onde o Galo acabou vencendo os 2 jogos, se sagrou campeão naquela edição. O confronto aconteceu na final. Em 2019, o Cruzeiro ganha a ida por 3-0, o Atlético ganha a volta por 2-0, mas o Cruzeiro, nas mesmas quartas de finais, se classificou naquele ano. E em 2025, no ano passado, o Cruzeiro vencendo os 2 jogos, hein? Venceu a ida, como disse o colega, em Cruzeiro, e agora, aliás, e no ano passado, a volta em Atlético. O Cruzeiro também venceu os 2 jogos por 2-0. No total, 3 vitórias para cada lado, foram 5 gols marcados pelo Atlético nesse confronto em Copas do Brasil e 7 gols marcados pelo Cruzeiro. Pro Galo, de fato, esse jogo tem um aspecto de vingança devido à eliminação do ano passado e também ao título mineiro desse ano, que o Cruzeiro se sagrou campeão, impedindo uma sequência de 7 títulos seguidos para o Galo. Mas, pro lado cruzeirense, o sentimento também é parecido, porque no momento que o Cruzeiro era amplamente favorito no jogo do primeiro turno do Campeonato Brasileiro, o Atlético foi lá no Mineirão, na casa do Cruzeiro, e venceu por 3-1 o time do Atlético, que naquele momento vinha tendo grandes dificuldades na competição, e o Cruzeiro estava nadando de braçada com o Arthur Jorge, fazendo aquela lua de mel, né, logo após ter chegado. E além disso, os dois times, na minha visão, pelo menos, precisam de se reafirmar, até porque o Cruzeiro, que vinha numa entoada muito bacana com o Arthur Jorge desde que ele assumiu, é o time que tem mais pontos conquistados no Campeonato Brasileiro desde que o Arthur Jorge assumiu o time celeste, mas acabou sendo eliminado para o Flamengo nessa Copa Libertadores da América. Então, mesmo tendo vencido agora pelo Campeonato Brasileiro, a possibilidade do Cruzeiro se reafirmar como um time que está aí para ser essa terceira força dentro do Brasil. Um time que tem bom investimento, claro que não chega no nível de Palmeiras e de Flamengo, mas também é o time de bom investimento. E o Atlético, que é o time brasileiro com a maior sequência invicto. Nesse momento, são 11 jogos invicto, não perdeu nenhum jogo desde a volta da Copa do Mundo. Então é o momento dos dois times tentarem essa reafirmação. O colega deixou o palpite mais cedo, vou deixar o meu também. O primeiro jogo tá com a cara de jogo amarrado, eu vou de 0-0.
10: Muito bem, às vezes acontece nesses clássicos disputados. Danilo, prazer falar contigo, gosto muito do seu pai, viu? Danilo, pra quem não sabe, é filho do Mário Marra, grande comentarista esportivo brasileiro, não tinha tido a chance ainda de conversar com você. Grande abraço pra você, Danilo, e pro seu pai também.
13: Obrigado, prazer é meu, um abraço.
5: Valeu. Bom, gente, a gente volta, né, a trazer a notícia de que da morte da Dolly Parton aos 80 anos, um dos maiores ícones da música country dos Estados Unidos. A causa da morte ainda não foi divulgada, mas a artista vinha enfrentando problemas de saúde nos últimos meses. O anúncio foi feito pelo próprio sobrinho da Dolly Parton num vídeo publicado no Instagram, atendendo a um pedido que a cantora já tinha feito anos atrás. Dolly deixou um legado gigantesco. Escreveu clássicos como Jolene e esse que você está ouvindo aí, ó, I Will Always Love You, que não é da Whitney Houston. Ficou mais conhecido na voz da Whitney Houston, justamente também por causa do filme, né, O Guarda-Costas. Ela acabou ganhando 7 prêmios Grammy e também se destacou como atriz. E ela foi casada por quase 60 anos com Carl Thomas Dean, que morreu em março do ano passado e não teve filhos.
10: Aí, uma voz doce, né, adorável, uma figura muito querida por toda a indústria musical e cinematográfica dos Estados Unidos. Ela foi duas vezes indicada ao Oscar. No ano passado ganhou um Oscar especial pelas suas iniciativas filantrópicas. Eu sou muito fã da Dolly Parton. Essa música que a gente está ouvindo também virou sucesso na voz da Whitney Houston. Recentemente, o Country Music Awards, que ela também colecionou prêmios, que é o Oscar da música country, completou 50 anos e fizeram um clipe belíssimo para iniciar a festa. E grandes nomes da country music se alternando, cantando. E o clipe termina justamente com a Dolly Parton cantando esse trechinho de I Will Always Love You, porque ela é a rainha da country music, o Pelé da country music. E vai fazer muita falta, Alvarez.
14: Maravilhosa, só gosto muito das músicas, realmente muito, mas eu confesso que eu não fazia e continuo sem fazer muita ideia da vida dela. Eu tô até, não sabia nem se era viva, para te falar a verdade, né? Uma pessoa já com 80 anos, ela fez uma Sim. carreira imensa, incrível, mas eu não conhecia. A gente lamenta aqui e muito porque realmente as canções são maravilhosas, raras, né?
10: E para você ter uma ideia da popularidade dela, Mayara, lá em Nashville, ela tinha até parque de diversões, o Dollywood, que funcionou durante anos, acho que tem até hoje, o Dollywood, que é como se fosse ali a Disney da Dolly Parton, com montanha-russa, atrações temáticas de country music, muito, muito bacana.
5: E olha só que curioso, gente, já que o Alvarez falou, né, que não conhece muito sobre a Dolly Parton, ela tem uma música inédita que ela encapsulou e enterrou num projeto X. E os fãs não vão poder ouvir até 2045.
10: Olha
5: é
10: só.
5: Isso, ela conta isso num livro, uma canção inédita. Ela compôs a música para Dreammore, que é um resort localizado no seu parque temático, né? Como disse o Tomás de Dollywood, o Dollywood, em Pigeon Forge, no Tennessee. E aí os fãs só vão poder escutar essa faixa no aniversário de 30 anos do empreendimento. E ela até falou no Kelly Clarkson Show que ela se arrependeu disso. De repente vai que agora, com a morte dela, resolvem fazer um último pedido, né, atender esse último pedido e liberar essa música inédita que tá enterrada e seria liberada até 2045. Quem sabe os fãs fazem aí um abaixo-assinado para liberar essa música, né?
10: Tem uma filmografia interessante, você pode procurar Rhinestone, que ela faz com Sylvester Stallone, é muito legal, Como Eliminar Seu Chefe, tem filme dela com Burt Reynolds, muito bacana. É isso, com saudade de Dolly Parton, a gente encerra o Link TMC dessa terça-feira.
5: Com Jolene, né?
10: Com Jolene.
5: Beijo, Alvarez. Beijo, Tomás, até amanhã.
14: Beijo, gente, até amanhã.
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5: 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Muito boa tarde para você que acompanha a gente. São 5 horas e 1 minuto. Tá começando mais uma Minas TMC, segunda edição. Hoje, terça-feira, 25 de agosto. Na próxima meia hora, você fica comigo, Marina Matos. Com ele, Bruno Marum. Hoje a gente também tem mais um convidado, né?
2: É isso aí, Marina. Daqui a pouco ele vai estar com a gente aqui, ó. Um boa tarde especialista pro nosso ouvinte que tá ligado aqui em Belo Horizonte, toda a região metropolitana, pelo Dial, né? Os 88,7 FM. E também para quem tá ligado pelo aplicativo TMC e pelo site tmc.com.br em todo o Brasil. Aproveito para te convidar a participar com a gente aqui do nosso jornal através do nosso WhatsApp. Anote aí o 31 99944 8870. 31 99944 8870. Pode mandar a sua mensagem com o que você quiser. Interaja conosco, meu amigo ou minha amiga.
5: Você também pode nos acompanhar pelo Instagram, arroba TMC Minas Gerais. 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
2: Então vamos nessa, né? 5 horas com mais 2 minutinhos. Tá na hora então de começarmos o Minas TMC, segunda edição. Vem com a gente.
5: Piloto de avião que caiu em Mateus Leme é transferido para o pronto-socorro João 23 aqui em Belo Horizonte.
2: Servidores da saúde do estado de Minas Gerais fazem manifestação na cidade administrativa. Categoria cobra isonomia e reajuste na ajuda de custo.
5: Prefeitura de Belo Horizonte pretende criar um espaço para pais deixarem filhos à noite. O projeto piloto prevê atendimento gratuito para crianças de 3 a 12 anos.
2: E na coluna de tecnologia, o Léo Lima fala de uma ferramenta gratuita que usa o Gemini para criar simulados do Enem.
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17: Foi encaminhado para o Hospital de Pronto Socorro João 23, em BH, o piloto de 29 anos que sobreviveu à queda de um avião de pequeno porte na manhã de hoje em Matheus Leme, aqui na região metropolitana da capital.
2: Pois é, esse cidadão, né, ele inalou fumaça, mas segundo o Corpo de Bombeiros, foi resgatado por moradores consciente, orientado e sem ferimentos visíveis.
17: A aeronave, um monomotor modelo Cirrus SR-22, havia decolado do aeroporto da Pampulha às 7h34 da manhã e durante o voo o avião sofreu uma pane, seguida aí de explosão e princípio de incêndio sobre o distrito de Serra Azul.
2: O piloto se salvou graças ao acionamento do paraquedas acoplado à própria estrutura, né, do avião, um sistema de emergência conhecido como CAPS, que reduz a velocidade de descida e amortece, né, o impacto com o solo. Essas imagens, né, Marina, para quem ainda não viu, estão lá no arroba TMC Minas Gerais, né? Isso. Só entrar lá e conferir. São imagens, né, impressionantes, inclusive, que mostra a eficácia, né, realmente desse sistema de segurança, né, do Cirrus. O Cirrus é a única aeronave no planeta que tem esse tipo, né, de modelo, de sistema, né, de segurança acoplado, esse paraquedas. E é uma aeronave bastante comum, né, na aviação. E tem muita saída, justamente por ter, né, esse paraquedas aí. É bem legal, eu gosto muito do Cirrus. Eu sou
17: Você entende?
2: É, eu sou um... Olha,
17: ele já entendido, sabe mas falar.
2: Eu sou um admirador, né, da aviação, gosto do tema. Então, sempre que pode, eu leio e tal. E já conheci o Cirrus, nunca voei no Cirrus, não, mas gostaria muito, que é muito legal.
17: Pois é, as imagens parecem, assim, coisa de filme, né? Que você vê, é realmente algo cinematográfico. A gente torce aí pela recuperação dele, né? Que sobreviver a um acidente aéreo é um grande milagre. A gente torce muito mesmo pela recuperação dele.
2: É isso aí. E agora, né, com toda certeza, o CENIPA vai investigar as causas, sim, né, deste acidente, como é de praxe, e a gente vai saber, né, daqui a um tempo o que aconteceu, mas com certeza foi uma pane mecânica lá, seguida de explosão, como pessoas, né, que viram esse avião caindo puderam relatar aí para as autoridades. 5:05, vamos trazer outro assunto, mas antes, vamos trazer a primeira participação, Marino, do Pedro Gonçalves, com o trânsito. Ele atualiza o trânsito aqui para a gente. E tem informações sobre a Avenida Amazonas. Pedro, seja mais uma vez bem-vindo. Boa tarde novamente.
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22: 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Boa tarde para você, Marum, para você, Marina, e para o ouvinte do Minas TMC 2ª edição. Avenida Amazonas com trânsito carregado no caminho para Contagem nesse momento. Motorista reduz a velocidade do Barro Preto, indo assim até o Expo Minas por causa de evento nessa tarde. No sentido oposto também tem filas e o motorista deve ter paciência. Até porque a Tereza Cristina, que seria uma rota alternativa, tem filas no caminho para Contagem. Do viaduto Itamar Franco até a rotatória do Coração Eucarístico, e no sentido oposto também tem lentidão na Via Expressa. Paciência para o motorista. 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
2: Valeu, Pedro. Pedro volta daqui a pouquinho com mais destaques do trânsito. Vamos trazer outro assunto, Marina e ouvintes, de destaque desta terça-feira, inclusive que a gente trouxe, né, também nas nossas manchetes, a manifestação, né, o protesto, na verdade, realizado nesta manhã, por servidores da saúde aqui de Minas Gerais, lá na cidade administrativa. A categoria cobra isonomia e o reajuste na ajuda de custo, além de denunciar o descumprimento de promessas por parte do governo estadual.
17: Essa mobilização reuniu representantes do IPSENG, da FEMIG, da Fundação Hemominas. De acordo com os sindicatos, as negociações se arrastam aí desde janeiro. E essa insatisfação aumentou depois que o governo concedeu o benefício de forma exclusiva para os servidores do DR no mês passado.
2: Pois é, além da pauta salarial, os trabalhadores denunciam a precarização das condições de trabalho e o sucateamento das unidades públicas de saúde. Caso as reivindicações não sejam atendidas, os servidores ameaçam entrar em greve nos próximos dias, viu?
17: E os servidores decidiram marcar uma paralisação já para o dia 11 de setembro. Então, no dia, está previsto aí a realização de outro protesto na cidade administrativa, quando eles vão votar a adesão a uma greve para pressionar o governo.
2: E aí, claro, a gente foi atrás, né, de uma posição da pasta, né, do governo estadual, na verdade, e aí, por meio da CEPLAG, Secretaria de Estado de Planejamento e Gestão, A pasta nos informou em nota que mantém diálogo permanente com os sindicatos que representam os servidores da saúde. Diz que todas as reuniões solicitadas pela categoria foram devidamente marcadas e realizadas.
17: A pasta fechou o comunicado confirmando que as demandas apresentadas pela categoria são avaliadas com responsabilidade, alinhadas às condições legais e fiscais vigentes e debatidas com transparência com as entidades sindicais.
2: É, vamos aguardar. Na verdade, ano eleitoral, a gente conversava até sobre isso lá na redação, né, Marina? Uhum. Ano eleitoral pipocam greves, né? Impressionante. Todos os servidores insatisfeitos, que são muitos, né? Não desmerecendo aí a pauta de cada um, mas na época eleitoral, bicho pega, né? É greve atrás de greve, é manifestação. Mas eles estão certos, né? Tem que reivindicar, tem que lutar por melhores condições, sem dúvida nenhuma, né?
17: É, e talvez seja um momento mesmo, né? Para claro. Colocar aí em pauta aí, os desejos, os anseios aí da categoria.
2: Exatamente, é uma época boa para eles serem ouvidos, serem vistos, né?
17: É acima isso aí.
2: Bom, 5:09, em outro destaque, agora no destaque policial, olha só, uma perseguição movimentou o anel rodoviário de Belo Horizonte nessa terça-feira e terminou com um homem e uma mulher presos. Tudo começou na BR-381, na altura do posto Beija-Flor, quando o motorista de um Palio Weekend desobedeceu uma ordem de parada da Polícia Rodoviária Federal.
17: Na tentativa de fuga, o suspeito dirigiu pela contramão no bairro Jardim Vitória, tentou atropelar dois policiais e bateu contra uma viatura da corporação.
2: Que coisa, hein? Para conter a arrancada do veículo, os agentes precisaram atirar contra os pneus do carro, o automóvel foi interceptado e o casal acabou preso em flagrante. E agora a Polícia Rodoviária Federal apura, né? O que teria motivado essa fuga, com toda certeza.
17: Coisa boa não era.
2: Exatamente. Esses camaradas aí, né, deviam estar devendo alguma coisa, né? Deviam estar com alguma coisa aí ilícita e com certeza a polícia logo, logo vai descobrir tudo isso.
17: A gente ficando sabendo também, a gente conta pra vocês.
2: Com certeza. 5:10, ainda no destaque policial, olha só, esse é outro caso que chocou, né? De certa forma aqui em Belo Horizonte. A delegada Vanessa Santana Martins Vieira, que é investigada por peculato, após emprestar uma viatura descaracterizada da Polícia Civil ao marido, voltou ao trabalho depois de 4 meses de licença médica.
17: Esse retorno aconteceu no dia 19 de agosto e foi publicado no Diário Oficial de Minas Gerais, ou seja, foi formalizado. A delegada passou por um ajustamento funcional determinado pelo Hospital da Polícia Civil com duração inicial de 120 dias e podendo também ser prorrogado.
2: Segundo a PC, né, a Polícia Civil, a medida prevê a adequação das atividades ou a mudança interna de setor. A corporação não informou quais funções, né, estão sendo exercidas por esta policial.
17: A Vanessa e o marido, eles são investigados desde março, quando o advogado foi preso usando uma viatura da Polícia Civil para fins pessoais na região da Pampulha, aqui em BH.
2: Ah, naquela ocasião, a delegada também foi presa. Os dois foram liberados após audiência de custódia, mediante pagamento de fiança.
17: Depois do início da investigação, a Vanessa foi transferida de uma delegacia em São José da Lapa para a primeira central estadual do plantão digital aqui também em Belo Horizonte.
2: E agora, claro, a investigação continua e a delegada não foi condenada pelo crime. 5:11, vou botar a vinhetinha aqui porque vamos mudar de assunto, ó. Sempre que tem esse assunto, a gente traz a nossa trilha, olha só, com a vinheta.
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2: Por que que nós mudamos a trilha, hein, Marina? Conta pra gente.
17: A gente vai falar de eleição. Foi divulgada a primeira pesquisa realizada pelo Datafolha com as intenções de voto para o governo de Minas. E quem tem mais detalhes ao vivo agora sim é o Lucas Carmona. Boa tarde, Lucas.
1: Boa tarde, Marina. Boa tarde, Maru.
2: Boa tarde, Lucas.
1: Boa tarde para todo mundo que está escutando a gente aqui na TMC. Hoje a gente veio falar de política. E como a Marina disse, eu tenho aqui alguns dados de uma pesquisa para falar para vocês. Cleitinho, do Republicanos, lidera com 32% das intenções de voto. Em seguida vem Patrus Ananias, do PT, e Alexandre Calil, do PDT, com 12% cada um. Tecnicamente, eles estão empatados. Depois, 3 candidatos somam 4%. São eles Flávio Roscoe, do PL, Matheus Simões, do PSD, e Gabriel Azevedo, do MDB. O professor Túlio Lopes, do PCB, tem 2%, e aparecem com 1% Rafael Duda, do PST, Ben Mendes, do Missão, e Indira Xavier, do UP. Henrique Ares, do PCO, foi citado, mas não chegou a alcançar 1%. Agora, chama atenção também, gente, o número de votos brancos ou nulos, que atingiu a marca de 14%. O número de eleitores indecisos também é considerável e chega a representar 13% dos entrevistados. O levantamento ele foi feito entre os dias 18 e 20 de agosto, com 1.204 entrevistas presenciais com eleitores de mais de 16 anos em todo o estado de Minas Gerais. A margem de erro é de 3 pontos para mais ou para menos, com um nível de confiança de 95%. Muito a pesquisa bem. Do Datafolha, ela trouxe um índice de rejeição dos candidatos ao governo de Minas também. O Patrus Ananias do PT apresenta a maior rejeição com 29% e esse número chega até a crescer para 42% se a gente pegar só os evangélicos. Em seguida, vem Alexandre Calil do PDT com 23% de rejeição. Depois aparecem Flávio Roscoe com 17%, Cleitinho Azevedo e Matheus Simões com 14%, Ben Mendes com 13%, Rafael Duda e Gabriel Azevedo com 12% cada um. 7% rejeita todos os candidatos e 4% votariam em qualquer um. 17% não opinaram.
2: Muito bem, Lucas Carmona, obrigado, meu amigo.
17: Obrigado, Lucas.
2: Valeu. Valeu, gente. Ó, vamos continuar falando, né, Marina, porque a pesquisa, né, também, o Datafolha também analisou a disputa pelo Senado, né, aqui em Minas Gerais. Na pesquisa estimulada, quando os entrevistados recebem uma lista, né, com os nomes ali dos candidatos, a Marília Campos, do PT, aparece na liderança com 11%.
17: O Carlos Viana, do PSD, tem 8%. Domingo Sávio, do PL, aparece com 6%. Depois, Marcelo Ário, do PP, tem 5%. O Marco Antônio, conhecido como Superman, do Novo, ele soma 3%. E a Áurea Carolina, do PSOL, tem 2%.
2: E aí, já na pesquisa espontânea, né, quando nenhum nome é apresentado aos entrevistados, o cenário mostra muita indecisão, nada menos que 84% ainda não sabem em quem votar. Outros 7% disseram que votariam em branco ou nulo.
17: Entre os nomes citados aí espontaneamente, Marília Campos aparece com 2%, Carlos Viana e Áurea Carolina têm 1% cada e os outros candidatos somam 5%.
2: Ou seja, Marina, está muito indeciso, né, ainda essa briga, né, essa disputa pelas duas vagas, né, bom que se diga. Do Senado aqui.
17: Isso. Acho que a eleição como um todo está tudo muito em aberto ainda, definido, né? O tabuleiro, né, eleitoral ainda está muito em aberto aqui, mas quando a gente vê a pesquisa aí com esse retrato, né? De forma espontânea, aí que a gente vê mesmo como isso tudo ainda pode mudar.
2: As pessoas nem sabem quem são os candidatos, na verdade. Muita gente ainda nem sabe. Então a propaganda eleitoral que começa na sexta-feira vai ajudar muito.
17: Exatamente.
2: Né? Tem gente que não gosta, mas vai ajudar a você, eleitor, que não conhece, né, quem vai ser candidato, por exemplo, ao Senado por Minas Gerais, você vai ficar conhecendo, né, quem são os candidatos. Ó, falando nisso, vamos trazer a agenda, né? Vamos conferir agora as agendas dos candidatos ao Palácio Tiradentes nessa terça-feira.

0: Triângulo Mineiro.
1: Quem está de volta aos trabalhos é ele, Alexandre Calil, do PDT, depois de uma semana, né, ausente por conta de um transplante de córnea, né, feito lá no interior de São Paulo. O ex-prefeito de Belo Horizonte se reuniu às 10:30 da manhã com representantes da Polícia Militar.
0: Agora à tarde, o Calil participou de uma sabatina na TV Record e concedeu uma entrevista ao portal Metrópolis.
1: Já o Flávio Rosco, do Partido Liberal, participou de dois eventos aqui em Belo Horizonte. Na manhã, na Igreja Batista Getsemane, e depois de um almoço com lideranças da FEComércio.
0: Já agora, na parte da tarde, teve adesivaço em Sabará e daqui a pouco, às 6 da tarde, tem o Bloquinho do 22 na Praça Bernardino de Lima, no centro de Nova Lima. E o Flávio fecha o dia participando de uma sabatina na CNN às 8:30 da noite.
1: O Cleitinho, né, do Republicanos, não teve a agenda divulgada para variar.
0: E o Patrus Ananias do PT visitou o restaurante popular do Barreiro às 11:30 da manhã.
1: Muito bem. 5:17 agora. Vamos mudar de assunto, trazer uma troca de comando ainda na política, né? Mas sem ser eleição, porque o governador Matheus Simões, do PSD, oficializou hoje a troca no comando da Secretaria de Governo aqui de Minas Gerais. Assume a pasta Renato Machado de Rezende, que é ex-secretário de governo de Uberlândia.
0: O Juliano Fisicaro Borges, que ocupava a cadeira, ele volta ao seu posto anterior como secretário de Estado adjunto de governo. O Fisicaro, ele tinha assumido o comando da secretaria há menos de um mês, no dia 31 de julho, quando Castelar Guimarães Neto foi exonerado.
1: A secretaria de governo funciona como a principal articuladora política e administrativa do executivo, com os outros poderes e a sociedade.
0: E nos últimos meses, houve também mudanças no comando das pastas, né? Como da educação, com a saída de Rocieli Soares e Gustavo Braga, além também de Luiz Cláudio Gomes da Fazenda.
1: 5:18, daqui a pouquinho tem mais um trânsito. Antes dá tempo da gente falar sobre a campanha de vacinação contra a raiva, hein? Porque quase 200 mil cães e gatos foram vacinados contra a raiva no dia D, né, de vacinação realizado no último sábado, dia 22, aqui em Belo Horizonte. Inclusive, levei meu amigão Choio para vacinar.
0: Choio? Choio. Que é nome amigo. Maravilhoso.
1: É meu negão preferido, meu amigão. Tirei da rua, gente fina demais. Levei lá para tomar a vacina. A imunização continua disponível, viu? Temporariamente em 20 postos para os tutores que ainda não imunizaram seus pets.
0: Não tem nenhum registro aqui em BH de casos de raiva em humanos desde 1984. A vacinação dos cães e dos gatos é uma das principais medidas para evitar a circulação do vírus e reduzir o risco de transmissão da doença para as pessoas.
1: E aí é o seguinte, devem ser vacinados cães e gatos a partir dos 3 meses, né, de idade, inclusive fêmeas gestantes. Para a vacinação, os cães devem ser levados com uma guia, né, ou coleira e preferencialmente conduzidos por um adulto. Os gatos devem ser transportados em gaiolas ou caixas apropriadas.
0: Depois da aplicação da vacina, os animais têm que permanecer em casa, em ambiente com sombra, acesso à água e alimentação, e não devem ser submetidos a esforços físicos.
1: Para saber os locais de vacinação, né, com endereços, datas e horários de funcionamento, basta acessar lá o prefeitura.pbh.gov.br, prefeitura.pbh.gov.br. 5:20, agora sim, Marina, vamos trazer o Pedro Gonçalves com mais uma participação, falando da Antônio Carlos, né? Antônio Carlos já é um caminho lá pro Mineirão. Será que tá Antônio Carlos já?
0: Ah, provavelmente.
1: Vamos saber. Fala aí, Pedro.
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3: 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Maru e Marina, falamos agora da Avenida Antônio Carlos no caminho para Pampulha. O motorista reduz a velocidade do bairro Aparecida, indo assim até o São Francisco por excesso de veículos. Quem opta a passar pela Carlos Luz também reduz a velocidade. Do Cemitério da Paz até o Viaduto do Anel Rodoviário. Tem jogo da Copa do Brasil entre Cruzeiro e Atlético nessa noite. E por causa disso, o trânsito vai piorar. Nesse momento, o motorista deve escolher sua rota e ter paciência. E no sentido oposto, Antônio Carlos e Carlos Luz com pista livre. 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
1: Obrigado, Pedro. Daqui a pouquinho traz mais informações. Ainda falando, Marina, da vacinação, só que agora nos humanos, a Prefeitura aqui de Belo Horizonte atualizou os dados, né, da campanha de multivacinação, iniciada no último dia 3 de agosto, e de acordo com o Executivo Municipal, foram aplicadas cerca de 50 mil doses, viu, dos imunizantes.
0: A vacina mais procurada é contra a gripe, com quase 12 mil aplicações, seguida aí pela vacina contra

0: contra a meningite, com mais de 5.300 aplicações. Já o imunizante de combate à poliomielite passou as marcas aí de 5 mil doses aplicadas. O objetivo é atualizar a situação vacinal das crianças e também dos adolescentes menores de 15 anos.
1: E aí, no último sábado, a prefeitura abriu 10 pontos, né, de vacinação para facilitar o acesso aos imunizantes, quando foram aplicadas 3 mil doses. Além das crianças e adolescentes, foram ofertadas vacinas também para as gestantes.
0: E as doses continuam disponíveis nos centros de saúde, postos extras e serviços de atenção à saúde do viajante. A campanha vai até 31 de agosto, tá quase.
1: É, fique esperto. Estão sendo ofertadas as vacinas previstas, né, no calendário nacional de vacinação, respeitando, obviamente, a faixa etária e a situação vacinal de cada criança ou adolescente.
0: Para avaliação da situação vacinal, é preciso que os pais e os responsáveis levem a caderneta de vacinação e mais informações sobre essa campanha, os endereços e horários também de imunização. Você também consegue acessar aí no site da Prefeitura.
1: É isso aí, o prefeitura.pbh.gov.br. A gente sempre fala, mas sempre bom reforçar, não deixa de levar, né, seu filho lá para vacinar, sua filha, seu neto, seu sobrinho, quem quer que seja, né, que você ame, porque vacina salva vidas, meu amigo. Ó, ainda nesta linha, né, de serviço público, de utilidade pública, olha só, dados do Cadastro Único apontam uma dura realidade aqui em Belo Horizonte, viu, Marina e ouvintes? Capital Mineira registra 16 mil pessoas em situação de rua neste ano. Esse dado representa um aumento de 36% quando comparado com 2021, quando havia pouco mais de 11.800 pessoas vivendo nas ruas da capital.
0: Atualmente, a Prefeitura de Belo Horizonte disponibiliza apenas 1.200 habitações para as pessoas em situação de vulnerabilidade. Esse número representa menos de 10% da sociedade que vive nas ruas.
1: É difícil. A capital mineira conta com um albergue no bairro Floresta e um abrigo no bairro 1º de Maio.
0: Durante o dia, a população em situação de vulnerabilidade pode procurar os centros de referência especializados para a população em situação de rua, que são chamados Centro POP, onde tem refeição, lavanderia, banho e também apoio para emissão de documentos. Ao todo, são 5 unidades espalhadas aí pela cidade, nos bairros Barro Preto, Lagoinha e também Floresta.
1: Muito bem, muito triste nessa realidade, com a pandemia, então esse número aumentou demais, né? A gente pode perceber isso, né?
0: Infelizmente, e é um assunto, né, muito delicado, multifatorial. Exatamente. Nada fácil de ser resolvido.
1: Pública, né? É complicado, muito complicado. Olha só, gente, a gente está partindo para a reta final do jornal, 5h24, e a partir de amanhã, mudando de assunto, ó, trechos da Avenida Afonso Pena, hein? Fique esperto, você motorista de carro, passam a ter faixas exclusivas e preferenciais para ônibus, que vão funcionar de segunda a sexta, de 6h às 7h30.
0: O objetivo é proporcionar viagens mais rápidas, reduzir o tempo de espera dos passageiros nos pontos e também aumentar a eficiência do transporte coletivo. Essa intervenção integra o programa de redução do tempo de viagem no transporte coletivo, desenvolvido pela Prefeitura de BH.
1: E aí é o seguinte, as novas faixas ampliam, né, a rede de priorização do transporte coletivo na cidade. Serão quase 3 quilômetros de faixas exclusivas e preferenciais por sentido lá na Afonso Pena, criando uma importante conexão, né, com os corredores já existentes nas avenidas Augusto de Lima, João Pinheiro, Cristóvão Colombo e Nossa Senhora do Carmo.
0: E vamos lá com os trechos aí com essas faixas exclusivas, sentido Mangabeiras, entre a Rua dos Caetés e a Avenida Getúlio Vargas, e sentido Centro, entre a Avenida Bernardo Monteiro e a Rua dos Caetés.
1: Já os trechos da Afonso Pena que terão faixas preferenciais, né, preferenciais, são no sentido Mangabeiras, entre a Avenida Getúlio Vargas e a Praça Milton Campos, e no sentido Centro, entre a Praça Milton Campos e a Rua Professor Moraes.
0: Estudos técnicos feitos pela Superintendência de Mobilidade aqui do município de BH indicam ganhos expressivos para a mobilidade urbana. A expectativa é de aumento na velocidade média dos ônibus, especialmente no sentido centro, reduzindo o tempo de viagem e o tempo de espera também dos usuários, proporcionando uma operação mais eficiente do sistema de transporte coletivo. Além disso, também é esperada a melhoria da fluidez do tráfego de modo geral, com o aumento aí da velocidade média dos veículos. Vamos ver, né?
1: É, vamos ver. Tomara que, né, que ajude, sem dúvida nenhuma. E lembrando, hein, gente, faixa exclusiva é aquela que só pode andar o ônibus, viu? É exclusiva. E a faixa preferencial essa os ônibus têm preferência, né? Pode andar ali um carro ou outro, né? Dependendo do horário, mas essa os ônibus têm preferência. A exclusiva, que é só ônibus mesmo.
0: Isso.
1: Pode dela.
0: E amanhã, então, já começa tanto exclusiva quanto preferencial aí para os ônibus, de 6 da manhã às 7:30 da noite.
1: É isso, 5:27, quase uma atualização para você aí, morador de Betim. Olha só, a Justiça aqui de Minas Gerais determinou que a área do antigo Parque de Exposições, o Davi Gonçalves Lara, em Betim, não pode ser loteada, vendida ou transferida enquanto durar o processo, o que questiona a legalidade desta negociação.
0: Segundo a ação que foi movida pelo Ministério Público, a Prefeitura pretendia repassar uma área que corresponde a 10 lotes do antigo Parque de Exposições para uma empresa privada como pagamento por obras. E aí o Ministério Público alega que essa negociação viola normas sobre venda de bens públicos e licitações.
1: Ao analisar o pedido, a Justiça reconheceu que há elementos que indicam mesmo uma possível irregularidade na negociação e destacou o risco de que seja, né, feita alguma intervenção na área, repassada à empresa, antes da conclusão do processo, o que poderia dificultar uma possível inversão da situação.
0: A decisão determina, então, que o município não faça nenhuma transferência da área enquanto esse processo estiver em andamento, e a Justiça também proibiu que a empresa envolvida faça qualquer tipo de intervenção no local.
1: Nós procuramos a Prefeitura de Betim, né, mas ainda não tivemos retorno, e com relação ao nome, né, da empresa, esse nome não foi citado, né, pela Justiça, então por isso que a gente não revelou esse nome, porque não temos essa informação.
0: Isso, deixamos espaço em aberto aí para a Prefeitura de Betim, caso queiram se manifestar.
1: 5:28, bora fechar o jornal. É coluna de tecnologia hoje, viu? A inteligência artificial, olha só, Marina, entra na sala de aula. O Google lançou uma ferramenta gratuita que usa o Gemini para criar simulados do Enem, identificar as dificuldades dos estudantes e até sugerir um plano de estudos personalizados. Olha que bacana.
0: É, e o Léo Lima, ele testou essa novidade para saber se ela realmente pode ajudar quem está se preparando para a prova. Léo, conta pra gente como é que isso funciona.
2: Olá, queridos amigos do Minas TMC. Quero começar a conversa hoje fazendo uma viagem no tempo, voltando para 2016. Eu tinha acabado de terminar o ensino médio e estava naquela ansiedade que muitos estudantes conhecem, pensando, será que tudo que eu estudei seria o suficiente para o Enem? Em 2017 veio o cursinho, material, videoaula, exercício, simulado, e aquela dúvida, será que estou estudando a coisa certa? Onde eu preciso melhorar? Naquela época, já tínhamos internet e muita informação, mas faltava alguém acompanhando o nosso desempenho de perto para dizer exatamente onde estava o problema. 10 anos depois, chegamos a 2026. E a inteligência artificial entrou em nossa rotina e agora também chegou a preparação para a prova. O Google lançou uma ferramenta gratuita no Gemini e no modo IA da busca, que cria simulados no formato de prova, com questões, cronômetro e análise de desempenho. Mas será que funciona? Eu testei e também pedi para minha irmã, a Yasmin, que está no 3º ano do ensino médio, para experimentar. E a experiência foi muito interessante. As questões aparecem uma por vez, com alternativas de A a E, e seguem um nível compatível com a forma como o Enem costuma cobrar os conteúdos. Mas o mais interessante acontece depois. A IA explica erros, identifica os conteúdos em que o estudante tem mais dificuldade e pode montar um plano de estudos de acordo com o tempo disponível. Minha irmã percebeu justamente isso. A ferramenta consegue entender onde ela precisa melhorar e direcionar os próximos estudos. É claro que ela fez apenas uma pequena parte do simulado, então não dá para tratar isso como um diagnóstico educacional completo. E como qualquer inteligência artificial, o sistema pode também cometer erros. Por isso, não vejo a ferramenta substituindo o professor. Vejo, na verdade, como um complemento. E aí eu volto lá para 2016. Se eu tivesse uma tecnologia dessas naquela época, talvez uma das perguntas que mais me atormentavam tivesse uma resposta muito mais rápida. O que eu preciso estudar agora? Talvez essa seja uma das aplicações mais interessantes da IA na educação. Não estudar pelo aluno, mas ajudar o aluno a entender como ele aprende. A tecnologia mudou muito em 10 anos, o Enem agora continua difícil e a ansiedade, essa provavelmente, continua exatamente igual. E na próxima terça, eu volto com mais uma conversa sobre tecnologia no nosso dia a dia. Um grande abraço e até lá.
1: Valeu, Valeu, valeu, Léo Lima. É boa, boa ferramenta aí, assim, Marina, para todo mundo que tá se preparando pro Enem.
0: Legal, né? E para testar também é simples, é só abrir o Gemini, digitar, faça um simulado do Enem, a partir daí já pode começar a responder, né? Se você quiser acompanhar mais conteúdo sobre a tecnologia, pode seguir o Instagram aí do Léo Lima GG.
1: Maravilha, gente. Vambora, Marina.
0: Bora, né? Deixar o pessoal do esporte chegar, porque tem muita hoje coisa pra conversar hoje, não tem?
1: Aí. Beijo pra você, obrigado.
0: Até amanhã, tchau, gente.
1: Valeu, pessoal. Saúde, paz, juízo, hein? E lembrem-se que quem ganhar ou quem perder não vai mudar nada, viu, gente? Amanhã vai ter que trabalhar, vai ter que ir pra aula, viu? Vai ter que fazer tudo. Esqueça disso, não. Né? Vai, quem ganhar, quem perder, só vai perder, só vai ganhar. Aquele
0: ninguém vai ganhar, todo mundo perder. Vai todo mundo ganhar.
1: Beijo, gente. Um abraço. Tchau, tchau. Que ganhe o melhor.

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0: Muito boa tarde para você ligado aqui no Papo de Craque, segunda edição, 88.7, a Rádio TMC chegando, invadindo o seu radinho. Hoje é um dia especial, hein? Um dia que vai movimentar as ruas belo-horizontinas. Hoje é dia de clássico, jogo de ida pela Copa do Brasil. Às 9 horas a bola rola lá no Mineirão, Cruzeiro recebendo o Atlético. Jogo que tem história, história inclusive nesta competição. A gente vai falar tudo isso e mais um pouquinho hoje, mas antes disso tudo, temos que fazer o nosso querido protocolo, né, não, Gilplay? Então vem com ele, o Giro das Manchetes. Primeiro ele, o Fael, trazendo a manchete do Galo.
1: Dia de coração acelerado, agora é decisão. Galo enfrenta o rival em busca da semifinal da Copa do Brasil.
0: E do lado do Cruzeiro é para reafirmar o favoritismo. O Cruzeiro chega de uma vitória importante contra o Flamengo e agora quer manter sequência positiva em mata-mata contra o Galo. Em São Paulo, o clássico da saudade define a semifinal da Copa do Brasil. Palmeiras busca título após 6 anos e Santos almeja a primeira taça nacional desde 2011. Recorde histórico na Premier League, hein? Savinho, ex-galo, é o novo reforço do Tottenham Hotspurs por 100 milhões de euros. Jesus! Participe através do WhatsApp 319-9944-8870, repetindo devagar para você anotar, 319-9944-8870, e acompanhe, claro, o nosso site tmc.com.br, lá você fica por dentro de tudo das notícias gerais e também do esporte, e claro, não deixe de seguir as nossas redes sociais, @tmcminasgerais e @tmcesporte. A gerência geral da TMC Belo Horizonte é de Marcele Melasso, a gerência de jornalismo é do André Rocha, a coordenação de esportes é de Laura Dolabella, produção de Matheus Murici, trabalhos técnicos dele, nosso querido Gilplay. Apresentação hoje é comigo, Danilo Marra, e este é o Papo de Craque, segunda edição.
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0: Aí, uma ótima tarde a você, meu querido Fael, que está aqui presente com a gente. Antes, eu só quero explicar, o Gão vai ter a participação dele aqui, tá certo, no programa, mas neste momento, o Gão está em deslocamento para o Mineirão, porque o Gão estará lá presente no Gigante da Pampulha. Na volta, teremos Fael na Arena MRV e o Gão do estúdio, até porque a gente gosta de preservar a integridade física dos nossos comentaristas. Dito isso, boa tarde, meu querido.
1: Boa tarde, Marrinha, boa tarde, Gil, boa tarde todo mundo que tá ligado na TMC. É, eu que tava aí no DM, fiz um tratamento tipo aquele do Ronaldinho com japa das agulhas em 2013, a placenta de égua do Diego Costa, pra voltar antes da hora, porque eu não podia ficar de fora num dia desse, né? E aí, o coração não tem jeito. Eu lembro na final da Copa do Brasil de 2014, a capa de um jornal do estado de Minas, onde eu e o Gão trabalhamos, era assim, ó, Atlético Cruzeiro na Copa do Brasil, embaixo era blá, blá, blá, blá, blá, blá, blá, blá, era cheio de blá, blá, blá a página. E lá no fim tava assim, nada mais importa. Perfeito. Eu acho que hoje
0: Gostei.
1: Eu acho que hoje tá por aí realmente o sentimento em Belo Horizonte, não existe outro assunto na capital mineira que não seja o clássico pela Copa do Brasil. Tem torcedor que se destaca pela ansiedade, pelo coração acelerado, por não aguentar segurar o nervosismo, tem gente que vai pro Mineirão quando o dia tá amanhecendo, tem gente que tá deixando pra última hora, imagino como tá o trânsito a caminho do Mineirão. Eu tenho inclusive um macete, é sempre o táxi que pega aquela faixa do móvel ali, você vê todo mundo parado no trânsito e você vai embora. Enfim, imagino que atleticanos e cruzeirenses hoje não vão dormir, seja por alegria, por tristeza ou por ansiedade para o próximo jogo que decide quem classifica e quem disputa a semifinal da Copa do Brasil.
0: É isso, né? E, assim, primeiro, vamos trazer uma possível prévia das duas equipes. Vou começar, claro, com o Galo, Fael, porque, né, tá mais fácil você estar aqui presente nesse momento. A prévia colocada aqui pela nossa querida Giovana Oliveira, que ajudou a gente, claro, também nessa produção desse roteiro pra hoje. Ó, Everson no gol, Natanael na lateral direita com a dupla Juan e Vitor Hugo, o Renan Lodi fechando esta linha de defesa. Pra Giovana, Castanho, Maicon, Fred e Bernard, e lá na frente, Cuejo e Cassierra. Pra você é mais ou menos por aí também, Fael?
1: Pois é, eu tô até anotando que em relação a esse último jogo, que o Galo ganhou de 3-1, o Leão que fez um bom jogo, tá fora dessa partida. O Cuejo não estava naquele jogo e ele marca agora os gols do Galo contra o Bragantino na ida e na volta. E o Fred, que a gente não tem muito referência dele com a camisa atleticana, mas tem muito de referência na carreira e por isso a expectativa também é muito alta. Eu não consigo cravar outro jogador que não estava nesse último clássico, que é o Kevin Castanho, porque eu gostaria que fosse realmente, acho que será titular no Galo e vi potencial nele, principalmente com passe agudo, com um passe diferente, que o Alan Franco tem certa dificuldade.
0: Um cara que se apresenta pro jogo, né? Diferente do Alan Franco.
1: É, e aí sim, o Alan Franco, pra ser muito justo, ele faz bons clássicos até, inclusive a vitória do Galo na fase de grupos do Campeonato Mineiro desse ano, nasce como interceptação de passe, uma saída de bola errada do Cruzeiro, ele intercepta, aciona o Scarpa, que toca pro Hulk, e o Hulk faz aquele golaço. Então a gente tem as carinhas novas aí, que são Kevin Castanho, Fred e Cuejo, e o Vitor Hugo foi pelo lado esquerdo da zaga, que o Galo ganha defensivamente e ofensivamente na bola aérea, perde na velocidade, que o Lianco vinha cobrindo muito bem as costas do Lodi, e o Vitor Hugo que tem, se for essa trinca Fred, Castanho e Maicon, a possibilidade de ter um reforço, principalmente talvez do Maicon pelo lado esquerdo, creio eu, apesar que o Kevin, enquanto o Grêmio, iniciou uns minutinhos passando por ali também. Mas acho que pode ajudar um pouco a cobrir essas costas do Lodi, que quando o Galo ataca, se torna um atacante pela esquerda, um ponto esquerda. Realmente acho que o Bernard também reforça esse setor. Bernard, que esse jogo, eu vou pegar muito de referência esse clássico do 3-1, que foi o seu último clássico, e que dali pra frente o Galo se mostrou muito organizado. O Bernard foi um jogo que virou a chave pra ele. O Bernard dali pra frente se tornou o jogador mais regular do Atlético, né? E por outro lado, teve um jogador que na partida seguinte marcou um gol ali contra o Botafogo e... teve Cruzeiro, Juventude e Botafogo. O Cassierra marca contra o Botafogo e de lá pra cá não marcou mais. Se for o Cassierra, e eu não consigo cravar que seja ele, pra falar a verdade, pela cabeça do Barba, eu não consigo cravar que seja o Cassierra. Inclusive, eu acho que pode ser o Renier. É um jogador, se for o Cassierra, que tá no dia de desencantar. De comemorar, inclusive, fazendo aquele sai zica lá, porque são muitos e muitos jogos, são 3 meses sem um atacante marcar, e não há dia melhor do que marcar contra o Cruzeiro, que na última vez que encontrou ele fez gol, ele deu assistência no passe pro Alaminda balançar as redes. É um jogo para ficar muito atento a esse meio campo. O Galo, quando consegue travar o Matheus Pereira nesse meio campo, o Cruzeiro tem muita dificuldade de abastecer o ataque. Isso aconteceu lá em 2024, um 0-0, o Milito colocou 3 volantes, colocou uma marcação individual no Matheus Pereira. Isso já aconteceu, inclusive nesse último jogo também o Matheus Pereira pouco produziu, até o Everson assistiu grande parte do jogo. Então o segredo, eu acho que é muito truncar esse meio, com o Bernardo e Coelho ajudando a marcação, com essa trinca aí ajudando na marcação, para que não deixe Gerson e Matheus Pereira crescerem por ali. Outro risco é a subida do Romero. Que o Romero tem subido muito nesses últimos jogos, é um risco a segunda bola que ele pega ali, porém é um espaço que você pode aproveitar, porque se o Romero tá subindo, tá pisando um pouco mais perto da área de defesa do Galo, é um espaço que se cria para contra-ataque, e contra-ataque com o Galo tem sido algo muito legal com essa bola, seja com o Everson acionando os corredores, principalmente o Cuejo pelo lado direito, ou com o Juan Tressoldi também, quando pega essa bola e já aciona quem está correndo pelos lados do campo. Aposto muito em contra-ataques do Galo hoje, e um Galo que não é preguiça, mas um Galo que vai tentar desacelerar o jogo, principalmente no início, com a torcida empolgada, que eu acho que um jogo rápido é de interesse do Cruzeiro.
0: Tá aí, e concordo e discordo de algumas coisas que o nosso querido Fael disse, vão trazer todas elas para o debate, mas antes, meu querido Gil Play, vamos de trânsito com o nosso querido Pedro Gonçalves, porque a gente tem que saber como é que tá a situação da Via Expressa, né? Que essas horas, dia de jogo, já virou, foi Via Expressa, viu?
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4: 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Boa tarde para você ligado no Papo de Craque. Destaque para a Via Expressa, que tem trânsito ruim no caminho para o centro de BH. Motorista reduz a velocidade já da Arena do Atlético, indo assim até as proximidades da Via Delta, por causa de veículo pegando fogo que bloqueia a pista nesse momento. Você, motorista que opta passar pela Amazonas, atenção, porque tem lentidão na chegada ao Expo Minas. Tem evento por ali nessa tarde. Nesse caso, você deve ter paciência. No sentido oposto, a Amazonas e Via Expressa também tem trânsito ruim por causa desse evento no Expo Minas. 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
0: Aí, muito obrigado, meu querido Pedro Gonçalves. Hoje o Play tem uma mensagem, um áudio do nosso querido ouvinte, é o Oliveira lá de Uberlândia. Meu querido Oliveira, o que você tem a dizer pra gente, o Gilplay? Gilplay, é um ou é dois Gilplay? São três?
5: Não, é uma só que é
0: tanto. Ah, entendi, entendido. Então é um só. Meu querido Oliveira, fala com a gente.
6: Boa tarde, pessoal que faz a TMC BH, o Papo de Craque. A melhor resenha do Brasil sobrando. Marrinha, eu vi você dando a entrevista lá na TMC São Paulo e externando o seu pra cá. Não é? Que eu não vou nem repetir, você já disse e tal. Pô, parabéns a você, Marra. Você é um cara altamente profissional. Porque lá dentro do seu coração, você sabe que o pra cá hoje vai ser 4-0 para o cabuloso em cima desse negócio chamado Atlético Mineiro. Você sabe disso, não é? Vamos acabar aí, logo com essa farinhada hoje. Cruzeiro 4, Atlético 0. Desculpa aí, ó, quem torce pelo Atlético, mas vocês não têm time para enfrentar o Cruzeiro.
0: Tá aí a opinião do nosso querido Oliveira. Eu falei aqui hoje mais cedo, né? Eu acho que tá com cara de jogo muito truncado. Até por isso que o Fael falou. Acho que o Atlético vai tentar com todas as forças desacelerar o jogo do Cruzeiro. E aí, é o asterisco que eu falei. Eu acho que tem grandes chances de ter alguém expulso e aí o jogo virar uma loucura completa. Se isso não acontecer, o que talvez seja o mais provável, o meu palpite é de 0-0. Mas tô sempre deixando claro esse asterisco aí da possibilidade de alguém ser expulso e aí esse trem vai virar um caos.
1: Pois é, Marrinho, é curioso como que fora do ar a gente tava falando alguma coisa do jogo aqui, eu tô assim, ah, gravei no YouTube, porque eu tenho meu pré-jogo que eu faço para os membros do canal Camisa 12, que eu falo exatamente sobre isso. Como que um cartão no primeiro tempo de um jogo como esse no Mineirão hoje pode decidir uma classificação. Um cartão no primeiro tempo hoje não definiria só esse primeiro jogo. Eu acho que tende muito. Cartão vermelho, obviamente, gente, não amarelo. Mas uma expulsão, que não é difícil ter expulsão hoje, tem acontecido, inclusive, com muita frequência nos clássicos, as expulsões.
0: Só no da primeira fase do Mineiro, eu acho que não teve, né?
1: Não me lembro.
0: Nesse ano, eu digo.
1: Não me lembro de expulsão naquela situação, mas ano passado, por exemplo, teve o Gabriel Barbosa, que eu tava comentando agora há pouco, que inclusive foi fundamental para a vitória do Galo por 2-0. Tirando aqueles dois jogos em que ele falou que o Galo não tem time pra bater de frente com o Cruzeiro, obviamente, brincando nesse ar dele.
0: Não, mas aqui, de quem tá empolgado. O time do Cruzeiro, de fato, você pega peça a peça, o conjunto é melhor, mas o Atlético, na minha visão, vive um melhor momento agora, o recorte imediato, o Atlético é melhor.
1: Eu discordo e eu deixo muito claro pra galera no YouTube sobre o Fael, que brinca muito no Alterosa Esporte, e o Fael que fala sério, porque eu acho que é muito igual. Cruzeiro vem de uma ascensão no Campeonato Brasileiro que parece que esse tropeço contra o Flamengo no Maracanã, contra esse grande elenco que é o Flamengo, dá a impressão de que o Flamengo, que o Cruzeiro oscila, que o Cruzeiro vem mal.
0: Eu concordo com o que você está dizendo, mas meu argumento não é nem esse. É por conta das mudanças de elenco que foi forçado a fazer, né? A venda do Kaique força a contratação de um novo lateral. Aí você vende o Christian, projeta o Sinisterra, que já estava acostumado com o time para ser titular.
1: E o lateral esquerdo que oscila bem, esse lateral esquerdo.
0: Que oscila bem, mas o titular tem que ser o Vidalba, né? Assim, Claro que o Rojas provavelmente vai ser o titular no futuro, mas ele ainda não, claramente ainda não tá adaptado.
1: É, e assim...
0: Mas só pra complementar, a venda do Christian forçaria o Sinisterra a ser titular e o Peck seria o Christian só que do outro lado, com característica de marcação. Esse elenco acabou sendo meio que desestruturado dentro do que o Arthur Jorge planejava pra essa mudança, né? Promover o Sinisterra, ter o Peck, equilibrar essa marcação pelo lado direito com o Peck, que não foi possível, até porque o Peck se lesionou também, assim como o Sinisterra. Aí eu acho que o Cruzeiro ainda não conseguiu engrenar com essas novas contratações. Eu acho que por causa dessa mudança excessiva. Mas, de fato, concordo que foi só um tropeço esporádico.
1: É, nós tivemos, complementando aqui sobre o Galo ter time para bater de frente com o torcedor que tá fazendo a festa, nos últimos 13 jogos, o Cruzeiro ganhou 3 do Galo. Se pegar de 2025 para cá, que esse time horroroso que o Galo teve em 2025, dos piores que eu vi nesse século, inclusive, o Galo teve nós tivemos 3 empates do time de 2025 para cá, 3 vitórias do Galo e 3 vitórias do Cruzeiro. Eu já tô falando de um time do Galo que brigou pra não cair em 2025, um time muito ruim, que inclusive perdeu as 2 na Copa do Brasil, que o Galo no segundo jogo não veio a cor da bola. Teve um primeiro tempo muito bom com o Cruzeiro na Arena MRV. Esse ano ganhou na fase de grupos e essa última vitória do Galo, que foi de 3-1, o Cruzeirense, que a gente conversava, tava esperando uma goleada, empolgado, porque o Galo tomou 4, o Flamengo perdeu pro Cienciano e era o clássico, sem Coelho e Vitor Hugo, VH. Então o Cruzeirense tava esperando uma goleada, o Barba amarra o Cruzeiro do Arthur Jorge e ganha de 3-1. Por isso, pela fase dos dois times, a ascensão do Cruzeiro no Brasileiro, os 11 jogos de vencibilidade do Galo, desses 11, 7 jogos sem sofrer gol, só 2 não sofreu gol, só 2 ficou sem marcar, que foi Inter e Juventude. Eu acredito em um jogo muito igual e não me assustaria com um empate, apesar de estar muito confiante na vitória do Galo, como torcedor também, mas não... A chance de um empate no Mineirão hoje, elas são muito grandes.
0: É, e tem a questão também desse enfrentamento na Copa do Brasil, que já aconteceu em 3 outras oportunidades. O confronto, né, foram 6 jogos, 2014 o Atlético vence as 2, 2-0 e 1-0. Em 2019 o Cruzeiro vence a primeira por 3-0, o Atlético vence a segunda por 2-0 nas quartas de finais, e aí o Cruzeiro se classifica. Ano passado, novamente nas quartas de finais, o Cruzeiro vence as 2 por 2-0. Agora, o terceiro do confronto em quartas de final, e aí tem a oportunidade de... Enfim, tirar essa igualdade, né? Porque foram 6 jogos com 3 vitórias do Atlético e 3 vitórias do Cruzeiro.
1: Igualdade não, meu amigo.
0: Igualdade.
1: Não, peraí.
0: Igualdade resultado...
1: falando que um deles foi campeão numa final direta?
0: Eu tô falando de números diretos,
1: Fai. Me ajuda aí, Marinho. Igualdade no confronto, não.
0: Eu tô falando de números diretos, objetivos.
1: O Cruzeiro classificou no ano que foi rebaixado 6 meses depois. Esse jogo acho que foi 11 de julho, por aí, em 2019.
0: Estava em Porto Seguro nesse dia.
1: É, me lembro.
0: Curtindo a época de formatura.
1: Me lembro bem assim: um jogo, um encontro que o Galo foi campeão, um encontro que o Cruzeiro passou, não foi campeão e foi rebaixado pouco depois. E do ano passado, que eu achei até que o Cruzeiro era o favorito. Porque era Corinthians e Vasco que ele precisava passar. Um Corinthians meia-boca, pra falar a verdade. Um Corinthians bem mais ou menos. É, não era isso tudo para ser um time para bater campeão de Copa do Brasil, mas Copa tem disso. E o Vasco, que quem enfrentasse o Vasco, Corinthians ou Cruzeiro seria campeão. Eu achei que a chance do Cruzeiro era muito grande, mas não foi. Então, assim, igualdade não. Era lá.
0: É, igualdade em resultados, né? Bom, enfim, só para complementar, não aconteceu nenhum empate. Você acredita nisso? Nenhum empate dentro desses confrontos de Copa do Brasil. Isso é o que mais me chamou a atenção, sinceramente. Porque a gente sempre projeta, né, jogos muito parelhos. E além de não acontecer nenhum empate, essa é mais bizarra ainda, Fael, essa estatística. Nenhum jogo em que um dos times marcou gol, o outro marcou. Todos os jogos foram a zero, 2-0 do Atlético, 1-0 do Atlético. 3-0 do Cruzeiro, 2-0 do Atlético. Depois 2-0 do Cruzeiro. Nenhuma vez que um dos times marcou gol, o outro foi lá. E marcou também.
1: Te falo que o lance que mais me marcou nesses jogos foi uma bola na trave do Dátolo em 2014, que eu pude conversar com ele esses dias e eu falei, e ele falou, cara, esse lance fica na minha cabeça porque eu queria demais aquela rede estufando no Mineirão, mas de qualquer jeito o Tatá guardou ali um golaço. Aliás, o 2-0 de 2019, o Patrick anotou um golaço também.
0: É verdade.
1: E Atlético Cruzeiro viriam se encontrar uma semana depois no Brasileiro. Deu Galo 2-0.
0: Perfeito, perfeito. Tá aí. Fael, vamos lá para os questionamentos que eu falei que eu iria fazer a você. Com relação, por exemplo, ao Kevin Castanho, né? A gente já pontuou que pode ser ou não titular. Eu queria dar o próximo passo. E o Fred? Vai ser ou não vai ser titular?
1: Cara, é curioso esse momento do Galo, porque o atleticano, ele tem andado ressabiado desde 2025. Com a série de 11 jogos invicto, ele fica assim, pô, mas passou na sorte, né? Contra o Bragantino, se aquele cara toca pro centro da área ali, o Galo tava eliminado. Com o Juventude foi no último lance. Mas também nós tivemos lances, jogos em que o Galo jogou muito bem e o resultado foi adverso nessa temporada, como o Corinthians, derrota pro Corinthians também, né? E aí, quando você tem jogos como empate com o Juventude em casa, empate com o Bahia, o empate com o Inter, a solução é sempre o cara que não tá jogando. E quem não tá jogando nesse caso é quem jogou pouco, que foi o Kevin Castanho e o Fred. Na cabeça do torcedor, eles vão elevar o nível porque eles não estão jogando. Eu falo que a teoria do quem não joga é sempre a melhor opção para time que está precisando evoluir e corrigir. Eu nem acho que assim, seja a tragédia que está na cabeça de alguns torcedores pela rua. Eu acho que o Alan Franco melhorou, porque o time, quando se organiza, os jogadores sobem a nota coletivamente.
0: É verdade.
1: Quando o time está encaixadinho, coletivamente, todo mundo sobe um pontinho ali na média, né? E o Kevin Castanho, ele batia de frente com o Alan Franco, que era um dos caras mais criticados do time, com razão pela dificuldade dele, que eu falo de girar o corpo, de armar, de construir, de dar um passe diferente, né? Aliás, acho que foi contra o Inter que ele deu um passe indecente, que eu falei, gente, não pode desperdiçar isso não, isso é igual o Cometa Halley, quando o Alan Franco acerta o lançamento desse. Então, o Kevin chega contra o Grêmio na arena, contra o Inter, pegando uma bola, girando, tentando um passe em profundidade, carregando a bola, demonstrando mais afeto com a menina no pé, além de ser não só desconstruir a jogada do adversário, mas também com a bola no pé, ter um futebol legal, você cria uma expectativa muito boa. Esse cara tinha sido até outro dia o maior investimento da história do River Plate.
0: Sim.
1: Esse cara é uma aposta da seleção colombiana que eu acompanho muito bem. Então, vale acompanhar e monitorar. E eu acho que foi um dos dois reforços que até o momento brilharam, fizeram brilhar o olho do Barba. Falou, Barba, tudo bem? Deixa eu te falar, nós estamos contratando o Kevin Castanho. Eu acho que o olho do Barba brilhou, do tipo, não é o que aconteceu com o Bobas e Léo Duarte.
0: Até porque na temporada anterior, quando o Barba ainda estava na Argentina, o Castanho tinha sido titular do River Plate, importante pro time, né?
1: Ele não teve a experiência de
0: enfrentar ele nesse ano, que ele já não era mais titular.
1: Exato. E aí, o Kevin, por isso, né, pela o que apresentou até agora, mas principalmente pelo potencial que tem, e o Fred, pelo que a gente viu da carreira dele, e o Fenerbahçe, o treinador do Fenerbahçe, não queria abrir mão do Fred, porque ele vinha jogando bem. Não é o cara que estava encostado na Europa, não é o cara que estava mal, não é o cara que o clube estava tentando achar uma solução para ele. E eu acho até que se não tivesse a regra do limite de estrangeiros lá agora, eu não acredito que o Fenerbahçe iria liberar o Fred. Então, se um cara consegue jogar num bom nível, um bom time, quando você pega a escalação do Fenerbahçe, tem bons jogadores lá. Esse cara joga com um bom nível, participa ativamente pelos dois lados do campo, desconstrói, intercepta, ajuda a construir. E você tem um problema que é a lesão do edema do VH, você tem a saída do Igor Gomes, você tem o Scarpa no DM. Tudo isso ajuda, constrói e soma para uma titularidade do Fred, além de ser o processo que é você truncar o meio campo que eu falei agora há pouco. Você tendo o Maicon, que é também um cara que arrisca um passe mais ousado, Fred e Kevin, você vai ter três caras que vão te ajudar a desconstruir, porém você vai ter três caras que não são cegos com a bola no pé.
0: É verdade. Só uma pontuação com relação a essa lesão aí do VH, o Vitor Hugo Meia, né? Cara, eu tenho a sensação de que isso tá mais com carinha de migué do que qualquer outra coisa, viu?
1: Porque, eu não duvido, não.
0: Cara, edema não é lesão. Edema é edema, né? Até, inclusive, deu uma grande confusão quando o Santos divulgou que o Neymar tinha apenas um edema na coxa. E aí, na verdade, foi divulgado que ele tinha uma lesão de grau 2 e ele já havia sido convocado para a seleção. E nesse imbróglio todo, a gente descobriu a verdade. Edema não é lesão. Edema é uma coisa que te limita um pouco ali mas que teoricamente você tá apto a jogar pelo menos uma minutagem reduzida de uma partida. Eu acho que o Vitor Hugo, no mínimo, no banco vai estar.
1: É, uma injeçãozinha ele também resolve. E, aliás, o banco é fundamental. O Galo precisa fortalecer esse banco, né? É, tá dando pra contar pouco com o Dudu. É pouquíssimo. Até o Dudu pega uma bola contra o Internacional. Você fala assim, vai, Dudu, se consagra. E o Dudu dá uma pifada ali na bola.
0: Máximo, escolhe utilizar o pé esquerdo, né? Em vez da pé direito.
1: É, e assim, o Alamindo é uma das opções que o Galo tem ali à disposição no banco. Se optar pelo Cacierra, eu sei que o torcedor não entende.
0: O Minda, nova pontuação, o Minda, ele fez uma coisa que é tipo o eclipse lunar, né? É o segundo jogo que ele jogou 90 minutos.
1: Eu apostaria
0: na titularidade dele antes de saber que ele jogou 90 minutos contra o Internacional. Agora eu já acho meio que impossível.
1: Não acredito na titularidade dele, não. Aliás, ele tava exausto no fim do jogo contra o Internacional.
0: É claro, o cara não joga 90 minutos nunca.
1: É, o Galo tinha aqui uma substituição ainda à disposição e poderia, porque assim, se joga o Cacierra hoje, o Renier poderia ter entrado no lugar do Borbas ou do Minda. Se joga o Renier hoje, o Cacierra poderia ter entrado no Borbas ou no Minda. Então, havia uma possibilidade de substituição ali contra o Internacional naquele momento, né? De qualquer jeito, existem coisas gostosas para o torcedor. Ele já sabe mais ou menos qual é a escalação do Galo. Não é mais uma roleta russa, não é mais um bingo, não é mais aquele meme do tente descobrir e ganha um prêmio da Mega Sena. Né? Ele começa a ter opções para escolher, porque, por exemplo, se você opta pelo Kevin Castanho, o Alan Franco, que era titular outro dia, está no banco à disposição. Você tem no banco à disposição o Cissé, você tem o Preciado. Então, você começa a ter um banco que te atende um pouco mais, porque em alguns jogos o Barba só fez 3 substituições. Eu peguei todo um estudo do número de substituições do Barba e mostrava que ele não fazia todas as substituições, em alguns jogos fazia só 3. Então é importante também você pensar no banco de reservas, apesar que eu acho que o Galo, ele volta contra o Palmeiras, não, volta contra o Bahia em casa, depois de 2 meses de pausa. 2 meses de pausa, o Galo volta contra o Bahia naquele momento e depois não joga contra o Bragantino na rodada do dia 29 de julho, descansa contra o Remo, descansa contra o Grêmio algumas peças e descansa contra o Internacional. Não acho que perna hoje será um problema pro Galo.
0: É, tá aí o nosso querido Pedro Gonçalves, já vai chegando aqui também para nos avisar como está o trânsito no anel rodoviário. Ô Pedro, como é que tá o anel?
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7: 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Anel rodoviário nesse momento com trânsito bem ruim nos dois sentidos. No caminho para Vitória, motorista já reduz a velocidade do bairro Buritis, indo assim até a Praça São Vicente pelo excesso de veículos. Cortar pela Tereza Cristina compensa mais. Mais à frente, já na chegada ao viaduto São Francisco, também tem pé no freio, com a marginal valendo mais a pena. A marginal também compensa no caminho para o Rio de Janeiro, porque o motorista reduz a velocidade do viaduto da Avenida Carlos Uso até a Praça São Vicente mais uma vez, e mais à frente do Trevo do Califórnia até a Avenida Cardeal Gênio Pacelli. 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
0: Tá certo, muito obrigado meu querido Pedro Gonçalves, e agora eu vou chamar ele, o Mosca Celeste, estrela excelente, é o Marcos Botelho, para trazer um pouco de informação também sobre o Cabuloso. E aí, Botelho?
8: Salve, salve, tô na área, um abraço ao amigo, um abraço a todos que estão presentes aqui no Papo de Craque, segunda edição. Alô, ouvinte, tamo junto, hein? Vamos lá falar do Cabuloso, tá na hora do Cabuloso aqui no nosso Papo de Craque. Chegou a hora do Cruzeiro, é daqui a pouquinho, hein? É daqui a pouco, a bola rolando para Cruzeiro e Atlético a partir das 21h. Estou nessa, hein? Também estou nessa aqui na TMC. Conto com a sua audiência, ouvinte. Vamos lá falar do Cabuloso, que daqui a pouquinho, saindo da Toca da Raposa 2, se dirigindo ao Mineirão. Elenco desde ontem à noite concentrado na Toca 2, após encerrar a preparação. Técnico Arthur Jorge, praticamente com o elenco completo à disposição. As exceções, Gabriel Peck e Luiz Sinisterra, que estão no departamento médico. De restante, todo mundo à disposição e ninguém com aquela situação também de suspenso, tá? De pendurado, melhor dizendo. Tem ninguém pendurado pro jogo de logo mais. Notícia boa, né? Então, se ninguém machucar, ninguém for expulso, tá todo mundo à disposição também para o jogo da semana que vem para a Arena Atleticana. Os primeiros 90 minutos, logo mais no Mineirão, casa cheia, Cruzeiro espera um público acima dos 60 mil. Hoje nós vamos bater aquele número de 900 mil torcedores presentes em jogos do Cruzeiro na temporada como mandante. Até aqui foram 24 jogos do Cruzeiro como mandante em 2026. O de número 25 vai ser logo mais contra o Atlético. Mas é isso, é um Cruzeiro que não deve ter surpresas na escalação inicial, mas ainda tem aquele temperinho de dúvida. A verdade é essa, por conta das laterais e até mesmo do Wesley, né? Que ainda não está 100% fisicamente, estava em ritmo de pré-temporada na Arábia Saudita e já chegou pegando o bonde pelo caminho, né? O Campeonato Brasileiro já está no segundo turno, a Copa do Brasil já chegando no seu afunilamento. Mas é isso, vamos passar aqui um provável Cruzeiro de Otávio no gol. O Fagner na lateral direita, aí a dúvida com o William, será que o William pode ser o titular? Mas o vovô garoto Fagner, a tendência é que seja o titular. Aí a zaga sem dúvida, Fabrício Bruno e Jonathan Jesus. Apesar do bom momento vivido pelo João Marcelo, o João Marcelo deve ser reserva. E a lateral esquerda, a principal dúvida de fato no time do Arthur Jorge. Será que o Vidalba vai ganhar a titularidade? É o que quer o torcedor. Mas fica a dúvida entre Vidalba e Rojas, Gabriel Rojas, dois argentinos, inclusive. Aí o meio de campo, sem dúvidas, Romero, Gerson e Matheus Pereira, o ataque de Kenny Arroyo, Caio Jorge e o Wesley. Como eu disse, o Wesley ainda não tá naquele ritmo, então quem sabe aí pintando outro nome na vaga do Wesley. Não ficaria surpreso se o Matheus Henrique iniciasse o jogo, tá? Não ficaria surpreso, mesmo sendo um jogador de meio de campo, o Wesley, um cara que atua pelas beiradas do campo, e o técnico Arthur Jorge sempre prezando por um esquema no 4-3-3. Mas é isso. As dúvidas: Fagner ou William, Rojas ou Vidalba, e se o Wesley vai ter de fato condições de começar o jogo. A tendência é que sim, e a tendência é que Vidalba e Fagner sejam os titulares. Falei do Romero, né? Capitão do Cruzeiro, El Perro, completou diante do Flamengo no sábado passado o jogo de número 300 dele com a camisa do Cruzeiro. O primeiro gringo a atingir esta marca vai ser homenageado antes da bola rolar no gramado do Mineirão. Uma camisa com o nome dele, o número 300, em um quadro, será entregue ao Lucas Romero pelo Pedro Lourenço ou até mesmo pelo Pedro Júnior. E a torcida, claro, vai ovacionar o Lucas Romero, um grande ídolo da Nação Celeste, que está na terceira passagem dele pelo clube. O Lucas Romero, vamos lembrar, aliás, na segunda passagem dele pelo clube. O Lucas, que tem três passagens, é o Silva. Lucas Romero está na segunda passagem dele pelo clube. Na primeira passagem, vamos lembrar, ele foi bicampeão da Copa do Brasil. Em 17 e 18, o Lucas Romero, que é o tri dele, o hepta do Cruzeiro. Quem tem mais tem seis, quem tem mais quer a sétima taça, é o Cruzeiro na história da Copa do Brasil. Lembrando que Flávio Rodrigues de Souza apita o clássico, hein? Não gosto muito desse cara, não, mas é isso. Wagner Hilwey vai ser o comandante do VAR e a gente fica sempre de olho nesses camaradas também. Mas é isso, daqui a pouco eu volto trazendo a informação curta do Cruzeiro e também todo o ambiente do Mineirão, porque daqui a pouco a TMC vai estar perambulando pelos entornos do Gigante da Pampulha para trazer o calor humano das torcidas de Cruzeiro e também a adversária, a torcida atleticana, meus amigos.
3: Pois é, meu amigo Marcos Botelho, qualquer coisa que não seja Lucas Vidalba na lateral esquerda hoje do Cruzeiro é loucura, tá? Raça, empenho, entrega e com certeza o setor defensivo do Cruzeiro coberto, além dele aparecer sempre dentro da área. Do lado direito, eu iria também com Fagner. De resto, meu amigo, vai com a escalação que você falou e vamos que vamos. Principal fator hoje no jogo, tranquilidade da torcida celeste. Cantar muito durante os 90 minutos e até mesmo durante o tempo adicional do árbitro, mas ainda assim confiar no time do Cruzeiro para jogar junto como o 12º jogador. A voz do Galo não tá boa porque eu já tô cantando desde agora, meu filho. Vamos, meu Cruzeiro, para classificar. O placar principal tem que ser hoje no primeiro jogo no Mineirão. Vamos que vamos.
0: É isso, tá aí o Gão já dando a opinião dele, o Marcos Botelho também trazendo as informações. Eu, sinceramente, tenho o pressentimento de que o Fagner não jogará hoje, viu? Não como titular. Por um motivo muito simples, Fael, sabe qual que é?
9: Diga, meu jovem.
0: O Fagner jogou 90 minutos no jogo do final de semana contra o Flamengo. O Arthur Jorge não tem, por padrão, utilizar dois jogadores, aliás, utilizar dois jogos seguidos, um jogador que jogou 90 minutos no jogo anterior. acho que se o Fagner for entrar, vai ser num segundo tempo, numa necessidade, alguma coisa nesse sentido. Já o Vidalba, aí eu acho que o caso é diferente. Acho que o Vidalba, ao contrário, ele só tomou a titularidade. E o Vidalba é um cara que, diferente do Fagner, tem um físico mais privilegiado, né? O Fagner já mais velho, ele sempre, desde o início do ano, até desde o ano passado, em alguma medida, é dosado, né? Quando há necessidade de descansar, o Fagner sempre é um dos primeiros da lista para descansar. O Vidalba é um tanque, querendo ou não, um cara que tem um físico melhor ali, mais forte e também mais jovem do que o Fagner. Ele, eu acho que vai jogar como um titular. E aí surgem algumas possibilidades para esse estilo de jogo. Uma delas, que eu acho que o Arthur Jorge pode estar cozinhando uma surpresa, é utilizar o Vidalba de fato como um zagueiro pela esquerda, fazendo uma linha de três zagueiros, o William como um ala pela direita e o João Costa como um ala pela esquerda. Eu acho que isso é uma possibilidade. O mais normal...
1: O Fabrício Bruno para ficar mais próximo do Lodi?
0: Não, você faz uma linha de três mesmo, o Fabrício Bruno, de certa forma sim, vai ficar mais próximo do Lodi, mas quem bateria de frente com o Lodi seria mesmo o William ali, né? Lateral pegando lateral.
1: É porque eu acho que, seja o Fagner ou o William, você tem sempre que pensar na vulnerabilidade do adversário.
0: Sim.
1: E eu acho que é onde o Atlético deve apostar esse lado direito, seja com o William ou com o Fagner, mas com o William principalmente. Eu acho que é um Galo, tem que apostar muito. É a jogada que eu mais gosto. O Galo é começar pelo Coelho, construindo pela direita, quando o Galo atrai a marcação pra lá, e essa jogada termina com o Lodi finalizando do outro lado.
0: A inversão, né?
1: Todos os jogos que eu faço aqui na TMC, eu destaco isso. Não existe um jogo que o Lodi não finaliza com perigo, com essa jogada do Galo atrair a marcação pro lado direito, e essa jogada culminar numa finalização do Lodi lá pela ponta esquerda. E isso seria em cima do Fabrício Bruno, que é o melhor defensor ali do Cruzeiro, mas eu acho que poderia gerar certa dúvida nesse lateral barra zagueiro, quem pega, como fica, e eu apostaria muito nessa jogada, principalmente por aquilo que eu falei. São jogadores que podem, o Maicon, Fred e Kevin, podem fazer essa jogada com um passe mais agudo, com um passe entre dois defensores do Cruzeiro.
0: E eu acho que, em alguma medida, porque, por exemplo, se você... Claro, as costas do lateral direito é, evidentemente, uma coisa que o Atlético vai tentar atacar, seja ele o William, seja o Fagner, acho que até do lado esquerdo também, porque muitas vezes o Cruzeiro joga com uma linha mais alta e o Coelho é o jogador de mais velocidade do Atlético, então acho que acaba tendo esse espaço, mesmo que o Vidalba seja um cara que é muito melhor, mas muito melhor marcador do que o Rojas. O Rojas tem claramente uma dificuldade no lado defensivo, até acho que ofensivamente ele é melhor.
1: Por isso eu acho que o Rojas vai hoje... Se o Cruzeiro conseguir um placar bom, ele vai dividir a Alba na arena.
0: Pra ter um pouco mais de pressão ofensiva, você disse.
1: Eu acredito que seja isso. Hoje eu acredito mais no Rojas que no Vidalba.
0: Pode ser uma leitura. Mas aí você imagina Fagner ou você imagina o William?
1: William
0: também, mantendo a pressão. Eu acho... Por que eu acho que ele pode mudar pra essa saída com três zagueiros? Porque a principal questão do Flamengo... Do Cruzeiro nesse jogo contra o Flamengo, nos dois confrontos, foi a dificuldade na saída de bola. O Flamengo subia a marcação e o Cruzeiro não tinha o que fazer. Muitas vezes, poucas vezes que a saída funcionou, foi quando baixou o Gerson ou o Romero para ajudar a tirar esse bloco de defesa do Cruzeiro, essa bola chegar no meio de campo.
1: Não acho que o Barba vai reforçar muito esse erro na saída de bola hoje não, cara.
0: Eu também não acho, mas ainda assim é uma coisa que o Cruzeiro precisa consertar.
1: Mas não duvido, até porque o Fred poderia ser esse primeiro bote.
0: E ele fez muito isso, né, durante a passagem dele na Turquia.
1: Exatamente, o Fred sendo esse cara do primeiro bote, e o Galo bem postado com aquilo que eu falei, com o Bernard cortando linha de passe na esquerda, o Coelho na direita e essa dupla que sobra ali atrás, que é o Maicon e o Kevin ou o Alan Franco
0: fazendo a contenção ali.
1: Seria sim uma boa pressão pra saída de bola? Seria, mas acredito que é um Barba que vai forçar o Cruzeiro a tocar a bola perto do círculo do meio campo. Ali você pode tocar, vai falar pro Cruzeiro, aí você pode tocar a bola 15 minutos se você quiser, daqui pra cá eu vou ficar dando bote.
0: De fato, até porque pro Atlético, querendo ou não, o empate não é mau resultado, né? Até acho que pro Cruzeiro também, não pra qualquer um dos dois, chegar vivo no segundo jogo não chega a ser mau resultado.
1: Não, eu acho que o empate seria ruim pro Cruzeiro, assim como o empate, se fosse o primeiro jogo na Arena, seria ruim pro Galo.
0: Cara, eu não consigo ver assim. Acho que a partir do momento que você tem 90 minutos pra decidir uma classificação, não importa onde for, se o jogo tá empatado, qualquer um dos dois pode sair classificado. Acho que o ruim é você ter que escalar a montanha no segundo jogo.
1: É, mas não dá pra falar que é um bom resultado o empate.
0: Mas não é ruim, eu não disse que é bom.
1: É porque o desempenho do Atlético na Arena MRV tem sido muito bom.
0: Sim.
1: Depois daquela derrota pro Cruzeiro, inclusive na Copa do Brasil, o Galo só perde pro Palmeiras depois da Recopa. Foi 3-0, o Galo finalizou pra caramba nesse jogo. E foi pro Flamengo 4-0, o Galo não perdeu mais. É um time que, se empata no Mineirão, a chance de pelo menos levar pros pênaltis seria muito grande, com um grande goleiro pegador de pênaltis, com um histórico de 22 defesas de pênaltis, mais 8 bolas que não entraram em cobrança de pênalti, 30 pênaltis que o Everson conseguiu impedir gol de alguma forma, e que inclusive ele é um bom batedor. Então eu não acho que o empate seja vantajoso pro Cruzeiro, porque a chance de pênaltis contra um time que tem classificado muito em cobrança de pênaltis é muito grande.
0: É, por essa ótica, definitivamente o senhor tem razão, hein, Fael Lima?
1: Eu tô entediado, gente, eu operei.

0: Bola Granada a caminho do Mineirão. Saudações celestes. E ele manda aqui: papo de bagre com Osmar do Nova Granada. E ele manda aqui: Um abraço para o Fael. Que bom que ele voltou. Tá feliz aí com a sua recuperação.
1: Ô, meu garoto, obrigado, cara. Aliás, muita gente mandando mensagem: por que o Fael não tá na bancada? Por que o Fael não tá aqui na TMC? Fiz uma cirurgia para pequenos ajustes para mobilidade diária. E agora tô. Primeira vez que eu desci uma escada hoje, inclusive, mas tô de volta.
0: Bah, que bom, né? Se recuperando, jogo, forte.
1: O jogo é legal, é bom às vezes a gente parar pra cuidar da saúde.
0: É, de vez em quando parece que é importante, né?
1: É, depois dos 40 fica um pouco mais frequente isso aí.
0: É, realmente. Graças a Deus ainda tô um pouquinho longe disso. Depois eu vou ter que inventar de fazer esses negócios de check-up. Deus me livre. Você sabe que isso daí é... Você vai no médico, é que nem reparo de carro, né? Não tem problema nenhum. Você leva no mecânico, você descobre um monte.
1: Pois
0: é. Por isso que eu tô fugindo de médico também.
1: É, eu comecei a fazer exame e foi por aí. Fazer exame pra uma cirurgia, descobre outra coisa e aí aprofunda. É assim... É a vida, o Galo ganhando hoje cura tudo.
0: É, eu já descobri uns probleminha aí também, mas vou enrolar isso aí mais um pouco. Ô, meu querido Gil Play, tem um áudio aí do nosso querido Jeremias, é isso? Ô, Jeremias, tomara que você não tenha falado nenhum palavrão, Jeremias, que você acabou de mandar o áudio e não deu tempo de escutar ele aqui offline. Vamos lá.
2: Galera, boa noite, beleza? Aqui é o Jeremias, o profeta. Fala pro Gael aí, ó, boa recuperação, que Deus abençoe o caminho dele e a saúde dele. Mas só que eu vou falar com ele a verdade, não vai ter pênalti não, meu camarada. O Cruzeiro vai ganhar as duas partidas diretas. É bumbu. Eu tava tomando um banho, na hora que eu escutei você falar negócio de pênalti, de Everson, que pênalti, vai ter isso não, meu camarada. Eu tive que enxugar as mãos e sair do banheiro, eu tô de toalha. Enxuguei só os dedos pra não estragar o celular. Não vai ter pênalti não, TNC. Quem escuta sabe, quem conhece sabe. Hoje é goleada e lá nas suas casas vai ser goleada de novo. Fica com Deus.
0: Ai, ai, responde aí, Fael, que maravilhoso,
1: tá Jeremias, cara. Duas participações Gael, maravilhosas Gael. Hoje, o Gael tá te mandando um abraço, porém, depois que você trocar de roupa, sair do banho, agora que tá, você saiu do banho correndo, não. Aliás, uma vez eu fui gravar uma publi, uma vez pra uma empresa que transmitia Libertadores, eu tenho uma taça Libertadores lá em casa, grandona, entrei com ela pro banho, foi shampoo no meu olho, eu fui sair correndo, aquele bonequinho de cima da taça bateu no vidro, quebrou.
0: Nossa,
1: achei
0: senhora.
1: Que o chuveiro tava explodindo, eu saí correndo. E a minha reação foi pra janela. Eu chego ensaboado na janela, o vizinho olhando, eu ensaboado segurando uma Libertadores na mão. O cara me olhou com a...
0: Que situação!
1: O cara me olhou com a cara de que pederastia é essa aí, irmão? Mas enfim, grande abraço aí, cara. Obrigado. E eu tenho... Eu também acho que não é pros pênaltis, não. Inclusive, pelo retrospecto do Galo, quando joga com o mando de campo do Cruzeiro, o retrospecto tem sido muito favorável para o Atlético, e eu estou confiante hoje numa vitória de 2-3 gols pro Galo.
0: Tá aí, chegou mais uma mensagem aqui, uma mensagem do Simon. Ele mandou aqui, ó: boa noite, papo de craque, o Atlético tem que jogar bola e o Barba não inventar. Abraços aí para Fael e o Gão.
1: Ô, meu garoto, muito obrigado de coração, é isso mesmo. Cara, tem uma coisa que o Galo me incomoda vez ou outra, que é o Galo tentar segurar um placar e se perder nesse equilíbrio e abdicar do jogo e não conseguir voltar para a partida. O primeiro tempo contra o Bragantino foi assim, né? Ganhou o primeiro jogo e no primeiro tempo contra o Bragantino existiu. Tem que saber que ele enfrenta um Cruzeiro que tem bons jogadores, e se ele confundir você segurar ou travar o meio campo com abdicar de jogar, se você não espetar o adversário vez ou outra, se você não incomodar, o adversário cresce, a torcida cresce, e aí você vai ter trabalho. Quem tá mandando mensagem pra cá, tá mandando no 31 99944 8870, 31 99944 8870. Você pode mandar sua mensagem também.
0: Ô Fael, sabe quem que mandou mensagem aqui agora nesse mesmo WhatsApp?
1: Quem?
0: O nosso querido Pedro Gonçalves, que vai explicar pra gente como é que tá a situação do trânsito na Avenida Nossa Senhora do Carmo. Como é que tá aí, Pedro?
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4: 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Contrate já a Avenida Nossa Senhora do Carmo, na saída do Belvedere, e tem trânsito ruim no caminho para Savassi. Motorista reduz a velocidade já no trevo, indo assim até o bairro Sion por excesso de veículos nesse trecho. Quem opta passar pela Raja Gabalha também reduz a velocidade na altura do bairro Luxemburgo, indo assim até o Gutierrez. Nesse caso, motorista, você pode passar pelas vias internas.

0: Nas duas, São Bento, que tem situação melhor. No sentido oposto, Nossa Senhora do Carmo também tem lentidão na chegada ao São Pedro e a Raja Gabalha pode ajudar. Mas atenção com a lentidão no encontro com a Barão Homem de Melo. 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
1: Tá aí, muito obrigado, meu querido Pedro Gonçalves. E, Fael, já tem mais uma mensagem aqui, o WhatsApp da TMC bombando hoje. O Eduardo Freitas mandou uma mensagem aqui. Fala, turma da TMC, hoje vai ser jogão. Fael voltou e vai dar sorte pro Galo. Vamos, Galo, disse o nosso querido, esqueci o nome dele aqui, Eduardo Freitas. E aí, Fael?
2: Ô, Eduardo, grande abraço pra você, muito obrigado. Como eu ia dizendo agora há pouco, eu tô muito confiante por causa do retrospecto do Galo em clássico, mas esse retrospecto como visitante é muito bom. Em Campeonato Brasileiro, o Galo não perde desde 2013, com o Cruzeiro sendo mandante nas partidas, e ali um jogo que o Galo, inclusive, utilizou a equipe reserva, e quando o Caio Jorge marcou esse gol nesse 3-1, que foi esse último clássico, foi o primeiro gol com o Cruzeiro mandante desde 2017 em jogos do Brasileiro. Desde 2017 o Cruzeiro não marcava, então é realmente algo curioso, porque os melhores resultados do Galo, inclusive contra o Cruzeiro, tem sido quando o Galo é o visitante. Os meus amigos cruzeirenses falam que estão meio traumatizados quando está lotando o Mineirão, o Cruzeiro está deixando frustrado, inclusive acho que deixou novamente contra o Flamengo agora, e nos clássicos tem sido assim, a exceção foi a Copa do Brasil do ano passado.
1: Tá aí, vamos falar um pouquinho dos outros jogos dessa Copa do Brasil, porque amanhã teremos Palmeiras e Santos lá no Nubank Park, outro clássico nessa fase da Copa do Brasil, valendo muito para os dois lados. Palmeiras, que não vence a Copa do Brasil desde 2020, busca aí o pentacampeonato. Já o Santos busca o seu primeiro grande título desde a Libertadores de 2011 e tem chance aí nesta Copa do Brasil e também, claro, na Sul-Americana, onde continua vivo e enfrenta o Atlético nas quartas de final. Ô, meu querido Fael, Palmeiras e Santos, quem vai passar? Copa do Brasil.
2: Ah, eu acho que é o Santos, que tá pensando muito em tabela de brasileiro também, por mais que quando a bola rola, você tem pré-eleção, você tem um modo de ativar a concentração do atleta, é um Santos que ainda tá muito focado em campeonato brasileiro. Eu acho que a disparidade é grande e a tabela do brasileiro vai fazer esse Palmeiras se classificar com um pé nas costas ainda maior, mas assim, é clássico, é, os dois são de São Paulo, mas não chega a 70%, a 50% do que é Grenal e do que é um Atlético Cruzeiro, tá?
1: Não, e nem é nem do que é um Palmeiras e Corinthians, que é o clássico mais acirrado em São Paulo,
2: exatamente.
1: Assim, sem sombra de dúvida.
2: Então, assim, acho que a ansiedade do torcedor por lá não tá igual aqui, não.
1: É, principalmente porque a disparidade dos dois elencos é bizarra, né? É,
2: e a tabela do Santos até encontrar o Atlético pela Copa Sul-Americana, ela é sinistra, cara. Ela tem o Santos, além dos dois jogos contra o Palmeiras pela Copa do Brasil, eu vou até jogar aqui, ó, jogos do Santos, porque eu acho muito difícil que o Santos consiga, e isso é uma preocupação que a gente vai ter lá na frente, mesmo que a gente tá falando de Palmeiras e Santos, eu acho muito difícil que o Santos consiga utilizar os titulares contra o Atlético, todos os titulares pelo menos. Pega Palmeiras agora, tem Corinthians e Santos no domingo, Santos e Palmeiras de novo, briga contra o rebaixamento de Internacional e Santos, ele não pode poupar.
1: Não pode mesmo.
2: Nenhum desses jogos aqui, e vem o Galo pela Sul-Americana. Só que o Cuca ano passado saiu na semifinal da Sula, e ele deve ter ficado com uma mágoa de deixar essa Sula na reta final, que eu também tô pensando em muito se o Santos poupa alguns titulares. Se não poupar, a chance de estourar esse time é muito grande numa briga contra o rebaixamento. E aí depois do Galo, o Santos pega o Cruzeiro e depois pega o Galo de novo.
1: É uma sequência,
2: muito difícil do Santos.
1: São três clássicos, um jogo direto na briga contra o rebaixamento, depois eliminatórias de Sul-Americana e um jogo contra o time que, desde que o Arthur Jorge assumiu, é o que mais pontuou no Campeonato Brasileiro.
2: Exatamente.
1: Uma sequência extremamente ingrata.
2: Se quiser abraçar o mundo, pode morrer e ir na praia esse Santos.
1: É, se bobear tem todas as competições, porque o Santos, assim, não tem elenco pra se dividir nas três definitivamente. E tem uma novidade, né? O Neymar, que vai fazer o seu segundo jogo no gramado sintético. Ele conversou com o Cuca, segundo trazem os noticiários de São Paulo, inclusive da nossa própria TMC, conversou com o Cuca e estará disponível para esse primeiro jogo, que será no campo sintético do Palmeiras. O primeiro jogo que ele fez foi aqui na Arena MRV e saiu machucado, inclusive, o Neymar no jogo.
2: Pediu pênalti, o Bruno Arleu, certeza.
1: E foi pênalti.
2: Eu também achei.
1: Bem pênalti.
2: Acho que o Bruno Arleu de Araújo, que estava nessa partida, não marcou pênalti pro Neymar aqui.
1: O lance que o Scarpa chega atrasado, né?
2: É, exatamente, né? E acho bem difícil nessa sequência de jogos aqui que o Neymar jogue contra o Galo na Arena e o Rony tá fora do primeiro jogo contra o Galo, mas repito, isso é um problema que a gente vai pensar lá na frente. O Coelho também tá fora do primeiro jogo pelo lado atleticano. O foco agora é o clássico que acontece às 21 horas aqui, o clássico da volta também, e no meio desses jogos aí também a escalação de Atlético Cruzeiro serão no mínimo interessantes também, de acordo com o placar que a gente terá no Mineirão hoje.
1: É isso, Fael. Passando para o próximo jogo, que também será amanhã, né? Claro, Palmeiras e Santos amanhã, o outro jogo pelo mesmo horário, também às 9h30 da noite, Vasco e Vitória. Quem se classifica entre Vasco e Vitória, Fael?
2: É, o Vasco, apesar do Vitória não ter vida tranquila ainda na tabela, tá uma briga de foice no escuro.
1: O Vasco também não tem.
2: É, exatamente. O Vasco é um time que ainda está em competição continental também. Jogou contra o Olímpia outro dia. E eu tô apostando, eu gosto muito do estilo de jogo do Vitória. É, acho que é um time muito organizadinho, que sabe um equilíbrio certinho ali, apesar de ter tomado uma taquinha lá contra o Bahia no fim de semana. Eu aposto mais no Vitória nessa classificação.
1: É, eu também, e fica aqui o meu parabéns para o senhor Jair Ventura, que não abandonou o trabalho que ele tá fazendo no Vitória para tentar um voo aí no Botafogo, que tá um caos a situação por lá.
2: Seria demitido em novembro.
1: Pois é, ele foi muito inteligente, né? A maior parte dos treinadores teria feito esse movimento, inclusive o próprio Jair Ventura em outras oportunidades fez esse movimento.
2: É, mérito dele esse trabalho do Vitória.
1: Maravilhoso, né,
2: Eliminou o Flamengo, um dos elencos mais qualificados, não o elenco mais qualificado do Brasil hoje. Eliminou o Flamengo, inclusive ganhou do Atlético lá também. É um time que eu acho que daria mais trabalho de Santos, Vasco e Vitória, que daria mais trabalho pro Palmeiras aí na outra chave.
1: Bah, mas eu não tenho a menor dúvida. O Vitória, definitivamente, se for pegar aqui Santos, Vasco e Vitória, é o time mais bem treinado, sim. Sem margem para comparação, assim, na minha opinião. Internacional e Grêmio, Fael. Esse daí, assim, de fato, foi-se no escuro, né?
2: É, o Inter, cara, a gente fica assistindo. Igual eu tava. Vez ou outra, assim, eu ligo um joguinho lá em casa, você vai lá, pega um café, olha o celular. Você não assiste o jogo tão focado quando não é do seu time, do coração, quando não é jogo que te interessa diretamente e tal. Igual eu tava assistindo, inclusive, o jogo do Santos pela Sul-Americana. No mais, você só fica passando o olho ali. Eu não sabia que esse Inter tava tão zoneado, tão bagunçado. Que time feio, cara.
1: O time é muito ruim.
2: Nossa, mas o Inter é muito burocrático pra sair com a bola. O Inter é muito desorganizado. O Inter tem um time sem tempero. O Inter tem muito a cara do rebaixamento. E o Grêmio veio aqui, tomou um 3-0 pro Atlético na Arena. Também namora a zona o tempo todo, não consegue.
1: Os dois são coladinhos um no outro, mesma pontuação, os dois porteiros da zona.
2: Mas quando se fala em Grenal, o pau canta, a gente tava falando de possibilidade de cartão hoje, né? O Leandro tá fora, o Fagner pode jogar e tal, as possibilidades que tem acontecido aqui em Minas, que sempre tá tendo muito cartão. Lá, meu amigo, a chinela vai cantar também, você não tem dúvida disso. E vão entrar na Copa do Brasil, acho que desligados da tabela do brasileiro, porque é o Grenal. Eu falei agora há pouco que o Santos e o Vasco entram em campo pensando um pouco na tabela. Eu acho que o Grenal ativa um pouco mais o jogo que está acontecendo. Eu acho que o fato de ser clássico ali, a chinela canta e essa turma vai viver um pouco mais a semifinal da Copa do Brasil e menos a tabela do brasileiro.
1: E dá um palpite agora.
2: Fugiu, Rafael? Não. Eu acho o Carlos Vinícius.
1: Né?
2: Mas eu acho o Carlos Vinícius bom jogador. Né? Eu vejo o Grêmio com um pouquinho mais de cara de time e possibilidade de classificação. Um pouquinho mais que o Inter, eu vejo o Grêmio mais favorito. Apesar que lá atrás, no sorteio da Copa do Brasil, eu falei que seria Galo e Inter. Eu ainda acho que vão jogar Galo e Inter nessa competição.
1: É, eu também acho o Grêmio ligeiramente favorito. A minha visão é a seguinte, eu acho que o Grêmio tem um elenco melhor do que o Inter. O Inter ficou muito claro já que, de fato, é um time muito limitado. O do Grêmio, com certeza, também é limitado, mas eu não acho que seja tão ruim assim quanto é o do Internacional. Eu acho que o trabalho do Luiz Castro no Grêmio beira o inacreditável, é um trabalho horrível.
2: Fosse brasileiro.
1: Não. Na verdade, eu acho que não é nem se fosse brasileiro, porque o Luiz Castro, no Grêmio, ele fez uma exigência muito grande pra multa rescisória. E aí, o Grêmio tá tentando ver se vira com ele mesmo pra não ter que gastar esse dinheiro pra mandar embora.
2: É, mas os caras têm paciência a mais aqui no Brasil, né?
1: Sim.
2: Os portugueses... Não,
1: até porque se fosse um brasileiro, nem assinava um contrato com uma multa de tamanho valor, né?
2: É, mas... A gente estava falando agora há pouco do técnico do Vitória. Me fugiu o nome dele.
1: Jair Ventura.
2: E meu amigo brinca que se ele tivesse treinado o Nacional da Ilha da Madeira, ele seria mais valorizado aqui no Brasil.
1: Que é a menor dúvida.
2: Né? E aí a turma de Portugal tem colocado as facas aqui nos seus respectivos clubes no Brasil e a turma tem aceitado.
1: É isso. Vamos primeiro para um trânsito com o nosso querido Pedro Gonçalves, vai explicar pra gente como é que tá a situação na Amazonas. Ei, Amazonas! E depois, Gilplay, já emenda no break pra gente, por favor.
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5: 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Destaque agora para a Avenida Amazonas, que no caminho para a Contagem tem trânsito ruim. O motorista reduz a velocidade no Barro Preto e indo assim até o Expo Minas, local onde mais cedo teve evento. Tem trânsito bem ruim por ali ainda, viu, motorista? E você que opta a passar pela Teresa Cristina, tem filas desde a Avenida do Contorno no Barro Preto, indo assim até a Rotatória do Coração Eucarístico. Neste caso, escolha sua rota e paciência. No sentido oposto, Amazonas também tem lentidão, assim como a Teresa Cristina, e você motorista mais uma vez deve ter paciência. 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
12: Volta agora, 18h40, no prego, hein? Acabou de virar 6h40. Estamos de volta com o nosso Papo de Craque, segunda edição aqui na TMC 88.7. E Gilplay, eu sei que a gente tem que descobrir como é que tá a situação da cardeal Eugênio Pacelli, mas tem uma situação, meu amigo, que todo o mineiro já tá sabendo, que é a situação calamitosa do América na Série B, hein? O América que visitou o Sport na noite de ontem, jogo às 7h30 e perdeu por 3-0 lá na Ilha do Retiro. O América afundado na zona com essa derrota. O Coelho chegou à marca de 17 derrotas nessa edição da segunda divisão. São 11 pontos conquistados em 24 rodadas. 2 vitórias e 5 empates. É só isso que o América conseguiu fazer. Uma das piores campanhas da história da segunda divisão nacional. E, Coelhão, realmente, tá difícil, viu? A gente tenta falar alguma coisa boa do Coelhão, mas tá difícil. Por outro lado, dessa vez a tristeza é compartilhada, porque o Atlético também tomou uma traulitada, viu? O Atlético em casa perdeu por 4-1 para o Novo Horizontino, jogo também no mesmo horário, ontem às 7h30, perdeu a oportunidade de colar no G6 o Atlético. O Esquadrão de Aço recebeu em confronto direto o Novo Horizontino e acabou sofrendo essa goleada aí ao final do primeiro tempo, quando o jogo ainda estava 1-0 para os visitantes. O time mineiro perdeu o Diogo expulso e acabou sofrendo uma derrota amarga aí nesse confronto direto. O Esquadrão de Aço está em nono lugar com 34 pontos, a 4 pontos do sexto colocado o Sport, que tem 38. Se tivesse ganhado, o time mineiro teria colado no G6, ficaria em sétimo colocado com 37 pontos, apenas um ponto atrás do Sport. É o América, enfim, ainda nessa toada negativa dentro da segunda divisão, e o Atlético que tá bem, mas deixou uma boa oportunidade de colar aí no G6 pra tentar disputar esses playoffs aí, pra ver se sobe para a primeira divisão. Mas ainda tem muito campeonato para o Atlético. O América, meu amigo, só uma revolução pra dar certo lá, viu? A revolução de futebol, porque com esse futebol que tá acontecendo, Jesus! Mas vamos lá, de cardeal Eugênio Pacelli, o nosso querido Pedro Gonçalves traz as informações.
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4: 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A Avenida Cardeal Gênio Pacelli tem trânsito bem carregado no caminho para BH. O motorista já reduz a velocidade no Riacho das Pedras e essa lentidão vai até o viaduto do Anel Rodoviário. Excesso de veículos nesse trecho e passar pela Via Expressa vale mais a pena. No sentido oposto, também tem lentidão na Rodovia Fernão Dias, do Jardim Piemonte até a chegada ao PTB. De novo, excesso de carros e a Via Expressa mais uma vez pode ajudar. 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
12: Tá aí, muito obrigado, meu querido Pedro Gonçalves. Agora eu vou dar uma boa noite a ela. Nossa querida Giovana Oliveira vai trazer pra gente o Boletim do Galo.
13: Fala, Danilo Mar, Rafael Lima, ótima tarde a todos, meus amigos que estão ligados aqui na TMC. Como vocês estão, meus caros? Tudo certo? Como vocês estão, meus ouvintes? Tudo incrível, porque assim, tô ansiosa demais, tô muito nervosa, porque hoje é noite de clássico, né, pela Copa do Brasil, claro, aquela transmissão maravilhosa aqui pela TMC, proporcionando pra você o melhor que você merece ouvir e escutar, porque teremos então uma transmissão espetacular direto do gigante da Pampulha. Hoje o Galo vem em busca, então, de se manter na 12ª partida consecutiva de invencibilidade, né, meus amigos? Mais um jogo de extrema importância pela frente, o Galo que já passou por duas decisões em mata-matas nacionais, diante do Juventude pela Copa do Brasil. Brasil venceu, coroou a vitória com gol do Alaminda no finalzinho lá em Caxias do Sul e depois diante do Red Bull Bragantino aqui na Arena MRV, consagrou então um triunfo por 3-2 no placar agregado, né? Com isso, enfiou então mais uma classificação, avançou para as quartas de final da Copa Sul-Americana. Agora, quero o mesmo, mas na Copa do Brasil. Avançando de fase, meus caros, vai vir muitos milhões para o bolso atleticano, mas também vai vir então a semifinal e cada vez mais próximo da finalíssima da competição mata-mata nacional. Sem mais delongas, técnico Eduardo Domingues, né, meus caros, teve apenas 2 dias de preparação para esse clássico espetacular, pensando que desses 2 dias apenas ontem, que foi um treino mais cheio, um treino mais forte realmente, né, porque domingo foi aquela atividade mais regenerativa, os atletas que entraram em campo diante do Internacional no estádio Beira Rio fizeram aquela atividade na academia, enquanto os jogadores, os restantes, né, que nem sequer entraram em campo, fizeram atividades mais fortes em campo com o Eduardo Domingues e sua comissão técnica. Vou parar de enrolar, meus caros, já vou direto para a escalação do Galo. Provável time hoje para enfrentar a equipe cruzeirense, vem com Everson no gol, Natanael, Vitor Hugo, Juan Tressoldi e Renan Lodi compondo o sistema defensivo, meio de campo que vem novidades, Fael. E aí que eu quero ver também com você, como você escalaria, que tem aí, para mim, Castanho ou Alan Franco, Maicon, Fred, Bernay na frente, Coelho, Cacierra, estes 11 iniciais do Galo, prováveis para enfrentar então hoje a equipe celeste no clássico no gigante da Pampulha. Para mim o Fred vai ser muito titular. Ele é o principal desta equipe, né, que chega realmente para mudar o patamar atleticano. Inclusive, no Beira-Rio já fardou a braçadeira de capitão no segundo tempo logo que entrou, né? Então assim, hoje é realmente a sua estreia como titular e aqui no estádio Mineirão. Castanho, eu também vejo com bons olhos essa titularidade, mas ele briga muito com Alan Franco nesta posição. Ele entrou muito bem também lá no Beira-Rio, jogou também muito bem aqui na Arena MRV contra o Grêmio, na vitória atleticana por 3-0. Então acho que ele também vem buscando essa titularidade. Outra dúvida em relação ao Cacierra, né? Se vai vir entrar Cacierra, Reinier ou Thiago Borbas, mas pra mim o Cacierra entra como titular. Eu acho que se sobressai, viu, Fael? Pra mim, assim, o Cacierra vem realmente muito forte pra jogar hoje, então, no Gigante da Pampulha. Mais de 3.500 torcedores atleticanos já estão confirmados, tá? Os ingressos para a torcida visitante esgotaram, assim, com menos de 5 minutos de venda. Já não tinha mais ingressos a serem comercializados no site do Galo. Então, teremos casa cheia também para o lado da massa. A gente sabe que essa pressão atleticana vai fazer efeito, vai ser a mudança de chave pra esse clássico de hoje, então, válido pelas quartas de final da Copa do Brasil. Jogo importante, jogo duro, o Galo que tenta ir então para a 12ª partida consecutiva sem nenhuma derrota desde o dia 24 de maio. Pois é, meus caros, o Galo mudando realmente a estratégia de jogo, técnico Eduardo Domingues conseguindo resultados importantíssimos, principalmente depois da paralisação para a Copa do Mundo, o Atlético chegando então desde a parada para a Copa, sendo uma das únicas equipes invencíveis, né, que ainda não perdeu nesta as competições que está disputando. Então é realmente um time muito forte e agora então terá um clássico pela frente, meus caros.
14: estou apostando muito nessa principal característica do Barba, que é pensar defensivamente. O Galo viveu uma sequência de 13 jogos sofrendo gol todos os jogos. E, repito, dos últimos 11 em 7, o Barba não sofreu gol. Aliás, o time do Cruzeiro vem sofrendo muitos gols. Daquele amistoso contra o Grêmio pra cá, sofreu contra o Grêmio, contra o Internacional, contra o Botafogo, contra o Mirassol, contra o Flamengo, contra o Corinthians, contra o Flamengo e contra o Flamengo. Apenas contra o Coritiba e os dois contra a Chape, que está destino selado no Campeonato Brasileiro, o Cruzeiro passou sem sofrer gols. Então é um time que tem sofrido gols praticamente todos os jogos. Essa sequência aqui eu acho que é um número muito grande de jogos que o Cruzeiro sofreu gol. E eu espero que seja um desses jogos que o Galo consegue amarrar o meio-campo, trancar a defesa e o Everson praticamente assiste. Tá difícil pro Everson, que é mau cronômetro, como ele costumava fazer em alguns clássicos. Senão vai ter que tirar um jogador de campo, né? Pela cera do goleiro ali. Pode render cartão também. Então é um Galo que precisa ter um mental muito forte, concentração. Quando você tem um Galo concentrado, ligado no jogo, o Galo passa batido sem sofrer gols e o Everson pouco trabalha nos jogos. Então, essa é a minha esperança no Barba Ball, mais que 1-0 é basquete.
12: É verdade, tá rolando esse boato aí, né? O Barba Ball mais 1-0 é basquete. E aí, quando o Atlético venceu bem contra o Grêmio, né, o Fael, a galera pegou onda no Barcelona, né?
14: Que aí... Barba de Munique.
12: É o Barba de Munique, mas o terceiro gol do Atlético, eu vi muita galera falando Barbacelona, porque a bola saindo de pé em pé, desde lá de trás, aquela coisa bem construída. Mas hoje o Play, ele já tá falando aí, então traz ele pra cá. O nosso querido Marcos Botelho vem com a rapidinha do Cruzeiro agora, Botelho.
15: Então vamos lá, é o seguinte, passamos anteriormente o provável Cruzeiro. Ao menos um estreante deve ser titular no clássico contra o Atlético logo mais, que é o atacante Wesley. E além do Wesley, outros 5 jogadores podem estrear com a camisa do Cruzeiro em um clássico. O Gabriel Rojas, que está aí na iminência também de ser titular, ele ou o Vidalba, a tendência é que seja o Vidalba. O Zé Lucas, excelente Zé Lucas, né? Os também atacantes Lúcio Rodrigues, João Costa, que assim como Wesley vieram da Arábia Saudita, e o cria Kaique Kenji, desde o ano passado, como profissional do elenco do Cruzeiro. Kaique Kenji ainda não jogou um clássico contra o Atlético, a verdade é essa. Então são esses os 6 nomes que podem estrear em um clássico, claro, com a camisa do Cruzeiro, logo mais às 9 horas diante do Atlético, ou durante o jogo também, né, entrando na condição de suplentes. Mas é isso. Gabriel Rojas, Zé Lucas, Wesley, Lúcio Rodrigues, Kaique Kenji, Lúcio Rodrigues e João Costa, esses 6 jogadores podendo estrear com a camisa do Cruzeiro diante do Atlético, meus amigos.
16: Marquinhos, meu filho, você é fera como sempre. E aquele negócio, o Wesley realmente vai ser titular no time, mas repito, Lucas Vidalba, protocolo Lucas Vidalba na lateral esquerda e vovô Fagner na lateral direita. Quem dera ser um peixe, para em teu límpido aquário mergulhar. Tô nem podendo cantar e tô aqui, né? Pois é, pessoal, então é o seguinte, hoje o Cruzeiro tem que ter tranquilidade, porque por mais que o Atlético venha num momento, digamos, de mais resultados do que de qualidade apresentada em campo, o Cruzeiro tem qualidade e futebol, além de ter rolado os confrontos mais difíceis com o Flamengo, né? Isso pode ter dado uma força maior pro time cruzeirense. Estou confiante nisso pro resultado sair positivo hoje no Mineirão. Vamos, Cruzeiro!
12: Tá aí, muito obrigado, Botelho, obrigado também ao Gão. Hoje o Play tem um áudio do nosso querido amigo, o Oliveira. O Oliveira mandou mais um áudio pra gente. E ele falou aí diretamente com o Fael Oliveira, hein?
17: Amigos da TMC, BH, alguma coisa eu vi de lustro no comentário ainda há pouco do representante do Atlético Mineiro aí. Realmente o Inter é um time ruim demais. Mas mesmo assim não perdeu do Atlético Mineiro. Se lembra? Não adianta, vocês têm que sair de cima do muro. Quem vai ganhar, quem vai se classificar é o Cruzeiro, porque tem um time muito melhor, tá certo? E vai ser 2 goleadas e acabou a história. É isso aí.
14: Contra o Inter realmente foi difícil. Contra o Cruzeiro foi fácil, foi 3-1.
12: E rapaz, direto e reto, nosso querido Fael Lima, antes de chamar a Giovana Oliveira, tem um outro colega aqui, ó, o Vender, mandou mensagem pra gente. Ele manda o seguinte: boa noite, galera. Eu, como torcedor do Coelho, vou torcer pra empatar os dois jogos. Quero que dispute nos pênaltis. E você sofreu muito. Esse daí só quer ver o circo pegar fogo, né, Fael?
14: De sofrer, esse aí tem, tá? De sofrer, meu amigo, você é PhD em Harvard.
12: É, rapaz, esse ano a coisa tá complicada pro Coelhão. Ano passado já teve também. E Coelhão, vamos fazer o torcedor americano sorrir também, porque tá difícil, viu? Ô Giovana, vem pra cá, Giovana.
18: Rapidinho aqui, meus amigos, vou falar sobre o Savinho. Nossa, aquele grande Savinho, sabe, que acabou sendo vendido do Galo para a equipe, para o Grupo City, né? Foi pra lá em 2022, uma venda que não foi nada favorável para a equipe atleticana, para o clube alvinegro. Os torcedores do Galo, na época, xingaram muito a venda da diretoria atleticana. E agora, então, o Savinho, que estava no Manchester City, foi vendido para o Tottenham. Pois é, mais um clube inglês, e agora Savinho então indo para o clube londrino, vai reforçar por 5 temporadas, vai vestir a camisa 17. O Galo, meus caros, tem ainda a questão da bonificação em relação ao mecanismo de solidariedade da FIFA, tá? O Atlético tem direito a 2,5% do valor da transferência. O pessoal londrino, o pessoal da Inglaterra, falou assim que esta venda foi de aproximadamente 99 milhões e 400 mil euros. Então o Galo pode receber uma bagatela de 13 milhões de reais por esta venda do Grupo City para o Tottenham. Então Galo conseguindo uma bonificação pela venda do Savinho, amigos.
12: Tá certo, tá certo. Muito obrigado, minha querida Giovana Oliveira. E agora eu vou dar uma boa noite a ela, exatamente a que acabou de falar, nossa querida Giovana Oliveira. Se já tiver disponível, minha amiga. Opa! E aí, tá boa? Como que tá aí?
19: Ótima! O clima daqui do Mineirão, boa noite também pro Fael, né? Gil Play, todos os nossos ouvintes estão ligados aqui no 88.7. Meus caros, já estamos já com alguns torcedores atleticanos chegando aqui no Gigante da Pampulha, tá?
12: Então vai.
19: Galera começou a entrar às 6 horas da noite, ele tá no Galo, não sei o que, não sei o que. Hoje o clima vai estar daquele jeitão, 2.500 torcedores atleticanos aqui para realmente fomentar e fazer com que o Galo consiga uma vitória importante, porque hoje a vitória é muito importante. A gente sabe muito bem, né, Fael, Danilo, claro que o empate já tá ok, mas assim, um triunfo dentro da casa dos caras seria essencial para essa noite.
12: Tá aí,
14: corrigindo, Giovana, não é na casa dos caras, porque inclusive estão para ser despejados agora de novo. O Cruzeiro não tem casa, né, com o Cruzeiro mandante.
19: Isso, e aí tá o estádio pagando, é do governo, tá, né?
16: O Cruzeiro joga dois jogos em casa.
14: Tá pagando.
16: Mineirão por os campeão e a arena que é minha, que eu chamo de, como é que eu diria? Plantação. Quando eu vou lá, eu planto a mandioca.
14: O Cruzeiro quando é mandante, eu coloquei aqui agora há pouco a quantidade de jogos que o Galo tem resultado melhor, mas a gente não fica comemorando porque não é
16: estádio, empates.
14: Porque não é estádio do Cruzeiro, não tem graça. Então assim, o governador daqui a pouco tá mandando embora, devolve pintadinho, coloca as cadeiras de volta lá, que era um barraco aí do jeito que eu deixei.
16: Engraçado que o governador, quando falou assim, podemos vender, Pedrinho falou assim, bota preço. E se bobear, se botar preço nesse time do outro lado aí de Vespasiano aí, ó, o Pedrinho faz essa lista ficar azul, pinta essa árvore de azul aí, vira galinha pintadinha, e você vai ter que torcer pro time de azul, viu, Fael? Abre o olho.
14: Eu acho que é a 50ª vez que eu vejo o Cruzeiro tendo estádio, né? Com Perrela, acho que foram 15, com turcos, portugueses, libaneses, né? Então, de vez em quando, o Cruzeiro tem um estádio. Teve um lote em Betim outro dia, que os cruzeirenses estavam lá visitando o lote vazio, né? O lote vago, fizeram festa lá, é isso.
16: Quem Mas o melhor casa... foi o puxadinho, tem ali no Califórnia, porque nem o atleticano gosta dele. Nem o atleticano gosta dele. Não vai lá.
14: Quem não tem casa fica visitando o lote vago aí.
16: Mineirão é meu puros campeão. Segue o programa aí, papai.
14: Coloca as cadeiras de novo, pinta a parede aí e devolve o barraco, meu salão de festa.
16: E arruma lá seu estúdio lá, porque você falou que a acústica era ruim.
12: É, rapaz. Tá aí a provocação de ambos os lados aí. Vou chamar novamente o nosso querido Marcos Botelho. Ô Botelho, faz o encerramento do Cruzeiro aí, por favor.
20: Mas não sem antes dizer que o governo de Minas está doido para vender o estádio Governador Magalhães Pinto para o Cruzeiro. para o Cruzeiro, para aí se tornar a toca da Raposa 3 de forma oficial. Aí não é invenção, é o próprio governador que está dizendo isso.
16: Fael, se quiser ter uma Ritalina aqui, um Clonazepam, tá? Pra você tomar, fica tranquilo. Só que não vai ter a saia da mamãe pra você esconder não, viu, filho?
20: É, e na toca da Raposa 3, o ônibus do Cruzeiro chegou, tem alguns minutinhos. Já está aqui o elenco do Cruzeiro chegando no Mineirão, casa do Cruzeiro. E quem sabe hoje o Cruzeiro com o Vidalba na lateral esquerda. E fica aí a dúvida também do Fagner começar ou não esse jogo de hoje, viu, meu caro Danilo Marra?
12: É isso, muito obrigado, meu querido Marcos Botelho. Obrigado também ao Gão e a Giovana Oliveira, que participaram daí diretamente do Gigante da Pampulha. Fael, fecha o galo pra gente.
0: Não tem estádio pra jogar, ô oh, galo, olê.
21: Boa noite pra todo mundo, daqui a pouco a gente se vê na transmissão do jogo.
16: É isso. Com microfone pra cantar, JBL replicar.
12: É, o Fael tirou o fone aqui, mas o Gão disse assim, com microfone pra cantar, JBL replicar.
21: Ô cara, 10%, você vai ver hoje, é tradicional no Brasil, todo mundo que visita o Mineirão fala que a torcida do Cruzeiro só é bom em ligar a lanterninha de celular.
12: É isso, vamos encerrando o programa, porque a gente tem que chamar mais um trânsito aqui com o nosso querido Pedro Gonçalves, vai trazer as informações com relação ao caminho pro Mineirão. Hoje o nosso Papo de Craque, segunda edição, vai ficando por aqui. Um abraço a todos. A partir de 8 horas, transmissão com pré-jogo, esquenta e tudo mais, direto do Mineirão, com essa galera que acabou de falar com você. Um abraço!
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23: 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Caminhos para o Mineirão. Nesse momento, a Avenida Antônio Carlos tem filas já da Lagoinha, indo assim até o Viaduto São Francisco por excesso de veículos. Carlos Luz também tem lentidão do Cemitério da Paz até a Praça Pedro Melo. Nesse caso, o motorista escolha sua rota e paciência. Orla da Lagoa da Pampulha, na Avenida Tarcísio Negrão de Lima, também tem trânsito ruim. Por ali é o acesso de torcedores do Atlético. E para você que vai na ida ao centro, Carlos Ludes e Antônio Carlos tem trânsito bom. 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
27: Olá, boa noite.
26: Boa noite para você que nos acompanha em todo o país.
27: Terça-feira, 25 de agosto de 2026.
26: Vamos aos destaques do dia.
27: Proteção no ambiente digital.
26: TikTok é multado em 153 milhões de reais por irregularidades no tratamento de dados de crianças e adolescentes.
27: E plataformas digitais têm até 17 de setembro para publicar relatório sobre medidas adotadas para a defesa desse público na internet.
26: Quem fala sobre o assunto é Fabrício Lopes, da Agência Nacional de Proteção de Dados.
28: Ele é uma maneira que a empresa tem de contar para a sociedade todos os seus esforços e processos que ela está fazendo para obedecer ao ECA Digital, especificamente no que se refere a lidar com denúncias.
27: Microempreendedores individuais podem prestar serviços a órgãos vinculados à administração federal.
26: São atividades, serviços como manutenção e pequenos reparos. Natália Koslick.
29: Nesta terça-feira foi publicada no Diário Oficial a atualização de 2 editais que acrescentam 136 tipos de serviço à plataforma Contrata Mais Brasil.
27: Mês da gestante reforça a importância do pré-natal desde os primeiros sinais da gravidez.
26: Cuidados com a saúde da mãe e do bebê começam ainda no início da gravidez. Graziele Bezerra.
29: O pré-natal é o passo mais importante para uma gravidez saudável, tanto para a mãe quanto para o bebê.
27: Hoje, na apresentação da Voz do Brasil, eu, Luciana Vasconcelos e Luciano Seixas.
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27: empresa ByteDance, controladora da rede social TikTok, foi multada em 153 milhões de reais por não garantir segurança de dados de crianças e adolescentes.
1: Entre as irregularidades apontadas pela Agência Nacional de Proteção de Dados estão o vazamento de informações e o direcionamento de publicidade a esse público.
27: A controladora da TikTok se comprometeu a fazer mudanças.
2: A decisão é resultado de um processo de fiscalização que identificou irregularidades nas duas formas de acesso ao TikTok, com e sem cadastro. Segundo a NPD, Agência Nacional de Proteção de Dados, a plataforma tratou dados de crianças e adolescentes sem uma base legal adequada e não adotou medidas suficientes para impedir esse tratamento e o cadastro desse público, explica Fabrício Guimarães Lopes, superintendente de fiscalização da NPD.
3: É um processo longo, né, que resultou nessa multa de 153 milhões.
5: A empresa não estava tomando as medidas necessárias para impedir que crianças e adolescentes acessassem a plataforma dela, e esse tratamento, além de ser em desacordo com a lei, acabou também sendo utilizado para oferecer publicidade para crianças e adolescentes no ambiente que a gente já sabia que não era apropriado para ela.
2: A NPD determinou ainda a eliminação dos dados coletados de forma irregular e a ByteDance se comprometeu a implementar um plano de conformidade para melhorar a proteção de crianças e adolescentes no TikTok. Entre as medidas estão configurações de privacidade mais restritivas para menores de 16 anos que só poderão ser alteradas com autorização dos responsáveis, além do reforço da supervisão parental e de filtros de conteúdo. Medidas que são fruto da fiscalização da agência reguladora, garantiu a diretora da NPD, Lorena Gilberti Coutinho.
6: A atuação da NPD, ela não se resumiu a essa multa que foi imposta. Muito mais importante que isso foram as melhorias trazidas, né, que foram incorporadas ao modelo de negócio da empresa e que vão trazer um ambiente muito mais seguro para crianças e adolescentes.
2: O diretor-presidente da NPD, Valdemar Gonçalves Orunho Júnior, destaca que outras plataformas também estão sendo analisadas para que os direitos de proteção de dados sejam garantidos.
7: É ficar bem claro que nós estamos atuando, é uma atuação bastante técnica, bastante em cima da lei, a Lei Geral de Proteção de Dados, agora também com o nosso ECA digital.
2: A decisão ainda pode ser contestada pela empresa no Conselho Diretor da NPD, no prazo de 10 dias úteis. Reportagem Pablo Mundim.
1: Em nota, a plataforma TikTok informou que apresentou um plano de conformidade à NPD, que foi aprovado pela agência no ano passado.
27: A empresa diz que a multa se refere a um período anterior a 2021 e não reflete as medidas implementadas pela plataforma, como a adoção de 50 recursos e configurações voltados para a segurança de crianças e adolescentes.
1: Provedores de aplicações de internet, como as plataformas digitais direcionadas a crianças e adolescentes, devem publicar relatório até 17 de setembro sobre medidas de proteção a esse público.
27: A jornalista Mariana Jungmann conversou sobre o tema com Fabrício Lopes, superintendente de fiscalização da Agência Nacional de Proteção de Dados. Vamos ouvir.
8: Olá, superintendente, muito bem-vindo à Voz do Brasil. Vamos começar falando um pouco sobre o trabalho da NPD, a Agência Nacional de Proteção de Dados, né? É um órgão relativamente novo que foi instalado em 2020. O senhor pode explicar para a gente, né, para o nosso ouvinte, qual é a função da agência, suas áreas de atuação?
3: Olá, Mariana, bom dia e bom dia a todos que estão nos vendo e nos ouvindo. A Agência Nacional de Proteção de Dados, ela começou para garantir que dados pessoais de cidadãos brasileiros fossem tratados com respeito, sem abusos. O fato das pessoas poderem coletar informações sobre nós e trabalharem com elas não permite que as pessoas façam qualquer coisa com essas informações. O uso desse dado tem que ser legítimo e nunca pode ser em detrimento do cidadão, do titular de dados. E recentemente a gente teve alguma ampliação das nossas competências, mas acho que a gente posso explicando isso ao longo do período também.
8: Eu ia justamente comentar isso. Mais recentemente a NPD ganhou aí mais notoriedade porque é o órgão responsável por fiscalizar as plataformas digitais no que se refere ao cumprimento do Estatuto Digital da Criança e do Adolescente, que foi aprovado no ano passado e que tem aí um impacto muito grande, né? Como que é feita essa fiscalização? Quais são os pontos principais que a NPD observa, então, ao fazer a fiscalização sobre o cumprimento do ECA digital?
3: Nós já vimos fiscalizando
5: em função da nossa competência de proteger dados pessoais, vários temas que tangenciavam a proteção de crianças e adolescentes no ambiente digital. Então, quando foi proferida a lei, editada a lei, e ela depois entrou em vigor, nós ampliamos aquilo que a gente podia fazer no ambiente digital para proteger crianças e adolescentes. Então, a gente trouxe os métodos de fiscalização que a gente tinha para a proteção de dados pessoais para dentro do ECA digital também. É uma lógica em que a NPD procura conhecer o setor. Então a gente faz um monitoramento, e esse monitoramento ele trabalha inclusive com informações que a própria sociedade encaminha para nós, que a imprensa encaminha para nós, que o Ministério Público e as autoridades também encaminham para a gente, que a gente faz uma grande condensação dessas informações para que a gente tenha condições de escolher para onde apontar a nossa fiscalização e o nosso foco. É um universo muito vasto, a gente precisa priorizar, e essa priorização não pode ser com base no humor, do bom humor do fiscal. Tem que ser com base em dados, em fatos que consigam orientar a nossa atuação e que ela esteja em sintonia com aquilo que a sociedade traz para a gente como urgência, como necessidade para ela.
8: Agora, a gente está num período importante também para essa fiscalização, porque está correndo aí o prazo para essas empresas entregarem os relatórios de transparência sobre o acesso de crianças e adolescentes, né? Quais são as informações que tem que estar nesses relatórios e para que eles servem?
5: O relatório de transparência, vamos lá, acho que vou começar dizendo para que ele serve. Ele é uma maneira que a empresa tem de contar para a sociedade todos os seus esforços e processos que ela está fazendo para obedecer ao ECA digital, especificamente no que se refere a lidar com denúncias. Porque, e há um cuidado, um balanço muito sensível no ECA digital, que é, não é a NPD quem faz o controle do que pode e não pode ficar no ar. Esse controle, ele é um controle dividido entre o titular de dados, entre o pai da criança adolescente, entre a própria criança e a plataforma, em que as pessoas indicam para a plataforma aquilo que elas entendem que é uma violação, e a plataforma recebe aquela demanda e precisa avaliar e retirar do ar no tempo correto. A NPD garantir que essa conversa entre titular, entre cidadão e criança e a plataforma aconteça conforme as regras da lei. E aí o relatório de transparência é uma maneira que essa empresa tem de contar para a sociedade o que ela já está fazendo. Porque é um pouco diferente ela mandar um relatório só para a gente avaliar aqui. Na verdade, a ideia é que isso seja público e que a sociedade consiga, inclusive, pegar essas informações e fazer pesquisa e montar indicadores. Então, a ideia do relatório de transparência é isso. O que vai ter lá? Vai ter, por exemplo, informações como quantidade de denúncias que ela recebeu, o tempo médio de tratamento, de onde ela mais recebeu denúncia, qual foi o tipo mais de denúncia que ela recebeu, quais são os processos que ela costuma fazer, quantas ela atendeu, quantas ela não atendeu, como é que é o processo para lidar com isso. Então, é mais ou menos essa a ideia dela, a empresa trazendo para a sociedade como é que ela está operando, colocando em prática aquilo que a... Até mesmo com um elemento de verificação. Se uma instituição, por exemplo, fez várias reclamações para a plataforma e não aparece no relatório, alguma coisa está errada.
8: Bom, recentemente a NPD determinou a suspensão, né, das transmissões ao vivo pela plataforma Discord. Esse ato ocorreu após um caso de suicídio de uma criança de 13 anos durante uma live na plataforma e foi uma medida cautelar. Existem outras cautelares, superintendente, que podem ser adotadas contra a plataformas, né? E em caso de descumprimento delas, o que pode acontecer? As plataformas podem ter atuação suspensa no Brasil ou isso depende ainda de autorização judicial? Como é que funciona?
5: Bom, quando é falta cautelar, a gente tem competência e poder legal para emitir cautelares, Mariana. Está previsto na lei do processo administrativo. Mas essa cautelar também não fica a nosso sabor. A gente tem que demonstrar que existe um perigo e que existe uma grande chance do que a gente está verificando tem amparo na lei ou está contra a lei para a gente mandar parar, que é o fumus boniores e o perigo na demora. E a cautelar, nesse sentido, ela é delimitada pelo seu aspecto utilitário, né? Para que ela serve, o que ela está tentando impedir. Então, não existe uma medida específica, mas eu posso, eventualmente, a NPD pode, em algum momento, determinar medidas adicionais à plataforma na proporção que a gente entender que a gente ainda precisa fazer mais alguma coisa para proteger crianças e adolescentes no ambiente digital. A ideia de uma cautelar, essa é temporária, isso é importante dizer, ela não é para ser permanente, e a gente tem bastante esperança de que a plataforma vai reagir em tempo de diminuir essa incomodação que gera para a população de não ter mais esse tipo de ferramenta disponível. Mas vamos lá, supondo que ela não cumpra a cautelar ou aconteça alguma coisa, a gente tem que elevar o tom da conversa. aí existe a possibilidade da superintendência encaminhar para o conselho diretor pedindo que acrescente a medida cautelar também a uma multa diária pelo descumprimento. E veja, isso aí está dentro da cautelar. A gente pode também, no longo prazo, entender que a empresa não quis cooperar de maneira nenhuma, e aí é importante, a gente vai abrir um processo sancionador e sancioná-la pela violação que a gente entende que acontecia, como também por não ter cumprido a cautelar, e aí a situação vai gradativamente ficando cada vez mais severa para a empresa.
8: Muito bem. Bom, nós conversamos com o Fabrício Lopes, superintendente de fiscalização da Agência Nacional de Proteção de Dados. Superintendente, muito obrigado pela sua entrevista aqui à Voz do Brasil.
5: Muito obrigado, Mariana. Um abraço a todo mundo.
1: Você pode enviar sugestões, denúncias, críticas à agência. O endereço é gov.br/ANPD.
27: Prestadores de serviço têm a oportunidade de trabalhar para mais de 2 mil órgãos públicos.
1: Isso por meio da plataforma Contrata Mais Brasil, que acaba de disponibilizar 136 novas atividades.
29: Nesta terça-feira foi publicada no Diário Oficial a atualização de dois editais que acrescentam 136 tipos de serviço à plataforma Contrata Mais Brasil, ligados à manutenção e pequenos reparos e serviços de apoio a ações institucionais e eventos. Com isso, ficam disponíveis 272 atividades em um único lugar. Na prática, funciona assim. O órgão público informa o serviço que deseja contratar, com a localidade e os prazos. Depois, microempreendedores individuais e produtores da agricultura familiar cadastrados são informados sobre as oportunidades e podem enviar suas propostas. Depois de analisá-las, o órgão público escolhe a mais vantajosa e formaliza a contratação. O uso da ferramenta é gratuito para órgãos públicos e empreendedores, sem cobrança de taxas ou comissões. O valor máximo de cada contratação de serviços pela plataforma é de R$ 13.098. Natália Koslick, para a Voz do Brasil.
27: Dicas do Enem.
4: Oi, meu nome é Bárbara Ribeiro e a minha pergunta é: como eu devo começar a me preparar para o Enem?
27: Quem vai falar um pouco mais sobre a preparação da prova do Enem é o conselheiro acadêmico Yuri Vieira. Ele também é professor de biologia e aproveita para dar umas dicas da área.
9: Fala pessoal, tudo bem? Yuri aqui, vou conversar com vocês um pouquinho sobre o Enem 2026. Esse ano temos algumas novidades aí com relação a contextualizações de questões, como vocês observaram no Enem passado. Na biologia, fiquem atentos ali à ecologia, à fisiologia humana e à genética. Observem que a genética ela vem trazendo ali questões relacionadas à biotech e a vacinas. Ó, conteúdo muito comum. Fique atentos também que as questões do Enem agora ela vem mais contextualizada, né? Então você tem ali uma conexão com outras disciplinas. O foco agora é gerenciar tempo. Não pensem em ficar decorando conteúdo teórico. Esse momento agora é momento de gerenciar tempo de questões. Resolver o máximo de questões que vocês puderem, tá? Deixe a ansiedade de lado. Trabalhe esse tempo cronometrado e sucesso na avaliação.
27: As provas acontecem no dia 8 e 15 de novembro. 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
27: Estamos no mês da gestante, um período para reforçar a importância dos cuidados durante a gravidez.
1: E o acompanhamento começa logo nos primeiros sinais de que vem bebê por aí.
27: Consultas, exames e vacinas passam a fazer parte dessa rotina e são importantes para acompanhar a saúde da mãe e do bebê e prevenir possíveis complicações.
10: O pré-natal é o passo mais importante para uma gravidez saudável, tanto para a mãe quanto para o bebê. Segundo Olívia Medeiros, diretora do Departamento de Gestão do Cuidado Integral à Saúde do Ministério da Saúde, o acompanhamento da gestação é o que vai garantir uma gravidez segura.
11: Iniciar o pré-natal até a 12ª semana de gestação é muito importante. Ela vai sendo acompanhada com consultas, exames, vacinas, testagens. E qual que é a importância disso? Quando a gente descobre que algum problema de saúde está acontecendo rapidamente, a gente traz

0: do parto, existe um plano de parto na caderneta, o pós-parto, aí na caderneta da criança já começa todas as informações desse bebê, os marcos do desenvolvimento, as vacinas, né, as consultas. Essas duas cadernetas cumprem juntos, né, esse papel de acompanhamento.
1: A autônoma Maísa Franciane, de 24 anos, faz o pré-natal do segundo filho em uma unidade básica de saúde no Itapoã, Distrito Federal. Ela está com 23 semanas de gestação e, na consulta de rotina, realizou exames de sangue e teste rápido de sífilis e HIV. Todas as informações da idade gestacional foram para a caderneta, que a acompanha por todo lado.
2: Tudo anotadinho, que é sempre a gente precisa, né? E tendo tudo anotado, vai facilitar também no atendimento. Todo lugar que eu vou, até no ônibus, eu tenho que estar com a caderneta.
1: A enfermeira Kênia Kanayama foi quem atendeu a Maísa e diariamente atende outras futuras mamães. Ela fala da necessidade do registro das informações de saúde na caderneta.
3: Uma gestante com sífilis, ela vai ganhar neném, aí se não tem anotado que ela fez o tratamento, aí corre o risco de ter que a criança tomar injeções desnecessárias, né? Fazer tratamento desnecessário, porque não sabe se a gestante concluiu o tratamento. Então tem que ter essas anotações na caderneta.
1: A versão online da caderneta da gestante pode ser baixada do site gov.br/saúde. Reportagem Graziele Bezerra.
4: No próximo mês serão oferecidas mais de 4.500 vagas em qualificação profissional para mulheres em todo o país.
5: Fique atento às oportunidades no Ministério da Educação.
6: Os cursos são realizados em instituições que ofertam a educação profissional e tecnológica. O programa atende mulheres maiores de 16 anos em situação de vulnerabilidade social, vítimas de violência, com baixa ou nenhuma escolaridade. A ideia do programa é capacitar essas mulheres, incluí-las no mercado de trabalho e gerar renda para elas e suas famílias. As qualificações são de graça e têm carga horária mínima de 160 horas. No total, no mês de setembro, vão ser oferecidos 43 cursos presenciais em 32 instituições de 19 estados. Entre os cursos estão auxiliar de cozinha, cuidadores infantil e de idoso, camareira e editor de projeto visual gráfico. Você pode conferir as vagas disponíveis no painel de oportunidades do Programa Nacional de Acesso ao Ensino Técnico e Emprego, ativando o filtro Mulheres Mil. Mais informações você encontra no site do Ministério da Educação.
5: Priscila Machado, para a Voz do Brasil.
4: A batata caiu 37% nas principais centrais de abastecimento, as CEASAs, do país no mês de julho.
5: É o que mostra o oitavo boletim Hortigranjeiro divulgado hoje pela Companhia Nacional de Abastecimento, a Conab.
4: E além da batata, o tomate e a cenoura também ficaram mais baratos.
5: Segundo a Conab, a redução dos preços é reflexo do aumento da oferta causado pela safra de inverno, como explica a gerente de produtos Hortigranjeiros da Conab, Juliana Torres.
7: A gente teve esse movimento de queda, ele vem acumulado, né? Mês de junho também teve um movimento de queda. Se a gente compara os preços de julho com os de maio, quando o movimento era de alta, a queda foi de 48%, foi ainda mais maior, né? E esse cenário foi devido, né, à alta da oferta da safra de inverno, que forneceu cerca de 20% a mais para as CEASAs. Então, os preços ficaram nesse movimento de queda.
4: Depois de meses de cuidados e recuperação, dois animais silvestres estão de volta à natureza.
5: Um cachorro do mato atropelado enquanto atravessava uma estrada e uma fêmea de macaco prego resgatada com um traumatismo craniano foram devolvidos à Floresta da Tijuca, no Rio de Janeiro.
4: A soltura foi feita pelo ICMBio e pela Secretaria Municipal de Meio Ambiente e Clima, com o apoio de uma clínica veterinária especializada.
8: Um cachorro do mato e uma fêmea de macaco prego precisaram deixar temporariamente a vida livre da floresta para enfrentar um período de cuidados, tratamentos e recuperação. Depois de semanas de acompanhamento veterinário, os dois finalmente voltaram para casa. A soltura foi realizada no Parque Nacional da Tijuca, no Rio de Janeiro, em uma ação conjunta com o Instituto Chico Mendes de Conservação da Biodiversidade, o ICMBio, e da Secretaria Municipal de Meio Ambiente e Clima. A história do cachorro do mato

0: Começou em abril. O macho adulto atravessava a estrada quando foi atropelado e resgatado. Meses depois, uma fêmea de macaco prego foi resgatada com traumatismo craniano. Dentro do Parque Nacional da Tijuca, a soltura de animais não pode ser feita por qualquer pessoa ou instituição. É necessária avaliação e autorização prévia do ICMBio, como explica o agente de fiscalização do ICMBio, Gleidson Correia.
1: O Parque Nacional da Tijuca, ele permite a soltura, mas mediante uma autorização, para que esses animais tenham nenhum vírus e nenhuma bactéria, para que isso não passe para os animais que aqui habitam dentro do Parque Nacional da Tijuca. Essa autorização, ela nos ajuda a prevenir a soltura de animais exóticos.
0: A história também deixa um alerta sobre educação ambiental. A gerente da Patrulha Ambiental da Secretaria Municipal de Meio Ambiente e Clima, Mariana Ribeiro, reforça os cuidados que as pessoas devem ter ao encontrar animais silvestres.
2: A gente sempre tenta orientar que não alimentem os animais, não se aproximem desses animais, porque isso é o que traz risco para o animal, né? O animal, ele começa a ter a oferta daquele alimento e entender que essa aproximação do ser humano é algo seguro quando não é, né? Ele pode ser atropelado, ele pode ser capturado, ele pode ser vítima de várias situações de maus tratos.
0: Caso encontre algum animal silvestre ferido, em risco ou em situação de vulnerabilidade, entre em contato com órgãos de fiscalização e resgate, como a Polícia Militar Ambiental, o Corpo de Bombeiros ou mesmo as Secretarias Estaduais de Meio Ambiente. Reportagem Thaís de Araújo.
3: Estados localizados nas regiões Norte e Nordeste terão a tarifa de energia elétrica reduzida a partir de amanhã.
4: Isso por conta de reajustes tarifários de distribuidoras que operam nessas regiões.
3: Os impactos são para consumidores atendidos em baixa tensão, ou seja, em residências e pequenos comércios.
4: E podem chegar a mais de 10% de redução, no caso da distribuidora Energisa Rondônia.
3: A decisão é da Agência Nacional de Energia Elétrica. As informações estão em gov.br/anel.
4: E essas foram as notícias do governo federal.
3: Uma realização da Secretaria de Comunicação Social da Presidência da República.
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3: Fique agora com as notícias do Poder Judiciário do Congresso Nacional. Uma boa noite.
4: Boa noite para você. Até amanhã.
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7: Supremo debate a constitucionalidade da lei antifacção em audiência pública, conduzida pelo ministro Alexandre de Moraes.
8: Para o STJ, falta de demonstração de dolo específico impede configuração de nepotismo.
7: Policial federal é condenado pela justiça por envolvimento com tráfico de drogas.
8: Boa noite, eu sou Leandro Bezerra.
7: E eu sou Walter Lima.
8: O Supremo Tribunal Federal concluiu nesta terça-feira a audiência pública sobre a constitucionalidade de dispositivos da lei antifacção em vigor desde março.
7: Durante 2 dias, representantes de órgãos públicos, entidades jurídicas, universidades e organizações da sociedade civil apresentaram diferentes posições sobre os efeitos da norma no combate ao crime organizado e na preservação dos direitos e das garantias constitucionais.
8: Os debates abordaram a prisão preventiva automática, regras mais rígidas para a execução penal, a perda antecipada de bens, o monitoramento de comunicações entre advogados e clientes e a transferência de presos para presídios federais.
7: Também foi discutida a criação de um banco de dados sobre pessoas suspeitas de ligação com crime organizado. Participantes questionaram a falta de análise individual para prisão preventiva e possíveis violações ao Estado Democrático de Direito.
8: Outros defenderam medidas patrimoniais como forma de atingir o financiamento e os lucros das organizações criminosas. A audiência foi conduzida pelo ministro Alexandre de Moraes, relator das 4 ações que questionam a lei.
7: As contribuições vão subsidiar o julgamento quando o Supremo decidir se as regras serão mantidas, limitadas às declaradas inconstitucionais.
8: Falta de demonstração de dolo específico impede a configuração de nepotismo.
7: A conclusão é do STJ. Fátima Uchoa.
9: O Ministério Público de Minas Gerais ajuizou ação civil pública pela suposta prática de nepotismo contra um prefeito e as duas filhas dele, nomeadas como secretárias municipais. O Tribunal de Justiça Estadual julgou o pedido improcedente e no STJ a primeira turma negou o recurso especial. O relator ministro Paulo Sérgio Domingues apontou que o fato de o prefeito ter nomeado as filhas como secretárias municipais, ainda que reprovável, sem o elemento subjetivo necessário e a demonstração de prejuízo ao erário, não configura improbidade. Para o relator, isso depende de outros elementos, como fraude ou ausência de qualificação técnica, e nesse caso, a corte local concluiu que as nomeadas possuíam capacidade técnica e não houve favorecimento econômico ou político nem fraude nas nomeações.
10: E se um erro do seu empregador te fizer perder dinheiro na aposentadoria complementar?
11: Quem julga isso?
10: O TST decidiu que é a Justiça do Trabalho. Mila Amaral.
12: O caso é de uma ex-bancária da Caixa que diz que o banco não incluiu uma parcela chamada CTVA no cálculo do plano de previdência dela e isso teria reduzido o valor da aposentadoria. Para o Tribunal Regional de Minas, o caso não era trabalhista e por isso extinguiu o processo. Mas a segunda turma do TST reformou a decisão. Por unanimidade, os ministros entenderam que a bancária não quer mudar o benefício. Ela quer indenização por um suposto ato ilícito da Caixa enquanto empregadora. E em caso de ato ilícito de patrão, a competência é sim da Justiça do Trabalho.
10: Justiça condena policial federal e mais três envolvidos em tráfico de drogas e outros crimes no Aeroporto Internacional Eduardo Gomes, no Amazonas.
11: Denúncia foi apresentada pelo Ministério Público Federal. Repórter Sabrina Menezes.
13: Segundo as investigações, os criminosos recebiam as mochilas com as drogas após passarem pela inspeção do aeroporto. Além de facilitar o transporte dos entorpecentes, o policial também acessava os sistemas da Polícia Federal para buscar e fornecer informações privilegiadas ao grupo. O agente federal foi condenado por tráfico de drogas, associação ao tráfico e lavagem de capitais, com uma pena de 26 anos e 7 meses de prisão em regime inicial fechado, além da perda do cargo. O responsável pela logística e transporte da droga recebeu pena de 16 anos e 9 meses de prisão, além de multa, e os transportadores de 4 anos e 9 meses cada um.
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10: A você uma boa noite.
11: E até amanhã.
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15: Eu sou Paula Groba.
16: E eu sou Humberto Pinheiro.
15: E estes são os destaques de hoje do Jornal do Senado, que começa agora.
16: Incentivo ao futebol e novas regras para programas de milhagem entram na pauta do Senado.
15: Projeto permite abater do imposto de renda doações a projetos científicos.
16: Senado pode renovar mais de 2/3 de seus representantes nesta eleição.
15: Boa noite.
16: Boa noite.
15: Dois temas que fazem parte do dia a dia de milhões de brasileiros podem entrar na pauta do Senado: o futebol e os programas de fidelidade que oferecem pontos ou milhas.
16: São projetos aprovados pela Câmara dos Deputados que agora aguardam a análise dos senadores. Repórter Herman Kulitz.
17: O Senado pode iniciar nas próximas semanas a análise de 3 projetos de lei já aprovados pela Câmara dos Deputados. 2 das propostas tratam de futebol. Uma delas prevê o reconhecimento desse esporte como é jogado no Brasil, como manifestação da cultura nacional e patrimônio cultural e material do povo brasileiro. A outra, alinhada com a proximidade da próxima Copa do Mundo de futebol feminino a ser realizada em 2027 no Brasil, busca incentivar a prática profissional dessa modalidade pelas mulheres, para combater a discriminação de gênero. Também será debatido pelos senadores Aires, o projeto que cria regras claras para que as pessoas possam usar de forma mais ampla as milhas e pontos que acumulam nos programas de fidelidade, inclusive com a possibilidade de venda para terceiros ou sua conversão em dinheiro. Se forem aprovados, sem mudança pelos senadores, os projetos seguirão para a sanção presidencial. Se houver alguma alteração, voltam para a análise da Câmara dos Deputados.
15: E o Congresso Nacional vai analisar mais uma medida provisória editada pelo governo para tentar conter o impacto do conflito no Oriente Médio sobre os preços dos combustíveis no Brasil. Publicada no Diário Oficial da União nesta terça-feira, a MP destina R$3,152 bilhões para ajudar a reduzir os efeitos da alta dos preços do petróleo. O dinheiro será repassado como ajuda financeira do governo a produtores e importadores de gasolina, diesel, gás de cozinha e querosene de aviação.
16: A maior parte dos recursos, R$2,552 bilhões, será destinada à produção e à importação de óleo diesel para o uso rodoviário. Outros R$600 milhões serão usados para combustíveis derivados do petróleo. Segundo o governo, a medida é necessária por causa da alta do petróleo no mercado internacional, provocada pelo conflito no Oriente Médio e da oscilação do dólar. O Brasil também depende da importação de parte dos combustíveis que consome, cerca de 10% da gasolina e entre 25% e 30% do diesel.
15: O governo federal tem até o dia 31 de agosto para enviar ao Congresso Nacional o projeto de lei orçamentária de 2027.
16: Mas antes de analisar o orçamento do próximo ano, o Congresso ainda precisa votar a LDO, a Lei de Diretrizes Orçamentárias. É ela que define as prioridades e as regras que vão orientar a elaboração e a execução do orçamento da União. Os detalhes com o repórter Alexandre Campos.
18: De acordo com a Constituição, a Lei de Diretrizes Orçamentárias orienta o governo a elaborar a proposta de orçamento, mas até agora o projeto da LDO de 2027, enviado em abril para o Legislativo, não foi aprovado. Diante desse cenário, o governo vai se basear num texto que pode ser alterado para apresentar o orçamento do ano que vem. Diogo Antunes, consultor de orçamento do Senado Federal, explica como essa situação vai ser resolvida.
19: De qualquer forma, antes da aprovação da LOA, é necessário que a LDO seja aprovada, exatamente para que a LDO de alguma forma, direcione a lei orçamentária anual.
18: O projeto da LDO de 2027 prevê meta de superávit primário de R$73 bilhões e salário mínimo de R$1.717. No entanto, o governo já anunciou que, por exigências legais, esse valor passará para R$ 1.741. O projeto da lei orçamentária de 2027 deve passar pela Comissão Mista de Orçamento e, posteriormente, pelas duas casas do Congresso Nacional em sessão conjunta.
15: E um novo projeto em análise no Senado pode atrair recursos privados para projetos científicos e tecnológicos desenvolvidos por estudantes.
16: A proposta permite que pessoas e empresas descontem do imposto de renda parte dos valores destinados a essas iniciativas. Repórter Marcela Cunha.
20: O projeto cria a Política Nacional de Fomento à Alta Performance Técnica e Científica, a FOTEC. A ideia é que pessoas físicas destinem até 5% do imposto de renda devido para doações ou patrocínios a projetos aprovados. Para empresas tributadas pelo lucro real, o limite será de 3%. Os recursos poderão financiar equipes de estudantes do ensino técnico ou superior, além da compra de materiais, infraestrutura de laboratórios e participação em competições no Brasil e no exterior. O autor, senador Marcos Pontes, do PL de São Paulo, afirma que a aproximação entre empresas e instituições de ensino ajuda a alinhar a formação às necessidades do mercado de trabalho.
21: Um dos problemas que é muito claro é a participação maior necessária das empresas dentro das escolas e as escolas recepcionarem melhor as empresas. As empresas sabem qual é a necessidade e as escolas elas têm que ouvir as empresas.
20: Entre as iniciativas beneficiadas estão competições de robótica, programação, engenharia, construção de foguetes e satélites, biotecnologia, Olimpíadas do Conhecimento e feiras científicas.
15: As desigualdades que ainda persistem no Brasil foram discutidas nesta terça-feira em audiência pública na Comissão de Assuntos Sociais do Senado.
16: Dois ministros presentes na reunião destacaram a importância de políticas públicas para reduzir as diferenças sociais e garantir mais oportunidades e direitos à população. Repórter Marcela Diniz.
1: O projeto que torna agosto o mês de combate às desigualdades foi apresentado em 2023 pelo então deputado Guilherme Boulos, hoje ministro da Secretaria-Geral da Presidência da República. No debate promovido pela Comissão de Assuntos Sociais, Boulos comemorou dados da ONU que apontam a saída do Brasil do mapa da fome pela segunda vez e a melhora no coeficiente de Gini, indicador usado em estatísticas sobre desigualdade.
2: O IDH, o Brasil pela primeira vez entrou na série do muito alto, que é a dos países desenvolvidos, e lógico, atingimos o índice Gini, o segundo menor nível de desigualdade da história do país.
1: O ministro do Desenvolvimento e Assistência Social, Família e Combate à Fome, Wellington Dias, observou que os resultados poderiam ser melhores com a redução de juros. O senador Paulo Paim, do PT Gaúcho, espera que o projeto que cria o mês de combate às desigualdades seja aprovado na próxima semana na Comissão de Assuntos Sociais.
22: Eu estou tranquilo que esse projeto vai ser aprovado. Eu não tenho nenhuma preocupação. Esse projeto vai ser aprovado, eu espero que seja já na próxima quarta-feira.
23: Eleições 2026.
15: Em 2026, o Senado Federal terá 2/3 de suas cadeiras em disputa, porém o número de renovações pode ser ainda maior.
16: Há estados onde pode haver renovação de toda a bancada de senadores. Quem traz as informações é o repórter Douglas Castilho.
24: Ao contrário das demais casas legislativas, o Senado tem apenas parte de seu quadro de parlamentares renovada a cada pleito. Com mandatos de 8 anos, 54 senadores são escolhidos numa eleição e os demais 27 na eleição seguinte. Porém, o número de caras novas desta vez no Senado pode ser ainda maior. Isso porque, dentre os senadores que ainda têm mandato até 2031, 9 concorrem a outros cargos, como governador e presidente. Se eleitos, abrem suas vagas para seus suplentes e podem aumentar a renovação total do Senado para até 63 novos senadores. O consultor do Senado Federal, Fernando Trindade, explicou como funciona o exercício dos mandatos em campanha.
25: São senadores que estão no meio do mandato. Muitos desses senadores concorrerão aos governos dos seus respectivos estados. A legislação brasileira não considera que haja qualquer incompatibilidade entre parlamentar, seja que parlamentar for, senador, deputado federal, deputado estadual, a permanência no cargo e a concorrência a um outro cargo.
24: Há unidades da federação que podem renovar todos os seus 3 senadores a partir do ano que vem. Um dos casos é Minas Gerais, em que, além das 2 vagas a definir, há um senador em meio de mandato concorrendo ao governo estadual e, se eleito, chamará um suplente. Outro caso é o Paraná. Os 2 senadores atuais, Flávio Arnes, do PSB, e Oriovisto Guimarães, do PSDB, decidiram não tentar a reeleição e a cadeira restante pode ficar para suplente caso o titular em meio de mandato vença a disputa para o governo estadual.
16: Com edição de Paula Groba e trabalhos técnicos de Eliseu Caires, o Jornal do Senado fica por aqui. Acompanhe agora as notícias da Câmara dos Deputados. Boa noite.
15: Boa noite e até amanhã.
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26: Proposta condiciona a diminuição de penas à redução da periculosidade.
27: Audiências públicas vão tratar sobre tarifa zero no transporte público.
26: Comissão debate relação entre preservação cultural e crises climáticas.
27: Deputados apresentam projetos para garantir o bem-estar dos animais.
26: Boa noite. Professora Marcivânia, do PCdoB do Amapá, propõe tipificar como crime a produção, o armazenamento, a venda e o compartilhamento de imagens e vídeos que mostrem maus tratos ou atos de crueldade contra animais. A pena prevista é de 2 a 5 anos de reclusão, além de multa.
27: O projeto também endurece as punições para quem financiar ou lucrar com esse tipo de conteúdo. A ideia de professora Marcivânia é determinar ainda que plataformas digitais removam o material e forneçam informações às autoridades mediante ordem judicial.
26: O projeto permite ao trabalhador faltar 1 dia a cada 12 meses para prestar cuidados a animal de estimação. O autor Valdemar Oliveira, do Avante de Pernambuco, explica que a ausência deverá ser motivada por doença grave, acidente ou recuperação cirúrgica com comprovação de médico veterinário.
27: O texto de Valdemar Oliveira inclui a nova hipótese de falta justificada sem prejuízo do salário. Para ele, a medida busca adequar a legislação à realidade das famílias brasileiras, preservando o equilíbrio das relações de trabalho ao limitar o benefício a um dia por ano.
23: Meio Ambiente.
26: Projeto de Beto Pereira, do Republicanos, de Mato Grosso do Sul, fortalece a atuação das polícias militares ambientais e dos órgãos federais no combate aos crimes ambientais. A proposta prevê punições mais severas para o desmatamento em áreas protegidas e para o uso de fogo sem autorização.
27: A proposta apresentada por Beto Pereira também propõe aumentar as penas para quem produzir, comercializar ou utilizar agrotóxicos ilegais. Segundo o autor, o objetivo é reforçar a fiscalização e proteger a biodiversidade do país.
23: Cultura.
26: Comissão da Câmara debateu a relação entre preservação cultural e mudanças climáticas. A repórter Mônica Tati acompanhou a reunião.
0: Os eventos climáticos extremos colocam em risco não apenas o patrimônio material e os sítios arqueológicos, mas também a existência de acervos de saberes e conhecimentos que são essenciais para a forma de viver de comunidades locais. Essa questão fez o deputado Tarcísio Mota, do PSOL do Rio de Janeiro, pedir uma audiência para debater na Comissão de Cultura da Câmara dos Deputados as questões que envolvem as mudanças climáticas e a preservação do patrimônio cultural. Tarcísio Mota afirma que entender que as sociedades vulneráveis são as que mais sofrem com as mudanças do clima e pensar em mecanismos de prevenção e mitigação é papel da Comissão de Cultura.
3: O colapso ecológico planetário é uma realidade. Nós estamos diante de mudanças climáticas cada vez mais intensas, cada vez mais frequentes, e nada indica que o cenário melhorará nos próximos anos ou nas próximas décadas. Temos urgência em encarar esse desafio, mas não podemos ignorar o fato de que o processo da questão do colapso ecológico já é uma realidade entre nós, no Brasil e no planeta Terra.
0: Os debatedores ressaltaram a importância da criação da Carta Brasileira do Patrimônio Cultural e Mudanças Climáticas. O documento destaca que o patrimônio não é apenas um bem a ser protegido, mas uma fonte dinâmica de conhecimento e de tecnologia social para formular soluções contemporâneas baseadas no território. Riscos como a destruição de paisagens culturais no Pantanal, deslizamentos na Mata Atlântica e a desertificação na Caatinga evidenciam a necessidade de abordagens que salvaguardem os territórios. Todos os participantes destacaram a necessidade não apenas de financiamento formal de ações de preservação ambiental, mas também de adaptações para garantir a mitigação dos efeitos climáticos e a sustentabilidade. Da Rádio Câmara de Brasília, Mônica Tati.
23: Direitos Humanos.
27: Leandre, do PSD do Paraná, assina projeto que permite a pessoas com deficiência ou outra limitação física permanecer sentadas durante a execução do hino nacional e em cerimônias cívicas. A proposta altera a lei que determina a todos que fiquem de pé nessas ocasiões.
26: Leandre argumenta que a ausência dessa ressalva pode causar constrangimento a pessoas com mobilidade reduzida e deficientes físicos. A deputada afirma que a mudança corrige uma lacuna na lei sem alterar o dever de respeito aos símbolos nacionais.
27: Daiana Santos, do PCdoB do Rio Grande do Sul, é coautora de projeto que institui a Política Nacional dos Direitos das Pessoas LGBTQIA+. Ela aponta que a matéria transforma em política de Estado ações destinadas ao combate à discriminação e à ampliação do acesso aos serviços públicos.
26: Daiana Santos informa que o projeto prevê uma rede nacional para integrar programas de proteção em todo o país. A deputada também ressalta que o texto inclui espaços destinados ao acolhimento e ao atendimento multidisciplinar para a população LGBTQIA+.
23: Educação.
27: A Câmara lançou uma frente em defesa das universidades públicas estaduais e municipais. A repórter Noelle Nobre acompanhou a cerimônia de inauguração.
4: Foi lançada na Câmara dos Deputados uma frente parlamentar mista em defesa das universidades públicas estaduais e municipais. O grupo tem como objetivo atuar na interlocução entre essas instituições de ensino e o poder público federal. O coordenador é o deputado André Figueiredo, do PDT do Ceará.
5: Nós precisamos valorizar que essas instituições e fazer que elas saibam que aqui no parlamento elas também serão alvo de atenção, e a frente parlamentar vem muito ao encontro disso, juntar todas essas instituições estaduais e municipais para que possamos também ter um diálogo aberto com o governo federal.
4: A instalação da frente é fruto de uma articulação da Associação Brasileira das Reitoras e Reitores das Universidades Estaduais e Municipais. A associação integra 46 instituições que juntas somam 446 campi e atendem mais de 700 mil alunos. A Frente Parlamentar Mista em Defesa das Universidades Públicas Estaduais e Municipais conta com 183 deputados e 2 senadores. Da Rádio Câmara de Brasília, Noelle Nobre.
23: Previdência.
26: Ibamar Silva, do Podemos de São Paulo, é autor de projeto que garante ao segurado do INSS o direito de escolher a regra de cálculo mais vantajosa da aposentadoria. Para ele, a medida corrige distorções e dá mais segurança jurídica aos segurados.
27: A proposta beneficia trabalhadores filiados à Previdência antes de novembro de 1999, que cumpriram os requisitos para o benefício antes da reforma de 2019. Ribamar Silva também incluiu no texto a revisão de ofício dos benefícios concedidos nesse período com base na regra de transição.
26: Marussa Boldrin, do Republicanos de Goiás, é favorável ao projeto que facilita a comprovação do tempo de serviço de trabalhadores rurais para a aposentadoria. Relatora na Comissão de Agricultura, a deputada afirma que a medida incorpora à lei um entendimento já consolidado pelo STJ.
27: A proposta reconhece períodos anteriores ao documento mais antigo apresentado, desde que haja prova material reforçada por testemunhas. O texto, de acordo com Marussa Boldrin, evita que trabalhadores do campo percam direitos por falta de registros antigos sobre o início da atividade.
26: Wellington Roberto, do PSD da Paraíba, apresentou o projeto que estabelece regras para o uso, por sistemas de inteligência artificial, de informações capazes de prever o risco futuro de doenças. Ele explica que a proposta exige consentimento específico do paciente para a geração desses dados.
27: Wellington Roberto aponta que o intuito é proibir seguradoras, bancos ou empregadores de utilizar previsões sobre a saúde de clientes para impor condições desfavoráveis. A matéria limita o uso desses dados à assistência médica, pesquisa científica e à formulação de políticas públicas.
23: Consumidor.
26: Marangoni, do Podemos de São Paulo, defende a aprovação de projeto que cria novas regras de proteção aos usuários de planos de saúde. Ele explica que a proposta de sua autoria exige que negativas de cobertura sejam justificadas de forma individualizada com critérios técnicos.
27: O projeto de Marangoni também sugere ampliar o direito de contestar decisões das operadoras, com prazos para análise dos pedidos. Pela matéria, se a empresa não responder dentro do período previsto, a solicitação do beneficiário será considerada aprovada.
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23: Saúde.
26: Deputados debateram a criação de um observatório sobre infecções sexualmente transmissíveis entre mulheres. A repórter Silvia Munhato acompanhou.
6: Em audiência pública da Comissão de Defesa dos Direitos da Mulher, foi debatida a criação de um observatório para monitorar a agenda prioritária para o enfrentamento de infecções sexualmente transmissíveis entre mulheres vulnerabilizadas. A medida foi proposta pela deputada Érica Cocai, do PT do Distrito Federal.
8: Construir as condições via emenda parlamentar para que a gente possa fazer este observatório e termos a partir daí a implementação da agenda, indicadores, para que a partir do diagnóstico nós possamos fazer incidência, inclusive sobre as infecções sexualmente transmissíveis e o seu impacto em cada território, que também é diferenciado. Né?
6: A deputada Érica Cocai disse ainda que vai solicitar a inclusão do recorte de gênero no programa Brasil Saudável, que é direcionado para problemas sociais e ambientais que afetam a saúde de pessoas em maior vulnerabilidade social. Uma das metas da agenda relacionada às doenças sexualmente transmissíveis é ampliar em 300% até 2027 o número de usuárias de tratamentos preventivos dessas infecções. As mulheres são muito afetadas por infecções como HIV/AIDS, tuberculose, hepatites virais, HTLV e sífilis, entre elas especialmente as pretas, pardas e das regiões norte e nordeste. No caso da sífilis, por exemplo, 61% das mulheres pretas poderiam ter evitado a doença se tivessem tido acesso ao mesmo tipo de programas que as mulheres brancas. Da Rádio Câmara de Brasília, Silvia Minhato.
9: Justiça.
27: O projeto de Rui Carneiro, do Podemos da Paraíba, estabelece que a atuação perante os tribunais de contas passe a ser atividade privativa da advocacia. Atualmente, outras profissões, como contadores, engenheiros e administradores, podem defender clientes ou apresentar defesas técnicas perante essas cortes.
10: De acordo com o texto de Rui Carneiro, quando a parte não tiver condições de constituir defensor, poderá ser nomeado advogado dativo ou defensor público. Segundo o autor, a medida busca garantir o contraditório, a ampla defesa e o devido processo legal em ações nos tribunais de contas.
23: Segurança Pública.
27: Comissão aprova projeto que condiciona a progressão de pena a exame criminológico. A repórter Maria Neves tem mais detalhes.
11: A Comissão de Segurança Pública da Câmara dos Deputados aprovou o projeto que condiciona a progressão de pena de condenados pela Justiça à comprovação de que o preso não apresenta mais risco para a sociedade. Pela proposta do deputado Kim Kataguiri, do Missão de São Paulo, a redução da periculosidade deverá ser atestada por exame criminológico. De acordo com Kim Kataguiri, embora previsto na lei, o exame criminológico, que deveria funcionar como uma ferramenta central na execução da pena, foi progressivamente esvaziado. O parlamentar afirma que o projeto recupera a importância da avaliação.
12: O exame criminológico, ele é feito, tem uma análise psicológica, tem uma análise de profissionais de segurança pública, né, tem uma análise do próprio histórico daquele sujeito dentro da cadeia. Então, ainda que o sujeito já tenha cumprido o período de pena necessário para progredir, para avançar, ele só terá o direito de avançar quando tiver essas condições atestadas pelo exame criminológico.
11: Ainda de acordo com o texto aprovado, sempre que o exame criminológico recomendar a permanência do preso em regime fechado, a avaliação deverá ser realizada novamente em no mínimo 12 meses. Se a periculosidade persistir, o projeto prevê que o preso poderá cumprir integralmente a pena no regime fixado pela Justiça, sem que isso configure violação de direito. A proposta, que exige exame criminológico para progressão de pena por condenados pela Justiça, ainda terá de ser analisada pela Comissão de Constituição e Justiça. Se aprovada, terá de ser votada também pelo plenário. Da Rádio Câmara de Brasília, Maria Neves.
23: Ciência e Tecnologia.
10: Marreca Filho, do PRD do Maranhão, apresentou projeto que obriga bancos e instituições de pagamento a adotar medidas para prevenir fraudes em operações digitais. Entre as medidas, ele destaca a autenticação com pelo menos dois fatores para movimentações de alto risco.
27: Marreca Filho ressalta que a proposta também prevê bloqueio dos valores ainda disponíveis e aviso ao banco destinatário. O projeto ainda atribui às instituições financeiras a responsabilidade pelos prejuízos quando houver descumprimento das regras ou falha na proteção.
23: Esporte.
26: Vander Loubé, do PT de Mato Grosso do Sul, pretende promover um debate sobre os impactos das apostas esportivas na economia e na saúde pública. O parlamentar apresentou requerimento para que a Comissão de Desenvolvimento Econômico realize uma audiência pública sobre o tema.
27: A proposta de Vander Loubé prevê a participação de representantes do governo, do comércio, de sindicatos e de entidades da sociedade civil. Segundo ele, a discussão deve subsidiar a análise de projetos relacionados às bets, incluindo uma proposta que proíbe a atividade no país.
23: Economia.
26: A Comissão Mista de Orçamento vai realizar uma série de audiências públicas e entre os temas em debate está a tarifa zero no transporte público. A repórter Silvia Munhato tem as informações.
9: A Comissão Mista de Orçamento aprovou 22 requerimentos de audiências públicas com convites para vários ministros de Estado debaterem despesas de suas pastas. Um dos requerimentos foi apresentado pelo deputado Gilmar Tato, do PT de São Paulo, para discutir a implantação da tarifa zero no transporte público. Segundo o deputado, o transporte é um direito do cidadão, mas ele acaba pagando duas vezes para usar.
13: Uma mãe, quando entrega uma criança na creche todos os dias, ela não passa no guichê para pagar R$10 todos os dias. Ou quando um cidadão ou cidadã vai no posto de saúde, numa UPA, para fazer uma consulta, pegar, ela não paga para fazer a consulta. Por que que ela, quando entra no sistema de transportes, ela tem que pagar?
9: Gilmar Tato disse que 146 cidades brasileiras adotam a tarifa zero, até como forma de evitar o trânsito de carros particulares. A audiência contará com representantes dos Ministérios da Fazenda, das cidades e da Casa Civil para discutir fontes de financiamento para a tarifa zero. A comissão também elegeu o deputado Marcelo Álvaro Antônio, do PL de Minas Gerais, como segundo vice-presidente. E as comissões permanentes da Câmara estão fazendo reuniões para aprovar as suas indicações para as emendas ao orçamento de 2026. De acordo com a Lei Complementar 210 de 2024, após a publicação do orçamento, cada comissão recebeu dos líderes partidários, após consulta às bancadas, as indicações dos autores de cada ação. Essas indicações têm que ser agora aprovadas por cada comissão para constar em diatas que serão encaminhadas aos ministérios. A Comissão de Turismo, por exemplo, aprovou 27 ações, no valor de R$30,6 milhões. A maior delas, de 8,5 milhões, foi indicada pelo deputado Esnaldo Bulhões Júnior, do MDB de Alagoas, para o município de Porto Calvo, em Alagoas. O recurso será usado para a urbanização de uma praça. O menor valor foi de R$400 mil, alvo de 3 ações parlamentares. O deputado Valdir Trindade, do Republicanos da Paraíba, também destinou recursos para a construção de praça em Poço Dantas, na Paraíba. Já o deputado Pedro Paulo, do PSD do Rio de Janeiro, destinou dinheiro para apoiar projetos de infraestrutura turística em Barra do Piraí, no Rio de Janeiro. A mesma ação foi proposta pelo deputado Sérgio Brito, do PSD da Bahia, para a cidade de Mulungu do Morro, na Bahia. Da Rádio Câmara de Brasília, Silvio Munhato.
23: Relações Exteriores.
27: João Cury, do MDB de São Paulo, pede a instalação da Frente Parlamentar em apoio à integração União Europeia e Mercosul. O deputado explica que o grupo vai acompanhar a implementação do acordo comercial entre os dois blocos, assinado em 2025.
26: João Cury ressalta que o bloco de livre comércio vai beneficiar setores como a indústria, a mineração e o agronegócio. Na visão dele, a frente é importante para acompanhar as negociações que podem ampliar a participação do Brasil no comércio global.
27: Termina agora o Jornal Câmara dos Deputados, produzido pela Rádio Câmara, com trabalhos técnicos de Everson Urani e apresentação de Val Monteiro e Márcio Aquilissardi. Boa noite.
26: Uma ótima noite para você e até amanhã.
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2: Salve, salve! Você ligado conosco aqui na DMZ, através dos 88.7 FM. Seja muito bem-vindo a mais uma jornada esportiva. É, nessa terça-feira, dia 25 de agosto, agora 8 horas 2 minutos. Sinta aí, meu filho, o clima do Mineirão. Daqui a pouco tem clássico aqui na TMC. É, meu filho, quartas de final da Copa do Brasil. E a TMC chega pesado, meu filho, com a equipe completa para trazer para você todas as emoções, os bastidores e o clima desse jogaço, decisão na Copa do Brasil. E você fazendo da nossa transmissão ainda mais especial, participando através do WhatsApp 31 999 44 88 70. Acompanha também a TMC através do Instagram @TMC Minas Gerais. E já vamos sem demora dar aqui o boa noite. Boa noite, claro, para você, ouvinte da TMC, e boa noite também para toda a equipe presente aqui hoje no Mineirão. Daqui a pouco, a partir das 9 horas, a bola rolando para Cruzeiro e Atlético. É clássico, meu filho. Então, vem a TMC com a equipe completaça para levar tudo até você. Tem a equipe do Cruzeiro, a equipe do Atlético, todo mundo junto, trazendo todas as informações hoje. Já vou dar uma boa noite para todo mundo aqui, porque vai ser assim, ó, atacado. Dá uma boa noite para Giovana Oliveira, Marcos Botelho nas reportagens. A Giovana pegando aí as informações do Atlético, Marcos Botelho trazendo tudo do Cabuloso. Temos também aí o Hugão e o Fael, meu filho, representantes aí da torcida do Cruzeiro e também da torcida do Atlético. E também trazendo os comentários e análise, Léo Dias. E claro, temos aí a dupla de narradores, Cruzeiro e Atlético, Luiz Soares e Felipe Soares, o clã Soares hoje aqui na TMC, trazendo todas as informações, todas as emoções. No primeiro tempo, Luiz Soares. No segundo tempo, a gente vai junto para essa primeira partida das quartas de final, os primeiros 90 minutos dessa decisão. Já vou chamar, já vou acionar a galera aqui, já dando boa noite, passando aí Marcos Botelho e Giovana Oliveira. Daqui a pouco a gente volta aqui para cima. Boa noite, Marcos Botelho, meu filho!
3: Salve, salve, meu, muito boa noite para você, Felipe Soares, boa noite a todos os amigos da Jornada Esportiva, é claro, para o ouvinte TMC, sem mistério, técnico Arthur Jorge manda campo, time titular, com jogadores que a torcida já estava pedindo: Djalba na lateral esquerda, Wagner na lateral direita e o Wesley fecha a trinca de atacantes. É o Cruzeiro em busca do heptacampeonato da Copa do Brasil.
2: Ah, meu filho, é o rei de Copas, mas a gente vai saber também. Do outro lado, o Atlético, as informações, os destaques iniciais com a Giovana Oliveira. Boa noite.
4: Boa noite, meu caro Felipe Soares, boa noite aos nossos ouvintes. Pois é, o Galo vem daquele jeitinho que nós passamos a provar a escalação. A única novidade, Alan Franco como titular na lateral direita. Castanho e Fred fazendo as suas estreias entre os 11 titulares. O Galo vai em busca da vaga para a semifinal, em busca do tricampeonato da Copa do Brasil.
2: É, meu filho, sinta aí o clima, as torcidas chegando, né, aqui no Mineirão. E você vai sabendo minuto a minuto. É, todo o clima do clássico. E aí eu já vou chamar também para participar, já dar a primeira participação aqui na nossa jornada esportiva, agora 8 horas 6 minutos. É, meu filho. Ó, o Hugão, meu filho, boa noite. Falando aí do Cruzeiro, estamos aqui na Toca da Raposa 3. Decisão, Hugão. Quartas de final da Copa do Brasil e é clássico. E aí, eu lembro, quando o Cruzeiro eliminou a Chape, você falou que vem o Atlético. Boa noite, Hugão.
5: Boa noite, meu querido Felipe. Boa noite, Marcos Botelho, Giovana. Daqui a pouco, Léo Dias fala também. Nosso amigo Luiz Soares, daqui a pouco na narração. Senhoras e senhores, aquilo que eu falei. Qualquer coisa diferente de Fagner e Lucas Vidalba seria loucura. Cruzeiro com força máxima para conseguir a classificação e ir, Jojo, rumo ao heptacampeonato da Copa do Brasil. Hepta! Vamos, Cruzeiro!
2: É, e tem provocação, claro, meu filho. Vamos saber, o Gão já falou, também vai falar, chamando para participar, Rafael, meu filho, boa noite! Já, já, então, o Fael participando conosco, porque hoje, em loco aqui no Mineirão, é, o Gão falando do Cruzeiro, da torcida do Cruzeiro, na semana que vem, o Fael em loco também, lá na Arena MRV, falando da torcida do Atlético, as movimentações do Atlético. Daqui a pouco, o Fael, então, participando conosco, eu vou chamar, claro, ele trazendo também toda a análise, os comentários, e aí vai passando as informações durante o jogo. Ô, Léo Dias, meu filho, chega para participar. Boa noite!
3: Muito boa noite, Felipe Soares, boa noite a todos os nossos queridos amigos ligadinhos aqui na TMC. Vamos lá, semana de clássico. Clássico é o super produto de Minas Gerais e os dois times estão em alta. Hoje veremos aqui, assim eu espero, pelo menos um grande jogo de um Cruzeiro que, depois do comando do Arthur Jorge, é líder do campeonato em pontuação conquistada. De um Atlético que se recuperou com Barba Domingues e não perde há 11 jogos. Então a expectativa está lá em cima e tem mudanças táticas importantíssimas nas duas equipes, meu caro Felipe Soares.
2: Valeu, Léo Dias, meu filho. Time hoje pesado aí para você, ligado aqui na TMC. Eu já vou dar uma boa noite também para ele, que vai trazer a narração no primeiro tempo. Ele que tá aí com o time do Atlético, meu filho. Ô, Luiz Soares, boa noite.
0: Muito boa noite para você, Felipe Soares. Boa noite pro Léo, pro Gão, pro Marcos Botelho, Giovanni Oliveira e o Fael, e em especial a nossa audiência rotativa da 88.7. É, meus amigos, é o salão de festa do Galo aqui. O Mineirão já tá pulsando, viu? Os torcedores fazendo a festa. E eu já vou aproveitar para agradecer toda a audiência e já vou acionar mais uma vez. Alô, Giovanni Oliveira, mais destaques do Galo, por gentileza.
4: Ô, meu caro Luiz Soares, bora lá então, porque como eu disse para vocês, né? O Fred hoje vai assumir a titularidade atleticana. Vai assumir hoje, então, entre os 11 iniciais da equipe alvinegra. Ao lado dele, Castanhas, duas novidades. Cassierra se mantém também entre os 11 iniciais, mantendo e se mostrando, né, que o Barba Rodrigues está realmente gostando muito do camisa número 9 alvinegro.
0: Tá certo. Ô, Felipe, o torcedor já tá maluco, porque os dois times, né, já estão escalados. Então aproveita para chamar o Marcos Botelho para trazer a escalação aí, meu amigo.
2: É, vamos começar então com o time da casa, meu filho. Quem manda aqui no Mineirão, porque aqui é a Toca da Raposa 3. Vamos chamar para trazer a escalação do Cruzeiro. E aí, pode subir o hino, meu filho. Ô, Botelho!

0: Universal e quer a sétima taça. Arthur Jorge, quase 70% de aproveitamento no comando técnico do Cruzeiro. Assim escala a raposa mais cabulosa do mundo. Otávio é o goleiro, número 81. A lateral direita é do vovô garoto Fagner, número 23. A zaga tem 15, Fabrício Bruno. E número 34, Jonathan Jesus. O mundo quer Jonathan Jesus, mas ele é do Cruzeiro. A lateral esquerda é de Luquita Vidalba, número 25. O meio de campo começa com Lucas Romero, El Perro e capitão do Cruzeiro. Gerson, número 8, e Matheus Pereira, número 10, maestro gelado, completam a meiuca celeste. O ataque estrelado de número 20, Wesley, 99, Arroio, e 19 para o carrasco atleticano Caio Jorge. O Cruzeiro de Otávio, Fagner, Fabrício Bruno, Jonathan Jesus, Vidalba, Lucas Romero, Gerson, Matheus Pereira, Wesley, Arroio, Caio Jorge. 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
1: Quinto jogo do Cruzeiro na Copa do Brasil, que já soma duas vitórias e vai em busca do heptacampeonato, meu caro Felipe Soares.
2: Ah, tá escalado cabuloso, meu filho. É o Cruzeirão mais cabuloso desse mundo aqui na Toca da Raposa 3. Vou passar a bola aqui pra ele, que também é parte do clã Soares, meu xará de sobrenome. Ô Luiz, tem um outro time aí que você vai falar agora.
3: É, tem o Galo Forte Vingador, que também tá escalado. Alô, Giovana Oliveira! Como é que vem o Clube Atlético Mineiro?

0: as vitórias e hoje vai em busca de mais um triunfo dentro de casa, que o Mineirão é a casa do Galo, é o salão de festa alvinegro. Galo está escalado sob o comando do técnico Eduardo Domingues, com 22, Everson no gol, paredão atleticano com camisa número 22, abrindo a lateral direita, eita, 21, Alan Franco, Rodresson de 4, 14, Vitor Hugo, e pela lateral esquerda, 6, Renan Lodi. No meio de campo, 8, Maicon, 15, Castanho, 11, Bernard, e a grande novidade, 7, Fred. Na frente, 28, Coete, com a 9, o Cassierra, que hoje vai só acertar aqui no Mineirão. Galo escalado com Everson, Alan Franco, Rodresson de Vitor Hugo, Renan Lodi, Maicon, Castanho, Bernard, Fred, Coete, Cassierra. Estes os iniciais da equipe do técnico Barba Domingues, em busca de massacrar a equipe adversária no Gigante da Pampulha.
1: Quinto jogo do Atlético pela Copa do Brasil, vai em busca da terceira vitória e do seu terceiro título.
2: Tá certo então, vamos ver se o Fael já tá com a gente. Alô, Fael, boa noite pra você, meu amigo.
3: Ô, meu garoto, que saudade de você, saudade do nosso programinha diário, saudade desse público maravilhoso da TMC. Bora lá para mais uma Copa do Brasil, e é do jeitinho que a gente gosta, parando Minas Gerais. Então, é no Mineirão, eu tenho boas lembranças contra o Cruzeiro no Mineirão. Não estava muito cheio no dia do meu título, não, você abandonou aquele dia, mas foi uma noite muito legal, expectativa enorme pela escalação, imaginando que o Fred poderia ser titular, o que acabou acontecendo, e é o que o atleticano queria, porque esses caras têm estrela. Esses caras chegam para grandes jogos e o Fred tem aí a responsabilidade de conduzir o Galo para um bom resultado hoje, para decidir em casa. Porque o Galo tem casa, pô. O governador tá mandando o Galo embora, não. E o Alan Franco, pelo lado direito, é assim como ele jogou naquele clássico por 2-1, o Preciado machuca, torce o tornozelo ali, e aí o Alan Franco vai pro lado direito, acaba interceptando um passe errado do Cruzeiro, originando o segundo gol, o gol da vitória, o golaço do Hulk, que ele sim, carrasco do adversário, só não enfrentou mais porque o adversário estava na Série B.
2: Tá certo então, vamos acionar também o Gão, para saber da expectativa, essa escalação do Cruzeiro, Gão. O que você espera desse jogo? Uma boa noite para você também.
4: Boa noite, Luiz. Existem umas retóricas do Fael que se repetem, né? Ele gosta bastante de falar de 2014, mas esquece de 2019, esquece do ano passado, esquece da final do Mineiro, esquece quem mais venceu o Atlético no Mineirão, esquece quem mais venceu o Atlético também lá dentro do estádio deles. E aqui o Mineirão, como o Botelho falou, quiser comprar o Pedrinho, faz o Pix e acabou, e é meu por uso campeão. Quem tem mais tem 6, o grande favorito, e vamos pra cima do Atlético. O resto é só blá blá blá do Fael.
5: É isso, meu filho. Pô, esse é o clima de clássico, clima de decisão, Botelho.
6: Tô aqui em frente ao setor Sicoob, bem do outro lado da tribuna de imprensa. Nós temos aqui 6 totens prontos para serem expostos. Evidentemente, se você vê aqui a carequinha brilhando, microfone da TMC sou eu, ó. São 6 totens, porque aqui serão exibidos as 6 taças do Cruzeiro da Copa do Brasil. Depois vai ter um mosaico 3D com as raposas.
4: Quantas taças, Marcos Botelho?
6: 6 taças.
4: Ah. Quantas taças, Marcos Botelho?
6: 6 taças.
4: Quantas taças, Marcos Botelho?
6: 6 taças.
4: Obrigado.
6: E tem a faixa lá, queremos o hepta. Então o Cruzeiro vai exibir as taças em um mosaico 3D bonito. Vai ser a festa na entrada dos jogadores no gramado do Mineirão, bem em frente aqui ao setor Sicoob.
5: É isso, meu filho. Então já vai participando junto conosco. Mais uma vez aí, te convido. Manda mensagem, participar através do WhatsApp 319-9944-8870. 319-9944-8870. Giovana chamou? Não, né? Daqui a pouco então a Giovana.
7: Oi, me perdi.
5: Nada, minha filha.
7: Eu tô ouvindo você falar o número, eu falei,

0: Alexandre aqui também, mas ele não vai fazer parte da relação do jogo. Goleirão Cássio está pronto para qualquer eventualidade, apesar que a fase do Otávio é maravilhosa, né, meu caro Felipe Soares?
1: Ah, meu filho, tá jogando muito aí, meu cria da toca. Daqui a pouco a participação. 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Então, Diegão, já trazendo a participação do ouvinte TMC junto conosco na jornada esportiva. Chega mais.
2: Boa noite, Giovana Oliveira. Bora, bora, Bocata, o Juninho Escola Ferre, Giovana. Ai, credo, o Galão vai ganhar mais uma vez. Seu Luiz Soares, bora, bora. Bocata, o vizinho. Solta esses bombons aí. Manda um abraço aí pro meu chegado, Edson Geraldo aí, ó. O Boca Rica, minha tia Cruz tá aqui escutando. Vamos que vamos, um bom trabalho, uma boa vitória pra nós, Luiz. Giovana, não esqueci de você, hein? Tamo junto. Pega esse bombom do Luiz aí, Giovana. É nós. Pra cima deles, galo.
3: Lá ele, hein? Quero pegar o bombom do Luiz, não.
4: Bicho, calma lá, um grande abraço pro Juninho, pro Boca Rica e também pra dona Cleusa. A galera lá do bairro Casablanca.
5: Não sabia que na transmissão tinha choquito, não, viu?
3: Ai, que delícia!
4: Ai, que delícia!
0: Você é casado, hein, gente?
4: É, por favor, viu? Minha esposa exatamente tá escutando. E, aliás, mandar um beijo pra ela, Stephanie!
3: Beijo, filho, Stephanie!
4: Samuel, minha filha Agatha, sempre acompanhando a nossa transmissão. Ô, Fael, eu perguntei pro Hugão. Daqui a pouco a gente vai fazer essa pergunta pro Léo Dias também. Mas a sua expectativa para esse jogo, Fael?
6: Ah, cara, acho que para qualquer torcedor, acho que vai ser assim pro torcedor colorado, pro torcedor tricolor, torcedor do Grêmio também, que tá vivendo esse mesmo clássico lá. Eu acho que muito superior à ansiedade do torcedor do Palmeiras e do Santos, que eu não vejo uma rivalidade perto do que é o Atlético e Cruzeiro, do que é o Grenal também, né? Eu acho que decide a temporada dos dois clubes. Aquele clube que for eliminado pega uma crise difícil até de reverter na temporada. O Galo, porque vive até um certo inferno desde 2025. E o Cruzeiro, se for eliminado, e eu torço muito para que seja, porque vem de uma eliminação recente para o Flamengo, inclusive que não ganhou diante da sua torcida. Então vejo o cruzeirense muito ansioso, vejo o atleticano muito ansioso, porque sabe que no fim desses 180 minutos é o céu ou o inferno. O futebol é assim, faz parte, você não pode pipocar, você tem que encarar quem que o sorteio definiu que você vai enfrentar. E eu espero um Galo que vem aí, um Galo mais focado, um Galo que vem sofrendo menos gol e um Galo que vem balançando mais as redes também, com o Barba invicto a 11 jogos.
5: Eu e Fael, a gente rivaliza muito, né? Brinca, tem o Alteroso Esporte, aqui também na TMC, mas acho que a análise dele é impecável. A temporada dos dois times se resume a essa partida de hoje. É uma final particular para Cruzeiro e Atlético. Mesmo com o Atlético ainda na Sul-Americana e o Cruzeiro fora da Libertadores, aqui é um jogo à parte, um campeonato à parte. Então, quem sair daqui vencedor, sem dúvida nenhuma, tem o apoio da sua torcida e, mais do que isso, moral total para seguir adiante no restante da temporada.
4: Tá certo, agora eu vou chamar um comentário menos clubista possível. Alô, Léo Dias, uma boa noite pra você. Torcedor, quer ouvir também a sua expectativa, o seu olhar clínico pra esse jogo de daqui a pouco.
7: Boa noite, Luiz. Vamos lá, vamos falar um pouco das equipes. Começando aqui pela equipe mandante, o Cruzeiro, que Arthur Jorge finalmente escutou as preces do torcedor. E eu acho que ele foi... lógico também, né? Claro que você olha para a partida do Willian e a partida do Rojas contra o Flamengo, realmente foi muito mal nas duas partidas. Eu vejo que o Vidalba vinha merecendo essa vaga do time titular, vinha batalhando, deu assistência no último jogo, e o Fagner é o melhor lateral direito que o Cruzeiro tem à disposição. O Cauã Moraes ainda pode ser um grande lateral. O Willian já passou por muita coisa aqui no Cruzeiro. Eu vejo que o Willian, mesmo que um capitão, um grande líder do elenco, hoje é um cara contestado às vezes pelo torcedor e não entrega o mesmo nível de futebol que o Fagner, na minha opinião. Então acerta o Arthur Jorge.

0: Jorge nas laterais, que foi a grande cobrança da torcida do Cruzeiro nos dois jogos diante da Libertadores. Tomei um susto aqui, meu amigo, bomba estourou, mas seguimos aqui. E também o meio de campo é o que o Cruzeiro tem de melhor hoje. O Lucas Romero, de fato, vai fazer essa função de primeiro volante. O Gerson abaixa muito para fazer essa saída de bola, então não necessariamente eles se prendem ali como primeiro e segundo volante, eles invertem muito. O Romero costuma chutar de fora da área e aparecer muito dentro da área. E a escolha pelo Wesley é por conta do jogo de sábado, né, gente? Assim, o João Costa foi receber uma oportunidade como titular, mas foi muito mal. E no segundo tempo, o Wesley ajuda o Cruzeiro a melhorar na partida, a dar dinâmica, é mais técnico e vai pra cima, de um lado que o Atlético até coloca mais reforço defensivo, já vou explicar o porquê. Mas faz sentido a escolha pelo Wesley e pelo Arroy por serem dois pontas de mais drible. Gosto da escalação que manda a campo o Arthur Jorge, que tem como proposta de jogo e deve mandar o Cruzeiro para cima do Atlético aqui. Está jogando em casa e naturalmente é um time que gosta mais de ter a bola. Já o Atlético, me surpreende muito essa mudança, a entrada do Alan Franco na lateral direita. Por quê? Por mais que o Natanael de fato não vinha bem nas últimas partidas, eu imaginei que ele iria talvez com o Preciado, que jogou bem nas últimas partidas que esteve à disposição. Porém, o Preciado é um cara que avança mais, é um cara mais ofensivo, pode ser utilizado até mesmo como um ponta barra ala direita. E o Alan Franco, quando esteve nessa função, foi muito bem. No próprio clássico mesmo, que o Preciado sente uma lesão e ele entra na vaga do Preciado, na verdade o Alan Franco vai para a lateral direita, é deslocado naquela partida, ele rouba uma bola e serve naquele gol do Hulk, o segundo gol do clássico. Eu acho uma escolha coerente de acordo com a parte defensiva, só achei surpreendente. E o Castanho e o Fred como titulares aí, era o que o Barba mostrou claramente na partida contra o Internacional, colocou os dois no segundo tempo para dar minutagem mesmo. O Castanho é um cara mais primeiro volante, foi bem na partida contra o Grêmio. Ficou claro que a ideia de jogo do Barba é ter o Barba, pensa num Castanho junto com o Maico como uma possível dupla de volantes. E eu aposto no Atlético hoje com uma trinca de meio campistas, ou até mesmo com o Fred jogando ao lado ali do Bernard, jogando atrás do Cacierra, mas deve ter o Bernard mais pelo lado esquerdo, fazendo aquela dobradinha com o Renan Lodi. E também o Cuejo, que vem sendo um grande jogador, não jogou naquele clássico que o Atlético vence por 3-1, mas vem sendo destaque nas últimas partidas. E o Cacierra, para mim, é a melhor escolha do ataque do Atlético. Ah, mas ele teve menos gols que o Reinier nos últimos jogos. Mas em termos de jogo, eu sinto que o Atlético joga melhor quando tem o Cacierra à sua disposição, principalmente em um jogo de contra-ataque, que é um atleta que dá muita oportunidade de jogo, gira para um lado, gira para o outro, gera muito jogo, e eu vejo como importante ele nesse contexto de um jogo de contra-ataque. O Atlético deve fazer um jogo mais recuado e jogando nos erros do Cruzeiro aqui no Mineirão, meu caro Felipe Soares.
1: Valeu, Léo, baita análise das duas equipes aí com o Léo Dias. Agora 8:26, ô Botelho, a gente já falou da escalação do Cabuloso, a gente trouxe também com a Giovana a escalação do Atlético. Vamos fechar a ficha do jogo, porque também é assunto a arbitragem. Quem manda o apito no jogo de hoje, meu filho?
2: Ah, são vários nomes que o torcedor cruzeirense não gosta. E a turma tá pesada, hoje tem até quinto árbitro, tá? Nossa, meu céu! O árbitro central é o senhor Flávio Rodrigues de Souza, paulista, quadro FIFA, ele é profissional da CBF, 46 anos. Os assistentes também são do quadro da FIFA, também são profissionais via CBF. O assistente 1 é o goiano Bruno Rafael Pires e o assistente 2 é o paranaense Bruno Bosquilha. Para qualquer eventualidade, João Vitor Coppi é o quarto árbitro e Felipe Alan Costa, o quinto árbitro. O VAR fica a cargo de Wagner Hilway. VAR FIFA, também profissional de Santa Catarina, auxiliado hoje por Elton Nunes de Santa Catarina, esse é CBF, e pro Rodrigo Nunes de Sá, carioca, VAR FIFA, também profissional, tá aí a turma do apito, da tecnologia, para quem vai ficar à beira do gramado com as plaquinhas, até porque só a informação que importa para você, só aqui na TMC.
1: Valeu, Botelho, então o Gão e o Fael também, falando da arbitragem. O Gão, o que pode se esperar para uma arbitragem em um clássico, principalmente num clássico de decisão, quartas de final da Copa do Brasil.
3: Que o Flávio Rodrigues, em nome de Jesus, não seja arrogante ao ponto de não acionar o VAR ou não ouvir o VAR. Que ele tome as decisões corretas dentro de campo. É fato que o Cruzeiro tem um histórico muito ruim quando ele apita, mas que ele possa ter a melhor arbitragem possível, porque eu acho ele horroroso, tanto quanto o Wagner Heuwey, que estará hoje no VAR. Enfim, que eles passem despercebidos e que a gente possa ter, por exemplo, como foi Cruzeiro e Flamengo, mais de 60 minutos de bola rolando, para a gente ter qualidade em campo e muito pouco a se falar de arbitragem.
1: Rafael, é importante a bola rolando, né, meu filho? Quem é protagonista tá vestindo camisa de Cruzeiro ou Atlético. Que a arbitragem faça um bom jogo hoje.
4: Pois é, o Flávio optou. Primeiro que eu achei catastrófica a arbitragem dele no último clássico. Eu achei até uma provocação da CBF colocar o Flávio no Atlético Cruzeiro depois do que ele fez na última partida. Naquele momento não tinha aquela regra da cera. O jogador que demora a sair tem que ficar um tempo fora, que é muito novo pra gente. Mas naquela partida houve um pênalti no Alaminda, ele precisou do VAR para marcar. Houve a expulsão do Kaique, ele precisou ir ao VAR para definir essa expulsão. O pênalti no Caio Jorge ele definiu rapidamente, definiu dentro de campo. A expulsão do Leão, ele definiu dentro de campo, sem VAR. E o amarelo que recebe o Leão, 30 segundos antes, o Fabrício Bruno fez a mesma coisa. O Bernardo dá uma caneta nele, o Fabrício Bruno vai lá, empurra, joga ele no chão, leva o dedo na cara, grita. O Leão faz 30 segundos depois, só que só o Leão recebe amarelo. Uma arbitragem que eu considerei muito ruim, além daquela polêmica depois, né, que o Cruzeirense também tá bravo por causa do Cruzeiro Inter, que acabou culminando na lesão muito grave do Peck.
1: É, meu filho, então todos os ingredientes desse clássico, daqui a pouco a bola rolando, agora 8 horas 30 minutos, as duas equipes ainda no gramado do Mineirão fazendo aquele trabalho de aquecimento, e aí é você junto conosco aqui na TMC, entra lá no Instagram e segue @TMC Minas Gerais, e para você acordar bem informado, Rafael Tebas e Fernanda Câmara te atualizam de segunda a sexta a partir das 5 da manhã no Start TMC. A gente vai seguindo agora do nosso pré-jogo, e aí até para falar das estreias, né? No clássico, o Fael, no caso aí, né? Do Fred e do Castanho, a sua expectativa para essa estreia no clássico, o Fael.
4: Olha, eu só para complementar sobre a arbitragem aqui, eu sabia que eu tinha alguma outra anotação sobre o Flávio. Eu gosto de anotar depois dos jogos, aqui nas fichas que eu faço dos jogos. Ele não expulsa o Arrascaeta contra o Flamengo em 2024-23 ali, e o Arrascaeta participa dos dois gols do Flamengo na virada do Flamengo na Independência, dia 29 de julho de 2023, lembrei agora, foi uma cotovelada no Batalha que inclusive sangrou muito a boca do Batalha. O Wagner Heuwey, pelo menos uns 20 jogos aqui, não achei nenhum BO dele. Mas sobre os reforços do Galo que estão escalando, lá no Papo de Craque eu já destacava a presença do Kevin Castanho, porque o torcedor atleticano se incomodava muito do Alan Franco ser um bom rebatedor, ser um cara que marca muito em cima ali, fica incomodando, é realmente um carrapato no jogador adversário, mas com a bola no pé ele é mais cego, ele não consegue girar o eixo do corpo em direção ao gol adversário, dar um passe mais ousado, um passe de mais qualidade, se for preciso carregar a bola. O Kevin parece ter essa qualidade. Até outro dia, até a chegada do Almada, era o maior investimento, inclusive, do River Plate em um jogador. Em 2026 não vingou, o Coudet não queria usar o atleta, que inclusive o treinador colombiano continuou apostando nele a ponto de levá-lo para a Copa do Mundo. Já o Fred tem um histórico que dispensa comentários na Premier League, na Europa de um modo geral, né? Ele passa no Shakhtar, passa no Manchester, passa no Fenerbahçe também, um grande jogador que vinha jogando em alto nível na Europa. Então existe sim uma grande expectativa, e eu passo ainda um marca-texto, destaco ainda que o Coelho esteve fora do último clássico, então é uma peça diferente em relação ao último confronto entre as equipes. O Lianco estava naquele jogo, foi bem, hoje recupera de mais uma lesão aí, um período de muitas lesões pro Leão.
1: É isso, Ongão. Eu quero saber também da estreia do Wesley no clássico, o que você está esperando, mas você tem um recado para a galera que está acompanhando aqui a TMC, até para falar do melhor lugar aqui do Mineirão para acompanhar o clássico, né, meu filho?
3: O Wesley, no jogo contra o Mirassol, faz uma jogada de efeito que eu não esperava. O Marquinhos, não esperava Bruno Rodrigues, não esperava Wanderson fazer. e tira o Cruzeiro do sufoco naquele jogo, né? Além disso, tem feito grandes partidas, apesar de não aguentar também 90 minutos ainda. Mas tenho boas expectativas com o Arroio também, que foi bem no Mineirão, contra o Flamengo. Cruzeiro vem de 3 grandes jogos contra o Flamengo. Talvez aquele do Maracanã, pouco menos do que a gente esperava. Mas o importante é que o Cruzeiro vem com um peso para esse jogo de 3 grandes jogos com uma grande equipe. 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
1: Valeu, Hugão. Agora 8 horas 35 minutos. A gente segue aqui no nosso pré-jogo. Daqui a pouco tem o clássico, meu filho. A decisão das quartas de final entre Cruzeiro e Atlético. Os primeiros 90 minutos hoje no Mineirão, na próxima terça-feira, lá na Arena MRV. A gente vai agora para um break, para o intervalo. Já já estamos de volta para essa sequência da nossa jornada esportiva, meu filho. Não sai daí, não. É aqui, meu filho. O clássico é aqui na TVC. Quem escuta sabe. A gente volta já já.
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1: Estamos de volta aqui na na TMC, nos 88.7 FM, meu filho. Quem escuta, avança.
9: Ô, Felipão.
1: Agora 8:38. Chamou, Giovana?
9: Chamei, tá? A galera do Atlético acabou de sair aqui do aquecimento. Permanece apenas os três goleiros. Mas a título de informação, nestes últimos 10 minutos de aquecimento aqui, Fred deu uma sentida ali na coxa direita, tá? Na posterior da coxa direita. Ficamos até analisando aqui durante 5 minutos. Ele dava o chute, tentava alongar um pouco a posterior e voltava a colocar a mão na posterior da coxa direita. Então, assim, a ver o que vai rolar sobre isso, mas informação.
1: Ah, Giovana Oliveira ligadaça ali na beirada do gramado. Ô, Fael, ah, então agora surge aí esse problema com o Fred.
4: Sim, na esperança agora de que seja um jogador que está se adaptando aqui ao Brasil, mas ele vinha jogando ao Fenerbahçe. Não acredito que os minutos ali contra o Internacional tenham pesado fisicamente para ele. Acredito que, sabendo que está chegando agora, a carga de treinos para ele também foi diferente. Fred, então, agora a Giovana me deixou perdido, viu? A Giovana me deixou preocupado. Eu já vou nem beber uma água, que eu vou jogar um copo de água na cara para que eu fique menos ansioso pela resposta se o Fred vai para campo ou não.
1: É isso, vamos ficar na expectativa aqui, ó, Giovana, ligada, porque agora também os goleiros deixando o gramado, os goleiros do Atlético deixando o gramado para os vestiários. A equipe do Cruzeiro está terminando ali os últimos detalhes do aquecimento. Você fica por dentro de tudo que rola aqui no nosso pré-jogo. Agora 8:39, a galera participando, meu filho. É clássico, a galera participa e tem provocação. Léo Dias, Fael, Hugão, tem aqui a mensagem do Jeremias do Tupi, tá falando assim, ó, prepara o lombo, Bambu vai gemer pro seu lado, Fael.
4: Pode vir, meu filho, vem tranquilo. Vou falar pra você, até aquele galo que tava no caos ali, ganhou de 3-1 pro Cruzeiro, hoje, então, meu amigo, não vai nem sofrer, meu. O galo garante essa classificação hoje.
1: É isso, Hugão. Ô, Botelho.
2: Primeiro, depois
1: eu falo. Bom, então aí agora o Fred talvez nem vir pra sequência. A Giovana vai.
3: Ô, Felipe, quero saber de Fred não. Quero saber de Matheus Pereira. Quero saber de Gerson. Quero saber de Lucas Romero. Caio Jorge, que é o pai deles. É isso que eu quero saber. Tem nada a ver com a vida ruim deles, não. É eles que lutem pra lá, irmão.
1: É isso, meu filho. É assim, clássico assim, meu filho. Ô, Fael.
4: É. Só pedir pra galera baixar um pouco o som ambiente, porque a torcida do Galo tá cantando muito alto. Tá até difícil pra ouvir o que vocês estão falando.
3: É, meu filho. Não sei se você sabe, meu filho, mas a imprensa fica do lado da torcida do Atlético. A Máfia Azul fica do outro lado. Agora, é o Cruzeiro fazer gol e ó, e aqui não tem caça JBL pra ajudar não, viu?
1: É muito sobre isso. No início tá todo mundo aqui, tá falando, mas durante o jogo, aí as coisas vão mudando. Ô, Botelho, e a galera tá chegando também aqui pro Mineirão.
2: Exato. Convido você e todos os amigos a olharem à direita, setor amarelo superior, as bandeiras de mastro, fazendo menção aos títulos do Cruzeiro da Copa do Brasil. Ali tem uma bandeira com a Taça Libertadores de 76, aí nós temos ali o Wilson, o Piazza com a taça na mão, capitão de 76. As taças da Copa do Brasil são 6. Sorim com a taça de 2000, Nonato com a taça de 96, Romero com a taça de 18. Ali me parece ser o Roberto Gaúcho com a de 93. O Hugão pode até me corrigir, mas é o Gaúcho que tá ali, me parece, com a de 93.
3: Roberto Gaúcho.
2: Ah, ele com a de 93, em cima lá, ó. A de 2017, nós temos o Fábio. E a Libertadores de 97 é o capitão Wilson Gotardo. Agora o detalhe, meus amigos. Eu falei do Romero com a taça de 18 ali na bandeira. Acabou de ser homenageado. Recebeu das mãos do presidente da SAF Celeste, o Pedro Lourenço, nosso querido Pedrinho, um quadro com a camisa dele de número 29. Mas a fonte do número 29 eram fotos do Romero durante toda a trajetória dele, tanto da primeira quanto da segunda passagem. passagem contra o Flamengo no último sábado. O Romero completou 300 jogos com o manto celeste. Foi o primeiro gringo a atingir tal marca. Hoje ele sendo homenageado e a torcida celeste abraçou em peso o perro assim que a camisa foi estendida. E depois o Pedrinho deu um caloroso abraço ao perro, capitão do Cruzeiro, em busca do hepta da Copa do Brasil.
1: É, meu filho, clima fervendo de vez aqui no Gigante da Pampulha. Agora há pouco o Raposão, Raposinho também entrando, fazendo a festa junto com a torcida. Daqui a pouco as equipes vindo em definitivo para o gramado do Mineirão. Você acompanhando aí todo o clima desse clássico, dessa decisão. E você, claro, ligadaço conosco aqui na TMC. Você está ouvindo aí agora, meu filho? Tá todo mundo chegando. Bongão, a galera também fica naquela resenha, mas já está aqui, ó, 80% ocupado. Mineirão fervendo, sacudindo de vez, meu filho.
3: Só um minutinho que estou ouvindo a torcida do Cruzeiro agora. Meu filho, fala uma coisa com você. O Mineirão é meu, por uso campeão, meu filho!
1: Tá chegando aí embaixo também, Botelho. Agora você falou das bandeiras da arquibancada, no gramado também, aí a referência às 6 taças do Cruzeiro.
2: As Copas do Brasil, quem tem história conta, exibe e mostra mesmo. É a rica história do Cruzeiro pela Copa do Brasil. No momento que os mascotes estão passando aqui, muita festa nas arquibancadas. São aguardados hoje mais de 60 mil torcedores, claro, a grande maioria azul celeste. A festa é tremenda. E aqui eu já tô vendo aqui, ó, setor amarelo inferior. A bandeira da torcida casta tá preparada para subir. Setor amarelo superior. A bandeira somos Cruzeiro. Camape atrás vai subir também. A festa tá preparada. Aí o time tem que dar conta do recado, meu caro
3: Maris. E não tem risco de subir bandeira de cabeça para baixo aqui não, tem?
2: Não, isso aí o Cruzeiro não comete não, amigo. Isso aí é para outra torcida.
10: Felipe Soares.
4: E só um detalhe.
1: Vou falar, Rafael.
4: Por favor, Giovana, informação prioridade.
10: É só pra falar um tempo aqui sobre o gramado do lado esquerdo do estádio Mineirão. O campo tá desnivelado, tá? Tem um mini degrau aqui no gramado que estava o aquecimento do goleiro Everson. Não sei se isso vai prejudicar o Galo, principalmente nesse primeiro tempo, né?
2: Esse mas é o gramado assim... novo, Giovana.
10: Oi?
2: Esse é o gramado novo, ele foi retirado logo após o retorno da parada para a Copa, porque estava muito ruim. Tivemos aqui um show sertanejo dentro do estádio, aí o Cruzeiro teve que, a Minas Arena retirou aquela parte, esse tecido aí, e colocou um outro. Hoje eu posso afirmar que hoje tá bom, eu acho, pelo que eu vi aí agora, antes de vir para cá pelo setor amarelo, que essa parte aí tá boa, viu? Anteriormente.
10: Tá marcando desnivelado.
2: Mas nessa parte aí você pode ter sido. Antes tava pior.
10: Aí tô gag, pô.
1: É, meu filho, a fumacinha já tá subindo ali pro lado da torcida rasta, meu filho, do Cruzeiro. O Botelho trazendo aí a informação. A torcida fazendo a festa aqui no Gigante da Pampulha. É, meu filho, daqui a pouco começa a decisão e você junto conosco aqui na TMC, através dos 88.7 FM, participando também no WhatsApp 31999448870, mais uma vez 31999448870. 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Ô Luiz Soares, pra galera que tá acompanhando a gente aqui na TMC, hoje a transmissão vai ser assim, as duas equipes, as equipes das transmissões da TMC de Cruzeiro e Atlético juntos hoje, você narrando o primeiro tempo, eu no segundo tempo, na semana que vem, inverte. Lá na Arena MRV eu passo a primeira etapa e você o segundo, a expectativa de narrar mais um clássico e mais um clássico decisivo de Copa do Brasil, meu filho.
2: A emoção aqui é inenarrável, né? Apesar de narrar uma festa bonita das duas equipes. Cruzeiro em maior número, né? Tá jogando em casa. Torcedor do Atlético também chegando para apoiar.
3: Jogando aonde, Luiz Soares?
2: No Mineirão.
3: Não.
2: No salão de festa.
3: Eu escutei. Você escutou, Botelho?
2: Eu escutei.
3: Eu quero esse corte no seu TikTok. Corte.
2: Como é que é? Me relembre disso aí.
3: Eu quero esse corte no seu TikTok.
2: Tá certo. Daqui a pouco a bola vai rolar e eu já vou acionar de novo. Hoje é o Giovani Oliveira.
4: Ô, Luiz,
2: diga antes, vai.
4: Eu só preciso falar uma coisa aqui.
2: Diga.
4: Falar pro pessoal de casa, depois pegar o celular e colocar assim, ó, bandeirão da MAF, torcedor do Cruzeiro, de cabeça pra baixo. Além de cabeça pra baixo, rasgada. E se o Mineirão tá cheio hoje, não ficou assim na final da Copa do Brasil, não, tá? Abandonaram clássico e final de Copa do Brasil, tava vazio.
3: Pesquise no
2: Google.
3: Menor torcida da história do Mineirão. Pesquisem no Google.
2: Tá certo, a provocação tá aqui de um lado do outro. Mas eu quero saber, Giovana, quem é que assopra a latinha pra esse jogo?
10: Olha, meu caro Luiz Soares, a arbitragem central de hoje é de São Paulo, tá? Flávio Rodrigues de Souza. Assistente número 1, Bruno Rafael Pires de Goiás. Assistente número 2 é o Bruno Bosquilha, do Paraná.
2: Tá certo, então, Marcos Botelho. Mais informações do Cruzeiro, por favor.
11: Vamos lá, meu caro Luiz Soares, o nosso Gão estava até falando aí sobre o estreante Wesley. Hoje ele é o único titular fazendo estreia com a camisa do Cruzeiro, mas também nós temos a possibilidade de outras estreias no banco de reservas. Nós temos o Rojas, o Zé Lucas, o Kaique Kenji, que é cria da toca, mas ainda não jogou um clássico, o João Costa e também o Lúcio Rodrigues, esses jogadores com a iminência de estrear em um clássico contra o Atlético. Falando em banco de reservas, meu caro Luiz Soares, preciso ressaltar o retorno dele, gigante Cássio, tá de volta. Hoje fica como opção a Otávio. Cássio, 39 anos, quase o dobro da idade do Otávio, hein? Tá no banco, tá de volta, o gigante tá na casa, meu caro Luiz Soares.
2: Tá certo, você que vive cada lance, das transmissões da TMC, acompanha com a gente também pelo YouTube, viu? @TMC Esporte. Por lá, você pode mandar sua mensagem, seu palpite, sua opinião. Você joga junto com a TMC, a emissora oficial da paixão do brasileiro. O frisson tá bonito aqui no Gigante da Pampulha. Mais um clássico é Copa do Brasil. Lembrando, jogo de ida na próxima semana é na Arena MRV, a casa do Galo, viu, Gão?
3: Você já falou com o Mineirão, nossa casa, meu filho, tudo certo.
2: A festa tá bonita, torcedor, e você participa. 31 99944-8170. Torcedor do Atlético agora um pouco mais preocupado com a notícia que a Giovani Oliveira trouxe. Ô Fael, na sua opinião, se caso o Fred não consiga atuar, quem você colocaria no lugar dele?
3: Barney Rubel.
4: Isso aí é só a turma das antigas, vai entender?
3: Isso é verdade, Fael. Só das antigas.
4: Mas se não, eu não vou nem cogitar isso, não. Não existe essa possibilidade. Eu vou trabalhar com o Fred entrando em jogo e pronto. Aquilo ali, gente, é aquele miguezinho de um cara mascarado, marrento, sabe? Dá uma puxadinha aqui, finge a lesão, meio que olhar pro lado e tal, pra dar um miguezinho ali e pronto. Vai pro jogo, Luiz. Tem erro, não.
2: Vambora então, a galera já tá ali, né? Entrando no banco de reservas. Daqui a pouquinho a festa, o protocolo oficial. 9 horas vai rolar a bola e a emoção é aqui na 88.7. Diga.
11: Tá vendo o Mosaic 3D subindo ali com 3 raposas? Tem um ali fazendo 6. Uma com a taça ali na mão, tem uma mais à esquerda. Até à esquerda, o raposão ali à esquerda tá com os olhos flamejantes. Eu acho que ele passou ali no setor da torcida rasta, viu, Luiz?
10: Cheirinho só se viu.
1: Inclusive, a fumacinha já chegou.
10: Olha
11: o olhinho dela, ó. Vermelho, menino.
4: Que isso, bicho, o sonoplasta que mandou aí, velho?
2: Calabreso. O nosso sonoplasta / mesa
12: barra tudo nosso Diego Andrade nas carrapetas da 81.7. Se tem notificação no seu telefone, é mensagem na 88.7. Vamos ouvir.
13: Boa noite, galera da TNC. Hoje eu não espero menos que a vitória do Cruzeiro. Se o Cruzeiro empatar, pra mim hoje é derrota feia. Tem por obrigação ganhar hoje. Simbora, Cruzeiro! Ei, Marquinhos, o plano é o quê, Marquinhos? É ser feliz, meu amigo. Manda um abraço lá pro Boiú, pro Giovanni. Por favor, pra mim.
12: Tá aí, ô Marcos Botelho, o plano é ser o quê, meu amigo?
2: O plano é ser feliz. Um abraço ao Roberto, ao Boiú, ao Giovanni, a toda a família da Dona Filhinha. Aquele abraço.
12: O Fred vai a campo, viu?
4: É, o Fred vai, essa é a possibilidade. Mas eu ia perguntar isso pro Gol também. Jogando no Mineirão, se ele considera o empate um gostinho de derrota, mesmo sendo clássico, mas pelo fato de ter sido eliminado pelo Flamengo, empatando o primeiro jogo no Mineirão, se para ele é um gostinho de derrota, obviamente que pro Atlético não, que seria, eu considero, um bom resultado, já que na Arena vem com bons resultados nos últimos meses.
3: Meu irmãozinho, é aquele negócio, né? Se você tá jogando dentro de casa, você tem que fazer o seu resultado. Pra mim, empate aqui, saborzinho de derrota, concordo.
12: Um barulho ensurdecedor, mas se tem notificação, Léo, pode falar, fica à vontade.
2: Não, só pra complementar, e até por isso eu imagino um jogo hoje com o Cruzeiro partindo pra cima e ficando com a posse de bola e o Atlético mais retraído. O Atlético deve vir em busca do empate, não porque vai ficar, de fato, retrancado, não em relação a isso, até porque faz sentido você segurar o resultado e levar vantagem para sua casa. De fato, o Atlético hoje deve jogar mais retrancado.
3: Só um minutinho. 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Podemos seguir a programação.
12: Vambora então, você ligado pelo 88.7, se segura daí que eu te emociono daqui, meu parceiro. Tá tudo pronto pro grande clássico, o super clássico aqui no Gigante da Pampulha. E tem notificação, tem mensagem na 88.7.
14: Bora, bora, Fael, aqui não, fala com eles aqui, é Galo Pai, que é o Juninho do Caetano Furtinho. Tamo junto, Fael. Ô, Gão. Não vai morrer do coração, não, hein, pai? Tem ambulância aí no campo aí, né? Tamo junto. Fael, é nós.
4: É nós. É nós, cara.
3: Gente,
4: eu tô gostando.
3: Aquela raposa
4: assim,
3: que tava com o olho vermelho ali. É. Esse brother. Ô, Gão. Vai morrer do coração aí, meu pai.
4: Eu tô ouvindo o que parece, Gão. Parece que a galera tá na canjibrina desde as 17 horas.
3: Não é, irmão?
4: Saiu do serviço, estourou o latão e a partida aí foi canjibrina agora.
9: É, gente, noite de clássico, só a gente que não tá bebendo mesmo. O resto aproveita mesmo, Juninho. Beba por mim.
2: E deixa eu falar aqui com vocês, porque hoje a expectativa de um público chegando a 61 mil presentes. Aí, claro, já atingimos, já batemos aquela meta de 900 mil torcedores presentes em jogos do Cruzeiro como mandante na temporada. Até aqui, em 24 jogos do Cruzeiro, todos no Mineirão, 882.808 torcedores compareceram ao Gigante da Pampulha. Lembrando que a final do Mineiro não tinha mando de campo, né? Era da federação. Aí o Cruzeiro hoje ultrapassando essa marca e com louvor, evidentemente, meus amigos.
12: A festa tá bonita, o Cruzeiro tá ali com seu uniforme tradicional, azul, com os calções brancos, meiões brancos. O Galo também com seu uniforme tradicional listrado, calções pretos, meiões pretos. A festa tá bonita e o torcedor quer ver a emoção acontecer. E claro, você vai acompanhar através da 88.7 Transamérica. 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Olha o frisson aí da galera, ó.
2: Viu, Vidalba, Vidalba, Vidalba é o que canta a torcida do Cruzeiro.
12: Tá certo, torcedor ovacionando Vidalba. É, meus amigos, aqui vai virar um pandemônio. É um clássico para definir praticamente, digamos assim, a temporada de Atlético e Cruzeiro. Você, ouvinte, participa 319-9944-8870. E é claro, meu muito obrigado a todos vocês que estão nos acompanhando pelas ondas da TMC.
9: Ô, Luiz.
12: Oi, Silvana.
9: Agora a mudança, tá? Eu e o nosso caro Marcos Botelho trocando aqui de lugar. O Galo vai atacar neste primeiro tempo para o gol da cidade.
12: Tá certo, tá certo. Enquanto trocam ali de posições, a gente vai narrando e já já a gente aciona Marcos Botelho e Giovanni Oliveira. É o Super Clássico Mineiro. É a Copa do Brasil. Diga aí, Fael.
4: É, só pra constar que eu que sou criado no interior, criança, eu sempre ficava pensando, caramba, tem um gol da cidade, será que o outro é da roça?
12: Um é da cidade e o outro é da lagoa, não é isso?
2: Exato.
12: Quem vai dar a saída na bola é o Galo, forte vingador. E 45 minutos, eu, Luiz Soares. E a partir do segundo tempo tem Felipe Soares. É o clã Soares tomando conta da transmissão esportiva mineira. Tudo pronto, olhando para o relógio, Flávio Rodrigues de Souza, para dar o início desse grande espetáculo no momento maior do futebol. Olhando para o relógio, tá tudo pronto, faltando um minutinho para as 9. E claro, aumenta o som e vem comigo. Ainda esperando ali o Flávio Rodrigues de Souza. Vem comigo, Luiz Soares, o bicho papão da narração. É a Copa do Brasil, é o jogo de ida, valendo classificação para a semifinal da Copa do Brasil. E já vem bola metida pelo setor de defesa, a bola com Vidalba pelo setor esquerdo. Ele vai tentando a jogada, bola ali pro Wesley, chegou primeiro ali o Alan Franco para desarmar, escorregou ali agora o Caio Jorge, né? Camisa 19 do Cruzeiro. Bola no setor defensivo da equipe do Galo. A bola vai chegando, dominada pelo Mentresund. Ele volta a bola para o Alan Franco. O lançamento de bola era pro Cuejo, bola errada, já vai saindo pela linha lateral. Lateral que pertence ao Cruzeiro no setor defensivo. É a Copa do Brasil, é festa, é você ligado pela 88.7. É, meus amigos, eu quero festa, viu, Galo? Eu quero festa. Opa! Aí já a primeira cama de gato, já cobram ali um cartão amarelo. Vai ter essa pressão aí, viu, Léo? Pessoal ali já chegando nervoso, né?
2: É, pelo contexto, principalmente do clássico, acredito que o Flávio ali vai ter que se cuidar para não perder o contexto do jogo hoje em dia.
11: Ô, Luiz, e lembrando que ninguém do Cruzeiro tá pendurado na Copa do Brasil, tá até aqui em 4 jogos. Nós temos jogadores amarelados, mas ninguém pendurado. Otávio, Cauã Moraes, Jonathan Jesus, Romero, Rojas, Caio Jorge, todo mundo com um cartãozinho. De restante, todo mundo ficha limpa.
9: Do Galo também não, viu? Tem ninguém pendurado na equipe atleticana.
12: Tá certo, tá certo. Um minuto de bola rolando. Já tá caído ali o Alan Franco, não, era o Pessoldi, né? Exato. Já vai se levantando, uma pressão ali para um cartão amarelo, mas uma jogada ali, aparentemente, de jogo, né? O Flávio Rodrigues chega, conversa ali com o Vitor Hugo, todo mundo foi para cima ali do árbitro. E a bola pertencente à equipe do Galo no setor de defesa. Parece que caiu de ombro ali, né, o Marcos Botelho?
11: É, caiu de mau jeito o Tressoldi, né, na jogada aérea. Como você disse, você foi muito perfeito. O Caio Jorge fez a cama de gato no zagueiro atleticano, que teve que ser atendido. Por isso vai ter que voltar ao gramado com autorização da arbitragem. Foi pelo lado direito do campo defensivo do Atlético, em frente ao banco comandado por Eduardo Domingues. Everson na reposição.
12: Tá certo, ele vai jogar a bola lá pra dentro da área, tentando fazer o pivô. A bola escorada, tira. A bola vai sobrar no meio. Cali pra equipe do Cruzeiro, tira de chutão ali o Vidalba. A bola vai voltar pro goleiro Everson, que vai sair jogando. É a Copa do Brasil, 2 minutos de bola rolando.
15: 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Agora ali, sem pressa nenhuma, cruciando o jogo ali já no início. O Everson vai esperar alguém para chegar. Chegou ali o Caio Jorge, ele vai sair jogando pelo setor defensivo. A posse de bola pertencente ao Galo. Ele joga de chutão, vai tentar ligação direta ali pro Coelho. Ele vai brigar para cima do Vidalba, protegeu, escorada. Tem a marcação, nada, hein, o Vidalba. Aí forçou.